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2: É para o teu nome, Senhor, este louvor. Para a tua honra, Senhor.

Quanta gente chorou nesta noite. E parecia que seu choro não tinha mais fim. E você veio até aqui nesta tarde. E você está sentindo a mão suave do Senhor enxugando as suas lágrimas. Porque a palavra de Deus diz que o choro pode durar uma noite, mas a alegria vem pela manhã. Creia nesta palavra, ele tira todo medo, todo rancor, todo ressentimento.

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Irmãos, nós vamos fazer a meditação na Bíblia Sagrada. Eu gostaria de convidá-los a lerem comigo o livro do Evangelho de Jesus Cristo, segundo escreveu nosso irmão João, no capítulo de número 2. Nós vamos fazer essa meditação nessa tarde e Deus tem algo para nossas vidas. Eu gostaria que no momento da ministração, os senhores voltassem a sua atenção, dobrassem a sua atenção na palavra de Deus, para que você possa ser alcançado, porque o que nos traz o milagre, o que opera em nossas vidas, é a palavra do Senhor Jesus. E Jesus quer falar conosco, Jesus já está falando, já usou os cantores, já usou os pastores que estão aqui, já usou muitas pessoas aqui, e Ele continua falando e Ele quer te abençoar. Livro de João, capítulo 2, versículo 1, quantos acharam, digam amém. Eu leio que diz assim a palavra do Senhor: e ao terceiro dia fizeram-se umas bodas em Caná da Galileia, e estava ali a mãe de Jesus. E foram também convidados Jesus e os seus discípulos para as bodas. E faltando o vinho, a mãe de Jesus lhe disse: não tem vinho. Disse-lhe Jesus: mulher, que tenho eu contigo? Ainda não é chegada a minha hora. Sua mãe disse aos empregados: fazei tudo quanto ele vos disser. E estavam ali postas 6 talhas de pedra para a purificação dos judeus, e em cada uma cabiam 2 ou 3 metretas. E disse-lhe Jesus: enchei de água essas talhas. E encheram-nas até em cima. E disse-lhes: tirai agora e levai ao mestre-sala. E levaram. E logo que o mestre-sala provou a água feita a vinho, não sabendo de onde viera, se bem que o sabiam os empregados que tinham tirado a água, chamou o mestre-sala ao esposo e disse-lhe: todo homem, põe primeiro o vinho bom, e quando já tem bebido bem, então o inferior, mas tu guardaste até agora o bom vinho. Amém? Levante as suas mãos, diga: Senhor Jesus, fala comigo nessa tarde, diga: fala ao meu coração, pois eu estou pronto para ouvir o Senhor falar. Produza milagres na minha vida, por intermédio da sua palavra. Amém. Pode se assentar, desocupe as suas mãos e pode adorar ao nome de Jesus. Esteja à vontade. Estejam à vontade para isso, para adorar a Deus, para adorar o nome de Jesus. Queridos irmãos, vamos meditar um pouquinho aqui nessa palavra que o Senhor colocou ao meu coração. E existem algumas observações que devem ser feitas nessa passagem bíblica. Primeiro, porque Jesus ele está participando de um casamento, o qual ele foi convidado para estar ali. Logo eu entendo que Jesus ele não rejeita convites. Logo eu entendo que Jesus ele não recusa convites. E aqui ele já está aqui esperando apenas um convite. Eu não saio da mensagem, mas deixa eu introduzir isso aqui. Esperando apenas um convite para você já chamá-lo, para ele entrar na sua vida, fazer parte da sua história. Vamos fazer isso agora? Levanta a tua mão e diga: entra na minha vida, Jesus. Diga: eu estou te convidando a entrar na minha vida. Diga: entra na minha história. Jesus ele foi convidado para essa festa de casamento. Logo eu começo a entender que essa família, esse casal que estavam agora estabelecendo um matrimônio,
estavam recebendo um ao outro como esposo, como mulher, eles entenderam a necessidade de ter Jesus presente em sua festa, a principal festa de suas vidas, aonde eles estavam nesse lance matrimonial. Eles fizeram questão de convidar Jesus para estar ali. E a Bíblia inicia dizendo que ao terceiro dia, porque ao terceiro dia, de acordo com o livro do Gênesis, no capítulo de número 1, o versículo 10 e o versículo 12, os judeus, eles tinham na cerimônia judaica como costume realizar a festa no terceiro dia. No nosso calendário é terça-feira, mas por quê? No terceiro dia, de acordo com Gênesis, capítulo de número 1 e o versículo de número 10 e versículo 12, Deus vai citar duas vezes a palavra muito bom, o que ele fez naquele dia. E de acordo com os costumes dos ancestrais judaico-israelita, eles realizavam a festa de casamento nesse dia, exatamente prezando que o que Deus fizera no terceiro dia foi muito bom. Então o casamento, logicamente, seria bom, seria abençoado pela presença de Deus. E olha, o que me chama a atenção também no texto é porque Jesus está iniciando os seus milagres nesse dia. É o primeiro milagre que Jesus vai operar ali naquele dia. É o primeiro milagre do seu ministério. Quando eu olho para a Bíblia, olhando para o livro do Gênesis, eu vejo que lá no jardim, Satanás incorpora uma serpente e chega no jardim para desgraçar uma família. Agora, não poderia ser diferente. Jesus está incorporado no corpo humano, como ser humano, e vem para abençoar uma família, vem para abençoar uma casa, vem para abençoar um casamento. É o primeiro milagre que ele vai fazer. E eu abro parênteses para te dizer que, em virtude de você aqui hoje, a sua família já está sendo alcançada pelo poder de Jesus Cristo. O teu matrimônio está sendo alcançado porque ele se preocupa sim com a família. Levanta a mão e diga: entra na minha família, Jesus. Diga: eu te convido a entrar na minha família. Diga: entra na minha casa. Aleluias, aleluias. É o primeiro milagre. E ali ele estava presente. Só que em dado momento, a Bíblia vai dizer que quando Jesus chega lá com os discípulos, a sua mãe já estava naquele local. E quando nós olhamos para o versículo de número 4, nós vamos entender aqui que Maria havia presenciado a falta do vinho. Maria havia percebido que o vinho estava se acabando, estava se esgotando. Só que até aquele momento, eu devo lhes dizer isso aqui, apenas Maria sabia quem era exatamente aquele homem que estava ali. Apenas Maria sabia quem era o filho que Deus havia colocado em seu ventre, em seu útero. Apenas Maria sabia de onde havia vindo aquele homem. Logo se lembrara, talvez, da revelação de Gabriel, trazida de Deus a ela, no dia em que ela recebe notícia de que ela estava grávida, de um menino se chamaria, dizia Gabriel o nome dele, Emanuel, que traduzido é Deus conosco. Maria não via a hora de Jesus manifestar, aleluia, o seu poder. Maria não via a hora de que as pessoas presenciassem quem era realmente
Jesus Cristo, e ela vai até Jesus para falar o problema da festa. Ela vai até seu filho para contar o que estava acontecendo na festa. E quando eu olho para o versículo 4 e eu vejo Jesus respondendo, a gente talvez venha entender que Jesus foi rude, que Jesus foi áspero em suas palavras, ou talvez que foi até mal educado, mas não é nada disso. Jesus não é mal educado com ninguém, Jesus não é rude com ninguém, Jesus não é áspero com ninguém, pelo contrário, ele atende a todos que a ele chega. E eu tenho uma boa notícia, templo da glória de Deus, eu tenho

Jesus está aqui, eu sinto a presença dele. Jesus está aqui e ele está

vou curar. Se me pedir, eu vou curar. Se me pedir, eu vou salvar. Se me pedir, eu vou libertar. Comece a receber cura. Ai, meu Deus, tem uma unção de cura nesse lugar. Tem a presença do Nazareno aqui. Já tem curas acontecendo aqui. Levante a mão, levante a mão. Vai recebendo cura. Vai recebendo cura agora, ei. Não sou eu que estou dizendo isso, mas é o Espírito Santo que manda te dizer. Levante a mão, vai recebendo cura. Vai sendo curado aqui agora. Vai sendo curado aqui. Jesus está dizendo: eu não viro as costas para ninguém. Eu estou atendendo aqui. Ei, ei, já tem gente sentindo essa graça aqui. Ai, ai, ai, ai, ai, ai, ai. Meu Deus. Meu Deus. Olha para essa pessoa bonita do teu lado e diga para ela: Jesus te atende hoje aqui. Diga para ela: você não vai sair daqui sem ser atendida pelo Senhor Jesus. Não é que Jesus foi áspero. Não é que Jesus foi rude. Mas sabe o que ele estava dizendo aqui? Sabe o que eu entendo aqui? Ele estava dizendo o seguinte: mulher, o que tenho eu contigo? Ainda, ei, ei, olha para mim aqui. Olha para mim aqui, ei, ainda não é chegada a minha hora. Ele estava dizendo: está acabando o vinho, mas ainda não é chegada a minha hora. Sabe por quê? Talvez o vinho ainda não tivesse acabado por completo. Ainda havia um restinho, talvez. E ele estava esperando esgotar todas as possibilidades. Ei, preste atenção nisso aqui. Ele estava esperando esgotar todas as possibilidades, para que não houvesse nenhum comentário dizendo: mas tem um pouquinho de vinho ainda lá escondido no canto. Talvez ele misturou aquele restinho de vinho na água para aumentar a quantidade. Ele estava esperando esgotar todas as possibilidades. Sabe o que ele estava dizendo? Ei, mulher,

abençoar, aleluia. Ai, meu Deus. Ei, mulher, eu não chego antecipado. É vocês que andam muito na frente. Maria queria ver ele operar logo. Você está entendendo o lado de Maria? Está entendendo a posição dela? Ele não via, ela não via a hora de ver Jesus operar na festa. Assim como também eu estou aqui e não vejo a hora, pastor Ivan Luiz, Priscila Santana, eu não vejo a hora

0: está operando, ele está operando.
1: Aleluias, aleluias. Ei, você se lembra de quando ele recebeu a notícia que Lázaro estava doente? Ele esperou ainda uns dias para ir, e quando ele chega lá, Lázaro fazia 4 dias que estava sepultado. Sabe para quê? Para esgotar todas as possibilidades de que Lázaro estava vivo. Por quê? Porque era costume, os médicos, legal da época, eu diria o instituto da época, que fazia ali os exames, para constar a morte, diziam que até 3 dias o morto poderia se levantar. Jesus disse: eu vou chegar quando esgotar todas as possibilidades, eu vou no 4º dia, para ninguém ficar falando que não foi milagre. Jesus está dizendo: eu esperei até agora para operar na sua vida, para que o meu nome seja glorificado, para que o meu nome seja exaltado. Levante a mão, porque ele já está curando câncer, ele já está arrancando tumor, ele

Aleluias. Aleluias. Aleluias. Talvez você venha para cá dizendo, mas está demorando. Eu pedi, eu peço há tantos anos. Está demorando. Ei, tem a hora marcada. E a hora de Deus está chegando na sua vida hoje. É quando se esgota as possibilidades que Ele chega. Esgotou a possibilidade aí, irmão. Deixa eu ver quem já esgotou as possibilidades. Que não tem mais da onde tirar nada. Que não tem mais da onde arrancar mais nada. Levante a mão, porque é com você que Jesus está falando hoje aqui. Aleluia. Essa mulher, ela recebe o que Jesus havia dito e ela vai, olha o que ela vai fazer. Ela vai até os funcionários da festa e ela diz assim: escuta, ei, não faz nada que eu mandar não. O que eu mandar vocês não façam nada, mas faz tudo o que ele mandar. Você está entendendo isso aqui? Deixa eu ver quem entendeu. Faz tudo o que ele mandar. Ela estava dando ordem ao funcionário, dizendo: olha, o que ele mandar vocês façam. Jesus está aqui hoje. O que Jesus mandar vocês façam. Porque Jesus sabe o que faz. Jesus sabe como opera. Jesus sabe como trabalhar. O que ele mandar, faça. Ei, os funcionários estão agora à disposição de Jesus, talvez esperando algo. Mas assim, é mais chamativo que Jesus fosse fazer alguma coisa assim, que fosse impressionante aos olhos. Mas Jesus vai olhar e vai dizer: pega aquelas 6 talhas de água que estão ali. Haviam 6 talhas de água para a purificação dos judeus. E ele disse: enchei elas, todas elas de água. Pode encher elas. Cabiam dentro dela entre 120 a 180 litros de água. Diga comigo, 120 ou 180 litros? Eu vou logo pelos 180 litros, porque quando Jesus está na situação é para mais, eu não vou para menos. Quando Jesus está operando, eu vou para mais. Porque ele faz as coisas diferentes das nossas. Talvez fosse nós, ia dizer: não, vamos pôr só a metade dos 120, porque é muita coisa. Mas Jesus disse: enche elas, pode encher até a boca, porque eu garanto que eu vou fazer. Jesus está dizendo: se encha hoje aqui, mas se encha até a boca. Aleluia. Ei, ei, água dentro das talhas, talhas vazias. Diga comigo: talhas vazias. As talhas estavam vazias. Jesus mandou enchê-las de água. As talhas hoje vai representar a igreja, vai representar você. Mas a água representa o Espírito Santo. A Bíblia diz que aquele que crê nele, rios de água viva fluirão de dentro do seu ventre e jorrarão para a vida eterna. Ei, ei, ei, ei, ei, ei. O Espírito Santo está aqui para encher talhas de água hoje aqui. Cadê as talhas vazias aqui? O Espírito Santo já está descendo chuva de água nesse lugar. Está enchendo a sua vida nesse lugar. Aleluia, enche elas. E o pessoal vai lá e enche as 6 talhas de água. Enche, está até a boca. E eles ficam esperando que Jesus coloque a mão, que Jesus fale alguma coisa, né? Talvez ansiosos, olhando para Jesus. Porque a gente pensa que para Jesus operar, a gente tem que sentir ele chegar na gente, colocar a mão. Ei, você já foi curado aí, nem percebeu. Jesus já arrancou a enfermidade e você nem viu que você já não está mais doente. Por isso já começa a procurar a sua enfermidade aqui. Ei, o Espírito Santo está me falando aqui, aleluia. Tem gente que já foi curada aqui e nem percebeu que foi curada. Ei, Jesus já está tirando a enfermidade aqui, aleluia. E ele olha para aqueles homens e diz: vai lá, tira, separa e leva lá para o mestre sala experimentar. E a hora que eles vão tirar a água, até aquele momento que tinha caído ali era água, mas a hora que eles tiram para pôr na vasilha, para levar para o mestre sala experimentar, já não era mais água, mas a água havia se tornado vinho. E lá vão eles para levar para o mestre sala experimentar. E quando chega lá, mestre sala, aquele homem que era perito,
tempo, que tinha um conhecimento grande em bebida, e principalmente no vinho, que era uma tradição nos casamentos judaicos. Ei, o que estava acontecendo ali, vocês não entenderam ainda. Para aquele casal que estava em festa, aquilo ali se tornaria uma vergonha. Se faltasse o vinho na festa deles, não podia de forma alguma. E ainda que eles faziam uma separação de um vinho numa taça, para o casal tomar, um bebia primeiro e depois o outro, para colocar ali a vida deles para sempre juntos. Era uma tradição, aquilo para eles ia ser vexatório. Ei, e o vinho tinha acabado, havia esgotado as possibilidades. Mas agora, quando aquele homem, que era perito no que fazia, experimentou, ele diz: o que aconteceu nessa festa? Porque ele não sabia o que havia ocorrido ainda. Antes, nós colocamos o vinho ruim primeiro, e antes nós colocamos o melhor vinho primeiro, e depois a gente coloca o ruim. Mas aqui vocês fizeram diferente, soltaram o melhor por último. O que aconteceu? Sabe o que acontece, irmão? Entenda isso aqui, olha para cá, olha para mim aqui para você entender. Dobre a sua atenção. Só Jesus tem o poder de mudar a ordem natural das coisas. Aonde Jesus está, aleluia, ele muda a ordem natural. Ah, ele faz coisas extraordinárias acontecer, e ele está aqui. Quem sente a presença dele? Quem sente a presença dele? A presença dele muda o ritmo da festa. A presença dele muda a ordem natural das coisas. E ele está aqui para mudar a ordem natural hoje. Ei, o médico disse que você vai morrer com essa enfermidade. Mas ele está aqui dizendo: nada disso. Eu te curo nessa tarde. Você está aqui e já disseram que a sua família não tem jeito, que o teu filho não tem jeito, a tua filha não tem jeito. Ele está dizendo: nada disso. Eu mudo a ordem natural. Eu mexo. Eu mudo, eu transformo. A presença dele está aqui. Levante a mão para sentir a presença dele. A presença dele está aqui. Ai, candalabassole me cai. Aleluia, vai sentindo a presença dele se move aqui. A presença dele já está aqui. E aonde a presença dele chega, as coisas mudam. E tem história sendo mudada aqui hoje. Tem história sendo mudada aqui hoje. Você já viu aquele ditado que diz: mudou da água para o vinho? É daí que sai essa frase. As coisas, quando está ruim, aí você encontra aquela pessoa que talvez estava passando por um momento difícil com alguém da família, dando trabalho. Aí você pergunta e diz: e fulano, como está? Ela sempre diz assim: mudou da água para o vinho. Quer dizer, mudou do ruim para o melhor, mudou o estado que estava para o estado melhor de vida. É isso, uma mudança. E é isso que Jesus vai fazer hoje: mudar a sua vida da água para o vinho. Quem pode fazer de água a vinho já está aqui. É essa notícia que eu trago para você. Ele vai mudar a sua vida da água para o vinho. Olha para essa pessoa bonita e diga: tem a sua vida mudada hoje da água para o vinho. Diga: da água para o vinho. Internautas, as coisas mudam hoje da água para o vinho, porque só ele pode fazer essas coisas. Aleluia, é só ele que pode fazer essas coisas. Ei, e transformou, não no vinho frajuto, não no vinho frajuto, mas ele transformou no melhor vinho da festa. Ei, e ele já fez isso para a noiva dele. Vocês se lembram de quando ele fez isso para... Quem que é noiva do Cordeiro aqui? Levante a mão. Cadê a noiva do Cordeiro? Ei, ei, ei, ele já transformou, aleluia. Ele já deu o melhor vinho para a igreja. Na noite da ceia, ele pegou o cálice de vinho e disse: está aqui o meu sangue que é derramado por vós. O melhor vinho da igreja já é celebrado. Ele está aqui para mudar a tua história hoje aqui. Comece a tomar o melhor vinho para a sua vida hoje.
Aleluia. Fica em pé, por favor. Pode adorar, pode. Fica em pé, por favor. Nós já vamos finalizar. Fica em pé. Ele está aqui para mudar a tua história. E eu quero chamar aqui à frente agora aqueles que precisam de uma mudança na sua vida. Deixa eu só descer aqui. Me dá licença um pouquinho. Olha só. Eu quero chamar aqui na frente aqueles que queiram ter uma mudança na sua vida. Saia do teu lugar e venha para a frente agora. Saia do teu lugar para receber aquele que pode mudar a tua história hoje aqui. Ele quer mudar a tua história, ele quer mudar a sua vida da água para o vinho. Venha para a frente. Aleluia. Aleluia. O que há?

sua vida, mudar a sua vida, transformar a sua vida. Hoje é o clamor pela paz. Você sabia que o único que pode dar a paz é somente Ele? Ele disse aos discípulos, Ele disse aos seus discípulos: eu deixo a minha paz, te dou a minha paz, e não vou lá dar como o mundo a dá. Aleluia. Porque o mundo não pode dar paz, somente Ele. E sabe por quê? Isaías capítulo 9, versículo 6, vai dizer que o menino tem 5 nomes. Diga 5 nomes. Diga 5 nomes. E um desses nomes revela ele como príncipe da paz. O primeiro nome do menino é maravilhoso. O segundo é conselheiro. O terceiro é Deus forte. O quarto é Pai da eternidade. E o quinto é príncipe da paz. Para você não esquecer mais, vamos aprender isso aqui. Olha os 5 nomes do menino na sua mão. Olha para a sua mão aí. Quantos dedos você tem? Hã? 5 dedos. Então vamos lá, para você não esquecer mais. Primeiro nome, maravilhoso. Faz assim, faz um joinha assim, ó. Faz assim, ó. Faz assim, olha para o teu irmão e diga: maravilha aí, irmão. Então quando você vai cumprimentar alguém, você fala assim, ó: maravilha aí. Por isso que é um joia. Segundo nome do menino, conselheiro. Diga comigo: conselheiro. Quando você vai aconselhar alguém, você fala assim: olha, eu vou te dar um conselho. E o dedo médio, por que será que ele é maior do que todos os dedos? Porque ele é Deus forte. Então ele tem que ser maior. Ei, por que será que nós usamos aliança no dedo anelar? Por que será? Porque é o Pai da eternidade, aliança.

paz aqui nessa tarde. Ele está dando paz aqui nessa tarde. Para você que está recebendo Ele, vocês estão recebendo a paz dEle na sua vida, na sua família, na sua casa. Vem receber Jesus. Não adie isso. Você não sabe a que momento você vai morrer, a que momento Jesus, o Senhor da igreja, vai voltar para arrebatar a igreja. Tome essa decisão aqui agora. Tem mais alguém que queira isso para a sua vida, aceitar a Jesus ou reconciliar? Saia do teu lugar e venha. Não tem. Então nós vamos orar por essas pessoas aqui. Não tem mais ninguém. Nós vamos orar por essas pessoas que estão aqui à frente. Levante as mãos assim para receber Jesus agora, para reconciliar-se com Ele agora. Levante as mãos assim. Ore comigo, Senhor meu Deus e meu Pai. Olha aqui, Senhor, essa gente na frente do altar hoje. Alguns reconciliando, outros te aceitando, entregando a sua vida para Ti, porque eles receberam a notícia de que o Senhor está na festa hoje, e que o Senhor vai produzir o melhor vinho na vida deles. Deus, lá na Caná da Galileia, o vinho havia se acabado, e Jesus estava presente para transformar água em vinho, a tristeza em alegria, o vexame em honra. E o Senhor está na festa agora, para transformar a tristeza dessa gente em alegria, para transformar o vexame deles em honra, porque agora o Senhor está sendo convidado a entrar na vida, na família, na casa. Em nome de Jesus, repreenda todo o mal. Repreenda.

paz e vida. Meu Deus, escreve o nome deles no livro da vida. Perdoa eles, lava eles no teu sangue, que é o melhor vinho da igreja, é o teu sangue, em nome de Jesus. Amém, amém, e graças a Deus.

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2: 21 horas e 1 minuto.

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São 21 horas com mais 10 minutinhos em Rondônia. Está chegando mais um programa Voz da Libertação da nossa sede central socialista. Rua Rio de Janeiro, na altura do número 8.885. Responsável, nosso irmão Pastor Leoni Marcos. Nossa sede estadual fica localizada aqui na Avenida Brasília, 2145, no centro de Porto Velho. Responsável, nosso irmão Pastor Renato Lemos. E esse que tem o prazer de cumprimentar a todos na doce e gloriosa paz de nosso Senhor e Salvador Jesus Cristo, é o vosso irmão cooperador Pedro Gonzaga, que vai com você até o horário das 22 horas. São 21 com mais 11 minutinhos. Saudação cristã para todos os amados e diletos ouvintes aí da zona leste de Porto Velho. Os irmãos ali do quilômetro 13, os irmãos ali do bairro Cunhão, os irmãos ali do bairro Embratel, União da Vitória, os irmãos do Esperança da Comunidade, Pantanal, os irmãos ali do bairro JK, Mariana, os irmãos lá do bairro São Francisco, Ulisse Guimarães, nossos irmãos lá do Marcos Freire, Deus os abençoe pela vossa sintonia, meus queridos. Fique sintonizado conosco aí até o horário das 22 horas.

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1: Vamos ouvir, irmã.
2: Eu estou muito grata a Deus. Se não fosse essa igreja aqui, eu não estava nem viva. Por causa de Deus, me libertou muita obra de macumbaria. Eu recebi uma aposentadoria aqui, quando eu lutei 3 anos, eu pensei que ia conseguir, o Senhor me ajudando, Ele me deu. Eu ganhei um coração novo aqui, que Ele me deu também. Eu ganhei libertação, livramento para o meu filho, não tem nem conta. E libertação não tem nem conta, que eu recebi de obra de macumbaria aqui. Eu sou muito grata dele. Aliás, o Senhor falou para mim, manda ela contar o que eu fiz na vida dela. E eu sou grata a Deus por uma coisa também, a maior coisa... Foi ele ter me tirado do mundo, que eu vivia no mundo de bebedeira, prostituição, e ele me tirou do mundo. Essa é a maior gratidão que eu tenho a agradecer a ele. E aí ele me deu uma casa, onde eu não tinha uma casa na cerâmica, com forro, ele me deu uma casa novinha, e ele me deu uma aposentadoria, ele me deu outra, e ainda tem, vai vir outra aí, que eu nem sabia. E é muita coisa que ele fez na minha vida, que eu não sei, é tanta coisa que eu já esqueci do que ele fez. Eu sou muito grata a Deus, toda a gratidão. Eu tenho um filho que bebe, o Senhor livrou ele tantas vezes, deu livramento de acidente para ele, que se não fosse esse Deus daqui, ele não estava vivo mais. Então, eu sou muito grata a Deus por esse filho meu também, ó.
1: Deus abençoe, obrigado, tá bom?
2: Obrigado, meu Deus.
1: Aleluia, obrigado, meu Deus, é isso aí, gratidão.
3: Meu nome é Benedito, estava no... na oração da fé, aqui na Igreja Pentecostal Deus e Amor, aí fui curado do câncer de próstata, usado pelo pastor Renato, ele passou a uma revelação no momento que naquele momento estava sendo curado do câncer de próstata. Eu nunca tinha falado para ninguém, eu não tomei mais remédio. Não tomei remédio para ser curado. Deixei no proceder do nosso Senhor Salvador Jesus Cristo. Obrigado pela oportunidade.
1: Já estamos aqui com uma serva de Deus, meu Deus do céu, que chega com muita alegria. Paz do Senhor, serva de Deus.
4: Paz do Senhor, amado irmão.
1: Conte aí uma bênção recebida. Talvez esse ouvinte está lá do outro lado, desanimado, triste. Olha, com tanto problema. Conte aí uma bênção que Deus fez na sua vida.
4: Eu quero contar mesmo. Isso era para me ter falado ontem com vocês através da live. Daqui tá, que vocês estão fazendo, né, pela madrugada. Aí ontem, quando iniciou a oração... Eu estava com muita dor de cabeça, irmão. Muita dor de cabeça. Aí eu entrei na live, eu me prostei, né, para orar de joelho. Eu não consegui, de tanto dor que eu estava. Aí eu peguei, deitei, coloquei o celular em cima da minha barriga e falei, Senhor, eu vou orar deitada. Porque eu não estava conseguindo ficar de joelho. Aí eu fiquei deitada, minha cabeça doía tanto, aquela dor que latejava. Junto com aquela, com o latejo da cabeça, latejava até meus dentes. Tanta dor que eu estava. Eu peguei, deitei, coloquei o celular em cima do meu peito, não passando, eu coloquei logo no meu ouvido. E ali eu fiquei, né? Fechei meus olhos e fiquei concentrada no Senhor. Sim, aí fiquei ali, eu acabei, irmão, creio que cochilando, não sei, Deus operando ali. E na hora que terminou a live, o irmão falou, amém, glória a Deus. Eu tenho um pulo, eu falei, amém. Aí o irmão falou assim, se tiver alguém sentindo dor, pode procurar. Tá com dor de cabeça? Lembro que o irmão falou isso ontem ainda. Eu dei aquela sacudida na minha cabeça e nada, irmão, nada, nada, nada. A dor tinha passado naquele momento da oração, naquela live que o irmão estava fazendo pela madrugada. É uma benção, amados. Vocês que ainda não assistem a live, não acompanham, comece a acompanhar a campanha pelas madrugadas que o irmão Renato, mas o irmão Samuel está fazendo. É uma benção. Deus opera milagre. É um Deus, o Deus que nós servimos é um Deus de perto. Né, de longe também de perto, né? Aonde você estiver, creia no Senhor Jesus que Ele opera milagres.
1: Então as orações da live da madrugada, pelo YouTube, também pelo Facebook, vale a pena orar porque Deus cura.
4: Deus cura, Deus liberta, nosso Deus é todo poderoso, Ele pode todas essas coisas. Mas...
1: Deus abençoe, como é o nome da irmã?
4: Irmã Marilene.
1: Deus abençoe, irmã Marilene. Aí está, ouvinte, meu Deus do céu. A irmã que ouviu aí a live da oração já foi curada.
5: Vamos lá, bem rapidinho. Glória a Deus.
1: Como é o nome da irmã?
6: Francisca.
1: O que a senhora tinha, irmã Francisca?
6: Eu cheguei aqui com congestionamento do ouvido nessa semana que aconteceu. Congestionava o nariz. Hoje eu liguei para o médico para marcar uma consulta, mas esse mês não tinha mais vaga. E aí eu estava colocando um remédio no ouvido por conta própria. E eu falei lá na minha casa que estava muito difícil para mim vir hoje para a igreja, porque eu estudo à noite. E eu falei para o Senhor: Senhor, prepara a minha ida para a tua casa, que hoje eu vou ser curada. Aí eu vim, quando eu cheguei aqui, antes da oração dos pastores, eu sentei aqui, eu senti um estalo estranho no meu ouvido e voltou à normalidade.
5: Sumiu a dor.
6: Sumiu, tá normal.
5: Ela ouviu um estalo no ouvido, né?
6: Estalou, sim. A sensação era de como se tivesse água no ouvido, eu batia assim na cabeça, ficava assim, aquele barulho. Passei o dia todo, esses 3 dias, eu sentindo esse incômodo.
5: E agora?
6: Normal.
5: Normal, sumiu.
6: Normal, sumiu.
5: Quem te curou?
6: O eterno Deus, Criador do Universo.
5: Oh, glória!
7: Eita, aleluia, Deus!
5: Que maravilha, meus amados.
0: É isso aí, amados e diletos ouvintes do programa Voz da Libertação. Você ouviu aí testemunhos de cura, de milagres e de libertação. Pessoas relatando de viva voz a libertação alcançada ao chegarem aqui na Igreja Pentecostal Deus de Amor, deprimidas, cansadas, enfermas, desenganadas, e ao chegarem aqui foram reveladas pelo Espírito Santo, receberam a oração dos homens de Deus e relatam com viva voz o milagre alcançado da parte de Deus aqui mesmo na Igreja Pentecostal Deus e Amor. E você aí do outro lado aí, o que está esperando? Venha participar conosco aí de uma campanha realizada aqui mesmo na nossa Igreja Pentecostal Deus e Amor, aqui no nosso templo sede, na Avenida Brasília, 2145, entre as ruas Afonso Pena e 7 de Setembro. Temos concentrações diárias em 3 horários, às 8 da manhã, ao meio-dia, às 3 da tarde, às 19 horas. Escolha um desses horários, traga os seus familiares e amigos e venha em busca da tua libertação, em busca da tua cura, em busca do teu milagre, em busca da tua vitória. Porque está aí cabisbaixo, angustiado, deprimido, desesperado? Não, levante essa cabeça e venha em busca da solução, em busca do teu milagre aqui mesmo na Igreja Pentecostal Deus e Amor. Você que mora aqui na zona norte de Porto Velho, a nossa igreja templo sede fica aqui na Avenida Brasília, 2145, entre as ruas Afonso Pena e 7 de Setembro, a 50 metros do mercado do quilômetro 1, está localizada a Igreja Pentecostal Deus e Amor. 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Pessoas estarão ali para recepcionar você e toda a sua família. 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Igreja Deus e Amor, Central Socialista, Rua Rio de Janeiro, na altura do número 8.885, sexta-feira, aquele culto de libertação, culto de libertação e manifestação de cura, de milagres e revelação profunda do Espírito Santo. E você é o nosso convidado todo especial. Não fique em casa nessa sexta-feira, venha prestigiar, venha louvar, venha adorar, venha bendizer o nome do Senhor na Igreja Pentecostal Deus e Amor, sede Central Socialista. É nesta sexta-feira, a partir das 19 horas, explosão de milagre na Igreja Pentecostal Deus e Amor.

21:25 em Rondônia. Não perca o horário. 21:25. Vamos de hino agora. Vamos com Elias Santos, Quem é Quem? Eu quero oferecer essa belíssima faixa musical, essa mensagem cantada para todos os amados e diletos ouvintes ali da Zona Leste, Zona Sul, Zona Norte de Porto Velho. Os irmãos do Alto do Baixo Madeira, lado direito, lado esquerdo, BR-319, BR-364. Os irmãos lá do quilômetro 3, Deus vos abençoe pela vossa sintonia. Vamos ouvir Elias Silva, já já nós voltamos com o programa A Voz da Libertação. 21:26.

0: 21 com mais 30 minutos em Rondônia. Informou o seu programa Voz da Libertação. Você ouviu essa belíssima mensagem cantada que vai no fundo da alma, né? Onde traz a essência do amor genuíno de nosso Senhor e Salvador Jesus Cristo pela humanidade. E eu quero agora, de antemão, agradecer a todos os amados e diletos ouvintes que estão ligadinho aí na 96.9 Rádio Deus e Amor, se deliciando no programa Voz da Libertação pela vossa sintonia. Fique conosco até o horário das 22 horas. Vamos ouvir uma participação especial aqui. Nosso pastor que vai fazer uma chamada especial aqui para o próximo domingo estamos em festa, sábado e domingo, não é isso? Sábado e domingo estamos em festa aqui na nossa igreja pentecostal Deus de Amor. Aproxime-se aí do seu receptor e ouçamos esse chamado, né? Esse convite especial.
1: Olá, queridos ouvintes, a paz do Senhor Jesus, que Deus abençoe você e Deus abençoe a tua família. Olha, passando aqui para convidar você e a tua família para a concentração dos 32 anos da Fundação Reviver. A Fundação Reviver está fazendo aniversário no dia 22 e 23 de agosto, aqui na sede estadual de Porto Velho, Rondônia. E você, com tua família, é muito mais do que um convidado, né? Para estar junto conosco, você é especial para estar festejando conosco neste dia. Você que ama a obra de Deus, você que ama a obra beneficente, é isso mesmo, venha para cá adorar o nosso Deus Todo-Poderoso. Trazendo a palavra do Senhor Jesus, no dia 22, nosso querido diácono Mateus de Souza, junto ali com a região da Zona Sul, hein? Toda a Zona Sul vai estar conosco no dia 22. Dia 23, eu mesmo, presbítero Renato Lemos, né? Vai estar pregando a palavra de Deus e orando em favor de todos, junto com a região ali do Socialista. É isso mesmo, região do Socialista vai estar junto conosco neste dia. No dia 22, região da Zona Sul e a região do Tranqueiro Neves vai estar adorando a Deus aqui neste dia maravilhoso. Então, não fique de fora, venha para cá adorar o nome do Senhor. No horário das 18 horas do dia 22 e às 18 horas do dia 23. É o dia de semear, é o Agosto Verde, é a Fundação Reviver, realizando aí 32 anos de existência. Deus abençoe você e conto com a tua presença.

São 21 horas com mais 40 minutos em Rondônia. Você está ligado aí no programa Voz da Libertação, sede central socialista. Fica ali na rua Rio de Janeiro, 8.885. Concentrações diárias a partir das 19 horas. Amanhã, culto beneficente da Fundação Reviver. Sexta-feira, aquele culto de libertação. Sábado, às 14h30, temos a tarde da bênção. A tarde da bênção tem mexido ali com aquela região. Dezenas e dezenas de pessoas ali reunidas em um só propósito: de adorar, de magnificar, honrar, louvar e bendizer o nome do Rei dos Reis e Senhor dos Senhores, todos os sábados a partir das 14h30, a tarde da benção. Vem para cá, venha louvar, venha bendizer, venha buscar o teu milagre, a tua bênção, a tua vitória na Igreja Pentecostal Deus e Amor do bairro Socialista. São 21 com mais 40.

Olá, queridos ouvintes do programa Voz da Libertação, da Rádio Deus de Amor. A paz do Senhor Jesus Cristo para todos vocês. Deste lado, comunica com todos vocês, Diácono Samuel Lopes. E estou aqui para fazer um convite muito especial para você e toda a sua família. 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No dia 22, estará ministrando a Palavra de Deus nosso querido diácono Mateus. E nós, da região Tancredo Neves, estaremos presentes, juntamente com toda a nossa igreja, celebrando esses 32 anos de existência da Fundação Reviver. 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E quero fazer também agora um convite especial. Se você puder, traga uma cesta básica ou um alimento não perecíveis para contribuirmos com esse lindo trabalho de assistência aos nossos irmãos que necessitam. Vamos lá, juntos, fazendo a obra de Deus. Eu, Diácono Samuel, espero você lá. Venha celebrar conosco esses 32 anos de existência. 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Deus abençoe a todos vocês. Um forte abraço e fique com Deus.

Vamos prosseguindo com o programa Voz da Libertação, são 21 com mais 45 minutos. Você ouviu aí a participação especial do virtuoso homem de Deus, Pastor Samuel, Zona Leste de Porto Velho, Sede Central, Tancredo Neves, fazendo aquele convite especial para os próximos dias 23 e 24, não é isso, Cássio? 23 e 24, agora próximo final 22 e 23, 22 e 23, só retificando aqui, 22 e 23, é sábado e domingo, é grande festividade aqui na nossa Igreja Pentecostal Deus e Amor, Templo Sede, na Avenida Brasília, 2145, no centro de Porto Velho. Caravanas irão sair de toda a região leste de Porto Velho, e você que mora aí no bairro Maringá, bairro Esperança da Comunidade, bairro Pantanal, os irmãos ali do União da Vitória, os irmãos ali do bairro JK, São Francisco, Mariana, Ulisse Guimarães, caravanas irão sair daí, né? Com destino aqui a nossa sede estadual, nesse próximo domingo, no horário das 5 horas da tarde. Então você é o nosso convidado especial. Venha para cá, louvar e glorificar o nome de nosso Senhor e Salvador Jesus Cristo. E traga um presente, né? Um presente nesta festividade, uma cesta básica, um alimento não perecível para ajudar as pessoas necessitadas. São 21 horas com mais 46 minutinhos e vamos prosseguindo com o programa Voz da Libertação.

E vamos prosseguindo com a programação, vamos de música agora com o tema A Fé. Fé, firme fundamento das coisas que se espera e prova daquilo que não se pode ver. Ivan Luiz canta pra gente.

0: a dificuldade para passar em uma consulta médica e a espera no atendimento médico no Brasil é uma realidade. O projeto de lei 4.431/20 obriga o Sistema Único de Saúde a garantir a realização em até 15 dias de consultas agendadas pelos usuários com profissionais de saúde. O prazo máximo de espera cai para 3 dias se o agendamento for para idoso, doente crônico, gestante ou pessoa com necessidade especial. Mas na prática, isso não ocorre. E a demora no atendimento tem causado grande insatisfação àqueles que buscam as unidades de saúde. Isso ocorre por falta de médicos, enfermeiros, atendentes administrativos e por falta de infraestrutura. Os pacientes que dependem do sistema público esperam em uma lista burocrática e exaustiva para conseguir ter tratamento médico. Em alguns casos, os pacientes demoram anos nas filas de espera para se consultarem com o médico especialista. Uma pesquisa feita pela Comissão de Saúde da Assembleia Legislativa aponta que o tempo médio para um paciente ser atendido na rede pública é de 493 dias, ou seja, mais de 1 ano e 4 meses. Com aproximadamente 316 mil solicitações de procedimentos, como consultas, exames e cirurgias.
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2: Vamos prosseguindo com o programa Voz da Libertação. São 21:53. Atenção aí, moradores do bairro Maringá. Quero fazer-lhes um convite especial para esta próxima sexta-feira. Sexta-feira é o prosseguimento da campanha Guerra contra o Mal. Estaremos ministrando a palavra de Deus, orando pelas divinas revelações do Espírito Santo e profetizando sobre a sua vida. Você que mora aí no bairro Maringá, bairro adjacentes, aí nas proximidades, nos sítios, nas chacras, nas fazendas, nas proximidades, são nosso convidado para participar desta poderosa campanha Guerra contra o Mal no seu segundo dia. Estarei ministrando e orando pelas divinas revelações do Espírito Santo. A nossa Igreja Pentecostal Deus de Amor do bairro Maringá fica localizada ali na Avenida Hilton Guedes, na altura do número 8642. 8642 é o endereço do teu milagre, da tua bênção e da tua vitória. São 21:54. Só nos resta fazermos a oração final, a oração da fé. Aproxime-se aí do seu receptor e ora juntamente.

oprimido, angustiado neste momento, e ora, Senhor, juntamente conosco, nesse momento de dor, nesse momento de sofrimento, de angústia, de depressão. Quero que o Senhor venha visitar, Senhor, a todos os irmãos que encontram-se depressivos, enfermos, com problemas, Senhor, trazendo males para a sua alma, para o seu coração. Sara, Senhor, a sua alma, cura, Senhor, essas enfermidades, essas moléstias que oprime, Senhor, o seu corpo, a sua vida. Quero apresentar, Senhor, a todos em tuas mãos. Repreendo toda a enfermidade, todos os problemas, e que o teu nome venha ser louvado e glorificado, Senhor, dentro desse lar e no seio desta família. É o que nós te pedimos, ó Deus, em nome de Jesus. Amém. E aqui está terminando mais um programa Voz da Libertação, da nossa sede central socialista, Rua Rio de Janeiro, na altura do número 8.885, responsável nosso irmão pastor Leoni Marcos, sede estadual Avenida Brasília 2145, no centro de Porto Velho, responsável nosso irmão pastor Renato Lemos, sede mundial Avenida do Estado 4.568, na Baixada do Grissério, São Paulo, capital, responsável nossa irmã Erenir Miranda. E esse que ficou com você até o horário das 22 horas, o vosso irmão em Cristo, cooperador Pedro Gonzaga. E nesta noite de quarta-feira esteve conosco nosso irmão cooperador Cássio, nos auxiliando aqui nos botões eletrônicos aqui. Que Deus vos abençoe, não desligue o seu receptor, fique nesta frequência de 96.9 e prossegue o programa Voz da Libertação,

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2: Quem veio adorar a Deus nessa noite aí? Eu creio que você não saiu do seu lar simplesmente por sair, mas creio que você veio entregar o seu melhor para Ele nesse lugar.

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1: Evangelização. Evangelização, ou evangelismo, consiste na pregação do evangelho cristão, da mensagem de salvação através de Jesus Cristo. Evangelizar trata-se de pregar o evangelho e levar para aqueles que estão cativos na concupiscência da carne. É a prática efetiva da proclamação do evangelho, seja no evangelismo direto ou pessoal, de uma forma coletiva, por meio das redes sociais, na distribuição de folhetos, e também vivendo uma vida santificada, você estará evangelizando através das suas atitudes, levando o ide de Jesus até os confins da terra. Evangelizar é continuar a obra de Jesus Cristo aqui na terra. 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E junto ao nosso braço assistencial, cumprimos também o que está escrito no livro de Tiago, do capítulo 14 ao 17. De que adianta, meus irmãos, alguém dizer que tem fé se não tem obras? Acaso a fé pode salvá-lo? Se um irmão ou irmã estiver necessitando de roupas e do alimento de cada dia, e um de vocês lhe disser, vá em paz, aqueça-se e alimente-se até satisfazer-se, sem porém lhe dar nada, do que adianta isso? Assim também a fé por si só, se não for acompanhada de obras, está morta.
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6: Graças a Deus. Eu saúdo a igreja com a paz do Senhor Jesus. Bem-vindos, queridos irmãos. Abram as suas Bíblias no livro de Atos dos Apóstolos. Louvado seja Deus. Capítulo 9. Louvado seja o nome do Senhor Jesus. Aleluias. Nós vamos ficar com o nosso versículo principal, o versículo 7. Mas enquanto vocês procuram, eu só vou explicando, né, que Saulo de Tarso perseguia a igreja nesse tempo, mesmo sendo conhecedor, e ele um dia se animou a pegar cartas, tipo uma carta para ter a liberdade de perseguir crentes. Parece que ele acordou um dia com a pá virada: dá uma cartinha que eu quero perseguir crente. E saiu ele então para conduzir presos os crentes à cidade de Jerusalém. E a Bíblia Sagrada fala que no meio do caminho, perto de Damasco, de repente um resplendor de luz do céu aconteceu. E para os irmãos terem uma base, não era um resplendor qualquer. Meio-dia, normalmente, nós temos como talvez o horário mais claro que existe no dia, né? Talvez, não sei se é ou não, mas meio-dia eu tenho a sensação que está bem claro. E esse clarão, esse resplendor do céu aconteceu quase ao meio-dia. O que é que poderia ser tão claro que poderia sufocar a luz do meio-dia, não é verdade? E a Bíblia Sagrada nos diz que Saulo então caiu por terra e perguntou: Senhor, Senhor, quem és tu? Ah, eu sou aquele que tu persegues, tal. E no versículo 7, posso ler com vocês? E os varões que iam com ele pararam espantados, ouvindo a voz, mas não vendo ninguém. Pode tomar o seu assento em nome de Jesus. Antes de mais nada, para falar dessa palavra hoje, eu busquei algumas traduções também, as mais originais possíveis, porque se nós formos olhar no capítulo 22 de Atos dos Apóstolos, nós vamos ver que aqui Lucas está contando a experiência de Saulo. No capítulo 22 nós vemos que ele tem a oportunidade de dizer ele mesmo o que aconteceu. E lá, até posso ir lá com vocês, capítulo 22, versículo, dá até para a gente aproveitar bastante versículos aqui, não é? Então Paulo está discursando, fazendo um discurso, e a Bíblia Sagrada nos fala que ele fala a respeito da sua conversão. E ele fala: olha, eu estava indo ao caminho de Damasco, quase ao meio-dia. Capítulo 22, versículo 6. E de repente me rodeou uma grande luz do céu. Não era o sol, uma grande luz, mais forte que o sol, como eu disse já para vocês. E ele diz: e caí por terra, e ouvi uma voz que me dizia: Saulo, Saulo, por que tu me persegues? E eu respondi: quem é, Senhor? Sou Jesus. Aí no versículo 9 ele fala: e os que estavam comigo viram em verdade a luz e se atemorizaram muito. Daí quando eu li essa parte para cá, eu fiquei atemorizado também. Por quê? Mas não ouviram a voz daquele que falava comigo. Eu falei: mas não pode. Lucas fala que ouviram, aqui fala que não ouviram. Aí quem fica atemorizado sou eu. Tenho que buscar algo que possa explicar isso. E eu fui buscando, buscando, buscando, buscando, e vi, meus irmãos, que na realidade o que... Porque vocês sabem que as traduções, às vezes, podem ter alguma diferença, não é? E as Bíblias mais recentes não falam dessa forma. Elas falam diferente. E aqui se deveria traduzir: não ouviram o que se disse, o que dizia a voz, só ouviram o som. Porque como não ouvir se algo estava soando naquele lugar, naquele momento? E eu busquei outras ocasiões que a Bíblia Sagrada nos fala a respeito de situações em que se ouve, mas não se entende. Ou seja, todos os que estavam com Saulo ouviram pelo menos um som. Para algumas pessoas a voz é legível, se entende o que se está falando. Para algumas pessoas é apenas um ruído. Para outras pessoas são como se fossem línguas diferentes. E aí você pode usar a sua imaginação para entender que Deus fala, Deus fala. Que Deus fala, Deus fala. Agora, que nem todos entendem, nem todos entendem o que Deus fala. A Bíblia Sagrada nos fala, meus irmãos, primeiramente então, que pararam espantados, ouvindo a voz, mas não vendo ninguém. Nós vimos no versículo 22 que deveria se dizer que ouviram como um ruído, mas não entenderam o que é que se estava falando. E tem uma outra tradução bíblica que fala também que os que estavam comigo viram a luz, contudo não perceberam o sentido da voz daquele que falava comigo. De qualquer maneira, a Bíblia Sagrada nos fala que Saulo, o perseguidor da igreja, ele ouviu a voz do Senhor e entendeu exatamente o que o Senhor estava falando com ele. E o interessante dessa situação, meus irmãos, é porque às vezes nós temos aquilo que nós chamaríamos de, não sei se é a falsa humildade, ou de repente uma coisa assim, meio que a gente gosta de, não, porque eu não sou digno e tal, de ouvir o Senhor falar. Digno na concepção da palavra, acho que nós não somos, não é verdade? Mas a partir do momento que nós começamos a criar nós mesmos uma barreira para nós mesmos, o Senhor vai falar e nós não vamos entender o que o Senhor está falando conosco. O irmão Levi me ligou domingo, falou: pastor, como vai ser aqui, como vai ser a mensagem? Eu falei: anuncie aí. Ah, o que é que ele falou? Porque às vezes nós temos essa dificuldade de entender o que é que está sendo falado. E eu me lembrei de um rapaz que dizia que foi uma família uma vez ouvir um discurso político. E nesse discurso político, sabe como é que é político, né? Segundo a história, diz que o político dizia: porque se eu for eleito, toda a população só vai trabalhar duas vezes por semana e vai receber dobrado. E se por acaso qualquer trabalhador exceder 60 dias de trabalho por ano, terá direito a um salário integral a mais, além do 13º. Quando houver feriado na semana, eu vou conceder a semana inteira, tudo emendado de feriado, tudo pago. E tinha um rapaz que era meio surdo, e ele ficava perguntando para a mãe dele lá: mãe, o que ele falou? Quando a mãe dele falou lá: não, meu filho, só vai trabalhar duas vezes por semana, feriado vai emendar tudo, vai ter 14º, 15º, ele foi sobre as férias, o que ele falou? É fogo, né? Não é brincadeira, não. Por isso, meus irmãos, que eu estou trazendo a vocês hoje o que é que ele falou, porque Jesus falou. Uma coisa interessante, eu estava falando do ser digno, não ser digno, porque Deus não fala comigo, porque tem gente que é melhor que eu. Deixa eu explicar para vocês, pare com esse negócio de eu não sou digno. É muito melhor chegar e falar: Senhor, fala comigo, Senhor. Eu quero que o Senhor fale comigo. Porque imagine vocês, Saulo era um perseguidor da igreja. Saulo era um homem que estava fazendo mal à igreja. E ele mesmo confessa que ele consentiu na morte do diácono Estevão, o primeiro mártir. Basicamente ele dizia: eu estava lá, e disse: sim, manda a pedrada, mata o diácono. Ora, você vem à igreja, você busca a Deus, talvez você, como todos nós temos, talvez você tenha algo que você diga: não tenho os meus defeitos, quem é que não tem, não é verdade? Mas imagine vocês que Deus, o Senhor Jesus, falou com Saulo, estando ele a caminho da perseguição do povo. Ora, se falou com Saulo, o homem que consentiu na morte de um servo, e agora saía respirando ainda ameaças de mortes contra os discípulos, buscando trazer aprisionados a Jerusalém, servos que estavam na expansão do reino de Deus, e de repente o Senhor faz um sinal em pleno meio-dia, fazendo brilhar uma luz mais forte do que o sol. Ele cai por terra e a voz fala: Saulo, Saulo. Ou seja, ainda chama ele e fala o nome dele. E você dizendo que não é digno, para com isso. Porque não, a questão não é a sua necessariamente. Deus quer falar contigo. Deus quer dar as respostas para as suas indagações. Deus quer falar contigo. Mas você tem que entender o que Deus está falando. Saulo não estava sozinho. Haviam pessoas com ele. A gente pode ver isso claramente. E quando aconteceu de sair o som, brilhar a luz forte, os que iam com ele pararam espantados. Não adianta parar espantado, tem que tomar atitude. Pararam espantados. Ouviram a voz, mas não identificaram, não souberam exatamente o que dizia a voz. Claro que a voz falava com Saulo, mas eles poderiam entender de repente que eles estavam saindo com Saulo para fazer o que estava errado perante os olhos do Senhor. De repente, mesmo o Senhor só falando com Saulo, eles pegassem também para eles a palavra. Ouvir palavras como essa: quem és tu? Que negócio é esse? Eu sou Jesus. Ora, aqueles homens se pararam espantados. De uma coisa eu tenho certeza: eles sabiam exatamente o que eles estavam saindo para fazer. Eles estavam saindo para perseguir os servos de Jesus Cristo. E ouve a voz dizendo: eu sou Jesus a quem tu persegues. É evidente que essa voz serviria de alguma forma para trazer a eles uma reflexão naquele momento, mas não conseguiram entender o que dizia a voz. Houve uma ocasião no livro de São João que a Bíblia Sagrada nos fala. Jesus já estava para ser, pertinho de ser morto, e ele fala: Pai, glorifica-te, eu glorifico o teu nome. Aí apareceu uma voz no céu, ouviu-se uma voz que veio do céu, está em João capítulo 12. Eu já o glorifiquei e ainda o glorificarei. E a multidão que estava ali, tendo ouvido a voz, dizia ter havido um trovão. Outros diziam: foi um anjo que falou. Quer dizer, para alguns é anjo, para outros é trovão, para outros é a voz, enfim, aí vai. Que Deus fala, Deus fala. Agora nós temos de estar num posicionamento espiritual de entender o que Deus está falando, porque quando nós entendemos, as coisas acontecem. E Jesus emenda dizendo ainda: olha, não foi por mim que veio a voz. Ou seja, Jesus está dizendo: a voz veio, alguma coisa foi falada, e não foi por mim, não foi para mim, foi para vocês. Dá para entender o que Deus está falando contigo? Deus tem uma palavra para você sempre. Deus é a resposta para todas as situações que vocês venham a ter na vida. E quando Deus fala, nós temos de entender o que Deus claramente nos fala, porque se acharmos que foi apenas um ruído, se acharmos que foi apenas um trovão, ou se até chegarmos mais perto entendendo, não, foi um anjo que falou, não serve. É preciso entender o que Deus está falando conosco. Quando Saulo se levantou, versículo 8, estão me acompanhando o capítulo 9 de Atos dos Apóstolos? Estão, né? Quando Saulo levantou-se da terra, abrindo os olhos, não via ninguém. Ficou cego, a luz foi forte. Isso é um fenômeno que os que têm um pouquinho de noção sabem, a luz foi muito forte. Então ele ficou temporariamente cego. Esteve 3 dias sem ver. E o primeiro efeito que eu diria, meus irmãos, que aconteceu na vida de Saulo, que seria depois o grande apóstolo do Senhor, o primeiro efeito foi ele perdeu por completo o apetite. Eu não vou dizer que ele disse, não, a partir de agora eu começo um jejum. Eu não vou dizer que ele fez uma programação, que ele realmente estava empenhado em algum assunto e colocou aí, eu diria, a sua humilhação perante o Senhor, para isso serve o jejum, não é verdade? E começou, mas pelo menos posso dizer a vocês que por alguma razão ele não comeu, e essa razão tinha de ter alguma pitada de sobrenatural. Quando nós ouvimos Deus falar conosco, nós passamos a entender coisas que antes não entendíamos. Nós passamos a fazer coisas que antes não fazíamos. Quando nós entendemos que Deus fala conosco, nós entendemos imediatamente que existem coisas que Deus quer que façamos, e Ele nos fará entender as coisas que Ele deseja que nós façamos para produzir um efeito, eu diria, dentro daquilo que serve para a obra de Deus. Não vou dizer que ele se comprometeu, faça um jejum de 3 dias, mas que a Bíblia fala que ele não comeu, a Bíblia fala. 3 dias em jejum. Até que Deus foi lá e falou com outro servo. Esse já entendia a voz de Deus, Ananias. E em visão Deus falou, olha, vai lá. Lembra de Saulo? Ah, o perseguidor, ele não, Senhor, deixa morrer o homem. Não, Deus, não, tem um plano. Vai aonde ele está, Deus falou para ele, está nesse endereço aqui, versículo 11, vai lá porque ele está orando. Quer dizer, a pessoa jejua, e quando Deus fala, a pessoa no mínimo também ora. E o interessante, meus irmãos, é que esse perseguidor não tinha nenhum tipo de familiaridade com a oração. Mas quando Deus fala, nós somos transformados no nosso entendimento. A palavra que Jesus falou para ele foi palavra, eu diria, não teve nenhum grande argumento ou profundidade, embora da forma que o Senhor Jesus falou, isso assustaria todos nós, não é verdade? Imagina você estar numa estrada e de repente uma voz, ei, Lourival! É, a gente se assusta, não é? Então ele está lá 3 dias sem comer, e ninguém ensinou ele a orar o Pai Nosso, ninguém ensinou ele a orar nada, mas que ele estava orando, ele estava. Eu queria saber o que ele estava falando. Eu queria entender o que ele estava orando. Não sei se ele estava falando, Jesus, prometo que eu nunca mais vou perseguir o Senhor. Me faz enxergar de novo, Senhor. Eu posso dizer a vocês que quando a pessoa não consegue entender o que Deus está falando, ela nunca jejuará e tampouco orará? Posso falar isso ou não? Eu deixo na opção de vocês, posso ou não? Eu não consigo entender uma pessoa que não ouve Deus falar orando e jejuando. Eu não consigo entender porque isso vai formando algo de um nível espiritual tão diferenciado que só pode acontecer na vida de quem ouve Deus falar. Eu não posso acreditar que uma pessoa que não entenda o que Deus está falando seja uma pessoa de oração e uma pessoa de jejum. Não posso. Vai lá, Ananias. Perseguidor está lá orando. E Ananias, ah, Senhor, sei lá se eu vou lá ou não vou, esse homem, a fama dele é feia. Ele tem poder para mandar nego para a cadeia, sei lá, no versículo 15. Estão me acompanhando? Vai, porque é um vaso escolhido para levar o meu nome diante dos gentios e dos reis e dos filhos de Israel. E eu lhe mostrarei quanto deve padecer pelo meu nome. E Ananias foi lá. Eu acho que foi até meio temeroso ainda, e diz a Bíblia que já foi logo chegando e colocando a mão na cabeça da fera, né? Mas não era mais a fera, já não era mais o matador de crente, ou perseguidor pelo menos. Para mim, quem consente com a morte de um crente é, para mim, assassino igual. Mas já não era mais o assassino, já era um homem totalmente tocado pelo Senhor. porque havia ouvido o Senhor falar com ele. Quantas pessoas nós temos acompanhado, meus irmãos, que antes de conhecer o Senhor eram pessoas extremamente perigosas. Eu não quero perguntar nessa noite, porque talvez alguém tenha algum constrangimento em falar isso, mas muitas pessoas, talvez tenha até alguma delas aqui, não sei, antes de ouvir Deus falar com elas, eram pessoas extremamente perigosas, eram pessoas que ofereciam risco para a sociedade, mas quando Deus falou com elas, deixaram de ser as feras que eram, e se transformaram nas ovelhas do Senhor. Há de se ouvir o que Deus está falando, porque quando se ouve, já há uma operação de Deus acontecendo. Já há algo de Deus sendo realizado na vida que ouve Deus falar. Ananias já chegou, já foi logo colocando a mão na cabeça. Não teve esse negócio de Senhor Saulo, já foi falando, irmão Saulo. Está vendo que maravilha? Irmão Saulo. O Senhor Jesus te apareceu no caminho por onde vinhas. Me enviou para que tornes a ver. E sejas cheio. Cheio do Espírito Santo. Versículo 18, imediatamente foi curado da sua visão e caíram dos seus olhos algumas escamas. Recuperou a vista. E levantando-se foi batizado. Meus irmãos, esse é o fenômeno de Deus para as pessoas que ouvem a voz de Deus. Onde é que estão os varões que estavam com Saulo? A Bíblia nem fala deles mais. Entraram na história como meros desconhecidos que não conseguiram decifrar que a voz estava falando alguma coisa. Agora Saulo, perseguidor, o sangue sedento, ouviu tão claramente a voz do Senhor Jesus que chegou a argumentar com ela. Saulo, Saulo, por que me persegues? Quem és, Senhor? Quem és? A gente não sai ouvindo qualquer voz, não é? Não dá para ouvir qualquer voz. Nós já vimos muitas fraudes. Nós já vimos fraude de imagem que chorava sangue. Já vimos fraude de imagens que falavam, mas era neguinho lá atrás da imagem. Aí não era coisa nenhuma, na verdade. Chega de fraude. Quem é o Senhor? Identifique a voz que está falando com você. Existe um projeto de Deus para a vida de todo ser humano que já pisou na face da terra. E na sua vida não é diferente, existe um projeto de Deus. Não é só Saulo que foi chamado para ser um vaso de bênção nas mãos do Senhor, você também. Não é só Saulo que deveria ser um homem que uma vez tocado pela mão de Deus seria cheio do Espírito Santo, você também. E nós vemos, meus irmãos, que o que Deus fez foi tremendo, e o ouvir a voz do Senhor, o entender o que o Senhor estava dizendo, produziu na vida desse homem uma transformação total. Todos os que ouvem Deus falar têm a sua vida transformada. Deixa de ser tipo aquele tipo de crente que fala, não, eu sou convertido, mas meu braço não, mexeu comigo, eu estou convertido, mas eu mando a pancada. Esse não ouviu a voz de Deus. Ah, eu sou crente, mas é o seguinte, tenho que ganhar meu dinheiro, sobrou na minha frente, eu rapelo mesmo. Eu sou convertido, mas meu bolso não. Não ouviu a voz de Deus. Porque quando se ouve a voz de Deus, o valente deixa de ser valente e confia inteiramente na ação de Deus. Quando se ouve a voz de Deus, o preguiçoso deixa de ser preguiçoso e começa a orar, começa a jejuar, começa a se dispor à obra de Deus. Quando se ouve a voz de Deus, Espírito Santo de Deus desce sobre a pessoa que ouve a voz de Deus. A pessoa se dispõe àquilo que o Senhor quer fazer através ou por intermédio dela. As doenças, a cegueira, a surdez, seja lá o que for, algo que poderia ser impedimento para que você fosse um vaso na mão de Deus, imediatamente cai por terra. E eu acredito, meus irmãos, eu acredito que esse batismo que eles falam aqui, para falar a verdade para vocês, não me aprofundei no caso, mas acredito que possa ser o batismo duplo. Acho que levaram ele para as águas, já o batizaram ali, e acho que já recebeu também o batismo no Espírito Santo, porque a Bíblia fala que ele seria cheio do Espírito Santo, porque ouviu-se a voz de Deus, porque entendeu-se a voz do Senhor. Para Saulo não foi um trovão, para Saulo não foi tipo, parecia a voz de um anjo. Saulo perguntou quem é, é tipo atender o telefone, quem é que está falando? E Jesus falou, sou Jesus, sou eu quem estou falando contigo. E todas essas coisas aconteceram, e Saulo deixou de ser perseguidor e passou a ser perseguido, e na minha opinião foi o maior apóstolo que a Bíblia Sagrada cita. Perseguidor, ouviu? Vejam vocês o que aconteceu. Então nós não precisamos, meus irmãos, ser crentes carnais. Nós sabemos que quando Deus fala conosco, há algo que se acende dentro da gente, pelo mover de Deus, pela instrução do próprio Espírito de Deus. Passamos a ser crentes de jejum, de oração. Somos curados das nossas enfermidades. Clamamos e o Senhor Jesus envia poder e força do Espírito Santo sobre nós. Nos dispomos à obra do Senhor. Se estamos enfermos, somos curados e seremos uma bênção, vasos na mão do Senhor. Porque ouvimos Deus falar conosco. A viagem de Saulo de Jerusalém para Damasco foi a viagem onde o Senhor interrompeu a sua viagem no meio do caminho e falou com ele e transformou a vida dele, e o futuro dele foi definido, e posso dizer a vocês que foi definido também o seu destino eterno, porque entendeu, ouviu o que Deus estava falando. Nós poderíamos pensar, porque nós somos seres inteligentes, poderíamos pensar, e se Saulo tivesse agido de forma contrária? Como seria? Bom, primeiro seria assim, ele não acreditaria nada que era Jesus quem estava falando com ele. Talvez ficasse cego para o resto da vida. Ou talvez fosse morto no próprio local. Ele diria, de repente, ele cai a luz e a voz, e a voz fala, Saulo, Saulo, ele, quem está falando? Sou Jesus, eu te mato. O que ia acontecer? Nada. Existiria o apóstolo Paulo? Não. Talvez até morresse, como eu disse, no próprio local. Mas ele ouviu. Essa é a diferença entre o que ouve e o que não ouve. Se você tem ouvido para ouvir, não estou falando do aparelho auditivo, eu estou falando da sensibilidade para entender o que Deus está falando contigo, a sua vida melhora sempre, se transforma sempre e sempre para melhor. Então ouça o que Deus está falando contigo. Quando o Senhor fala contigo a palavra que Ele quer falar, quando o Senhor fala contigo dando as diretrizes para a sua vida, ouça o que Deus está falando, porque Deus quer para você o melhor, Deus quer para a sua família o melhor, Deus quer o futuro seu, que seja um futuro de bênção, um futuro de esperança, um futuro de vida eterna, é isso que Deus quer para você. Então ouça o que Deus está falando contigo, afinal de contas, quando o Senhor fala, a voz do Senhor vem... Por vossa causa, é o que Jesus falou, aqueles que ouviram a voz e a confundiram com um trovão, outros acharam que era um anjo. A voz de Deus vem para a igreja por causa da igreja. A voz de Deus vem ao seu coração por causa de você. Coma essa palavra, abraça essa palavra e cresça cada dia mais. Eu não conheço nenhuma pessoa, meus irmãos, não conheço nenhuma. Nenhuma pessoa que dá atenção ao que Deus está falando, que seja uma pessoa fracassada. A gente vê muita gente meia boca, não é? A gente vê muita gente que não dá para negar também a verdade. A gente vê muita gente que parece que está se patinando, nunca sai do lugar. A gente vê muitas pessoas que não têm nenhum tipo de progresso na vida. É preciso primeiramente ouvir o que Deus está falando para que você possa sair desse seu momento de encalho que você está na vida.
7: está encalhado, você está atolado, você não consegue vencer em nada, você não consegue sair da situação que você vive. Sempre que se enxerga, você está na mesma situação. É todo dia a mesma coisa, as mesmas reclamações. Desculpe até falar dessa forma, às vezes a mesma pobreza espiritual, a mesma pobreza também financeira. Não rende, não sai do lugar.
6: Então presta atenção o que Deus está falando contigo. Deus vai ser o seu reboque para tirar você desse atoleiro que você está e não consegue sair. Ele vai tirar você daí por intermédio da sua pessoa, o nome dele será glorificado. Dispõe-te, coloca-te à disposição de Deus. Permita o Espírito Santo entrar na sua vida, seja cheio, cheia do Espírito Santo. E ouça o que Deus está falando contigo todos os dias e a sua vida vai melhorar. Dia após dia, semana após semana, mês após mês, ano após ano. E a sua vida será uma bênção. Deus abençoe vocês, meus irmãos. Que Deus os abençoe. Como é que você ouve Deus? Você ouve Deus como se fosse apenas um trovão? Você ouve Deus e parece apenas um ruído, não entende absolutamente nada que Deus está falando? Você ouve Deus assim, tipo como eu no Japão, ouve um monte de vozes falando, um monte de criaturinhas, não é, amarelinhas falando, não entende nada, é isso? Não pode ser assim. Ou se entendo o que Deus está falando. Às vezes, meus irmãos, eu paro para pensar quantas encrencas a gente poderia ter se envolvido nelas, estando em situações que a gente não deveria entrar. E eu fui numa certa ocasião fazer um passeio num determinado local, e eu e minha esposa entramos num tipo de um navio. Depois que nós estávamos no navio, o navio começa a dar a sua volta lá, foi que nós ficamos sabendo que lá eles não falavam inglês, eles não falavam português, falavam uma língua que não era uma língua tipo que a gente era familiar. Eu só fiquei pensando, e se esse negócio aqui resolve afundar? Eu não sei nem como se fala salva-vidas na língua desse povo. Se mandar pegar a boia, eu nem sei como fala boia. E não vai adiantar nada chegar lá e falar, de onde está a boita? Não vai adiantar nada. Boita, vão mandar me prender, pode ser até um palavrão nesse país, sei lá. Eu tive que pelo menos entender os procedimentos de segurança, mas estava lá eu e a minha esposa tirando foto e eu pensando, se afundar a gente morre. Porque a gente não entende o que se está falando. Na vida é a mesma coisa, então preste atenção e entenda o que se está falando, porque na realidade, meus irmãos, a vida é assim. Se a gente não entender o procedimento espiritual de segurança para a nossa própria vida e a vida eterna, as coisas afundam e a gente afunda junto por não entendermos o que se está falando na questão da segurança espiritual de cada pessoa. Então vamos entender, amém, meus irmãos? Ó, na terça-feira que vem a gente vai estar encerrando essa campanha. E eu quero antecipadamente dizer a vocês que esse é o tipo de campanha que a gente vê quem gosta de Deus. Porque a gente não ofereceu nada para o físico. A gente não ofereceu nada nas finanças. A gente ofereceu a palavra de Deus e nada mais do que a palavra de Deus. Podem ter certeza que vocês estão se dando bem, meus irmãos. Vocês estão se dando bem porque é gostoso demais a gente estar alimentado e a gente... bater pelo menos, como nós dizemos, vai ser uma série de 7 cultos falando sobre Deus fala. Nós vamos ter uma percepção muito maior agora a respeito das coisas de Deus. Vamos entender, às vezes através até de coisas que Deus está falando, de forma que outros não venham a entender, nós vamos entender, porque agora nós estamos com a nossa percepção espiritual, com o nosso entendimento, discernimento muito mais apurado. E muita coisa muda na nossa vida, amém? Coloquem-se de pé, queridos irmãos, muito obrigado, Deus abençoe vocês, eu quero orar com vocês, orar por vocês, você que está aqui, que a sua vida ainda não está totalmente ajustada, entrega a sua vida ao Senhor, Deus está falando contigo. Na realidade a nossa vida, meus irmãos, é assim mesmo, nós estamos numa travessia, não é? E se nós não entendemos a voz daquele que está nos levando, nos conduzindo nessa travessia, nas tempestades ou quem sabe nos tufões ou tsunamis da vida, nós podemos sucumbir. Mas quando nós entendemos aquele que fala, nós estamos com muito mais segurança. Vem os ventos, sopram os rios e nós estamos sempre de pé. Você que está afastado dos caminhos do Senhor, volta para Jesus agora. Volta para Jesus agora. Não espera não. E meus irmãos, como a Bíblia fala para nós não presumirmos sobre o dia do amanhã, eu vou dizer aos irmãos o que o apóstolo nos ensina. Se Deus quiser, não é? É assim que a Bíblia fala. Mas a gente não sabe. Olha, nós temos de agradecer a Deus pela vida. Vocês que estão aqui, Deus permitiu vocês estarem aqui. Deus permitiu a mim estar aqui. Não é? Então vamos aproveitar a oportunidade. Deus falou contigo, faz um concerto com Deus. Você que está desviado, não fique lá fora, é muito perigoso. É muito perigoso. Você que não entregou a sua vida ao Senhor, entrega a sua vida ao Senhor hoje. E nós vamos viver muito tempo. Quando esse corpo se desfizer, nós vamos alcançar a vida eterna com Deus. Vamos estar para sempre com o Senhor. Tem irmãos, tem pessoas que sabem que a vida que estão levando é uma vida incondizente com os relatos bíblicos que nos levam ao caminho da salvação. Faça um concerto. Você precisa fazer um concerto com Deus. Então você que quer aceitar Jesus, você que quer fazer um concerto com Deus, você que quer reconciliar-se com Deus, pense nisso. Deus te trouxe aqui hoje, ministrou a você essa palavra e está dando a você uma oportunidade de vida eterna. Então levanta sua mão aí, onde você estiver. Os irmãos que estão no meio do povo vão aí onde você está recepcionar você, para você recomeçar ou para você começar uma nova vida na presença de Deus, ouvindo tudo que Deus está falando ao seu coração. Desviados, vocês estão se entregando ao Senhor, dá um sinal com a mão que os obreiros vão aí onde vocês estão. Em casa, vocês que estão me ouvindo, a voz é minha, mas a palavra é de Deus. Faça a mesma coisa, tome uma atitude. Não adianta ficar espantado ouvindo a voz e não tomar a atitude certa. É preciso tomar atitude. E você tem a oportunidade de tomar essa atitude hoje. Entrega-te ao Senhor. Entrega a tua vida para Deus. Quer? Tem que querer. Você quer? Você tem que querer. Oremos. Meu Deus, meu Pai, apresentamos ao Senhor esses corações que estão voltados a Ti, essas vidas que se entregam ao Senhor, essas vidas que reconciliam-se com o Senhor, essas vidas, Senhor meu Deus, que estão tomando uma atitude de conserto. Nós colocamos essas pessoas nas Tuas mãos. São pessoas que entenderam a palavra, entenderam a voz. Senhor meu Deus, nós queremos viver, é verdade, e queremos muito além da vida também saber que nós temos a vida eterna pela morte do Senhor na cruz do Calvário, nos substituindo. Senhor meu Deus, Senhor meu Pai, essas pessoas que estão se entregando ao Senhor querem pertencer ao Senhor, e sei que o Senhor quer ser o Deus delas, para cuidar delas, para ajudá-las. Escreva o nome delas no livro da vida, para o dia em que o Senhor chamar para a eternidade. Quer seja do arrebatamento da igreja ou na chamada individual, que essas pessoas estejam preparadas. Senhor meu Deus, o Senhor está falando conosco, é um privilégio. Nós agradecemos o Senhor por essas vidas, agradecemos o Senhor por essas palavras, e agradecemos o Senhor também, ó Deus, pela cura da alma, pela cura desse corpo. Agradecemos o Senhor pela libertação que o Senhor já está fazendo aqui agora nessas vidas oprimidas. Senhor meu Deus, eu quero repreender todo o mal que aflige esse corpo, Senhor. Depois de apresentar ao Senhor essas vidas que ao Senhor se entregam, eu quero apresentar ao Senhor essas vidas que estão, ó Deus, com fé para serem tocadas pelo Senhor. Eu quero apresentar ao Senhor essas vidas, ó Deus, que estão diante do Senhor pedindo socorro, pedindo uma bênção, pedindo, meu Deus, a bênção para o lar, pedindo a bênção para a família no que diz respeito ao trabalho. Senhor meu Deus, coloca a sua mão em cada vida, em cada situação, para abençoar. Levanta aquele que está caído no pó da terra, Senhor. Purifica-nos de todos os nossos pecados, ó Deus, e ajuda-nos a vencer as tempestades da vida, as barreiras que nos vêm ao encontro. Senhor meu Deus, o Senhor é Deus poderoso para abençoar cada uma dessas pessoas. Eu quero repreender também, meu Deus, em nome de Jesus, todos os espíritos malignos que estão, Senhor, a
7: aprisionando essas vidas, que estão, Senhor meu Deus, trazendo tantos dissabores a essas pessoas. Eu repreendo, espírito imundo, eu te repreendo, sai dessa casa, sai desse corpo, sai dessa casa, sai dessa vida. Senhor, eu quero repreender esse mal, eu quero repreender essa enfermidade, eu quero repreender essa dor, meu Deus, que está tomando conta dessa casa, dessa família. Eu quero, Senhor meu Deus, a mão do Senhor na vida dessa criancinha, curando-a também, ajudando-a também, abençoando-a. Meu Deus, que a bênção do Senhor possa enriquecer essa igreja nessa noite. Que a bênção do Senhor possa enriquecer os nossos ouvintes. Eu creio, meu Deus, nos milagres que o Senhor faz. Eu creio nas maravilhas. Eu repreendo essa dor. Eu repreendo essa dor, essa enxaqueca. Eu repreendo, meu Deus, essa enfermidade nos rins. Eu repreendo essa enfermidade, Senhor, no coração, no fígado. Eu repreendo, meu Deus, tudo que está trazendo dor, tudo que está trazendo tristeza, tudo que está fazendo pessoas gastarem dinheiro naquilo que não é pão. Eu repreendo agora e peço, eu invoco a bênção do Senhor, eu invoco a presença do Senhor para que essas vidas se tornem vidas alegres, para que essas vidas se tornem vidas que tenham um testemunho vivo daquilo que o Senhor faz, em nome de Jesus Cristo. Meu Deus, abençoa esse povo, cura agora todo mal, abençoa essa família. Eu repreendo, ó Deus, todas as obras malignas que foram trabalhadas, ó Pai, que foram feitas por pessoas, ó Deus, sem entendimento, que trabalham, meu Deus, fazendo mal a outras pessoas. Eu repreendo agora, em nome de Jesus, que a bênção do Senhor, que o poder do Senhor, que a misericórdia do Senhor venha de encontro a todas essas pessoas, em nome de Jesus Cristo, nosso Salvador. Amém, amém, Senhor Jesus, amém. Pode louvar a Deus com as palmas. Também, muito obrigado por todos vocês estarem aqui e conto com a presença de vocês. Digam comigo assim: a paz do Senhor Jesus, mais uma vez, a paz do Senhor Jesus, mais uma vez, a paz do Senhor Jesus. Muito obrigado, irmãos, vocês de todos os ministérios, vocês da Deus e Amor, vocês não evangélicos, muito obrigado pela presença de vocês. Fiquem todos com Deus, na paz do Senhor Jesus.
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A paz do Senhor, meus queridos e amados irmãos de todo o Brasil. Quem tem o prazer de vos cumprimentar é o seu irmão em Cristo, presbítero Miqueias de Almeida. E nós vamos para mais um dia de clamor, de busca pela presença de Deus. É um prazer recebê-los aqui conosco, meus queridos irmãos internautas que nos acompanham de todo o Brasil, toda a pátria brasileira, como também de outros países do mundo. Recebam a saudação em Cristo Jesus. E eu gostaria de, já, desde já, pedir a vocês que compartilhe essa live, você que está nos acompanhando, você que de praxe todos os dias a esse horário, já há quase alguns minutos para as 0 horas, eu gostaria de pedir para você compartilhar, mandar aí nos grupos da família, dos amigos, do trabalho, manda esse link, compartilha aí, clique embaixo aí na transmissão, tem uma setinha, você vai clicar, copiar o link e mandar para alguém que você, quem sabe, alguém comentou contigo dizendo: olha, eu não estou bem, meu casamento não está bem, minha família não está bem, a minha casa não está bem, eu não estou bem, preciso de ajuda. E aqui chegou a ajuda, porque nós vamos estar em uma corrente de oração, pessoas de todo o Brasil, de todo mundo, em um só propósito, clamando ao Senhor Jesus. E eu quero, desde já também, saudar os nossos queridos e amados ouvintes do programa Voz da Libertação, que nos acompanham de todo o Brasil. Que Deus abençoe, meus queridos irmãos, sejam bem-vindos a mais uma transmissão ao vivo, diretamente aqui da nossa sede mundial. E eu gostaria também de informá-los, você que está

vai estar clamando a Deus juntamente com vocês. Então já manda essa live, já compartilha essa live com os seus irmãos. Olha, gente, daqui a pouquinho, uma Maria Lorena orando conosco, clamando pela presença do nosso Deus e Pai. E eu gostaria já de avisá-los, né? Gostaria de trazer para vocês um recado muito importante. E o que é, pastor? Nesta quarta-feira, amanhã, nessa quarta-feira, nós tivemos aqui a quarta-feira do grande mover de Deus, que tivemos um dia maravilhoso. E eu gostaria de avisar que nesse sábado agora, dia 22, nós teremos aí o grande culto da Fundação Reviver. 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Vem estar conosco, eu tenho certeza que será uma tarde marcada pela presença de Deus, milagres, curas, libertação. Tenho certeza que Deus tem algo especial para a sua vida. Então vamos lá. Eu gostaria também de pedir para você, você que está nos acompanhando, pastor, eu quero colocar um pedido de oração. Onde que eu coloco pedido de oração, pastor? Aí nos comentários. Coloca aí no comentário o seu pedido de oração. Pastor, preciso de oração para o irmão João, para a irmã Maria. Já estou vendo ali, ó, o irmão Eric mandando. Ó, pastor, ore pela irmã Jadir, pela irmã Tânia, nossa querida irmã Irene, o nosso irmão Wendel, a nossa irmã Francisca, o nosso irmão, a nossa irmã Gabi, né, que Deus abençoe aí, que já está comentando, colocando seu pedido de oração. Que Deus abençoe, sejam bem-vindos, em no nome de Jesus. Eu tenho certeza que Jesus tem grandes coisas para a sua vida, para sua família. Lembrando que logo mais, daqui a pouquinho, 12:30, a nossa querida irmã Maria Lorene vai estar orando com todos vocês. Eu vou iniciar essa oração. Então, permaneça conosco. Compartilhe, irmão. Vamos compartilhar. Eu gostaria que você compartilhasse agora. Ainda alguns segundos para nós iniciarmos. Falta 30 segundos para iniciarmos a oração. E eu gostaria que você compartilhasse. Mande para alguém que precisa, para alguém que precisa urgentemente de uma oração. Faça esse papel de evangelista. Fala, olha, vamos orar agora, vamos acompanhar essa oração da Igreja Deus e Amor, uma igreja marcada por oração. Quantas pessoas já foram alcançadas, quantas pessoas já foram curadas, né, por meio das orações da nossa igreja, de irmãos que estão 24 horas em oração, clamando pela presença do Senhor. Eu quero agora convidar você, chegou o momento, chegou a hora de juntos clamarmos e buscarmos a face do nosso Deus. Oremos ao Senhor. Senhor Deus e Pai, nós primeiramente queremos agradecê-lo por tudo que o Senhor tem feito em nossas vidas. Pai, nós somos gratos, ainda que não merecemos, ainda que não temos méritos, ainda que, Senhor, tudo que fizéssemos, tudo aquilo que nós tentássemos, tudo aquilo que tivesse no nosso alcance fazer para tentar retribuir aquilo que o Senhor tem feito por nós, nunca será possível, Pai. Nunca conseguiríamos, de alguma forma, retribuir aquilo que o Senhor tem feito por nós. E o único ato humano

0: ano que temos de sermos gratos ao Senhor, é nos colocarmos perante o Senhor, é nos colocarmos disponíveis e nos relacionarmos com o Senhor. É dizermos: Senhor, estamos aqui para falar contigo, para nos relacionarmos com o Senhor, para vivermos uma vida de comunhão, propósito, uma vida de entrega, uma vida totalmente entregue ao Senhor. Oh, glória! Oriclanda lamassoria lemalamai. Glória! Eu me rendo, Senhor. Estou rendido aos teus pés. Estou rendido diante de ti. Eu me prostro, Senhor, em adoração. Eu me prostro em sinal de obediência, em sinal de submissão. Oriclanda lamalamai, Senhor, nós nos prostramos, nós nos colocamos diante de ti, Senhor, para te dizer o quão grande é o Senhor. Santo é o Senhor. Os anjos cantam santos. Toda a terra está cheia da tua glória. Que maravilha, Senhor. Oh, glória, ouvir este canto que Isaías ouviu e viu. Isaías não só ouviu, mas ele viu o Senhor assentado em um alto e sublime trono, e os anjos, elemalamai, os querubins, aleluia, cantavam: Santo, Santo é o Senhor, e toda a terra está cheia da tua glória. E nesta noite, neste novo dia, Senhor, nós também cantamos, nós também exaltamos, nós iniciamos esta oração, este novo dia, jubilando, exaltando e dizendo: Santo, Santo é o Senhor, e toda a terra está cheia. Orialabaclanda lemalassou candala maia da tua glória. Oriclanda lemalamai. Nós olhamos para a natureza e enxergamos a tua glória. Paulo vai dizer: é impossível olharmos para a natureza e a natureza glorifica a Deus. Ei, meu Deus, que maravilha! Oriclandelemai, a natureza, ela manifesta a glória de Deus, o governo de Deus. Ricandelemalamai, a soberania do Senhor. E nós nos prostramos diante deste Deus soberano, diante do Deus Criador dos céus e da terra. Oh, glória! Oh, eu estou sentindo, meu Deus, a tua presença. Eu estou sentindo, Senhor, a tua glória, o teu poder. O teu poder sobre nós, Pai, Senhor, por isso que nós exultamos, por isso que cantamos, aleluia, porque somos privilegiados de sermos tocados, de sermos alcançados pela tua graça, Oh, que maravilha, Senhor! É quando somos alcançados pelo poder, pela glória manifesta do Senhor em nós. Senhor, nesta madrugada de oração, visita-nos, Senhor. Visita, perdoa os nossos pecados, perdoa as nossas fraquezas, as nossas limitações, Senhor, porque somos limitados. Somos, Pai, tão dependentes de Ti. Nesta madrugada de oração, nós pedimos pela Tua misericórdia. Nós pedimos, Senhor, que possamos sentir a Tua graça sendo derramada, Senhor, sobre as nossas vidas, sobre os nossos corações, sobre a nossa alma. Senhor Deus e Pai, nós repreendemos toda a força contrária, quantos irmãos de todo o Brasil, Senhor, já estão clamando, muitos com lágrimas, Senhor, muitos chorando, se derramando na Tua presença, Pai, prostrados diante de Ti, clamando pela sua família, clamando pela sua casa, clamando, Senhor, pela salvação. Ah, Senhor, nós estamos em uma guerra espiritual, nós estamos em uma batalha espiritual. Senhor, nos ajuda, Senhor, em nossas guerras, nos ajuda, Senhor, ajuda esse irmão que está numa guerra travada, Senhor. Nós repreendemos agora todos os ataques malignos, nós repreendemos agora todas as potestades, todos os ataques satânicos. Quantas pessoas, meu Deus, têm vivido uma verdadeira guerra espiritual. Essa pessoa, meu Deus, que tem perdido até mesmo a razão. Essa pessoa que está em crise, Senhor, de ansiedade. Essa pessoa que está tendo crise psicótica, Senhor. Essa pessoa que o inimigo está verdadeiramente destruindo esta vida, destruindo esta casa. Nós oramos agora, Senhor. Nós oramos, intercedemos que haja libertação, que haja cura da alma, Senhor. Espírito Santo de Deus, visita agora, põe as Tuas mãos poderosas. Senhor, nós oramos, nós suplicamos e clamamos, meu Deus, que haja livramentos, que haja, meu Deus, vidas transformadas, pessoas que possam olhar agora, Senhor, e ver o agir e as mãos do Senhor. Oriclanda la mala soriclanda lemaia. Oriclanda la mala mai. Senhor Deus e Pai, essa pessoa que tem enfrentado crises, Senhor. Essa pessoa que entrou em depressão, essa pessoa, Senhor, que está a tal ponto de atentar contra a sua própria vida, orialabacandolai malassai, oriclandelemai declandalamalamaia, Senhor, meu Deus, nós intercedemos agora. Essa pessoa que está num quarto, que já tem dias, semanas, meses, até mesmo anos, que não consegue sair da sua casa, que tem síndrome do pânico. Senhor, nós oramos agora pela cura emocional. Oriclandelemaia, nós oramos, Pai, que haja cura agora, que haja transformações, em no nome de Jesus. Nós clamamos pelo agir do Senhor, nós clamamos agora, Pai, pela intervenção divina. Essa pessoa, meu Deus, que foi vítima de obras malignas, essa pessoa que a sua vida travou, que tem enfrentado crises financeiras, crise de relacionamento, Senhor, essa pessoa que o inimigo tem destruído pouco a pouco, tem perdido tudo, Senhor. E o diabo veio senão para roubar, matar e destruir. A função do inimigo é roubar tudo, enganar, destruir. Mas nesse novo dia, Senhor, nós oramos por uma intervenção do Senhor. Nós oramos por um mover do Senhor sobrenatural, para que esta pessoa possa ser tocada, essa pessoa possa ter um encontro, uma experiência com o Senhor. Essa pessoa de repente só ouviu falar do Senhor, mas ainda não teve uma experiência real, uma experiência com a pessoa de Jesus Cristo. Oh, Jesus, Tu és tremendo. Jesus, Tu és maravilhoso. Oriclandelemalamai. Em Ti que nós depositamos a nossa confiança, Jesus. O Senhor morreu, Pai. O Senhor carregou, Jesus, os pecados, o sofrimento, o castigo que era para nós, o Senhor levou sobre si. Oh, maravilha, Senhor! Como cordeiro mudo, foi levado ao matadouro. E nós oramos, Pai, por libertação. Essa pessoa que não conhece o poder da cruz, o poder do sacrifício de Jesus. Oh, glória a Deus. Nesta noite, Jesus, que essa pessoa possa ter um encontro genuíno com a pessoa bendita do Senhor. E possa entender, Pai, o mistério que é te servir. O Teu amor nos constrange. Nós somos constrangidos pelo Teu amor, Senhor. Porque o Senhor tudo fez sem esperar nada de nós. Tudo o Senhor fez, mesmo sabendo que nós pecaríamos, mesmo sabendo que nós falharíamos, o Senhor morreu por nós. Eu quero orar por essa mamãe, essa irmã, essa mãe, Senhor, que tem derramado lágrimas pelo seu filho. Essa mamãe que tem derramado lágrimas pela sua filha, pelos seus filhos, dizendo: Senhor, salva minha família. Quantas lágrimas quantas lágrimas diante do teu trono, Senhor. Eu sou fruto de oração. Eu sou resposta de oração. Oriclanda lamalamai. Pela minha mamãe que derramou lágrimas para eu estar aqui. E essa mamãe está derramando lágrimas, Senhor. Tem chorado pelos seus filhos, dizendo, Senhor, não deixa morrer sem salvação. Que dor para um pai, para uma mãe ter que enterrar os seus filhos. Senhor, nós oramos, salva, Senhor. Salva, Senhor. Salva, Senhor. Salva, meu Deus, esta casa. Nós oramos por salvação. Nós oramos para que as mãos do Senhor, Pai, vai de encontro com esta casa, com essa irmã que está clamando pela sua família. Orialabastru que alemalamai. Emalai tchokelemalacel elemalamai. Eu sou fruto de oração. Quantos irmãos são respostas de oração de alguém que orou por eles. E agora, Senhor, é uma corrente, é um orando pelo outro, é um tomando a dor do outro. E nós estamos aqui, Senhor, cumprindo a Tua palavra, orando um pelos outros. Oh, que maravilha, Senhor. Alamaste clandelemai. Que maravilha, Senhor. É quando nós nos posicionamos em fé. Essa irmã, Senhor, que tem orado pelo seu filho que está na boca, está no tráfico, está em uma facção e às vezes fica preocupada de chegar uma notícia, Pai, que o seu filho morreu. Quantos jovens, Pai, no norte, nordeste, estão descendo a sepultura, Senhor. Desperta a tua igreja, Senhor. Nós nos posicionarmos como igreja, Senhor. Nós oramos pelo nosso país, nós oramos, Pai, oramos pelos governos, Pai, pelo governo do país. Senhor, nós entregamos o nosso Brasil nas Tuas mãos. Senhor, o Senhor está vendo tudo, toda injustiça, toda prevaricação. Ó, Senhor, nós oramos, a Tua igreja se posiciona em fé, Pai. Nós nos posicionamos em fé como igreja. A igreja só é igreja quando ela proporciona transformação na comunidade, na sociedade. A igreja em toda a história, ela causou impacto com a pregação do Evangelho. Ela provocou arrependimento, transformação em bairros, cidades, em reinos, em civilizações. E nós oramos, Pai, que o Brasil é do Senhor Jesus. Que o caráter do Senhor Jesus será refletido na nossa sociedade. que o caráter de Cristo, que os princípios e valores do reino do Senhor serão estabelecidos. Nós oramos, Pai, como igreja, e nos posicionamos em fé. Nós oramos pela igreja Deus e Amor, Pai, por um posicionamento em fé. Nós te louvamos por tudo que o Senhor tem feito. Eu quero apresentar, meu Deus, a nossa irmã Ereni Miranda, presidente da igreja. Senhor, visita tua filha. Nós oramos pelo Davi, pela irmã Débora, Pai, pelo pastor Lorival de Almeida, por esta família que o Senhor levantou, Senhor. E nós oramos pela diretoria. Nós oramos, Pai, pela nossa igreja. Que seja tempo de posicionamento. Que seja um tempo de aceleração. Senhor, alamacanchou evesele malamai. Nós oramos por esse novo tempo. Nós oramos, Pai, que irmãos e irmãs sejam posicionados. Se posicionem no Senhor, Pai. Nós oramos por uma igreja que é influente. Não nem política, não nem coisas vãs deste mundo, mas uma igreja que é influente na sociedade, que transmite os valores do reino do Senhor, Pai. Amor, perdão, caráter, verdade, comunhão. Nós oramos, Pai, pela tua igreja na terra, por um posicionamento. Nós oramos pela juventude da Igreja Deus e Amor. Pai, levanta o expansão, regenere. Levanta jovens posicionados, obreiros e obreiras posicionados, Pai. O Senhor não precisou de muitos para fazer grandes coisas. Sempre que homens se posicionaram, eles causaram grandes transformações. José se posicionou e o Senhor levantou como governador do Egito. Daniel e os seus amigos se posicionaram e o Senhor virou a Babilônia de ponta cabeça, porque 4 jovens se posicionaram no Senhor, Pai, em servir ao Senhor. E nesta noite, neste novo dia, nós nos posicionamos como igreja e dizemos: o Senhor é o Deus do Brasil, o Senhor Jesus é o Deus da igreja. Nós não aceitamos, Pai, que nada deste mundo venha influenciar a tua igreja. Nós oramos, Pai, nós oramos em fé. Eu quero orar, Pai, pelos irmãos e irmãs que estão hospitalizados, que estão em hospital, que estão respirando por aparelhos, com a ajuda de oxigênio, alguns que estão entubados, outros que estão em tratamento terminal. O médico já diagnosticou que é o fim, Senhor. Mas nós nos posicionamos que haja cura, que haja, meu Deus, que haja transformação, que haja um novo diagnóstico de cura total e completa. Essa pessoa que está com câncer, essa pessoa, meu Deus, que está com um problema nos rins, está na hemodiálise, essa pessoa que está com problema seríssimo no coração, esta pessoa, meu Deus, que está com tumor na cabeça e já foi diagnosticado pela medicina, Pai, dizendo que não tem mais jeito,
1: mas nós oramos, nós nos posicionamos como igreja para repreender tudo aquilo que é maléfico, tudo aquilo que é maligno, aonde estava decretada a morte. Nós, em nome de Jesus, decretamos vida, declaramos vida, vida nesta casa, vida nesta família. Oriclanda Lamaia, Senhor Deus e Pai, visita agora, Senhor, esse irmão, essa irmã, que tem orado, clamado ao Senhor e pedido resposta de algo que está diante do altar do Senhor. Essa pessoa que está depositando toda a sua confiança no Senhor, Pai. Tem derramado lágrimas, clamando. Ah, Senhor, que maravilha é quando nós confiamos inteiramente em Ti. Quando nós colocamos a nossa confiança inteiramente no Senhor, jamais seremos abalados. Oh, que maravilha! É quando o homem e a mulher confia inteiramente no Senhor. Nós não seremos abalados, porque os que confiam no Senhor serão como os montes de Sião, que não se abalam, mas permanecem. Permanecem para sempre. Que maravilha, Senhor, quando nós temos a nossa confiança em Ti. Entendemos que não seremos abalados, porque a nossa fé, o nosso coração, está voltado para o Senhor. Está entregue ao Senhor, Pai. Aleluia. Bendito és Tu, Senhor. Bendito és Tu, Senhor. Senhor Deus e Pai, nós clamamos, nós rogamos pela Tua misericórdia, pela Tua compaixão. Bendito és o Senhor, Pai. Eu quero Te louvar pela vida da nossa querida irmã Maria Lorena, nossa líder mundial de intercessão, que vai prosseguir orando com os meus amados e queridos irmãos. Usa, meu Deus, a Tua serva. É o que eu Te peço em nome de Jesus.
2: Quero saudar os ouvintes de casa com a gloriosa paz do Senhor Jesus. Quem vos saúda é a sua irmã em Cristo, Maria Lorena. Que Deus abençoe e que possamos orar mais uma vez, clamar pela misericórdia do Senhor. E o endereço da Tua bênção, da Tua vitória, na Avenida do Estado, 4568, Liberdade, São Paulo, capital. Deus espera por você e pela tua querida família. Não perca já os cultos anunciados. Busca a tua bênção, clama ao Senhor e Ele te responderá. Faça como Jeremias, quando Deus chamou a atenção de Jeremias. Deus disse: Jeremias, clama a mim e eu te responderei. Anunciar-te-ei coisas grandes e firmes que ainda não sabes. Vamos clamar ao nosso grande Deus. Oramos, Senhor meu Deus e meu Pai. Aqui estamos, a tua presença, clamando pela tua misericórdia, pelo teu grande amor. Pai, eu te dou graça, honra e glória, Pai, por esse dia que passou. Pai, pelos momentos que passamos a tua presença. Pai, eu te dou graças, graças, Senhor, pela saúde, pelo ar que respiramos, pela vida. Te agradecemos pelas lutas, pelas provas, Senhor. Em tudo nós te louvamos, Jesus querido. Te damos graças, Senhor, pela Igreja Pentecostal, Deus de amor, o templo a qual nós te buscamos, ó Pai. Senhor, estenda as tuas mãos, vai abençoando todos os horários e culto da tua igreja. Vai abençoando também o culto da fundação nas quinta-feira. Pai, lembra da tua linda promessa, Senhor. Alcança aquela pessoa idosa agora, com dificuldade para andar, Senhor. Lembra do teu grande amor, meu Pai. Repreenda toda a enfermidade do alto da cabeça, a planta dos pés, Senhor Jesus. Estenda as tuas mãos, meu Pai. Lembra que no livro de Isaías, capítulo 53, Pai, está escrito que o Senhor levou sobre si todas nossas enfermidades. Por isso nós clamamos por misericórdia. Vai derramando a tua graça sobre este ouvinte de casa, Pai, que ele possa ter um fim de semana abençoado na tua presença. Pai, todo levante do inimigo no meio da família, que caia por terra pelo poder do teu sangue, no poder da tua palavra. Pai, aquele laço armado para causar uma tragédia, meu Deus, dá um grande livramento, meu Pai. Estenda as tuas mãos, tu nem reclama, se reclama. Vai derramando a tua graça, Senhor. Guarda, guarda, guarda teu povo, meu Pai. Livra, Senhor, abençoa também a essa festividade da Fundação Reviver, Senhor, neste sábado, meu Pai, às 14 horas, teu povo irá se reunir numa só fé, num só amor, para te adorar, meu Pai. Vai derramando a tua graça soberana. Eu creio, meu Deus, abençoa as caravanas, abençoa os nativos do teu povo, Pai. Ajuda eles a levar, meu Deus, o melhor para abençoar a Fundação Reviver. Nós cremos que tu és, Senhor, o Deus que prospera o caminho de todos que amam a tua obra. Porque aquele que luta pela tua causa, o Senhor é o maior interessado em lutar e abençoar e dar a vitória. Pai, abençoa aquele lar, aquela família que está desempregada, meu Deus. Abre porta onde não há porta. Confirma um grande milagre, Senhor. Vai derramando a tua graça soberana, meu Pai. Eu creio no teu poder, meu Deus. Em nome de Jesus, meu Pai, soluciona aquela causa judiciária, aquela aposentadoria enrolada, meu Pai. Vai de encontro de cada causa, Senhor. Abre, Senhor, o caminho, meu Deus. Ilumina o teu povo, dando sabedoria, dando graça, meu Pai. Abençoa a advocacia, abençoa os juízes, meu Pai, abençoa os presídios, meu Pai, vai de encontro de cada presidiário, de cada presidiária, meu Pai, aonde tiver alguém atrás de uma grade, não é isso que o Senhor tem para o homem e para a mulher, o Senhor tem a liberdade, meu Pai, o Senhor tem a paz e a alegria, meu Pai, repreenda a fúria do adversário, repreenda o inimigo, meu Pai, vai derramando a tua graça soberana, vai derramando da tua unção, Senhor, vai derramando o teu poder maravilhoso, como é lindo, rica o lamatune, rica o lamacirclama, saber que o Senhor é socorro, bem presente na hora da angústia, Pai, dá o grande livramento para aquele marinheiro em alto mar, meu Pai, aquele navio, aqueles passageiros, meu Pai, livra, livra, livra, Senhor, lembra da tua misericórdia, repreenda toda a tempestade, toda a fúria de alto mar, meu Pai, guarda, guarda, guarda aquela embarcação, derrama a tua graça soberana, meu Pai, vai abençoando os aviões no ar, meu Pai, aquele missionário que está levando a tua palavra, viajando para a grande África, alcança o país, a nação africana, vai derramando a tua graça soberana, Pai, aonde tiver uma plaquinha da igreja, Deus e amor, surpreenda, Pai, vai de encontro da necessidade, da membresia no país da África, abençoa aquela nação, Senhor, abençoa também a grande Europa, lembra dos missionários que estão ali na Europa levando a tua palavra, granjeando almas para teu reino, derrama sobre eles a tua graça, Pai, que haja amor e compreensão, Pai, que a tua bênção seja com abundância, abençoa o pastor Francisco Beata, meu Pai, que cuida da grande Europa, Senhor, guarda teu filho que cuida da América Central, Pai, estenda tuas mãos de saúde para ele, abençoa o pastor Jerry, meu Pai, que cuida da grande África, ele, Senhor, rica lamatune, rica lamaciriclama, derrama, derrama a tua graça, Senhor, vai abençoando agora a grande Ásia, Jesus querido, aonde tiver uma pessoa enferma, repreenda toda a enfermidade, Pai, Senhor, livra, livra a grande Ásia, livra, Senhor, a China vermelha da escravidão do comunismo, Pai, livra a Coreia do Norte, meu Pai, lembra dos nossos irmãos que estão condenados com prisões, meu Pai, perpétuas para nunca mais sair, Senhor, só porque anuncio a tua palavra, repreenda a ira do diabo, repreenda pelo poder da tua palavra, repreenda, Senhor, alcança aquelas almas que hão de se salvar, Pai, livra, livra, livra da fúria no adversário, meu Pai, vai derramando a tua graça, Senhor, sobre a América do Norte, meu Pai, abençoa o pastor Osmar Antônio, Pai, que cuida desta parte da América. Livra teu filho e a sua família. Vai de encontro, dando a ele a tua vitória. Senhor, estenda as tuas mãos sobre o pastor Wilson, Senhor Jesus, que cuida da outra parte da África. Vai derramando sobre ele a tua graça. Pai, vai abençoando também o pastor Marcos, a sua querida família, meu Pai. O pastor Milton e a família, derrama do teu Espírito Santo, vai abençoando e dando a vitória. Repreenda toda a fúria do inimigo, repreenda pelo poder da tua palavra. Senhor, quanto que o inimigo luta para não ver essa igreja avançar. Senhor, em nome de Jesus Cristo, repreendemos pelo poder do sangue da cruz. Pai, estenda as tuas mãos, Senhor, usa o pastor, meu Pai, de uma forma especial, derramando sobre eles a tua graça. Usa, Senhor, o presbítero Davi Neto, Pai, da estratégia para teu servo, para que haja poder, libertações, para que haja milagres, meu Pai. Visita teu filho com lindo dom de maravilha. Visita o pastor Lorival, visita a sua querida família, visita a cantora Débora Miranda. Pai, usa a tua serva com grande poder, usa a nossa presidente, a irmã Irene Miranda, meu Pai. Vai delegando para eles uma unção, vai derramando, derrama, meu Pai, derrama do teu Espírito Santo sobre a liderança da igreja, Pai, sobre a liderança da Fundação Reviver, sobre a liderança da Fundação Help Deus e Amor, meu Pai, que cada projeto, Senhor, seja alcançada pelo teu Espírito. Pai, eu creio na administração lá do alto, eu creio na aliança que o Senhor tem com a família Miranda, meu Pai. Alcança tua filha e teu filho, alcança cada pastor, cada presbítero, aquele que está enfermo, Senhor, leva saúde para nossos irmãos. Alcança, Senhor, os diáconos, alcança, meu Pai, os evangelistas, alcança os obreiros, as obreiras, meu Pai. Se tiver alguém enfermo, Pai, toca pelo poder da tua palavra, toca no poder do teu sangue, repreenda toda a enfermidade no alto da cabeça, a planta dos pés agora, vai dando saúde para a tua igreja. Alcança cada membro, cada novo convertido, meu Pai. Quanto que o inimigo luta com a membresia, Senhor, o inimigo é Senhor, ele é sacaz, meu Pai, ele é tenebroso para tirar a fé. Senhor, repreenda agora toda a fúria do inimigo contra esse novo convertido, meu Pai. Repreenda todo levante em nome de Jesus Cristo. Saia pelo poder da palavra e pelo poder do sangue do Calvário. Pai, estenda as tuas mãos, Senhor, levanta uma nova safra de obreiros, levanta, meu Pai, levanta trabalhadores, levanta jovens, Senhor, levanta adolescentes, meu Pai, levanta, meu Pai, esta linda mocidade, vai de encontro no culto, Pai, que já está anunciado nesta sexta, o culto Fire, Senhor, usa o grupo Regenere, Pai, usa o presbítero Davi, meu Pai, usa o presbítero Paulo, meu Pai, usa os irmãos que estão ali na liderança, vai derramando sobre eles a tua graça, vai abençoando a mocidade, Pai, vai derramando rica labatune, rica lamacirica, rica labatune, rica lamacirica. Sim, meu Pai, eu creio que o Senhor fará maravilha no meio deles, meu Pai, vai derramando a tua graça sobre todos os grupos, meu Pai, estenda as tuas mãos, Senhor, vai de encontro do PIMU, meu Pai, o grupo da evangelização, o grupo das visitas, meu Pai, alcança, alcança para a tua glória. Vai derramando o teu poder, meu Pai, também sobre o programa Voz da Libertação. Vai abençoando a locução, Senhor. Vai derramando sobre cada um, meu Pai. Ah, Senhor, a tua unção maravilhosa. Abençoa todo o trabalho da igreja, aqueles que trabalham na fiscalização, os que trabalham nas escalas, os que trabalham para a diretoria, meu Pai, entra naqueles escritórios, levando a tua vitória, abençoando a técnica, Senhor, da rádio, as filmagens, Senhor, estenda as tuas mãos, abençoa a igreja, Deus de amor, abençoa teu filho e a tua filha, abençoa cada projeto, meu Pai, já anunciado para a tua glória, confirma a tua grande vitória, meu Pai, eu creio, meu Deus, sim, meu Pai, repreenda esse desânimo, repreenda esse cansaço espiritual, esse desânimo na oração, o Senhor te repreenda, Satanás, saia, saia, saia, saia, pelo sangue de Jesus agora, Pai, vai derramando a tua graça sobre cada campanha, meu Pai, eu creio no teu milagre, meu Deus, eu creio na vitória, rica, lamatune, rica, lama, Pai, em nome de Jesus, Senhor, aquele jovem do expansão, meu Pai, que já está prestes a desistir, Senhor, as provas são tão grandes na faculdade, os desafios no trabalho, meu Pai, o quanto que o inimigo se levanta contra a mocidade, meu Pai, dá um grande livramento para teus filhos, Pai, acampa teus anjos na entrada da faculdade, na entrada dos colégios, Pai, quantas criancinhas que saem do lar, Pai, para estudar, e o inimigo ceifa a vida de dentro do colégio, Pai, repreenda esse demônio sanguinário, repreenda esse sacrifício, repreenda este ódio, meu Pai, repreenda pelo poder do teu sangue, sangue. Guarda a tua igreja, livra teu povo. Pai, quantas lágrimas, quanto choro, meu Pai. Quanto sofrimento, meu Deus. Dá o grande livramento. Livra a pátria brasileira, meu Pai. Livra o Brasil das tragédias. Livra dos furacões, o tremor de terra. Pai, livra a nação brasileira, meu Pai. Livra por amor do teu grande nome. Livra as tragédias de acidente. Pai, vai de encontro agora, meu Pai. Dá o grande livramento ali na estrada, Jesus querido. Queima agora pelo poder do teu sangue. Repreenda esta fúria do inimigo. Senhor, desperta aquele motorista que não está aguentando naquele volante. Pai, desperta teu filho. Desperta para que não haja uma tragédia. Guarda, guarda, guarda e livra essas madrugadas, Senhor. Derrama a tua graça, meu Pai. Abençoa os teus servos, tua serva. Abençoa o projeto de vida de cada um, meu Pai. Senhor, escrito está na tua palavra que o Senhor dará o melhor da terra, Pai. Eu creio na promessa da tua palavra. Eu creio que aquele que confia no Senhor jamais será envergonhado, jamais será desamparado. Pai, eu creio, rica lamatuni, rica lamassi. Ai, como é lindo, meu Pai, quando nós confiamos num Deus que tem todo o poder no céu e na terra, no Deus que pode todas as coisas. Pai, eu creio na vitória, meu Deus. Lembra, lembra, Pai, o Senhor disse, Marta, se tu crer, tu verás a glória de Deus. Pai, nós cremos, meu Deus, que o Senhor nos surpreende, o Senhor nos livra, o Senhor nos dá vitória. Nós cremos a tua promessa, meu Pai. Vai derramando a tua graça soberana, vai derramando o teu poder maravilhoso. Eu creio, Pai querido, que ainda este ano o teu nome será grandemente glorificado. Levanta, levanta, meu Pai, levanta a bandeira da vitória, levanta homens e mulheres, Senhor, com maravilhoso dom, meu Pai. Senhor, a tua palavra me manda eu buscar os mais excelentes dons da Bíblia. Pai, eu sei que o preço é alto, mas a vitória é maior. Derrama sobre esse ouvinte de casa o lindo dom de cura, meu Pai, o dom da libertação, o dom de maravilha, o dom do amor e da fé. Pai, dai-nos o dom da sabedoria, o dom da ciência, do conhecimento. Pai, ensina-nos a fazer a tua obra como a perfeição. Jesus, ensina-nos a clamar, ensina-nos a orar, meu Pai. Eu me lembro quando teus discípulos se chegaram a ti, Senhor Jesus, pedindo para o Senhor ensinar a eles a orar, meu Pai, em nome de Jesus, meu Deus. Alcança esse ouvinte que está chorando, alcança essa mãezinha que viu o filho sair, nunca mais viu ele voltar. Pai, essa mãe não sabe aonde o filho está, mas eu creio que teu olhar, Senhor, sabe aonde responde, meu Pai. Se tiver vida, toca no coração dele para dar notícia para a família. Pai, estenda tuas mãos abençoadora. Quantos que são sequestrados, Pai, que coisa triste, meu Pai, matar um ser humano e sequestrar só por causa do dinheiro. Meu Pai, eu entrego os sequestradores em tuas mãos. Senhor, liberta a alma dele, Pai. Liberta para a tua glória. Não deixa ele tirar a vida daquela pessoa. Pai, em nome de Jesus Cristo, abra toda porta fechada, todo cativeiro, meu Pai. Aonde tiver um cativeiro, alguém no cativeiro, Pai,

0: é para a Tua glória, Senhor, em nome de Jesus.
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3: Quem veio adorar a Deus essa noite aí?
4: Eu gostaria de contar um pouco do meu testemunho para que venha edificar a fé dos meus irmãos. Eu estou convertido há mais ou menos 2 anos, né? E Deus me alcançou nesse tempo, né? Um certo dia eu estava no quintal da minha casa usando droga, né? Bêbado. E ali Deus começava a tocar no meu coração, né? Para que eu fosse me converter, me arrepender dos meus pecados e ter o nosso Senhor como meu Salvador, Jesus Cristo. E ali o Espírito Santo foi tocando na minha alma quando eu usava aquela droga. Nesse determinado tempo eu parei de usar droga, fui para dentro de casa, então eu comecei a discutir com a minha esposa, né? E nesse dia foi a briga mais pior da minha vida que eu tive com ela. Aí ela já tinha saído de casa, tinha ido para casa da mãe dela, e nisso eu chamei ela de volta e conversei. Eu falei, eu vou para a igreja e vou entregar minha vida para Deus. Nesse momento eu fui para a igreja, né? Aí tem uma igreja lá perto da minha casa, que fica ali no Jardim das Rosas, né? É a Igreja Deus e Amor. Quando chegou lá, o pastor começou a pregar a palavra, e nesse momento Deus começava a tocar fortemente no meu coração. E começava a queimar, e ali aquela pregação, aquelas palavras falando comigo. Quando acabou o culto, meus irmãos, eu nem esperei terminar o pastor falar direito. Quem quer aceitar Jesus, eu já saí levantando minha mão, agradecendo a Deus, pedindo libertação para Deus, que Deus viesse me libertar daquela situação que eu me encontrava, meus irmãos. E nesse momento eu comecei a chorar e o pastor falou para mim: confessa ao Senhor com a sua boca que Ele é teu Salvador, né? E aí eu confessei, meu irmão, e entreguei a minha vida para Jesus. E nesse determinado tempo, minha esposa, ela não aceitou. O que acontece? Eu comecei a entender que Deus, Ele age na nossa vida de várias maneiras, né, meus irmãos? Eu ouvi também uma campanha, né? O nome da campanha era Uma Carta para Deus. Nessa campanha, meus irmãos, eu fiz um voto, que eu queria que minha família também estivesse na presença do Senhor. E na carta eu escrevi: Deus, o Senhor é Deus da minha vida, o Senhor me libertou, o Senhor me tirou, o Senhor, lá do fundo do poço, do lamaçal do pecado. Também eu quero, preciso, necessito que o Senhor tire a minha família e que todos venham se unir a Ti, Senhor, para estar na Tua presença, né? E Deus ouviu a minha prece, eu clamei com fé. E, meus irmãos, antes de acabar a campanha, no segundo dia da campanha, Deus já tinha honrado, meu irmão. Quando eu fui no banheiro da igreja, que quando eu voltei, minha esposa estava lá no pé do altar, meus irmãos, recebendo ali aquela unção e aceitando Jesus como o seu único, suficiente Salvador da sua alma, né? E naquele momento eu me alegrei muito, e hoje eu me alegro demais com o meu Deus que eu tenho. E o Deus que eu sirvo, Ele é um Deus poderoso, muito fiel, viu? E eu digo aos meus irmãos que aquele que se encontra também praticamente nessas condições, nessas situações, meu irmão, clame ao Senhor Jesus, ao nosso Deus, porque Ele é fiel e justo

0: a cumprir as suas promessas. Meu nome é Odevando, congrego no Jardim das Rosas, na Igreja Setorial. Amém, meu irmão? Que Deus abençoe a vida de cada um de vocês.
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2: Uma hora e dois minutos.

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0: 1:07 e estamos ao vivo no programa A Voz da Libertação, o programa A Madrugada do Socorro de Deus.
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0: Estamos aqui ao vivo, eu, presbítero André Chagas, estarei com você nesta madrugada, juntamente com nosso irmão Hamilton, aqui na parte técnica. Estaremos juntos nesta programação abençoada, nesta programação na qual estamos trazendo para você orações, palavra, trazendo para você o refrigério para a tua alma, trazendo momentos de encontro com Deus através de orações poderosas. E eu quero convidar você, meu irmão, minha irmã, que está ouvindo esta programação, para ficar conosco aqui, pois esta madrugada nós temos grandes coisas que o Senhor preparou para a sua vida. Então fique atento, não saia desta programação e venha ser edificado, porque estamos no programa A Madrugada do Socorro de Deus.
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0: E também nós temos um momento maravilhoso na programação, que é o momento que você participa. É o momento que você vai ligar aqui para o nosso estúdio e nós vamos falar ao vivo. Você que não sabe ainda do telefone, pegue um papel, pegue uma caneta que eu vou passar para você e você vai ligar. E eu quero ouvir você hoje, eu quero falar com você nesta madrugada. Anote aí, pegou o papel? Pegou a caneta, eu estou falando um pouquinho aqui para dar um tempo que você consiga anotar esses números que eu vou passar agora, que é o telefone da bênção, hein? Anote aí, São Paulo, porque estamos aqui na capital, DDD 11 3208 2790. É o nosso telefone. Temos também um segundo telefone, uma segunda linha, que é o DDD 11 3208 2743. Vou repetir novamente os dois números. O primeiro, DDD 11 3208 2790. O segundo, DDD 11 3208 2743. Aí está os telefones, as nossas linhas já estão aqui aguardando você, já tem ligação. Então eu já quero já neste momento falar com você e eu digo alô. Alô?
3: Oi, pastor. Paz, boa noite.
0: Boa noite, paz do Senhor, com quem eu falo?
3: Amém, falo com Gisele aqui de Goiânia.
0: Irmã Gisele de Goiânia, que bênção, irmã Gisele. O que que nós podemos fazer pela irmã nesta madrugada?
3: Ah, eu sempre liguei para vocês pedindo oração, né? Oração. Eu pedi oração para mim, para minha família, para o meu cachorro também. Está meio doentinho.
0: Ah, oh, meu Deus, os bichinhos também precisam de oração, né, irmã?
3: Também, eu sempre peço oração na minha igreja que eu vou também.
0: É, tá certo. E então é mais na questão de saúde, da família?
3: Sim.
0: Ou tem uma oração específica no dia de hoje?
3: Não, minha avó fez cirurgia, mas ela está recuperando bem, tá? Do olho, né?
0: Uhum.
3: Mas aí chama Dona Hilarinha.
0: Dona Hilarinha, vou anotar aqui. Dona Hilarinha, que é a sua avó, né?
3: Sim, minha avó.
0: Hilarinha. A irmã é de Goiânia, é isso?
3: Sim, de Goiânia.
0: Goiânia. E aí em Goiânia, a irmã é da nossa igreja? A irmã frequenta a igreja Deus é Amor? Ou a irmã é de outro ministério, denominação?
3: Eu sou da igreja Assembleia de Deus, mas eu acompanho a Deus Amor. Das 11 até agora.
0: Eita, Deus.
3: Até as 2 da manhã.
0: Até a hora da oração. Que bênção. A programação, então, chama a sua atenção, a programação edifica a sua vida.
3: Sim, eu gosto muito da Deus Amor, porque tem esse negócio da rádio, né?
0: Uhum.
3: Oração da Voz da Libertação.
0: Sim.
3: Que é das 11 à meia-noite.
0: Uhum.
3: Passando pelo Grau de Amenda. Uhum. Depois da meia-noite a uma é ao vivo, entendeu?
0: É,
3: hoje estava nós... Maria. Eu esqueci o nome da irmã aqui.
0: Maria Lorena.
3: Isso, ela estava aí.
0: Isso.
3: Irmã. E ela ora, eu gosto muito da oração dela também.
0: E você tem recebido muitas bênçãos através das orações? Tem sido edificada.
3: Deus sempre livra a gente, né?
0: Verdade.
3: Da saúde.
0: Que bom.
3: Livramento.
0: Que bom. Que bom, minha irmã. Deus abençoe, minha irmã Gisele. Eu vou deixar aqui o seu nome e nas 2 da manhã nós vamos apresentar a sua família, a sua casa, a sua cachorrinha também em oração, tá bom?
3: Tá, tudo bem, então.
0: Deus abençoe. Fique com Deus, viu?
3: Obrigada, passa pela oração.
0: Amém.

0: E agora também são 1h13. Eu também vou passar para você o nosso telefone do WhatsApp, porque tem pessoas que ainda não sabem ou não conseguiram pegar o número na hora que foi anunciado, mas também nós temos esse canal de comunicação que é o WhatsApp aqui da rádio Deus é Amor. Através desse canal você vai mandar sua mensagem, você vai mandar o seu pedido de oração. Eu só quero pedir para você que você não mande áudio, porque nós não conseguimos colocar áudio neste momento. Mas a sua mensagem em texto, escrito, eu consigo ler aqui, tá bom? E aí eu peço que você coloque o teu nome e a localidade, a região que você está falando também. Então anote aí o DDD, o telefone, o DDD é 11 98292-3392. DDD 11 98292-3392. Este é o nosso WhatsApp aqui da rádio Deus é Amor. E eu já tenho aqui algumas mensagens chegando também. Eu vou dar uma lida aqui. Peço oração em meu favor. Doença no manguito rotativo, nos dois ombros, doença nos ombros, né? Estou aguardando a perícia do INSS, por favor, me ajude. O nosso irmão é o nosso irmão João Paulo, de Rondanópolis, Mato Grosso. Tá bom, irmão João Paulo? No momento da oração, nós vamos orar, vamos apresentar ao Senhor, né, para que Deus venha visitar a sua vida. E também, ó, conforme estamos aqui lendo a mensagem do irmão João Paulo, o nosso telefone está tocando e vamos atender um ouvinte ao vivo. E eu digo, alô? Alô?
1: Meu irmão. Alô?
0: Alô, a paz do Senhor Jesus?
1: A paz do Senhor, meu irmão.
0: Amém. Com quem eu falo?
1: Com Antônio, aqui, cidade de Valente, interior da Bahia.
0: Irmão Antônio, de Valente, do interior da Bahia. Que eu posso ajudar o senhor, meu irmão, nesta madrugada?
1: Irmão, eu estou ligando, pedindo uma oração para os irmãos que estão enfermos, para que Deus venha tocar e a enfermidade que é por terra e venha ser curado, em nome do Jesus.
0: Em nome de Jesus.
1: Pedi oração para o irmão armado, que se encontra enfermo.
0: Irmão, desculpa, então, que está meio ruim.
1: Irmão Arnaldo.
0: Arnaldo. Tá.
1: Também a irmã Ana, que se encontra enferma.
0: Certo.
1: Também Zé Ribeiro, também que se encontra enfermo.
0: José Ribeiro.
1: Também Zé, outro Zé também, Zé da Silva, também outro... se encontra enfermo também.
0: Irmão José da Silva.
1: E também pedi oração, libertação para Januário e família.
0: É libertação, né?
1: Para Januário. E família.
0: Januário e família.
1: Eu me pedi oração também para o Esté e família, libertação.
0: Ok, libertação.
1: Eu pedi oração também para o Edson e família, libertação.
0: Edson e família.
1: Também Luizinho e família, libertação.
0: Luizinho e família.
1: Agora pedi oração também agora para o nosso pastor aqui da Igreja Deus Amor Valente, Jovem Luiz. Pedi oração por ele para que Deus venha fortalecer mais e mais.
0: Pastor
1: para
0: Luiz.
1: Que ele venha fazer a obra do Senhor. E também não só por ele, por todos os pastores aqui de Valente e também todos os pastores aí de São Paulo, o mundo inteiro, né?
0: Amém.
1: Através da oração dos irmãos, muitas almas é grande pastor Jesus, muitas almas é liberta.
0: É verdade.
1: Cada dia nós temos que estar orando, talvez por aquelas pessoas que não é liberta ainda, para que Deus venha tocar e libertar ele, em nome do Senhor Jesus.
0: Em nome de Jesus. E é por isso que nós estamos nesta programação também, às madrugadas, porque o programa tem um nome, o nome do programa é A Madrugada do Socorro de Deus. E o propósito nosso é em socorrer, que Deus venha socorrer na libertação, na cura, né? No milagre do Senhor. Então nós estamos aqui reunidos nesse propósito mesmo, todas as madrugadas, pedindo para que o Senhor alcance essas almas que necessitam, né? Através do canal, através do rádio, que o rádio alcança o Brasil e o mundo. Então nós estamos aqui reunidos para que Deus venha fazer essa grande obra. Tanto é que o irmão está aí na Bahia, no interior, na cidade de Valente, e o senhor está ouvindo aí a programação. Está chegando bem a programação aí para o senhor, não está?
1: Está chegando bem mesmo.
0: Que maravilha.
1: Meu nome é Antônio e família também.
0: Antônio e família, coloquei aqui, irmão Antônio. E me diz
1: esse jovem também é diretor aqui da rádio de Valente.
0: Ah, o pastor Luiz?
1: João Luiz. área, Deus Amor, aqui de Valente.
0: De Valente, que bênção. É, e o senhor, então, é membro da nossa igreja aí de Valente também, é isso?
1: É Deus Amor.
0: Ah, que bênção. O senhor, a família toda serve a Jesus no nosso ministério.
1: Não, eu só eu, mas agora nós somos minha família também é cristã, mas de outro ministério.
0: Entendi. É bênção também.
1: Deus me deu grande bênção agora, irmão. E eu já contei um testemunho aí, vou contar de novo.
0: Pode
1: eu
0: contar.
1: Eu tinha uma casa na justiça, tinha 26 anos.
0: Certo.
1: 26 anos, lutando, campanha, oração, e vai, nada. Quando foi agora, graças a Deus, minha causa saiu. Deus me deu minha vitória. E através de Deus me deu minha vitória, eu morava de aluguel 13 anos aqui em Valente. Já comprei minha casa, já estou dentro da minha casa no nome do Senhor Jesus.
0: Que coisa linda, que maravilha. Grande é a providência de Deus, né? Grande foi a bênção do Senhor. Valeu a pena esperar com paciência no Senhor.
1: É verdade, mas esperar com paciência no Senhor e confiar.
0: É isso aí.
1: Confiar, tá vendo? Confiar que Deus já entregou a vitória no nome do Senhor Jesus. Porque... E cada um dos irmãos que tem uma causa na justiça, tem qualquer água na mão de Deus, pode confiar. Se Deus prometeu, pode confiar que no tempo certo sai.
0: É isso aí. A palavra de Deus não volta vazia, né?
1: É. Ele demora, mas não falha.
0: Não.
1: Ele chega na hora exata.
0: É que, na verdade, não é que ele demora. Que muitas vezes nós somos ansiosos e queremos as coisas para agora. Mas a bênção, para a gente receber ela, a gente precisa ser preparado. Por quê? Para que a gente receba essa bênção e essa bênção venha ficar com a gente. Não perca, né?
1: É verdade, fica pra gente, né, irmão? A gente confiando e ele prepara a gente, porque Deus não é criança. Quando Deus vê que a pessoa não está preparada, ele não vai dar aquela bênção.
0: É lógico,
1: porque,
0: isso aí.
1: Porque ele não vai querer perder aquela alma. Uhum. Então ele vai preparar pra quando estiver na posição e agora entregar a bênção.
0: É verdade, Deus está falando com pessoas aqui que estão ouvindo a gente, porque tem muitas pessoas. O senhor já imaginou quantas pessoas estão ouvindo esse seu testemunho neste momento? Quantas pessoas estão ouvindo essa nossa conversa, falando do que Deus fez na sua vida, das coisas maravilhosas, e pessoas que estão precisando também, necessitando deste milagre. Pessoas que até pensam em desistir, mas aí ouvindo o Senhor falar que foi abençoado, já não quer mais desistir, vai ficar firme e forte, porque vai chegar o momento da bênção destas pessoas.
1: É verdade. E outra, meu irmão, que eu perdi a visão total, não enxergo nada.
0: Olha aí.
1: Mas eu não deixo de cultuar, não estou dizendo meu culto, quando tem culto na igreja, eu não fico nem em casa, não, vou cultuar.
0: Olha aí, tá. Isso não impede o Senhor de buscar a Deus, né?
1: É, não impede, não. E outra, se tiver de fazer, se tiver de ajudar na obra, eu ajudo.
0: Olha aí.
1: Posso abrir um culto, entendendo? Posso fazer. Pode fazer, né, irmão? A gente tem que fazer para Deus, para nosso Deus, pode fazer, passa. Porque a gente trabalha para Deus, Deus trabalha para a gente,
0: meu. É isso mesmo, que coisa linda, meu irmão, é isso aí. É um testemunho de fé e um testemunho de superação, né?
1: É, e outro que eu tomava desde 75, que eu tomava remédio controlado, mano, todo tipo de remédio, faixa preta, todo tipo de remédio. Hoje em dia eu não tomo com a mente mais nada.
0: Foi liberto.
1: É liberto, não, Senhor Deus me libertou. Eu tenho um documento tudo comprovando que eu era doido. Quando atacava, era 4, 5 anos para segurar.
0: E agora não ataca mais, agora só glorifica o nome do Senhor.
1: É.
0: Que maravilha, irmão Antônio.
1: E hoje em dia, sabe que me segura é Jesus. Eita, Deus maravilhoso.
0: Que coisa linda, que maravilha. Tá bom, irmão Antônio. Quero agradecer o Senhor pela sua participação nesta madrugada. Pode deixar que anotei o nome das pessoas aqui. Às 2 da manhã o Senhor vai estar orando conosco também. E nós vamos apresentar os irmãos que o Senhor passou aqui o nome, tá bom? Deus abençoe. Tá bom. Muito obrigado pela sua participação e foi edificante. Fica na paz do Senhor Jesus, viu?
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0: E voltamos ao vivo a 1h22. Agora chegou um momento maravilhoso do programa, que é um quadro chamado Pão Diário. O que seria o pão diário, Pastor André? O pão diário, qual é o pão? a palavra de Deus. Então é um momento de nós sermos edificados e sermos tocados pela palavra do Senhor nesta madrugada. E nosso irmão, pastor Lorival de Almeida, vai trazer uma meditação, uma palavra para a sua vida, para a nossa vida nesta madrugada. Então eu quero te pedir que você observe, que você abra o teu coração para esta palavra. O tema nesta madrugada é Saul. Vamos ouvir? Ouçamos o servo do Senhor.
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5: Em determinado culto, o texto era aquele episódio em que Saul transgride a orientação que Samuel havia dado a ele. E eu posso até dizer que, de repente, Saul era uma figura bastante... patética, poderia ser, né? E era bastante mesquinho também. A vaidade era o ponto máximo da sua vida, sem falar na soberba. E a Bíblia Sagrada fala, então, que o profeta foi lá e advertiu. E disse para ele, olha, Deus já recusou você. Deus já escolheu outro para pôr no seu lugar. Lá em 1 Samuel 15. É uma palavra triste, né? Uma palavra dura. Deus recusou você. E Deus já tem um para colocar no seu lugar. Porque Deus dá oportunidades. Deus dá oportunidades. E se nós não aproveitarmos a oportunidade, o que acontece é que nós podemos, de uma hora para outra, ver Deus colocar outro em nosso lugar. E às vezes, quando se perde a oportunidade, é que se valoriza. E em muitos casos já é tarde demais. Pode até voltar uma oportunidade, mas aquela que você perdeu não volta nunca mais. Nunca mais. Nós comentávamos que Saul pede que Samuel vá com ele até as tropas para honrá-lo diante das pessoas. Quanto à questão de que Deus o rejeitara e que o trono seria de outro, ele parece nem se importar muito, desde que ele fosse colocado, não é, e exaltado diante das tropas, que fosse honrado. Então, a gente vê, ouvinte amado, que é uma questão, eu diria, de cabeça realmente, é uma questão de uma vaidade que não se sustenta. Preocupou-se apenas com a sua autoimagem. Uma coisa tão fútil, né? De um homem tão vaidoso. Como era soberbo, meu Deus. Não prestou atenção nem um pouquinho nas consequências do seu ato. Mas o negócio dele era tipo assim, como que as pessoas vão me ver? O que que as pessoas vão pensar de mim? Como tem gente assim, né? Enfiando os pés pelas mãos, fazendo bobagem na vida, mas preocupada apenas com a sua imagem, não com o resultado dos seus atos. Pessoas que fazem as mais profundas tolices, as mais obscuras loucuras. Mas tudo que querem é que não pensem mal da minha pessoa. Que não pensem, olha, minha reputação. Não ligam para o seu caráter, nem para Deus, mas para a opinião pública. As pessoas devem pensar bem a respeito delas. Ficam agitadas se recebem algum tipo de censura, como Saul. Fazem bobagem, mas não querem que se diga o que foi feito, a bobagem que foi feita. Tá vendo? É trágico quando a opinião pública pesa mais que o caráter para uma pessoa. Isso é trágico. Quando uma pessoa se diz seguidora de Jesus Cristo, é pior. Não se preocupar com isso, com o juízo de Deus, e sim com o juízo dos homens. O pior é quando uma igreja se preocupa mais com o aplauso do mundo do que com a avaliação de Deus. Nesse presente século, nós estamos vendo pairando no ar e cheira podre a preocupação de algumas igrejas que querem ser igrejas amigáveis às pessoas. São igrejas que querem se manifestar alinhadas com as questões do mundo presente, do mundo que estamos vivendo. Querem ser mais isso do que leais a Deus. Nós vimos a opinião de uma pessoa que era uma autoridade nas questões vaticanologas, ou questões vaticanas, né? Vaticanologas, eu tô brincando com os ouvintes, é claro. Ele pronunciou o quê? Não só ele, como grande parte da Igreja Católica na época que se buscava um Papa, né, antes do Francisco, não, que a igreja tem que se preocupar em buscar um Papa mais próximo das pessoas, que compreende mais as pessoas, que faz as pessoas se sentirem bem, que não dê tanta ênfase à moral da igreja. Bom, claro que cada igreja tem a sua maneira de interpretar cada situação. Mas a gente vê que essas pessoas queriam dar uma agenda para a Igreja Católica, né? E a Igreja Católica, é claro, teve que se virar com as questões dela, enfim. Nós vimos também outras questões relacionadas a isso. Algumas pessoas do meio evangélico, como algumas igrejas, até mesmo igrejas inglesas, né, muito preocupadas em se alinharem com os novos movimentos, com as novas tendências. E para isso chegaram a dizer que não, a igreja tem que ser mais alinhada com o povo e deixar um pouco de lado essa questão de nós estarmos apregoando coisas que fazem mal aos ouvidos daqueles que têm uma vida mais light. Quantas igrejas evangélicas estão fazendo isso? Estão dando às pessoas o que as pessoas querem e não o que elas precisam. As pessoas precisam ouvir o Evangelho. Mas, infelizmente, nós estamos vendo muito entretenimento em nossas igrejas. Eu tenho batido na tecla. Podemos fazer eventos sociais na igreja? Podemos. Podemos nos reunir com juventude, com senhoras, com crianças? Podemos. Podemos fazer congressos? Podemos. Podemos fazer louvorzão? Podemos. Mas eu tenho alertado a igreja para as questões evangelísticas. Eu tenho alertado para o viés de entretenimento em detrimento do evangelho verdadeiro alcançando corações, porque senão a igreja não cresce, senão chega no dia do batismo, ninguém se batiza. E o pior, chega no dia do juízo. Eu estou dizendo dia do juízo. Você que entende a Bíblia está entendendo o que estou dizendo. Deus vai perguntar para você, escuta, eu mandei fazer entretenimento, eu mandei fazer churrascão, eu mandei fazer evento pastoral na fazenda, não sei o que lá, e vamos matar 50 boi enquanto almas vão perecendo. Eventualmente, é claro, podemos fazer isso. Mas a gente vê que se volta a igreja, não todas, é claro, mas muitas delas só para isso. Somos nós uma ONG e não uma igreja. Somos nós um ponto social e não uma igreja. As pessoas precisam ouvir o Evangelho. As pessoas precisam ouvir o Evangelho. Se você acha que eventos e eventos fazem parte de um plano para atrair pessoas para a igreja, vou dizer a você uma coisa, você está enganado. Nós não devemos, de forma alguma, criar nenhum tipo de plano que não esteja nos planos do nosso Deus. Para atrair pessoas às igrejas, nós devemos pregar o Evangelho, e os convertidos virão. Os que buscam a Deus virão. Observe vocês que eu não estou dizendo que a igreja não deva ter coisas sociais. Deve. O que eu estou dizendo é que não se pode ter somente coisas que promovem uma atração ilegítima, que não tem sustentação, não tem base. Vocês vão entender o que eu estou falando. A nossa filosofia de ministério é trazer pessoas à presença de Deus e não aderentes festeiros. Porque isso não funciona, isso não dá certo. Público passante é público passante. Agora, pessoas que se convertem dão firmeza à igreja, exalam o crescimento para a igreja. Mas gente festiva pula fora quando os problemas surgem. Fora as pessoas que vêm em busca de Deus, se convertem. Esses vão participar daquele evento festivo que a igreja pode fazer, sim. Mas aqueles que vêm e se convertem, esses ajudam no fortalecimento da igreja, no crescimento da igreja, na missão da igreja, ajudam no crescimento, ajudam no encorpamento da igreja. A igreja não deve se preocupar em agradar o mundo. A igreja não pode deixar que o mundo paute a sua ética e os seus valores. A igreja não pode ter essa visão deturpada e medíocre de Saul. Sua preocupação deve ser a lealdade a Deus, exatamente o que Saul não teve nem um pouquinho. Me honra diante dos homens, me honra diante dos anciãos. O que vão falar de mim? O seu problema, Saul? Claro que estou aqui colocando de uma forma apenas e tão somente como parte da retórica. Não eram as pessoas, estava preocupado com as pessoas erradas. Sejamos fiéis a Deus e nos preocupemos com o que Deus pensa a nosso respeito. Prezado ouvinte, prezado pastor, preocupa-te com uma vida correta, santa, decente, honesta, evangelística. Você não foi chamado para a popularidade, mas sim para a fidelidade. Ser fiel. Igreja, Deus e amor. Igrejas de modo geral, sejamos fiéis e façamos aquilo que Deus quer que nós façamos. E Deus nos abençoará. E Deus fará que a nossa igreja seja uma igreja verdadeira. A seu tempo, é claro, podemos comemorar, sim. Mas não fazer dos nossos cultos, dos nossos eventos, esse movimento de atração, a atração fatal para o descarrilamento da igreja, não para o crescimento. Evangelismo, seriedade. E de tempos em tempos, é claro, a gente pode sim se alegrar com o corpo a seu tempo.
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2: E voltamos ao vivo a 1h41 desta madrugada de quinta-feira. Isso mesmo, estamos aqui ao vivo neste programa, A Madrugada do Socorro de Deus, um programa que tem o intuito de ajudar você, de aconselhar, um momento de oração, um momento de louvor, um momento de palavra, né? Estamos nesta madrugada repletos de bênçãos de Deus através deste programa e também participações ao vivo, né? O nosso telefone está tocando, não para, tem um ouvinte na linha e eu digo alô.
3: A paz do Senhor.
2: Amém, paz do Senhor. Com quem eu falo?
3: Irmã Nilza Mariano.
2: Irmã Nilza, isso?
3: Isso.
2: Nilza Mariano. A senhora fala de onde, minha irmã?
3: Porto Alegre.
2: Porto Alegre, que bênção. O que nós podemos ajudar a senhora nesta madrugada, irmã Nilza?
3: Eu quero pedir uma oração para o irmão Luiz, que ele é aposentado, e ele está trancada.
2: Uma oração para a providência divina, né?
3: Isso.
2: Irmão Luiz, aposentadoria. Tá, ok. Às 2h nós vamos entrar no propósito de oração. E dentro deste propósito, a gente ora pelas causas impossíveis. E vamos apresentar o nosso irmão Luiz e pedir para que o Senhor realize este milagre na vida dele. Tá bom?
3: Amém. Eu também quero oração. Ora, meu filho, por libertação do vício.
2: Seu filho?
3: Meu filho,
2: Certo, filho. Libertação.
3: Isso. E para mim, problema no fígado.
2: Problema na saúde, né, para a senhora. Irmã Nilza, saúde.
3: E para minha irmã, que ela deu um AVC, ela tem 28 anos.
2: Nossa.
3: E ela deu um AVC faz uns 4, 5 meses atrás. E agora ela está de novo assim. Tipo assim, deu uma sequela nela de novo. Ela tá um pouco... A memória, sabe,
2: meu. Afetou. Quando ela teve esse acidente vascular cerebral, a memória dela, a sequela, foi a memória, isso?
3: Isso. Agora foi, porque uma pastora perguntou pra ela, tu sabe quem eu sou? Ela disse que sim, mas depois a pastora disse, então quem eu sou? Uhum. E ela começou a chorar.
2: Entendi. Qual que é o nome da sua irmã?
3: Andressa.
2: Vamos apresentá-la também. Pedir saúde, né? Porque é nova, 28 anos, e teve esse problema, né?
3: Tem uma bebezinha com 1 ano e 5 meses.
2: Tá bom, vamos orar sim pela sua família, apresentar. Eu creio que você também irá participar desta oração às 2h, e nós iremos apresentar essas causas impossíveis. Você vai orar junto comigo neste momento, às 2h também, e vamos alcançar aí, em fé, o grande milagre, a grande vitória da parte de Deus para você e para sua família, tá bom?
3: Amém. Também diz... quero falar aí que eu liguei esse tempo de oração por Daniel, ele estava com câncer, daí certo. Ele fez todos os exames e Deus deu a vitória para ele, ele já está trabalhando.
2: Olha que bênção. Esse é um testemunho de vitória, testemunho de milagre através da oração, né?
3: Exatamente.
2: A senhora pode contar aqui para mim entender? A senhora ligou aqui na madrugada pedindo oração, foi isso?
3: Isso, eu liguei na madrugada pedindo oração para ele, que ele estava fazendo os exames no hospital, né?
2: Uhum.
3: E um monte de exames, daí foi comprovado que ele estava com câncer.
2: Certo.
3: E ele estava continuando fazendo esses exames. Ele ficou bem magrinho, tudo, bem miúdo, cabelinho sumiu.
2: Ele chegou a fazer quimioterapia, então?
3: E ele estava fazendo aqueles exames, tomando aquela remédio aiada, sabe?
2: Uhum, sim.
3: Tá, e daí deu a vitória para ele, porque daí ele terminou os exames e deu tudo bom os exames e ele já está trabalhando e está bem gordo e forte.
2: Olha que bênção, tá vendo? Através da sua fé, da irmã ter ligado aqui, pedido oração, apresentado o nome do nosso irmão Daniel, Deus alcançou ele e fez o grande milagre, não é verdade?
3: Verdade.
2: E aí eu falo...
3: Ele.
2: E aí eu falo para a senhora o seguinte, neste momento, a senhora está ao vivo, tem milhares de pessoas ouvindo a senhora esse testemunho e tem pessoas vivenciando também essa mesma situação que a senhora vivenciou aqui, com uma pessoa doente ou até mesmo a pessoa que está enferma, está ouvindo, precisando de um milagre, e esse testemunho da senhora está trazendo muita fé e aumentando a fé de muitas pessoas que está ligado ao vivo nesta programação, pessoas que precisam receber este milagre da parte de Deus, porém a sua fé está fraca, a sua fé está abatida, mas através do seu testemunho, a fé dessas pessoas estão sendo renovadas nessa madrugada, é uma bênção, não é?
3: Amém, é verdade. É só nós se colocar, né, e buscar mesmo a gente fraca, se colocar na presença de Deus e buscar, porque é só através da oração, né, que nós vamos conseguir a nossa vitória.
2: É verdade, ó. E para a senhora entender isso que a senhora falou, isso é bíblico, tá? A Bíblia diz no Salmo 121, o salmista diz assim, ó: elevo meus olhos para os montes, de onde me virá o socorro? O meu socorro vem do Senhor, que fez o céu e fez a terra. Então, quando o salmista diz, eu elevo meus olhos para os montes, ele está fazendo o quê? Ele está se posicionando, ele está olhando para algo. E é o que a senhora disse. Então, é só nós se colocar na posição, é só nós ficar firme, orar, clamar, confiar, porque não adianta a gente orar ou pedir oração sem confiança, mas confiar para alcançar a vitória, não é verdade?
3: É verdade. Então, e é no tempo dele, né, pastor? Não é como nós queremos, é como ele quer.
2: É isso aí.
3: É no tempo dele e na hora dele.
2: Tudo está no tempo, na hora, na direção do Senhor. Exatamente. Nós só somos os seus filhos, nós somos guiados por ele.
3: Verdade. Eu estou muito feliz com Deus de estar na presença do Senhor, sou deficiente visual, mas não deixo de ir na casa do Senhor, porque Jesus é tudo para mim.
2: A senhora é deficiente visual e a senhora está na casa de Deus direto?
3: Sim, vou na casa do Senhor, não deixo de ir na casa. Não é deficiência que vai me impedir de ir lá adorar a Deus.
2: É isso aí, olha Deus falando nessa madrugada. A senhora sabia que a senhora é o segundo testemunho de hoje falando que é uma pessoa que tem uma deficiência visual, porém a deficiência não impede a pessoa de buscar a Deus, de se colocar na presença de Deus. Deus está falando com pessoas aqui que não tem deficiência alguma, mas tem colocado barreira e impedimento para buscar a Deus. E Deus está usando a senhora como usou o nosso irmão Antônio na oportunidade passada, para falar sobre. Então, ó, Deus está despertando pessoas nessa madrugada, irmã. Que bênção.
3: É, nada impede, né, pastor? Nada impede. Nada impede da gente
2: glória
3: ir adorar.
2: A Deus.
3: Nada. Não é a chuva, não é o vento, não é nada.
2: É isso mesmo. Que maravilha. Coisa linda. Coisa linda é estar na presença de Deus. É, às vezes nós queremos ouvir Deus falar de uma maneira, mas Deus, ele fala da maneira que precisamos e sabemos ouvir.
3: É, Deus é tremendo, ele é maravilhoso. Tremendo. Eu não tenho palavras para agradecer
2: a
3: Deus.
2: Amém, irmã. Eu louvo a Deus pela sua vida. Eu louvo a Deus pelo seu testemunho. Eu louvo a Deus pela sua história, tá bom? Que Deus abençoe a senhora. Logo mais às 2 da manhã, nós estaremos aqui juntos em oração. A senhora aí de Porto Alegre, eu aqui do Estúdio C em São Paulo. Estaremos juntos em oração, intercedendo para que Deus alcance essas vidas que a senhora falou aqui e outras vidas também que necessitam deste milagre. Porque o programa, o nome dele é A Madrugada do Socorro de Deus. Deus abençoe, irmã Nilza, que o Senhor Jesus continue abençoando cada vez mais a sua vida e a sua fé. E eu confesso à senhora que a minha fé aumentou mais um pouquinho nessa madrugada através do seu testemunho, viu?
3: Dá vontade de soltar, pastor, dá vontade de sair dando glória a Deus e aleluia e falando em línguas estranhas.
2: É isso aí, glória. É verdade. Amém?
3: Amém, pastor. Deus abençoe o senhor e a sua família.
2: A senhora também. Fica com Deus, viu? Fica na paz.
3: Amém.
2: Amém. E voltamos ao vivo, depois dessa participação maravilhosa da nossa irmã Nilza, lá de Porto Alegre. E agora, neste momento, a 1 hora e 51 minutos, nós vamos entrar num quadro, nesta madrugada, do programa chamado Clínica da Alma. Esse quadro, você que tem ouvido e tem acompanhado a programação nas madrugadas, você já sabe, é o momento que o nosso irmão presbítero Jessé Ávila, que é um psicólogo, ele traz aqui para a gente um estudo, uma palestra, uma mini palestra, acerca das partes psicológicas, né? E hoje, nesta madrugada, ele trouxe um tema maravilhoso que é estresse crônico, pressão emocional. Talvez você esteja passando por esse estresse crônico e por essa pressão. Vamos ouvir e ouçamos, vamos ouvir o que ele vai trazer para nós nesta madrugada de conhecimento e de ajuda. Ouçamos o servo de Deus.
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5: Olá, seja muito bem-vindo a mais um episódio do Clínica da Alma, um espaço para falarmos sobre saúde mental, qualidade de vida, inteligência emocional e desenvolvimento interior, sempre de forma leve, prática e com base científica. Você sabia que o estresse crônico já é considerado um dos maiores fatores de adoecimento emocional da atualidade? Por essas razões que hoje nós vamos falar sobre a nova epidemia ligada à pressão emocional. A pressão emocional constante ativa mecanismos de sobrevivência do cérebro e do corpo. Cobranças excessivas, necessidade de produtividade contínua, comparação social, instabilidade financeira e excesso de responsabilidades podem gerar esgotamento emocional progressivo. Quando esse estado se prolonga, surgem sintomas como ansiedade, irritabilidade, fadiga, insônia, dificuldade de concentração e até manifestações físicas como dores musculares e problemas gastrointestinais. O exemplo é a pessoa que vive tentando dar conta de tudo, seja trabalho, família, redes sociais, responsabilidades financeiras e outras expectativas externas. Mesmo descansando, ela se cobra e se sente culpada. E mesmo produzindo muito, sente que nunca é suficiente. Por isso, eu trago hoje aqui 5 dicas práticas que pode ajudar você ou alguém aí da sua família. Número 1, pare de normalizar o esgotamento. Pare. Está constantemente cansado, sobrecarregado e emocionalmente exausto, não deveria ser tratado como algo normal da vida moderna. Número 2, aprenda a reconhecer os seus limites emocionais. Nem toda demanda precisa ser atendida imediatamente. Respeitar os seus limites ajuda a preservar saúde mental e equilíbrio emocional. Número 3, reduza comparações excessivas. As redes sociais frequentemente mostram recortes irreais da vida. Comparações constantes aumentam a sensação de fracasso e uma pressão interna. Penúltimo, organize prioridades de forma saudável. Nem tudo precisa ser resolvido ao mesmo tempo. Estabelecer prioridades reduz a ansiedade e melhora a clareza mental. E por último, inclua pausas emocionais na sua rotina. Momentos de lazer, descanso, convivência saudável e espiritualidade ajudam o cérebro a sair do modo contínuo de pressão. Carl Rogers disse que o curioso paradoxo é que quando eu me aceito como sou, então eu mudo. E que você possa refletir acerca dessas questões que mencionamos aqui. Mas e aí? Você gostou desse conteúdo? Então compartilhe a nossa programação aí com seus amigos e familiares e continue nos acompanhando. Fique atento porque, a qualquer momento, estaremos de volta com mais reflexões que podem transformar a sua vida. Um forte abraço e até breve!

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2: Uma hora e dois minutos.

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1: E agora são 2:06, estamos ao vivo para o grande momento da oração. Só que neste momento também eu quero pedir que os irmãos apresentem oração à vida de uma criança chamada Eric, de 8 anos, que está no hospital aguardando uma cirurgia, pois está com pedra nos rins. E no momento da oração vamos apresentar a vida também desta criança, para que Deus conceda um milagre, a grande maravilha na vida dessa criança também. Também quero apresentar a vida da nossa irmã Valdirene, do seu esposo Manuel, lá de Franco da Rocha, a sua família que precisa e é carente de orações. E chegou então o momento, e assim eu quero convidar você para estarmos juntos, orando ao Senhor e buscando a Deus nesta madrugada. Oremos ao Senhor. Maravilhoso Deus e eterno Pai, Deus querido, Deus maravilhoso, neste momento, Senhor, nesta madrugada, nos colocamos diante de Ti em oração, crendo e acreditando, ó Pai, que o Senhor ouve a nossa oração. Senhor, é momento que nós nos colocamos e buscamos de Ti, Senhor, porque a Tua palavra diz, ó Pai, elevo meus olhos para os montes, de onde me virá o socorro? O meu socorro vem do Senhor, que fez os céus e fez a terra. O nosso socorro vem de Ti, Pai. E nós buscamos o Senhor crendo na resposta. Nós buscamos no Senhor porque o Senhor é um Deus todo-poderoso, um Deus maravilhoso, um Deus que cura, que liberta, que salva, que restaura, que transforma vidas, meu Pai. E nesta madrugada, quantas pessoas ligou aqui, Senhor, nesta rádio, neste dia? Quantas pessoas mandaram mensagens ao nosso WhatsApp pedindo orações pela sua casa, pela sua família, pedindo orações específicas para uma determinada causa, pedindo oração de libertação, pedindo oração de cura, de milagre, Senhor. Porque, ó Deus, nós confiamos e acreditamos no Senhor. E sabemos que do Senhor vêm todas as coisas para a nossa vida. E não há outro Deus além de Ti que tem esse poder de realizar estes milagres e estas maravilhas. E é por isso, Deus, que neste momento nós entramos nesta corrente de fé, nesta corrente de oração, nesta corrente de milagres, buscando do Senhor esta grande providência. Senhor, meu Deus e meu Pai, aí está, Senhor, este homem, esta mulher, esta pessoa que está orando juntamente conosco, que está pedindo, Senhor, pela sua família, que está pedindo, Senhor, pelo seu filho, pela sua filha, pelos seus entes queridos, Pai, que estão sendo esmagados, estão sendo acorrentados, ó Pai, pelo adversário, mas através da oração em favor da família, em favor dos casais, em favor dos casamentos, Senhor. O Senhor, neste momento, quebra o arco, corta a lança, queima o carro no fogo. O Senhor, neste momento, Senhor, livra, Pai, estas pessoas da opressão do inimigo. Livra essas pessoas, ó Pai, do agir do diabo, Senhor, pois estamos nesta madrugada buscando do Senhor, buscando em favor das famílias, buscando em favor, ó Pai, dos casais, dos casamentos, Senhor, porque sabemos, ó Deus, que a família é uma instituição que é dada pelo Senhor, que o casamento é algo constituído pelo Senhor, ó Pai, e é por isso que o adversário da nossa alma tem lutado para destruir os casais, destruir os casamentos, destruir o amor, a comunhão, a paz dentro dos lares, ó Pai. Mas em nome de Jesus Cristo, nós nos levantamos nesta madrugada, orando, crendo e pedindo ao Senhor, que tem todo o poder, para entrar com providência nessas causas, ó Deus, em nome de Jesus Cristo, meu Pai. Pessoas que estão aqui, Senhor, participando desta oração, mas a sua casa, a sua família está sendo atacada, está sendo, Senhor, atacada pelo adversário, mas em nome de Jesus, Senhor, o Senhor é o nosso escudo, o Senhor é a nossa fortaleza, o Senhor é o nosso socorro, o Senhor é o Deus ajudador, porque eu creio, Senhor, que haverá mudança, que haverá transformação neste lar e nesta família, meu Pai. Em nome de Jesus também, Senhor, nos colocamos em oração nesta madrugada, pedindo a Ti, ó Pai, a libertação. Libertação de homens, libertação de mulheres, de jovens, de adolescentes, até mesmo de crianças, ó Pai, que estão aí, Senhor, escravizadas pelo vício, Senhor. Estão aí escravizadas, Senhor, pelos vícios, vício nos entorpecentes, vício na bebida, vício em jogos, ó Pai, esses jogos digitais que também têm se multiplicado e têm levado muitas pessoas a perder tudo, até mesmo a própria vida, pessoas que estão tirando a vida porque já não vê mais saída para este vício, já não vê mais saída pela dívida que ela adquiriu através desse vício. Mas, Senhor, nós nos levantamos e pedimos a Ti, ó Pai, a libertação. Pedimos ao Senhor, ó Deus, que o Senhor liberte essas pessoas, que o Senhor liberte estas almas que estão aí, Senhor, presas a estes vícios, ó Pai. Em nome de Jesus Cristo, que nesta madrugada seja uma madrugada de mudança, seja uma madrugada de transformação, porque eu creio, Senhor, eu creio no Teu poder, eu creio, ó Pai, no Teu agir, eu creio, Senhor, que a última palavra vem do Senhor, ó Pai. Olha aí, Senhor, esta mãe, olha esta avó, olha este pai que está angustiado, que estão tristes, chorando neste momento, porque o seu filho, seu neto, o seu ente querido saiu e não deu notícias, ó Pai, saiu e eles não sabem onde estão. Mas, Senhor, o Senhor é o Deus que conhece tudo, o Senhor é o Deus que sabe de tudo, o Senhor é o Deus que vai ao encontro desta vida, nesta madrugada, e dá o grande livramento. Entra, Senhor, com esta providência. Não permita, meu Pai, que o adversário da alma venha tragar esta vida, Senhor. Liberta, salva, restaura, Senhor, este homem, restaura esta mulher, restaura, Senhor, esta família que precisa de uma grande restauração que só o Senhor pode fazer, a restauração na libertação, livrando dos vícios, a libertação, Senhor, total nessa vida, meu Pai, porque eu creio, Senhor, que nesta madrugada é uma madrugada de resposta, é uma madrugada no qual nós estamos se humilhando, no qual nós estamos entrando no átrio da oração, porque nós cremos, ó Pai, que o socorro vem de Ti, que o socorro vem do Senhor, ó Pai. Eu creio, Senhor, que o Senhor está movendo as suas fortes mãos, ó Pai, em favor deste homem, em favor desta mulher, e que nesta madrugada pessoas vão ser alcançadas, famílias vão ser alcançadas pela Tua misericórdia, pela Tua graça, vão ser alcançadas, ó Pai, pelo Teu Espírito, Senhor, meu Deus e Pai, porque eu creio, Senhor, que esta obra maligna que foi feita para destruir estas vidas, para destruir esta família, já caiu por terra. Essas obras de feitiçaria, essas obras de macumbaria, magia, estas obras de bruxaria já foram desfeitas, ó Pai, e o teu nome vai ser glorificado. Oh, Alamassurianda, Alamasteclama, eu creio, meu Pai, que nesta madrugada é uma madrugada de libertação, é uma madrugada, Senhor, de socorro, é uma madrugada de providência do Senhor, ó Pai, em nome de Jesus, Senhor, ó Deus, eu creio. Eu creio nos sinais, eu creio, Senhor, na manifestação real e verdadeira do Senhor, ó Pai. Não deita, Deus, não tem um Senhor maior, não tem um Senhor mais poderoso do que o nosso Senhor, do que o nosso Deus libertador, do que o nosso Deus ajudador. Ó Deus, o Senhor está indo nesta madrugada ao encontro dessas vidas, ao encontro desta casa, ao encontro desta família, ao encontro, Senhor, destas causas impossíveis, ó Pai, e pessoas irão testemunhar e testificar, Senhor, este grande mover do Senhor, este grande agir, ó Pai, esta libertação, ó Deus querido, ó Deus amado, Senhor, também nós oramos nesta madrugada e buscamos do Senhor a saúde, porque o Senhor é quem dá saúde, o Senhor é quem cura, o Senhor é quem sara, o Senhor, ó Deus, quem faz a obra é o Senhor. E tem pessoas, ó Pai, que estão necessitadas de uma cura divina, pessoas que estão precisando, ó Pai, de uma intervenção espiritual do Senhor, ó Pai, pessoas que estão precisando de uma grande cura, pessoas que estão nos ouvindo agora, que estão com seus filhos, com seu filho em hospitais, pessoas que estão em leitos de hospitais, que estão precisando ser tocadas pelo Senhor e ser curadas pela sua forte mão, ó Deus querido, ó Deus amado, pessoas que estão sofrendo, ó Pai, com dores crônicas, pessoas que estão sofrendo, ó Pai, com doenças, ó Pai, neste dia de hoje, pessoas que têm ido aos médicos, têm feito consultas, tem gastado tudo que tem em remédios, em médicos, ó Pai, mas não tem encontrado a solução, porque esta doença não é para o homem, mas esta doença é para o Senhor curar, ó Pai, e que nesta madrugada o espírito da enfermidade seja repreendido aí agora, em nome de Jesus Cristo, que o espírito da enfermidade venha sair desta vida, meu Deus. Deus, que o espírito da paralisia venha sair deste corpo, pessoas que sofrem de paralisias, ó Deus amado, mas esta paralisia, ela vem por causa de uma entidade, ela vem por causa, Senhor, de um demônio, mas em nome de Jesus Cristo, toda obra do inferno já caiu por terra e o nome do Senhor está sendo glorificado, ó Deus querido, ó Deus amado, que nesta madrugada seja madrugada de cura divina, de libertação, seja madrugada de saúde, que o Senhor Jesus te dê saúde, que o Senhor Jesus derrame saúde em vidas que aqui está nos ouvindo, em pessoas que está aqui orando conosco e precisa de saúde, pessoas que pediram oração pela sua família, pessoas que pediram oração por queridos, pedindo saúde, pedindo cura, que Deus venha abençoar a cada um dos irmãos que ligaram aqui hoje, pedindo oração por saúde, para a vida dos seus parentes, para a vida dos seus amigos, para a vida dos entes queridos, que o Senhor Jesus nesta madrugada derrame saúde sobre eles, ó Deus querido. Ó Deus amado, que o Senhor venha restaurar fígado, que o Senhor venha curar os rins, os pulmões, que o Senhor venha curar os corações. Ó Deus, também eu quero pedir saúde pela minha mãe, Senhor, que precisa de saúde, que o Senhor toque nas veias do coração dela, que o Senhor dê veias novas, que o Senhor cure o coração dela, meu Pai, em nome de Jesus Cristo, Senhor, nesta madrugada é a madrugada da cura. é a madrugada da saúde, porque nós cremos que o Deus que dá saúde é o Deus a qual nós estamos buscando com fé e crendo nos milagres, ó Senhor Jesus Cristo, ó Senhor amado. Também pedimos pela cura mental, pela cura espiritual, porque tem pessoas também que sofrem de doenças psicossomáticas, pessoas que precisam, Senhor, ser curadas na sua mente, ó Pai, em nome de Jesus. Pessoas que precisam ser libertas da ansiedade, pessoas que precisam ser libertas, ó Pai, da depressão, pessoas que precisam ser libertas, Senhor, da esquizofrenia, pessoas que ouvem vozes, ó Deus querido, que nesta madrugada haja cura, meu Deus e meu Pai. Oramaste calamaia, oriamastere calamaste, ó Deus, pessoas que estão sendo oprimidas, meu Pai, pessoas que estão ouvindo vozes, pessoas que estão vendo vultos, Senhor, pessoas que estão sendo ali, Senhor, oprimidas, ó Pai, espiritualmente, mas em nome de Jesus Cristo, Senhor, toda esta opressão caia por terra, todo este demônio imundo que tem oprimido, tem causado esta loucura, caia por terra, pelo sangue do Cordeiro, que nesta madrugada seja madrugada de vitória, seja madrugada de transformação, ó meu Deus e meu Pai. O Senhor está visitando lares, o Senhor está visitando pais e mães, pessoas que estão ajoelhadas orando, pessoas que estão de pé orando, pessoas que estão deitadas em sua cama orando, pessoas, ó Deus, que estão no trabalho em espírito da oração. O Senhor está visitando nesta madrugada com poder, com unção, com virtude, ó Deus, com a sua presença. Porque esta madrugada também é uma madrugada de fortalecimento espiritual. Pessoas que estão pensando em desistir, abandonar a tua fé, pessoas que já não têm mais força de orar, pessoas que já não têm mais força, meu Deus, de jejuar, pessoas que estão sendo atacadas, a sua vida espiritual está sofrendo ataques malignos, pessoas que já não conseguem mais se posicionar como cristão, porque já não consegue mais, já não tem mais a força espiritual, mas nesta madrugada o Espírito do Senhor está te renovando, nesta madrugada o Espírito do Senhor está te visitando, está trazendo a você força, está trazendo a você renovo espiritual, glória, renovação, alamassuri, anda calamaia, oh meu Deus e Pai, que haja renovo, que haja fortalecimento espiritual, que haja mudança, que esta fraqueza, que esse desânimo já caiu por terra pelo sangue do Cordeiro, que este desânimo e esta fraqueza já saiu desta vida, em nome de Jesus Cristo, que nesta madrugada seja uma madrugada também de fortalecimento espiritual para a sua vida, meu irmão, para a sua vida, minha irmã, obreiros e obreiras que já não tem mais aquela disposição, que já não estão mais com aquele ânimo, meu Deus, mas hoje o Senhor visita. Mas hoje o Senhor renova estas forças, ó Pai, e eu creio, Senhor, que pessoas estão sendo tocadas pela Tua presença nesta madrugada, ó Deus querido, ó Deus amado. Também eu quero pedir, ó Pai, que haja salvação, que haja arrependimento, que pessoas que ouviram, que estão participando deste momento de oração, venham verdadeiramente abrir o coração ao Senhor e receber o que o Senhor tem para entregar, e receber, ó Pai, a Tua presença, o Teu Espírito, Senhor, receber a Ti na vida dele, na vida dela, Pai. Então que haja salvação, que as escamas dos olhos, que as escamas dos olhos venham cair nesta madrugada, assim como o Senhor abriu a visão do cego, ó Deus, abra as visões espirituais nesta madrugada. madrugada. Abra as visões de quem necessita, que a visão seja aberta, em nome de Jesus Cristo, Senhor, a visão espiritual. Abra, meu Deus, abra e faz uma grande obra poderosa, uma obra maravilhosa, meu Deus. Ó Deus querido, nós estamos, ó Deus, te agradecendo também por esta oportunidade que é nos dada neste dia de hoje, de estarmos na tua presença, em oração crendo, em oração buscando, em fé buscando, em fé, Senhor, alcançando a nossa vitória, Pai, e em nome de Jesus Cristo, Senhor, eu quero assim te agradecer nesta madrugada pela vida de cada irmão, te agradecer pelo nosso ministério, pela Igreja Pentecostal Deus e Amor. Te agradecer, ó Pai, pela nossa diretoria, pela nossa presidência. Agradecer, Senhor, pela vida dos pastores, dos presbíteros, dos diáconos, ó Pai, dos evangelistas. Agradecer, ó Pai, pela vida dos obreiros e obreiras, ó Senhor, pela vida de cada irmão, de cada visitante que vem aqui, Senhor, em nossa sede mundial, buscar a Tua face. Ó Deus, eu Te agradeço, ó Pai, por tudo, em nome do Pai, do Filho e do Espírito Santo de Deus. Amém e amém, Jesus.

0: E agora são 2:31. Que maravilha, né, meus irmãos? Acabamos de orar, acabamos de buscar a presença de Deus e entregar as nossas causas na mão do Senhor. E eu creio que Deus ouviu a sua oração, Deus ouviu a nossa oração. E eu creio que muitas coisas foram feitas hoje pelas mãos do Senhor através da oração. Só que também chegou um momento que é um momento que você precisa se decidir. É um momento de posicionamento. Nós buscamos a Deus, nós confiamos em Deus, assim como um dia eu, buscando ao Senhor, me entreguei ao Senhor, me posicionei na presença do Senhor para cada dia viver o sobrenatural. E tem pessoas que estão nos ouvindo nesta madrugada que você ainda não se posicionou. Você já ouviu falar de Jesus, você sabe que Ele cura, você sabe que Ele liberta, você sabe até que você precisa orar para que venha receber a bênção, para que venha ser abençoado. Só que ainda você não se posicionou, ainda você não se entregou a Ele. Você sabe de tudo, você conhece, você tem um relatório dEle, do que Ele pode fazer. Só que ainda você não tem o acesso, você ainda não tem a intimidade. E Ele hoje te convida para te dar mais acesso, e Ele te convida para você ser mais íntimo dEle. Como assim, Pastor André? Jesus manda eu fazer uma pergunta nesta madrugada. Você quer entregar a sua vida a Ele? Olha aí. Olha que pergunta maravilhosa da parte de Deus para a sua vida. Você quer? Se você quiser, eu quero que nesse momento você feche os seus olhos. E você que está nos ouvindo, não resista ao chamado de Deus. Não resista ao que Deus quer fazer na sua vida. Atenda esse chamado também. Feche os seus olhos aí comigo. E repita assim comigo estas palavras. Senhor Jesus, nesta madrugada, eu quero entregar a minha vida ao Senhor. Senhor Jesus, escreve o meu nome no livro da vida. Senhor Jesus, perdoa os meus pecados e as minhas transgressões, e que a partir de agora eu venha servir ao Senhor de todo o meu coração, e que o teu Espírito passe a habitar dentro de mim. Senhor Jesus, confirma a tua presença e a tua palavra em minha vida. Amém.
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0: E agora é 2h39. Voltamos ao vivo nesta programação abençoada, nesta madrugada de quinta-feira. Isso mesmo, estamos aqui no dia 20 de agosto de 2026. Que maravilha! Ah, o Senhor Jesus, Ele preparou esta data para nós estarmos juntos, adorando Ele, glorificando, sendo edificado pela Sua presença, sendo edificado pelo Teu Espírito, né? Muitas vezes passamos por momentos difíceis, momentos complicados, mas o Senhor é quem está no controle da nossa vida. E agora, neste momento, eu quero convidar você, meu irmão e minha irmã, para interar aqui com a gente, interagir, né? Ligar, participar deste programa. Você que ainda não tem o número de telefone aqui da nossa rádio, eu vou passar para você. É o DDD 11-3208-2790. Também temos uma segunda linha, que é o DDD 11-3208-2743. E também nós temos o nosso WhatsApp também, que você mande a sua mensagem e nós vamos ouvir, porque estamos na madrugada do socorro de Deus.
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0: Duas horas e 41 minutos e também nós vamos ter um quadro maravilhoso nessa madrugada, que quando se fala de palavra de Deus, se fala de ministração, nós falamos da Bíblia, né? E nós temos também nesta madrugada o Bíblia em Foco. Isso mesmo, pastor Everaldo Reis vai trazer um texto, uma mensagem para a nossa vida que vai edificar a tua alma. E o tema é o encontro de Zaqueu com Jesus. Ouçamos esta palavra.
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4: A paz do Senhor, queridos irmãos, quem vos fala é o pastor Everaldo Reis. Eu quero deixar um texto da Palavra de Deus para a sua meditação. Lucas, no capítulo 19 e versículo 5, fala a respeito de Zaqueu, o publicano. E diz, quando Jesus chegou àquele lugar, olhando para cima, disse-lhe, Zaqueu, desce depressa, pois me convém ficar hoje na tua casa. Esse texto bem conhecido da palavra, que fala a respeito de Zaqueu, o publicano, que tinha um grande interesse em conhecer Jesus. Quem sabe, Zaqueu tinha esse interesse maior pelo fato de Levi, que é o Mateus, né? Ter sido um dos trabalhadores que estava embaixo da jurisdição de Zaqueu, porque Levi, ele trabalhava na alfândega, cobrando imposto, e o dia que Jesus olhou para ele na alfândega e disse, deixa tudo e segue-me, ele fechou caixa e deixou lá, prestou conta e seguiu a Jesus. Talvez chegue Zaqueu para dizer, mas quem é este Jesus que leva um dos meus melhores funcionários embora? O que este homem tem que pode impressionar tanto a ponto de Levi, funcionário público, né, da alfândega, do império, ele abre mão para seguir a Jesus de Nazaré? E a Bíblia diz que há aquela curiosidade por parte de Zaqueu por querer conhecê-lo. E quando vemos o capítulo 19 de Lucas, entrando em Jericó, atravessava Jesus a cidade. E alguém diz, olha Zaqueu, Jesus está entrando na cidade de Jericó. E ele disse, é hoje que eu quero conhecer quem é este homem que tem algo tão interessante a oferecer a ponto de as pessoas seguir-lhes. A Bíblia diz que Zaqueu, ele por ter pequena estatura, e ele vai à frente da multidão mais depressa, correndo, e sobe em um sicômoro, ou seja, numa figueira brava. Existe 752 tipos de figueira, e a figueira que Zaqueu sobe é uma figueira brava. E a Bíblia diz que estando Zaqueu ali, pronto para ver o mestre passar, ele queria simplesmente ver. Por isso que ele subiu na figueira. Ele queria ver, ele queria conhecer, ele queria saber quem era aquele homem que atraía multidões e que com as suas palavras atraía pessoas de todas as localidades, credos e posição social. A Bíblia diz que quando Jesus ia passando na direção que estava Zaqueu, e Zaqueu em cima do sicômoro, Jesus para, olha para ele e diz: Zaqueu, desce depressa, porque hoje me convém pousar na tua casa. Eu quero entrar na tua casa. E Zaqueu, ele se surpreende por primeiro. Jesus o chamou pelo nome, porque Jesus conhece o nome de todos. Ele pode proferir o teu nome, ele te conhece pelo nome. Segunda instância, ele manda Zaqueu descer, porque Zaqueu tinha subido no sicômoro. E para nós conhecermos Jesus, nós precisamos descer. Você quer ter intimidade com Jesus? Desça. Quer conhecer Jesus melhor? Desce. Desce na oração, desce no jejum. Você descendo, você vai ter uma intimidade maior. Você vai falar com Ele, né, de uma forma melhor, e Ele vai te entender. Jesus disse: desce depressa, porque me convém hoje pousar na tua casa. Eu vou entrar na tua casa se hoje você descer e nós vamos nos conhecer melhor. Jesus quer ter uma intimidade maior com você. Por isso, é tempo de descermos. É tempo de termos uma conversa mais próxima de Jesus. Não simplesmente ter a curiosidade de vê-lo de longe, de observar, de contemplar a multidão que o segue. O interessante é você ter um real encontro com Jesus Cristo, porque Ele vai trazer tudo de melhor para a sua vida. E entra Jesus na casa de Zaqueu, Zaqueu desce e recebe-o com alegria. E quando entra em casa, a transformação entra. Onde Jesus entra, entra transformação. Onde Jesus entra, ali entra novidade de vida, entra milagre, entra perdão. Onde Jesus entra, entra uma transformação por completo. E Zaqueu, ele diz: mestre, que bom que tu está na minha casa. E eu quero me redimir pelo fato seguinte: se eu roubei de alguém, eu quero restituir. Eu quero devolver quadruplicado. Eu quero devolver as pessoas a qual eu, se eu roubei, se eu defraudei alguém, se alguma coisa eu fiz de mal, eu quero corrigir, porque hoje eu recebi o Senhor na minha vida. E Jesus disse: hoje veio salvação a esta casa. Então, você pode observar que a salvação entrou na casa de Zaqueu. O milagre entrou na sua vida. Houve mudança total. Você quer ser feliz? Quer ter mudança na tua casa, na tua vida? Convida Jesus para entrar. Convida Jesus para estar contigo. Desce, ora, humilha-te, chama Ele, que Ele vai entrar na tua casa e você vai recebê-lo com alegria. E terá um grau de satisfação muito grande, porque a comunhão vai ser bem maior sua com Jesus. Jesus quer entrar na tua casa, quer entrar na tua vida. Por isso, hoje é o dia de você recebê-lo com alegria. Receba Ele com alegria na sua vida, no teu lar, na tua família, no teu comércio. Receba Jesus com alegria na sua vida. Que Deus abençoe. Que o Espírito de Deus continue falando ao seu coração. Forte abraço, fique na paz do Senhor Jesus.
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2: São 2:55, isso mesmo. Olha aí, o tempo está passando, né? Olha aí, parece que começamos o programa agora há pouquinho, mas já se passou um tempo e nós estamos aí adorando a Deus, glorificando, sendo edificado pelo Senhor. 2:55, estamos aqui neste programa Madrugada do Socorro de Deus, onde tem o intuito da rede de apoio. É uma rede para ajudar aquelas pessoas que precisam, que estão necessitadas de uma oração, estão necessitadas de uma palavra, estão necessitadas de um mover soberano de Deus. E temos também as participações ao vivo, inclusive a nossa linha já está tocando, e eu quero falar com o ouvinte ao vivo nesta madrugada. E eu digo alô.
3: Alô, na paz do Senhor.
2: Amém. Com quem eu falo?
3: Edevander.
2: Ô, irmão Edevander, tudo bem com o irmão? O irmão fala de onde?
3: Eu falo de Araquari, Santa Catarina.
2: Araquari, Santa Catarina. Que bênção, meu irmão. E me diz uma coisa, o que que nós podemos ajudar o Senhor nesta madrugada?
3: Amado, eu gostaria muito de contar um testemunho, não sei se é esse horário ou não.
2: Sim, pode contar, sim. Nós temos um tempinho.
3: Eu tenho um menino de 6 anos hoje.
2: Certo.
3: E quando a minha esposa esteve grávida dele, os rins dele parou. Ainda no ventre da mãe. Quando os rins dele parou, nós estávamos numa campanha de oração na igreja.

0: médica geral da maternidade e ela falou: mãe e pai, não tem mais o que fazer. E naquele momento, quando ela falou, pai e mãe, não tem mais o que fazer, eu olhei para minha esposa e eu vi no brilho, nos olhos dela o brilho do Espírito Santo.
1: Que maravilha.
0: E eu glorifiquei a Deus, porque eu sabia que quando não tem mais o que o homem fazer, Deus peleja.
1: Verdade.
0: E naquele dia, nós saímos da maternidade, glorificamos o nome do Senhor. Sabíamos que Deus ia curar, só não sabíamos quando e nem a hora. E 10 dias depois, quando nós voltamos da maternidade, dentro de uma salinha de 4x4, começou a reunir muitos médicos. E eles faziam ultrassom e colocavam as ultrassom que já tinha feito em cima da mesa, começavam a comparar. E chamaram a médica da maternidade, a chefe da maternidade. E quando ela veio, a minha esposa olhou para ela e disse assim: doutora, fala a verdade, o nosso filho está curado. E ela olhou, não gostou do que minha esposa falou. E eu olhei para ela, ela falou assim: quando eu souber o que o seu filho tem, eu falo para vocês. E eu falei: doutora, milagre não se explica, se vive. E nós cristãos temos o direito de viver um milagre. Meu filho nasceu de 9 meses, sãozinho, os rins funcionando, tudo 100%. Esse é o testemunho que eu tinha para contar aos irmãos, amados ouvintes. Deposite a sua confiança no Senhor, porque quando não tem mais o que o homem fazer, Deus faz.
1: Que maravilha, irmão Vander. É um testemunho maravilhoso da maravilha, da bênção, do poder do nosso Senhor. E eu creio que se o Senhor conseguiu ligar aqui, se o Senhor, Deus tocou no teu coração para contar esse testemunho, porque o Senhor está falando e está movendo na vida de alguém um grande milagre nesta madrugada.
0: Eu creio.
1: Um grande milagre, também... porque eu pude sentir a presença de Deus conforme o Senhor contava, conforme o Senhor falava do que Deus fez na vida do seu filho. E Deus está trabalhando na vida de muitas crianças, muitas mães, muitas pessoas que muitas vezes olham para uma situação e não têm o que fazer, humanamente dizendo. Mas, porém, nós temos um Deus grande, um Deus poderoso que tudo faz. E a última palavra é do Senhor, não é verdade?
0: É verdade, amém, eu creio.
1: E o Senhor viveu isso e o Senhor compartilhou nesta madrugada este grande testemunho. E eu creio que Deus está trabalhando, está curando, está fazendo grandes coisas. Que Deus abençoe a tua vida, que Deus abençoe a tua fé, tá bom? E que Deus continue abençoando cada vez mais a tua família, tá bom, meu irmão?
0: Amém. Deus abençoe a todos os irmãos. Uma ótima noite.
1: Para o senhor também, fica com Deus, em nome de Jesus.
0: Amém.
1: 3 horas da manhã e 1 minutinho. Agora chegou o momento que nós vamos identificar as emissoras e logo após, nosso irmão, pastor Lorival de Almeida, retorna com a poderosa oração das 3 horas. Vamos identificar as emissoras e voltamos em oração.
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0: fazer morada em seu coração e verás o viver feliz de uma nova vida.
1: O Senhor Jesus nos promete em sua palavra no livro de João, capítulo 14, versículos 13 e 14.
2: E eu farei o que vocês pedirem em meu nome, para que o Pai seja glorificado no Filho. O que vocês pedirem em meu nome, eu farei.
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Jaime. Muito bem, queridos ouvintes, aqui estamos nós de novo no programa Voz da Libertação para orar ao nosso Deus. Eu quero convidar você para uma palavrinha de oração. Você que tem condições, né? Alguns não têm, estão trabalhando, outros ocupados, dirigindo, não tem talvez aquela condição de se compenetrar completamente, mas você que nesse momento quer estar focado em Deus, junte-se a nós nesse momento. Nós vamos clamar a Deus, nós vamos orar por outras pessoas vão orar por nós. Vamos clamar a Deus de todo o nosso coração, que a nossa oração não seja só de boca, mas que seja de coração.

0: poderoso Deus, grandioso Pai, eu te louvo, te adoro, glorifico o nome do Senhor com toda a força do meu coração. Deus maravilhoso, de tantas bênçãos, de tantas experiências, Deus das nossas perspectivas, dos nossos sonhos, obrigado, Senhor, por ser o nosso Deus. Obrigado, Senhor meu Deus, por estarmos vivos nesse dia e tendo a oportunidade de falar com o Senhor através da nossa oração. O nosso coração está ligado a Ti, ó Deus, e as nossas palavras com o Senhor são palavras de extrema intimidade. Obrigado, meu Deus, muito obrigado por todas as coisas, por tudo que o Senhor representa, não só para mim, mas para todos os nossos ouvintes, todos aqueles que estão orando comigo agora, aqueles, ó Deus, que até gostariam de estar clamando ao Senhor, mas estão impossibilitados por razões próprias. Senhor, nós temos tanta coisa a agradecer. E é verdade, Senhor, embora tenhamos pessoalmente muito mais do que agradecer, do que para pedir, eu posso dizer ao Pai que, intercedendo por pessoas, nós temos também muito que pedir ainda. Na minha vida, ó Deus, eu glorifico o nome do Senhor, porque é mais gratidão. Mas eu tenho, meu Pai, um sentimento no meu coração de que a partir do momento que o Senhor nos coloca como intercessores, como pregadores da Sua palavra, como pastores de ovelhas, eu tenho certeza, meu Deus, que cresce em nós a cada dia, a cada instante, esse sentimento de responsabilidade de cuidar das almas, pregar a Sua palavra, mas também de orar em favor do Seu povo. Meu Deus, meu Deus, meu Deus, eu sei, ó Deus, que as situações das pessoas, apesar de diferentes, algumas delas, ó Pai, são de extrema miséria, de dor. Sei que nesse momento tem muita gente que pode dizer que não está tendo dor nenhuma, que não está passando por situação difícil nenhuma, eu sei. Ao mesmo tempo que sei também, Senhor, que muitas pessoas estão vivendo momentos difíceis. Muitas pessoas estão atravessando, Senhor, momentos em que elas mesmas chegam a julgar esses momentos como momentos tão difíceis que melhor seria até mesmo se não estivessem vivas. Tamanha é a dor dessa pessoa. Eu não sei dizer o nome dela. Eu não sei, Senhor meu Deus, onde ela mora, mas eu sei que tem gente sofrendo esse sofrimento. Eu sei que tem gente passando por essa dor. Por isso, Senhor meu Deus, eu intercedo em favor dessas vidas. Por isso clamo em favor desse que está desesperado. Clamo em favor desse jovem que perdeu todo o sentimento de vitória em relação ao seu próprio futuro. Na tenra idade, já não consegue mais enxergar a concretização dos seus sonhos. Meu Deus, em nome de Jesus, visita essa casa, Senhor. Visita esse ouvinte que está orando comigo agora. Essa pessoa, meu Pai, que está sofrendo síndromes e mais síndromes, passando, a Deus, pelo pânico, pelo medo, porque, ó Pai, essa pessoa não pode visualizar um futuro de esperança, como falei com o Senhor. Embora esteja se preparando, esteja na escola, fazendo aí um curso universitário, bate o desespero, Senhor, porque a vida está difícil, a vida está competitiva, essa pessoa não conseguiu se colocar ainda no mercado de trabalho. Alguns, ó Deus, já têm até família, mas estão desempregados. E sei, ó Pai, que a dor é grande. Eu sei, ó Deus, que esse pai de família, quando digo pai, estou dizendo a mãe, estou dizendo os pais, querem ter a oportunidade e a honra de sustentar a própria família, a própria casa. E talvez o momento de desespero, ó Deus, seja justamente porque essas pessoas não estão conseguindo levar o pão para dentro de casa, para sustento da própria família. Senhor meu Deus, eu sei que o Senhor é Deus presente, socorro na hora da angústia. Sei que o Senhor é Deus de perto, Deus de longe. Sei que o Senhor é Deus na alegria, na dor. E sei que o Senhor está contemplando o sofrimento dessas pessoas nesse momento. Dá a essa pessoa, meu Deus, a alegria de poder sustentar a sua própria casa. Abrindo uma porta, ó Deus, de trabalho. E que essas pessoas possam saber que então poderão trabalhar e poderão viver dignamente, sendo sustentadas pelo trabalho e pelo esforço do seu trabalho, podendo ter a oportunidade de colocar o pão sobre a mesa da própria casa. Eu sei, meu Deus, que em alguns momentos a crise realmente pode ser o fator que está levando essa pessoa a trabalhos, a subempregos, mas sei também, ó Deus, que existem alguns impedimentos malignos, bem como sei também que existem alguns momentos que o próprio Senhor permite a provação para colocar pessoas num patamar muito mais alto do que estão vivendo hoje. Seja de uma maneira ou de outra, eu invoco o socorro do Senhor, a ajuda do Senhor, e que venha, meu Deus, o vento do Senhor trazer refrigério a essa casa, a essa família, a essas pessoas. Mesmo em meio à tribulação, ó Deus, a provação, que tribulações ou provações não venham fazer com que essas vidas, ó Deus, duvidem da sua presença ou da providência do Senhor. Meu Deus, em nome de Jesus, abra essa porta. Quantos crentes que são mantenedores da sua obra, Senhor, estão pedindo agora para o Senhor abrir uma grande porta de trabalho, para que possam ter grandes proventos, um grande salário. O povo do Senhor, mantenedor da sua obra, merece, ó Deus, um grande salário. São os filhos do Senhor. É através, meu Deus, dessas pessoas que esse programa está indo ao ar. Nesse momento nós estamos orando com o asiático, com o africano, com o europeu, com o escandinavo. Estamos orando, ó Deus, com todos os brasileiros que estão ligados à nossa programação. Nós estamos orando com pessoas de todas as partes do mundo, porque os mantenedores estão aí mantendo essa programação. Então, meu Deus, eu concluo que são merecedores, sim, de uma vida abundante que glorifica o nome do Senhor. Através deles, igrejas têm os seus aluguéis pagos. Através deles, ó Deus, igrejas são compradas, são reformadas e um grande trabalho evangelístico se concretiza. Em nome de Jesus, meu Deus, em nome de Jesus, eu quero repreender o impedimento. Se não for um impedimento, for uma provação, eu sei que o Senhor é poderoso para dar a essa pessoa perseverança para vencer a provação. Se for uma obra maligna, uma obra satânica, eu repreendo no poder do nome do sangue de Jesus Cristo. Saia no poder do nome e no poder do sangue de Jesus Cristo todo impedimento. No poder do nome e no poder do sangue de Jesus Cristo, eu repreendo todo impedimento e invoco, meu Deus, o poder do Senhor para o sucesso, para a vitória do seu povo. Senhor, meu Deus, eu sei que muito dinheiro também está sendo gasto naquilo que não é pão. Em algumas circunstâncias há o desperdício. Em algumas circunstâncias há o gasto que produz o orgulho, a ostentação. Mas em alguns casos, ó Deus, algumas pessoas estão gastando com remédios, com exames médicos. Também é gasto naquilo que não é pão. E sei, ó Deus, que o Senhor quer abençoar para que as pessoas possam gastar dinheiro dentro das suas necessidades, mas também poupar para um futuro melhor. Mas também poupar para uma vida melhor. Por essa razão, Senhor meu Deus, eu estou intercedendo também em favor de pessoas que estão enfermas. Pessoas que estão, meu Deus, vivendo um processo maligno de aproximação satânica. Estão gastando com a psiquiatria, com a psicologia. Estão gastando, meu Deus, o seu rico dinheirinho, aquele que foi ganho com tanto suor, para que sejam aclaradas questões mentais, questões, ó Deus, psicológicas. Senhor meu Deus, eu sei que o Senhor é Deus poderoso, e nesse momento eu peço ao Senhor em nome de Jesus. O Senhor sabe, meu Deus, que eu estou desprendendo toda a fé do meu coração. Eu estou comprometido, compromissado, e estou completamente entregue ao Senhor nesse momento, nessa oração, e peço ao Senhor com toda a força da minha vida. Haja nessa vida enferma. Haja nessa vida, meu Deus, que está sofrendo tanto, que está gastando tanto. Essa vida, ó Deus, que já não tem esperança para nada. Meu Deus, eu peço ao Senhor agora. Sei, ó Pai, que em alguns casos o Senhor pode e quer agir agora. Sei também, Senhor meu Deus, que em alguns casos o Senhor não vai agir agora. O Senhor não quer agir agora. Em alguns casos o Senhor tem um momento para agir e o momento não é agora. E Senhor meu Deus, compreendendo a sua onisciência, eu quero que o Senhor haja, meu Pai, nas vidas que o Senhor quer agir agora. E naquelas vidas, ó Deus, que o Senhor tem já o projeto do Senhor, seja feita a vontade do Senhor e não a nossa. Mas cabe a mim orar pedindo ao Senhor, toma agora, ó Deus, uma ação nessa vida, uma ação que glorifica o nome do Senhor. Uma ação, ó Deus, que vai trazer um testemunho. Quanta gente no vale das lágrimas. O Senhor é poderoso para curar, meu Deus. Em nome de Jesus, o Senhor é poderoso para restaurar, Senhor meu Deus, em nome de Jesus Cristo, restaura agora, cura agora, Senhor meu Deus, faça uma obra nessa vida, nesse coração. Eu quero sentir o agir do Senhor, eu quero ver a mão do Senhor agindo nessa vida, meu Pai, conforme a sua vontade. Senhor, nós estamos clamando ao Senhor, nós precisamos do socorro do Senhor agora. Nós precisamos do socorro do Senhor nesse momento. Haja nessa vida, meu Pai, agora mesmo. Em nome de Jesus Cristo. Cura essa enfermidade agora. Cura esse lar agora. Cura, meu Deus, essa pessoa que está na penitenciária, na cadeia, essa pessoa que está hospitalizada. A medicina segue fazendo exames. Cura, meu Deus, cura essa enfermidade que está alojada no pulmão, essa enfermidade que está no fígado, essa enfermidade renal, uterina, essa enfermidade no coração, essa enfermidade na circulação, essa bactéria, esse vírus, essa enxaqueca, essa dor que atinge esse corpo, essa criancinha, Senhor meu Deus, que tem algum tipo de situação e os pais estão preocupados e estão chorando. Sabe que a situação dessa criancinha é uma situação que o agir do Senhor trará alívio para toda a família. Trará alívio para essa criança. Meu Deus, em nome de Jesus, o Senhor é Deus vivo. O Senhor é Deus de ação. Ao longo da sua palavra, nós vemos o agir do Senhor. e pedimos ao Senhor, orientados pelo Senhor mesmo: vem agir nessa vida, meu Deus. Nós clamamos ao Senhor agora e nós queremos ouvir a resposta do Senhor. Nós queremos contemplar a resposta do Senhor. Cura agora, meu Deus, essa pessoa cancerosa, tuberculosa, epilética, essa pessoa que está sofrendo de pressão alta, pressão baixa, o hipertenso. Senhor, meu Deus, cura agora essa enfermidade nos ossos, mas também, meu Deus, cura a enfermidade da alma. Perdoai os nossos pecados, ó Deus. Perdoai os nossos pecados, Senhor. Nós temos transgredido diante do Senhor todos os dias. Nós buscamos ser boas pessoas, mas sabemos, ó Deus, por mais que queiramos fazer o bem, o mal sempre está perto de nós. Senhor, meu Deus, purifica-nos. Lava-nos na tua palavra e purifica-nos no sangue de Jesus Cristo. Nós queremos ousadamente adentrar diante do trono do Senhor e queremos orar sabendo que a nossa oração está obtendo a resposta. Perdoa os nossos pecados, meu Deus. Quantas pessoas carregam um fardo impossível de ser carregado? Quantas pessoas estão ficando para trás na jornada da vida porque o fardo de amargura, de pecados que essas pessoas têm carregado, porque não são pessoas, ó Deus, com o coração aberto para exercer a humilhação, não se humilham, não se arrependem, estão ficando para trás e certamente vão cair pelo caminho. Mas se há nesse coração espaço para arrependimento e humilhação, cura essa enfermidade, ó Deus, chamada o pecado, purificando, perdoando. E assim, ó Deus, perdoados e purificados, eu tenho absoluta certeza que nós haveremos de levantar as nossas orações. E enquanto estamos orando, como estamos orando neste momento, eu sei, ó Deus, que está acontecendo um grande mover do Senhor, aleluias. Eu sei, Senhor, meu Deus, que o Senhor está trabalhando, abatendo o exaltado e levantando o humilde, curando a enfermidade e repreendendo as obras malignas e satânicas. Senhor, eu sei que a nossa luta não é contra a carne nem contra o sangue, mas nesse momento nós empreendemos uma batalha em oração contra todas as hostes espirituais da maldade. Empreendemos uma batalha contra todos os principados e potestades. Em nome de Jesus, meu Deus, nós pedimos ao Senhor: coloca por terra, meu Deus, todas as obras do diabo que estão fazendo acontecer, ó Deus, um verdadeiro revertério nestas vidas. Estão fazendo acontecer derrotas e mais derrotas. São espadas da morte cravadas no coração de tanta gente. Eu repreendo em nome de Jesus, meu Deus. Eu repreendo. Repreendo, meu Deus, demônios que estão trabalhando no âmbito familiar. Demônios destruidores de famílias. Demônios que trabalham com todo o seu ímpeto, buscando destruir a fé das pessoas. Demônios que trabalham buscando destruir vidas, sabendo que o tempo dele é pouco. Nós entendemos pela sua palavra que o inimigo tem vindo sobre nós com grande fúria. Eu repreendo todo o poder do inferno, meu Deus, todo o poder da feitiçaria, da magia negra. Eu repreendo toda a enfermidade que a medicina não tem poder sobre ela. Repreendo, meu Deus, toda a hoste espiritual da maldade. Repreendo a maldade desse coração. Repreendo, Senhor, meu Deus, a ira dessa vida. Quanta gente má, Senhor. Pessoas que estão até em nosso meio, mas é mais maldade, é tanta maldade, é tanta inveja, é tanto ódio. Meu Deus, eu quero repreender esse sentimento de ódio. Quero repreender agora, meu Deus, esse sentimento maligno, invejoso. Eu repreendo em nome de Jesus, a obra do Senhor tem de prosseguir. Senhor, quantas pessoas nem são salvas e nem serão, mas estão impedindo outras de serem salvas. Eu peço ao Senhor, haja, meu Deus, haja. Nós queremos fazer a sua obra, Senhor. Servos do Senhor, pessoas honestas querem fazer a sua obra, mas muitos aqui estão apenas para se aproveitar da sua obra, levantando contra nós mentiras, injúrias, calúnias. São eles, ó Deus, os que deturpam a sua obra. São eles os que arrasam as casas das viúvas. São eles, ó Deus, os que defendem os seus próprios interesses, e esses não são pequenos, e principalmente monetários, mas tentam levantar a sua igreja contra aqueles que propagam a sua verdade. Meu Deus, o que eu posso pedir ao Senhor é que o Senhor haja, porque se o Senhor não agir, nós não temos nada que fazer mais, a não ser pedir misericórdia, é claro. Haja, meu Deus, haja. Toma atitude, meu Deus. Até quando, meu Deus, a obra do Senhor será esculhambada por gente má, gente ruim, exaltada, falsa? Até quando gente falsa vai estar se levantando contra aquilo que é preciso adorar e reconhecer? Meu Deus, haja. Quantas vezes eu já pedi ao Senhor em outras ocasiões, haja, meu Deus, porque não temos nem palavras mais. Quantas vezes, Senhor, meu Deus, o nosso coração se abateu, e quantas vezes lágrimas de sangue verteram dos nossos olhos por causa da sua obra. E até hoje, meu Deus, o Senhor tem agido, porque o Senhor é Deus, o Senhor é justo, o Senhor é Pai, Deus onipotente. A obra é do Senhor, meu Deus. Haja, Senhor, haja em prol da sua obra, e nós estaremos aqui prontos, servis, a serviço do Senhor. Se em nosso coração há arrogância, tira, meu Pai. Se em nosso coração há orgulho, arranca, meu Deus. Se em nosso coração há malícia ou há maldade, se em meu coração existem essas coisas, o Senhor pode tirar, porque eu não quero isso para a minha vida. E sei que os servos de Deus também não. Senhor, meu Deus, a obra pertence ao Senhor. Haja, meu Deus, haja. Nós queremos ganhar almas. Nós queremos nos apresentar diante do Senhor um dia com a alegria e a aventura de saber que temos um galardão reservado. Nós queremos ser humildes, meu Deus. Nós queremos ser servos. Sei que fomos chamados para servir. Isso é o que queremos ser, servos do Senhor e servos do seu povo. Purifica-nos e levanta-nos com poder e autoridade, Senhor. Que os teus servos sejam servos e que sejam usados. E que aqueles, ó Deus, que não estão com a intenção verdadeira de fazer a sua obra, que esses possam tratar contigo. Em nome de Jesus Cristo, ó Deus, abençoa o seu povo. Levanta o seu povo para tomar atitude, para fazer, Senhor meu Deus, Deus cumprir o ministério que o Senhor tem colocado em suas mãos, individualmente nas mãos de cada um. Seja conosco, meu Deus, abençoa o seu povo, levanta o seu povo, alivia o sofrimento do seu povo, repreendo todo o mal e peço a tua bênção, em nome de Jesus, amém, amém, Senhor, amém. Deus abençoe você, até a próxima oportunidade, fique com Deus, em nome de Jesus.
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2: Não estejais inquietos por coisa alguma. Antes, as vossas petições sejam em tudo conhecidas diante de Deus pela oração e súplica, com ação de graças. Filipenses 4:6.

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3: Lembre-se do seu Criador enquanto você ainda é jovem, antes que venham os dias maus e cheguem os anos em que você dirá: não tenho mais prazer na vida. Lembre-se dele antes que chegue o tempo em que você achará que a luz do sol, da lua e das estrelas perdeu o seu brilho e que as nuvens de chuva nunca vão embora. Então os seus braços, que sempre o defenderam, começarão a tremer, e as suas pernas, que agora são fortes, ficarão fracas, e os seus dentes cairão, e sobrarão tão poucos que você não conseguirá mastigar a sua comida. A sua vista ficará tão fraca que você não poderá mais ver as coisas claramente. Você ficará surdo e não poderá ouvir o barulho da rua. Você quase não conseguirá ouvir o moinho moendo ou a música tocando, e levantará cedo quando os passarinhos começam a cantar. Então você terá medo de lugares altos e até caminhar será perigoso. Os seus cabelos ficarão brancos e você perderá o gosto pelas coisas. Nós estaremos caminhando para o nosso último descanso, e quando isso acontecer, haverá gente chorando por nossa causa nas ruas. A vida vai acabar como a lamparina de ouro cai e quebra quando a sua corrente de prata se arrebenta, ou como um pote de barro se despedaça quando a corda do poço se parte. Então o nosso corpo voltará para o pó da terra de onde veio, e o nosso espírito voltará para Deus que o deu. O fim de todas as coisas é: teme a Deus e obedeça a sua palavra, porque este é o dever de todo ser humano. Enquanto você tem oportunidade, compareça na Igreja Pentecostal Deus de Amor e entregue a sua vida ao Senhor Jesus, e passe a andar na presença de Deus.

0: do Senhor Jesus, quero contar uma experiência que eu tive com Deus quando eu estava procurando uma igreja que eu já sentia no meu coração de servir a Deus. Eu andei em algumas igrejas, em vários ministérios, porque eu queria uma igreja que eu pudesse me encontrar com o Senhor. E visitei alguns ministérios, mas nenhum deles me tocou. Certo dia, eu entrei na sede mundial e lá eu sentei e fiquei observando o culto. E veio as irmãs cooperadoras, obreiras, e me chamou, né, para ir na frente aceitar Jesus na hora que o missionário estava pregando. Lembro eu que era um dia de quarta-feira, mas eu não quis ir, estava sozinha. Aí no outro, quando foi no domingo, eu voltei para a igreja novamente. Eu sentia o Espírito Santo de Deus falando comigo no meu coração: vai ser aqui que eu tenho grande obra para fazer em sua vida através do Espírito Santo. E ali, irmão, eu sentei. Aí as irmãs, na hora do apelo, elas vieram me chamar. Eu estava toda cheia de pintura. Eu estava cheia de bijuterias, pulseiras, de calça comprida. E ela falou: vamos lá na frente, vamos aceitar Jesus. E eu fui. Missionário estava pregando, era na época da sede mundial, né? Na igreja antiga. E eu fui, irmão. Aceitei Jesus. E aí, quando eu cheguei em casa, eu já fui tirando as coisas que não era do agrado de Deus da minha vida. O Espírito Santo de Deus já foi fazendo uma obra na minha vida. Aí se passou, né? Eu acompanhei os cultos, ia nos cultos na quarta. No domingo, missionário. Passou 6 meses, começou a anunciar o batismo. E um dia o missionário falou assim, que as pessoas que estivessem já se preparando para o batismo, se quisessem entrar na fila para ser batizada com o Espírito Santo, ele ia descer do púlpito e ia colocar as mãos sobre as nossas cabeças. Irmãos, eu senti uma vontade muito grande de entrar na fila, mas nesse dia eu estava com meu filho de 8 anos e a minha filha de 6 meses no colo. Mas mesmo na oração eu senti uma graça de Deus sobre a minha vida, eu falei: mas eu não vou na fila, vou esperar para o próximo domingo. E quando terminou o culto, eu vim embora, cheguei em casa, falei para meu esposo, falei: olha, bem, eu queria que você fosse comigo na igreja, porque ele não ia. Eu queria que você fosse comigo no culto, porque o missionário está fazendo, mandando ficar na fila, que é o batismo com o Espírito Santo. E ele desce do púlpito e põe a mão na cabeça das pessoas. E eu queria ir para a fila, mas com as crianças não dá. E ele foi, irmãos. Quando foi no próximo domingo, ele foi comigo. E assim começou a oração, né? Eu falei para ele ficar com as crianças e entrei na fila. Quando eu entrei na fila, eu fui sentindo um poder muito grande do Espírito Santo sobre minha vida. Mas eu não estava batizada ainda, mas eu sentia que eu ia ser batizada naquele dia. E assim foi, irmãos. E eu vi o missionário descendo do púlpito e colocando as mãos sobre as cabeças das irmãs, e as irmãs cheias do Espírito Santo. E eu estava orando, orando, e eu comecei a sentir algo diferente sobre o meu corpo, sobre a minha vida naquele momento. Mas ali eu estava assim, quando o missionário foi chegando perto de mim, eu parecia que algo estava impedindo, porque parecia que eu estava me sentindo acanhada naquele momento. E eu não me soltava para ser batizada. Aí o servo de Deus, missionário Davi Miranda, ele se aproximou de mim, colocou a mão na minha cabeça e falou assim: minha serva, você já está batizada com o Espírito Santo. Naquele momento, eu comecei a sentir um poder tão grande de Deus sobre a minha vida, que eu sei que dali me tiraram, levaram lá para o púlpito. Eu fiquei lá, irmão, cheio do Espírito Santo, falando em línguas estranhas. E quando foi naquele momento, o culto foi, chamaram todo mundo para ir para frente receber oração. E eu ali já estava ajoelhado no púlpito. Eu sei que terminou o culto, irmãos. Chegou meu filho e falou: mãe, o culto já terminou. É, já acabou, já está na hora de ir embora, já deu paz do Senhor. Irmãos, eu não vi. Eu estava tão cheia do Espírito Santo de Deus que eu nem vi o culto terminar. Eu ali de joelho, dobrado ali na beira do púlpito, só recebendo o poder do Espírito Santo de Deus. E essa é uma experiência que eu tive. Então eu agradeço a Deus por esse ministério e que Deus abençoe e todos aqueles que estão na frente desse trabalho. Deus abençoe a todo mundo e que aquele irmão que tem um chamado do Senhor e que abra seu coração e faça a obra do Senhor. Deus abençoe por essa oportunidade em nome de Jesus Cristo.
1: Quanto sofrimento, desilusão, tristeza e angústia na sua vida, caro amigo ouvinte. Você vive chorando, pensando: Deus se esqueceu de mim. Deus me abandonou. Deus não quer mais nada comigo. Você está enganado. Deus te ama. Deus te quer bem. Deus quer abençoar a sua vida. Você está pensando em tirar a sua própria vida? Você pensa em fugir de tudo e de todos, esconder-se e dizer: ninguém gosta de mim? Você está debaixo de uma depressão. Preste muita atenção. Deus te ama, porque de tal maneira Ele enviou seu único filho para que todo aquele que nele crê não pereça, mas tenha vida eterna. Jesus, Ele morreu. Morreu pelos teus pecados em uma cruz de dor, sofrimento e angústia, para te dar a paz e a tranquilidade. Ele mesmo disse bem claro: eu sou o bom pastor e o bom pastor dá vida pelas suas ovelhas. Ele chegou a dizer mais ainda: vinde a mim todos que estão cansados e oprimidos e eu vos aliviarei. Caro amigo ouvinte, lembre-se de uma coisa: Deus nunca vai te desamparar. Esforça-te, tem bom ânimo e venha participar de uma concentração na Igreja Pentecostal. 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

Glórias a Deus, aleluia! A paz do Senhor Jesus Cristo esteja com todos vocês. Estou muito feliz de estar aqui mais uma vez. Nós estamos no mês do Agosto Verde, é o mês da beneficência. Graças a Deus, nossa igreja é uma igreja missionária. Nós cuidamos do corpo e também da alma. Não adianta a gente cuidar só da alma e deixar o corpo perecer, não é? A fé sem obras, ela é morta. E no próximo sábado estaremos aqui num culto especial, 32 anos da Fundação Reviver. Muito tempo, né? Muita bênção, muita vitória, muita luta, mas todas vencidas em nome do Senhor Jesus. Quem será que pode trazer 32 reais num envelope para ajudar a Fundação Reviver? 32 reais é 32 anos. Você pode trazer 32 reais? 32 reais. E avisar a todos que tragam 32 reais. Vai ser uma bênção muito grande. E o Senhor vai multiplicar. Ai, vai ser uma festa muito bonita. Deus vai falar conosco. Deus vai derramar.

0: fazer, a associação pode fazer. Água por Nordeste. Ah, tem sido uma bênção muito grande. Temos 5 poços lá na Vila Reviver. Como gostaria que vocês conhecessem a Vila Reviver. Uma bênção muito grande. Muita água, muita água. Enche aqueles carros, caminhão, pipa, e leva lá para os quilombos, onde não tem água para beber. Estamos servindo água para aquela população toda lá, servindo cestas básicas e ganhando almas. Já tem muita gente para batizar. Glória a Deus, aleluia. Estou muito feliz, muito feliz. Sábado que vem, todo mundo com envelopinho, R$32. Se puder trazer mais, traga. Traga, porque vai ser uma bênção. Eu quero receber o R$32 da sua mão. E Jesus vai multiplicar cada vez mais. Que Deus abençoe a cada um de vocês. Palmas para Jesus, aleluia!
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2: Oi, a paz do Senhor Jesus Cristo, do seu irmão Wagner da Silva Alves. Eu conheci a Igreja Deus Amor através da minha mãe. Hoje eu estou bem, eu estou na direção de Deus. E graças a Deus, até aqui o Senhor tem me ajudado.
3: Meu nome é Eva, é de Viçosa, Minas Gerais. E eu estou aqui para testemunhar, sim, para os irmãos que tenho recebido muitas bênçãos do Senhor nas igrejas pentecostal Deus e Amor. Eu conheci a Igreja Deus e Amor há uns 25 anos atrás, através de uma cunhada, né, minha cunhada, congregando na Igreja Deus e Amor, me convidou para conhecer, e eu era muito enferma, problemática, e passando muita dificuldade, e compreendi que precisava de Jesus, né? Minha cunhada me convidou, fui com ela, recebendo as orações dos homens de Deus, aqui na Igreja Deus e Amor de Viçosa. E Jesus tem abençoado nossas vidas. Estou muito feliz com Jesus, servindo a Ele na Igreja Pentecostal Deus e Amor. Deus abençoe a todos em nome de Jesus.
4: Sou a irmã Gilvana de Itapsirica, da Serra, São Paulo. 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Deus abençoe. 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Fica com Deus.
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2: 3 horas e 4 minutos.
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4: Desejar a todos também um bom dia, né? Pois estamos ao vivo no programa A Voz da Libertação. Sou a Voz da Libertação. E estamos também neste momento no bloco do programa chamado Bloco de Notícias Saúde Mental.
5: Momento de informação aqui na Rádio Deus é Amor. Como hormônios afetam a saúde mental das mulheres? Mesmo antes da puberdade, pequenas oscilações hormonais, principalmente de estrogênios e andrógenos das adrenais, já começam a influenciar aí o corpo feminino. Um dado bem relevante, revelado por especialistas, indica que até 8% das mulheres podem desenvolver o transtorno disfórico, uma forma muito severa da tensão pré-menstrual. Essa condição está relacionada a uma hipersensibilidade às mudanças hormonais que acontecem naturalmente no ciclo menstrual. A hipersensibilidade hormonal manifesta-se principalmente durante as variações dos níveis hormonais ao longo do ciclo menstrual, podendo resultar em alterações significativas no humor e no comportamento das mulheres afetadas por essa condição. Então é preciso entender que, geralmente, os transtornos mentais não estão diretamente associados às alterações hormonais, mas elas aparecem como causas secundárias, muitas vezes intensificando os sintomas. Mulheres que têm quadros de depressão, ansiedade, transtorno bipolar ou esquizofrenia podem ter uma sensibilidade hormonal maior e apresentarem uma exacerbação dos sintomas no período anterior à menstruação, afirmam os especialistas. E muitas vezes fica difícil diferenciar o que é um problema de saúde mental e o que são os efeitos das mudanças hormonais no corpo. A primeira coisa a se fazer é identificar os momentos em que os sintomas se intensificam e diminuem. Se eles cessam ou amenizam consideravelmente depois que a menstruação acontece, é importante ligar o sinal de alerta. Você costuma agir sem pensar? Confira agora dicas para controlar a impulsividade, formas de desenvolver autocontrole e evitar prejuízos. Olha, todos nós, de alguma forma, de algum modo, temos aí momentos de impulsividade em momentos da vida, né? Agir por impulso pode trazer satisfação e prazer acontecendo eventualmente. O problema acontece quando agimos de maneira imprudente ou irracional. E nesses casos, geralmente percebemos que o comportamento foi inadequado, tentamos evitar repeti-los, buscamos o autocontrole, mas e quando a gente não consegue ter esse autocontrole, hein? A impulsividade é um tipo de comportamento caracterizado por reações rápidas e não planejadas, e sem considerar as consequências imediatas ou futuras. Então, pessoas impulsivas podem encontrar muita dificuldade para conter os seus impulsos, agindo de forma precipitada, imprudente, compulsiva ou agressiva. Podemos incluir aí na definição de impulsividade também comportamentos associados à perda de controle e dependências como o uso excessivo da internet, dependência de jogos eletrônicos e compras compulsivas. Quando prevalece o impulso e a resposta imediata, podem surgir consequências negativas, comportamentos inadequados e até prejuízos irreparáveis. Para controlar a impulsividade, é importante reconhecer situações, emoções ou pensamentos que podem provocar atitudes impulsivas. Perceber sinais de impulsividade como aumento da ansiedade ou irritação e praticar a respiração profunda podem diminuir o estresse. O autocontrole é uma habilidade que pode ser treinada com prática e paciência. Você pode começar a trabalhar para adotar comportamentos mais equilibrados e mais saudáveis. Anote agora as redes sociais da Igreja Pentecostal Deus e Amor.
4: E agora você, meu amado, meu irmão, minha irmã, que está nos ouvindo, pegue papel, caneta, que eu vou estar ali passando para você as nossas redes sociais, ou então pegue o seu celular e já acesse a sua rede, já conecte com a nossa rede, com as nossas redes sociais, para você estar recebendo as informações da Igreja Pentecostal Deus e Amor. A Igreja Pentecostal Deus e Amor está no YouTube, isso mesmo, nós estamos no YouTube, nós temos o nosso canal no YouTube, que é o youtube.com/IgrejaDeusEAmorOficial, tudo minúsculo e tudo junto. Vou repetir: youtube.com/IgrejaDeusEAmorOficial. Também nós temos a nossa página no Instagram, isso mesmo, instagram.com/IgrejaDeusEAmorOficial. instagram.com/IgrejaDeusEAmorOficial. Tudo isso minúsculo e tudo junto. Também temos a página no Facebook, que é o facebook.com/IgrejaDeusEAmor. Igreja Deus e Amor, tudo junto e tudo minúsculo. facebook.com/IgrejaDeusEAmor. 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E também nós temos o aplicativo, é o nosso aplicativo da Igreja Deus e Amor, que está disponível para os dois sistemas, o sistema Android e o sistema iOS. Para quem tem, né, o telefone da maçãzinha, usa no sistema iOS, nós também temos disponível o nosso aplicativo. E temos também o WhatsApp. O WhatsApp, que é aquele número que você manda as mensagens, fotos, pede oração, que é o WhatsApp da Rádio Deus e Amor, que é o DDD 11 98292-3392. DDD 11 98292-3392. E aí está aí estão os canais de comunicação da Igreja Pentecostal Deus e Amor.
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4: E hoje é quinta-feira, isso mesmo, é quinta-feira, e nós temos culto especial, culto maravilhoso com a Fundação Reviver. É hoje às 15 horas, nós temos um culto da Fundação Reviver, Fundação Associação Reviver Help, Deus e Amor. E também o culto beneficente em prol às instituições Reviver. Hoje é a quinta-feira da multiplicação e portas abertas. Às 15 horas, um culto maravilhoso com a nossa irmã Andréia Magno. Isso mesmo, a serva do Senhor estará sendo usada aqui nas mãos de Deus para trazer uma palavra, uma revelação do alto céu para as nossas vidas. E para não ficar somente na minha palavra, vamos ouvir o que Deus tem feito usando a vida da serva de Deus.
10: Como que é o seu nome, minha irmã?
11: Arlinda Santos.
10: Vem vindo de onde, minha irmã?
11: Vim de Perus.
10: E qual foi o grande milagre que a senhora recebeu das mãos de Deus ao comparecer nas grandes campanhas reveladas por Jesus com a Fundação Reviver?
11: Minha menina, ela pegou uma bronquite e essa bronquite vinha assim só aumentando. Eu não podia mais nem quase sair de casa. Eu já saía mais pensando, porque ela dava aquelas crises tão fortes, mas tão fortes, que eu tinha que dar inalação imediatamente, senão ela falecia naquela hora. Mas Deus foi tão bom, tão misericordioso, que eu fiz um voto ao Senhor. Se o Senhor curasse ela daquela enfermidade, eu ia dar o cofrinho na casa do Senhor para ajudar a Fundação Reviver. E Deus me ouviu, e Deus abençoou. Ela nunca mais deu aquela crise. Deus foi tão maravilhoso que Ele deu essa vitória. Já tinha muitos anos que ela tinha esse problema. E agora Deus fez a obra, graças a Deus.
10: Curada por Jesus.
11: Curada por Jesus.
10: Não sente mais nada, né, minha
11: sente
10: irmã?
11: Mais nada.
10: Mais um grande milagre.
11: Mais um grande milagre.
10: Que Deus abençoe, minha irmã. Deixe agora o seu nome completo, seu endereço.
11: Arlinda Santa, eu moro lá em Perus, na rua Enéas Galvão, número 74.
10: Seu nome, minha irmã?
12: O meu nome é Vilma.
10: Ô, minha irmã, qual foi o grande milagre que a senhora recebeu das mãos de Deus e hoje testemunha no programa Voz da Libertação?
12: Muito milagre que eu recebi, muita cura, eu e meus filhos, meus netos. Mas eu estou aqui contando um testemunho de uma irmã de lá, de Teresina, que ela mandou entregar 3 cofres, porque ela recebeu uma benção, ela recebeu um milagre de cura e ela sempre queria vim aqui em São Paulo, mas não tinha condições. E ela disse, irmã, você leva esses votos lá para a Fundação Reviver. Eu disse, irmã, se a senhora confiar, eu entrego, está em boas mãos. E eu estou testemunhando que o nome da mulher chama Maria do Remédio, lá do Piauí. O nome dela chama Maria do Remédio de Cocal de Telha. Está entregue, irmão, seus votos, os seus cofre que a senhora mandou entregar na Fundação Reviver. Tremendo!
10: A irmã também lá no estado do Piauí, né, minha irmã? Isso. Estava com o quê? Ela estava com câncer?
12: Câncer! Ela estava com câncer, caiu o couro dela, caiu até o couro da cabeça. Ficou só no osso. O nome dela chama Maria do Remédio.
10: Meu Deus, ela fez um voto com Deus de ajudar a Fundação Reviver. Tá aqui, ó, os cofrinhos que ela enviou para ajudar a Fundação Reviver.
12: É uma fé muito grande. Ela juntou com o maior amor, com o maior carinho, Jesus curou ela. O filho dela tinha 3 anos que estava desempregado e agora Deus deu um emprego muito bom para ele e ainda mais registrado. Ela disse que eu contasse esse testemunho no lugar dela.
10: Meu Deus do céu, que Deus abençoe, minha irmã.
13: Seu nome?
14: Augusta.
13: Ô, irmã Augusta, conte o seu testemunho.
14: A minha bênção que eu recebi foi que a minha filha estava desempregada há 2 anos e ela fazia entrevista e eles falavam que ia chamar e não chamava. Aí eu peguei e fiz um voto com Deus de pegar aquele carnezinho lá da Oase, né, para ajudar lá daquela construção, da Fundação Reviver. Aí eu peguei numa sexta-feira, quando foi na segunda-feira, uma das empresas chamou a minha filha para trabalhar e ela está trabalhando para a honra e glória do Senhor Jesus Cristo. Faz 1 mês já, graças a Deus, está ganhando muito bem para a honra e glória de Jesus.
13: O Senhor abriu portas para a sua filha.
14: Abriu portas para minha filha. E eu também quero contar uma outra benção. Eu estava na minha casa escutando o programa Fundação Reviver. Aí eu estava com o lado da minha cabeça, o lado todo esquerdo, do alto da cabeça, até os pés do lado esquerdo, tudo doendo. que eu não podia nem mover o meu braço. Aí na hora da oração, eu dobrei meu joelho no chão e falei, Senhor, se o Senhor me curar, eu vou lá um dia de culto da Fundação Reviver e vou gravar este testemunho para a honra e glória do Senhor Jesus Cristo. E a partir daquele dia, irmão, já faz mais ou menos 6 meses, eu não sinto mais nada para a honra e glória de Jesus. E hoje eu estou aqui contando a minha bênção.
13: Vale a pena servir esse Jesus, né, minha irmã?
14: Vale a pena, sim, em nome do Senhor Jesus Cristo. Graças a Deus.
13: Amém. A senhora mora onde?
14: Eu moro em Diadema.
13: Seu nome?
14: Augusto.
13: Seu nome, meu irmão?
15: Meu nome é Fidelcino.
13: O que, que o senhor recebeu de Deus aqui na Igreja Deus e Amor?
15: Irmão, eu já recebi muitas bênçãos, inclusivamente eu fui curado dos rins, vários tipos de enfermidade.
13: O senhor tinha o que nos rins?
15: Eu tinha, assim, uma infecção nos rins, sabe? Aí Deus me curou, meus rins, já chegou a paralisar umas 3 vezes. Nosso Senhor Jesus me deu a vitória, sabe?
13: Foi curado por Jesus.
15: Aqui no pronto-socorro do nosso Senhor Jesus, né? Eu fico uns tempos na Bahia, mas venho aqui buscar as bênçãos de Deus, sabe? Então eu sou muito...
13: E ajuda feliz. A Fundação Reviver
15: ajuda,
13: também.
15: Sim, ajuda. Inclusivamente eu fiz um voto com a Fundação Reviver, que eu tenho 5 filhos aqui que moram em São Paulo e através de um cofinho Deus deu uma casa para cada um deles.
13: Olha só.
15: Que bênção, né?
13: Antes eles não tinham as suas casas.
15: Eles moravam de aluguel na Vila Sônia, pagava 2.000 de aluguel e eu fiz um voto e Deus deu uma casa. Hoje cada um deles já tem uma casa própria.
13: Seus 5 filhos, cada um tem casa própria. Deus deu a prosperidade, né, meu irmão?
15: Sim.
13: Que o aluguel é o dinheiro que vai embora, né?
15: Verdade, né, irmão? Graças a Deus, eu sou muito feliz com o nosso Senhor Jesus. Hoje eu estou aqui e creio que eu vou sair daqui...
13: Abençoado, né, meu irmão?
15: Abençoado, né?
13: É isso?
15: Meu voto aqui que eu fiz.
13: Aleluia.
15: Meu voto está aqui, eu vou pagar. E meu Deus já me deu a vitória, né, irmão?
13: Amém. O senhor mora onde?
15: Eu moro ali no Taboão da Serra, mas eu sou da Bahia, Condeúba, na Bahia.
13: É, o senhor mora onde lá na Bahia?
15: Na Bahia eu moro num lugarzinho povoado chamado Alegre, mas o município de Condeúba, né?
13: Então tá bom.
16: De que adianta, meus irmãos, alguém dizer que tem fé se não tem obras? Acaso a fé pode salvá-lo? Se um irmão ou irmã estiver necessitando de roupas e do alimento de cada dia, e um de vocês lhe disser, vá em paz, aqueça-se e alimente-se até satisfazer-se, sem, porém, lhe dar nada. De que adianta isso? Assim também a fé, por si só, se não for acompanhada de obras, está morta. Tiago, capítulo 2, versículo 14 ao 17.
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20: A paz, Senhor, eu sou a Benedita aqui de Amarelos, município de Guarapari. Amo o programa de vocês, amo de coração. Gosto muito do programa de vocês, eu amo de coração. Fica na paz do Senhor Jesus.
21: Paz do Senhor, sou Natalino Ribeiro, sou de Blumenau, Santa Catarina. Que Deus abençoe, fique na paz do Senhor Jesus. Essa programação é uma bênção.
22: A paz do Senhor, me chamo Silvana, moro aqui na cidade de Pinhalzinho, eu ouço o programa e eu tenho aprendido muito.
23: Olá, amados e queridos irmãos do programa Voz da Libertação. Aqui é o seu irmão em Cristo, Gilberto Dias, de Petrópolis, estado do Rio de Janeiro. Fico com Deus e a paz do Senhor Jesus.
24: A paz, estou ligada na programação da rádio. O meu rádio fica ligado 24 horas nesta rádio. Amém? Deus abençoe a todos. A irmã Márcia, de Cumbica, Guarulhos.
25: Paz do Senhor, eu sou a irmã Luzia, de Tambaracá, Paraná. Gosto muito do programa A Voz da Libertação. Amo muito ouvir os irmãos. Paz do Senhor para todos.
4: E agora são 4 horas com 22 minutos. Estamos ao vivo no programa Voz da Libertação, Madrugada do Socorro de Deus. É isso aí, nós estamos juntos nesta rede de apoio, estamos juntos nesta madrugada, buscando ao Senhor, sendo edificado, tocado pela palavra do Senhor. E você, meu amado, minha amada irmã, que está aí se preparando nesse momento para ir trabalhar, para ir lá para o transporte público ou entrar no seu carro, né? Para ir ao encontro do seu trabalho. Eu quero desejar para você uma ótima manhã de quinta-feira. Quero desejar para você um dia abençoado na presença de Deus. E você, meu irmão, você, minha irmã, que está se preparando para retornar do trabalho, trabalhou a madrugada inteira, fez o seu turno e já está prestes a vir embora, está aí acompanhando a programação através do seu fone de ouvido. Também quero dizer para você que Deus continue lhe abençoando e as portas do Senhor estarão sempre abertas na sua vida. E nós estamos ao vivo no programa Voz da Libertação e no programa A Voz, no programa da Voz da Libertação e o programa Madrugada do Socorro de Deus.

A paz do Senhor Jesus Cristo para o povo de Deus. Que Deus nos abençoe hoje e sempre. Nunca desista de Deus na sua vida. Sou Lutério da Cachoeirinha.

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2: 4:29 ao vivo nesta programação maravilhosa, Madrugada do Socorro de Deus, um programa com o intuito de apoiar, de ajudar, de socorrer aquele que precisa, de socorrer aquele que necessita de uma mensagem, de uma oração, de uma palavra de Deus para a sua vida. E nós estamos aqui ao vivo neste momento, e dentro desse do nosso programa nós temos um bloco também maravilhoso, agora às 4:30, que é um bloco chamado Projeto Eu e Mais Um. Isso mesmo, é um projeto maravilhoso que visa o evangelismo, visa o discipulado da nossa igreja pentecostal Deus é Amor. É algo maravilhoso, e a nossa irmã, a cantora Débora Miranda, quem vai estar falando um pouquinho, trazendo para nós também, dentro deste projeto, um tema de reflexão nesta madrugada, chamado Vencendo as Tentações, Parte 2. Vamos ouvir? Ouçamos a serva de Deus.
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4: Graça e paz da parte do Senhor Jesus. Vos saúda Débora Miranda. Estamos aqui com o Espaço Eu e Mais Um. Serão 5 minutos de aula, de ensino para os novos convertidos e também os seus discipuladores. Nós estamos falando sobre tentações e provas que o crente passaria. Nós comentamos as características, as maneiras em que Satanás atua. E hoje eu queria dizer que todo crente, ele enfrenta o inimigo, seja tarde ou não. Cedo ou mais tarde, você vai enfrentar uma tentação, uma prova. E Jesus também não esteve isento de tentações e sofrimentos. Porque você pode dizer, mas por que eu? Né? Por que somente eu aqui na minha família passo por isso? Jesus passou também por grandes, vamos dizer assim, afrontas e ataques do inimigo. Como a gente já viu em outros programas, depois de Jesus ter subido das águas batismais e passado pela manifestação, a revelação da Trindade, a Bíblia diz em Mateus 4 que logo o Espírito Santo levou Jesus ao deserto para que Satanás o tentasse. Mas Jesus, ele não cedeu, e ele foi levado ao deserto pelo Espírito Santo. Veja que interessante, o Senhor vai permitir que você seja provado para ver até que ponto está a sua fé. E Jesus também não foi isento de perseguição. Aqui nós podemos pensar em que se Jesus, ele foi submetido a tanto sofrimento, nós, seus seguidores, também o seremos. Anote aí Mateus capítulo 10, versículos 16 ao 24 e Lucas 23, 31. Não somente Jesus, ele esteve isento de provas, tentações, sofrimentos, a igreja primitiva, aquela primeira igreja lá no passado que começou a pregar o evangelho, foi atacado pelo inimigo. E dos 12 apóstolos, Pedro foi tentado, Judas foi tentado, e alguns foram tentados e até pecaram contra Deus e contra o Espírito Santo, como diz no livro de Atos, capítulo 5, a partir do versículo 3. Não somente eles, mas a Bíblia diz que na igreja da cidade de Corinto havia muita contenda, divisões, e são provocadas por Satanás para deter a igreja, para deter a marcha do evangelho. Agora, você já enfrentou o ataque de Satanás? depois da sua conversão, você que é novo convertido, se você já começou a ser atacado pelo inimigo, desde que você entregou sua vida ao Senhor, se alegre por isso, porque você já está caminhando pelo caminho, pela luz da verdade. E o Senhor também assim sofreu. E nós, como crentes, vamos experimentar também, cedo ou mais tarde em nossa vida. E nós podemos dizer que podemos advertir você de alguns perigos, de alguns problemas que vão se apresentar a você. Mas antes de tudo, não se esqueça, lembre-se da promessa do Senhor a respeito, que diz em 1 Coríntios capítulo 10, versículo 13, ninguém vai sofrer nenhuma tentação que não seja suficiente e esta pessoa não seja forte para vencê-la. Deus não vai permitir que você seja tentado mais forte, mais além do que você possa suportar. Então, quando chegar a tentação, a Bíblia diz que Ele dará também a você uma saída para que você possa resistir os ataques de Satanás. Não desista, o Senhor está com você. Você não está lutando e não vai batalhar sozinho. O Senhor prometeu que o Espírito Santo, o Consolador, estaria todos os dias conosco para nos ajudar em nossas batalhas. Por hoje é só, nós vamos continuar falando sobre tentações, provações, que com certeza, cedo ou mais tarde, nós vamos enfrentar, mas nós temos um grande Deus que está ao nosso lado. Você quer mandar aí a sua dúvida, o seu comentário? O nosso contato é pelo WhatsApp 11 98292-3392. Estou aguardando a sua mensagem. Fique na paz do Senhor, se despede Débora Miranda e até a próxima programação.
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1: São 4:40. Chegou o momento nesta madrugada que nós iremos orar em um propósito muito especial, em um propósito muito importante, que é o clamor das portas abertas. E eu quero convidar você, meu irmão, minha irmã, que precisa, que necessita de um mover sobrenatural, sobre-humano na sua vida, que as portas se abram sobre ela. E eu quero convidar você para estar buscando este mover, as portas abertas na sua vida, buscando do Senhor. Então vamos orar a Deus? Chegou o momento. Oremos ao Senhor. Senhor, nosso Deus e nosso Pai, em nome de Jesus Cristo, Senhor, nós nos colocamos neste momento diante de Ti em oração. Buscamos a Tua face nesta madrugada em oração porque cremos, ó Pai. Cremos que o Senhor é o nosso Deus poderoso, que o Senhor é o nosso Deus único e o Senhor é o nosso Deus verdadeiro. Pai, este momento é o momento que clamamos em um propósito específico, Senhor. Nós clamamos por portas abertas. Estamos aqui reunidos, ó Pai, nesta corrente de fé, nesta corrente de oração, através, ó Deus, deste programa de rádio, através, ó Pai, dessas ondas de rádio, Senhor, no qual estamos juntos orando e clamando ao Senhor, ó Pai. Senhor, nós cremos, ó Deus, que o Senhor tem o poder de abrir a porta. O Senhor tem o poder de fechá-la, pois a porta que o Senhor abre, ninguém fecha. Mas a porta que o Senhor fecha, ninguém abre, porque o Senhor tem o controle e tem a chave em Tuas mãos, ó Deus. Senhor, aí está, Pai, os Teus filhos, as Tuas filhas que estão orando juntamente conosco, que estão pedindo ao Senhor uma providência divina, meu Senhor, na vida dele e na vida dela. Aí está, ó Pai, este homem, esta mulher que está procurando um trabalho, tem saído para entregar currículos, tem saído, Senhor, para fazer entrevistas de emprego, mas até agora, meu Pai, nada acontece. Até agora, Senhor, só promessas vazias. Até agora, Senhor, só falsas esperanças, Senhor. Mas olha, Deus, neste momento nós entramos em oração pedindo, Senhor, que essas promessas vazias, que essas falsas esperanças venham cair por terra. E assim, ó Pai, o Senhor traga para ele e para ela, meu Deus, este grande milagre. Traga para ele e para ela, Senhor, esta grande providência, que neste dia de hoje, dia 20/8, Senhor, a porta na vida dele e na vida dela venha ser aberta, a porta do emprego tão sonhado, a porta, Senhor, do trabalho tão sonhado que ele e ela tem buscado do Senhor, ó Pai, tem buscado, tem feito, Senhor, entrevistas e mais entrevistas, só que a porta não se abre, mas em nome de Jesus Cristo, nesta manhã, através de nós estarmos em oração, através de nós buscarmos a providência que vem do Senhor, porque o Salmo 121 diz: elevo meus olhos para os montes, de onde virá o socorro? O meu socorro vem do Senhor. Então, nesta madrugada, nós elevamos os nossos olhos para o céu, nós levamos a nossa oração a Ti, ó Pai, e pedimos ao Senhor: abra a porta, meu Senhor, abra a porta nesta madrugada, realiza, meu Deus, este grande mover na vida deste homem, na vida desta mulher. Só o Senhor sabe, ó Pai, e eles também, a necessidade que eles estão vivendo, a necessidade necessidade que eles estão passando, porque não conseguem um trabalho, não conseguem um emprego. Mas olha, Deus, hoje a história muda. Hoje, Senhor, a porta que estava fechada se abre e o nome do Senhor é glorificado, meu Deus e meu Pai. Senhor, também eu quero orar por pessoas que precisam, Pai, que a porta da saúde se abra na vida dele, se abra na família, pessoas que têm sofrido com doenças, pessoas que têm passado por momentos difíceis, Senhor. Parece que está tudo fechado, meu Deus, parece que nada acontece, mas olha, Pai, nesta manhã é uma manhã de providência, é uma manhã do sobrenatural, é uma manhã das portas abertas, Senhor, e aquilo que estava parado, aquilo que estava emperrado, começa, meu Deus e meu Pai, meu Senhor, a se movimentar na vida deste homem, na vida desta mulher, em nome de Jesus Cristo, Senhor. Esta cura que está difícil de alcançar, essa cura, esse diagnóstico que está difícil de ser descoberto, meu Deus, hoje, meu Deus, tudo aquilo que está encoberto, tudo aquilo que está oculto, escondido, será revelado, meu Pai, porque estamos buscando um Deus que abre porta, um Deus que traz à existência aquilo que não existe, Senhor, pois nesta madrugada pessoas viverão, Senhor, o sobrenatural. Homens e mulheres, Senhor, serão tocados, Senhor, com a providência e com o milagre. As portas estão abertas, as portas estarão abertas, porque o dono da porta, porque o dono que tem a fechado, que tem a chave em tuas mãos, vai abrir esta porta, e o nome do Senhor será glorificado, meu Pai. Ó Deus querido, ó Deus amado, que as boas notícias neste dia de hoje, para a vida desta família, venha, Senhor, meu Deus, meu Pai, que o tempo da escassez acabe e venha agora o tempo da frutificação, o tempo de colher os frutos, o tempo de viver o sobrenatural do Senhor, ó Pai, em nome de Jesus Cristo, Senhor. Nesta madrugada, nós nos colocamos na tua presença, assim, ó Pai, crendo e acreditando que as portas estarão abertas e o nome do Senhor será glorificado. Senhor, esta é a oração, este clamor das portas abertas, meu Senhor, terá muito efeito e vidas, ó Pai, serão tocadas, impactadas pelo Senhor e pessoas testemunharão o grande mover e a grande providência das portas abertas. É o que nós te pedimos e cremos em nome do Senhor Jesus.

0: agora são 4 horas com 52 minutos e temos o bloco de notícias Saúde em Foco.
1: E vamos ao momento de informação aqui na Rádio Deus é Amor. O relógio do bem-estar, alinhando a rotina ao relógio biológico. O horário em que você faz exercícios mexe direto com o seu coração, com a sua energia e com o seu sono, porque ajuda o relógio natural do seu corpo. Agora, manter uma rotina de treinos é muito importante para evitar infartos e derrames. Isso vale ainda mais para adultos que estão acima do peso ou que têm pressão alta. Então, treinar no horário certo ajuda a baixar a pressão, melhora os batimentos do coração e ajuda o sangue a circular melhor. O grande segredo aqui é não desistir. Descobrir se o seu corpo funciona melhor de manhã ou à noite traz muitos resultados para a saúde. E para criar o hábito de se exercitar, você precisa combinar o treino com a sua rotina do dia a dia. A recomendação para os adultos é fazer pelo menos 2 horas e meia de exercícios leves por semana, uma caminhada ou 1 hora e 15 de treinos mais pesados, incluindo corrida. Também é importante fazer 2 dias de musculação. Uma dica prática é descobrir em qual momento do dia você tem mais energia. Teste treinos rápidos em horários diferentes por algumas semanas e escolha a hora mais fácil para você não faltar. Assim, treinar no ritmo certo do seu corpo vai trazer ótimos benefícios, tanto para o seu coração, quanto para o sono e para toda a sua saúde. Avanço na saúde pública. Tratamento inovador contra a leucemia é aprovado para idosos e adultos. O Sistema Único de Saúde inclui nova terapia para pacientes adultos com leucemia mieloide. Tratamento servirá, inclusive, para casos agudos em que não cabe quimioterapia. Segundo o Ministério da Saúde, a leucemia é um tipo de câncer sanguíneo originado na medula óssea, que é o tecido responsável por produzir glóbulos vermelhos, brancos e também plaquetas. Quando acontece alguma mutação genética, esses componentes se transformam em células cancerígenas. Na forma aguda, a doença se torna ainda mais fatal se não for tratada de forma precoce, tornando o diagnóstico nos primeiros estágios e o encaminhamento especializado essenciais para o sucesso do tratamento. A leucemia mieloide aguda é a forma mais comum da doença em adultos e atinge principalmente pacientes idosos. Para combater essa condição, o Ministério da Saúde passará a inserir no Sistema Único de Saúde o tratamento com a combinação de 2 medicamentos. Essa nova opção é voltada especificamente para pacientes adultos com um diagnóstico recentemente da doença. Aliás, a combinação desses medicamentos é indicada para pessoas que, por condições clínicas e fragilidades de saúde, não são elegíveis ao tratamento padrão com quimioterapia intensiva. E com isso, o governo federal passa a oferecer mais uma alternativa de terapia viável, segura e menos agressiva para esse público específico de pacientes.
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0: chegou o meu momento, o momento de me despedir de você nesta madrugada de quinta-feira, mas dizer que é até já, porque logo mais semana que vem estaremos novamente na madrugada de quinta-feira adorando a Deus. Eu, presbítero André Chagas, quero agradecer você, meu amado irmão, irmã, que esteve conosco durante, né, a programação nesta madrugada todinha. Estávamos juntos, orando, clamando, buscando a Deus, sendo edificado por este programa maravilhoso. Quero também assim agradecer o nosso irmão Hamilton, que ajudou aqui na parte técnica nesta madrugada, e também dizer a vocês que eu sou um pastor da Igreja Pentecostal Deus e Amor, lá de Franco da Rocha, sede estadual, e eu quero convidar você para estar indo fazer uma visita lá na nossa igreja, que fica na Avenida 7 de Setembro, 436, em Franco da Rocha. Temos culto todos os dias, manhã, tarde e noite, 9 da manhã, 15 horas e 19 horas. Você é o nosso convidado para estar conosco, sendo abençoado pela palavra de Deus em nossa Igreja Pentecostal Deus e Amor, sede estadual de Franco da Rocha. E já me despeço de você e digo que nós iremos fazer agora o prefixo das emissoras e logo após os prefixos, culto no lar com o presbítero Anderson Narese. E o tema é Atire as Suas Flechas. Até quinta-feira que vem. Fiquem com Deus, em nome de Jesus.
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3: 4 horas e 3 minutos.
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2: Saúde a todos com a paz do Senhor Jesus. Tá fraco. Saúde a todos com a paz do Senhor Jesus. Agora melhorou. Graças a Deus. Se coloque em pé em nome de Jesus. Louvado seja Deus. Eu quero ler com vocês Segunda Reis, capítulo de número 13. Segunda Reis, capítulo de número 13. Louvado seja o nome do Senhor. Segunda Reis, capítulo 13, a partir do verso de número 14. Todos encontraram, vamos ler. E estando Eliseu padecendo da enfermidade que lhe havia meu pai, carros de Israel e seus cavaleiros. Então lhe disse Eliseu, toma um arco e flechas. Ele tomou um arco e flechas. Disse ao rei, o rei de Israel, retesta o arco, e assim o fez. Então Eliseu pôs as mãos sobre as mãos do rei, e disse, abre a janela para o oriente, e abriu a janela. Disse mais Eliseu, atira, e ele atirou. Prosseguiu, flecha da vitória do Senhor, flecha da vitória contra os sírios. Porque ferirás os sírios em Afeca até os consumir. Disse ainda, toma as flechas. E ele as tomou. Então disse ao rei de Israel, atira contra a terra. Ele feriu 3 vezes e cessou. Então o homem de Deus se indignou muito contra ele e disse, 5 ou 6 vezes a deverias ter ferido. Então feririas os sírios até os consumir. Porém agora, só 3 vezes ferirá os sírios. Ainda em pé, fecha os teus olhos. Deus, em nome de Jesus, nós lemos a sua palavra. E o meu pedido é que o Senhor leve cativo os nossos sentidos. Leve cativo o nosso coração, a nossa mente. Para que nós possamos nos render diante da sua palavra. O seu espírito é real e a sua presença também neste lugar. E o Senhor tem liberdade. Para enquanto nós ministramos a sua palavra, o Senhor operar em nosso meio. Nós te louvamos em nome de Jesus. Se assenta e glorifica a Deus com uma salva de palmas. Louvado seja o nome do Senhor Jesus. Queridos, eu gostaria de perguntar aqui, e acho que é uma pergunta bem óbvia. Alguém já foi surpreendido de forma positiva na vida? Você fez uma prova, esperava tirar um 7, e quando você viu, tirou um 9,5, tirou um 10. Alguém fez um amigo secreto, esperava ganhar um presentinho e ganhou um presentão. Ou você esperava, tinha expectativa de algo, e você surpreendeu com algo superior àquilo. Já aconteceu isso com você? Comigo aconteceu várias vezes. E quando a gente olha para a palavra de Deus, nós vemos um Deus especialista em ir além. Nós vemos um Deus especialista em fazer além daquilo que nós pedimos, além daquilo que o nosso coração deseja, e além daquilo que o nosso pensamento, o nosso imaginário criou. Deus, ele vai além de tudo isso e nos surpreende. E nesta passagem bíblica, nós vemos aqui um cenário que é muito curioso. Deus estava disposto a surpreender o rei de Israel com algo além do que ele imaginava. Porém, ele não estava na mesma sintonia com Deus. E infelizmente, ele acabou não alcançando o além de Deus. Eu gostaria que você entendesse, já nessa introdução da mensagem, Deus quer falar comigo e com você, que Ele quer nos levar além. As ministrações, os louvores, nos esticaram, nos puxaram, para que nós fôssemos além daquilo que nós tínhamos planejado ou projetado. Deus quer que nós olhemos além dos limites, além das fronteiras, além dos obstáculos, porque o Deus que nós servimos é um Deus que vai além. Você crê nisso? A palavra de Deus nos mostra um contexto curioso. Israel, nesse momento, estava dividido em reino do norte e do sul, entre Israel e Judá, duas capitais, Samaria e Jerusalém. Haviam dois reis reinando sobre o estado, vamos assim dizer, de Israel. E havia uma guerra interna, havia uma disputa interna, e havia uma grande pressão externa também. A Síria, que estava ao norte, era um inimigo em potencial. Além da Síria, no extremo norte, né, da Síria, melhor dizendo, havia a Assíria, é bem parecido. E ambos eram inimigos de Israel. E havia uma disputa interna, como eu disse, e uma pressão externa. O cenário era de tensão. O cenário era um cenário difícil. O cenário não era de boas expectativas, de bons planos. Ninguém pensava em ir além naquele cenário. Pelo contrário, as pessoas estavam diminuindo as suas expectativas, porque havia uma tensão política, uma tensão religiosa, uma tensão espiritual, havia uma tensão econômica, havia rumor de guerra a qualquer instante, cidades sendo invadidas, sendo tomadas, pessoas sendo levadas cativas, soldados morrendo, e todo este cenário trouxe muito desânimo, e as pessoas que tinham uma expectativa grande começaram a diminuir e começaram a se conformar com aquela situação. E aqui eu já vejo que nos dias que nós vivemos, não vamos longe para encontrar pessoas conformadas com a situação, conformadas com o cenário, conformadas com tudo aquilo que está ao redor delas, e estão diminuindo as suas expectativas, estão engavetando os seus projetos, os seus sonhos, e estão deixando de lado aquilo que vai além. Mas como eu disse no início, o nosso Deus é um Deus de coisas além, e Ele não quer que nós diminuamos a nossa expectativa, diminuamos os nossos planos, os nossos sonhos, ou deixemos de sonhar. Pelo contrário, Ele nos dá esperança e certeza de que estará conosco para nos levar em lugares que nós ainda não imaginamos para nós. Era um cenário de tensão, um momento turbulento, de grandes dificuldades. O pai do rei Jeoás enfrentou o mesmo cenário, que perdurava por 4 décadas, 40 anos, cenário de tensão, os problemas não se resolviam, porque o pai de Jeoás, ele não buscava Deus, ele foi um rei que seguiu os passos de Jeroboão. Jeroboão é sinônimo de idolatria, sinônimo de adoração a deuses falsos. Nós falamos de idolatria, mas eu não quero que você entenda idolatria apenas como uma imagem, mas tudo aquilo que está no nosso coração, que toma o lugar de importância, de prioridade, se torna um ídolo para nós. Há pessoas que têm o seu trabalho como ídolo, os seus estudos como ídolo e tantas outras coisas como ídolo, a si mesmo como um ídolo na vida. Só que quando a corda estava para se arrebentar, como diz o ditado, quando a água bateu no pescoço, ele clamou a Deus. No verso de número 4 desse mesmo capítulo, diz que ele clamou a Deus e Deus o ouviu e levantou um Salvador que trouxe alívio para Israel. Só que sabe o que aconteceu com a fé daquele homem que só buscou a Deus no momento do desespero? ela não foi suficiente para provocar uma ação transformadora na vida dele. E isso também está presente nos dias de hoje. Há pessoas desesperadas que buscam a Deus, que buscam a igreja, para que alcancem uma resposta, para que alcancem um alívio para suas vidas. Só que quando essas pessoas alcançam essa bênção, elas acabam retornando para os velhos hábitos e para a velha vida, porque a fé no desespero não é uma fé que causa ação transformadora. E Jeoás, ele carregou a mesma característica do seu pai. Ele caminhou pelos caminhos de idolatria, longe de Deus. A Bíblia não diz qual foi a sua idolatria, mas ele caminhou longe de Deus, distante do Senhor. E a guerra continuou, a tensão continuou, até que em um momento em que ele sabe que o profeta Eliseu está com uma enfermidade para a morte, ele vai visitar o profeta Eliseu. Ele diz: eu não posso perder essa oportunidade. Eliseu é um profeta. Ele tem a porção dobrada do Espírito que estava sobre Elias. Elias fez 7 milagres, Eliseu, ele já fez 13 milagres. Praticamente o dobro. Quem sabe é agora que eu chego lá, falo com ele e o 14º milagre acontece para que se consuma a porção dobrada do Espírito de Elias sobre Eliseu. E ele vai até a casa do profeta e quando chega lá é bem recebido pelo profeta. E o profeta tem uma palavra de transformação para o cenário de Israel e diz para ele: pega uma lança, pega o teu arco, coloca nele, abre a janela para a banda da Assíria, para o Oriente, lança a tua flecha. Ele lançou. Sabe o que acontece? O profeta diz para ele: esta é a lança do livramento de Deus que ferirá os seus inimigos. Aquele homem, por mais que não estava na presença de Deus, mas no momento da angústia ele foi clamar ao Senhor. O Senhor não deixou de socorrer aquele homem. O Senhor não deixou de dar uma resposta eficaz para aquele homem. O Senhor não deixou de preparar uma ferramenta contra os inimigos do seu povo. Olhe para cá, ó, preste atenção no que eu vou te dizer nesse momento. Muitas vezes nós estamos passíveis de estarmos cometendo algum tipo de erro ou não estarmos de forma integral na presença de Deus, mas a Bíblia sempre nos convida a orar, a clamar, a buscar, a adorar a esse Deus que tem e já deu resposta e vai continuar dando resposta. E se você também veio com esse coração desejoso de receber de Deus algo, tenha certeza de que a resposta de Deus vem para você também. Ele lançou a flecha e o profeta imediatamente disse: essa é a flecha de Deus e ele livrará você da Síria por intermédio dela. Era um ato profético e sabe o que acontece? Ele diz: agora pega as outras flechas que sobraram aí no teu alforje e lança elas no chão. Ele vai, pega as flechas, lança no chão. Quantas vezes nós lemos? Três vezes. Era a disposição dele. Lançou três vezes. Imediatamente o profeta diz: não, precisava mais. 5 ou 6. Mas você só feriu 3. Precisava mais. Eu vejo nessa palavra um homem que está limitando o além de Deus em sua vida. Tem gente que diz: Deus não vai cumprir o que ele falou, Deus não vai fazer o que ele diz que faria, Deus não faz mais aquilo que ele fez no passado, aquele avivamento do passado ficou lá, aquele mover do passado ficou lá. Eu digo: não, nós estamos limitando o agir de Deus. Ele continua o mesmo, diz a Bíblia, ontem, hoje e eternamente é o mesmo Senhor Jesus, é o mesmo Deus de Israel que Malaquias diz, é porque eu não mudo que você vocês não são consumidos. Entenda, Deus é o mesmo. Não limite o agir de Deus em sua vida. Não limite o além de Deus para você, para sua família. Não, não limite. Aquele homem limitou por causa da sua falta de disposição. Em Mateus 9, alguns cegos chegam até Jesus e eles querem enxergar, eles querem ver. E Jesus diz para eles: vocês têm certeza, convicção, que eu posso curar vocês? E eles respondem: ah, mais ou menos. É porque a gente ouviu falar. Não, não, não. O que, que eles respondem? Nós cremos. Disposição em crer. E Jesus diz para eles: seja feita conforme a vossa fé. Mateus 9:29. Conforme a vossa fé, seja então realizado. E sabe o que eu vejo também em paralelo com essa palavra? Eu vejo no mesmo livro que nós lemos, 2 Reis, só que no capítulo de número 5, um homem com uma lepra incurável. Ele ouve falar do Deus de Israel. Ele faz uma comitiva e desce quase 300 quilômetros, se não me falha a memória, de viagem, naquelas condições, no deserto, para chegar até a cidade e recorrer até o Deus de Israel. O profeta manda o recado e diz: vai e desce lá no Rio Jordão e se lava 7 vezes. Ele acha aquilo uma afronta, porque racionalmente ele mesmo diz: lá na minha cidade, lá tem Abana e Farfar, são rios de águas transparentes, límpidas. Se eu quisesse me purificar por água, lavar minha carne, eu desceria naqueles rios. Agora olha o Jordão, a água é turva, ela é escura. Esse rio, ele é impróprio quase para o banho. Eu não vou me submeter a isso. Mas um dos seus servos diz para ele: olha, meu senhor, se você já fez tanto esforço para chegar até aqui, por que então que o senhor não tenta só mais esse? Aquele homem foi ao Jordão e desceu 7 vezes. Ele teve disposição, e claro que muito mais coisas, mas ele teve disposição de descer ao Jordão e se submeter àquilo. E a Bíblia diz que no 7º mergulho, Naamã levanta e a sua pele está restaurada. Não só restaurada, ele era um homem já de, vamos assim pensar, 30, 40 anos pelo menos. A sua pele já estava, ele era capitão, ferida, talvez com cicatrizes. A sua pele talvez já estava queimada do sol. A sua pele já estava se desgastando, vamos assim dizer, de tantas batalhas, de carregar uma armadura sobre o seu corpo, além da sua lepra, das suas enfermidades. Quando ele sai no 7º mergulho, que ele olha, a sua pele não só está restaurada, mas a Bíblia vai dizer para nós, o historiador escreve, que como a pele de um menino, porque o nosso Deus, repito, é um Deus que vai além. Ele esperava: eu quero a cura. Deus deu a cura e deu uma pele como a pele de um menino para ele, restaurou, e foi além da expectativa de Naamã. É o mesmo Deus que está aqui. Novo Testamento, havia um cego próximo do tanque de Siloé. Jesus passa com os discípulos, e os discípulos olharam para aquele homem naquela situação e fizeram uma pergunta para Jesus: Jesus, quem pecou? Eles associavam a enfermidade ao pecado. A enfermidade é o pecado da nossa alma. Mas eles associavam a enfermidade física também ao pecado. Também está relacionado, quando a gente olha para o Gênesis, a gente vê que todo mal advém por causa da queda. Mas nesse caso, Jesus responde: não foi ele que pecou, e também não foram os pais dele que pecaram, para que ele estivesse nessa condição. Ele está nessa condição para que o poder de Deus se manifeste na vida dele. E há pessoas que ficam pensando, por que eu estou passando por essa situação de pressão? Por que eu estou passando por essa situação de briga interna, de batalha interna? Por que eu estou passando por essa situação de aperto, de estreito? Por que eu estou caminhando sobre espinhos? Por que eu não estou aonde eu gostaria de estar? Por que ainda os meus planos não se concretizaram? Há um motivo para isso, há um propósito para isso, porque o nosso Deus é soberano e Ele tem escrito todas as coisas no seu livro. A Bíblia vai dizer que Jesus se aproximou daquele homem, fez um lodo, colocou nos olhos e disse: vai até o tanque de Siloé e lava-te lá naquele tanque. Não menciona que Jesus falou para ele: ei, você tem alguma coisa para me oferecer? Precisou do que para aquele homem? Disposição. Ele levanta-se, vai até o tanque, lava-se. Imediatamente ele começa a enxergar. Eu não sei, talvez, o que ele podia esperar daquilo. Não consigo imaginar. Mas eu quero acreditar que tão somente por um ato de colocar e untar os olhos dele, com certeza ele tentou vários tipos de remédios. Com certeza não foi a primeira vez que alguém untou os olhos dele com algo. Eu não sei o que ele esperava, talvez ele não esperava nada, já tinha esperado tanto, mas ele baixou as suas expectativas. Ele colocou os pés para trás de onde ele estava. Talvez ele não esperava o que aconteceu, mas o Deus que nós servimos é o Deus que vai além. Ele começa a enxergar, e eu vejo que para Jeoás faltou disposição. Ele vai até a casa do profeta porque ele tem uma esperança de receber uma palavra profética. Ele recebe a palavra profética. Ele lança aquela flecha. E a palavra é: esta é a flecha do Senhor, não é de Jeoás, não é de Eliseu, é do Senhor essa flecha. E eu quero arriscar dizer para você, pela minha fé, que Deus está colocando uma flecha na sua mão também. Eu não sei qual é o problema, eu não sei qual é a dificuldade, eu não sei qual é o inimigo que você tem enfrentado, mas Deus está te dando uma flecha para que você lance, para que você lance com disposição e fé, para que você não estique o arco somente um pouco, para que você não estique o arco até aonde você quer esticar, mas até o limite dele, para que a tua lança, para que a tua flecha vá além, porque o Deus que nós servimos é um Deus de além. Essa é a flecha do Senhor. Só que eu digo que faltou disposição para ele, porque Eliseu diz: pega as outras que sobraram, não é só com uma que você vai vencer, são com todas que você tem aí. Só que ele pega e lança três. Talvez todo o cenário, o conhecimento de que suas forças físicas, bélicas, militares, não eram capazes, fez com que o rei diminuísse a sua expectativa. Talvez por não caminhar tão próximo de Deus, mas caminhar nos passos de seu pai, na idolatria, por talvez não estar integralmente na presença de Deus, mas parcialmente, ele não consegue entregar totalmente a sua confiança, ou talvez ele não entende aquele ato profético que estava acontecendo naquela casa. E tem pessoas que não estão entendendo o ato profético que já está acontecendo aqui nesse lugar, que já faz tempo que vem acontecendo nesse lugar. Tem pessoas que duvidam do ato e do mover de Deus nesse lugar. Mas eu te digo uma coisa: creia, olhe além do que os olhos carnais podem enxergar, porque o Deus que está aqui é o Deus que vai além, é o Deus que tem coisas além, coisas maiores, coisas melhores, coisas surpreendentes ele tem ainda para fazer na nossa geração. Talvez ele não cresse naquilo, talvez ele não conseguisse entender, talvez o olhar dele era meramente físico, num plano terreno, e talvez ele deve ter pensado consigo: isso é bobagem. Quando nos falta fé, porque pode nos faltar, quando as nossas expectativas são roubadas, Quando as dificuldades são maiores do que as nossas forças, o que nos resta é obedecer às orientações. Não despreze as orientações. A palavra de Deus é a orientação para a nossa vida. E talvez você entrou aqui desanimado, cabisbaixo, com a sua expectativa reduzida, com os seus sonhos engavetados. Talvez você entrou aqui com um pensamento pessimista. Se você pode levantar a sua mão e dizer: eu não consigo ter esta fé, eu não consigo crer desta maneira, eu não consigo entregar tudo isso a Deus, pelo menos obedeça a orientação da palavra de Deus, como Naamã obedeceu a orientação, como o cego do tanque de Siloé obedeceu também a orientação que veio para ele. Obedeça a orientação, lance com ímpeto, com disposição, as flechas que Deus te deu, para que você fira os teus inimigos e vença essa batalha. Eu quero destacar três coisas para a gente entrar já para o encerramento. Jeoás, o rei, ele não conseguiu compreender o ato profético de Deus e o mover sobrenatural. Porque a sua visão era horizontal. Ele viu que estava no seu próprio plano. Ele via a Síria. Ele via o exército. Ele via as armas. Ele via o desânimo geral. Ele via que as pessoas não queriam se alistar para aquela batalha. Ele via que todos estavam conformados em se render. Ele olhava de maneira horizontal. Mas a Bíblia diz para nós: eleva os meus olhos para os montes, de onde me virá o socorro. A nossa visão, ela não é horizontal, ela é vertical. Olhe para cima, porque Deus está sobre todas as coisas. Você crê? Adore a Ele com o teu glória a Deus. Levante a sua mão e adore a este Deus que está sobre todas as coisas. Aleluias. Aquele homem recebeu a promessa na palma de suas mãos. O seu sucesso dependia da sua disposição. O profeta coloca as mãos sobre a mão dele, diz: lança essa flecha. O profeta diz: pega as que sobraram, lança no chão. Dependia de quem? De Deus? Deus já fez a promessa. Dependia de quem? Do profeta? Ele já deu a palavra. Dependia de quem? De Jeoás. Depende de quem? Essa virada que você está esperando. Depende de quem? A mudança de cativeiro. Depende de quem? Deus já deu a ferramenta, a palavra já foi pregada e está sendo pregada, o Espírito Santo já está sobre nós. Depende de mim, depende de você colocar a nossa fé em ação, nos levantar em obediência à orientação divina, pelo Espírito e pela palavra, e lançar com disposição as flechas que Deus coloca em nossas mãos. Em terceiro lugar, nós vemos que Jeoás desperdiçou a mudança de vida. Como eu disse, o cenário era terrível. Só que as expectativas foram reduzidas. As pessoas estavam conformadas. Deus havia dito: vou livrar vocês. Só que a mudança de vida para aquela nação e para eles viria através do esforço de Jeoás, o líder, o rei de Israel. Deus levanta líderes. E os líderes têm essa responsabilidade. E nós não podemos criticar os nossos líderes. Nós devemos orar para que Deus os inspire. Nós devemos orar para que Deus os capacite. Nós devemos orar para que Deus os use. Chega de batalhas internas, como estava na disputa em qual era a capital que ia ser predominante, Jerusalém ou Samaria. Qual era o reino que iria prosperar mais, se era Israel ou Judá. Deus levanta líderes e coloca sobre eles a responsabilidade. E o nosso papel é auxiliar a liderança. Esse homem tinha a oportunidade de ver uma mudança acontecendo. Só que sabe o que acontece? Provérbios 24:10 diz que se te mostrares fraco no dia da angústia, no dia da luta, no dia da afronta, no dia do perigo, a tua força será pequena. Não é a força de Deus que diminuiu, não é a força de Deus que está pequena, não é Deus que está distante, não é Deus que abandonou, é nós que estamos nos mostrando frouxos no dia que nós temos que nos mostrar fortes. É Deus, é nós que não estamos entregando a adoração que podemos entregar nesse ambiente todas as vezes que vemos, que viemos aqui. É nós que não estamos dando espaço para Ele durante a nossa semana. É nós que estamos nos mostrando frouxos diante das tentações, dos pecados, diante dos inimigos. É nós que não estamos conseguindo mostrar qual é realmente a nossa intenção, qual é realmente a nossa prioridade, aquilo que nós vamos colocar a nossa força para que haja transformação. Tem muitas pessoas que desejam transformação, sucesso, que desejam muitas coisas boas para a sua vida, mas não estão dispostas a serem o primeiro a levantar e a lançar a flecha. Mas nesta noite eu creio em nome de Jesus que o Espírito de Deus está nos levantando, está nos despertando, está nos movendo, porque Ele quer que nós sejamos estes canais, os autores, os atores da mudança que estamos almejando. Chega de ser coadjuvante na sua história. Chega de ser passivo na sua história. Ela é sua, você deve ser o protagonista. Há uma história, e eu já vou encerrar. Numa dessas guerras, havia um juiz chamado Baraque. E Deus estava com ele para vencer, só que ele estava aprisionado na figura de Débora, a profetisa. Ele disse: eu não vou se você não for comigo. Deus estava chamando ele para o protagonismo. Ele disse: não, vou levar Débora, ela é profetisa, eu vou atrás dela, e então eu serei coadjuvante nessa história. Chega de ser coadjuvante. O Deus que nos escolheu, o Deus que te trouxe aqui, é um Deus de além, é um Deus que quer tirar agora você desse quadro de coadjuvante para um quadro de protagonista. Você quer? Você quer? Levante a sua mão e glorifique a Ele, porque Deus está mudando agora a situação de vida de muito homens, de muitas mulheres, de muitos jovens. Deus te chamou para ser protagonista, para ir além daquilo que você já foi. Só que ainda Deus é misericordioso. O profeta disse: você ferirá 3 vezes a Síria, mas não será suficiente para consumi-los. Só que o profeta morreu, Eliseu morreu, e olha que interessante, Elias foi arrebatado aos céus. Eliseu tinha a porção dobrada do Espírito, mas uma enfermidade o levou à sepultura. Ele entrou em decomposição e restaram seus ossos ali. Numa das batalhas que estava acontecendo, alguns soldados estavam fugindo e deixaram cair um cadáver na cova de Eliseu. Sabe o que aconteceu? Mesmo depois de morto, os ossos do profeta, quando o cadáver caiu, aquele homem que estava morto reviveu. Sabe por quê? O profeta, ele pode ser retirado do cenário, mas a palavra de Deus permanece, a promessa de Deus permanece. A pessoa que Deus usou para te levar a algum lugar, para te trazer uma profecia, uma palavra, uma revelação, para te incentivar a começar a caminhar, pode ser que foi removida do cenário, mas não importa, o profeta ou o homem que Deus usou, a palavra é de Deus e continua em pé. A palavra de Deus, ela é eterna. A palavra de Deus, ela é soberana. Creia, a palavra de Deus ainda é a verdade que nós buscamos, que nós almejamos. Aquele homem cai morto, mas ele rapidamente ressuscita, e os homens contam para o rei, que talvez estava pensando: eu vacilei, eu devia ter usado aquela oportunidade, devia ter me esforçado mais. Agora o profeta morreu, acabou, as minhas oportunidades acabaram. Só que Deus ainda deu um sinal para ele: ei, a minha promessa está em pé, você ainda ferirá os sírios. Diga glória a Deus. A promessa de Deus está em pé na sua vida. A promessa de Deus está em pé na sua vida. O mover de Deus ainda acontecerá sobre você. Se coloque em pé um minuto. Nosso Deus é um Deus de além. E eu quero que você saia daqui entendendo pelo menos essa frase do que eu preguei. Você não precisa lembrar de toda a mensagem, até porque você não vai conseguir. Mas você precisa sair daqui com essa frase: o nosso Deus é um Deus de além. Diga aí: o meu Deus é um Deus de além. O meu Deus é um Deus de além. O meu Deus é um Deus de além. Feche teus olhos. Eu quero orar com você. Feche teus olhos. Deus está te dando flechas nessa noite. Deus está abrindo janelas, horizontes. Deus está te direcionando qual é o teu problema, qual é o teu inimigo, qual é a tua dificuldade. O que tem te desafiado? São problemas internos, são pressões externas. O que você tem enfrentado? Abra a janela agora, mire a essas coisas a tua flecha. Porque Deus está conosco para guiar-nos em direção à vitória, a nos tornar protagonistas desta história. Senhor, em nome de Jesus, nós entramos na sua presença agora, Pai. Sim, ó Deus, nós já estávamos nela, mas em oração nós entramos em sua presença, Deus, mediante a sua palavra, Pai. Nós cremos, temos a convicção de que ela é a mesma, de que ela não mudou, de que ela, Senhor, é eficaz, ó Pai, para atender, Senhor Deus, a, Senhor, as expectativas e ir além, como nós temos meditado aqui. Senhor, conforme a sua palavra, Pai, venha nos convencer, ó Deus, pelo teu Espírito, de ir além, Pai, de dar passos em direção aos objetivos, de dar passos em direção ao alvo, de dar passos em direção, ó Deus, à transformação, à mudança de vida necessária, Senhor. Sim, ó Deus, nós cremos, Pai, que a nossa oração, Senhor, é intermediada por Jesus, o nosso sacerdote, que conhece as nossas limitações, as nossas fraquezas, e intercederá por nós. Sim, ó Deus, fortalece agora esta vida, Pai. Fortalece, meu Deus, este jovem, este irmão, esta irmã, Senhor, que tem, ó Deus, lutado, Pai, mas a sua expectativa estava pequena. Senhor, venha nos levar além, a um lugar de intimidade, a um lugar mais profundo, a um lugar, ó Deus, mais perto, mais próximo de ti, Senhor. Sim, ó Deus, que nós possamos avançar, que nós possamos marchar em direção aos mares que estão à nossa frente, que nós possamos marchar em direção às muralhas de impedimento, Pai. Sim, Senhor, nos leva além, nos leva além pelo teu Espírito, pela tua palavra, eu te peço em nome de Jesus.
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3: Glórias a Deus, aleluia! A paz do Senhor Jesus Cristo esteja com todos vocês. Estou muito feliz de estar aqui mais uma vez. Nós estamos no mês do Agosto Verde, é o mês da beneficência. Graças a Deus, nossa igreja é uma igreja missionária. Nós cuidamos do corpo e também da alma. Não adianta a gente cuidar só da alma e deixar o corpo perecer, não é? A fé sem obras, ela é morta. E no próximo sábado, estaremos aqui num culto especial. 32 anos da Fundação Reviver. Muito tempo, né? Muita bênção, muita vitória, muita luta, mas todas vencidas em nome do Senhor Jesus. Quem será que pode trazer 32 reais num envelope para ajudar a Fundação Reviver? 32 reais é 32 anos. Você pode trazer 32 reais? 32 reais. E avisar a todos que tragam 32 reais. Vai ser uma bênção muito grande. E o Senhor vai multiplicar. Ai, vai ser uma festa muito bonita. Deus vai falar conosco. Deus vai derramar as bênçãos dele sobre nós. Quem vier enfermo vai sair curado. Em nome de Jesus. Eu espero todos vocês. Avisa os demais, 32 reais no envelope para ajudar a Fundação Reviver e ajudar também a Associação Reviver Help, porque é a irmãzinha da Fundação Reviver. O que a Fundação não pode fazer, a Associação pode fazer. Água para o Nordeste. Ah, tem sido uma bênção muito grande. Temos 5 poços lá na Vila Reviver. Como gostaria que vocês conhecessem a Vila Reviver. Uma bênção muito grande. Muita água, muita água. Enche aqueles carros, caminhão, pipa e leva lá para os quilombos, onde não tem água para beber. Estamos servindo água para aquela população toda lá, servindo cestas básicas e ganhando almas. Já tem muita gente para batizar. Glória a Deus, aleluia. Estou muito feliz, muito feliz. Sábado que vem, todo mundo com envelopinho, 32 reais. Se puder trazer mais, traga. Traga, porque vai ser uma bênção. Eu quero receber os 32 reais da sua mão. E Jesus vai multiplicar cada vez mais. Que Deus abençoe a cada um de vocês. Palmas para Jesus, aleluia!

0: vitória está garantida.
1: De que adianta, meus irmãos, alguém dizer que tem fé se não tem obras? Acaso a fé pode salvá-lo? Se um irmão ou irmã estiver necessitando de roupas e do alimento de cada dia, e um de vocês lhe disser: vá em paz, aqueça-se e alimente-se até satisfazer-se, sem, porém, lhe dar nada, de que adianta isso? Assim também a fé, por si só, se não for acompanhada de obras, está morta. Tiago, capítulo 2, versículo 14 ao 17.
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5: 4 horas e 58 minutos.
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1: Da manhã e um minuto em São Paulo, capital, Brasil. Pastor César Medina, hoje é 20 de agosto, rapaz. Ó, 20 de agosto de 2026, clima de 18 graus aqui na grande capital paulista. Paz do Senhor Jesus Cristo a todos vocês que estão pelo rádio Deus e Amor. Paz do Senhor Jesus, Pastor César Medina.
2: A paz do Senhor Jesus, presbíteros aqui. A paz do Senhor Jesus pra você, meu irmão, pra você, minha irmã. Bom dia, bom dia, bom dia, bom dia. Olha, hoje é quinta-feira.
1: Quinta-feira.
2: É dia da
1: Beneficência Cristã, né?
2: Oh, maravilha! E hoje é quinta-feira, dia 20 de agosto de 2025. Olha, hoje
1: 25?
2: É, de 2026, perdão. É. Eita, maravilha! Hoje é dia de Vale.
1: Ah, vale?
2: É, hoje é o dia do Vale. Eita!
1: Vale Transporte.
2: Não. Hoje você recebe um vale, no dia 20, rapaz. Oi,
1: só o cheiro, só bom vale.
2: Clima de 18 graus na capital paulista, tá bom demais, né?
1: Tá bom demais.
2: Rapaz, tá. Vamos que vamos.
1: Gente, ó, você que está agora pelo Rádio Deus e Amor, você que está em outros estados, em outras plataformas, migra agora para o YouTube para ter essa experiência melhor de orar conosco, vendo, né, contemplando os que podem. Agora nós iremos buscar a presença de Deus. Você, papai, você, mamãe, você que agora está nesse momento em oração pela sua família, pelo teu casamento, pela tua família, agora é a hora de você buscar a Deus, porque Ele já está esperando, com os ouvidos atentos para ouvir o teu clamor. Então busquemos a presença de Deus.
2: Prosseguimos com Deus em nome do Senhor Jesus.
1: Maravilhoso Deus, eterno e soberano Pai. Pai de nosso Senhor e Salvador Jesus Cristo, te pedimos, ó Deus, perdão pelos nossos pecados, pelas nossas falhas, pelos nossos erros, transgressões, pelos pecados que cometemos, ó Pai amado, de omissão, sim, em pensamento. Qualquer tipo de algo, ó Deus, que entristeceu o Espírito Santo de Deus. Papai, estamos aqui mais um dia na Tua presença, com centenas de milhares de ouvintes pelo rádio Deus e Amor, como também pelo YouTube, pelo Facebook, pelo IPDA Play, pelo nosso site. Pai, são centenas de milhares de pessoas que agora, eles se colocam diante de Ti, meu Papai amado. Estão prostrados, de joelhos dobrados, outros se encontram ao Papai amado ali dirigindo, outros indo para o seu trabalho, mas cada um agora se encontra ligadinho contigo, meu Deus. Oh, Deus maravilhoso. Papai, eu apresento nesta manhã estas pessoas que já se encontram, ó Papai amado, ali na preparação para uma cirurgia. Quantas pessoas que neste exato momento, agora ou pela manhã, farão uma cirurgia, um procedimento cirúrgico. Outros ali farão exames. Papai, eu apresento cada uma

0: essas pessoas que nesta manhã, ou que no dia de hoje, ele fará uma cirurgia. Essa pessoa no dia de hoje já está apresentando esse procedimento, ó Deus. Acredita, ela acredita e crê que o Senhor sim pode ali intervir. Meu Deus, eu acredito, sem sombra de dúvidas, que o nosso Deus Pai tem o poder de curar esta enfermidade. O Senhor tem o poder sim de repreender esta enfermidade. Oh, papai, que está destruindo esse corpo. Quantas pessoas que já estão orando conosco, está apresentando, ó Deus, com as mãos estendidas sobre a enfermidade, sobre o Pai amado, essa enfermidade tem causado tanto mal. É um caroço, é até mesmo algum tipo de enfermidade externa, interna. Outros, ó Pai amado, com câncer, outro com tumores, com hérnias, com diabetes, outras pessoas ali com o vírus do HIV, papai, são centenas de pessoas, e cada um apresentando o seu problema, cada um apresentando uma dificuldade, apresentando no teu altar algum tipo de problema. Papai, o Senhor é um Deus do passado, do presente, e continuará sendo Deus. Oh, Deus maravilhoso. Senhor, aqui estamos, sim, reunidos, todos em um só propósito. Papai amado, ouve a oração desta mãe, que está clamando em favor da sua casa. Papai amado, esta mulher que não aceita o divórcio, não aceita que o inimigo, ele venha destruir a sua casa, a sua família. Meu Deus amado, olha para esta casa, que na qual, meu Deus, eles começaram tão bem, era um casal tão unido, era um casal que na qual os dois faziam a tua obra juntos, era um casal, meu Deus, que te buscavam juntos, tudo dividia, papai, mas agora, meu Deus, o tempo passou, agora este homem já diz, já que não quer mais, este homem já está procurando outros caminhos, este homem, meu Deus, já diz, olha, eu vou seguir o meu destino, eu vou seguir a minha vida, eu vou sair por aí, oh, papai, tenha de misericórdia. Este homem que está abandonando a sua esposa com seus filhos, está indo para outros lugares ali, papai amado, em busca de aventuras, mas bem sabe ele, ó Pai, mal sabe ele, que tudo isso é uma cilada do inimigo, mal sabe eles, ó Pai, que é o inimigo preparando o laço, meu Deus, ô meu papai, tenha de misericórdia. Misericórdia, ó Pai, desta família que está sendo dissolvida, pelos vícios da cachaça, do álcool, das drogas. Esta família, que eles eram uma família tão unida, todos se falavam, mas agora, ó Deus, há contendas, há brigas, há discórdias, ali ninguém fala mais com outros, oh meu Deus, agora é um caos total. Papai, tenha de misericórdia. Misericórdia desta casa, que onde o inimigo está armando o seu trono. Misericórdia desta casa, aonde o inimigo está ganhando terreno, espaço, meu Deus. Mas nós repreendemos em nome de Jesus Cristo. Sai desta casa, maligno. É tu que tem levado esta pessoa a todos os dias a fazer uso de drogas, a fazer uso do álcool, a fazer uso ali de tantos e outros entorpecentes, maligno, nós te repreendemos, é tu que tem levado esta família ao adultério, à prostituição, a levar essa pessoa a uma vida totalmente depravada, sem respeitar as leis dos homens, sem respeitar as leis de Deus, mas nós te repreendemos desta casa, sai deste quarto, sai desta casa agora, sai destas vidas, em nome de Jesus Cristo, meu Deus. É uma quinta-feira, sim, onde nós estamos aqui já reunidos, ó Papai amado, e clamando e chamando a tua presença e pedindo ao Senhor que o Senhor faça morada perpétua em cada vida que agora estão ouvindo a programação. Pai amado, não deixes, ó Pai, esta casa ser confundida. Não deixa, meu Deus, esta casa ser conhecida como um ninho do inimigo. Não deixa, Senhor, a fé deste homem, desta mulher desfalecer. Olha para esta família, meu Deus, que na qual o inimigo já está ganhando um por um, mas tem alguém ainda ali clamando, sendo o alicerce desta casa. Oh, meu Deus eterno, dá forças para esta mulher, dá forças para este homem, que eles possam conseguir, papai, lutar e vencer, sim, papai, vencer a Satanás, vencer este inimigo que tem tentado destruir esta casa, esta família. Papai amado, contempla, meu Deus, contempla a oração de cada um deles, meu Deus eterno. Olha agora para este trabalhador que trabalha em uma função de risco, em uma fábrica, papai, operando máquinas tão pesadas, tão perigosas, submetindo até mesmo alguns a produtos químicos, a produtos tão perigosos, meu Deus eterno. Livra, Senhor, livra de acidentes, livra, papai amado, que esta família, que esta casa, que este trabalhador, eles possam ser abençoados, Senhor, aleluias, meu Deus, que o Senhor venha livrar cada trabalhador que agora já está indo para o seu trabalho, aqueles que já estão voltando do seu trabalho, meu Deus. Não deixes que acidentes aconteçam. Não deixa, Senhor, que esta família deste trabalhador possa receber uma mal notícia, ó Pai, mas que eles possam receber o grande livramento vindo de tua parte, papai. Desde aqueles que trabalham no campo até a cidade, a grande metrópole, aqueles que trabalham, meu Deus, nos escritórios, ali no administrativo, quanto aqueles que trabalham no operacional, ali cuidando dos animais, cuidando da chácara, cuidando dali da fazenda, meu Deus, cuida de cada um deles, livra, papai, de acidentes com animais peçonhentos, livra, Senhor, esse trabalhador de ser até mesmo, Pai amado, acontecer com eles um tipo de acidente que na qual posso tirar dele o sossego, a paz, até mesmo o seu dia a dia, meu Deus, papai, que o Senhor venha nesse exato momento cobrir eles com o teu sangue. Nós acreditamos, nós confiamos, sim, que o Senhor é um Deus de livramento. Seja livramento nesta casa, nesta empresa, meu Deus eterno. Olha para esse trabalhador que tem orado agora conosco, meu Deus, e pedido ao Senhor que o Senhor venha entrar com providência na sua vida financeira. Quantos deles trabalham tanto e ganham tão poucos? Quantos deles trabalham muito, meu Deus eterno, sai ainda pela madrugada, e quando retorna já está escuro, e quando dá no início do mês ou no final do mês, quando vai ver ali o seu dinheiro, não dá para pagar as contas forçadas, ó Deus, sempre falta alguma coisa, papai. Oh, meu Deus, tenha de misericórdia, papai amado, prepara um bom salário para esse trabalhador, prepara um bom salário que eles possam receber de tua parte ali a grande bênção e possam ver e contemplar e dizer: foi o Senhor que operou na minha vida, foi o Senhor que teve misericórdia. Oh, aleluias, tem misericórdia, Pai, misericórdia desse trabalhador que está te pedindo um aumento de salário, tem misericórdia desse trabalhador que está te pedindo a um novo emprego, que na qual eles não possam se arriscar tanto, meu Deus. Oh, papai amado, continua, Pai, continua com cada um deles. Assim eu te peço, meu Deus, e te agradeço. Continua, Deus, a falar conosco em nome do Senhor Jesus Cristo.
1: Aleluia. Meu Deus e meu Pai, o Senhor é bom. O Senhor é maravilhoso, o Senhor é benigno, e estás a ouvir as nossas orações. Pai Celestial, sim, o Senhor está a ouvir e está, Senhor, pronto a responder, Pai querido, à súplica ao clamor, ao coração contrito, meu Deus Todo-Poderoso. Pai, aqui eu te peço para que o Senhor possa, meu Deus, abençoar a nossa diretoria mundial, a irmã Irene Miranda, meu Pai. Abençoa ela, guardando e livrando, Senhor, dando-lhe saúde, dando-lhe paz, meu Deus Todo-Poderoso, Pai querido, e dando-lhe força cada dia mais, cada dia que passa, meu Deus Todo-Poderoso. Abençoa, Senhor, a irmã Débora Miranda, pastor Lorival de Almeida. Abençoa, Senhor, presbítero Davi Miranda Neto, a nossa diretoria deliberativa, Senhor. Dai a eles forças para prosseguir nesta caminhada, Senhor. Sim, dá entendimento cada dia mais, dá-lhe sabedoria cada dia mais, orientação divina, Senhor, para que a Tua obra siga em frente, ganhando almas para o Senhor. Meu Deus Todo-Poderoso, abençoa também a nossa diretoria executiva, presbítero pastor Milton de Almeida, Senhor meu Deus, pastor Osmar de Oliveira, presbítero Marco Magno, presbítero Gerry Adriane, Senhor meu Deus, abençoa também o presbítero Fabrício Beata, presbítero Wilson Siqueira, a irmã Maria Josefina. Senhor meu Deus, abençoa o presbítero Marco Magno, abençoa a nossa diretoria executiva, Senhor. Sim, Pai querido, dando-lhes orientações divinas, Pai querido, no momento de decisões, sim, de decisões, ó Pai, onde o futuro, Pai querido, sim, da Tua obra, da Tua igreja, dependam, Senhor, destas decisões. Senhor Jesus, abençoa, guardando e livrando, Senhor. Eu te peço, neste momento, abençoa o lar, a família e os familiares de cada diretor, Senhor, que compõe a diretoria mundial da Igreja Pentecostal, Deus e Amor. Meu Deus Todo-Poderoso, aqui também eu te peço para que o Senhor possa abençoar o braço assistencial da nossa Igreja Pentecostal, Deus e Amor, a Fundação Reviver, toda a diretoria da Fundação Reviver sejam abençoados. Pai querido, Senhor meu Deus, a Associação Reviver, Help, Deus e Amor, meu Pai, que está fazendo um trabalho maravilhoso, Senhor, Pai querido, Deus amado, sim, no setor da assistência social, assim como a Fundação Reviver. Senhor Jesus, abençoa também o projeto Casa Aberta, Pai Celestial, dando, Senhor, cada dia mais recursos para que as almas, Senhor Jesus, possam entender, Pai querido, sim, que através deste trabalho, eles estão se achegando ao Senhor, meu Deus. Pai, abençoa todos aqueles que estão empenhados, a diretoria, Senhor Jesus, da Associação Reviver, Help, Deus e Amor, abençoa, meu Pai, dando vitória, dando, Senhor meu Deus, recursos, dando, Senhor meu Deus, sim, possibilidade cada dia mais para tirar, para resgatar as almas que estão nas sarjetas, Senhor, Pai querido, confirma, Senhor, o bom trabalho, Pai Celestial, em nome do Senhor Jesus. Abençoa também, meu Deus, eu te peço, todos os membros da Igreja Pentecostal, Deus e Amor, todos os cooperadores, todos os diáconos, todos os presbíteros, Senhor meu Deus, os evangelistas e os pastores, ó Pai. Abençoa, Senhor, o pregador, Senhor meu Deus, o evangelista, o missionário. Abençoa, Senhor, o trabalho do dirigente, Senhor Jesus, do pastor responsável pela igreja ou pelo campo, Senhor. Abençoa, Senhor amado, eu te peço agora, confirmando a vitória, Senhor, na vida de cada um. Senhor meu Deus Todo-Poderoso, eu te peço também para que o Senhor possa visitar o nosso Brasil. Visita, Senhor, a nossa nação. O diabo quer colocar o trono dele no centro do nosso país, meu Deus Todo-Poderoso. Pai querido, Deus da glória, venha ter piedade e misericórdia da nossa nação, Senhor. Pois muitos, ó Pai, estão se curvando a estátuas, obras feitas pelas mãos dos homens, meu Deus. E estão se esquecendo do verdadeiro Deus, Criador dos céus e da terra, Pai Celestial, que é o Senhor, meu Deus Todo-Poderoso. Tenha misericórdia, Senhor, da nossa nação. Senhor, toca no coração de cada brasileiro, toca no coração de cada brasileira, Senhor. Toca, meu Pai querido, aleluia, para que sejam libertos, ó Pai. Senhor, meu Deus, o crime, Senhor, que aumenta cada dia que passa. Senhor, seja banido no nosso país a corrupção. Senhor, meu Deus, tudo que tiver escondido, Senhor, em relação de corrupção no nosso país, traga à luz, meu Pai, para que todo o povo vejam os corruptos, conheçam os corruptos, ó Pai, que estão escondidos, ó Pai amado, atrás da Constituição, atrás das leis do Brasil, ó Pai, cometendo erros, cometendo, ó Pai, Senhor, atrocidades com as suas leis, com as suas canetas, Senhor Jesus, com as suas assinaturas. Meu Deus Todo-Poderoso, eu te apresento, Senhor, todos os setores, ó Pai. Sim, meu Deus Todo-Poderoso, eu te apresento, Pai querido, aqueles que estão empenhados, Senhor, no Executivo, no Legislativo, Senhor. Pai querido, Deus amado, abençoa, tenha misericórdia aqueles que estão empenhados, Senhor, para operar na justiça brasileira, Senhor. Tenha misericórdia, meu Pai Celestial. Senhor Jesus, os vereadores, os prefeitos, Senhor Jesus amado, os deputados estaduais, Senhor Jesus, os governadores, Senhor meu Deus, os deputados federais, meu Pai, os senadores, Pai querido, Senhor da glória, os ministros do STF, Senhor da Suprema Corte, meu Pai Celestial, a presidência da República, meu Deus, tenha misericórdia. Transforma os corações destes homens, transforma os corações destas mulheres que estão, Senhor meu Deus, aleluia. Sim, Pai Celestial, que estão no cargo atualmente, e ao invés de ajudar o povo, ao invés, meu Pai, de ajudar a nação, estão, Senhor, criando leis, Pai amado, que estão destruindo, meu Deus, cada dia que passa, as nações, e estão fazendo leis, Senhor, ao seu bel prazer, Senhor Jesus amado, para usufruir, sim, Senhor, sim, meu Deus, para usufruir daquilo que não é deles, daquilo que é do povo, meu Pai. Senhor Jesus, eu te apresento, meu Pai, o nosso Brasil, Senhor Jesus, com urgência, meu Pai, entra com a providência divina, com urgência, meu Deus, aleluia. Este país tão próspero, este país que produz tudo, Senhor, sim, este país tão fértil, meu Deus, mas ainda há gente que passa fome por causa da má administração, Senhor, meu Deus. Pai querido, por causa da corrupção, por causa, Senhor, da ladroagem, por causa, meu Deus poderoso, Pai querido, da avareza, Senhor, e da luxúria, meu Pai. O sangue de Jesus tem poder, Pai Celestial. Abençoa também, Senhor, os países que estão em guerra. Senhor Jesus amado, eu te peço pela tua infinita misericórdia, meu Deus e meu Pai. Venha, Senhor Jesus, visitar os países que estão em guerra, Senhor, estão num caos, meu Pai, onde vidas inocentes estão sofrendo, Senhor, e estão sendo ceifadas, ó Pai, por causa da ambição, Senhor Jesus, daquele governante, daquela governante, meu Deus Todo-Poderoso, que visa somente, Senhor Jesus, o seu bem-estar. Que estão, Senhor, escondidos, Senhor, meu Deus, nos seus bunkers, Senhor, meu Deus, no melhor, no bom, meu Deus poderoso, dando ordens para que inocentes sejam mortos, para que inocentes sofram o caos, a perseguição, a miséria. Senhor, eu te apresento o país da Nigéria, onde estão perseguindo os cristãos, meu Pai, de uma forma terrorífica, meu Deus. Tenha piedade, eu te peço. Senhor, visita, Senhor, os governantes da Nigéria. Visita os governantes da Nigéria, meu Pai, em nome do Senhor Jesus. Meu Deus Todo-Poderoso, vem abençoar, meu Pai. Sim, vem abençoar a nossa equipe, vem abençoar a minha família, vem abençoar, meu Deus, presbítero Zaqueu. Sim, e cada componente desta equipe nesta manhã, neste dia, nesta quinta-feira, sejamos abençoados em nome de Jesus Cristo, nosso Senhor. Amém e amém, Senhor Jesus. Amém.
0: Eita, glória a Deus, pastor César. Que oração poderosa.
1: Aleluia.
0: Imagina os irmãos que estão recebendo essa oração.
1: É verdade, hein?
0: Só dizendo amém, eu recebo.
1: Glória.
0: Tomo posse.
1: Isso.
0: Sentindo a presença de Deus e sentindo Deus operando.
1: Deus purinho.
0: Deus purinho. Esse evangelho que é Deus purinho aqui, viu? Ó,
1: em nome de Jesus.
0: Quero conversar com você que ainda não tomou esta decisão de aceitar Jesus. Pois é, quanto tempo, né? Está afastado dos caminhos do Senhor. Está na hora de voltar. Está na hora de você tomar essa decisão. Você já andou por tantos caminhos. Agora é cachaça. Agora é cerveja. Agora é rolezinho.
1: Misericórdia.
0: Agora é... Não pode dobrar a esquina, já, a polícia já aborda ele.
1: É.
0: Rapaz, vindo um caos, trazendo dor de cabeça para sua mãe, para o seu avô, para sua casa, para sua esposa. Rapaz, tá na hora de você mudar de direção, viu? Pois é, tá na hora de você reconciliar com o Senhor ou aceitar a Jesus Cristo, viu? Então você que quer tomar essa decisão, ora assim comigo e repita estas palavras. Senhor Jesus.
1: Senhor Jesus.
0: Aqui estou.
1: Acá estoy.
0: Arrependido.
1: Arrepentido.
0: Dos meus pecados.
1: De mis pecados.
0: De minhas iniquidades.
1: De mis iniquidades.
0: Pai.
1: Padre mío,
0: perdoa.
1: Perdona.
0: Tudo que eu falei.
1: Todo lo que he dicho.
0: Que eu pratiquei.
1: Y lo que he practicado.
0: Pensei.
1: Y he pensado.
0: Meu Deus.
1: Dios mío.
0: Restitui.
1: Y restitúa.
0: A minha casa.
1: Mi casa.
0: A minha família.
1: Mi familia.
0: A minha vida.
1: Mi vida.
0: Y escreve.
1: Y escriba.
0: O meu nome.
1: Mi nombre.
0: Lá no céu.
1: Allá en los cielos.
0: No livro da vida.
1: En el libro de la vida.
0: Y sela com teu sangue.
1: Y sella con tu sangre.
0: Amém.
1: Amém.
0: Eita, glória a Deus, hein, pastor César?
1: Aleluia. Rapaz. Que maravilha. Olha, você aceitou o Senhor Jesus? Você reconciliou com o Senhor? Você sabe que você está fazendo a melhor coisa da sua vida. Pois é. E comunica com a gente que você aceitou o Senhor Jesus, que você reconciliou com o Senhor. O nosso e-mail é queroaceitarjesus@ipda.com.br. Envie o seu e-mail. Ah, pastor, mas fica mais difícil enviar e-mail. Então você entra em contato com a gente através do nosso WhatsApp. É o 11 9 50 94 46 45. Repito para você: 11 9 50 94 46 45. Manda a tua mensagem dizendo que você aceitou o Senhor Jesus no momento do programa Sertão Evangélico. E agora, neste momento, tem um pastor que vai entrar em contato com você, vai te orientar para que você possa estar preparado já para o próximo batismo. Isso mesmo, o seu batismo já está marcado, você que aceitou o Senhor Jesus. E você que reconciliou com o Senhor, o dia da Santa Ceia, de você entrar em comunhão e participar conosco, está marcado também. É isso mesmo. Chegue até a Igreja Deus e Amor, você não pode... vir aqui na sede mundial, vá para uma igreja pentecostal Deus e Amor mais próxima da tua casa e você vai ser orientado para a vitória, bênçãos em nome do Senhor Jesus.
0: Eita, glória a Deus. Ó, gente, ó, sejam todos bem-vindos à Igreja Pentecostal Deus e Amor. Aqui é mais do que uma igreja, somos, pastor César, uma família e esta família que vai morar no céu.
1: Com toda certeza.
0: Eita glória a Deus.
1: Eita maravilha.
0: Bom dia pra você que está sintonizado na programação.
1: Bom dia.
0: Evangélico. O meu tá aqui também, o meu.
1: Eita, bom dia. Levanta.
0: Dia, meu povo.
1: Rapaz.
0: Levanta, Vitor Lima. Rapaz, tá dormindo.
1: Eita. Tira esse... Tira esse pé de barro debaixo da coxa, da colcha, rapaz.
0: Oh, é. Tem uns que dormiu sem lavar o pé.
1: Sem lavar o pé.
0: E tem uns que dormem limpo, sujo e dormem com a coisa limpa.
1: Ah, claro. Ele soa debaixo da coberta.
0: Aí toma banho.
1: Aí já toma banho debaixo da coberta, meu. Bora, minha gente! Levantar pra pegar o caminho na roça.
0: 11982923392. 11982923392. Esse é o WhatsApp pra você interagir com a gente, tá bom? Gente, ó, mas antes de chamar você, eu quero falar com você que tá pelo Rádio Deus e Amor e também pelo canal Direto com Deus. Vocês vão continuar com a programação ou da oração com o canal Direto com Deus ou continuar com a programação local. Mas nós aqui do Sertão Evangélico continuaremos até às 7h30.
1: Opa.
0: Ó, louvor, palavra. Isso. E hoje temos uma convidada, pastor César.
1: E é
0: especial.
1: Ô, oh, maravilha, hein?
0: E ela viajou pra Europa aí, rapaz.
1: Rapaz, Europa.
0: Pra Europa aí,
1: eita,
0: rapaz.
1: Eita, aí é bom demais da conta, seu.
0: Pois é, viu?
1: Vai contar as experiências. Eita,
0: e já ser... preparando pro Acordo Verde, que agora é dia 22, né?
1: Ah, é. Olha, que benção. Rapaz, dia 22?
0: É.
1: Hoje é dia 20 e amanhã.
0: É, rapaz.
1: É pra depois de amanhã já.
0: Depois da manhã, rapaz.
1: Ô, menino.
0: Sei não, viu?
1: Tá. Eita, maravilha. Quem tá chegando agora?
0: Rapaz, que nome é mesmo?
1: Anercésio.
0: Anercésio.
1: O irmão Anercésio chega pra contar a benção, né?
0: É.
1: É verdade. Vamos ouvir o nosso irmão Anercésio.
0: É contigo, varão de Deus.
2: Meu nome é Anercésio Mendes. Eu venho testificar de uma benção que eu recebi no mês de novembro. É sobre a minha saúde. Que eu fui fazer aquele exame, já tem 60 anos. O meu exame, primeiro, deu um problema, deu uma alteração. Então eu levei o exame ao médico e o médico pediu para que eu fizesse outra vez um exame. E nesse período do exame, irmãos, eu fiz um compromisso com Deus. Se Deus me livrasse dessa enfermidade, que me libertasse desse problema, que eu estaria gravando esse testemunho, que é um voto que eu fiz com o Senhor. Esse é o meu compromisso. E hoje eu estou gravando esse testemunho, contando que Deus me deu a vitória e que Deus me libertou da enfermidade. E graças a Deus, no segundo exame, não constou nada. Amém? E assim agradeço a oportunidade em nome de Jesus. Meu nome é Anercésio Mendes, eu moro na cidade de Uberlândia. Amém.
0: Foi forte demais, hein, pastor César?
1: Foi mesmo, hein?
0: Livramento que Deus deu pra ele, rapaz, de ser um câncer, rapaz. Esse nome aí é próstata.
1: Próstata.
0: Eu tenho que puxar um pouquinho mais.
1: É.
0: E olha só, o nosso Deus, ele dá o livramento, ele cura. E quando a pessoa tá cometida com câncer, Deus vai lá resgatar. Deus, ele opera em todos os momentos.
1: Verdade.
0: Em todas as situações. Vê só, nosso irmão... Nós sabemos que esse câncer, pastor César, muita gente nem faz os exames preventivos, nós homens, que chega na idade, é com medo, né? Ou sim, até sim. Mesmo pelo fato de ter aquele, eu não vou fazer isso.
1: Um preconceito,
0: né?
1: Também, verdade.
0: Entendeu? E tipo assim, e mesmo diante de tudo isso, o nosso irmão, ele confiou em Deus, né?
1: Confiou em Deus. Não, e olha só, ele, né? Falou que ele tem a prova, tem a documentação, tem os exames, que foi constatado mesmo, né? É verídico o que aconteceu, mais verídico ainda, o milagre.
0: Rapaz.
1: Eita, meu Deus do céu, o que é isso, minha gente? Por isso que você não pode perder, meu irmão, minha irmã, você não pode perder de vir para a Igreja Pentecostal, Deus e Amor. Aí está o testemunho do nosso irmão Anercésio. Deus cura. Deus resolve, Deus abençoa em todas as áreas da nossa vida. É incrível isso. Deus atua não somente em uma área. Por exemplo, um médico, ele se especializa, né, em uma área. Por exemplo, um é cardiologista, outro, né, ginecologista, outro, né, é outra área da medicina, ele se especializa. Deus não. Deus, ele é especialista em tudo. Aleluia. Por isso que você não pode perder a bênção, a vitória que Deus tem para você na Igreja Pentecostal Deus e Amor. Onde fica?
0: Avenida do Estado, 4568, Liberdade, São Paulo. Entrada principal pela Avenida Prefeito Passos, número 10. Ó, aqui é o endereço da sua bênção. O endereço onde você pode vir cultuar a Deus conosco, 7, 9, 11, 15 e às 19 horas. Lembrando que temos o santuário de oração, que é aberto 24 horas por dia. Isso mesmo, então vamos agora, César, adiante, adiante, porque a hora não para, né?
1: E tá chegando um... E com esse testemunho maravilhoso de cura do câncer da próstata, então nós damos o brado de vitória!
0: Eita, glória, dupla pedras vivas!
1: Eita, aleluia!
0: Canta pra gente, rapaz!

0: Paulo, capital Brasil, meu povo! Já estamos por aqui, não sei se é evangélico.
1: E é mesmo, André. Estamos por aqui.
0: Lá em Teresina ainda é 6h40, viu?
1: 6h40 em Teresina? Também. Lá no Mato Grosso do Sul, são 5h40.
0: 7h40 lá no Fernando de Noronha.
1: Fernando
0: de Noronha. É ilha de Pernambuco, viu?
1: Ah, é?
0: É, é um distrito de Pernambuco?
1: Sim, né? Sim, é verdade. É. E no Acre?
0: Ah, é 4h40 no Acre e em alguma cidade do Amazonas, rapaz.
1: É isso mesmo, olha. Bom dia pra você. Você que tá aí, ó. Só esticado nessa rede aí, rapaz. É. Você que tá na beira desse fogão além aí. Sai daí, homem. Tem que ir trabalhar. Oxente. Ah, não. Fica aí se esquentando. Só no quentinho do fogão
0: mas tá
1: além.
0: Mas tá quente, rapaz. É. Caralho. Falo que no sul tá frio.
1: É.
0: Mas aqui em São Paulo tá quente medonho.
1: Aqui tá quente medonho.
0: Rapaz, tá quente pra derreter até o pensamento.
1: Tá 18 viu? Graus. Tá fresquinho aqui.
0: É sério? É. Então é a idade, será, rapaz?
1: Ó, gente.
0: Eu acho que... tá será, irmã Helena Miranda? Será se é a idade já?
1: Rapaz, é verdade. Mas vamos seguindo. A idade chegou, não chegou. A gente vai pra frente.
0: Vai pra frente.
1: É verdade, olha. Josué, lá do Rio de Janeiro. Estou aqui na feira. Vou comprar algumas hortaliças e frutas para casa. Deus abençoe esse programa. Olha, tá na feira, meu filho. É, rapaz. Vai comprar salsinha, cebolinha, vai comprar fruta, laranja, pera, maçã, banana.
0: 10 por um real.
1: Ah, 10 por um real? É. Em que século você tá? 10 por um real já era, meu filho.
0: Ana Cláudia Santana do Itararé, Roraima. É Paraná. Confundindo o RR. Bom dia, vamos tomar café com pamonha e bolo de milho.
1: Olha só, rapaz. Fica provocando, viu, mano? Cláudia, fica provocando.
0: É do Paraná, é longe.
1: É longe. É verdade. Olha.
0: Os de perto não convida a gente,
1: não
0: nem
1: convida,
0: manda mensagem.
1: Não, não. Se tá aqui pertinho, meu filho, não convida.
0: Não, nem manda foto.
1: Mãe Maria Helena de Campina Grande, lá no Pernambuco ou na Paraíba?
0: É Paraíba.
1: Né?
0: Paraíba.
1: Após do Senhor, passei o café para comer com um cuscuz. O rádio está ligado. Deus abençoe a todos do programa.
0: Deus Maria abençoe. Lê. Campina abençoe. Grande é cidade muito bonita, sabia?
1: Eu não conheço.
0: Pois é, viu? João Carlos de Petrolina também é bonito demais. Petrolina, ativo também lá em Pernambuco. Bom dia, irmãos. Estou levando meu filho Josias para a escola.
1: Tá certo.
0: E acompanhando o programa no carro. Coloca o canto do papagaio boiadeiro pra ele. Agora eu faço a pergunta. Petrolina ou Juazeiro, hein, Marina? Rapaz, são cidades bonitas, hein?
1: Francisca Alves de Garanhos.
0: Garanhões.
1: Não, Garanhos.
0: Rapaz, tá uma briga lá, rapaz.
1: É Garanhos, tá aí, ó. Eu tô lendo.
0: Garanhuns é no Pernambuco.
1: A paz do Senhor, bom dia, sertão evangélico. Já estou arrumando a casa enquanto escuto o programa. Que programação abençoada, solta o som do galo que tá na hora de acordar para todos os ouvintes se levantarem.
0: Eita, glória. A irmã Ávila que tá em Garanhões, né? Irmã Ávila, sua mãe. E a todos os irmãos de lá, né? Deus, pastor Fernando também. Deus abençoe. Os irmãos de Caetés também. Deus abençoe todos aí na região de Garanhões, viu?
1: Eita, mano.
0: É frio, sabia?
1: É?
0: Lá é chamada Suíça Brasil. Do Brasil, sabia?
1: É, Suíça Brasileira.
0: É lá.
1: Rapaz.
0: Lá é frio demais, viu?
1: E é,
0: meu amigo.
1: Eu quero mandar um abraço pra irmã Cícera, lá de Naviraí, no Mato Grosso do Sul. E também pra irmã Edna. É, também Naviraí, no Mato Grosso do Sul. Deus abençoe vocês, em nome do Senhor Jesus. Continue na sintonia com o programa Sertão Evangélico da Igreja Pentecostal. Deus e amor.
0: Eita, glória.
1: Eita!
0: Ó, tem gente dando
1: tem gente na porteira?
0: Tem.
1: Ah.
0: Na rajola.
2: Bom dia, Zaqueu. Bom dia, meu irmão. A paz do Senhor Jesus. Aqui quem fala é o Wesley de Trindade, Goiás. Cadê o pastor César Medina?
1: Eu tô aqui.
2: Apareceu. Rapaz, você já deu uma olhada aqui.
1: Dá uma olhada nele aqui, ó.
2: É. Em Goiás, nessas.
1: Eu tô debaixo do chapéu.
2: Nos rios por aqui. Ele tá por aqui pescando, né?
1: Olha,
2: e quem sabe ele tá tirando um cochilo aí debaixo de um pé de piqui.
1: Eita, rapaz. Ele tá pelo rádio.
0: Sabe qual é o problema?
1: Tá pelo rádio, ele não tá vendo eu, não.
0: É que você tá querendo pegar carteira de turista.
1: Ah, é mesmo? Essa aí é boa, hein?
0: Rapaz, carteira de turista.
1: Aí eu vou fazer igual a mãe Liana, vou lá pras Europa.
3: Graça e paz, Jesus aqui, graça e paz aos ouvintes do programa Sertão Evangélico. Deus abençoe vocês e toda a produção. Pastor César Medina, Deus abençoe.
1: Amém.
3: É, presbítero Alexandre, da cidade de Mococa. Com vocês aí.
4: A paz do Senhor, irmão, a paz do Senhor. Eu sou Fernando. Motorista carreteiro, saindo agora aqui de Rondonópolis.
1: Tá, ó, saindo de Rondonópolis.
4: Vindo para Paranatinga ali, fazer uma descarga de fertilizante. E tô ligado na programação Sertão Evangélico.
0: Viu, barulho, ó.
4: Boa a programação. É uma bênção de Deus.
1: Que maravilha.
4: Coisas boas para a gente lembrar da nossa infância, nosso meu tempo de criança.
1: É verdade, hein?
4: É isso aí.
0: Lembra do vovô, tá. Da vovó.
4: Obrigado aí pela programação.
0: Na época que alguns eram crentes, né?
1: Eita, maravilha.
5: Jesus, meu amado irmão. Levantei cedo, fiz um cafezinho, omelete.
0: Omelete?
5: Estou aqui comendo meu omelete. E a patroa tá lá na pia, lá, lavando as azias lá, a esposa. Né?
1: Lavando as louças.
5: Deus que abençoe os irmãos tudo aí.
1: Enquanto
5: eu sou
1: tá
5: da cidade de Fonte Nova, Minas Gerais, na zona da Mata
1: Mineira. Vai ajudar a esposa lá na pia também, ô gente.
0: É que ele fez o omelete.
1: Ah, ele que fez o omelete.
0: Pra todo mundo da casa.
1: Ah, tá.
0: E com café.
1: Né? É, porque desse jeito não dá não, né? Só a esposa na pia e ele só no omelete com café.
0: Rapaz.
1: Aí não, né?
0: Foi combinado.
1: É.
0: 11982923392. Eu disse 11982923392. Esse é o número do WhatsApp para você interagir conosco aqui no programa Sertão Evangélico. E daqui a pouquinho teremos a convidada especial, nossa irmã Eliana Miranda. Estará conosco aqui no Sertão Evangélico, contando um pouco da experiência que ela teve desde o início da Fundação MV. Como ela estava aqui, né? Acompanhou.
1: Verdade.
0: E como também, né, o pastor César, a experiência nas Europa mesmo? Europa?
1: É, nas Europa.
0: Europa.
1: É.
6: Bom dia, na paz do Senhor, irmão Zaqueu.
0: Tô por aqui, homem, paz.
6: Cadê o irmão Medina?
0: Sem
6: e Deus abençoe grandemente, na paz do Senhor Jesus, sou caminhoneiro divino de Porto Velho, mas tô aqui perto de Campina, tô aguardando aqui, tô ouvindo a programação maravilhosa.
1: Tá me convidando pra ir pescar com ele. Gente. Eu vou pescar com você, rapaz. Gente, vamos sim.
0: Vai nada.
1: É, sim. Nós vamos tirar pirarucu, meu filho.
0: Rapaz.
1: É, no anzol.
0: Caminhante, canta. Quem chegando, César?
1: Quem? A irmã Eninha, a irmã Débora. Louvando ao Senhor.
0: Eita, glória.
1: Sigamos, caminhante, na presença do Papai do Céu. Ai.

0: Cadê o
1: São 6:51. Eu tô aqui só de boa.
0: Dá o close
1: na minha cadeira de balanço, tio. Ai, tudo bom com você?
0: É. Tu tá em golpes por aí, viu? Não pode uma cadeira, uma rede, já cai
1: tô,
0: em cima.
1: Ó. Então tá em pé de braço cruzado, ó.
0: Ah,
1: eita,
0: rapaz.
1: Menino, coisa boa. Né? Mas é, vou ter que levantar. Tem,
0: tem a palavra de Deus.
1: É. Ah, a palavra de Deus?
0: Tem a palavra de Deus agora.
1: Agora viu? Sim, agora. Ah, agora.
0: Não levante não pra ver.
1: Agora me chamou pelos dentes, meu filho.
0: Rapaz.
1: É verdade. É. A palavra de Deus é coisa boa demais da conta, senhor.
0: Eita, glória. E hoje, a palavra de Deus.
1: Oh. E como é o momento da palavra de Deus, eu tiro meu chapéu para a palavra de Deus.
0: Eu tiro. Segundo o livro dos Reis, capítulo de número 19, e verso de número 33.
1: Olha.
0: Olha só. Segundo os Reis, 19 e verso de número 33, que diz: sucedeu, pois, que naquela mesma noite... Saiu o anjo do Senhor e feriu no arraial dos assírios a 185 mil deles.
1: Meu.
0: E levantando-se pela manhã cedo, eis que todos eram corpos mortos. Olha só. Então Senaqueribe, rei da Síria, partiu e foi e voltou e ficou em Nínive, rapaz.
1: Meu Deus.
0: Entenda que aqui nos remete ao momento histórico de duas nações. Primeiro, os assírios, liderado por Senaqueribe, eles que eram, não tinha ninguém como eles no poder bélico. Nunca tinham perdido uma guerra. Nunca havia, rapaz, sofrido uma derrota de maneira alguma. E agora eles estão confrontando quem? O povo de Deus. Interessante que a princípio eles confrontam o povo de Deus e eles fazem chantagem a Ezequias. Ó, me dá o ouro do templo, senão vou invadir. A Ezequias ia lá, pegava o ouro do templo, dava a eles.
1: Sim.
0: Começou a chantagem, ó, eu quero isso. Extorqui, ao ponto de Ezequias dizer, não, calma aí, gente. Já não temos mais nada para dar para vocês.
1: Meu Deus.
0: E ao ponto deles dizer, agora vamos invadir você, já que não tem nada para oferecer mais. Então, não negociou com o inimigo, estava negociando primeiramente. Agora, ele junta todos os seus poderes, Senaqueribe com o seu exército e vai em direção ao povo de Israel, ao povo de Judá. Gente, olha, entenda só em Jerusalém aqui, na verdade... Entenda que foram 3 anos de guerras, 3 anos as cidades cercadas. Foram 3 anos o povo nem saía e nem entrava.
1: Miserável.
0: Imagina só, eles na porta dizendo esse povo vai ter que sair.
1: Jerusalém estava sitiada.
0: Rapaz.
1: Cercada, sitiada.
0: Ó.
1: Meu Deus do céu.
0: Eles imaginavam o inimigo, tem que sair para comprar, tem que sair para beber, tem que sair para fazer diversas coisas.
1: Certo.
0: Só que quando olhamos para o texto, aí nós observamos que lá em Salmos 46, é uma parte do texto que se refere a essa situação.
1: Certo.
0: Onde ele fala, Deus é o nosso refúgio, fortaleza, socorro na hora da angústia. Olha só, ele fala ainda mais que há um rio que cujas correntes alegram a cidade de Deus.
1: Amém.
0: O santuário da morada do Altíssimo, Deus está no meio dela e não será abalada. Enquanto o inimigo achava que ele estava morrendo de sede, de fome, lá Deus preparou águas em abundâncias, Deus preparou alimentos em abundâncias. Isto e fora mais, depois de 3 anos, o que? O Senhor resolveu agir ao favor do povo de Deus, queridos. Talvez você esteja acompanhando agora a programação. A pessoa que está te perseguindo, talvez a tua luta, a pessoa que está lá do outro lado é alguém que tem, é acima de você em muito. É superior a você, tem um poder mais do que você, é uma pessoa que tem um controle até mesmo sobre você. É uma pessoa, talvez, um problema que para você, você fica assim, ó, eu tô amarrado, estou atado, as minhas mãos não tem como fazer mais nada. Porque é impossível você agir, aquela é impossível esse povo de Deus agir. Mas, quando Ezequias entregou diante do altar do Senhor. Meu amigo, as coisas mudaram, viu? Quando ele entregou, Senhor, a guerra não é minha. A batalha não é minha. Sabe o que ele fez? O Senhor, pois agora, minha, ó, segunda palavra de Deus aqui, ó. No arraial dos assírios, feriu 185 mil homens.
1: Meu Deus.
0: Foram ceifados.
1: E o impressionante, presbítero Zaqueu, que o povo de Deus mesmo não levantou um dedo.
0: Nenhuma palha, como diz o
1: aí. Nenhuma palha, exatamente. Mas foi o anjo do Senhor.
0: Um anjo.
1: Um único anjo. Entende? Defendeu o povo de Deus.
0: Rapaz.
1: Olha.
0: Imagina aí.
1: Imagina você com esse Deus maravilhoso do teu lado. Né? Você deve entregar a tua vida a Ele. Você deve entregar o teu caminho a Ele. E haverá proteção divina, livramento eterno. Para você, meu irmão. Para você, minha irmã. Aí está. Um único anjo do Senhor eliminou 185 mil inimigos. Eita! O que é isso? É palavra de Deus na profundidade, meu filho. Que é
0: verdade,
1: isso, meu Deus do céu?
0: Ó, o Senhor Jesus pode fazer isso e muito mais. Continua operando, né?
1: Sim.
0: Não importa qual o tamanho do gigante, qual o tamanho do inimigo, de onde está vindo, se é da esquerda, se é da direita, se é da frente, de trás. Não interessa. Entregue-se diante do altar do Senhor e você verá Deus agir ao teu favor. Quero te convidar hoje a participar conosco em um de nossos cursos. Em 2 minutos, iniciaremos o primeiro culto aqui na sede mundial, 7, 9, 11, 15 e às 19 horas. Hoje é o culto em prol das instituições, é viver, é o culto da beneficência cristã, pastor César.
1: Amém.
0: É um culto onde que quem ajuda, né?
1: Isso.
0: Eu falo porque ele é crente, é cristão.
1: Sim, sim.
0: Ele sabe que isso faz parte do dever do crente.
1: É, né? Verdade, é verdade. Concordo contigo. E você, meu irmão, você que é fazendeiro, chacareiro, você que tem o seu sítio, a plantação, o gado foi ótimo, Deus abençoou, Deus produziu para você 100 vezes mais do que você imaginou. Ajude, abra sua mão para o Senhor, para Deus, porque aquele que ajuda o seu próximo, o seu irmão necessitado, não está dando para o homem nem para a mulher, está ajudando justamente quem? Os filhos de Deus. E aquele que ajuda, estende a mão, olha, Deus, ele abre as janelas do céu, derrama uma bênção tal, que dela advém a maior abastança na vida daquele que crê no Senhor Jesus.
0: Eita, glória.
1: Eita, glória a Deus.
0: Avenida do Estado, 4568, Liberdade, São Paulo, entrada principal pela Avenida Prefeito Passos, número 10. E você que está em outras cidades, em outros estados, acesse agora ipda.com.br. Lá tem a opção abaixo, a parte inferior à esquerda, tem a opção lá

0: em nome do Senhor Jesus.
1: Eita, glória! Chegou a hora do break, meu povo.
0: É o quê? O break?
1: É a hora do café da manhã.
0: Você tá falando igual os meninos da cidade,
1: não,
0: né?
1: É break.
0: É o momento, um cadinho só, nós volto com vocês.
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4: 6 horas e 2 minutos.

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5: São 7 horas mais 5 minutinhos na capital paulista, horário oficial de Brasília. A nossa participante especial já está conosco. Bom dia, paz do Senhor Jesus, irmã Eliana.
6: Bom dia.
5: Bom dia.
6: É bom dia. É lá na minha terra.

0: Lá no interior do Paraná,
1: é.
0: Lá fala bom dia.
1: Bom dia.
0: E a vez é só bom.
1: Ah,
0: bom.
1: É. Bom.
0: Bom. Bem. Tá bom. Bem. É. Bem. É. É só assim. A paz do Senhor Jesus a todos. Que alegria mais uma vez estar aqui participando com vocês agora com o pastor Medina, claro, né?
2: Voltou.
0: Voltou, graças
1: turista.
0: A Deus.
1: Voltei
0: turista.
1: Da pescaria.
0: Foi pescar. Demorou demais pra pescar. O Zaqueu até derramou água do
2: eu
0: café.
2: Eu vou tirar uma semana
1: mas
2: de férias.
1: Mesmo.
0: Ensina o Zaqueu a passar o, café.
1: Olha só, já tá tudo
0: olha.
1: Preparadinho aqui, Mariana.
0: É,
1: não,
0: vi só. O Zaqueu lavou a mesa, o chão, tudo
2: ei,
0: aqui.
2: Tá me entregando, Mariana.
1: Ó, tá aí, já vem assim com a chaleira aqui, devagarinho.
2: Vá. Oh. Ele abaixou oh. Pra não cair, ó.
1: Devagarinho, Zaqueu, presta atenção, rapazinho.
2: Nem café tu faz aqui mais no sertão.
1: Olha só, e assim, ó. Olha, menino.
2: Oh, tá derramando tudo, derramando.
1: Não,
0: sabe o que eu gostei desse bule aqui? É porque eu acho que ele tá no clima.
1: É.
0: Ele tá em clima de festa.
1: Isso mesmo, é verdade.
0: Tá em clima de festa.
2: Bule.
0: Ah, sabia.
2: É da mirando esse bule.
0: Sabia, porque o bule é que cor?
1: Ah, é verde.
2: Verde com verde.
1: A mãe Eliana hoje está de agosto verde, hein, mãe
0: Eu
1: Eliana?
0: Tô de agosto verde.
1: Olha...
0: Sabe, pastor, que o galo lá em casa hoje cantou atrasado.
1: Ah, é?
0: E perdeu a hora.
2: O galo
0: hora.
2: Tá ali, ó.
0: Perdeu a hora.
2: Aqui é o louro.
0: Ah, esse é o louro.
2: É, o galo é ali embaixo.
1: Só...
0: Era pra ele cantar um pouquinho mais cedo, sabe? Ah. Mas ele demorou um pouquinho.
2: Por isso.
1: Então, já, a gente já prepara pra fazer uma canja.
0: Eu não sei o que ele ficou fazendo até tarde, que ele atrasou pra dormir e depois atrasou pra acordar.
1: Olha, se ele fizer isso de novo, vai pra panela. Vai virar canja.
0: Vai virar.
2: Olha o pretinho, ó.
1: Eu também, mãe Liana, tô.
0: Ah, isso aí.
1: Aderi também ao agosto verde.
2: Eu não recebi a camisa agosto verde.
0: Ah, você não tem que receber.
2: Eu não recebi.
0: Você tem que passar na livraria pra comprar.
1: É
0: lá
1: verdade.
0: Na loja
2: pra comprar?
0: É claro.
2: É caro?
0: Você não sabe que tudo que você compra lá na lojinha é revertido pra Fundação Reviver?
2: Tá vendo aí, ó? Tá vendo aí, meu diretor? Tá vendo aí, né, meu diretor?
1: É mão de vaca.
0: É mão de vaca.
1: Mão de vaca.
0: Mão de vaca.
1: E como diz lá no espanhol, tacanho.
0: Tacanho?
1: É.
0: Meu Deus. Sabe falar Guarani também, pastor?
2: Ele não sabe não falar.
1: Anie Emily?
0: Ai, meu Deus do céu.
1: Anie Emily. Já parrinha. Anie ela chococuecuera, andive.
2: Coco com alguma coisa?
1: É. Chococuecuera, quer dizer, os homens do campo.
0: Oh. Eu sei falar uma frase.
1: É.
0: Tupan de Jara Tenderobassá.
1: Amém.
2: Agora tá tudo certo.
1: Handeve, amém. Tupan de Jara Tenderobassá.
0: Pirapiré.
1: Pirapiré.
0: Pirapiré.
1: É, pirapiré. Ó, pirapiré.
2: Sabe o que é mesmo, hein? Ou pirapiré. Tradutor Google, vai.
0: Eu disse, Deus o Senhor te abençoe.
1: E é pirapiré? Pirapiré é
2: dinheiro.
1: É.
2: Dindim.
1: É dindim, é.
2: Ô, César, vamos chamar a Cristinho com as notícias. Já a gente volta, vamos voltar.
1: Tá bom.
2: Com a irmã Eliana Miranda.
1: Isso.
2: Contando um pouco das suas experiências, viu? Ô, Cristinho.
1: É, mesmo, né?
2: Chega aí que eu quero comer, viu, Cristinho?
3: Bom dia a todos. A partir de agora, você fica por dentro do que acontece no agronegócio e ainda aprende um bocado sobre a vida no campo. Acompanhe com atenção. Pinhão precoce e pinhão tradicional. Estudo comprova que pinhões têm o mesmo valor nutricional. O sabor e o valor nutricional do pinhão precoce são iguais aos do tradicional. Essa é a principal conclusão de um estudo que avaliou a composição do pinhão produzido por araucárias clonadas por enxertia, técnica cuja aplicação para a produção precoce nessa espécie acaba de completar 10 anos. A constatação reforça a viabilidade da tecnologia que permite colher as sementes da árvore símbolo do sul do Brasil em metade do tempo do que o convencional e sem abrir mão da qualidade. A técnica de clonagem via enxertia permite que árvores iniciem a produção de pinhões entre 6 e 10 anos após o plantio, um avanço significativo frente aos 12 a 20 anos das árvores tradicionais. Fruto de anos de pesquisa participativa, As instituições que conduziram o estudo publicaram melhorias e novas orientações para quem deseja adotar o sistema de produção. Pesquisadores destacam que o processo requer conhecimento técnico para a escolha das matrizes e para a realização da enxertia, garantindo o sucesso do pegamento e a qualidade futura dos pinhões. A ideia é estimular para que produtores rurais implantem pomares para a produção de pinhão, que é uma semente bastante apreciada para a alimentação humana e com potencial como matéria-prima para alimentos sem glúten, entre outros. Além disso, pomares de araucária ajudam na redução da pressão sobre plantas nativas da espécie, tendo em vista a possibilidade de maior produtividade e a facilidade da colheita.
2: César, tu viu aí, né?
1: Rapaz, que é isso, minha filha? Então, castanha, é? Araucária.
2: Tu fala um pouquinho, eu vou comer um pouquinho.
1: O pinhão? Pinhão?
0: Pinhão.
1: É, pinhão.
0: Lá no Paraná tem muito pinhão. É. Exatamente. Na minha região não, mas eu sei que no Paraná tem.
1: Pinhão assado, hein, Eliana?
0: Pois
1: já comeu?
0: É, já comi. A farofa do pinhão é bom também, hein?
1: É bom também,
0: é bom.
1: Bom demais da conta, sou.
0: É bom.
1: Olha.
0: Pastor Medina é do Paraná também?
1: Eu sou do Mato Grosso do Sul.
0: Ah, do Mato Grosso do
1: Mato
0: Sul.
1: Mato Grosso do
0: eu
1: Sul.
0: Eu tenho parente mas... lá no Mato Grosso do Sul.
1: Olha, eu eita tenho. Maravilha, tá vendo só? É. E desse jeito a gente vai seguindo, né? Nosso Brasilzão é muito grande e abençoado por Deus, né, irmã Eliane?
0: Ó, o pãozinho caseiro com a manteiguinha, gente, olha isso. É pra ficar com vontade,
1: e,
0: né?
1: E é pra provocar assim mesmo, irmã Eliane?
0: É.
1: Provocar os irmãos ouvintes, os irmãos internautas?
0: É pra acordar quem tá dormindo, pastor.
1: Ah, tá,
2: eu tô comendo um queijo que tem um coentro por dentro.
0: Sério? Eu quero provar esse queijo
2: aqui,
0: também.
2: Ó, queijo com coentro.
1: Queijo com coentro?
2: É não?
0: Oxe,
1: olha.
0: O que aconteceu com esse queijo?
1: Rapaz.
0: Tá... Parece queijo
2: não,
0: sujo.
2: É um queijo,
0: tá
2: sujo. É um queijo. Não. Esse aqui é um queijo.
0: Não deram banho no queijo, não, pastor.
2: É.
0: Aí, ó.
2: Isso é o quê?
0: Isso aqui veio direto da roça.
2: Ah, é?
0: É, tá vendo que tá tudo sujo, ó.
1: É, não. Tá tudo. É. Tá cheio de folha. Tá cheio de folha.
0: Queijo tá folha. Trabalhando, por isso.
2: Acredita que
0: assim.
2: É a minha primeira vez que eu comi esse queijo aqui?
1: E é?
2: Quando começo, eu vejo esse queijo aqui. Ó. Tem gosto de quê?
0: Eu prefiro esse aqui, ó, um queijinho mineiro.
2: E que queijo aqui? Que queijo aqui dentro?
0: Não sei.
2: Também não.
1: Esse daí não é provolone?
0: Não é queijo... Não.
2: É provolone?
0: Não é, não.
1: Ah, não.
0: Não.
1: Ah.
0: Porque o provolone tem um cheiro bem forte, né?
1: É, verdade.
0: Esse não é, não.
1: Ah, então tá bom.
0: Mas cheiro o queijo não. Bom é esse aqui, ó.
1: Esse é?
0: Queijo da roça.
1: Esse é ótimo.
0: Sabia que quando eu era criança pequena lá no Paraná, eu fazia queijo?
1: Eita!
0: Queijo coalho.
2: Ah, tá.
1: Olha!
2: Eita. Você fazia queijo?
0: Fazia queijo.
1: Você
0: bota o coalho no era um balde de alumínio,
1: sim,
0: bota
1: sim.
0: O coalho ali, deixa ele
1: coalhar.
0: Coalhado, isso. Exatamente. Depois você coloca ele numa forma e vai espremendo sim, aos poucos, até sair todo o soro. E aí você vai colocando um salzinho junto ali.
1: É mesmo.
0: Depois você quer ele mais...
1: mais fofinho?
0: Mais sequinho.
1: Ou mais... Ou
0: aí
1: mais
0: põe ele, deixa
1: mais
0: ele enxuta. Secar. Exatamente.
1: É, mais enxuto.
2: Ah, é assim?
1: É.
0: Opa,
1: oxente.
2: É.
1: Eu... O Zaqueu fazia queijo de leite de cabra.
0: Ah.
2: Não. Eu não sei fazer queijo, sabia?
1: Ah, tá.
2: Eu não sei fazer queijo.
1: Então nem sabe fazer queijo.
2: Não sei fazer queijo.
1: Ah, então tá.
0: Falando em cabra...
2: Aí, aí eu entendo.
0: Falando em cabra, deixa eu contar pra vocês nessa prosa aqui.
1: Olha.
2: Eu vou comendo aqui, vai, fala
0: aí. Vai comendo aí. Sabia que na nossa Vila Reviver, lá...
1: E é mesmo,
0: no
1: né,
0: Piauí... Mãe? A nossa Vila Reviver já tem umas cabrinhas lá?
1: Opa.
0: Tem umas cabrinhas. Inclusive, já tem a primeira cabrinha que nasceu lá, já ali na nossa, nos nossos cuidados.
1: Sim,
0: e
1: sim.
0: O nome dela é Primícia.
1: Olha!
0: Porque é a primeira. É.
1: É a primeira cabritinha.
0: A primeira do rebanho, a primeira.
2: Eu vou lá, irmã Nena.
0: E ali, na Vila Reviver, então tem um projeto tremendo, maravilhoso ali, sabe por quê? Porque estão indo lá pessoas da região aprender com o agrônomo. Ele é um entendido do assunto. Ele entende da terra, ele entende dos bichos, ele entende tudo, né? Está indo lá aprender com ele como criar as cabrinhas de maneira que mesmo com as dificuldades que tem na região, produza leite de cabra.
1: Leite de cabra é bom.
0: De qualidade. E vão fazer também o quê? Queijo de leite de cabra.
1: É bom demais.
0: E sabe de uma coisa?
1: Sim.
0: Conversei ontem com o pastor Nelson, que sempre tá indo lá,
1: sim,
0: né?
1: Sim, sim.
0: E aí o pastor Nelson falou que já estamos esperando o certificado do produto para ser um produto top mesmo, ó.
1: Maravilha.
0: Pra vender em todo lugar, todo território, sim. Em nome do Senhor Jesus.
1: Eita, maravilha.
0: Então, Deus... Deus tá pelejando aí, ó, na causa do queijo, ó.
1: Sim, sim, sim. E leite de cabra, ela é bem forte,
0: bem
1: né?
0: Bem forte.
1: É, principalmente no cálcio, né?
0: Uhum.
1: É. E quando eu era criança, a minha mãe me dava leite de cabra, sabia?
0: Ah.
1: É, para que os dentes nascessem fortes.
0: É isso mesmo.
1: É verdade.
0: E sabe que tem muitas crianças, por exemplo, que tem alergia do leite de vaca.
1: É.
0: Aí toma o leite de cabra.
1: Sim, sim.
0: E aí, o que que vamos fazer? As crianças lá da região do sertão vão ficar tudo forte.
1: Forte.
0: Forte. Sabe por quê? Uhum. Porque nós vamos servir a comunidade.
1: Uhum.
0: E aí, o que sobrar, nós vamos vender.
1: Ah, tá certo.
0: Reverter dinheiro para investir mais.
1: Para investir mais,
0: Para investir mais. E lá nós já temos galinha.
1: Opa.
0: Mais de 100 galinhas que está sendo criada lá também.
1: Sim, sim.
0: E nós temos também ovo caipira. Vai ter ovo caipira
1: aí
0: lá.
1: Aí é bom demais da conta.
0: E nós vamos também fornecer para, né, para a região, para as pessoas que necessitam, porque é uma proteína boa, né?
1: Boa, então, ótima proteína.
0: E também aí o que não consumir tudo ali, vai
1: também
0: vender também.
1: Sim.
0: Então vamos ter lá. Já tem as cabrinhas e já tem as galinhas.
1: Eita, maravilha.
0: Tô doidinha pra ir pra lá.
1: Ah, não tem uma vaga pra mim lá? Não tem uma vaga pra mim? Aí eu vou lá também ajudar.
0: Eu acho até que pode ter, mas aí vai entrar em confusão.
1: Ah, é?
0: Vai entrar em confusão, porque eu também quero.
1: Ah, meu Deus
0: vai
1: do céu.
0: Vai dar certo, não.
1: Mas pra falar em leite de cabra, né, que tá, é muito bom pra criança, né, pra criança. Tem como a gente fazer, usar que eu voltasse a criança pra dar pra ele um pouquinho de leite de cabra?
0: Mas usar que eu já cresceu?
1: Ah, quase, né?
0: Já cresceu?
2: Eu tô com 1,80m menos alguns centímetros.
1: Entendeu?
2: Ô, pastor Medina, antes da professora falar.
0: Se continuar assim, vai ficar com 1,80m de largo.
2: Eu
1: de largo. Também concordo,
2: Minha roupa pede arrego. Mas, Liana, agora falamos sobre... Agora aqui em São Paulo.
0: Dia
2: 22...
0: Dia 22, às
2: temos
0: 14
2: evento,
0: horas.
2: 14 horas, um evento que vai abalar tudo. Vai parar São Paulo.
0: Eita, glória, hein?
2: Eu sempre acompanho aqui desde 2018 as festividades aqui da Fundação Vivi. E sempre eu falo, uma após outra é melhor do que a outra.
0: É melhor que a outra.
2: Entendeu? E eu falo, a sua expectativa como Eliana Miranda.
0: Eita.
2: Pra esse grande dia.
0: A minha expectativa, oh Jesus,
2: Eita.
0: A minha expectativa,
2: não, deixa, ah, agora sim.
0: Deixa eu explicar, ó, bênção sem fim, milagres, cura, libertação, Deus abrindo a boca para falar conosco, e sabe o que mais? Louvor, mas muito louvor mesmo, porque 32 anos, eu vou falar para vocês, 32 anos é uma história de vida. Então, assim, tem que comemorar com muito estilo mesmo.
2: Opa,
0: muito
2: verdade.
0: Estilo. E nesse dia, vai estar trazendo a palavra ali o pastor Jerry Bouchard. Ele que já, eu já entrevistei ele essa semana. E ele falou que Deus já deu a palavra para ele.
1: Opa.
0: Que ele já pediu a direção de Deus. Já pediu ali a inspiração divina.
1: Sim,
0: e Deus
1: sim.
0: já deu a palavra para ele. Ele falou assim que é uma experiência diferente, que ele tá tremendo na base, viu, pastor? Que ele tá tremendo na base, que dá, assim, aquela... É muita responsabilidade,
1: sim,
0: né?
1: Verdade, verdade.
0: É muita responsabilidade, mas presta atenção. Ó, sabe quem vai estar lá, Zaqueu? Vou contar para você.
2: Ó, diga.
0: Vai estar cantora Cristina, Ângela, Bala Bem, Débora Miranda, Ivan Luiz,
1: Olha.
0: E tem mais uma dupla aí, que eu... Uma Sim. dupla. Dupla de dois.
1: Uma dupla de dois.
0: Uma dupla de dois. Tem mais uma dupla de dois, que eu esqueço. É
1: Clebson.
0: Clebson e Vanilson. É o nome mais difícil de falar, então.
1: É verdade.
0: Sabe, eu já passei dos 50 anos.
1: É nome de gente caipira, sabe?
0: É verdade. É verdade. Então, vai estar também. Já falei, Ivan Luiz?
2: Falou.
0: Já falei. Então, sim. todas essas pessoas, além do Projeto Azaf, sabe o que é o Projeto Azaf?
2: Sim.
0: Sabe o que é? Será que os nossos internautas sabem? Os ouvintes sabem?
1: É bom contar pra eles.
0: Vão contar pra eles?
1: É bom contar pra eles,
0: Vão contar pra eles, então.
1: Verdade.
0: Porque é assim, ó. Lá na comunidade, tem lá um programa que está sendo, um projeto que está sendo feito junto com as crianças, adultos, jovens, tudo da comunidade.
1: Certo.
0: Junto ao povo da comunidade, na nossa igreja pentecostal Deus e Amor ali.
1: Uhum.
0: E a Fundação Reviver compra um instrumento, mas é mais bonito demais, pastor. Bonito demais.
1: Oh, que lindo, meu
0: tudo
1: Deus.
0: Tudo novinho, assim. Tudo novinho, assim, dá até medo de tocar, sabe?
1: Uhum.
0: Mas é para tocar.
1: É para
0: tocar, porque são instrumentos musicais para ensinar essas crianças, esses jovens, essas pessoas a aprender a tocar.
1: É.
0: E eles vão estar tocando aqui.
1: Vão
0: estar tocando aqui
1: só,
0: na nossa sede mundial.
1: Uhum.
0: E tem, né, aí para poder completar,
1: para
0: completar tudo.
1: Isso.
0: Aí tem o quê? Evangelista Maria Lorena, que vai fazer a oração de explosão de milagre.
1: Ai, meu Deus do céu.
0: A explosão, não é explosão.
1: Explosão de milagre.
0: Explosão de milagre. Então, assim, esse dia... Eu sou suspeita de falar sobre expectativa, porque eu já estou na expectativa desde o ano passado.
1: É, né?
0: Que termina um ano, a gente já entra na expectativa do próximo ano.
1: É verdade,
0: né?
1: É verdade.
0: Ontem nós tivemos aí uma reunião com a presidente, com a diretoria, para acertar as últimas coisas
1: que
0: aí.
1: Lindo,
0: olha, e hoje, por que que eu não perdi a hora?
1: Sim, sim.
0: Porque o galo atrasou, mas eu adiantei.
1: Ah,
0: era ansiedade.
1: Sim. Ah, é?
0: É, porque eu tô muito ansiosa, sabe?
1: Sim,
0: tô muito
1: sim.
0: ansiosa, Zaqueu. Pro dia 22, porque é 32 anos.
2: Rapaz.
0: Sabe o que Deus. É isso? É. 32 anos de trabalho, 32 anos ali, ó. E Deus honrando a fé do povo,
1: que
0: viu?
1: Que maravilha.
0: Deus honrando. Ai, vai ter mais, viu? Vai falar ali da primícia, vai falar de um monte de coisa ali, viu?
1: Que coisa.
0: Vai falar, pastor Paulo Martins vai estar lá falando,
1: sim.
0: junto com o pastor Nelson, contando. Ah, não é Nelson, é Nerso.
1: Nerso,
0: é Nerso, gente.
1: É, o Monerso.
0: Ah,
1: o
0: Monerso. O irmão Nerso.
1: Sabe o que é? A gente convidava o Monerso para vir aqui no programa. Cedo demais levantar, dizia
0: meu
1: ele.
0: Deus
1: cedo demais.
0: E como que vai trabalhar na roça desse
1: então,
0: jeito?
1: Então, desse jeito aí.
0: Porque na roça é assim, ó. A gente dorme com as galinhas e acorda com o galo.
1: É verdade.
2: Então.
1: É desse jeito mesmo. Mas, irmã Eliana, por exemplo, a irmã que tem acompanhado a trajetória da Fundação Reviver, qual foi a essência?
0: Oh, meu Deus do
1: na
0: céu.
1: Na área social... Na área da Fundação Reviver, da Reviver Help Deus e Amor, na área da Casa Aberta, qual foi a essência que mais lhe atraiu para se dedicar verdadeiramente, totalmente ao Senhor nessa área, irmã Eliana?
0: O pastor, foi assim, olha. Eu acompanhei desde o início.
1: Sim.
0: Desde o comecinho. Então, quando ainda se reunia ali as irmãs para conversar, para falar sobre o que podia ser feito, como deveria ser feito. E para mim, foi como... A fundação é como um filho. Como um filho.
1: É?
0: É uma filha. Uma filha que eu tenho. Eu tenho dois filhos e duas filhas.
1: Sim, sim.
0: Que a fundação, eu participei ali do início de tudo. E sabe, pastor, não foi fácil, não.
1: Com
0: certeza. Bem difícil.
1: Verdade.
0: Então, assim, tinha que contar os cofrinhos, moedinha por moedinha, para pagar as contas. Às vezes não dava.
1: Uhum.
0: A gente fazia uma oferta ali entre nós e completava.
1: Certo.
0: Então, assim, muita coisa aconteceu. Mas o que mais me motiva a estar, o que mais me impulsiona, é verdadeiramente, não tem outra palavra para descrever.
1: Sim, sim.
0: Amor ao próximo.
1: Aleluia.
0: Amor
1: que
0: ao próximo.
1: Coisa linda.
0: Essa é a essência da fundação. Não tem, não tem outra como definir de outra
1: sim,
0: forma.
1: Sim, sim,
0: porque
1: sim.
0: tudo nasceu ali no coração, né, da nossa presidente.
1: Certo.
0: E ela via, nós tínhamos... sempre tivemos aqui a igreja aberta 24 horas.
1: Certo,
0: né?
1: Verdade.
0: Daí tinha a vigília que acontecia, hoje é tudo lá no santuário, mas antes era na igreja, né?
1: Uhum.
0: Então, aí as pessoas, os idosinhos, muitas vezes não tinha para onde ir, não tinha onde dormir, o que que eles faziam?
1: É.
0: Vinha para a igreja,
1: sim,
0: passava
1: sim.
0: a noite dormindo nos bancos.
1: Ah, é verdade.
0: Aí a nossa presidente, vendo isso, sabendo dessas coisas que estavam acontecendo, o coração dela se encheu de amor.
1: Se encheu de amor.
0: Derreteu de amor por esses idosinhos. E aí ela foi lá, pegou um aqui, pegou outro aqui e levou tudo para uma casa que não estava nem pronta, nem preparada para receber isso.
1: Ah, é?
0: Não estava, não.
1: Então.
0: Mas... Deus foi trabalhando, trabalhando, trabalhando.
1: Sim, sim.
0: Quando Deus trabalha, a coisa acontece,
1: é,
0: né?
1: É verdade.
0: E aconteceu que aí nós conseguimos inaugurar lá a nossa unidade lá de Sarutaiá.
1: Foi mesmo.
0: E tem mais.
1: Uhum.
0: O primeiro que nós fizemos aqui na nossa sede mundial foi a entrega do sopão.
1: Pegava isso.
0: As garrafinhas. Deixa eu pegar
1: sim.
0: aqui, ó. Pegava a garrafinha, não essa aqui, que é muito pequena,
1: claro,
0: tá?
1: Claro, claro.
0: A grande,
1: a
0: né?
1: A grande, sim.
0: Cortava ela assim...
1: Olha.
0: Higienizava tudo,
1: uhum.
0: e aí fazia o sopão e colocava, porque era para morador de rua.
1: Sim, sim,
0: colocava
1: sim.
0: ali e eles vinham buscar aqui na porta da igreja. E muitas vezes era a única refeição que eles tinham no
1: Meu
0: dia.
1: Meu Deus, olha.
0: Porque hoje tem bastante gente fazendo
1: sim,
0: aqui
1: sim.
0: ao redor.
1: É,
0: mas na época não tinha, não, pastor.
1: Não tinha, não. Verdade.
0: E tínhamos também os anjos da madrugada.
1: Se
0: lembra dos
1: lembro,
0: anjos da madrugada?
1: Os anjos
0: pois
1: da madrugada.
0: É.
1: Olha aqui.
0: Eles saíam aí de madrugada para evangelizar essas pessoas em situação
1: sim,
0: de rua mesmo. E já levava ali um lanchinho,
1: Exatamente.
0: Cafezinho quente, né? Pãozinho com mortadela,
1: aí.
0: Ó. É, ninguém rejeita, não.
1: Não, viu? Ninguém
0: Pãozinho
1: rejeita.
0: Com mortadela e tubaína, pastor. Vou falar, viu?
1: Meu Deus do céu.
0: Já provou? Que é já provou, Zaqueu? A tubaína?
2: Tubaína já.
0: E a mortadela?
2: Não, já, também.
0: Ah, bom. Porque caipir que é caipir, tem que saber o que é pão com mortadela sim. e tubaína, tá?
1: É verdade.
2: Eu prefiro café.
0: Oh. Oh, meu Deus. Depois do escudente, tô ficando preso.
1: Não, é verdade.
2: Pois é. Eliana, para nós concluirmos a nossa prosa, a gente tinha já pro final. Agora falando sobre o Agosto Verde, em relação a metas, nós temos uma meta de doações, e temos pessoas de todo o Brasil agora, tanto de caminhoneiros, como aqueles que trabalham no campo, os lavradores... os trabalham no agro, os empresários, todas essas pessoas, como que eles podem contribuir com a Fundação Reviver e de que forma pode ajudar a alcançarmos essa meta desse ano?
0: Tem muitas formas. Para poder alcançar a nossa meta em quilos, que esse ano estamos aí crendo numa mega tonelada, porque o ano passado nós tivemos quase 900 mil quilos. Então, este ano nós estamos calculando chegar em 1 milhão de quilos. E você pode ir em qualquer igreja pentecostal Deus e Amor, qualquer uma da sua região, estar levando ali um quilo ou mais que você pode de alimento não perecível, né? E ou trazendo aqui na nossa sede mundial, quem está aqui na nossa sede mundial, quem está aqui em São Paulo, né? Ou na sua igreja aí perto também, pode ser. Mas existem outras formas de estar ajudando. Você pode ajudar também através das contas das instituições, né? Da Fundação Reviver, tanto da Fundação quanto da Help. E você pode vir no nosso grandioso culto. Porque, gente, olha, o coração tá mil, viu? O coração tá mil. Vocês estão vendo que eu tô falando? Sabe o que é isso? Ansiedade. Ansiedade que eu não tô vendo na hora. Eu quero ver o povo abençoado, gente.
1: Aleluia.
0: Eu quero ver. Então,
1: e pode ajudar através do Pix também, né?
0: Pode ajudar através do Pix. E só para lembrar, viu, que toda ajuda que você levar lá na sua igreja de alimento não perecível, de roupa, sapato, porque também temos o varal solidário, vai ficar na sua região, entendeu? Não tem essa coisa, vai levar lá para São Paulo e aqui o povo vai ficar com fome, não. Cada igreja vai ficar ali com o que arrecadar para usar na sua região.
1: Exatamente.
0: Então, você pode fazer um Pix. Ah, sabia que tem gente que assiste nós aqui?
1: Sim, sim.
0: Que ouve nós
1: sim.
0: lá das Europa?
1: Sim, é.
0: E é das Europa. Tem as irmãzinhas lá, que é 24 horas por dia. Agora, lá, já está na hora do almoço.
1: Ah, o almoço já?
0: Já é hora de almoço, já. Mas, busca lá a programação
1: sim, sim.
0: e vê tudo. tudo o que acontece aqui. Tudo, tudo.
1: Ah, e os irmãos das Europas também podem ajudar, né,
0: irmão? Pode, tem irmão de lá que ajuda.
1: Ah, tem, tá vendo?
0: Tem irmão de lá que ajuda, sim. É. Então pode estar ajudando aí, né, a Fundação Reviver. E pode estar acompanhando também, através do rádio,
1: é isso
0: o
1: mesmo.
0: Nosso culto que vai acontecer no dia 22 aqui, viu?
1: É, através do rádio, através...
0: Sabe quem vai estar lá? Ah. A presidente, viu?
1: Oh, é mesmo?
0: Ela vai, vai ter uma surpresa para as pessoas lá. Eita, Deus!
2: Eu vou, tô aqui.
0: Ela tá ansiosa, viu?
2: Eita, Glória.
0: Tá ansiosa e ela vai estar lá junto com... Aí sabe quem mais vai estar lá?
1: Sim.
0: Eu.
1: Ah, olha,
0: que... Eu vou estar lá também.
2: Então quem quiser tirar foto com a Carmelinha na Miranda, ó. Já sabe o dia, né?
0: Tem que chegar cedo, porque eu vou estar cedo aqui, tá?
2: Que horas?
0: Meu dia? 10 horas, porque vai ter programação. O culto começa às 2, mas chega mais cedo, porque vai ter bazar. Tem... Ai, eu já esqueci.
1: Olha, estava esquecendo, irmã.
0: Já estava esquecendo.
1: Olha só.
0: Sabe aquelas festas que fala lá na roça de quermesse.
1: Aham, quermesse. Eu lembro,
0: Então, nós vamos ter coisa de quermesse aqui.
1: É.
0: Só que aqui não tem aqueles negócios lá na parede, não, sabe?
1: Ah. Sim,
0: tem não,
1: sim,
0: tem não. Verdade. Aqui é tudo diferente. Aí tá aqui, ó.
1: No coração.
0: É, eita. Tá aqui, ó. É diferente aqui.
1: Diferente,
0: né?
1: É.
0: Mas vai ter canjica. Vai ter cardo.
1: Olha!
0: Cardo de vários tipos de cardo. Vai ter. E vai ter um olha essa parte. Dar água na boca de todos vocês, ó.
1: Olha.
0: Vai ter frango.
1: Oh.
0: A coxa do frango. Assado com batata.
1: Olha que coisa.
0: E vou
1: coisa
0: falar
1: boa.
0: Pra vocês, sabe quanto vai custar?
1: É, quanto?
0: O frango com a batata vai custar R$12.
1: Olha.
0: Sim, e os cardo e a canjica vai custar R$8.
1: Eita.
0: E sabe que vai ter também,
1: de graça, aqui? Praticamente.
0: Ele vai gostar disso. Vai ter cachorro crente.
2: Opa, rapaz.
0: Cachorro crente.
2: R$2.
0: Cachorro crente. Desviado lá não tem vez, não. Desviado não tem, não.
1: É verdade.
0: R$8.
2: Opa.
0: Desviado não tem vez, não.
1: Tem, tá?
0: É crente. Esse é crente mesmo, viu?
2: Cachorro crente?
0: É crente. Esse é crente. É feito por crente, doado por crente, tá. É comprado por crente. Só pode
2: e
0: ser cachorro crente.
2: E pra crente também.
0: Pra crente.
2: Ó, então já você que tá acompanhando a programação, ó, gente, ó, você que tem um final de semana agora, tá na dúvida, pra onde que eu vou? Ah, eu vou pra praia, ah, eu vou procurar algum lugar, ó, já marca na sua agenda, sede mundial. Então você que está aí pensando, não sei pra onde que eu vou, vontade de sair final de semana, né, Liana? Chegou o momento, a oportunidade, ó, Avenida do Estado, 4568, Liberdade, São Paulo. Entrada principal pela Avenida Prefeito Passos, número 10. Então, nós te esperamos aqui, sábado agora, viu? Às 14, na verdade, 10 da manhã, viu?
0: Eu vou
2: aqui
0: chegar
2: conosco,
0: às 10.
2: Conosco, viu? E eu vou também chegar aqui 5 da manhã, viu?
0: Vou chegar cedinho para poder falar no rádio com o povo, para tirar foto, para abraçar o povo, para receber o povo. Sabe por quê? Eu vou falar para vocês. O anfitrião, o dono da festa, ele falou que é para receber esse povo muito bem.
1: Muito bem,
0: muito
1: é verdade.
0: Muito bem. Falou para cuidar do povo muito bem.
1: Olha.
0: Porque ele gosta de perfeição.
1: Ah, é verdade. Que maravilha.
0: Ele
1: e ele tá olhando assim, cuidando com aqueles olhos
0: tá
1: de fogo.
0: Vendo tudo com os olhos dele.
1: Com aqueles olhos de fogo.
0: Tá
2: agora. Melina Miranda, agora suas considerações finais. Do programa Sertão Evangélico.
0: Ai, meu Deus, eu já tô me sentindo de casa, gente. Quando eu volto? Hã? Quando eu volto?
2: Depois do Agosto Verde.
0: Vamos combinar que depois eu volto para falar de missões.
2: Missões,
0: né?
1: Isso,
0: falar
1: muito bom.
0: Do evangelismo, tá bom?
1: Ai, que coisa boa.
2: A Europa lá, né?
0: É, das Europa. Eu acabei de chegar das Europa, que eu fiquei um mês lá nas Europa.
1: Foi mesmo, é?
0: Ó, e vou, já vou, só vou adiantar para vocês, ó.
1: Aham. Um spoiler.
0: Eu vou só adiantar assim pra vocês, sabe? Almas pro Senhor Jesus. Almas pro Senhor Jesus, assim.
1: Oh, maravilha.
0: E olha, eu vou contar só uma coisa aqui, bem pequenininho assim, bem pequenininho. Uma luxemburguesa lá do país de Luxemburgo.
1: Sim.
0: Aceitou Jesus.
1: Meu.
0: A nossa igreja, ela tem 17 anos que a igreja está lá. Só tem uma pessoa do país.
1: Ah.
0: E agora mais uma. E sabe de uma coisa? Ela chorou lá na frente, falou assim, maravilha, que nunca tinha ouvido alguém falar de Jesus da maneira que ela ouviu ali na nossa igreja. Deus é amor.
1: Que coisa linda.
0: E aí, o que que acontece? Ela aceitou Jesus chorando. E sabe de uma coisa? Pensa numa pessoa que tava ali, ó, cheio de tatuagem, né? E tem aquelas coisas lá que gosta de um rock, sabe? Não gosta de moda caipira, não. Gosta de um rock, assim, sabe? E aquela pessoa que não foi nem no casamento da filha, porque a filha dela é da Deus e Amor.
1: Ah, é?
0: Não foi, não. Não foi porque ela falou que não queria contar com os crentes, não.
1: Olha.
0: Mas aí foi lá, ouviu a palavra e aceitou Jesus. Olha.
2: Rapaz.
0: Só pra vocês entenderem. Só pra vocês entenderem.
1: Coisa boa demais.
2: Vem coisa boa pra ir,
0: né? Vem coisa boa.
1: O Evangelho de Cristo é maravilhoso demais,
0: é,
1: né,
0: Marilinha? É bom demais, meu. Meu Deus, glória a Deus.
2: César, vamos lá, enxada? Ou hoje não?
1: Hoje não sei, meu filho.
0: Mãe Eliana, eu acho que tem muita coisa pra comer aqui.
1: Acho que a mãe
0: aqui.
1: Eliana não quer mular enxada.
2: Também não.
0: Eu quero.
1: Eu
0: quero.
1: Coxinha, então.
0: Eu quero. Cadê a lima?
1: Para, Pialcho.
0: Cadê a lima pra molar a enxada?
2: Eu vou pegar, eu vou
1: evidenciar.
2: O César, lá de lá, vai, César.
0: Eu molava, sabe o quê, pastor? Hã? Sabe o que que eu molava?
1: É o quê?
0: Eu molava facão.
2: Eita, rapaz.
0: Facão, uma peixeira desse tamanho.
1: Aí eu tô fora.
2: Olha o tamanho da peixeirinha nela.
0: É facão de cortar cana, pastor.
1: Ah, pra cortar comer.
0: Pra cortar cana.
2: Pra comer, viu, César?
0: Eu aprendi.
2: Quero ver se
0: eu aprendi assim, pastor.
2: Não vá se cortar, Armeliana.
0: Não, não corto, não. É assim, ó, que eu aprendi, ó.
1: É.
0: A gente bota o negócio aqui, ó, debaixo do braço.
1: Sim,
0: e daí a gente faz assim, ó.
1: Ó, olha. Que isso, Armeliana.
2: Isso é um risca-faca.
1: Rapaz, é. Ó. Ensina esse povo.
2: Rapaz,
0: ensina o Zaqueu, porque diz que nasceu na roça, mas não sabe nem molar o trem.
2: Rapaz,
0: e a vez era assim, ó.
1: Eita, maravilha. Olha só.
0: Entendeu aí?
2: Ela não sabe nem o que é pedra de fogo.
1: Ah, olha. Pedra de fogo. Tá
0: eu sei o que é preda de água.
2: Pra molar a enxada, ó.
0: Preda de água, eu sei. É porque os seus nomes é diferente dos meus nomes.
2: Deve ser a mesma coisa, deve ser, né?
0: Deve ser a mesma coisa. E sabe de uma coisa, pastor? Aquele ditado que diz assim, ó. Fulano come mais que lima nova.
1: Zaqueu.
0: Sabe por quê? Não é a lima da fruta, não. É essa lima aqui, ó.
1: É essa lima aí.
0: É, porque quando você vai usando a lima, ela tem aqui, né, uns veinhos assim.
1: Ranhuras.
0: Isso. E aí vai acabando e a lima vai ficando lisa.
1: É...
0: Tá vendo, Zaqueu?
1: Aí fala,
0: não duvide da minha pessoa, tá, Zaqueu?
1: Ali come igual lima nova.
0: Come.
1: E é liso igual lima velha.
0: É por isso que ele, e é por isso, pastor, que ele tá crescendo, né, pros lados.
1: Ah,
0: é
1: verdade.
2: É gordura. Gente, ó, você que está agora acompanhando pelo Rádio Deus e Amor, pois é, nós iremos ficar por aqui, mas amanhã tem mais, viu? Amanhã temos aqui o pastor Emerson, ele que é atual dirigente ali de Vila Moraes, estará conosco aqui no Sertão Evangélico. Pastor César Medina.
1: Sim. Mãe Eliana, a honra para interceder por nós.
0: Amém.
1: Em nome de Jesus.
0: Amém. Senhor, meu Deus e meu Pai, damos graças a Ti por este momento, Senhor, em que o Teu Evangelho está sendo anunciado de uma forma diferenciada, numa Aleluia. Linguagem, Senhor, em que as pessoas possam entender o processo do trabalhar do Senhor através desta programação. Abençoa cada um dos nossos ouvintes, dos nossos internautas, porque eu sei que o Senhor é rico em bênçãos e o Senhor tem vitórias para todos nós. Que este dia seja um dia na Tua presença, um dia para que o Teu nome seja glorificado. E sim, Senhor Jesus, consagramos tudo a Ti, porque tudo é para a Tua glória, em nome de Jesus.
1: Amém.
2: Amém.
1: Hey.
2: Combinado bom? Combinado bom, tu, você e eu, nós, tudinho.
1: Nós, tudinho.
2: Bora?
1: Bora.
2: Se Jesus não voltar, amanhã... A gente volta! Eu tenho minhas dúvidas que o César amanhã vai vir de novo.
1: Rapaz,
0: eu tô tirando o chapéu pra vocês, tá?
1: Tô
0: tirando o chapéu pra vocês.
1: Olha!
0: Mas eu tenho que voltar.
2: Voltar?
0: É. Volto.
2: Pronto, isso mesmo. Comer?
0: Não, eu tenho que voltar outro dia. Ah, tá.
1: Sim. Poxa. Não, já tá convidada, né, mãe?
0: É,
1: tá convidada. Ô, gente.
0: Vou comer
1: vamos que vamos.
2: Então, gente, ó. Fique na paz do Senhor Jesus Cristo, tá bom? Então vamos continuar por comendo, né? Eu comecei a comer, não terminei de comer.
0: Eu vou comer melancia que eu não comi ainda.
1: Opa, é verdade. Vamos que vamos.
2: Até amanhã, meu povo.
1: Então, gente boa de Jesus.
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5: 7:39.
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7: A paz do Senhor Jesus, amados e queridos irmãos. Quem tem o prazer de vos cumprimentar é seu irmão em Cristo, o Jorge Pereira, do estado do Rio de Janeiro. Eu quero deixar uma palavra neste dia de hoje para o seu coração e eu quero dar um tema a esta palavra. Deus se lembrará de você. Eu falo com pessoas agora que você está em uma condição de vida em que você se acha esquecido. Deus se lembrará de você. A Bíblia diz, no livro de Gênesis, no capítulo de número 8 e versículo 1, que Deus se lembrou de Noé. Após o dilúvio ter cessado, as águas ter mingado, o Senhor se lembrou de Noé e de que ele estava na arca, com toda a sua família e com todos os animais que estavam com ele dentro da arca. E o Senhor, então, ao se lembrar de Noé, ele começa a fazer com que Noé venha sair da arca. Isso me lembra quando Deus se lembra de Ana e Deus trabalha em sua vida. No capítulo de 1 Samuel, capítulo 1, no versículo 19, a Bíblia diz que o Senhor se lembrou de Ana. O Senhor se lembrará de você. Você acredita nisso? O Senhor se lembrará da tua família. O Senhor se lembrará da tua casa. O Senhor se lembrará do seu lar. Você não está esquecido. Talvez a sociedade esqueceu de você. Talvez a sociedade esqueceu da sua família, esqueceu da sua casa. Mas o Senhor, ele não esqueceu de você. O Senhor se lembra de você, se lembra da sua família. Ele se lembra dos projetos em que você entregou nas mãos dele. O Senhor está dizendo para você neste dia de hoje, ele não esqueceu de você. Confie nas promessas, porque o projeto que você entregou nas mãos de Deus, o Senhor já está trabalhando ao seu favor. Confie no poder de Deus, e o poder de Deus cumprirá as promessas do Senhor na sua vida, para a glória de Deus.
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8: Muito bem, 7:42. Bom dia! Que Deus abençoe a sua vida, a sua casa, a sua família, o seu lar. Entramos um pouquinho mais tarde porque o Sertão hoje, não é? Aproveitou da melhor maneira possível um bate-papo com Eliana Miranda e estava dupla do Sertão, mas cá estamos nós para mais uma manhã de comunhão, de graça e de favor. Ah, e quero lembrar-vos, já de antemão, tá, que Jessé Ávila vai estar conosco, vamos falar do workshop que aconteceu domingo, tá bem? Vamos falar dos assuntos ligados aqui ao workshop, à palestra, e vamos também ter nosso bate-papo com os ouvintes. Já prepara a sua pergunta, já prepara o seu assunto do momento, porque é sobre isso que nós vamos falar, tá bom? Vamos falar sobre casamento, vamos falar sobre perdão, resgate, confiança, reconciliação. Tem muita coisa boa hoje para a nossa vida, então, fique conosco, tá? Eu sou o seu irmão em Cristo e amigo Erwin de Lalande, técnica Lucas Rione. Vamos juntos nesta manhã de muita comunhão, de muita bênção, de muita vitória, muita graça e muito favor também. Deus tem a bênção para a nossa vida e se você crê, libere o glória a Deus e o aleluia e vem viver um tempo gracioso, vem viver um tempo de fé, vem viver um tempo de alegria. Vamos lá, Lucas, começamos naquela comunhão nesta manhã e de certeza que o nome de Cristo é glorificado.

0: E a chama de Pentecostes foi colocada em nosso coração para vivermos esse tempo bom. Gente, 32 anos de Fundação Reviver é para poucos em assistência social. E sabe por que eu digo que é para poucos? Porque não tem assistência governamental, não tem patrocínio político, não tem patrocínio de entidades ligadas ao governo, não tem patrocínio de artistas, não é? Casa de famosos, nada disso. É um povo que tem fé, é um povo que ora, é um povo que tem essa comunhão, essa chama do Espírito Santo acesa. Então eu quero fazer o convite. Domingo, melhor, sábado, dia 22, 32º aniversário de Fundação Reviver. E você não vai ficar de fora. Dia 22/8 agora, é sábado. Só que eu quero chamar a sua atenção aqui para um detalhe e vamos ouvir a palavra com as nossas líderes mundiais, tá? O evento começa às 14. Não é para sair de casa às 14. Mas também não é para chegar às 14. Isso falo para quem tiver tempo para se organizar. Porque o evento começa às 14, então chegue cedo. Meio-dia, já cá estaremos com tudo pronto. 11 horas, 10 da manhã, já vai estar tudo pronto, arrumado, para você aproveitar da melhor maneira possível. Combinadíssimo? Então, por favor, e pelo amor de Deus, chegue cedo. Venha para cá, vamos desfrutar de um tempo de comunhão, de um tempo de alegria, de um tempo de fé. Lucas, eu vou fazer o seguinte, eu vou só mudar aqui um pouquinho, vamos ao jornal e já voltamos com o Reviver, por quê? Para dar tempo, aí a gente explora melhor isso, já voltamos com a palavra da presidente, da vice-presidente, o convite, então não fique de fora. Jornal é bem rápido, é um pulinho só, fique aí, não saia daí, não desgrude do seu rádio, falamos sobre alimentação, tá bem? Bem-estar, nutricionismo e voltamos para falar, fechamos este bloco das 7 para falar da Fundação Reviver. Até já!
1: Obrigada pela sua audiência. A gente vai para mais informações aqui. Hidratação no prato. Frutas e vegetais também ajudam o organismo a repor líquidos. Muitas pessoas buscam alternativas refrescantes para manter a ingestão de líquidos nas atividades aí do cotidiano. O consumo regular de alimentos que hidratam oferece uma solução prática para complementar as necessidades diárias do organismo humano de forma inteligente. A ingestão de líquidos saudáveis acontece por fontes naturais disponíveis nas feiras e supermercados. Essa liberação gradual garante uma nutrição eficiente das células ao longo de várias horas do dia. Essa dinâmica orgânica evita quedas de energia que costumam afetar a produtividade no ambiente de trabalho. Então, o corpo utiliza esses recursos hídricos para regular a temperatura interna de maneira eficaz, sob qualquer clima. O pepino, por exemplo, é um aliado muito importante para a construção criativa de pratos leves e refrescantes no almoço. Esse vegetal, ele apresenta pouquíssimas calorias e entrega uma hidratação profunda para todo o nosso corpo. A combinação de texturas aumenta a sensação de saciedade e evita exageros perigosos nas refeições principais. E essa prática alimentar fortalece as defesas corporais e garante uma imunidade alta em todas as estações. Ingerir copos com água ao longo do dia continua sendo uma recomendação padrão para qualquer pessoa. Suplemento com critério. Vitamina D sem avaliação pode trazer menos benefícios do que se imagina. Olha, a vitamina D não é uma vitamina comum. Funciona como um pró-hormônio produzido pela pele quando exposta ao sol e depois ativada pelo nosso corpo. Então, ela participa da absorção de cálcio, da saúde dos ossos, da função muscular e de processos do sistema imunológico. O nome vem de longe, de uma época em que ela foi identificada em estudos sobre raquitismo infantil e que acabou entrando na família das vitaminas. E daí a lógica do suplemento parecer irresistível. Então, se falta sol, toma-se comprimido. A ideia é simples e sedutora, mas a pergunta importante não é se a vitamina D importa, Então, ela importa, de fato. Mas a pergunta é outra. O que realmente ou o que exatamente se espera que ela resolva? Nos últimos anos, ela foi apresentada quase que como um seguro contra a fragilidade humana. Proteção contra câncer, infarto, diabetes, depressão e cansaço. Grandes estudos clínicos ajudaram a colocar freio nessa empolgação. O mais abrangente deles, conduzido por pesquisadores de uma universidade dos Estados Unidos, com mais de 25 mil adultos acompanhados por anos, mostrou que suplementar a vitamina D em quem já tinha níveis adequados não reduziu a incidência de câncer e nem de eventos cardiovasculares. Tomar vitamina D sem saber se há deficiência é transformar uma ferramenta médica em amuleto. Em doses altas e sem acompanhamento, pode causar excesso de cálcio no sangue, cálculo renal e até arritmias. O fato de algo parecer inofensivo não significa que deva ser tomado sem critério e orientação. O mais sensato é menos glamuroso do que o marketing dos suplementos. Então, todo cuidado é pouco, né? Sempre lembrando que, se comprar medicamentos, faça-o depois de consultar um profissional de saúde.
0: Muito bem, 7 horas e 53 minutos, agora vamos. Fundação Reviver, palavra com a líder mundial. E não te esqueças, tá? Estamos num propósito, tá bem? Porque queremos ajudar vidas, queremos alimentar vidas, alimentar famílias, alimentar casas, queremos ajudar lares, queremos ajudar homens e mulheres a sair das drogas, a sair do caminho mau, a sair da prostituição, a sair, não é, do erro. E a Fundação Reviver está aqui. Só que a Fundação Reviver, por si só, não faz nada. É só um nome. Sim, por si só, ela não produz absolutamente nada. Porque é só uma marca, não é verdade? É só uma associação. Mas, quando temos o apoio e a participação de todo o povo, o engajamento de todo o povo, aí sim, começamos a viver um tempo gracioso e um tempo maravilhoso. Por quê? Porque conseguimos chegar a lugares mais altos, não é verdade? Talvez, e como diz o ditado, né? Sozinho, talvez chegues mais rápido, mas juntos chegaremos mais longe. Já lá vão 32 anos, palavra com a nossa presidente, palavra com a nossa vice, convite especial, porque é neste sábado, a partir das 14 horas.
2: O que acontece com o nosso cérebro quando fazemos uma boa ação? Uma pesquisa inovadora revelou que ter gestos nobres, como ajudar alguém ou fazer doação, ativa no cérebro áreas ligadas ao prazer e à recompensa. O simples ato de pensar em fazer o bem já ativa o sistema de recompensa do cérebro e libera uma carga da neurotransmissora dopamina, substância envolvida na sensação de bem-estar. A doação não está relacionada com a quantidade, e sim com o significado da ação. Essa sensação boa que acontece quando sentimos que estamos fazendo bem pode ser a resposta fisiológica do corpo para quando doamos, gastamos dinheiro ou dedicamos algum tempo a ajudar sem pensar diretamente em nós mesmos. Pois é como se fizéssemos a escolha em fazer caridade em vez de simplesmente nos favorecer. Gentileza e cuidado também são repassados. Quando vemos alguém fazer algo gentil, carinhoso, ou quando recebemos alguma gentileza, somos inspirados a ser mais gentis. Dessa maneira, a gentileza se espalha de um para o outro, liberando uma carga de felicidade direta no cérebro, influenciando o comportamento de pessoas que nem mesmo viram o primeiro ato de gentileza acontecer. Estudos sobre o cérebro mostram que quando doamos dinheiro para uma boa causa, partes equivalentes do nosso cérebro se ativam, como se nós mesmos estivéssemos recebendo dinheiro ou reagindo a outros estímulos prazerosos.
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0: É tempo, sim, de aproveitar da melhor maneira possível. Por isso, vamos espalhar o amor, espalhar a alegria, espalhar a fé, o contentamento, porque vale a pena, muito a pena. Nós temos o privilégio de servir a um Deus bom, um Deus gracioso e um Deus maravilhoso também. Então você não vai perder a oportunidade, não deve perder a oportunidade, tá? São 7h58, nós vamos ao nosso prefixo, voltamos daqui a pouquinho aquele bate-papo, voltamos daqui a pouquinho com aquela palavra maravilhosa, Família em Foco, com Jessé Ávila, e olha, vai valer a pena você ficar aí para viver este momento de fé. Até já!
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2: 8:01, bom dia, Pai do Senhor. Estamos em rede nacional e internacional e, olha, queremos aproveitar da melhor maneira possível, explorar o tempo ao máximo para entregar qualidade ao seu coração. Qualidade sobre família, qualidade sobre viver a dois, qualidade sobre ter filhos, qualidade sobre poder entender qual é a nossa missão aqui na Terra e como servir a Deus em nossa família. Começa então o quadro e o programa Família em Foco, e Jessé Ávila aqui do meu lado já, para falarmos do domingo do workshop, continuar a atender os ouvintes e trazer aqui perguntas e questões que são pertinentes sobre família, porque, no final de contas, o maior alvo do inferno é a família. Destruir família, acabar com casamentos, acabar com confiança, e é sobre isso que vamos tratar daqui a pouquinho, tá bom? Lucas, vamos ao depoimento do nosso irmão, só para introduzirmos aqui este quadro, esta programação, e voltamos. Já mande a sua pergunta para cá, tá? 119-8292-3392. Espero por ti. Até já.
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3: Olá, meus amados. A paz do Senhor. Meu nome é Wagner. A minha esposa se chama Liliane. Nós estamos casados há quase 17 anos. Porém, nos últimos 2 anos e meio, aproximadamente, passamos por uma crise conjugal terrível, né? Muito ruim, um processo muito duro, onde chegamos à beira da separação. Eu posso dizer para vocês que foi uma verdadeira tempestade. O inimigo atuou de uma forma muito forte para tentar destruir o nosso casamento. Mas a graça do Senhor nos alcançou, o amor de Deus nos alcançou, e aqui estamos firmes e fortes, né, como casal. Graças a Deus. Nós participamos durante todo o ano de 2024, de janeiro a dezembro, de um evento muito importante na Igreja de Deus e Amor, que se chama Workshop de Casais. É um encontro de casais, onde acontece uma vez por mês, e é ministrado pelo pastor psicólogo Jessé Ávila. Aliás, bons ensinamentos, viu? Ensinamentos muito edificantes. É uma terapia mensal, né? Posso dizer assim. Então, eu venho através desse áudio agradecer toda a diretoria da Igreja Deus e Amor, na pessoa da irmã Débora Miranda. Agradecer também o pastor Everaldo, né, que também ministrou algumas vezes durante o evento. Foi muito bom participar. Meu casamento mudou da água para o vinho, posso dizer assim. Hoje a minha esposa e eu vivemos num lar de amor, um lar leve, feliz, agradável. Não só eu e ela, mas também os nossos dois filhos, né, que são adolescentes. Melhoramos em todas as áreas da nossa vida, né? Área conjugal, emocional, financeira. Passamos a ter um tempo de qualidade melhor, né, um para o outro. Enfim, só tivemos bênçãos, né, durante essas palestras. Muito bom. Inclusive, você que está me ouvindo, né, que está numa situação ruim aí no teu casamento, não desista do teu marido, não. Eu não desista da tua esposa, meu amigo. Eu conversei nesse última palestra aí com o pastor Jessé Ávila. Dei um abraço nele, inclusive, agradecendo. Terão outras palestras. Eu recomendo que todos participem. É bastante edificante, viu? Eu tenho certeza que Jesus vai alcançar você também. Você que está com qualquer problema, seja qual for o problema do seu casamento, Jesus é a solução, acredite. Minha esposa e eu estamos muito felizes em poder participar. Não somos membros da Igreja Deus é Amor, mas agradecemos demais, demais mesmo, em primeiro lugar, a Deus, né, por ter usado vocês, toda a diretoria, os

0: responsáveis pela igreja. Muito obrigado. Deus abençoe a todos.
1: Muito bem, são 8:06 e aqui está, não é? O depoimento de alguém que não é membro da igreja, não é crente, entre aspas, da igreja, não tem vínculo nenhum, mas entendeu o propósito através da palavra de ver o seu casamento. Desta maneira abrimos então este programa e este tempo de qualidade sobre família. Jessé Ávila aqui do meu lado. Jessé, meu amigo, bom dia, paz do Senhor Jesus e bem-vindo.
2: Meu amigo Evan de La Lande, paz do Senhor Jesus, bom dia. Estamos aí para mais uma programação. Que bom que você está do outro lado aí nos ouvindo e compartilha a nossa programação aí de quinta-feira, programa Família em Foco. Para a glória de Deus, nós queremos que o Senhor vai abençoar a sua família, o seu casamento, como ouvimos aí o depoimento do irmão Wagner, que é, juntamente com a sua esposa, frequentador assíduo dos nossos eventos de casais aqui na sede mundial. Tudo na bênção, né, Ervin? Então, aqui em São Paulo tá um calor com ventinho, né?
1: Exato, tá bom, é São Paulo, né?
2: Coisa boa, eu tô me acostumando com São Paulo, sabia?
1: Ainda...
2: Tô me acostumando.
1: É que não é fácil, não é? Não é fácil, é que São Paulo, nós temos que nos acostumar com tudo, né? Com clima, com hábitos alimentares, fluxo da vida, a vida aqui parece que não para, não é? São Paulo não dorme. Mas cá estamos nós, não é verdade?
2: Mas a gente tem que parar e dormir, né?
1: E precisa sim, porque senão... Meu povo, vamos lá. Jessé, tivemos o workshop domingo. Foi muito bom, muito intenso.
2: Coisa boa.
1: E do que nós podemos... Pontos positivos que nós podemos tirar deste último workshop que tivemos aqui na sede mundial.
2: Primeiro... Eu glorifico a Deus, agradeço sempre a diretoria da igreja, a irmã Débora Miranda, que é idealizadora junto ao seu esposo, o pastor Lorival. O apoio massivo, né, da diretoria. A nossa presidente, a irmã Irene Miranda, que família, casamento, isso aí para ela é importantíssimo. Para a igreja é, né? Então, ver os casais diante do altar, recebendo oração, invocação de bênçãos, as orientações que a gente teve agora do tema, voltado mais para um viés emocional, sentimental, mais deep.
1: Sim.
2: Mais profundo, né?
1: Uhum.
2: Acho que isso, falando de perdão, falando de restauração da confiança, nós falamos justamente sobre as cinco linguagens do perdão. Então, veja, Evan, que a gente tem dificuldade para se perdoar. A gente tem dificuldade para liberar o perdão para nós mesmos, ou seja... Nós somos condicionados a ser perfeitos, buscar a perfeição, não errar,
1: uhum,
2: e ser extremamente controladores conosco, falando só de nós primeiro, né?
1: Sim.
2: Particularmente. Não posso errar. Tem que ser o melhor. Tem que impressionar. Tem que impactar.
1: Uhum.
2: Tem que tirar 10. Tem que chegar em primeiro.
1: Sim.
2: Não
1: Sim.
2: posso perder. A vida não para. Não posso descansar. Tenho que estudar enquanto os outros descansam. Tenho que trabalhar enquanto os outros dormem. Sabe qual é o problema?
1: Uhum.
2: Aí eu morro enquanto os outros vivem.
1: É bem por aí.
2: O segundo ponto que a gente falou foi sobre a humildade de reconhecer que a gente errou e conseguir reparar o dano, conseguir
1: Sim.
2: reparar o erro, né? Pedir perdão, e aí pedir perdão verbal, né? E o perdão comportamental, que é aquele que é o ponto-chave da mudança, né? No perdão. Qual é a prova de que eu sei, né, que eu estou arrependido. Uhum. É que eu mudei. Eu mudei e a minha consciência está tranquila. E o terceiro é eu liberar, eu ceder, eu entregar o perdão. Mesmo se a pessoa não merece, mesmo se a pessoa não quer também o meu perdão, eu digo, não, mas eu te oferto porque eu preciso. Eu estou te entregando o perdão porque faz bem para mim. Então, eu preciso me desvencilhar dessa toxicidade emocional. Uhum. E eu preciso viver, a vida continua. Até porque o que aconteceu conosco já faz uma semana, faz um mês, faz um ano, faz algum tempo. E eu preciso, então, não ficar ressentido, não ficar com remorso, não ficar com prejuízos emocionais. Eu posso até mencionar outra questão que a gente citou, que é pouco falado, né? E quando a gente não tem oportunidade de pedir perdão, porque a pessoa não mora mais no estado, na cidade, em outro país, quando a pessoa já partiu para a eternidade, já morreu, e aí? Eu falei que do ponto de vista emocional e terapêutico, é legal eu falar, eu colocar para fora. Lágrimas são palavras dissolvidas, né? São palavras não ditas, mas expressas. Sim. Embora não verbalmente, é importante a gente conversar, falar. Seja em oração, seja lá no cemitério. Não é conversar com um morto, óbvio que não. É conversar comigo mesmo. É eu falar com a pessoa. Então, achei uma avaliação muito positiva, muito boa. Tá? O pessoal da Casa Aberta estava lá, eu fiquei feliz.
1: Sim, sim, sim. Muito bom, foi muito boa.
2: Para quem não conhece, a gente tem um trabalho social desenvolvido aqui em São Paulo com pessoas em situação de rua. E um dos grandes objetivos que nós temos é a reinserção social e a reconstrução de laços familiares e de vínculos que estão ou fragilizados ou rompidos. Então, fiquei muito contente. Tirei uma foto com eles depois. Valorizei a presença deles, a ida deles. E ontem, quando a gente foi lá na Casa Aberta, eles estavam todos orgulhosos porque foram apresentados, porque eu os reconheci no evento de casais. Então, eu dou glória a Deus, eu estou muito feliz mesmo, estou satisfeito, pastor.
1: Que bênção! E você que nos ouve, tem oportunidade. Todo terceiro domingo do mês, você já sabe, é aqui na Sede Mundial. E olha, vale a pena aproveitar esse momento maravilhoso. Lucas, vamos a um louvor, voltamos daqui a pouquinho, vamos dissertar, trazer mais questões, pontos a ser avaliados aqui, mas queremos que você fique conosco, porque este bate-papo tem muito de Deus para a sua vida. E já sabe, 119-8292-3392 é o WhatsApp para a sua pergunta, para o seu testemunho, seu depoimento, queremos contar consigo. Até já!

0: Sim, ouvimos a voz de Deus e Ele fala em uma mensagem, Deus fala em oração, mas também fala em um workshop com você, pode acompanhar aqui. E domingo, terceiro domingo do mês, foi domingo passado, e nós falamos sobre perdão, resgate de confiança, como ter um casamento renovado. E muitas das perguntas, tanto no YouTube como na rádio, foram nesse sentido. Eu quero começar até, fiz aqui algumas anotações, não é? Eu quero começar com o Jessé, para a gente entender sobre esse tema. O que é um casamento renovado, Jessé? Porque muitas vezes eu falo assim, Deus, eu quero um casamento renovado, me dá um casamento renovado, eu preciso de um casamento renovado. O que é, efetivamente, um casamento renovado?
1: Casamento renovado é aquele que não anda em círculo. Casamento renovado é onde todos os dois estão andando na mesma direção. Ou seja, eles têm um propósito definido. Ao mesmo tempo, eles não se apegam a coisas do passado, a erros do cotidiano, e eles têm inteligência emocional. Eles estão renovados, e eu diria assim, só para a gente fechar aqui de uma maneira bem simples, bem usual. Inteligência emocional é quando ambos fazem acesso às emoções, então eles entendem que não tem problema ficar triste, não tem problema ficar bravo, não tem problema ficar ansioso, não tem problema ficar irritado um com o outro. Agora, como eles são renovados inteligentemente, do ponto de vista emocional, eles não são dominados e nem controlados por essas emoções que podem ser tóxicas. E aí eu fecho dizendo o seguinte: um casamento renovado tem F5, que é a tecla da atualização no teclado, né?
0: Sim, do computador.
1: O F5. Tem que estar dando F5 todos os dias, porque senão entra no quê? No grande perigo do aprisionamento, da rotina e da zona de conforto. É por isso que muitos relacionamentos, eles chegam ao fim, porque eles não têm renovo. Porque a palavra renovo, ela vem desse viés espiritual, né?
0: Sim.
1: Casamento renovado. Então, o que é um casamento renovado? É um casamento que tem F5. Nós buscamos a Deus semana passada, mas a gente busca hoje também. Né?
0: Uhum.
1: A gente orou ontem, mas está orando hoje. A gente faz terapia, a gente faz caminhada. A gente conversa sobre os problemas, sobre os desafios, sobre finanças. A gente conversa sobre as nossas emoções, sobre a educação dos filhos. Nós estamos atualizados. Não tem nenhum tipo de crise para nós falarmos sobre quaisquer temas. Sobre a nossa intimidade, sobre sexualidade. Está tudo certo. Porque a gente tem a nossa mente aberta igual um paraquedas. Então, o casal que tem mente aberta é o open your mind. É abrir a nossa mente. É a gente entender que, se não ejetar, eles caem e o estrago é feio. Mas depende só do casal. Tem que apertar o botão para ejetar o paraquedas e aí eles... Opa! Não sofre aquele dano, aquele prejuízo, aquele impacto, né?
0: Casamento renovado é um ponto importantíssimo. E você entende, não é? O emocional é muito importante. Eu estou ouvindo o Jessé falar aqui. E nós estamos a lidar numa era com muitos problemas emocionais, com muitos traumas, com muito emocional abalado e inconstante, não é? E uma geração, Jessé, que às vezes até tem medo do casamento. Tem um casamento como um bicho de sete cabeças. Então, a pergunta que eu quero fazer é: como entrar em um casamento na atualidade e que expectativas eu devo ter sobre isso?
1: Um abraço para quem está ouvindo a gente aí, está na expectativa para ter um relacionamento. Deus te abençoe. As pessoas solteiras, né? As pessoas que, independentemente da idade, se tem menos de 20, mais de 20, mais de 30, mais de 40, e não casou e pretende ter um relacionamento. Enfim, primeiro, tem que começar a namorar consigo mesmo. Tem que assumir um relacionamento consigo mesmo de seriedade, caráter, né? Responsabilidade consigo mesmo. Ou seja, desenvolva autocuidado e autoconhecimento. Você precisa conhecer os seus limites, você precisa se conhecer, se perceber, para que você consiga alcançar essa, vamos dizer, essa plenitude relacional. Por que eu digo isso, Erwin? Porque tem muitos homens e mulheres que vão entrar em um relacionamento, falando de expectativa, que é a segunda parte da pergunta, eles levam expectativas de que agora a minha vida vai ser mar de rosas, vai ser maravilha, e eu encontrei a minha outra metade. Agora, vou ser feliz. Porque a solidão estava me matando. Meu Deus! Ai, como é bom ter alguém para compartilhar as emoções, o dia, os propósitos, os sonhos, os projetos. Nossa, que maravilhoso. É maravilhoso, com certeza. Eu digo isso há 8 anos e 8 meses. Graças a Deus. Agora, eu não entrei no relacionamento, vou trazer um exemplo particular.
0: Certo.
1: Eu não entrei nesse relacionamento com a minha esposa colocando expectativas nela e nem em mim. Eu não. Por quê? Porque eu poderia me frustrar se eu colocasse expectativa nela. Poderia me frustrar comigo mesmo. Ah, eu não sou um bom marido mesmo. Ah, eu achei que ela ia ser melhor. Aí eu começo a me frustrar. Essa é a fórmula do fracasso, né?
0: Sim.
1: Ficar colocando expectativas, e a segunda é se comparar com outros homens, ou se comparar com outros casais, ou comparar outras esposas com a minha. Então, eu tenho um casamento renovado, eu tenho um casamento feliz, justamente por isso. Porque eu não coloco expectativa na minha esposa, e nem em mim, e nem no nosso casamento. E, segundo, eu não comparo-me a nenhum marido, não comparo a minha esposa com nenhuma mulher, e não comparo o meu relacionamento com o de ninguém, porque isso aí é individualidade, isso é particularidade. Então, se você quer entrar em um relacionamento, comece a se conhecer, a se perceber. Não se compare com ninguém, não se compare com nada. Seja feliz solteiro, seja feliz sozinho, e aí você vai conseguir compartilhar a sua senhor, alegria. Júbilo, em alegria, em amores, em prazeres, eles vão se transbordar. Agora, se você não está feliz, não case. Você pode infelicitar a vida de uma pessoa que está feliz.
0: Não entre no universo do casamento para destruir outra vida, pelo amor de Deus. E é bem isso. Seja feliz consigo mesmo. É uma das coisas, é uma das nossas conversas antigas, Jessé, tu falava sobre isso. A alegria de olhar para o espelho e estar contente consigo mesmo.
1: E isso não tem nada a ver com egoísmo,
0: sim,
1: egocentrismo e nem narcisismo.
0: Certo.
1: Não tem absolutamente nada a ver. Tem a ver com autorresolução.
0: Uhum.
1: Tem a ver com valorização de si mesmo. Tem cuidado de ti mesmo. Ame o teu próximo, como você se ama, como você se cuida, como você se gosta. Então é na mesma medida. Não tem 75% para 25%. Sim. Não tem 40% para 60%. É 50-50. É o 50-50, né?
0: Exatamente.
1: Metade-metade. Aquilo
0: exatamente.
1: Ali. Então eu tenho esse prazer de eu ter esse cuidado comigo e com o meu cônjuge. E ela tem cuidado com ela e tem cuidado comigo. Eu te pergunto daí, Erwin. Vai dar errado? Não tem como, né? Não tem como dar errado. Quando ambos estão nesse mesmo propósito, nessa mesma direção. Aí eu vou dizer outra questão aqui. Que tem pessoas que vão viver a carreira solo. Elas não vão querer casar. Vão se relacionar consigo mesmas e com Deus. Vão ter amigos, né? Vão ter familiares. Sim. São alguns casos também. Alguém é obrigado a casar. As pessoas sentem pressionadas, né? Por quê? Porque para ela está tudo bem, ela consegue viver sozinha, dentro de uma solitude, dentro de uma individualidade, e um processo de individuação, que não é individualismo. Sempre toco a diferenciação entre um termo e outro, né? Não é individualismo, não é egoísmo, não é narcisismo, nem egocentrismo. É autorresolução, é autocuidado, ela consegue se relacionar com ela mesma e com amigos, familiares, etc. Agora, são alguns casos. Mas eu procurei entender justamente isso. Eu quero namorar, noivar, casar, ter filhos e netos. Se Deus quiser.
0: Uma vida completa.
1: Agora tem pessoa que ela não vai entrar dentro desse ciclo. Sim. E tá tudo certo, tá tudo bem. Agora, para você que quer, segue essa orientação que a gente mencionou aqui. E é bom, né?
0: É bom demais.
1: Quantos anos já?
0: Vou para 9 já.
1: 8 e?
0: Eu tô com... Não, eu tô com 9 já.
1: Tá com 9, vai fazer 10.
0: Vou fazer 10 já.
1: Eu que vou fazer 9.
0: É, eu vou fazer 10, que maravilha, meu Deus do céu. Quase 10 com um leão e uma leoa lá em casa que viram do avesso a minha
1: Quantos
0: vida.
1: Quantos anos eles estão?
0: 6 e 3.
1: 6 e 3.
0: É, 6 e 3.
1: Boa.
0: Benjamin tá com 6, a Bela tá com 3.
1: A hora que a... É a Belinha e o Benjamin, né?
0: É.
1: A hora que a Rebeca tiver 3...
0: Sim.
1: 3 e pouco, mais ou menos, vai chegar também. Então, quando tiver, ela tiver 6... O maninho ou a maninha vai ter 3 vai também. Ter... É um intervalo bom, né?
0: Sim,
1: intervalo
0: sim, sim. Legal. Porque eles se equilibram e...
1: E eu quero um Benjamin também, sabia?
0: Benson? Benson?
1: Não, Benjamin.
0: Não se vai arrepender, viu?
1: Benjamin.
0: É.
1: Eu quero um Benjamin.
0: Está aí, expectativa não é nos outros, é em nós, mas é. Lembre-se sempre, tá? Com equilíbrio. E é isso, para você não se decepcionar, não é? Então, ó, cuide-se, ame-se. E você vai poder amar alguém ao seu lado com toda a esperança de Cristo, com toda a maravilha de viver as bênçãos do Senhor. Eu quero dar aqui só agora uma questão mais pastoral, tá? Você que é moça, moço, aquela menina é uma tocha acesa no altar. Você não vai casar com ninguém conhecendo no altar. Tome muito cuidado, tá? Olha, quando ela canta, e ela há dias que ela não vai cantar. Há dias
1: Gostei.
0: Que vai ser uma taquara rachada,
1: Gostei
0: não vai
1: dessa
0: dar
1: nada. É. Boa, boa.
0: Então, tome cuidado. Nossa, quando ele prega o cabelo dele, ele tem que vir em casa, não é verdade? Então, essa expectativa de altar nunca acompanhou ninguém a lugar nenhum. Nenhum, tá? Porque a vida a dois é muito mais intensa fora do altar do que no altar, José. Não é verdade? Porque eu estava vendo até, depois, e essa pergunta que eu ia fazer, no final do workshop, aquela troca de presentes, aquele mimo, aquele carinho.
1: Opa!
0: A gente estava atento.
1: Eu ganhei um
0: iPad. Eu vi um iPad, rapaz.
1: Eu ganhei um iPad novo.
0: Eu vi. E ela ganhou também um presentaço, né?
1: Ela
0: precisava.
1: Ela ganhou um MacBook, né?
0: É, opa, de merece. Festa ali. Mas lógico,
1: merece.
0: Lógico.
1: Aquela ali merece.
0: Lógico.
1: Opa.
0: Mas é sobre isso. Por quê? Porque é um mimo que mostra que vocês são fora do altar.
1: É, eu ganhei um iPad agora, mas na outra eu ganhei uma escova de engraxar sapato.
0: Glória a Deus.
1: Tu entende?
0: Glória a Deus.
1: Que é a questão do significado, do valor e não do preço, porque...
0: Exatamente.
1: Ela deve ter pago lá, sei lá, uns 20 reais, né? Na escova de engraxar sapato.
0: Sim.
1: Porque, como eu mencionei lá na palestra, eu tinha perdido na viagem, e aí ela me presenteou. Ela disse, pra ele tem essa simbologia... Da infância, da adolescência. E eu engraxo sapato até hoje. Uma hora eu vou engraxar o teu sapato. Vai me dar essa graça?
0: Que isso?
1: De privilégio?
0: Que isso?
1: Aí... Vende sapato que eu levo a minha caixa no carro.
0: É mesmo?
1: Aonde eu vou, eu levo a minha caixa.
0: Que bênção.
1: Ela tá lá no meu carro. Se tu tivesse com o sapato, eu já ia engraxar agora no estacionamento depois da programação.
0: Que isso?
1: Verdade? Eu engraxo o sapato dos acolhidos lá na situação de rua, lá na casa aberta, e eles ficam Sim. maravilhados. Ô, pastor, nunca ninguém engraxou meu sapato, pastor. Ô, pastor, que privilégio, o senhor prega lá na sede mundial.
0: E engraxa
1: o nosso sapato, pastor. Eu preciso disso.
0: Mas o...
1: Eu preciso, isso faz bem pra mim.
0: O que tem nesse engraxar sapato? É tua história?
1: É, 7 anos.
0: É?
1: Eu dei uma palestra agora só pra diretores relacionados à instituição de ensino.
0: Sim.
1: Que eu faço parte também. E eu dei a palestra sobre a importância do não.
0: Uhum.
1: Na construção da resiliência e dessa inteligência emocional que eu não aprendi na faculdade de psicologia, de teologia, nos cursos que eu já fiz.
0: Sim.
1: Até estava conversando com a minha irmã Raquel, ela mora nos Estados Unidos, inclusive ela mandou mensagem aqui que está ouvindo a gente. Ó.
0: Que benção!
1: Ela e o Kevin.
0: Que benção!
1: Hey, Kevin, God bless you! God bless your relationship. É assim
0: amen,
1: que fala?
0: Amen, amen. Your marriage.
1: Yeah. Your family and every area of your lives. Thank you so much.
0: Que benção.
1: God
0: que
1: bless
0: benção.
1: You. Então, eu tava falando pra Raquel que a gente tem esse cuidado. E ela acompanhou, obviamente, né?
0: Raquel, sua irmã, ela é mais velha ou mais nova?
1: Ela tem 3 anos mais do que eu.
0: Sim.
1: Então, eu tenho a Noemi, que é depois de... antes de mim, né?
0: Uhum.
1: Que eu sou mais novo. Tem a Noemi, tem a Raquel, tem a Miriam e tem a Esther. Então, são 4 irmãs e com nomes bíblicos, né?
0: Certo.
1: Por isso que os nossos filhos...
0: carregam
1: eles
0: também
1: essa. Carregam esse legado que o meu pai e a minha mãe deixou. Ao mesmo tempo, eu trago essa questão de nas palestras, e eu falei para esses diretores, que durante 7 anos eu recebi mais nãos do que sim. Quem engraxou o sapato? Não. Vamos passar uma graxinha no sapato hoje aí, tio? Não, não, não, não. Isso construiu a minha personalidade. Receber nãos ajudou na questão de limites.
0: Uhum.
1: Minha mãe estava limpando a rodoviária lá em Criciúma. Eu tinha 6 anos. Antes de engraxar o sapato, ela me levou pela primeira vez. E eu vi aquelas bombonières de doces, de balas, guloseimas. A outra de brinquedo. Banca de revista, jornal. E olha como é importante. Você que é pai, você que é mãe, está ouvindo a gente nesta manhã de quinta-feira. Programa Família em Foco. Então olha só. A gente está falando de casamento, falando de família, de limites, disciplina, perdão, vida, amor.
0: Sim.
1: Minha mãe chegou com um balde d'água, um rodo e um pano. Escorou o cotovelo no cabo do rodo, olhou para mim de bota, até hoje eu lembro. Faz 35 anos essa cena e está no meu hipocampo armazenado. Ela olhou para mim e falou assim, gostou, filho, de vir com a mamãe? Imagina o olho brilhando, né? Meu olho só tinha doce e brinquedo. Eu falei, com certeza, mãe, amei. Quer continuar vindo com a mamãe? Olha que psicóloga ela, né? Quer continuar vindo com a mamãe? Eu quero, com certeza. Então a mamãe vai dizer pra ti. Não me pede doces e brinquedos porque eu não tenho agora pra te dar. Tá bom? Ela foi assertiva. Não me traumatizou. Aquilo ali, na verdade, me ajudou a eu entender que tem tempo para todas as coisas e nem sempre eu vou ter aquilo que eu quero.
0: Uhum.
1: Nem sempre. Isso eu guardei para minha vida. Ah, mas eu quero muito isso, mas eu não posso.
0: Agora
1: não. Mas eu gostaria demais, mas eu não tenho condições. Pelo menos agora.
0: Sim.
1: Então, quer dizer, você que é filho também, né? Entenda que o seu pai, entenda que a sua mãe, nem sempre... vai ter condições de suprir o que você quer, a sua necessidade. E isso não quer dizer que ele não lhe ama, não lhe quer bem e não se importa com você. Então, nesse tempo de estar engraxando sapato, me ajudou demais. E por isso que aonde eu vou, eu levo minha caixa de sapato. Venho na mudança.
0: Sim.
1: E hoje eu levo lá no porta-malas do carro, onde eu chego e engraxo sapato.
0: Que não é só uma caixa, é uma memória, não é?
1: Boa, gostei.
0: É uma memória.
1: Memória afetiva.
0: Que benção, que benção. Eu quero fazer uma pergunta, Jessé, dentro disso que estamos a falar aqui, sobre pais, filhos, família renovada, perdão. Como lidar com... E como até perdoar algumas palavras de pessoas numa família em que ou a mulher não consegue ter um filho, ou ainda não quer ter, ou... Enfim, o casal não tem filhos, e a família começa a pressionar e palavras e indiretas. Como é que a pessoa consegue trabalhar no seu casamento isso para que isso não afete o fator de não ter filhos, de não conseguir ter, de ter algum problema, não é, ligado à saúde? Enfim, como é que a pessoa consegue trabalhar esse casamento com essa pressão externa, com essas palavras que vem e muitas vezes machucam, e principalmente a mulher, nesse sentido?
1: Primeiro que tem que ter essa, a gente chama isso aí de blindagem emocional, né? Porque a todo momento a gente está sendo pressionado por algo.
0: Sim.
1: Ou por alguém, principalmente por redes sociais.
0: Sim.
1: Por isso que eu mencionei a importância de não fazer comparações, Erwin. Não comparar a sua vida, o seu padrão, não comparar o seu... o estilo de vida com o de ninguém. Ah, porque a minha cunhada, ah, porque a minha tia, a minha prima, a minha mãe, a minha colega, a minha amiga, né? Todas elas não são eu.
0: Sim.
1: E no masculino também, né? O meu tio, o meu amigo, meu irmão, meu pastor, meu chefe. Não, ele não é eu. Então, primeira questão é eu entender isso, que eu não posso e nem preciso estar me comparando para eu blindar a minha mente, blindar as minhas emoções. Então, não me comparando, eu já vou ganhar 50% de bônus na vida.
0: Certo.
1: Não é? E, ao mesmo tempo, fazer terapia é fundamental, porque é um ato de humildade e é um ato de cuidado consigo mesmo. E terapia não é para sempre. É durante um período de tempo. Não é para sempre. Mas todas as pessoas precisam e merecem, né? Precisam e merecem, em algum momento da vida, fazer algum tipo de acompanhamento emocional. Isso aí é fundamental e importante. Por quê? Dentro do processo, do espaço terapêutico, o profissional vai orientar técnica e cientificamente, que é o que difere de conselho de família. É o que difere de aconselhamento de amigos.
0: Sim.
1: Por quê? Imagine, numa situação de crise, numa situação de surto, numa situação extrema, né, caótica, nem o chat GPT vai resolver.
0: Sim.
1: Não resolve. Só entra hoje entra no chat aí, e aí ele consegue trazer orientações muito boas, obviamente, mas não substitui um profissional. Porque é uma inteligência que não é real, é inteligência artificial. Então, não é um humano acolhendo, orientando, ressignificando, direcionando.
0: Gessé, já a falar sobre auxílio e tudo, e eu quero fazer esse gancho aqui agora. É o papel do homem tomar as rédeas para que a mulher seja equilibrada? É o papel da mulher entender que ela precisa ser equilibrada e mostrar à família e ao seu esposo que ela é uma mulher completa, mesmo que sofra isso, ou homem, enfim? Como é que eles podem dividir, voltando àquela pergunta sobre o não ter expectativas, simplesmente viver, amar-se, como é que eles podem juntos trazer essa responsabilidade para que não dependam nem do chat GPT, nem de rodas de família? Como é que eles conseguem lidar com isso?
1: Serem autênticos, né? Entender que...
0: Autenticidade.
1: Autenticidade.
0: Boa.
1: Entender que quais são as atribuições, é como entrar numa empresa, né? Entra numa empresa e o colaborador precisa saber quais são as suas atribuições, quais são as suas responsabilidades. Dentro dessa empresa família, dentro dessa sociedade matrimonial, o marido precisa saber quais são as suas responsabilidades, quais são as atribuições e jamais terceirizá-las. Jamais terceirizá-las. A esposa... Da mesma maneira, né? A esposa não pode se encostar no marido achando que tudo é ele quem tem que fazer. E vice-versa, o marido joga para a esposa as responsabilidades familiares e matrimoniais e aos poucos ela vai entrando dentro de um estresse, de um esgotamento emocional que a gente chama de burnout conjugal. A pessoa está estressada por causa do casamento. Ela não suporta. Ama, mas não suporta mais. Ama muito, mas não consegue mais viver esse relacionamento, porque, pobrezinha, ela está esgotada. Então, esse burnout conjugal vai trazer prejuízos e pode até fazer com que haja uma ruptura dentro desse relacionamento, porque não há um equilíbrio. Por isso que tem aquela expressão de Paulo, né? Jugo desigual. Então, qual é o jugo igual? É o que não pesa para ninguém.
0: Certo.
1: Ele tem tem um peso? Tem. Mas ele não é uma sobrecarga. Não é um sofrimento. Ah, esse casamento para mim é um sofrimento. Ah, eu não aguento mais essa família. Ah, porque essa família... Ah, o que está acontecendo aí? Então, tem uma sobrecarga emocional, psicológica, tem conteúdos que não estão sendo bem elaborados, bem distribuídos, e isso está fazendo com que essa família, esse membro da família, ou esse cônjuge não esteja satisfeito, não esteja feliz. Tu sabes muito bem, Erwin, que a gente faz quando começa a palestra, a gente coloca lá na tela um slide que é o medidor de satisfação conjugal.
0: Sim.
1: De 0 a 10, da cor verde para a cor vermelha. E aí a gente pergunta, e eu pergunto para você que está ouvindo a gente. De 0 a 10, quanto é que está o teu casamento? De 0 a 10, quanto que está, que nota que você dá para si mesmo? Né? Para sua família. Que nota você dá para sua família? Acho que esse é o primeiro passo do autoconhecimento. Sim. Dessa autopercepção, do autocuidado. É se avaliar, é se perceber, é avaliar o casamento, o relacionamento, a família, seu trabalho, de 0 a 10, quanto que está? Então começa lá, tá 1, então tá no vermelho. Sempre de 0 a 2, tá numa cor, né? Tá vermelho. É, de 2 a 4, tá no laranja. De 4 a 6, já tá no amarelo. De 6 a 8, um verde mais clarinho.
0: Uhum.
1: E de 8 a 10, é que o casamento, é que a família tá vivendo um momento excelente. E eu, se eu digo, tá 9, estou vivendo um momento muito bom. Essa palestra de domingo ficou gravada no YouTube, né?
0: Sim, está.
1: Como é que está lá o nome para as pessoas acessarem e assistirem depois sobre esse tema perdão e resgate da confiança?
0: Você vai entrar no YouTube Igreja Deus e Amor Oficial e você vai entrar no departamento ao vivo. Ou então escreva Workshop de Casais Igreja Deus e Amor. Então vem perdão e resgate da confiança. Foi no último dia 16... Tá? É. E você vai acompanhar esse workshop. Vai na íntegra, porque o Jessé está a trazer aqui pontos importantes, mas no workshop é muito mais profundidade, porque é mais tete a tete, olho no olho, e a percepção ali é muito maior. Então, a nossa alegria é trazer este conteúdo para você. Entre lá no YouTube da igreja e vai encontrar este conteúdo gravado, papel e caneta na mão. E você toma nota, pega a informação aqui da rádio, faça junção com o YouTube e dê certeza que seu casamento vai melhorar para a glória de Jesus.
1: Amém. Vamos lembrar que o próximo vai acontecer no dia 20 de setembro.
0: 20 de setembro.
1: Terceiro domingo do mês.
0: Terceiro domingo do mês, isso
1: mesmo. Às 9 da manhã, sobre saúde mental e qualidade de vida no casamento.
0: Benção.
1: Justamente porque é a campanha do Setembro Amarelo.
0: Uhum.
1: Que é o mês de valorização da vida, é promoção da saúde mental, prevenção a transtornos mentais. O mês de setembro é essa campanha que o Ministério da Saúde, Conselho de Medicina,
0: Sim.
1: de Psicologia, faz esse trabalho de reflexão. E a gente, obviamente, que não vai ficar para trás, né? Vamos tratar esse tema aqui.
0: De forma alguma, e a sua família, para nós, importa. 8h45, vamos dar uma pequena pausa, desfazemos a rede, voltamos depois com a programação local, e aí os últimos 15 minutos, nós temos tanto assunto para falar com o Jessé, gente, eu acho que ele vai ter que fazer o seguinte, engraxar sapato e responder ao mesmo tempo. Não sei como é que ele vai fazer.
1: Vamos lá.
0: Vamos lá, então, intervalo rápido, Lucas, é contigo, na volta, aquele bate e volta com o Jessé, não sai daí, tem muito mais de Deus para a sua vida.

0: Muito bem, 8 horas e 48 minutos. Não se esqueçam, os 982-92-3392 é o nosso WhatsApp. E nós queremos que você compartilhe conosco também. Olha, eu tenho algumas dúvidas, questões mais particulares. É, se o Jessé depois puder, hoje, não sei como é que está a sua agenda, pois ele vai dar aqui mais um toque, não é? Vai dar aqui mais uma resposta mais sutil. Então manda mensagem para cá, tá bem?
1: Pode mandar mensagem.
0: Semana passada o Jessé ficou aqui no estúdio, meia hora, atendeu alguns irmãos, tá bom? Então,
1: tem problema não.
0: Aproveite, porque a nossa intenção é fazer com que a sua família produza outros espelhos, para que se reflita o que estamos a viver aqui e o que estamos a participar aqui também.
1: Porque às vezes a pessoa pensa, né? Ah, vou mandar mensagem e ninguém vai ver. Não, a gente visualiza,
0: não, está aqui,
1: responde na hora, no ato, na íntegra e na hora.
0: Maravilha. Jessé, nós temos 11 minutos, vamos fazer um bate e volta seu. Eu vou lançar a pergunta, papum.
1: Ai, ai, ai, rapaz, aí botou no fogo.
0: Pra gente fechar aqui, porque vamos aproveitar da melhor maneira possível. E ó, só lembrar a vocês que você que tem orado pela sua família, para Deus resgatar aquilo que está nas drogas, Fundação Reviver está aí, o braço assistencial da igreja, a Casa Aberta está aí, a sua oração fez a Igreja Deus e Amor criar mais projetos para quê? Para chegarmos lá. Pessoas que não vão para a igreja, que não querem culto, que não querem Deus, mas eles querem alguém que cuide da sua saúde, alguém que lhes ouça, alguém que dê atenção, alguém que faça barba, corte o cabelo, um lugar para eles comer. Então, através disso, a igreja está trazê-los de volta e a sua oração está sendo ouvida por Deus, não é verdade?
1: Então, a gente agradece as pessoas que têm orado, têm contribuído, têm apoiado o trabalho social da igreja, que vai acontecer a celebração neste sábado aqui, 2 da tarde, que é a coroação, é o fechamento, sempre no mês de agosto.
0: Sim.
1: Então, a gente está ali no... Um dos trabalhos é a Casa Aberta, como eu mencionei no primeiro bloco, né?
0: Sim.
1: E estaremos aqui celebrando juntos, glorificando a Deus, porque é um trabalho excelente, que está ficando muito pequeno a casa lá, não tem condições não, de nós continuarmos lá. E agora vem a novidade boa aí, a nossa diretora, a irmã Regiane de Noninho, juntamente com o pastor Magno, a irmã Andréia. Já anunciaram aí que a gente vai ter um novo espaço.
0: Sim.
1: Salas gigantescas para a gente acolher, orientar o maior número de pessoas em situação de rua aqui, que chegam na Casa Aberta, sem esperança, sem perspectiva, com o GPS mental desatualizado. A gente recalcula a rota, dá um direcionamento e eles entram no caminho com C maiúsculo.
0: Que maravilha!
1: Que é Jesus.
0: Jesus Cristo está aqui, que J maiúsculo também. Vamos lá! A primeira pergunta, dentro daquilo que nós trouxemos a semana passada. Como lidar com a culpa sem ficar preso ao passado? E, quando a culpa é nossa, como é que eu lido com isso?
1: Ah, primeiro, eu tenho que ter humildade para reconhecer o erro. Se a culpa é minha, a responsabilidade é minha por aquele dano. Eu tenho que reconhecer, eu tenho que repará-lo quando for possível e o que for possível. E eu aprender a não ficar andando em círculo. Tem que fugir de andar em círculo, que é para frente que se anda, é para cima que se olha, que é de lá que vem o nosso socorro. Não fazer igual o povo hebreu que ficou andando em círculo. Então, quem anda em círculo é a terra, gira em torno do próprio eixo. Então levanta e anda para frente.
0: O que é auto-perdão? Algumas pessoas conseguem perdoar os outros, mas não conseguem perdoar a si mesmas. Já falamos no primeiro bloco, só para sintetizar aqui.
1: Subjetivamente, né? Mas de maneira bem pontual, é eu aceitar que eu erro. É eu aceitar que eu não sou perfeito. É eu aceitar os próprios erros e sem eu permanecer sendo condenado eternamente por eles. Porque preciso acreditar no poder do perdão e do auto-perdão. E muitas pessoas são mais benevolentes, compassivas e misericordiosas, com muito mais com os outros do que com elas mesmas. Elas perdoam os outros, mas não se perdoam. Pede perdão para Deus, mas não conseguem pedir perdão para si mesmas. E se conseguem, não libera o perdão.
0: Vamos lá. Até que ponto a culpa pode ser saudável? Quando ela deixa de nos ensinar e passa a pressionar-nos?
1: Olha, primeiro que a gente tem que entender que é muito natural eu ficar com remorso, ficar me sentindo culpado, triste quando feri alguém, machuquei alguém ou me desapontei a mim mesmo. Então, essa culpa, ela é boa, ela é saudável, quando ela me leva a um ponto de reflexão para eu mudar, Erwin.
0: Sim.
1: Então, não, peraí. Eu tô refletindo, eu tô colocando aqui os meus botões para funcionar. Isso vai chegar no arrependimento. Se não acontecer essa reflexão, vai ser uma culpa prejudicial, não vai ser benéfica. Então, torna-se prejudicial quando transforma o erro em uma condenação permanente. Mas quando eu tenho uma reflexão, eu reparo esse dano, eu me arrependo, opa, aí ela é muito positiva.
0: Muito bem, caminhamos já para o nosso finalzinho, mas temos aqui mais duas perguntas para nós acharmos. Lembrar que na semana passada, na quinta-feira passada, nós trouxemos muito sobre do outro para conosco e de nós para com o outro. E aqui estamos a tratar mais o indivíduo agora, não é? Então, isso é importante você também entender. É possível reconstruir a confiança em si mesmo depois de cometer um erro com consequências importantes ou graves?
1: Com certeza. É possível. A confiança em si mesmo ela é reconstruída com pequenas atitudes de responsabilidade, de mudança, de coerência e de inteligência. Então, é possível a gente conseguir reconstruir a confiança em nós mesmos.
0: Vamos lá, última pergunta. Esta outra aqui é sobre voltar a conviver, reatar o relacionamento. Falamos já semana passada, já foi respondida. Se você puder deixar uma mensagem para alguém que está há anos a carregar uma mágoa, culpa ou uma ferida emocional, o que diria para essa pessoa?
1: Se tem alguém que está ouvindo a gente aí, está nessa condição, eu vou te falar o seguinte: permita-se ser livre, permita-se não viver aprisionado ao passado, porque você não precisa carregar para sempre aquilo que você viveu, aquilo que aconteceu, aquele conteúdo que pode lhe trazer, até hoje, 2026, danos, prejuízos, preocupações, ressentimentos. Perdoar, obviamente, não apaga o que aconteceu, não apaga o passado, mas pode impedir que ele continue controlando o seu presente e tirando a sua linha do horizonte do futuro. Portanto, vá e não peques mais. Levante e ande. Se perdoe, se valorize, se ame, se reconstrua, se reconstitua. Seja livre, seja feliz.
0: Que maravilha! Vamos lá, eu quero aproveitar algumas perguntas dos ouvintes aqui, que eles estão também na sintonia, tá? O Márcio, diz assim, Pai, Senhor, Pastor Jessé, Pastor Erwin, o que fazer, ou melhor, eu queria fazer uma pergunta, qual é o segredo para recuperar a confiança e quanto tempo para recuperar a confiança quando o homem ou a mulher são vítimas de traição? Como fazer isso?
1: Deus abençoe, muito obrigado pela participação e pela pergunta também. O segredo para recuperar a confiança e quanto tempo, são duas perguntas numa. A questão é aquilo que a gente já mencionou aqui, né? Como é que eu recupero a confiança? É eu respeitando o tempo e não me preocupando com a segunda pergunta. Quanto tempo leva? Para algumas pessoas vai levar menos tempo, para outras vai levar mais. Existem pessoas que levam um ano, outras podem chegar até 5 anos. Então tem que ter muita paciência, tem que ter um equilíbrio muito grande, um controle para eu poder, aos poucos e gradativamente. Quem errou tem que ter paciência com o outro. E aquele que foi machucado, que foi ferido, também precisa ter paciência em nome desse amor, desse resgate de confiança, de compreensão. É empatia e compaixão. Ou seja, é um colocando-se no lugar do outro e ofertando todos os dias a oportunidade de fazer diferente. Então não tem como da noite para o dia provar que mudou e não tem como da noite para o dia ver que a confiança está resgatada e restaurada.
0: Que maravilha! Vamos lá! Essa última pergunta aqui talvez demande um pouco mais de atenção. Sobre casamentos tóxicos. A irmã Luciana faz aqui: saber o que as igrejas estão a fazer sobre casamentos tóxicos, já que o número de violência doméstica dentro de um lar é grande, muitos não sabem até aconselhar, muitos pastores ou líderes,
1: claro, claro,
0: não sabem dar conselhos, principalmente as mulheres. Como uhum. como é que
1: obrigado se olha para isso? Pela pergunta, é excelente, até porque a gente está no mês de agosto, agosto de lilás, falaremos aqui ainda sim. sobre nos próximos episódios, porque infelizmente tem essa questão de feminicídio, violência doméstica, agressões de várias naturezas, e sim, a gente desenvolve com o departamento não só de mulheres, que é o departamento de mulheres de fé, aqui na nossa igreja, inclusive ontem estávamos a falar a esse respeito com as mulheres, e também no próprio evento de casais aqui a gente trata isso. É aquilo que a Bíblia fala, em Cristo não tem homem nem mulher, nem grego e nem judeu, nem livre e nem escravo, todos somos um. E a Constituição também fala que todos somos iguais e temos direitos e deveres da mesma maneira. Se isso não se cumpre, as leis estão aí e nós não podemos nos calar e temos que denunciar sigilosa e anonimamente. Diz que 100, diz que 180.
0: Está aí, Maluciana, a resposta. Meu povo, 8h59, temos tanto para falar com Gessé, mas quinta-feira que vem, já marque 8 horas, já estaremos aqui. Gessé, meu amigo, para fecharmos aquela oração pela família, pelo perdão, e mais uma vez obrigado por estar conosco. E nós podemos participar, é sempre bom falar sobre família.
1: Senhor Jesus, nós oramos que o Senhor visite agora essa casa, esse lar e esta família. Visite este casamento, essa pessoa que nos ouve, que aguardou o momento da oração da fé. Cura, Senhor, os enfermos. Traz saúde para aqueles que estão doentes, aqueles que estão num leito de casa, de um hospital, estão acamados e precisam do toque da mão amiga. Senhor, traz libertação para essa pessoa que se sente oprimida, essa pessoa deprimida, essa pessoa que precisa, Senhor Jesus, de um milagre, da porta aberta. Faz a grande obra para o teu nome ser exaltado, para o teu nome ser glorificado. Receba vida, receba bênção, receba vitória para o teu lar, para a tua casa, para a sua vida nesta manhã. Em nome de Jesus Cristo, que você possa testemunhar grandes coisas da parte de Deus. Em nome de Jesus, receba vitória, receba milagre, receba transformação.

0: você vai interagir com o Jessé e espero que dê tudo certo e que a bênção, como ele acabou de orar, faça parte do seu dia a dia. Vamos ao prefixo. Voltamos já, não sai daí.
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audiência. A gente vai para mais informações aqui. Que lembramos mais das ofensas do que dos elogios. Vamos entender o motivo? Por que uma crítica permanece por mais tempo na memória, enquanto um elogio desaparece em pouco tempo? A resposta está na forma como nosso cérebro processa informações, algo que envolve fatores biológicos, sociais e evolutivos. Segundo especialistas, essa diferença tem explicação científica e pode ajudar a compreender melhor as reações emocionais do dia a dia. Os estudos recentes apontam que elogios tendem a permanecer ativos na memória por até um mês. Já uma ofensa pode nos acompanhar por anos. Isso não é só psicologia, não. É biológico, antropológico e até social. O nome disso é viés da negatividade. Os especialistas ressaltam que as reações emocionais a críticas ou ofensas, elas são mais intensas justamente porque imagens negativas ativam regiões cerebrais mais profundas e intensas do que imagens positivas. Uma crítica gera mais impacto emocional do que um elogio, mesmo que ambos venham da mesma pessoa. Na psicologia, esse fenômeno é conhecido como viés da negatividade. Aponta que eventos negativos têm um peso emocional maior do que os positivos. Um único comentário cruel pode causar mais impacto do que 10 elogios sinceros, afirmam terapeutas. Entender o funcionamento do cérebro é o primeiro passo para evitar que ofensas dominem os seus pensamentos e as suas emoções. Como a memória funciona e que fatores podem afetá-la? A memória é a capacidade do cérebro de aprender, armazenar e evocar informações quando necessário. Trata-se de um processo complexo que necessita de atenção e que pode ser afetado de maneira positiva ou negativa por uma série de fatores. E segundo neurocirurgiões, as memórias se formam no cérebro principalmente através de um processo chamado consolidação, que envolve a transformação de experiências e informações em memórias duráveis. E esse processo, ele pode ser dividido em 3 fases: codificação, armazenamento e recuperação. As memórias podem estar associadas a sentimentos e estímulos. Por exemplo, quando uma pessoa sente um cheiro de bolo e

0: automaticamente ela associa, né, com o bolo que a avó fazia. Ou seja, a sensação do olfato trouxe à tona uma memória afetiva. Aliás, as memórias podem ser classificadas em dois grandes grupos: a memória de curto prazo e a memória de longo prazo. Existem aí diversos fatores que podem interferir na memória, como estresse, privação de sono, alimentação inadequada, sedentarismo e alguns tipos de medicamentos. Evitar esses fatores é essencial para manter uma boa memória.
1: Oito horas e oito minutos.

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1: A paz do Senhor, meus queridos irmãos e ouvintes da nossa rádio Deus e Amor, quem vos fala é a nossa irmã Tailane Oliveira. Estamos aqui com o coração muito alegre, numa expectativa de uma noite muito especial que se aproxima, que é o nosso dia de semear. Em comemoração aos 32 anos da Fundação Reviver, juntamente com a Reviver Help, e será uma noite de gratidão, comunhão e, acima de tudo, uma noite de semear na vida de muitas pessoas. E para saber como é que está a expectativa, vamos conversar com algum dos irmãos que também estão aguardando por esse grande momento. Irmã, conta para mim como é que está o seu coração e a sua expectativa para esse grande dia.
2: Meu coração se encontra alegre, meus irmãos, porque é o dia de semear, aonde eu e você vamos trazer um alimento, né, um quilo de alimento para nós ajudarmos os necessitados. A Igreja do Senhor vai estar reunida em oração, em adoração, louvando o nome do Senhor, e você é o nosso convidado especial para receber a cura, para receber o milagre e também trazer a sua ajuda. Traga um quilo de alimento para ajudar as famílias necessitadas.
1: Estamos aqui também com o nosso irmão Gustavo. Irmão Gustavo, conta pra gente como é que está a sua expectativa para esse grande dia também.
3: Glória a Deus. A minha expectativa é a melhor de todos, né? Queremos que Jesus fale coisas grandes e firmes. E com certeza vai ser um dia abençoado, o qual todos vamos estar ali compartilhando, né, na mesma fé, na mesma união. Trazendo também um quilo de alimento, né? Para que vidas possam ser alcançadas e esse projeto continue sendo tanto abençoado assim como Deus tem feito maravilhas.
1: Estamos aqui também com o nosso irmão, o líder do Expansão Estadual, Pablo Gabriel, nosso líder de discípulos. Vamos perguntar também como é que está a expectativa para esse grande dia. Pablo, conta pra gente como é que está a sua expectativa para o nosso grande curso da Fundação Reviver.
4: A minha expectativa é que seja um momento de muita alegria, comunhão e principalmente da presença de Deus. Que nós possamos celebrar essa história e agradecer por tudo que Ele tem feito na Fundação Reviver e sair desse evento ainda mais fortalecido na fé.

Você foi. Amém. Que maravilha. Quem tem a Bíblia, a palavra do Senhor, você já abriu a sua Bíblia? Quem encontrou aí? Vamos ler no livro de Lucas, capítulo 2. É Lucas 2. Glória a Deus. E diz assim a palavra do Senhor. Livro de Lucas, Evangelho de Jesus, segundo escreveu Lucas. Lucas 2, podemos ler a palavra, e eu quero ler com você, a partir do versículo de número 49. E diz assim a palavra do Senhor. Livro de Lucas, capítulo de número 2, versículo 49. E ele lhes disse: por que é que me procuráveis? Não sabeis que me convém tratar dos negócios de meu pai? E eles não compreenderam as palavras que lhes dizia, e desceu com eles, e foi para Nazaré, e era-lhes sujeito, e a sua mãe guardava no coração todas estas coisas. E crescia Jesus em sabedoria, em estatura, em graça para com Deus e para com os homens. Versículo 49. E ele lhes disse: por que é que me procuráveis? Não sabeis que me convém tratar dos negócios do meu pai? Levante as tuas mãos, diga comigo: meu Deus, fala conosco através da sua palavra. E você pode agora desocupar as tuas mãos, por gentileza e favor, e pode levantar o teu glória, e pode usar estes dons das tuas mãos para glorificar a Deus com toda a força da sua vida. Irmãos, a passagem que nós acabamos de ler, nós entendemos que Jesus, ele está ainda com 12 anos de idade, e nós devemos também aceitar uma realidade, segundo a palavra de Deus. Não há como fazermos uma aplicação pessoal, não há como tomar este texto para fazer uma aplicação meramente deste então, do que nós estamos vivendo, das nossas questões, se nós não entendermos a passagem bíblica. A Bíblia diz no livro de Lucas, Evangelho de Cristo segundo Lucas, a partir do versículo 39, você vai encontrar que Jesus está sendo gerado, não somente depois do seu nascimento, mas e ele está sendo cuidado por uma família que é um exemplo. Primeiro, a Bíblia diz que Deus escolheu a José, e Deus escolheu a Maria, e elas diz a Bíblia, as Escrituras, a palavra santa, que ambos, todos eles temiam a Deus, e esperavam a consolação de Israel. Eles não esperavam somente contrair matrimônios, eles não esperavam somente ter uma família, mas a Bíblia disse que eles tinham uma unidade, uma missão que era muito mais do que singular, tinham uma visão do todo. Eles sabiam que a qualquer momento Deus iria remir a Israel, e seria através do Messias, do Cristo, do desejado, do esperado por eles. E a Bíblia diz que esta palavra se cumpre na vida de Maria, e nós não tiramos méritos, mas louvamos a Deus pela vida dela, mas nós também merecemos e entendemos, segundo o argumento que nós acabamos de ler aqui em Lucas, no capítulo 2, versículo 49, que Jesus está considerando um pai que não era pai, e o pai está considerando um filho que não era dele. Não tiramos o mérito de Maria, mas entendemos o coração de José, que está em obediência a Deus, mesmo ele sabendo que não foi ele que gerou a Cristo, mesmo sabendo que não foi ele que compartilhou ou participou daquela concepção. A Bíblia diz que ele tinha um coração atento a Jesus como um filho. Diga comigo: como um filho.
e não somente um filho, mas ele tinha a sua atenção sobre ele, porque Deus falava com ele em sonhos, para onde ir, o que fazer, porque era necessário, primogênito daquela família é Jesus, e a Bíblia diz que como família, não olhe para Cristo agora como teu Salvador, mas olhe a ele como membro de uma família, para que você possa entender a explicação do texto, e Jesus está no meio deles. Não é só, a Bíblia diz que Jesus tinha irmãos, a Bíblia diz que ele tinha irmãs, e quando se tratava de viajar, disse a Bíblia, a partir do versículo de número 43, nós vamos entender que eles faziam viagens, e estas viagens acontecia todos os anos, como acontecia em toda a família, que era um costume deixar o seu lugar, deixar a sua cidade, província, e ir até a Jerusalém para adorar. Vinham os estrangeiros, vinham os visitantes, todos eles participavam, mas a Bíblia diz que as famílias que estavam à volta de Jerusalém também subiam, e subiam adorando, glorificando a Deus, não por um rito, não someramente por um costume, mas faziam isso com toda a família. Diga comigo, com toda a família. Logo entendemos que quando aquele menino que está cumprindo 12 anos, próximo já de ser tratado como um adulto, porque aos 13 anos se reconhece como adulto, um jovem nas termos, e até o dia de hoje é assim, e existem celebrações, adorações para este momento, mas este não é o tema. E a Bíblia diz que Jesus sobe com os seus pais para cumprir os costumes daquele então, e a Bíblia disse que a celebração prolonga-se, e a festa também, e todos aqueles que subiram com votos, ofertas e dádivas, comeram, beberam, e chegou a hora de retornar, e todos voltam para casa. E você sabe que quando estamos para viajar, tem o checklist das maletas, tem o checklist daquilo que você vai precisar no caminho. Eles estavam todos preparados para ir e voltar, ainda que a viagem fosse demorar, todos estavam preparados. Diga comigo, preparados. Mas a Bíblia diz que no retorno à casa, a Bíblia nos fala que todos tomaram os seus postos e voltaram. E a Bíblia diz que Jesus não voltou, não retornou como eles. A Bíblia diz que mais, ele se põe no meio dos doutores e começa a interrogá-los, e começa a tratar com eles, e eles tratando com Jesus e se admirando da sabedoria, porque muitos diziam, de onde vem sobre ele tanta sabedoria? Aprendeu ele letras, olha a idade que tem. Você imagina o espanto daqueles que passaram estudando 20, 30, 40, 50 anos, porque queira você rejeitar ou aceitar, a nação que mais tem um comprometimento com as escrituras, ainda que seja com o Pentateuco, a Bíblia diz que não há uma nação que tem um compromisso até o dia de hoje com a revelação da palavra como aquele povo. A leitura precisa ser diária. Eu me recordo agora, e Deus esclarece a minha mente, que eu estava tirando um documento em Lima, Peru, e eu notava um senhor que lia sem parar. Passou uma hora, passou duas horas, demorou mais de seis horas, era um processo lento, o processo dos vistos para você estar naquele país, e todo o tempo que nós estávamos lá, aquele senhor não parava de ler. Ele lia, ele relia, ele virava a folha e guardava aquela folha, tirava outra folha e continuava lendo. Então no meu coração eu senti uma curiosidade, eu disse, meu Deus do céu, que leitura que pode ser tão envolvente como a leitura deste homem, que faz seis horas que ele está lendo e não para de ler. Cheguei perto dele e já identifiquei o idioma, falei, meu Deus, é judeu, está lendo, ele não parava de ler. Diga glória a Deus. Até o momento que chamaram a senha dele e ele foi atendido. Eu fui para casa meditando, eu disse, meu Deus, que comprometimento. Ele estava lá não somente para tirar um documento, mas ele estava fazendo uso do tempo que estava sendo dado para ler, para repetir o que ele lia, para ler e reler o que ele já sabia, mas ele estava lá aplicado na lei de Deus. Sabe o que é isso? Amém? A Bíblia diz que não tem uma nação que
que tenha uma aplicação e um compromisso com as escrituras como eles. Agora, trate de imaginar alguém que está neste compromisso 20, 30, 40 anos, muitos deles lê a lei de Deus 5 horas no sábado, todas as horas de sábado, eles têm um compromisso de ler e orar sobre aquilo que eles lê. Agora você imagine, chega uma criança de 12 anos e começa a responder doutores, e começa a questionar aqueles que tinham a missão de ensinar. É claro que todos voltaram a atenção para Jesus, e Jesus se ocupou daquele tempo, e a Bíblia diz que o que ele estava fazendo não era simplesmente uma experiência. Ele mesmo confessa que não estava lá como filho de José e Maria, agora ele estava lá com uma missão de filho de Deus, para glorificar o Pai cuidando dos negócios dele. E ninguém entendia isso. Claro que a família não entendia isso. E a Bíblia diz que, se você entender o texto e você ler, leia em casa, não leia agora. A Bíblia diz que quando acabaram de se cumprir tudo aquilo que era segundo a lei do Senhor, eles voltaram para Galiléia. Eles voltaram da cidade de Nazaré. E a Bíblia diz que o menino que crescia e que se fortalecia e estava cheio do Espírito de sabedoria e graça de Deus junto deles, começou agora a realizar uma obra que tinha uma missão: exaltar o Pai. Diga comigo: exaltar o Pai, glorificar o Pai. E a Bíblia diz que todos os anos eles faziam isso. Eles iam, subiam à festa, celebravam a Páscoa e voltavam para casa. Mas este ano foi diferente. A Bíblia diz que a família voltou, mas deixou para trás um membro da sua casa. A Bíblia diz que tanto José, Maria e todos aqueles que estavam com eles, parentes de primeiro grau, de segundo grau, subiram com ele, mas desceram sem ele. A Bíblia diz que não foi algo intencional. Você pensa que havia um comum acordo entre José e Maria, dizendo: eu vou me vingar, eu vou deixar ele aí para ele saber como é a vida sem os pais? Não, eles não queriam deixar para trás um filho. Eles tinham uma missão, saíram juntos e queriam chegar juntos, mas houve um descuido no caminho. No momento da celebração, no momento da adoração, eles se lembraram de Deus, dos ritos, dos pactos, do culto, de tudo aquilo que eles foram fazer, mas se esqueceram do primordial, porque agora diz a Bíblia que eles não esquecem somente de um filho, mas eles estão esquecendo de um filho em particular, de um filho em especial, que a Bíblia diz que desde o nascimento ele recobrava um cuidado especial. Note na Bíblia, a Bíblia diz que quando Jesus está nascendo, Deus está revelando e trazendo métodos de como cuidar. Vai por aqui, vai por ali, vai para Belém, desce para o Egito, volta para cá, cuidado com isso, cuidado com aquilo, cuidado com aquilo. Ele sabia que requeria um cuidado especial. Diga comigo: um cuidado especial. Mas este cuidado especial desaparece quando todos se congregam no mesmo objetivo, e agora o descuido não é uma negligência, mas um descuido, porque nem tudo na nossa vida é negligência. Nós temos como costume acusar as pessoas. Sabe por que você perdeu o casamento? Você não cuidou do teu casamento. Sabe por que você perdeu os seus filhos para as drogas? Porque você não cuidou do seu filho. Sabe por que você perdeu aquilo e aquilo outro? Nós temos este costume de acusar, e nem sempre isso vai ajudar. Nós estamos

proporcionaram na nossa vida. E foi um descuido. E a Bíblia diz que foi um descuido que fez com que eles regressassem, porque a primeira coisa que nós entendemos como família, e agora aplicamos-nos ao texto, a nossa vida, nós não podemos chegar só. Você não está aqui para orar simplesmente pelas tuas causas e as demandas que te levam a buscar por soluções e resposta. Você está aqui numa causa.

você, chegando com você e conquistando com você. Mas sabe o que nós fazemos como pais? Às vezes, e como filhos, porque aqui abrange pais e filhos, nós descuidamos. Diga comigo, descuidamos. Quem tem filhos? Às vezes, antes de sair daqui do templo, eu ligo para minha esposa. Ela está ali sentada, meu filho está na escola, e eu pergunto para Rose: Rose, quem vai fazer cargo da Isabelle e quem se fará cargo de Gabriel? Aí ela diz assim para mim: eu pensei que ele estava com você. Falei: acabou de fazer o que ele queria. Ele usou desinformação. Pode ir atrás, está acontecendo alguma coisa. Porque a herança de Jacó, quem cuida é Jacó, querido. Pode ir atrás, porque ele está dando aqueles famosos perdidos. Pode ir atrás, porque você vai ver, ele está usando essa desinformação, esse desencontro. Ele pensa que nós não estamos em contato. E eu e a minha esposa nos unimos e surpreendemos ele. Aonde você ia? O que você queria? Aonde você ia? O que você queria fazer? Ele: meu Deus, eu não ia fazer nada. E nem vai. E nem vai. Às vezes você precisa estar muito mais do que um estado de vigilância, porque senão você perde, e parece que você não vai perder, sabe por quê? Às vezes nós temos que voltar na nossa vida, o caminho está perfeito, estamos nele, Cristo está nos abençoando neste caminho, mas às vezes descuidamos com o esposo, descuidamos da esposa, descuidamos do filho, e vem o inimigo, que é astuto e sagaz. Você pode notar que quando um lobo vai atacar, ele não ataca uma ovelha no rebanho, ele sabe que tem um pastor cuidando. Você pode notar quando um gavião está para descer, ele voa, ele para, ele olha, ele marca e ele desce sobre alguém que não tem a companhia. Ele nunca vai atacar alguém que está. Ele não ataca um pintinho que está debaixo das asas da galinha. Ele sabe que vai para a espora. Ele sabe que vai apanhar. Ele não ataca um cordeiro que está perto do seu papai. Você não vai ver uma águia voando e buscando alguém que está em rebanho. Ela vai buscar alguém que está descuidada. E sabe o que Deus está falando conosco?

dos nossos falar, do nosso proceder, do nosso esposo, da nossa esposa. Devemos cuidar de nós e da nossa família. Este é o exemplo que Deus quer. Este é o exemplo que a Bíblia requer. Sabe por quê? Não tem como eu e você sermos um exemplo cuidando só de nós mesmos. E às vezes, como pai, nós pensamos que estamos cuidando de nós é suficiente. Estamos cuidando do matrimônio é suficiente. Estamos cuidando dos filhos no momento que estamos com ele é suficiente.

0: procedimento. Quando ele estabelece como exemplo, ele diz: vocês podem fazer o que quiser, vocês podem escolher os deuses além dos rios, a quem serviu os vossos pais, mas eu e a minha casa, nós vamos seguir e servir ao Senhor. E ele se tornou um exemplo para aquela nação. Diga glória a Deus. Para que seja um exemplo, você precisa entender que o teu cuidado não pode ser só com você. Neste caminho, nós temos que cuidar daqueles que Deus nos deu. E às vezes nós descuidamos. Quantas vezes eu já descuidei, mas Deus cuidou? Quantas vezes eu vacilei, mas Deus livrou? Quantas vezes você abriu mão e até deixou, mas a misericórdia de Deus não permitiu você perder aqueles que Ele te deu para você viver e conviver com eles? Cuidado! É necessário cuidar. Às vezes nós queremos cuidar de uma maneira equivocada, errada. Ontem nós tratávamos com uma adolescente da igreja, e ela chegou aqui e disse assim: pastor, a minha mãe veio para a igreja. Olha que situação. E ela disse: pastor, eu tomei uma decisão de me matar, porque eu cheguei na igreja e eu era jovem, conhecia alguma coisa de Deus, mas eu cheguei e as obreiras me oprimiam. Não estou jogando cargo sobre as obreiras, estou falando o que ela falou. E as obreiras diziam assim: muda de vida, pinta esse cabelo de preto, faz agora o que você, olha como você está. E ela disse que chegou um momento que ela não entendia o que as obreiras queriam, e ela pensava que estava tão errada, e estava mesmo, mas não tinha conhecimento. Ela falou um dia assim: vou tirar minha vida, vou tirar minha vida. Aí eu ouvi aquilo e disse: meu Deus do céu, sangue de Jesus tem poder. Ela falou: pastor, passou ali para me tirar a minha vida. Aí eu pensei: meu Deus do céu, mas não pode acontecer isso dentro da igreja. Ela falou: não, eu me sentia oprimida. Eu ia na igreja, acabava o culto, eu já sabia que as irmãzinhas iam vir queimando em cima de mim. E pastor, elas não faziam aquilo por cuidado, faziam aquilo para me ferir. Faziam aquilo porque a minha mãe pedia que elas fizessem. Olha que coisa, irmão. Em vez da mãe cuidar, estava usando, terceirizando o trabalho que pertencia a ela. Sabe quem tem que cuidar dos teus, que Deus te deu? Você. Você tem a palavra, você tem o Espírito Santo, você. Outra pessoa não vai conseguir fazer, mas nós temos um pensamento. Olha o que diz a Bíblia, e voltemos ao versículo de número 42, e tendo ele já 12 anos, subiram a Jerusalém segundo o costume da festa, e regressando eles, terminados aqueles dias, ficou o menino Jesus em Jerusalém, e não souberam seus pais, diga, não souberam, pensando porém eles que viria a caminho, pensando eles que viria de companhia pelo caminho, terceirizaram. Ele está aqui? Não. Ele está ali? Não. Ah, rapaz, deve estar com José. Deve estar com a tribo de Simeão. Deve estar com a tribo de Judá. Mas e se não tiver? A Maria, meu Deus do céu, e se não tiver, José? É, se não tiver, vai fazer o quê? Eu não sei. Ele sabe agora que voltar. Eles não são os pais que ficam esperando os filhos. É os filhos que esperam os pais. Sim ou não? Nem sempre. Nem sempre. Mas ele está vindo de caminho. E aí passou uma hora, passou 6 horas de caminho, passou 12 horas, um dia se completava em 12 horas, de 6 às 6, cadê ele? Não está. Perguntou aí para todo mundo, para as caravanas que subiram adorar, todo mundo, passamos aqui o checklist, ó, carroça por carroça, montadura por montadura, dromedário por dromedário, camelo por camelo e burro por burro, não está. Vamos ter que voltar. Quer? Vamos voltar. Não dá para continuar sem ele. Você quer correr o risco de chegar lá sem ele? Você quer correr o risco de continuar sem ele? Alabacanda, alabaia. Ô glórias. Mas aonde que nós cometemos um erro? Aí o pai se desespera. Quem já sofreu aqueles perdidos dos filhos? Quem já sofreu aqueles perdidos? Ah, quando eu te pegar, eu te arrancar, seu filho. Eu chego até a babar. Você não me conhece como pai. Eu vou torcer. E você vai ver.
1: Assim que você faz também ou não?
0: Quando eu te pegar, você sabe o caminho de casa.
1: Diga comigo, os filhos nem sempre sabem. Esses dias eu saía e tive uma experiência tremenda. E Deus falou ao meu coração, olha a tua condição, olha o que você está cobrando, olha o que você está querendo, olha o que você está fazendo. Eu não te pus para isso como um juiz e como um cobrador, eu te pus como um treinador, como um pai, como um capacitador. Esse é o teu trabalho, você precisa cuidar disso.
0: Ah, pastor, mas eu não queria ouvir esta palavra. Mas é esta palavra que vai nos levar a Cristo. Porque muitas das vezes você é obrigado a ter um encontro com Cristo para resgatar o seu matrimônio. Muitas das vezes eu e você somos obrigados a ir a Cristo para rever de novo os nossos filhos na igreja. Porque estávamos cuidando de tantas coisas que descuidamos deles. Estávamos cuidando de tantos que perdemos ou até deixamos para trás aqueles que nos foi dado e nos foi colocado como presente nas mãos. Sabe o que eles tiveram que fazer? Regressar, diga comigo, regressar. Você está no caminho, quem está no caminho, levante as mãos, diga glória a Deus. Eu não sei para onde você tem que voltar. Eu não sei se você tem que voltar a ser um esposo mais atencioso, uma esposa mais amável. Eu não sei se você vai ter que voltar a ser um avô que ama e tem prazer de se reunir e passar o dia todo com os netos quebrando a sua casa. Ai, que horror! Eu não sei para onde você vai ter que voltar. Mas chegar sozinho lá não dá, porque nós pensamos como obreiros no último dia. Quem já ouviu? No último dia Deus vai cobrar as almas das tuas mãos. E Ele dirá, aonde está as almas? Aí você fala, eu vou para a África. Sim ou não? Eu vou para a África, tem gente morrendo na África, tem gente se prostituindo na Europa, tem homens se drogando e se matando e morrendo de overdose nos Estados Unidos. A primeira coisa que Deus vai requerer são os seus. Aquele que não tem cuidado de quem? Dos meus ou dos seus? Você precisa entrar na mensagem. Que diz a Bíblia? Aquele que não tem cuidado dos... é dos seus. Deus vai cobrar de você, esposa, crente, o teu esposo, a salvação dele. Deus vai cobrar de você, pai, o que você fez para edificar Alamassuri Mikanda Labaia. O que você fez para levar o seu filho contigo? Sabe por quê? O filho não vai considerar se você deu boa universidade, se você tinha dinheiro, mas ele vai olhar para as tuas atitudes e caráter, o sacrifício que você fez para chegar com ele, a ponto de você dizer, eu prefiro morrer do que te perder para o mundo. Ele vai dizer, papai ama minha alma. A mamãe ama minha alma. Quando o filho ouve a mãe dizendo assim, eu prefiro te perder em Cristo do que viver contigo e ter a desilusão de entrar sozinha no último dia. Sabe o que é isso? Cristo. Nós encontramos Cristo, Lebassuri Alamaia. É nestes momentos críticos que nós temos que ir a Cristo. Nós estamos com o matrimônio tudo bem, mas de repente vem uma tempestade. Um filho fica doente, o outro é internado. O diabo começa a lutar. E sabe o que você faz? Eu vou a Cristo.

Cristo, e com ele você vai ter o resgate de tudo. Às vezes é melhor regressar do que continuar. Sabe o nosso erro? O nosso erro é falhar, o nosso erro é deixar, o nosso erro é perder e continuar. Eu vou continuar. E tem pessoas que ainda usa aquela frase distorcida, que ela tem um sentido, de um dos maiores pastores: se você não puder andar, faz o quê? Se você não puder correr, ande. Se você não puder andar, se arraste. Se você não, faz alguma coisa, mas não. Mas tem hora que você tem que voltar. O que você perdeu, a Bíblia diz em Apocalipse 3, lembra-te, pois. Você tem que lembrar aonde foi que eu deixei. A Bíblia diz que você tem que acender candeia, voltar para dentro de si mesmo, seja casa corpo, seja casa coração, e buscar aonde está a minha preciosidade. Se a tua preciosidade é o teu filho, é a tua família, é a tua esposa, é o teu esposo, você vai voltar para dentro da sua casa, porque lá você vai encontrar o que Jesus te deu. E às vezes a gente é duro de coração. Vamos continuar. Se ele quiser ficar, que fique. O importante é a gente chegar em casa. Não é desse jeito. O importante é a gente chegar até onde a gente tem que chegar. Não. Quantos que chegaram ao êxodo? Quantos que chegaram àquilo que projetaram, galgaram o que desejava e sonhava, e agora estão ressentidos, enfermos, depressivos, vazios, porque perderam a única coisa que significava: as vidas e as almas que estavam à volta deles. Hã? Perderam tudo, o mais importante. Às vezes nós perdemos membros, às vezes nós perdemos família, às vezes perdemos filhos, às vezes perdemos o que amamos, às vezes perdemos irmão. Quer saber? Eu não vou tratar mais com esse irmão. Isso aí não. Perdemos o que Deus está nos dando, simplesmente porque não estamos valorizando. Diga comigo: valorizar. Basta um descuido para você começar a desvalorizar o que realmente significa e valorizar aquilo que não tem nenhum sentido. Não dá para continuar sabendo que você vai chegar sem um filho. Pior, não dá para continuar sabendo que aonde você vai chegar, Jesus não vai chegar com você. É necessário regressar para retomar. Diga glória a Deus. São momentos. E sabe quais são os momentos? Você sabe aonde nós perdemos o que é mais importante? Nos momentos de extrema tristeza e no momento das extremas alegria. Aqui foi um desses. Era um momento de extrema alegria, celebração, festa, Páscoa, adoração. É nesses momentos que você começa a se centrar naquilo que é costumeiramente repetitivo na sua vida. Às vezes, não é nem nos momentos de alegria, naquilo que você está acostumado a fazer, numa rotina que você estabelece para você viver. São estas rotinas diabólicas que acabam com a nossa saúde, acabam com a nossa vida, acabam com a nossa família. E nós temos que romper tudo isso pelo poder da palavra, para não perder aquilo que nos foi dado, que nos foi colocado por Jesus nas nossas mãos. E olha que interessante, pode glorificar. Jesus ficou no lugar aonde ele agora, por opção própria, toma a decisão de estar. E a primeira coisa que eu entendo é que Jesus, ele deve todos os dias em nossa vida, não importa a fase espiritual, se você é uma criança na fé, se você está engatinhando na fé, se você é maduro na fé, ou se você já é um pai de muitos filhos na fé, nós devemos entender este princípio de Deus: não podemos deixar Jesus em nenhum lugar, em nenhum estágio e em nenhum momento das nossas vidas. Está extremamente entristecido, depressivo, abatido? Passe com Jesus. Está extremamente alegre, está extremamente gozoso diante de Deus? Passe esses momentos com Jesus. Não deixe ele sair da sua mente, não perca ele no seu coração, porque se o perdermos de vista, então virá a destruição e nós vamos até chegar, mas vamos chegar sem a presença dele. E sabe o que disse Moisés? Eu nem vou sair daqui. Quer saber? O Senhor vai prover anjo, presença e poder? Amém. Vai?
Não, eu vou te emprestar aqui uma segunda alternativa. Então eu não vou sair daqui. Eu vou morrer aqui. Eu vou ficar aqui. Para mim é melhor estar na tua presença. Eu não preciso estar em nenhum lugar. Eu não preciso voltar para nenhum lugar. Eu não preciso da alabastecanda lamaia. Eu preciso é do Senhor. Levante a tua mão e diga, eu preciso do Senhor. Eu não vou sair daqui para nenhum lugar. Mas rapaz, eu acabei de te usar para tirar aquele povo, essa congregação dura de coração, para pôr na terra. Ele disse, o que eu quero com terra? Eu já tenho a Deus. Eu já tenho o nome escrito no livro da vida. E Deus deu certeza disso, que o nome dele estava escrito lá. Quando ele pediu para arriscar, ele falou, não vou sair daqui se o Senhor não for comigo. Diga comigo, sem Deus não dá. Mas a gente é cabeça dura, verdade? A gente é coração duro. Às vezes você fala, não, Deus, eu vou acertar isso aí no caminho. Já que você tem uma esposa que te chama, olha, olha, olha, olha, vamos acertar isso aqui. Eu vou acertar no caminho. Eu vou trocar o pneu com o carro andando, parece os árabes. Eu vou trocar o pneu com o carro rodando. Para, vamos ver. Não, eu vou acertar isso aí. Cuidado que vai dar ruim. Não, nós vamos tomar uma decisão. Nós temos esta mania de querer continuar. Irmão, não importa se vai demorar os dias de alegria, de folguedo, de tristeza ou de aflição. A nossa missão é não deixar de Deus. Não é Deus que tem que vir até a nós. Ele já veio em Cristo. É nós que temos que voltar para Cristo para voltar para casa. Se nós não voltarmos para Cristo, não vai ter Jerusalém para nós, amados. Se nós não voltarmos para Cristo todo dia. Eu estava orando ali agora e disse assim, meu Pai do céu, e agora? Deus disse, volta para mim. Eu falei, meu Deus, mas já estou na igreja. Meu Deus, mas eu já estou aqui. Deus disse assim, volta para mim. Você tem que voltar todo dia. Diga comigo, eu quero voltar. Diga comigo, eu quero voltar. Aí tem pessoa que diz, vai me atrapalhar, pastor. Quem te atrapalha é o diabo. Quem te atrapalha é o pecado. Quem te atrapalha é o crack. Quem te atrapalha é o adultério. Quem te atrapalha é a internet, a televisão, essa legião. Quem te atrapalha é o Satanás. Deus nunca vai te atrapalhar para chegar. Deus vai te ajudar a chegar. Ele sempre me ajudou. Ele sempre te tomou pelas mãos e passou contigo nos momentos da aflição, na pedra e no espinho. Ele te levou pelas suas mãos. Mas sabe o que a gente fala, pastor? Aleluia! Se eu voltar agora, todo mundo vai saber, pastor. Todo mundo vai saber que eu errei. Ah, pastor, mas se eu voltar agora, todo mundo vai saber que eu pequei, pastor. Falhei como pai, falhei como filho. Não importa. Diga comigo, não importa. O importante é a sua vida com Deus. Entenda isso. Ninguém deu nada pela tua vida, querido. Ninguém derramou o sangue dele pela sua vida. Entenda isso. Nós estamos em um momento que não é princípio. Nós estamos no meio de uma caminhada que está para se fechar. Escute isso agora. Eu não tenho dúvida. E pela Bíblia eu vou te afirmar. Não passará este século. Eu estou sendo otimista. Eu estou sendo otimista, eu não estou dando data. Não passará este século. Creio eu que nem década. Se você vai para a história, para a geografia bíblica. Aqui que tem a ver a geografia do calendário, pastor. O que tem a ver, pastor, a instrução dos dias. Você vai notar que nós não temos mais tempo. Diga comigo, tempo está escasso. Nós não temos mais tempo. Tem pessoa que está dizendo, nos pensamentos deles. O que dizia papai nos pensamentos? Pensando, porém, eles que viria de companhia pelo caminho, andar um caminho de um dia. E procuravam-no entre os parentes e conhecidos. Não adiantou de nada. Não adiantou de nada, tiveram que voltar. Quanto mais andavam sem ele, mais distante seria o retorno para retomar. Nós temos que entender uma coisa, o tempo está se escasseando. E nós estamos em uma guerra contra o tempo. Partindo do princípio do verdadeiro calendário, que não pode ser encontrado. Pode colocar lá no YouTube, pode colocar lá no Google, ele não dá. Você vai notar que nós estamos para completar. Já está completando.
A data, da data de que o próprio Jesus, ele mencionou em Mateus, a partir do capítulo 25, e 26 e 27. Você vai notar que nós não temos mais tempo. Podemos cair naquele grave erro das virgens que foram comprar o azeite numa hora imprópria. Aquela hora era hora de ficar ali atento, esperando. Não era hora de voltar ou buscar ou comprar ou fazer qualquer coisa. O esposo estava voltando e ele continua voltando. E ele está pedindo: para onde você está indo? Para onde você está andando, em que direção você está rumando? Ele está falando: eu estou voltando, e você vai ser pego desprevenido. Você está entendendo? Agora, o mais grave é quando você começa a notar que nós temos facilidade de nos perder em nossos pensamentos. Diga comigo: às vezes perdemos. Eu não tenho dúvida, Jesus não está na tua gravata. Minha irmã, é muito linda a saia que você está usando. Jesus não está na tua saia. Desculpa. É lindo esse templo cheio de luzes, mas eu não posso colocar Jesus neste lugar e pensar que saindo dele Jesus não está em mim. Não. O nosso maior erro é quando nós perdemos a Cristo na nossa mente. O reino de Deus, ele precisa estar na sua mente. A revelação de Deus precisa estar na sua mente. Nela você deve pensar. É nela que você deve raciocinar. É nela que você precisa colocar e ocupar o seu tempo. Sabe por quê? Senão você vai perder. Você perde o caminho, perde a direção, às vezes perde tudo de precioso. Porque a tua mente está ocupada de tantas coisas que está tomando lugar de Jesus. Quem está entendendo, diga glória a Deus. E os nossos pensamentos estão sendo bombardeados 24 horas. As nossas vontades de Deus estão sendo roubadas 24 horas. As nossas necessidades espirituais estão sendo adiadas todos os dias. E Jesus está dizendo: não dê mais um passo daqui ao sair, a não ser o primeiro passo em direção da revelação, da salvação da tua alma. E não saia daqui se você não tem certeza que você pode e que você já está dentro deste plano e projeto para chegar com Jesus. Porque a Bíblia diz, pode glorificar. A Bíblia diz que se nós perdermos a Cristo, nós perdemos o caminho. Se nós deixamos para trás a Cristo e o que Ele veio nos dar, a Bíblia diz que nós não teremos entrada e lugar, porque Ele é a porta. A Bíblia diz que se nós deixarmos Cristo, poderemos seguir para qualquer lugar, mas quando chegar, a Bíblia diz que nós vamos encontrar uma porta fechada e não uma porta aberta, como está em João 6:37. A Bíblia diz que nós temos e devemos que neste caminho estar com Ele. Diga comigo: estar com Ele. E às vezes nós perdemos, e não quero falar sobre o que nós perderemos, mas o que nós ganharemos. Mas às vezes Deus nos permite perder coisas que amamos, que desejamos, para você compreender que Ele não estava com você. Às vezes Deus permite fracassos e frustrações. Irmão, tem uma passagem que ela estremece o meu coração. No livro de 1 Samuel, a Bíblia diz, a partir do capítulo de número 3, 4, você, até o 6, você vai encontrar algo que vai fazer você estremecer as suas pernas, até o 7. A Bíblia diz que Israel travava uma guerra, e a Bíblia diz que eles sabiam que eles não iam ganhar, porque tinha um problema na vida espiritual dos pais que intercediam, e que tinham uma missão para os levar a Deus. E eles ignoraram tudo aquilo, e a Bíblia diz que Ofni e Finéias desceu para a guerra, e agora a situação se agravou, então tomou-se uma decisão. Eli já estava velho, gordo, não podia guerrear, então desce Ofni e Finéias para lutar, e trazem a arca. E a Bíblia diz que quando a multidão viu a arca, irmão, eles gritaram, pularam. Irmão, diz que foi um grito tão grande que fez assim a terra. Diz que os filisteus tremeu, e eles disseram: Deus,
O Deus de Israel está com eles. A terra treme diante deles. Aí sabe o que fizeram eles? Esforcemo-nos dobradamente para que não sejamos envergonhados e nem levados para servir aos judeus, aos hebreus, que aqui era hebreus, não era judeus ainda. Aí falaram, vamos lutar. E a Bíblia diz que começou a guerra e chegou-se a uma conclusão. Israel estava lutando só, Deus não estava. Diga comigo, Deus não estava. Parecia que Deus estava, aqueles gritos, e retumbava, e o povo saltava, e dele tamborim, e dele harpa, e dele fole, e dele gaita. E cadê Deus? Deus não estava. A Bíblia diz que foi uma derrota tão terrível, que pegou de mamanos a caducanos, matou de velhos a recém-nascidos. A Bíblia diz que quem não morreu na guerra, morreu na cadeira. Não morreu sentado não, morreu porque caiu dela. Aí você pergunta, mas por que, pastor? Porque eles pensaram que Deus estava naquela batalha. Nós precisamos ter esta visão. Não, não é a nossa atuação. É a atuação de Deus em nosso fazer, em nosso viver, que vai nos trazer a vitória, que vai nos levar até o lugar que Ele tem para a nossa alma.

diferente. Porque eu, como filho, estou me entregando 100% à vontade do Pai. Eu estou na casa do Pai, cuidando dos negócios do meu Pai. E aí o José falou assim: que pai é esse? Que pai é esse? Reforçando a ideia de que ele era padrasto. Que pai é esse? Aqui é um diálogo perfeito entre o filho e o pai. Diga comigo: entre o filho e o pai. Ele está deixando claro: eu cuido dos negócios dele, e ele está cuidando de mim aqui em meio deles. Você não tem que se preocupar. Mas como que o pai não se preocupa? Como que a mãe não vai se afligir? É claro, estavam cumprindo o seu papel de pai, mas tinha algo que eles não sabiam. Não sabeis que me convém tratar dos negócios. Diga comigo: tratar dos negócios do meu pai. Para que uma família possa ser e chegar, não somente na sua forma de exemplo, de capacidade, de condição, nós devemos estabelecer dentro do nosso lar os negócios de Deus como nosso negócio, os temas de Deus como nosso tema, as vontades de Deus como a nossa vontade, as prioridades de Deus como a nossa prioridade, e o querer de Deus como sendo o nosso querer. Não importa como a esposa vai ver, não importa o que o filho vai dizer, você como pai daquela casa vai ser usado, e através de você vai ser abençoado os pais e os filhos. Diga comigo: os pais e os filhos. Irmão, não vem com essa história aqui não. Não vem com essa história: pastor, não é assim. Porque o conhecimento deste daquilo disse que não é assim. Irmão, eu nunca vi dar prejuízo quem está na presença de Deus. Você vê o exemplo de José como filho. Vamos matar? Não vamos vender. Diga comigo: gerou dinheiro. Até na desgraça. Vamos matar, vamos vender. Vendeu, ganharam dinheiro os irmãos. Agora vamos fazer o seguinte: joga para Potifar, vai de escravo, compra o escravo. Vendeu dinheiro para quem comprou o escravo, para quem vendeu como escravo. Chegou na casa de Potifar, deu prejuízo ou deu lucro? Eu não estou ouvindo, vocês não estão participando. Deu prejuízo ou deu lucro? Deu lucro. Prosperou. Prosperou, chegou a prosperou. Veio aquela pomba gira do inferno. Diga comigo, sai para lá, Satanás. Sempre vem ele, né? Quando não vem ele, vem ela. Irmãos, ele cai dentro da prisão. Como que estava a prisão? Uma desorganização, uma bagunça. Porque é prisão, né, irmão? Chega José e começa a organizar. E a Bíblia diz que logo ele começa a governar sobre a prisão. Diga comigo: trouxe organização na prisão. Olha que coisa terrível, irmão, quem está em Deus. Olha que coisa tremenda. A Bíblia diz que ele sai da prisão e cai já na melhor gestão. Governador do Egito. Deu prejuízo ou deu lucro? Matou a fome de toda a terra, gente. Será que vocês podem entender? Um filho traído. Um filho abandonado. Um filho que foi esfaqueado de punhal com ponta pelas costas pelos seus irmãos. Mas aonde ele foi? A Bíblia diz até que...

0: E Deus estava na vida de José. Um filho que tem pai. Lucro.
1: Aí tem pessoa que diz assim: pastor, o que eu vou ganhar se eu tomar a decisão de servir a Deus?
0: Tudo.
1: Ah, pastor, o que eu vou ganhar se os meus filhos tomassem a decisão? Ah, tudo. Primeira coisa, você não vai ser vergonha. Segunda coisa, você não vai ser desprezo para os teus pais. Você vai ser alegria para o teu pai, para a tua mãe. E todos vão entender, seja qual for a adversidade que vir sobre você. Você pode até estar na luta, mas aqueles que estão à tua volta vão estar na bênção. E a bênção tua também vai chegar. E você vai glorificar a Deus com os teus. Olha que coisa. Até que o pai que não aceitava. Porque não pense, Jacó amava, mas não aceitava. Diga comigo, amava. Vendido a bênção, irmão. Tem pessoas que vendem os irmãos, vendem a bênção, vendem o que Deus dá, vendem as oportunidades de servir a Deus aqui neste santo, neste humilde lugar. Não comece a barganhar aquilo que Deus te deu para te levar até a eternidade. Mantenha-se firme, mantenha aí as suas mãos agarradas na promessa e na revelação de Deus, porque você não vai.

frustrado e nem decepcionado por Deus. Não vai, Deus não vai te decepcionar. Diga comigo, Deus não vai me decepcionar. Agora, o pai está tratando com o filho, mas não estavam compreendendo as palavras que ele dizia. Diga comigo, o desentendimento. Irmão, você quer acabar com o matrimônio? Você diz que quer destruir uma paternidade, uma filiação? É quando não há comunicação. A Bíblia diz que depois do amor, o segundo dom, livro de Hebreus, a Bíblia diz que é a comunicação. Se você se comunica mal, você vive mal. Se você pensa e não sabe passar o que você pensa, você está em maus lençóis. Você quer resgatar os seus filhos, comece a tratar, comece a conversar, comece a gastar tempo, comece a tratar com ele, comece a passar dia fazendo o quê, pastor? Conversando. Irmãos, não é uma loucura. Deus deu 2 anos para os pais ficarem com os filhos e eles começaram a se matar. Deus deu 2 anos para o esposo ficar com a esposa dentro de casa e eles começaram a se divorciar. Olha que crise, irmão! Olha que situação! Você podia falar, meu esposo, eu sou tua, você é meu, nós vamos deitar e rolar 2 anos. Sabe o que um falou para o outro? Eu não te suporto. Meu Deus do céu, já era uma luta viver com você aqui. Você imagina que desvio, que desgraça. E aí as pessoas dizem assim, pastor, lá em casa está tudo bem. Ah, meu Deus, Deus te ouça. Tem pessoa que diz, pastor, o meu matrimônio está tudo bem, essa palavra não é para mim. Deus te ouça. Deus te ouça. Tem pessoa que diz assim, pastor, na vida dos meus filhos vai tudo bem. Mas parece aquela sunamita que tem um filho morto. Cuidado, Deus tem nos falado, dizendo, se tem que voltar, voltemos. Se tem que agora voltar e se comunicar e perguntar, fale-me de novo. Eu não estou entendendo o que você está querendo. Eu não estou entendendo o mundo que você está vivendo. Eu não estou entendendo os objetivos que você está buscando. Eu preciso entender, porque para onde você vai, vou eu e vai você. Nós temos que chegar junto até a casa, depois de sair daqui deste lugar. Nós vamos chegar juntos. E para isso, irmãos, quando você não se comunica com Deus, você para de orar, para de jejuar, para de vir à igreja, não quer mais buscar a palavra. Deixa para lá, pastor. Ah, dá um tempo. Dá um tempo. Chega. Você vai bem com Deus ou vai mal com Deus? Agora, aquele crente que se relaciona bem com Deus, é oração de manhã, já levanta orando, ali está buscando. Se ele não está tomando café, está jejuando. E se não está jejuando, está apresentando o café que vai tomar. Está naquela comunhão, ali manhã, tarde e noite. Ele vai bem com Deus ou vai mal com Deus? Ele vai bem na vida ou vai mal na vida? Comunicação. Relacionamento, diga comigo, relacionamento. O pai tem que entender o filho tem que entender o pai. Quem aqui é filho, levante as mãos. Você tem que entender o teu pai, meu Deus. Não, e não é o meu pai de Ney, é o meu pai celestial. Aquele que está dizendo, Kleber, você está cometendo erros, você está falhando, volta, porque senão você vai perder o direito de viver com a sua família e de estar na minha presença. Quem entendeu a palavra? Quem tem que tomar essa decisão? Eu e você. Eu e você. Eu e você. Nós precisamos tomar essa decisão, porque ao contrário, vamos desperdiçar a maior oportunidade de viver bem nesta vida e por fim a vida eterna. Olha como as pessoas estão vivendo, irmão. Olha para o lado de fora. Às vezes é hora de você olhar à beira do caminho e você notar como estão as pessoas. Meu Deus, arrebentados, destruídos, assolados. E tem hora que não há nem como você estender a mão para alcançar alguém, porque periga você ser puxado com ele. E Deus está dizendo, tudo isso está acontecendo porque eles não entenderam a revelação de Cristo. E a revelação de Cristo é esta. A Bíblia diz em Coríntios 15, e a Bíblia afirma no versículo 3 e 4, Cristo morreu como filho pelos nossos pecados. Diga comigo, pelos nossos pecados.
E a Bíblia acrescenta dizendo: ele foi o que levou os nossos pecados. A Bíblia diz que os cravos foi pelo meu e o teu pecado. A Bíblia diz que aqueles açoites, aquele sangue derramado, aquele lado que foi transpassado, foi pelo meu e pelo seu pecado. Se nós não considerarmos o sacrifício do Filho de Deus, que é o único que pode nos abrir e dar acesso ao Pai, não importa que pai você seja ou que filho que você está sendo, você vai perecer nos teus pecados. Se nós não considerarmos e deixarmos a dureza tomar o nosso coração e não olharmos para ele e dizer: foi por mim, foi por ti, foi por nós, foi pela minha casa, foi pela minha família, foi para que eu tivesse uma vida, que ele foi sacrificado por mim. Se nós não considerarmos isso, escute, nós estaremos ainda que tentando agradar o Pai, longe da presença dele. Ainda que caminhando, vivendo, nós estaremos morrendo. E quando você está em uma dimensão espiritual, na vontade de agradar a Deus, Deus vai te mostrar a gravidade do pecado. Deus vai te mostrar a gravidade de não entender o que ele fez por você. A maioria da confusão, das guerras, não é por causa de interesses e distorção. Não é só por isso. Diga comigo: desentendimento. E hoje nós temos que primeiramente se entender com Deus. Diga comigo: se entender com Deus. Tem pessoa que não quer voltar, tem pessoa que quer continuar, tem pessoa que diz: na última hora eu vou acertar, na última hora eu vou dar um jeito. Stop, pare, acerte com Deus hoje. Eu não sei o que você fez com Deus, diante de Deus, com seu pai, na sua família, com a sua vida pessoal. Acerte com Deus hoje. Primeiramente acerte com Deus. Quer voltar para casa? Quem quer voltar para casa sem aquela dúvida? Será que eu vou entrar? Será que o meu pai vai me receber? Levante as tuas mãos e diga glórias. Acerte com teu pai hoje. Acerte com teu pai celestial. Depois que você se acertar com o teu pai, você vai notar que a tua vida começará a fluir. Você vai fluir bem no seu matrimônio, você vai fluir bem nos seus relacionamentos, o teu entendimento vai se abrir e os céus de Deus vai começar a operar na sua vida para te fazer prosperar. Você crê nisso? Você crê nisso? Ponha-se de pé, por favor. O filho está dizendo ao pai, e ele não está entendendo. Enquanto José está na dificuldade, na limitação da sua visão, da sua vida, da sua fé, a Bíblia diz que Jesus está crescendo em graça, em entendimento, em estatura e em poder diante de Deus e dos homens. Irmãos, se não houver esta ligação de nós como filho entre o nosso Pai Celestial, tantos esforços poderiam e deveriam ter sido usados e poderiam ser até evitados se nós entendêssemos o trabalhar de Deus. Se nós entendêssemos o trabalhar de Deus, que primeiramente ele quer os nossos, diga comigo, os nossos, é cuidado de cada um de nós. Você está lutando pela tua família, irmão? Você está lutando pela salvação do seu lar? Você está lutando para chegar com os seus lá na glória? Ou agora você está preocupado só com você? Será que não há pessoas da sua família que precisam receber a Cristo? Será que não há pessoas? Jesus está dizendo: eu quero te ajudar, basta apenas você reordenar o seu caminhar e você vai chegar. Eu vou te levar. Tem alguém, pastor? Eu quero o Senhor. Eu quero voltar para Ele. Levante as tuas mãos e venha. Você que é mãe e trouxe o seu filho, venha cá para mim orar pelo seu filho. Você que é pai e trouxe este parente para a igreja orar, venha cá, nós vamos orar. Ô, irmãos, a maior tristeza para uma mãe é saber que ela vai entrar e a filha não vai. Se ele realmente ama Deus, a maior tristeza para um pai é saber que ele vai e que o filho não vai. Que ele vai perder o filho.
E nós, na verdade, devemos entrar com todos os nossos, porque Ele nos deu esta oportunidade. Diga comigo: sozinho eu não posso. Você não pode sozinho. Deus não quer que você seja um salvo isolado. Deus não quer que você seja um salvo preocupado com a sua salvação, tratando de guardar ou enclausurar a sua vida num lugar onde ninguém vai encontrar. Não, a Bíblia diz que quem faz isso perde a própria salvação. A Bíblia diz que se nós quisermos a salvação, nós devemos todos os dias tomar a nossa cruz e seguir a Cristo. E eu vou orar por você agora com esta igreja. E esta oração vai resultar. Eu não sei aonde você perdeu o interesse pela sua família. Diga glória a Deus. Irmãos, eu nunca mais vou me esquecer. Como eu amei o meu pai e como eu amo o meu pai. Mas um dia o meu pai estava assim um pouco frustrado. Quem já se frustrou como pai? E ele disse assim para minha avó. E eu estava atrás dele ouvindo. Você sabe que criança é curiosa, né? Ele falou assim: eu me arrependo da minha vida. Eu me arrependo de ter casado. E quando ele foi falar: eu me arrependo dos meus filhos, a minha avó falou para ele assim, ó: cala a boca, porque você não sabe o que você diz. Fica quieto. E eu me recordo que meu pai estava frustrado, parado assim na porta de casa, como estava Abraão, em pleno sol do dia. E ele estava batido, com muita traição, com muitas cargas. E eu entendi ele, mas eu abaixei a cabeça como filho, e o diabo falou no meu ouvido: tá vendo? Teu pai não te ama. Teu pai não te ama. E depois daquele dia eu comecei a viver assim, solitário, irmão. Sozinho. Eu tinha um pai, mas não comunicava nada com ele. Quem já viveu assim muitos anos? Eu tinha uma mãe, mas não queria estar perto dela. Irmãos, e me gerou um trauma. Me gerou um trauma que foi superado na cruz de Cristo. 10 anos, 30 anos, 40 anos. Eu ia na casa do meu pai e eu queria ficar num hotel porque eu não suportava passar a noite na casa dele. Aí um dia minha esposa falou: não, Kleber, que isso? Que isso? É o teu pai. Você vai ter que superar isso aí. Por causa de algo que, infelizmente, eu tive que ouvir aos 10 anos de idade. Quem está entendendo? Olha como o diabo. Foi o meu pai? Não foi o papai. Foi o próprio diabo que soprou aquela palavra. Porque o prazer dele é arruinar, é destruir a comunhão dos pais, dos filhos, da família. Levante a tua mão e diga: está repreendido, Satanás. Deus preparou esse culto para mim e para você vencer. Eu não sei quais traumas que você traz com você. Eu não sei quais os problemas que se gerou no meio da sua família. Eu não sei como você foi criado, ou como você tem levado a sua vida, ou como a tua vida tem te levado. Mas Jesus está dizendo: tem cura. O bálsamo que está caindo sobre as nossas feridas é poderoso para nos limpar. E tem pessoas que levam a vida toda sem voltar. Agora, irmãos, é uma necessidade, é uma vontade de ver o meu pai. Rapaz, quando eu vejo o meu pai assim, é até um escândalo. Esse dia um vizinho falou: meu Deus, quem vê vocês assim pensa que vocês são homossexual. Dois homens, um beijando, outro barbudo, que coisa feia. Falei: meu pai, rapaz, sai para lá, o demônio. Sai para lá, o Satanás. É um contato, está entendendo ou não? Mas o diabo teve que sair. Se ele não saísse, eu continuava ali com aquele ressentimento, que nem era um ressentimento, era uma seta do maligno. Continuava oxidando. E é isso que está acontecendo. E é isso que está passando dentro de muitas famílias. Em maior escala, em menor escala, por palavras, por obras, por atos. Mas que hoje nós temos que vencer tudo isso. Você quer ser livre hoje? Em Cristo Jesus você pode. Você quer ser perdoado hoje? Em Cristo Jesus você pode. Você quer perdoar hoje? Em Cristo Jesus você pode. Eu te chamo, ouvinte, senhor, senhora, mãe, pai, filho. Eu te chamo agora. Onde você está? A tua casa vai ser uma bênção. Você vai frutificar.
e todos vão saber que Deus está em você, e você vai retomar o principal sacrifício que agrada a Deus, o do amor, e depois da comunicação com o seu lar, e a tua família vai prosperar. Oremos a Deus. Apresente a tua família, Senhor meu Deus e meu Pai, em nome de Jesus Cristo, pelo teu poder maravilhoso. Ó Pai, quanto tempo, Senhor, passávamos distraídos, perdidos na nossa comunhão, na nossa situação, mas hoje nós voltamos aqui, meu Pai, ó Deus, para abrir o nosso coração, para dizer que estávamos errados, estávamos enganados como Pai, não entendíamos os nossos filhos, não tínhamos coração para entender as necessidades deles. Ah, Pai, obrigado por ter falado conosco. Obrigado, Deus poderoso, por ter revelado os nossos pecados na tua palavra. Meu Deus, são meus pecados que têm me atrapalhado, Senhor. Ó Deus, ser um excelente pai, ser um excelente esposo, ser um excelente pastor, meu Deus, mas nós clamamos a ti e pedimos, Senhor, venha destruir todo mal, meu Deus, alabacicando alabaia, todo mal, Senhor, que foi semeado, todo mal, Senhor, que foi plantado por este mundo, pelas ideologias deste mundo, pelo funcional deste mundo, pelos costumes deste mundo, mas agora, Pai, em ti, nós lançamos fora esta mágoa, nós lançamos fora este mal, nós lançamos fora esta cisanha espiritual. Sai, Satanás, você que estava colocando ódio, você que estava colocando ira no meio desta família, no coração destes filhos, no coração destes pais, o sangue de Jesus é contra ti, o sangue de Jesus é contra ti, espírito que veio para destruir, espírito que veio para aniquilar, nós te expulsamos, porque estas famílias, estes filhos, custaram o sangue de Jesus Cristo, e no sangue de Jesus, agora, Pai, nós nos guardamos em ti, e pedimos, ó Pai, guarda-nos em ti, Senhor, esconda-nos, alamassurimicandalabaia, alabastecandalamaia, a Deus te glória.

preocupações que nos fazia, Senhor da glória, viver, meu Pai, ó Deus, desatentos, despreocupados, ocupados com tudo e com todos, aleluia, menos com os nossos. Não me deixe, Pai, se eu perder a Ti, perderemos tudo. Se perdermos ao Senhor, ó Pai, nos nossos objetivos, no nosso viver, perderemos tudo, Deus de poder. Alamassuri mikanda labaia, alamastekanda labaia, alamassikanda labaia. Ah, meu Deus, a oração desta voz sobre este neto, a oração desta mãe sobre este filho, a oração deste pai sobre estes filhos, meu Deus, não deixa voltar vazio as nossas orações, não deixa sem resposta as nossas lágrimas.

do Senhor. Muito obrigado, Pai de amor. Muito obrigado, Rabaste, Calamanda, Ramastéria. Ah, Pai, ajuda as famílias, ajuda os matrimônios, ajuda, Senhor, aqueles que estão lutando sem entendimento. Quanto tempo nós sofremos, Pai, querendo

0: nome de Jesus. Aleluia. Aleluia.
1: 9 horas e 31 minutos.

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2: 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E você, com tua família, é muito mais do que um convidado, né? Para estar junto conosco, você é especial para estar festejando conosco neste dia. Você que ama a obra de Deus, você que ama a obra beneficente, é isso mesmo, venha para cá adorar o nosso Deus Todo-Poderoso. Trazendo a palavra do Senhor Jesus, no dia 22, nosso querido diácono Mateus de Souza, junto ali com a região da Zona Sul, hein? Toda a Zona Sul vai estar conosco no dia 22. Dia 23, eu mesmo, presbítero Renato Lemes, né? Vai estar pregando a palavra de Deus e orando em favor de todos, junto com a região ali do Socialista. É isso mesmo, região do Socialista vai estar junto conosco neste dia. No dia 22, região da Zona Sul e a região do Tranqueiro Neves vai estar adorando a Deus aqui neste dia maravilhoso. Então não fique de fora, venha para cá adorar o nome do Senhor. No horário das 18 horas do dia 22 e às 18 horas do dia 23. É o dia de semear, é o dia de semear, é o Agosto Verde, é a Fundação Reviver, é realizando aí 32 anos de existência. Deus abençoe você e conto com a tua presença.
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1: Nós vamos falar um pouquinho sobre curiosidade bíblica. Eu trouxe aqui um pouquinho de curiosidade sobre a Babilônia, né? É, depois de Jerusalém, é a cidade mais citada em toda a Bíblia. Você sabia disso? A antiga Babilônia, ela começou imediatamente após o dilúvio. E ela simboliza, vamos poder dizer assim, né, a expressão da rebelião direta do homem contra Deus e contra a sua ordem.
2: E de Babel, né?
1: Aí Deus disse, aí Deus disse, fecundai, né, multiplicai-vos e enchei a terra, está em Gênesis 9. Mas o reinado humano, né, começou na Babilônia com uma rebelião clara e evidente contra Deus. Aí o Senhor interveio e espalhou a humanidade naquele episódio de Babel, né? E ali foi dado a cidade de Nimrod por causa da sentença de Deus sobre seus habitantes. Então, a Babilônia começou ali, né? E dando um salto até o Apocalipse, nós vamos descobrir Babel, agora transformada em Babilônia, a grande cidade que domina sobre todos os reis da terra. Então, a Babilônia será a última cidade a se levantar contra Deus e contra o seu povo. Mas, para responder a esta aberração, Deus mesmo vai edificar uma cidade santa, perfeita, a Nova Jerusalém, que desce dos céus como noiva ataviada para seu esposo. Esta sim é santa, esta sim é agradável aos olhos de Deus. Né, Lourival? O homem sempre desejou fazer alguma coisa tosca e rude para si, imitando aquilo que Deus já tem preparado para ele. Cidades, podemos dizer assim, são abominações contra Deus, porque são a tentativa humana de realizar aquilo que somente Deus pode realizar.
2: Tá aí a explicação para você, Babel, Babilônia. Acho que eu vou dar mais uma curiosidadezinha aqui, hein?
1: Eu deixo. Mas
2: não, me permite? Obrigado, viu? Muito obrigado. Você sabe qual é exatamente o livro e o capítulo que está no meio, no centro da Bíblia? Vamos ver agora.
1: Olha, eu não vou falar que é Salmos, porque é muito fácil, né?
2: Livro e capítulo.
1: Ah, isso aí, olha, eu vou ser humilde e falar que eu não sei.
2: Hoje eu fechei a porta aqui, né? O livro de Salmos, o capítulo 100...
1: Olha, então, Salmos!
2: Sim, Salmos. Salmos é fácil, mas...
1: Ah, eu pensei que 118. Fosse Provérbios, então... Então eu acertei Salmos, né?
2: Salmos 118. Fica exatamente no meio da Bíblia.
1: Então eu acertei meia resposta, então.
2: É, meia resposta é inteiramente errada, né? Então, a gente sabe que existem 594 capítulos antes e 594 capítulos depois do Salmo 118. Ou seja, o capítulo 118 de Salmos é o 595 capítulo da Bíblia, que seria, não é? E parabéns, você acertou o livro, mas não acertou o capítulo.
1: O capítulo, eu ia até falar 119, sabe? Porque é o mais longo da Bíblia, né? Eu pensei que ele estivesse ali bem
2: com
1: no centro.
2: 176 versículos.
1: Você está lendo aí, né?
2: Não. Não, o Salmo 119 tem 176 versículos.
1: Eu não sabia.
2: Não sabia, é que você esqueceu.
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2: 10 horas e 2 minutos.
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você, voltamos com você aqui no Voz da Libertação. 11 horas e 2 minutos, estamos ao vivo diretamente da capital paulista. E olha, eu quero dar boas-vindas aos ouvintes que estão acompanhando.

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1: Muito bem. É, o Levi já adiantou para você. E olha, sejam bem-vindos. Este é o Voz da Libertação, um programa institucional da nossa igreja. Deus e Amor, Ítalo Siqueira, Levi Muniz e Gabriel Araújo na apresentação. Olha, nós chegamos ao momento de falar sobre um assunto que é muito bom, é maravilhoso. Agosto Verde, o mês da beneficência cristã. E tá chegando, hein? Faltam 12 dias pro aniversário, pra festa de celebração do aniversário da Fundação Reviver, 32 anos, hein? Essa fundação maravilhosa, todos os dias trazendo aqui convidados especiais que falam sobre os nossos projetos e muito mais. E sábado, às 14 horas, nós estaremos aqui juntos para comemorar e celebrar isso juntos, ok? Daqui a pouco a gente traz mais informações, porque agora a gente vai com o nosso repórter Tiago Santos. Ele tem atualizações sobre a ação solidária de doação de cestas básicas e outras informações concernentes à Fundação Reviver. Vamos lá, Tiago, é com você na externa solidária do Voz.

0: A paz do Senhor Jesus, Diácono Ítalo Siqueira, a paz do Senhor aos meus amigos de bancada e a você, nosso querido internauta e ouvinte. Sejam bem-vindos a mais uma Externa do Voz, a Externa Solidária. Hoje a nossa equipe de externas veio a mais uma igreja para ver como está a organização, preparação e arrecadação para esse Agosto Verde. Hoje estamos na IPDA Estadual de Mauá e aqui atrás de mim vocês já podem dar uma olhada. Nós estamos aqui no depósito onde são armazenados os alimentos. Nós temos aqui uma parte dos alimentos que já foram arrecadados aqui pela Estadual de Mauá. Nós temos massas, caixas com cestas básicas. Nós temos uma cesta básica gigantesca aqui e muitas outras coisas. Isso demonstra que a IPDA aqui de Mauá já está agindo, já está fazendo ali o trabalho de casa, o dever de casa, que é arrecadar muitos alimentos para este Agosto Verde. E para nós falarmos um pouco mais sobre esta obra, sobre como está funcionando esse trabalho, nós estamos com a presença aqui do pastor Elias Gonçalves. Seja bem-vindo, pastor. Dessa vez eu acertei o nome do senhor. Última vez confundi com outro nome, mas dessa vez acertei. Pastor, seja bem-vindo mais uma vez à Externa do Voz. Muito obrigado por nos receber hoje aqui com aquele cafezinho abençoado, pão de queijo. Foi uma benção. Mas, pastor, aqui atrás da gente tem diversos alimentos. Isso demonstra que a IPDA aqui já está na expectativa, já está se organizando para esse Agosto Verde. Então, por favor, conte com mais detalhes como está a expectativa e a organização para o apoio lá na sede mundial nesse Agosto Verde.
1: A paz do Senhor, Diácono Tiago, a paz do Senhor a toda a equipe aí dos estúdios e também aos nossos queridos ouvintes e internautas do programa Voz da Libertação. Olha, é para mim uma alegria, né, poder estar aqui mais uma vez participando desta programação e principalmente para falar de um assunto tão relevante que é aí a beneficência cristã. E a nossa expectativa aqui é muito grande para o que Deus certamente fará nesse aniversário, né, da Fundação Reviver, que é uma obra extraordinária, é um projeto que tem alcançado, vários projetos que tem alcançado muitas vidas. Então, realmente, a nossa expectativa está elevada para o que Deus fará nesse aniversário. Estamos aí já também com uma caravana organizada aqui da sede estadual. Vários irmãos também da região, de todo o campo, já se preparando e se mobilizando para estar presente nesse dia, que com certeza será um dia extraordinário. E o nome do Senhor, como sempre, será glorificado, principalmente através da ação social que a Igreja Deus e Amor tem desenvolvido, realmente de uma forma muito linda. E nós glorificamos a Deus por fazer parte também desta obra, desse projeto e desta ação.
0: Então a IPDA aqui de Mauá, juntamente com o seu campo, já se locomoveu, já está com suas caravanas preparadas para apoiar na sede mundial e glorificar a Deus através daquele culto de Agosto Verde, que certamente será uma bênção. Pastor, falando de Fundação Reviver, nós sabemos que ela está fazendo 32 anos. Como é que funciona o trabalho da Fundação Reviver aqui na Estadual? Conta pra gente um pouco em questão de arrecadação, como é que vocês fazem entrega de cestas, se tem projetos sociais que estão sendo desenvolvidos aqui. Conta um pouco pra gente.
1: Então, nós temos aqui o trabalho da Fundação, que é desenvolvido, né, todos os meses, não só no Agosto Verde. E várias pessoas são assistidas com cestas básicas, roupas, calçados. Pessoas que recebem praticamente todos os meses, né, ajuda com a cesta básica e também pessoas em situação de rua que sempre chega, pessoas carentes que sempre

0: chega buscando socorro, e a Fundação Reviver, como sempre, é pronta a atender esta demanda e também a necessidade dessas pessoas. Então, nós temos esse trabalho aí social que atende, né, várias pessoas, membros da igreja, pessoas também que não fazem parte da membresia, como eu já disse, até pessoas que estão em condições de ruas, de rua, que também são atendidas e assistidas através dos projetos aí do trabalho que a Fundação Reviver desenvolve aqui na Estadual de Mauá. Nós temos esse trabalho que atende, sim, várias pessoas, várias classes de pessoas, né, em nome do Senhor Jesus.
1: Pastor, nós sabemos que a beneficência cristã, ela é um dos pilares do cristianismo. Nós precisamos amar o próximo, ajudar o próximo. Como que o senhor se sente vendo pessoas que precisam virem até a igreja e, através da Fundação Reviver, vocês conseguirem apoiar, conseguirem auxiliar essas pessoas?
0: Um sentimento de alegria, né, de gratidão, até por estar cumprindo uma ordem de Cristo, né, ajudar ao próximo, estender as mãos ao necessitado, como a palavra de Deus nos afirma em Provérbios 19, 17, que é o Senhor empresta aquele que se compadece do pobre, e ele pagará o seu benefício. Então, nos sentimos alegres, felizes, por ter a oportunidade de ajudar essas pessoas, e aí, obedecendo, como eu já disse, a ordem do Senhor, como também a palavra do Senhor nos afirma, que mais bem-aventurada coisa é dar do que receber. Então, quando nós temos condição de ajudar, é porque nós somos abençoados por Deus e nós transmitimos desta bênção que nós recebemos para outras vidas que são carentes e necessitadas. Então, um sentimento de alegria e principalmente de gratidão a Deus por poder fazer parte desta obra, desse projeto, fazer parte desta igreja que é uma bênção como um todo.
1: Pastor, e para nós finalizarmos aqui, qual que é a meta aqui do campo de arrecadação e quantos quilos nós já temos arrecadados até o momento?
0: Olha, Tiago, não temos ainda, não foi contabilizado ainda exatamente o valor, a quantidade exata, mas a nossa meta é arrecadar o máximo possível, né? Mas colocamos aí o primeiro agosto verde meu aqui na Estadual de Mauá. Nós temos aí informações que no último foi arrecadado uma quantidade, uma tonelada e 500 quilos, mais ou menos, uma tonelada e meia. Então, a nossa meta é superar, né? Superar aí esta quantidade que foi arrecadada no agosto verde do ano passado. Então, a nossa meta, como eu disse, é superar e, quem sabe, atingir pelo menos umas 2 mil toneladas, né? Estamos aí também já nos preparando para o culto especial, né, onde será com certeza um dia de maior arrecadação, que será realizado no mês de setembro aqui na nossa estadual.
1: Glória a Deus, pastor. Pastor, parabéns pelo trabalho, parabéns pela essa organização aí. Certamente essa meta de 2 toneladas será ultrapassada para a glória de Deus. O Ítalo Siqueira, meu querido amigo, o IPDA de Mauá, tem uma meta de 2 toneladas para serem arrecadadas. Certamente, em nome de Jesus, será ultrapassado esse número. O que você acha, Ítalo?
2: Com certeza, Tiago, com certeza. Inclusive, com o apoio do Voz da Libertação, do IPDA Play, com as nossas redes sociais, anunciando. Quem tiver aí na região de Mauá, você que está acompanhando aí, você que é membro, você que é comerciante, você que gosta da ação social, gosta da Fundação Reviver, procure o pastor Elias Gonçalves, a IPDA de Mauá, faça a sua contribuição e essa meta em nome de Jesus será ultrapassada, sim, Tiago.
1: Com certeza.
0: Com certeza, o Senhor vai enviar aí a provisão, pessoas para ajudar. Inclusive, deixamos aí o endereço da nossa sede estadual aqui em Mauá, para aquelas pessoas que querem doar. Inclusive, nós temos pessoas da região que já entraram em contato aí, se disponibilizando, né, a fazer as doações. E aproveitando essa oportunidade, Tiago, nós deixamos o endereço da nossa sede estadual, que é a Avenida Doutor Getúlio Vargas, 275 Vila Guarani, bem no centro da cidade de Mauá, ao lado da Praça da Bíblia. Então, um local de fácil acesso. E você que nos assiste, nos ouve, pode fazer a sua doação, envie a sua doação para a sede estadual, traga você mesmo e certamente você estará abençoando vidas que realmente são necessitadas.
1: Glória a Deus, e IPDA Estadual de Mauá, abençoando vidas através da Fundação Reviver. Mais uma vez, pastor, Deus abençoe, muito obrigado pelas informações. Ítalo Siqueira, meu querido amigo, é com você aí do estúdio.
2: Muito obrigado, Tiago, muito obrigado, pastor Elias Gonçalves, obrigado, IPDA Estadual de Mauá, também contribuindo para a ação social, para a Fundação Reviver. E você já sabe, hein? Leve a sua contribuição, qualquer IPDA é um ponto de arrecadação e você pode fazer a tua contribuição. Olha só, a gente está trazendo pessoas aqui para representarem a Fundação Reviver, pessoas que entendem do assunto, pessoas que estão por dentro dos projetos. E hoje nós temos a honra novamente de receber a nossa irmã Maria Cláudia Tenório. Ela está com a gente aqui, pode vir, minha querida. Paz do Senhor Jesus, muito bom dia, bem-vinda novamente. A Fundação Reviver é um trabalho tão lindo e tão grandioso que às vezes, uma vez apenas, não dá para falar sobre todos os projetos, né, irmã?
3: É verdade, a paz do Senhor, irmão Ítalo, a paz do Senhor, aos irmãos, todos que estão nos assistindo também, estão nos ouvindo pela rede de rádios, e é muita coisa, irmão.
2: É verdade.
3: Eu lembro quando a gente fazia o Espaço Família Cristã, era cada dia um pouquinho, né, porque não tem como falar de tudo que a Fundação faz em meia hora, em 20 minutos, enfim, não tem como.
2: É verdade. Irmã Maria, pode vir um pouquinho mais para cá?
3: Sim.
2: Opa, agora sim. Um pouquinho mais, por favor. Irmã Maria Cláudia, da última vez que você veio aqui, nós tratamos sobre a creche, né? E a Fundação Reviver tem tantos projetos maravilhosos e ela continua em expansão, em crescimento, e a gente quer falar hoje sobre, talvez, o projeto mais recente da Fundação Reviver.
3: O mais recente e o mais tecnológico também,
2: boa,
3: né?
2: Boa.
3: E é a profissão do futuro também, né? Já
2: Sim.
3: dando spoiler aqui do que se trata. O irmão Ítalo também é professor lá no Issacar, então nós vamos falar um pouquinho sobre isso, né? Nós estamos na era da tecnologia, das mídias sociais, da comunicação entre as pessoas, e isso pode ser um meio de edificação.
2: Verdade.
3: Né? Muitas pessoas vêm pelo lado ruim, mas por outro lado também, para trabalho, para levar a palavra de Deus, para contar um testemunho. Tudo isso envolve tecnologia, né? Se você faz um vídeo, igual o que a gente assistiu aí, enfim, as irmãs contando os testemunhos e tudo mais, está envolvendo tecnologia, né? Tudo envolve hoje a internet, a tecnologia, câmeras, fotografia, microfone, né?
2: Verdade.
3: A parte técnica. Então, são vários profissionais que são envolvidos nisso, né? E a ideia do Issacar é ter pessoas que estão sendo capacitadas, capacitação de pessoas nessa área, com um ensino técnico muito bom, né? É avançado, vai além do básico, claro, e fazendo a diferença na vida dessas pessoas, para que elas possam semear também o bem. Né?
2: É verdade. Se não fosse o audiovisual, nós não teríamos aqui esse espaço para compartilhar a nossa igreja, a palavra de Deus, através do YouTube, redes sociais e também do rádio, né? Então, o projeto Issacar surge com esse pensamento, com essa necessidade de capacitar pessoas para atuar nessa área dentro da igreja também, né?
3: Com certeza, principalmente dentro da igreja, aquela pessoa que vai ajudar o seu grupo de oração, o seu grupo de louvor, enfim, né? O grupo de mulheres, grupo de mocidade e tudo mais, para divulgação, para que chegue a informação, e também as pessoas que vão trabalhar com isso, né? Então, é claro, sempre dentro da ética, por isso que nós temos o curso de ética e tudo, mas dentro da ética cristã, mas fazendo a diferença também, sendo luz do mundo em todos os lugares, né, onde aparecer a oportunidade.
2: É verdade. É muito interessante, irmã Maria Cláudia, que o projeto Issacar, ele surgiu com esse propósito, né, de capacitação audiovisual. E, como você citou anteriormente, não é básico, é algo bem avançado e profissionalizante. Nós temos as aulas de ética cristã e ministerial, produção, edição, roteiro e também a técnica audiovisual em si, que é operar câmeras, configurar, montar, desmontar uma câmera, entender um pouco de iluminação desses espaços que a gente trabalha. E aí a gente vê que essas pessoas que fazem parte do projeto Issacar, elas estão aptas para atuar na Igreja Deus e Amor, no audiovisual e em qualquer outra empresa desse segmento, né?
3: Com certeza, essa foi a ideia, foi idealizada pelo meu pai, pastor Jorge Tenório, juntamente com o Bruno Pedrosa e o André Miranda, né, que são do IPDA Play. Então, é uma parceria entre o IPDA Play e a Fundação Reviver.
2: Sim.
3: Então, a Fundação Reviver entra com a parte dos professores, né? E o IPDA Play cede a parte tecnológica, que seria muito cara, não teria como a fundação... Porque muitas pessoas não entendem, sabe, irmão Ítalo? Quando a gente fala isso, fala assim, a fundação está patrocinando o IPDA Play. Não, é o contrário. O IPDA Play está cedendo os materiais, que são extremamente caros, tecnológicos, para a Fundação Reviver poder fazer a parte do ensino com os professores, né, que é patrocinado pela Fundação. Então, é uma parceria, porque nós somos uma família, né?
2: Sim,
3: família
2: verdade.
3: Deus é amor, e para que essas pessoas possam ter capacitação, e isso ajuda a igreja também, claro, porque, como eu disse, cada pessoa que consegue fazer um filme, consegue fazer um vídeo, consegue mandar no WhatsApp, no grupo da igreja, né? Isso o evangelho também ganha, né? Então, essa é a ideia.
2: Muito bem. E olha só, para você que está acompanhando de casa, seja pelas redes sociais ou rádio, o Projeto Sacar é isso, é um curso de capacitação audiovisual, é promovido pela Fundação Reviver com as parcerias com o IPDA Play, a Igreja de Deus e Amor também. E, inclusive, irmã, muita gente pergunta assim, esse projeto é só para membros da igreja? Como é que funciona essa questão do público-alvo?
3: Eu acho uma maravilha, irmão Ítalo, porque assim, como tudo que a Fundação faz, né, é para todas as pessoas que estejam interessadas.
2: Sim.
3: Então, a gente tem muita gente que é do Deus e Amor, tem gente de outros ministérios, tem gente de todas as idades, né?
2: Verdade.
3: Você que é professor, tinha até um senhor bem de
2: Sim.
3: idade avançada,
2: Seu
3: né? Pessoas muito jovens, então é muito heterogêneo, né? Tem pessoas das redondezas aqui da igreja, mas que não são membros e que não conheciam a igreja, passam a conhecer. Então é para quem estiver interessado em aprender. E também queira, claro, fazer de uma forma ética, por isso que a gente faz tanta questão dessa matéria, para que a pessoa tenha um princípio, né? Porque é claro que a tecnologia na mão de uma pessoa que não tem princípio, claro, isso é entre a pessoa e Deus, mas Sim. a gente faz a nossa parte também e ensina.
2: É verdade. É verdade. Inclusive, é um projeto que está praticamente iniciando, né? Está na segunda turma, está em desenvolvimento, mas... Quem tem interesse de fazer parte, ainda há possibilidade?
3: Nós estávamos conversando aqui, né, irmão Ítalo? A gente já começaram as aulas, já começaram as aulas de ética, mas você que está interessado, corre lá no nosso site, faz a inscrição, ou se você não conseguir fazer a inscrição pelo nosso site, você pode mandar um e-mail para creche... Aí você vai pensar, mas não é creche, mas tudo bem, mas eu tenho acesso a esse e-mail e aí eu passo, tá? É creche@fundacalreviver.com.br. Se você também quiser, estiver interessado numa vaga da creche ou qualquer outra vaga, pode mandar também, manda no título qual é a sua requisição e eu vou... passar para a diretoria para a gente revisar, porque se tiver bastante pessoa, né, irmão, a gente pode fazer depois uma outra turma de ética, digamos
2: Sim.
3: assim, né?
2: Dá para abrir uma exceção, né?
3: Exatamente, para que todos possam ser alcançados. Então, corre lá, faz a sua inscrição, a partir da semana que vem já não vai ser mais possível, porque aí já vão começar as aulas, né, de técnica, produção, enfim, e aí é um módulo inteiro, você não pode perder. Tá? Não que ética possa perder, mas como eu disse, aí a gente vê um outro jeito aí para você ter acesso a essas aulas que nós estamos ministrando já essa semana.
2: Muito bem. Então tá aí, tem a oportunidade ainda, você que ainda não se inscreveu, não começou a estudar nessa primeira semana, tem a possibilidade. Mas é importante que a pessoa mora em São Paulo ou, pelo menos, nas redondezas, né?
3: Ah, sim, muito importante, porque na vez passada as pessoas não entenderam. Tinha gente até de outros países querendo fazer EAD. Não é EAD, é presencial, 100% presencial. Não tem vídeo, não tem, enfim, videoaula, não tem nada que você possa fazer à distância. Então, tem que ser aqui.
2: É verdade. Inclusive, semestre passado as aulas eram 3 vezes por semana. Segunda, quinta e sexta. Neste semestre, segunda, quarta, quinta e sexta. Então, a pessoa tem que vir de conta própria, né, para as aulas presenciais e conseguir ter essa frequência, essa carga horária presencial.
3: Sim, com certeza, para que você possa aprender. Como eu disse, é presencial, então não vai ter um outro lugar que você possa estudar. Você vai estudar aqui na prática, tendo acesso, né, a tudo isso, que é maravilhoso, e com certeza vai ser algo muito edificante na sua vida. Então, você que pode, você que consegue, que está em São Paulo, corre lá para se inscrever.
2: Muito bem. Irmã Maria Cláudia, muito obrigado mais uma vez pela sua presença, que Deus abençoe. E sábado estaremos juntos lá nessa festa celebrativa.
3: Amém, maravilha.
2: Glória a Deus.
3: Agradeço aos irmãos mais uma vez por terem me chamado e agradeço também os irmãos que estão acompanhando. E lembrando também, faça a sua doação.
2: Sim,
3: né?
2: Verdade.
3: Porque às vezes você... eu, por exemplo, não tenho muita aptidão para essa parte tecnológica, não sei, apesar de ser millennial, mas não sei muito bem. Mas você pode ajudar alguém que tem um talento, né? E
2: verdade.
3: Você está ali plantando na vida dessa pessoa.
2: Muito bem. Então, faça a sua parte, vem com a gente e participe do aniversário da Fundação Reviver. Irmã Maria Cláudia, mais uma vez, obrigado. Deus abençoe. Fique na paz do Senhor Jesus. E olha, se eu fosse você, eu não perderia essa oportunidade de estudar no Projeto Sacar, hein? Nós tivemos diversos casos de alunos que estudaram na turma passada, já estão atuantes na nossa igreja, no mercado de trabalho, e pessoas que já atuavam antes, de acordo com o líder deles, tiveram um alto crescimento, um alto desenvolvimento. Então, aproveite a oportunidade. Para você saber que a Fundação Reviver não se trata apenas de ação social, mas também de um projeto de Deus, milagres acontecem nos cultos comemorativos, nos cultos celebrativos e beneficentes. Sábado não será diferente. E para você ter uma ideia, a Leia Maria vai contar agora as bênçãos que ela recebeu através dos cultos da Fundação Reviver. Vamos acompanhar.
4: Na campanha da Reviver, sempre tem a campanha do quilo, né? E lá em casa, eu sempre tenho pegado assim, trazido assim para ajudar a casa do Senhor, mesmo que seja pouco, né? Eu comecei a pegar assim, o macarrão. Aí quando foi no dia que foi fazer as compras, parece que o macarrão multiplicou lá em casa. Aí eu passei para pegar assim, o açúcar, continua a mesma coisa, multiplicando, através dessas campanhas da Fundação Reviver. E teve um tempo também na pandemia, que eu me lembro, que a minha filha estava desempregada, ela foi para o hospital ganhar criança, né? E ela ficou um tempo em casa, acabou perdendo o serviço, né? O meu genro também ficou desempregado e estava todo mundo desempregado lá em casa e não tinha, e a gente estava sem água e não sabia como fazer, porque estava sem mantimento, eu estava pegando assim da igreja para ajudar lá em casa. Deus, nosso Deus é muito maravilhoso. Quando foi um tempo que eu cheguei em casa, aí tinha uma pessoa que foi e levou uma cesta básica. Aí quando foi na outra semana, foi outra, levou mais duas cestas, aí foi levando cesta, ficou aquele tanta cesta lá em casa, aumentava. Aí então a gente começou assim a dividir os vizinhos que estavam precisando, as pessoas que estavam precisando, e a gente pegava para a gente e levava para as pessoas lá fora. Eu creio que o Deus, ele é poderoso, ele é glorioso, ele contempla a nossa necessidade também, né? E ele supriu minha necessidade nesse tempo, que eu não tinha de onde tirar. E Deus preparou, que chegou a pessoa, a gente colocou as contas em dias e glorificamos o nome santo do Senhor.
2: Glória a Deus. Olha, Levi, se nos cultos semanais milagres acontecem, nos cultos beneficentes em prol da Fundação Reviver, imagina sábado, que será a comemoração do aniversário.
5: Será um dia de milagres. Nós vamos ver Deus operando poderosamente, então ninguém pode ficar de fora. Inclusive, a nossa irmã Leia Maria Leite estava contando que ela recebeu multiplicação dos alimentos na casa dela, glória depois que ela passou a ajudar a obra social. Então, é assim, quando você ajuda a obra social da igreja, você está emprestando para Deus, e Deus paga com juro, Deus paga com bênção, Deus não fica devendo nada para ninguém. Então, quinta-feira é o dia da ação social, que é hoje, mas sábado é o dia que ninguém pode faltar.
2: É verdade. Hoje nós teremos o culto às 15 horas, né? Culto beneficente em prol da Fundação Reviver, com certeza uma preparação para o culto de sábado. Mas sábado, Gabriel, será o grande dia para o qual nós nos preparamos todas essas semanas, falando sobre a Reviver. E sabe que eu me lembrei agora? Que vai ter sopão, canjica, vai ter todos aqueles alimentos lá. Então o negócio vai ser bom, hein?
6: Não, vai ser diferente. Ó, nós... preparamos o evento com oração, preparamos com doação. Não é possível, doações, né, no plural, não é possível que você não venha. Então, sábado é o dia, corre.
2: Muito bem. Avenida do Estado, 4568, entrada pela Avenida Prefeito Passos, número 10, Liberdade, centro de São Paulo. Vem para cá, hein? E quero dar um recado muito importante, que no dia nós teremos o pedágio solidário. Já ouviram falar? Pedágio solidário. Na entrada ali, quem quiser ajudar a Fundação Reviver com uma oferta totalmente voluntária, é só falar com a equipe de voluntários, a recepção ali, você pode contribuir, traga um quilo de alimento, uma peça de roupa, traga remédios, quiser trazer móveis também, dá para trazer também, mas se quiser contribuir financeiramente, teremos o pedágio solidário de forma totalmente voluntária para você contribuir. Sábado, às 14 horas, aniversário da Fundação Reviver de 32 anos, esperaremos por você. E olha, hoje nós temos outra convidada especial aqui, é uma das evangelistas, inclusive, da Fundação Reviver, que tem uma história de vida muito interessante, muito relacionada com a Fundação Reviver, e ela vai conversar com a gente, vai trazer informações, vai trazer alguns conselhos, algumas experiências que ela teve durante essa vida inteira na presença de Deus. Eu estou falando da evangelista Eliana Miranda. A paz do Senhor Jesus, minha irmã. Seja muito bem-vinda.
7: Obrigado.
2: Tudo bem com você?
7: Tudo bem, graças a Deus. Obrigado por esta oportunidade de estar aqui. Amém. Mais uma vez para falar de coisas boas, né?
2: É verdade.
7: Fundação Reviver, Associação Reviver, Help Deus e Amor, são coisas boas. Então, isso é realmente gratificante, poder estar aqui mais uma vez para falar.
2: Glória a Deus, eu percebi que você veio até com a camisa do Agosto Verde, né?
7: Ah, eu visto a camisa.
2: Totalmente temática.
7: Literalmente, eu visto a camisa.
2: Glória a Deus. Olha só, a gente está aqui para trazer um pouco mais desse... A gente trouxe pessoas que representam a Fundação Reviver, desde os líderes responsáveis por projetos, pessoas que atuam no campo.
7: Sim.
2: E a gente trouxe você hoje para falar um pouquinho dessa sua vida missionária, evangelística, relacionada à Fundação Reviver. Então, traz para a gente um pouquinho desse panorama.
7: Bom, a Fundação Reviver, né, faz parte da minha história de vida, né?
2: Sim.
7: Eu estava, inclusive, comentando com o Thiago lá no camarim que o primeiro vestido da minha filha, da Thalita, foi comprado no primeiro bazar que teve.
2: Olha
7: da
2: só.
7: Fundação. Foi feita ali uma programação, foram doações que as pessoas fizeram, né, de trabalhos manuais, e elegemos ali qual foi o melhor trabalho. Esse vestidinho ganhou como melhor trabalho, e a avó dela comprou, doando ali o dinheiro para a fundação, e foi o primeiro vestido da minha filha. Então, eu tenho uma história toda, né, com a fundação, e nessa história toda, eu digo assim que o evangelho sem a beneficência, ele não é o evangelho completo.
2: Verdade.
7: Para ser completo, é preciso ter o trabalho de evangelização e o trabalho da beneficência junto. E desde o princípio, a nossa presidente, a ideia dela foi exatamente essa. Eu me lembro que ela dizia assim, como que nós podemos chegar para uma pessoa e dizer para essa pessoa, Jesus te ama se ela está morrendo de fome? Ela vai dizer, se Jesus me amasse, eu não estaria passando fome.
2: Sim.
7: Né? Mas nós chegamos, apresentamos o alimento, e aí então nós dizemos, Jesus te ama. E a pessoa automaticamente já vai ter, ele realmente me ama, porque ele preparou este alimento para mim, que estava com fome. Então, assim, não existe a Fundação Reviver sem o Evangelho, e não existe o Evangelho sem a Fundação Reviver. É realmente uma junção. E eu tenho tido o privilégio de estar em vários lugares, de representar. Inclusive, já aproveitando o gancho aqui, né? Eu estarei dia 29 lá em Curitiba, no evento da Fundação. Então, assim, o mais gratificante de tudo é ver o sorriso no rosto.
2: Sim.
7: É a gratidão das pessoas. E como está falando de missão, sabe que não faço missão só aqui no Brasil. E eu represento também a fundação lá fora, né? Lá, eu vou falar um pouquinho de África, é claro.
2: Claro,
7: né?
2: Pode falar.
7: E eu me lembro que certa vez nós fomos, eu fiz questão dessa, fomos de férias e aí aproveitamos para passar no país de Moçambique, e eu e os meus filhos, né? E dessa vez, então, eu quis que eles conhecessem essa realidade, porque eu acho que é importante eles saberem aonde que a mãe estava, o trabalho que estava fazendo, e uma coisa eu contar, outra coisa eles estarem lá participando comigo. E aí eles foram, eu falei para eles, nós podíamos, aliás, não partiu de mim, partiu deles, né? Já que íamos até a África do Sul, então eles, mãe, por que não vamos para Moçambique e para a gente conhecer o trabalho lá? E foram comigo e eles ficaram muito emocionados, porque eu fui numa área de aldeia.
2: Sim.
7: E essa área de aldeia é uma área muito carente. E Moçambique é um país que, menos de 30 anos atrás, estava em guerra civil.
2: Sim, verdade.
7: E essa guerra civil deixou muitas pessoas mutiladas. Então, as pessoas estavam deitadas, estavam dormindo em casa, e eles chegavam metralhando tudo, eles chegavam tirando as pessoas ali da cama, levando para a rua, atirando nas pessoas. E então, deixaram muitas pessoas mutiladas. Além de que, em Moçambique, se casa muito parente com parente.
2: Sim.
7: Então, eles já têm também aí, né, essa predisposição aí, se posso assim dizer, genética, para que as pessoas também nasçam com sérios problemas físicos, né? E nós fomos, nesse dia, nós entramos num supermercado que tem um pouco antes das aldeias, onde nós temos igreja, porque eu fui preparada mesmo com dinheiro meus filhos levaram, para a gente comprar alimento, doação nossa, era um propósito nosso, comprar alimentos ali para poder levar para as aldeias. E ao passar ali, nós nos deparamos com uma cena que vieram ao nosso encontro, pessoas mutiladas estavam ali na porta do mercado. E uma cena que ficou muito marcada assim para mim foi uma senhora que ela não tinha os braços, não tinha as pernas, eram só os toquinhos assim. E eu fui, comprei pacotes de arroz para eles ali. E quando eu estou saindo com o pacote de arroz para levar para ela, assim, ela não consegue segurar. Então, eu seguro o pacote de arroz e ela, né, com aqueles toquinhos de braço, ela levanta os toquinhos de braço para cima e ela se curva até o chão e levanta dando glória a Deus.
2: Meu Deus,
7: glória. Agradecendo. Então, assim, isso foi realmente algo muito forte, muito marcante, que mexeu mesmo. Ah, está ali, ele já tem as fotos aqui. Olha, esse dia nós estávamos indo para esse lugar aí, em que os meus filhos estavam junto comigo, e mudou a vida deles, pode acreditar que mudou.
2: Imagina,
7: a vida deles, foi algo assim que, para minha família, mudou inclusive a visão deles em relação ao meu trabalho, ao que eu fazia, porque é uma realidade distante do que nós estamos acostumados aqui no Brasil, apesar de ter situações bem complicadas, que agora nós sabemos também, né? Mas essa igreja, graças a Deus, já não está mais assim, tá? A igreja foi construída com...
2: Já evoluiu.
7: Com paredes de alvenaria.
2: Olha só.
7: E tudo isso graças aos nossos irmãos, que nós temos algumas limitações, né? Com questão de verba para poder estar levando, para estar fazendo grandes projetos lá. Mas com a ajuda dos nossos irmãos da Espanha, conseguimos ali levantar essa igreja. Então é isso. Missão está no meu coração, está na minha alma, está na minha família, está na minha casa, está na minha vida. Não tem outro jeito de dizer.
2: Que bênção. Então isso resume muito bem todo o seu, a sua trajetória, chamada, até desafios que você enfrentou durante essa caminhada. E tudo isso resume muito bem o que é a Fundação Reviver, né?
7: Resume.
2: Não se trata ali, não se trata ali apenas de uma instituição pública, de um prédio, né? Mas de uma extensão do Evangelho, como você muito bem começou falando, né? A extensão do amor de Deus, a extensão do Evangelho, alcançando vidas a nível de São Paulo, Brasil e até
7: mundo.
2: Intercontinental.
7: Mundo,
2: então, isso
7: porque
2: é Fundação
7: estamos
2: Reviver.
7: Orando aí para Deus abrir as portas para que nós possamos, né? Já que temos as nossas igrejas,
2: sim,
7: lá fora, né?
2: Verdade.
7: Então, com o apoio das nossas igrejas lá de fora, conseguirmos ajudar muito mais do que já temos feito.
2: E assim, eu quero que você fale um pouquinho quantos anos você já está atuando na Fundação Reviver e como você viu esse crescimento da Fundação Reviver na sua experiência própria.
7: Bom, a Fundação Reviver, é, para mim, particularmente, é uma filha. Sim. É uma filha mais que eu gerei junto com a minha sogra, com a doutora Rosa Tenório, com todas as pessoas ali desde o início, né? Outras irmãs, outros irmãos que já passaram ali conosco, né? Que já estiveram ali conosco. Então, assim, desde o princípio eu estive ali e, para mim, é uma significância muito grande. Ver o tamanho que ela está hoje, essa potência que está hoje, porque eu participei daquele tempo em que nós contávamos as moedinhas, abríamos os cofrinhos que chegava, por exemplo, chegou os cofrinhos, as igrejas trouxeram de ontem, né? De ontem à noite. Hoje de manhã abro os cofrinhos, conto para pagar as contas, porque era assim, nós não tínhamos caixa, não tínhamos, era entrou, pagou. E às vezes acontecia até, quando nós estávamos ali fazendo a contagem, a gente via, às vezes faltava, né, R$5, R$10, faltava lá, né, R$20, às vezes R$100, faltava um dinheiro ali, então tinha que pagar a conta. Não podia atrasar, porque daí tinha juros e era pior. Então, nós fazíamos, entre nós ali, as irmãs que contavam junto comigo, nós fazíamos ali uma vaquinha, fazíamos ali, juntava, cada um dava um pouquinho, completava e as contas eram pagas. Então, ver hoje a fundação, eu até me emociono, né? Essa formosura toda, essa extensão, esse exemplo, né? De ver tudo que nós estamos construindo, tudo que já foi feito e o que vai ser feito. Porque cada dia nós temos novos projetos, cada dia vem surgindo novas ideias de acordo com as necessidades. Então, assim, para mim é algo indescritível, é algo imensurável, é o orgulho de mãe, sabe? Quando eu olho para os meus filhos, eu falo assim, poxa vida, muito obrigado, Senhor Jesus, porque deu certo. A fundação é a mesma coisa.
2: Glória a Deus, que bênção. E olha só, para você que está acompanhando em casa, você também com certeza faz parte da Fundação Reviver. Há quanto tempo você ajuda? Você, inclusive, talvez tenha sido uma das pessoas que entregou o cofrinho que a irmã Eliana participou desse momento de contagem, de utilizar esses valores para pagar as contas referentes aos projetos da Fundação Reviver. Então, para você que ainda não faz parte, você pode fazer, participar dos novos projetos, tanto como alguém que contribui, que ajuda, como alguém que aproveita, né? Ou seja, recebe esse benefício fazendo parte dos projetos. Irmã Eliana, você está desde o princípio, viu a Fundação Reviver, como você disse, alcançar esse nível de formosura, e que legado você deixa para as próximas gerações? Por exemplo, eu posso dizer que sou da geração atual, assim, não consegui acompanhar a Fundação Reviver desde o início, embora já tenha um bom tempinho aí. Com toda essa sua bagagem, essa sua experiência com a Fundação, qual legado você deixa para as próximas gerações?
7: Bom, eu costumo dizer que o trabalho da beneficência, sim, começa em casa. Então, verdade. Eu venho de uma família em que a minha mãe, ela tinha essa visão. Não se despede ninguém com fome. Então, um copo de água e um prato de comida não se nega a ninguém. As roupas, eu passei por isso, tá? Eu passei por isso. As roupas que eu vestia eram roupas que outras pessoas doavam. E as roupas que não serviam mais, então, a minha mãe doava para outras pessoas. Então, eu vivi isso dentro da minha casa. E quando a minha sogra, né, me chamou para poder fazer parte desse trabalho, muitas realidades que eu vejo hoje, né, inclusive lá no sertão nós temos ali o trabalho de distribuição de material escolar. Então, eu vivi tudo isso. Eu fui alguém que dependia de outras pessoas para ter material escolar. E quando eu vejo tudo isso, né, que essa oportunidade que eu tenho de poder trabalhar com isso e a felicidade que me traz, a alegria que me traz, eu não poderia criar os meus filhos de outra forma. Eu tive que, eu realmente ensinei eles a praticar isso. E é isso que eu digo para esta nova geração, que às vezes, né, acha que é, ah, é só um sapato velho. Meus filhos, era assim, ia separar os brinquedos, não está brincando? Então, vamos separar os brinquedos comigo? Ah, não está, tem roupa que não está servindo, não, vou pegar as roupas escondidas e doar. Não, vem aqui, vamos participar comigo, vamos tirar aqui as roupas que não estão servindo, porque outras criancinhas precisam dessas roupas. E assim, então, eu já passei esse legado para eles, né, que eles abraçam a causa, assim, plenamente junto comigo, né? E o legado para as demais pessoas é que se você ainda não conhece a beneficência atuando nela, então você precisa experimentar, precisa entender. E quando eu falo beneficência, eu não estou falando só de doar roupa, sapato, alimento, né? Fazer a sua doação através de um Pix. Gentileza também é beneficência. Eu fico muito atenta às coisas que acontecem ao meu redor. Então, tem uma pessoa que vou dar um exemplo. Estava chegando lá no meu prédio, então uma vizinha com um monte de sacolas com a criança, e ali eu prontamente já me propus ajudá-la com as sacolas para entrar no elevador, segurei a porta para ela, acompanhei até na porta dela lá. Então, tudo isso. Eu já fiz, inclusive, coisas assim do tipo como uma senhorinha queria atravessar a rua, não tinha farol ali e ninguém parava para ela. Eu falei, vem aqui que eu vou atravessar a senhora. Eu juntei, coloquei o bracinho dela aqui, coloquei o meu corpo na frente e fui, atravessei ela na rua. Então, assim, outras coisas, às vezes chega no supermercado, numa loja, a pessoa está lá mal-humorada, trabalhando, aí eu já chego assim, bom dia, boa tarde, o dia hoje está cansativo, né? Já começo e sempre no final eu termino assim, você foi muito gentil, muito obrigado. Bem. Então, isso, a gentileza também é beneficência. Aprender a ser gentil, principalmente com os de casa. Isso é muito importante.
2: É verdade. É os princípios, a mensagem pregada pela Fundação Viver, vivida dentro de casa. Irmã Eliana, a gente tem um vídeo agora que vai retratar muito bem isso que você falou. Vamos acompanhar?
7: Vamos.
2: Então, olha só, você que está em casa, muita atenção agora. Vamos acompanhar esse vídeo especial. Vamos lá.
7: Tá bom.
8: Crescer vendo minha mãe empenhada na obra social sempre foi motivo de um grande orgulho, porque nós sabemos o quanto é difícil a gente, em algum momento da nossa vida, se anular para poder estar ajudando o próximo.
9: Desde pequeno eu vejo a importância de como o trabalho social que minha mãe tem feito ajudou até no nosso crescimento. E eu vi várias vezes, diversas vezes, coisas muito lindas.
8: Ela sempre fez isso, nunca mediu esforços para estar podendo levar ajuda para quem precisa.
9: Nós tivemos uma viagem em família, com trabalho social, com a Fundação, junto com a Fundação Reviver também. E nós fomos para a África e lá vimos diversas pessoas sendo tocadas, diversas pessoas sendo impactadas pelo Espírito Santo. Isso foi muito lindo, foi muito marcante. Eu acredito que tanto para a minha vida quanto para os meus irmãos, que essa viagem foi muito importante, porque quando eu voltei sendo uma pessoa diferente. E depois de passou alguns anos, eu pude estar junto com a minha mãe na Fundação Reviver. Eu acabei ajudando diversas pessoas com trabalho social junto com ela, pude participar junto com ela.
8: Estender a mão, levar com um prato de comida, são diversos projetos e ações que ela vem realizando ao longo do tempo. Eu já tive o prazer de compartilhar a experiência do lado dela em algumas dessas ações sociais e assim... chega a ser inspirador ver a forma que ela fica empolgada, a forma que ela trata tudo e todos e o carinho que ela tem pela obra social.
9: Ter minha mãe ali com esses trabalhos sociais, assim, do lado dela, para mim sempre vai ser algo incrível que sempre vai marcar a minha vida. Sempre marcou, continua marcando e sempre vai marcar. Então, esses momentos são os momentos incríveis que que eu pude viver junto com a minha mãe e a importância de ter ao lado dela, da minha criação, em cima disso.
8: O que fica é apenas um grande exemplo para mim e para muitas pessoas que estão ao redor dela, não tenho dúvidas. Te amo, mãe. Beijo.
2: Tem como não se emocionar, né?
7: Não tem. Não tem como se emocionar, porque é uma nova geração, né? É a minha raiz e legado é isso. Legado é defender a mesma causa que o outro defendia, levar para frente os mesmos critérios, as mesmas ideologias, né? E ver os meus filhos falando sobre isso, né? Então, é algo realmente, assim, muito especial. E a Thalita não está no vídeo, né?
2: Sim, ela não pode participar, mas ela contribuiu.
7: Mas eu entendo perfeitamente. A Thalita é muito tímida, eu entendo perfeitamente. Ela faz a parte dela, mas é nos bastidores.
2: É verdade. Muito lindo, muito, muito, assim, ver esse legado que a senhora transmitiu para os filhos. Né, vendo eles fazendo parte desse ministério, da sua lida com a Fundação Viver. E eu tenho duas filhas, né, uma de 10 e uma de 2.
7: Já está com 2.
2: Eu queria saber como é que a gente coloca isso em prática. Não só para mim, mas para as pessoas que estão acompanhando e que têm filhos também e querem deixar essa essência da beneficência, esse legado da Fundação Reviver para os filhos.
7: Eu digo assim, ó, que não existe mais aquela coisa, faz o que eu mando, não faz o que eu faço. Não existe mais isso.
2: Não existe.
7: Não. No passado podia até que funcionasse, mas hoje não funciona mais. Hoje, a melhor maneira de se ensinar o seu filho o caminho que ele deve seguir é realmente praticando.
2: Sim.
7: Então, se você é uma pessoa de coração beneficente, junto com a sua esposa, o maior exemplo vocês estão dando para os seus filhos, para suas filhas, e com certeza elas vão repetir isso. Prova disso que eu aprendi com a minha mãe, com os meus pais, né? Meu pai era aquele assim que fazia questão de receber os vizinhos em casa, fazia aquele, podia não ter, sabe, assim, podia estar de chinelo, de um chinelinho remendado com prego embaixo, mas comida tinha em abundância e ele fazia questão de dividir isso com os vizinhos, com os conhecidos. Então Essas práticas que você vai fazendo em casa, como eu disse, né? Sentar ali junto com os meus filhos e dizer, olha, vamos separar o brinquedo para uma criança que precisa. Levava eles na creche para eles verem as crianças ali. Então, assim, são várias coisas que dá para você fazer, mas o maior exemplo é você praticar.
2: Muito bem. Então, ficam aí os conselhos e a experiência da nossa irmã evangelista Eliana Miranda. Irmã Eliana, muito obrigado pela sua presença.
7: Eu que agradeço.
2: Sua experiência foi incrível e transmitir isso pra gente, pra nossa equipe aqui também, pra quem tá em casa, com certeza vai fazer total diferença. Que Deus abençoe, viu?
7: Amém.
2: E volte mais vezes.
7: Amém. Voltarei, com certeza, um dia pra falar de missões, tá
2: muito
7: bom?
2: Bem.
7: Bom, para você que está nos acompanhando agora, não esqueça, dia 22, no horário das 14 horas, neste dia, acontecerá grandes coisas na nossa sede mundial. Ah, e não venha de mãos vazias, traga um quilo de alimento não perecível, porque estamos na nossa campanha Agosto Verde. E sim, Fundação Reviver, recuperando vidas com amor. Venha juntar-se a nós e fazer a diferença.
2: Muito bem, Eliana Miranda, nossa evangelista, Deus abençoe.
7: Muito obrigada.
2: E olha só, não venha de mãos vazias, em sábado, às 14 horas, o grande dia, a grande festa de 32 anos. E olha, nós queremos agora trazer uma informação para vocês. Ô Gabriel, Levi, nós fizemos essas externas solidárias durante todas essas semanas e a gente tem o número atualizado aqui da quantidade de alimentos arrecadados.
5: Então vamos acompanhar, né?
2: Vamos acompanhar?
5: Estou curioso para saber.
2: E tá aqui na tela já a informação, ó. Nessas externas do Voz da Libertação, externa solidária, nós arrecadamos 12 toneladas de alimentos, cestas básicas, pessoas que se dedicaram, os pastores que se dedicaram, Tiago, que foi até lá com a nossa equipe. Isso define muito bem o que é a nossa igreja, Levi.
5: É a Igreja Pentecostal Deus e Amor, a Fundação Reviver, a Associação Reviver Help Deus e Amor. É uma coisa maravilhosa. E eu quero aqui, o Ítalo, agradecer todo mundo que participou.
2: Sim.
5: Você que trouxe um quilo de alimento, você que trouxe uma cesta básica, você que ajudou de alguma forma. Ô, Gabriel, a gente não tem palavras para agradecer esse povo tão maravilhoso.
6: Sim, você que ajudou a divulgar também.
5: Sim.
6: Né, talvez não teve como doar, mas teve como divulgar essa ação. Então foram o quê? Mais de 12.110 quilos.
2: Sim.
5: Meu
2: né?
5: Deus.
6: Então, povo, assim, isso na externa, na nossa externa.
2: Só na externa.
6: Então, você que contribuiu, que Deus abençoe. Parabéns por seu coração voluntário e sua... A sua missão, né? Isso é missão, isso é reino, isso é evangelho.
2: Olha só, 12 toneladas arrecadadas só na externa do Voz, hein? Só na externa do Voz. Lembrando que a contabilidade geral, total, dentro de São Paulo, da sede mundial, nível Brasil, nível internacional, será divulgada nos próximos dias pela Fundação Reviver. Olha só, agora são 11 horas e 52 minutos, a gente vai falar agora sobre a nossa enquete, né?
5: Nós tivemos
2: um número de votação, Gabriel, Levi.
5: 163 votos
2: 163.
5: Até agora.
2: 163. Então ficou aí entre vocês dois, hein?
6: Olha.
2: Eu vejo que a fé chegou e se distribuiu.
6: O Felipe.
2: Mas vamos lá.
6: Da festa.
2: Vamos lá, olha só, quero chamar aqui na câmera do Daniel, a gente vai encerrar a enquete agora, e a pergunta era... Quais dois dos filhos de Jacó não tiveram uma tribo, um território com o seu nome? E agora vamos para o Gabriel. Gabriel, por favor, dê-nos a resposta. Queremos Bíblia.
6: A resposta certa é a letra B, Levi e José. Lógico, nós podemos analisar uma questão, porque Jacó teve os 12 filhos homens, né? Jacó teve os 12 filhos homens. Porém, se você for em Josué 13, 33... Vai estar escrito assim, ó. Porém, a tribo de Levi, Moisés não deu herança. O Senhor Deus de Israel é a sua herança, como já lhe tinha dito. Ou seja, a tribo de Levi ficou sem uma porção de terra, não teve uma herança. Pelo contrário, a herança da tribo de Levi, que é a tribo dos sacerdotes, daqueles que trabalhavam na casa do Senhor, é o próprio Senhor. Deuteronômio 18, do 1 ao 2, Josué 21, esses textos, eles falam bastante sobre essa questão. Porém, por que que José também ficou sem tribo, sem terra? Porque Gênesis 48, 5, Jacó diz a José, agora, pois, os teus filhos que te nasceram na terra do Egito são os meus, Efraim e Manassés serão meus filhos como Rubem e Simeão. Ou seja, a Levi já estava sem uma terra, sem uma porção de terra. José agora ficará sem uma porção de terra, só que... Para José, Jacó deu uma porção dobrada. Então, já que tem duas vagas sobrando, Manassés e Efraim ocuparam essa vaga e Jacó os chamou de filhos, sendo seus netos. Então, a resposta certa é a resposta B.
2: Muito bem, parabéns a todas as 160 e poucas pessoas que votaram, né? 160.
5: 171.
2: 171 votos, Deus abençoe, obrigado Gabriel, obrigado Levi. E amanhã tem mais enquete.
6: Temos mais uma.
2: Então, olha só, infelizmente nós chegamos ao fim de mais uma edição do Voz, mas amanhã estaremos de volta aqui com você. E não se esqueça, hein? Amanhã a nossa presidente, irmã Erene Miranda, e a nossa vice-presidente, Débora Miranda, estarão aqui com a gente para falar muito mais sobre a origem da Fundação Reviver, propósitos, crescimentos e muito mais. Gabriel e Levi, venham para cá. Olha, ano passado, a nossa arrecadação chegou a quase 1 milhão de quilos, tá? 907 toneladas, né? E a nossa meta para esse ano é bater uma mega tonelada. Um milhão de quilos,
5: né? Daí para mais.
2: E você pode contribuir, hein? Qualquer IPDA é um ponto de arrecadação e você pode fazer a sua doação. Que Deus abençoe, fique na paz do Senhor Jesus e até amanhã, se Deus quiser.
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3: 11 horas e 1 minuto.

e a nossa oração habitual. Quem está no YouTube também está conosco, YouTube, Facebook e o Instagram. Vamos desfrutar desta tarde de muita comunhão, vamos desfrutar desta tarde de muita bênção, de muita vitória, de muita graça e de muito favor também do nosso Deus e do nosso Pai. Salmos 32, bem-aventurado aquele cuja transgressão é perdoada e cujo pecado é coberto. Bem-aventurado o homem a quem o Senhor não imputa maldade, em cujo espírito não há engano. Enquanto eu me calei, envelhecem os meus ossos pelo meu bramido em todo o dia. Oramos ao Senhor porque somos bem-aventurados, felizes somos, alcançamos o perdão, a misericórdia, a graça, o favor. Felizes somos porque a cada instante, a cada momento, Deus tem tratado com a nossa vida, tem mudado a nossa história e tem operado maravilhas e milagres. Falamos com Deus, clamamos ao Senhor, pedimos a Deus que nos dê força para vencer todos os dias para a sua glória. Maravilhoso Deus, poderoso e eterno Pai, Deus de vida, Deus de graça, Deus de favor e também de milagre. Obrigado, Senhor, pelo privilégio e pela oportunidade que o Senhor nos concede de buscarmos a Tua face e a Tua presença. Felizes somos, honrados estamos, cremos na Tua palavra, cremos no Teu poder, cremos na Tua graça, cremos na Tua glória, cremos que és e estás conosco, Pai, para fazer milagres e maravilhas, para operar sinais, para transformar o nosso ser. Sim, meu Pai, e mudar, Senhor, a nossa vida por completo. Uma vida cheia de altos e baixos, uma vida que carrega as suas marcas,

Senhor, Pai, perdoa os nossos pecados, as nossas falhas, as nossas iniquidades, as nossas fragilidades, os nossos medos e temores. Perdoa, Pai, as nossas práticas más. Perdoa, Pai, o nosso falar, que carrega muita maldade. Perdoa os nossos pensamentos, que muitas vezes são pensamentos tão controversos, Senhor, mas que carregam também, às vezes, insensibilidade, fragilidade, pensamentos, Senhor, de acusação. Sim, meu Pai, muitas vezes pecamos e não fazemos a mínima ideia, Senhor, do que temos pecado, porque é tão automático pensar mal de alguém, falar mal de alguém, olhar com olhar o julgador. É tão fácil, meu Deus e meu Pai, deduzir algo da vida de alguém, Senhor Jesus, e não fazemos a mínima ideia do que aquela pessoa tem vivido, Senhor. E muitas vezes pecamos. Então perdoa-nos, ó Pai. Perdoa, Senhor, quando pecamos, ó Pai da glória, contra o nosso irmão. Sim, meu Deus, ferimos, machucamos, magoamos, ó Pai, e fazemos com que o nome, Senhor meu Deus, dessa pessoa, Pai amado, vá pelos quatro cantos da terra com uma marca que não é dela, com uma mancha que não é dela, e nós causamos isso muitas vezes. Perdoa-nos, ó Pai da glória, e dá-nos, ó Pai, a oportunidade, Senhor, de melhorar a cada dia, e a sensibilidade de antes de julgar, de condenar, de apontar, Senhor, perguntarmos o que é que o Senhor acha, como é que o Senhor quer, de que maneira é, e nós vamos melhorar como seres humanos, vamos melhorar como filhos e cristãos, vamos melhorar como os irmãos em Cristo, Pai, para te adorar. Ó Deus maravilhoso, ó Deus Todo-Poderoso, eu oro, Senhor, e peço ao Senhor que limpe a nossa vida de tudo aquilo que tem atrapalhado o nosso progresso, o nosso crescimento e a nossa comunhão contigo, ó Pai. Limpa-nos, Senhor, limpa-nos, meu Deus, de tudo aquilo que tem impedido o nosso crescimento, tem impedido, Pai, nosso avanço, tudo aquilo que tem bloqueado, Pai da glória, sim, o nosso trajeto, meu Deus. Porque muitas vezes, Pai, sofremos impedimentos na vida, Senhor, meu Deus, que nós mesmos causamos. Sim, Senhor Pai, nós mesmos buscamos impedimentos, ó Deus, e travamos a nossa vida. Então ajuda-nos, ó Pai, ajuda-nos, meu Deus, a melhorarmos a cada dia, a melhorarmos a postura, hábitos e costumes, a melhorarmos a alimentação, a melhorarmos, Pai da Glória, a leitura da palavra, a melhorarmos, Senhor, no aspecto de vida, de trabalho, de comunhão com a família, porque se melhorarmos, nós vamos abrir caminhos e portas, ó Pai, e não deixaremos com que a nossa história seja uma história vazia, com que a nossa vida seja vazia. Não, meu Pai, haverá retorno, haverá melhoria, haverá crescimento, haverá graça e favor. Ó Pai maravilhoso, eu oro, Senhor, para que o Senhor visite agora cada casa, cada família e cada lar. Ó Deus, visita cada irmão e cada irmã agora que ora comigo, que pede ao Senhor, Senhor, forças para continuar a jornada, que pede ao Senhor forças para continuar a caminhar. Eu oro, Senhor, com vidas, ó Pai, que dizem, Senhor Jesus, ajuda-me a melhorar. Ajuda-me, Senhor, Pai da Glória, a ser uma pessoa melhor, a ter um trajeto melhor, a ter uma história melhor de viver. Ó, Pai maravilhoso, quantas vidas precisam, Senhor, e buscam por melhorias, porque muitas vezes têm entrado por caminhos de muita ruptura, caminhos de muito conflito, caminhos de muita guerra, caminhos, ó Pai, de muita peleja, caminhos de muita batalha. Quantas vidas têm buscado por melhorias, Senhor, meu Deus e meu Pai, ó Jesus querido, e às vezes, Senhor, os caminhos são tão controversos, ó meu Pai, ideias de uma coisa, mas a execução é outra. Planejam uma coisa, mas o resultado é outro. Senhor meu Deus, ajuda os teus filhos, ajuda os teus servos a viver de uma forma sábia, sadia, equilibrada, de uma forma...

0: meu Pai maravilhoso, que te glorifique de uma maneira que te exalte, de uma maneira que te adore. Ajuda-nos, ó Pai, ó Senhor bendito, a termos, sim, meu Pai da glória, um progresso e um crescimento em nossa vida, a termos um progresso, Senhor, e um avanço e melhorias. Quantas pessoas estão estagnadas, meu Pai? Quantas vidas estão paradas? Quantas vidas, Senhor, estão atrofiadas espiritualmente, financeiramente, materialmente, Senhor? Quantas famílias, Senhor, meu Pai, têm enfrentado barreiras, barreiras, ó Deus, ó Pai, que não permitem crescer, que não permitem avançar, que não permitem evoluir, que não permitem melhorar, e às vezes têm muita vontade, e às vezes, Pai da Glória, são pessoas dispostas, são pessoas que lutam, são vidas que pelejam, famílias que guerreiam, mas há um dado momento na vida que tudo vai se estagnar, que tudo vai se interromper, que tudo vai parar. Ó, meu Pai, e é em nome de Jesus que eu peço ao Senhor, muda a história, muda o cenário, muda o ambiente desta família, muda a projeção desta família, muda este lar, muda esta casa, em nome de Jesus Cristo, meu Deus e meu Pai, transforma o ambiente caótico desta família, o ambiente caótico desta casa, em um ambiente de paz, de alegria e de contentamento. Oh, aleluia! Oh, meu Deus, esta família precisa, esta casa precisa, este lar precisa da tua misericórdia. Este casamento, Pai, precisa do teu favor. E só o Senhor pode fazer essa obra graciosa e maravilhosa. Homem nenhum pode fazer. Homem nenhum consegue fazer. Vida nenhuma, Pai da Glória, consegue mudar destinos, Senhor meu Deus. Mas nós podemos projetar. E quando projetamos, aplicamos o coração. E quando projetamos, buscamos, ó Pai. E quando projetamos, Senhor, ambicionamos crescer, ambicionamos avançar. E isso em todo âmbito, seja ele espiritual, seja ele financeiro, seja ele material, em todo âmbito da nossa vida, quando aplicamos o nosso coração, aleluia, o Senhor toma conta, ó glória. Por isso oramos, Senhor, oramos, meu Deus, oramos, ó Pai, para que a Tua mão poderosa conduza vidas, Senhor Jesus, que estão a ponto de serem enterradas, ó Pai da Glória, sonhos a ponto de serem enterrados, vida espiritual a ponto, Pai, de ser esquecida, dons, talentos a ponto de serem enterrados, ó Pai da Glória. Sim, meu Deus, projetos a ponto de serem rasgados, ó Pai, porque parece que não há evidência, parece que não há crescimento, parece que não há interesse. Mas é uma luta diária, é uma luta constante. E essa família, e essa casa, e esse lar precisa acordar, precisa despertar, e despertar, meu Pai, para a guerra, e despertar, meu Pai, para o combate, e despertar, Senhor, meu Pai da Glória, para viver uma história diferente. A Tua palavra conta a história, meu Deus e meu Pai, de Ananias e Safira, um casal, Senhor, que olha para a igreja que ofertava, a igreja que estava em comunhão, a igreja que andava no partir do pão, a igreja que era séria e havia amor entre os irmãos. E quando eles perceberam, Senhor, que todo mundo se ajudava e interagiam uns com os outros, e todos cresciam na mesma proporção, e todos cresciam na mesma fé, a mesma palavra os alimentava, o mesmo Deus os guardava. E então eles projetam, Senhor, em seu coração, fazer uma obra divina, meu Pai, uma obra divina, Senhor Jesus, vender os seus bens e abençoar a obra e abençoar aquele crescimento. Mas depois da venda, Senhor, ó meu Pai, o coração se volta para aquilo que era matéria, e eles começam então a projetar, não falar a verdade, ó meu Pai. Só que a verdade não era para com homens, a verdade e o propósito era para com Deus. Oh, aleluia! E muitas vezes as pessoas caem na ilusão e acham que estão a fazer para homens. Não, é para o Senhor. Aleluia! Quer comais, quer bebais, tudo o que fizerdes, façam-na para a glória do Senhor. É o que diz tua palavra, Senhor meu Deus, Senhor meu Pai, porque aí nós não ficamos à espera da expectativa e nem de resultados, porque sabemos que está na mão do Senhor, oh glória. E é aí que eles intentam o Senhor enganar. E quando chegam, Pai, onde estão os discípulos? Eles entregam a oferta e, Senhor Jesus, a tua palavra vem. E então Pedro pergunta para eles, por que mentiram ao Espírito Santo? Meu Pai, parecia uma coisa tão simples, parecia uma conversa de casal. Mas muitas vezes é isso, Senhor, atrapalha o nosso crescimento. Porque na hora da aflição, ou na hora da dor, na hora da luta, nós, Senhor, criamos teorias e criamos tantas palavras e tantas coisas mirabolantes, e a hora que tudo se acalma, nós nos esquecemos do compromisso que fizemos com o Senhor. E na hora que a tempestade acalma, nós nos esquecemos de quem é aquele que cuidou. E na hora em que a bonança vem, e na hora que a porta abre, e na hora que a cura vem, e na hora que a saúde vem, e na hora que a família é restaurada, Senhor, nós começamos a ter outros compromissos, ó Pai, e nos esquecemos de honrar a Deus e de permanecer fiel à sua presença e à sua palavra, meu Pai. E foi aí então que este casal, que tinha tudo para ser abençoado, de ter, Senhor, o seu nome, Pai, sim, meu Deus, na história da palavra, na história da Bíblia, meu Deus, de forma positiva, tem o seu nome marcado pela negatividade, pela mentira, pela frustração, pela expectativa, Senhor, falha, por prometer e não cumprir, por, Pai da Glória, mentir ao Senhor, ó meu Deus, e isso pesa. É por isso que há muita gente no meio cristão, Senhor, que está fadada ao fracasso espiritual, ao fracasso financeiro, ao fracasso conjugal, meu Pai, porque é muita promessa, é muita palavra vazia na hora da dor, na hora da aflição. E quando as coisas já acalmam, Senhor, meu Pai, cada um quer seguir a sua vida. Não era bem isso que eu queria, não era bem dessa maneira. Ah, mas Deus não quer tudo isso. Deus não vai querer, não. O que Deus quer é a sinceridade do nosso coração, aleluia. É a verdade que está em nós, é a sinceridade que está em nossa alma. E há muita gente a perder, há muita gente a sofrer, bloqueada, parada, Senhor, meu Pai, na jornada e na vida. Por quê, Senhor? É porque não permite o Senhor ter o controle e o domínio da sua vida e ação sobre a sua vida por completo, aleluia, porque não permite com que a verdade seja absoluta em sua vida, aleluia, e aí atrapalha, atrapalha a projeção, atrapalha o crescimento. Então, muita gente chega aonde os olhos alcançam. Muita gente chega, meu Pai, aonde lhe permite a vida, Senhor Jesus, e as suas mãos e os seus pés, e não consegue avançar. Mas eu quero orar em nome de Jesus Cristo, que haja agora esse bloqueio maligno derrubado, que haja em nome de Cristo essa obra satânica derrubada agora, que haja, meu Pai, Senhor, esse problema espiritual, ritual, sentimental, familiar, derrubado agora no nome de Cristo, que em teu nome, Senhor, caiam por terra todas as barreiras, as cadeias, caiam por terra as muralhas, caiam por terra os bloqueios emocionais, sentimentais, espirituais, financeiros, familiares, que caiam por terra em nome de Cristo agora, e que haja verdade, que haja sinceridade, que haja, Senhor, pureza nos corações, e que vidas, ó Pai da Glória, se convertam a Ti, Senhor, pela verdade e não pela emoção, que vidas, famílias, famílias e lares sejam tocados por Ti, Senhor. Não porque houve, Pai, Senhor Jesus, uma manipulação em algo, não, mas porque houve um toque verdadeiro em seu coração e em sua alma, e ele se entregou a Cristo, aleluia. Oh meu Deus maravilhoso, oh meu Deus poderoso, que o Senhor comece, Pai da glória, a fazer viver esta família que depende, Pai, de uma cura e de um milagre. E quando essa bênção chegar, e a partir de agora, que haja nos corações a verdade da Bíblia Sagrada, a verdade da palavra, e quando, Senhor, chegar o milagre, que haja razão para Te glorificar e Te exaltar. Oh Deus maravilhoso, quantas famílias, quantas casas e quantos lares, Senhor, precisam de uma bênção, necessitam, Pai, de um socorro, têm chorado e têm gemido, mas estão paradas, estão travadas, estão bloqueadas, estão limitadas, ó Pai, aleluia, e não conseguem enxergar, ó Deus, que é preciso confiar no Senhor a 1000%, é preciso confiar no Senhor, ainda que nada concorra, ou pareça não concorrer, meu Pai. Mas se nós confiarmos, teremos resposta e resultados, oh aleluia. Se nós confiarmos, viveremos milagre, oh aleluia. Se nós confiarmos, ainda que os nossos olhos físicos e carnais não vejam absolutamente nada, Senhor, oh glória. Mas se confiarmos, oh Deus, saberemos que a resposta virá, aleluia. Se confiarmos, meu Pai, e ainda que com dores, e ainda que desempregados, e ainda que com fome, e ainda com tribulações na família, e ainda que com guerras, e ainda que com mentiras, e ainda que com invejas, e ainda que com enganos, e ainda que a sofrer bruxarias e feitiçarias, se confiarmos no Senhor, saberemos que o Senhor tomará as devidas providências sobre a nossa vida. Oh, aleluia! E nós vamos conseguir caminhar nesta jornada. Senhor, liberta esta família que se frustrou. Liberta esta casa que se frustrou. Liberta este lar que está desiludido. Liberta este coração que está desapontado. Liberta esta alma, Senhor, que tem se sentido, Pai da glória, quem sabe abandonada, ou até enganada, ou até mesmo desfavorecida, Senhor, pela situação que está a viver. Eu sei que o Senhor não despreza a um coração contrito e quebrantado, oh, aleluia. Eu sei que o Senhor não despreza a uma alma, Senhor, quebrantada na Tua presença, cheia de dores, cheia de lutas, cheia de conflitos, cheia de incertezas, com medo até do amanhã. Mas eu sei, a Tua palavra quem diz, se eu confiar no Senhor, não importa o amanhã, não importa o que vai chegar no futuro, mas de uma coisa eu sei, Deus está no controle e continuará no controle para a glória do Seu nome, aleluia! E tudo que Ele fizer será para a Sua glória. O Senhor não faz nada, meu Deus e meu Pai, que lhe envergonhe. O Senhor não faz nada, meu Pai da glória, para humilhar o Seu nome. O Senhor não opera em nós, meu Deus e meu Pai, para que em nós haja vergonha do Teu nome. Não, Senhor, mas nós confiamos em Ti, oh Deus. Só nos ajuda, Pai. Tira essa barreira, tira esse bloqueio, e muitas vezes é mental, Senhor. Sim, meu Pai, tira essas limitações que muitos têm vivido, meu Pai, essas limitações emocionais, espirituais, limitações profissionais. Quantas pessoas com talento, meu Pai, mas não saem do lugar. Oh, meu Deus, porque alguém que atravessa o caminho, alguém quer roubar a oportunidade, alguém, Senhor Jesus, oh Pai, que diz que ela é incapaz, e ela olha e fala que é incapaz e não consegue dar um passo rumo à conquista. Limitações financeiras, porque o histórico de vida, Senhor, foi sempre naquele limiar do laranja para o vermelho, para andar sempre, sempre, sempre naquela linha tênue, Senhor, da miséria e da pobreza. Então, Senhor, essa barreira, esse bloqueio tem crescido, sim, meu Pai, e não consegue. Quantos não conseguem fazer uma faculdade, ou terminar uma faculdade, entrar em um relacionamento e ser constante nesse relacionamento? Quantos não conseguem, meu Pai da Glória, sim, se firmar até na vida espiritual? Por quê, meu Deus? Porque há sempre aquela linha tênue, meu Pai da Glória, entre o nada e o quase nada, e eles estão ali, porque ninguém da minha família foi, porque ninguém chegou, no meu ambiente ninguém foi, o lugar onde eu nasci todo mundo é pobre, de onde eu vim, oh meu Pai, é tanta história, Senhor, que não agrega, e o Senhor quer mudar a vida, e o Senhor quer curar, quer libertar, quer restaurar, quer renovar, mas a nossa mente, o nosso coração, colocam sempre impedimento na ação divina, meu Pai, oh Deus, e há quem diga que Deus pode fazer o que Ele quiser, Deus faz, quando é para a salvação de almas, Deus faz. Deus fez com Jonas, levou ele até Nínive para pregar a palavra, mesmo que o seu coração tivesse contrariado. Deus mostrou que quem mandava ali era ele. Oh glória, mas Jesus falou para aquele pai, quando a filha já havia morrido depois de uma enfermidade, quando os empregados chegaram e disseram, olha, não incomodes mais o mestre, porque a tua filha já morre, já foi. E o seu coração aceitou aquilo. Então Jesus tem que intervir e dizer para o pai, crê somente, não temas. Oh, glória! Então para tudo aquilo que é matéria, é preciso existir, Senhor, um esforço e uma constância humana. Aquilo que é espiritual é Deus quem trata. Então, Senhor, muda estes corações e tira deste ponto de covardia, de medo e de insegurança, e faz com que eles entendam que o Senhor está para fazer a obra e não está para brincadeiras. Mas é preciso se posicionar, é preciso assumir, Senhor, até o risco, meu Pai. Tem que assumir a postura de homens e mulheres que confiam na Tua palavra, Senhor, e viverão milagres para a Tua glória. Meu Deus, desperta este coração, desperta esta mente, desperta esta alma, Senhor. Enquanto dermos desculpas e ficarmos amuadinhos e ficarmos cabisbaixos e procurarmos erro em todo mundo, Senhor, a nossa vida vai continuar do mesmo jeito e no mesmo lugar. Mas se eu entender que eu preciso de uma corda, oh glória, para subir esse muro e dar a volta por cima e pular do outro lado, e se tiver espinhos, eu vou limpar, se tiver pedregulhos, eu vou usar para criar uma rua, uma estrada, porque eu vou chegar ao lugar que o Senhor tem determinado pela fé. Aleluia! Então eu vou crescer para a Tua glória, eu vou alcançar para a Tua glória, eu vou me levantar para a Tua glória, eu vou me posicionar para a Tua glória, e o Senhor fará maravilhas. Oh Deus e Pai, trabalha em nós, Senhor, e ministra neste coração que está incrédulo, nesta alma que está, Senhor, a ponto de desistir de tudo, uma gota de esperança e de fé, e o milagre vai acontecer para o Teu louvor, porque nós não confiamos em homens, não confiamos em carros e não confiamos em cavalos, confiamos em Jesus Cristo, o autor e consumador da nossa fé, para a Sua glória, em nome de Jesus, amém. E graças a Deus. Deus abençoe, querido irmão e irmã, você que orou comigo. Eu quero ser bem rápido, porque é o momento do convite. Saia da frente desse muro e tome a decisão agora. É tempo. Ou você assume e vai, ou você fica e o muro vai crescer cada vez mais. E um dia ficará impossível transpor esse muro. Ore comigo, você quer entregar sua vida para Jesus e aceitar a Cristo. Repita comigo, Senhor Jesus, entrego a minha vida em Tuas mãos. Perdoa os meus pecados e o meu passado. Lava minha alma, purifica-me E a partir de hoje, eu vou me levantar, vou começar a caminhar, porque eu vou chegar ao lugar da vitória. Senhor, eu oro por essas vidas que tomaram a decisão. Vidas que não só reconciliaram ou que te aceitaram, mas que também se levantam do chão, do pó e da cinza. E assume o compromisso de viver a tua palavra, o teu querer e o teu poder. Segura em suas mãos. Fortalece-os para o teu louvor. Renova-os, ó Pai. E ajuda-os a chegar ao lugar que o seu coração tem buscado para o teu louvor, para a tua glória. Guarda e protege. No nome de Jesus, amém. E graças a Deus. Deus abençoe. Quero aceitar Jesus. @ipda.com.br 11950-9446-45 ou 119-8292-3392 é o WhatsApp da rádio. Manda mensagem para cá e nós queremos orar cada vez mais pela sua vida. Tome a decisão e vá firme com Jesus. Lembrar que hoje, daqui a pouquinho à tarde, a nossa irmã Andréa Magno ministra no culto da Fundação Reviver, agora às 15 horas, então você não pode, não deve e não vai ficar de fora. Não se esqueça, sábado é dia de festa, Fundação Reviver, 32º aniversário. Vem conosco, vem com fé e vem com alegria. Tá bom, Nana? Nos veremos, até no Munzuco. Até amanhã, você catequista. Que Deus te abençoe.
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0: Eu sou seu irmão, pastor Lourival de Almeida.
1: E eu sou a irmã em Cristo, Débora Miranda. A paz do Senhor, nosso abraço caloroso aos internautas, ouvintes, assíduos ou não, desta programação. Fique conosco até as 14 horas com vocês, com o melhor da música sacra, muita meditação, dica de saúde, a palavra às famílias. Não perca, não saia daí. Este é o MC para você. E o MC apresenta mais uma de suas mensagens musicais. Nós vamos ouvir com a Caterine o hino Eu Confio em Deus.

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1: E nós vamos meditando com vocês, prezados ouvintes. Eu sei que nós falamos muito sobre pecado, tentação, e a gente às vezes tem até frases quase que eu já diria filosóficas, né, a respeito de a questão da tentação, a questão do pecado, né? Temos uma muito interessante, né, se não há desejo, não há tentação, mas há de se verificar também aonde pode ser aplicado, porque aplicada a sentença, porque nem sempre também é assim. De qualquer forma, falar em tentação e pecado nos dias de hoje realmente se tornou assim uma coisa já, para algumas pessoas até mesmo, o quê? Tentação e pecado é, enfim, é algo tão do nosso dia a dia que, de repente, a gente não consegue nem saber a distância entre uma coisa e outra. Né? Mesmo porque a Bíblia fala que o mundo, ou seja, esse sistema, está no maligno, 1 João 5,19. Então, as pessoas, ou boas ou não, ou ocultas ou civilizadas, enfim, todos estão sujeitas, né, à tentação e, infelizmente, também ao pecado. Porque o pecado, desde o Éden, né, ele vem deixando aí o seu rastro de devastação, a ponto da Bíblia Sagrada chegar a dizer que todos pecaram. E é triste isso, não é? Então, quando eu falo isso, eu quero dizer que todos nós estamos involucrados, uma palavra hispana que eu estou aderindo aqui agora no nosso português, estamos todos nós involucrados nessa questão de tentação, pecado, e enfim, a gente tem que nós temos de vigiar, temos de estar atentos, né? E nós vamos hoje trazer aqui quem? Pedrinho, Pedrinho, nosso irmão Pedro. Pedro, aquele que andou com Jesus, tá? O apóstolo Pedro, não é? Vamos trazer ele aqui para ilustrar essa verdade, né? A questão da tentação, do pecado. E lembrando que Pedro era uma pessoa como eu, como você, uma pessoa que viveu com Jesus, não é? Mas também ele acabou sendo peneirado pelo inimigo, não é? Não escapou, então, de ser peneirado pelo adversário. Não é à toa que, mais tarde, depois que foi restaurado, ele exortou tanto aos crentes que ardorosamente estivessem atentos às astúcias do diabo, que, como diz ele, anda ao derredor como um leão, rugindo, procurando alguém para que possa devorar. Então, é claro, Pedro, ele tinha, eu diria, autoridade para falar sobre isso, né? Uma pessoa que tinha atravessado ao longo da sua história, junto com Cristo, situações, nós vamos inclusive citar essas situações, que ele, eu posso dizer que ele tinha assim autoridade para falar sobre essa questão. Ele esteve ali perto de Cristo, andou com Cristo, comeu com Jesus, estava na presença dele, enfim, não é? Estava lá no momento, de repente, daquela festa, quando faltou o vinho, na tempestade, estava bem perto ali, mas infelizmente acabou sendo atingido pela tentação e, posso dizer também, pelo pecado, né? Não sei se você consegue entender assim, ouvinte, mas Pedro esteve, eu diria, bem perto do sublime, e esteve no sublime, na situação sublime, nas situações que exaltavam o nome do Senhor, mas também passou pelo ridículo. Porque existe só um passozinho aí entre o sublime e o ridículo, não é? Entre, eu sempre gosto de falar, o santo e o profano. E vemos na experiência de Pedro que esse passo é um passo que a gente dá com muita facilidade. Nós vemos que Pedro, ele acabou emitindo a sua opinião a respeito de Cristo, né? Tu és o Cristo, o Filho do Deus vivo, tão sublime. Mas, de repente, torna-se porta-voz de Satanás. Eu posso dizer assim, por que não? E não foi só isso, não. Ele fez outra declaração de erudição, foi erudito nas suas palavras, foi inteligente, em João 6,68, né? Para quem iremos nós, se só tu tens palavras de vida eterna? De repente, imediatamente, a gente vê a situação se transfigurar em outras vertentes, ou seja, em outra direção. Foi assim por causa da sua língua solta, rápido. Pedro era rápido no gatilho lingual, né? Se posso falar assim, né? Pedro começou a pensar que não poderia obter vitória, de repente, sobre ele mesmo. Pedro cria que sempre era o melhor, né? Os discípulos poderiam abandonar Cristo, mas ele não. Ele se sujeitaria a ir à prisão e até morrer pelo mestre. Pedro se achava, no nosso português. Por que não? Posso falar? Pedro se achava. Pedro, eu sou Pedro. Dos outros discípulos, o Senhor lavaria os pés, mas não os dele, não, os meus não. Olha, Mas depois, vendo o argumento de Cristo, se eu não puder lavar os teus pés, você não tem parte comigo. Daí quer ser diferente. Não, senhor, então o senhor não vai lavar só os pés. Vai lavar tudo, mãos, a cabeça. Vai me dar um banho aqui agora. Não é? É Pedro. Em primeiro e em último lugar, naturalmente. É Pedro o tempo todo. E, infelizmente, existem, né, as pessoas que ainda estão aí no seu egocentrismo, no seu eu, no seu, não é? E essas pessoas, ah, que bom seria se essas pessoas se convertessem. Pedro está se colocando cada vez mais debaixo do poder do maligno. E Jesus percebe e avisa, olha, Simão, em outras palavras, Pedro, eis que Satanás, ele já até, posso traduzir, né? Conseguiu até permissão para te peneirar como trigo. Ora, eu orei por ti, ou seja, eu roguei por ti. Tu, pois, quando te converteres, Lucas 22, 31 e 32. Que é isso? Diz Pedro consigo. Está enganado, senhor. Eu, Pedro? Isso é ridículo. Não. Eu não. Então solta a língua mais uma vez, Pedro, dizendo, senhor, eu estou pronto para ir contigo, tanto para a prisão, como até para a morte. Imagina, algum engano aí, onde já se viu uma coisa dessa? Ah, Pedrinho, eu sempre digo, né, se Pedro tivesse nossos dias em nossas congregações, teria sido excluído. Mas é claro que foi um tempo de Pedro, é claro que mudou a situação, mas eu estou dizendo que existe apenas um passozinho entre a tentação e o pecado. É isso que nós estamos falando, citando um pouquinho da situação de Pedro, que pelo orgulho, pelo eu, né, Pedro, orgulho, ego, exaltação, poderíamos acrescentar naquele exato momento, de repente, sei lá, alguma outra questão, né? Só sei que a Bíblia Sagrada fala que o orgulho precede a queda. A soberba precede o tombo. Pedro, o seu orgulho o deixará no pó. E você vai passar por uma vergonha enorme. Se você ao menos desse ouvido ao Senhor, Pedro, se você ao menos desse atenção ao que o Senhor está dizendo para você, você poderia ter evitado, eu diria, esse domínio do tentador que acabaria acontecendo, né, sobre você. Se Pedro desse atenção, de repente poderia se preservar de uma tamanha e profunda vergonha que haveria de passar. Eu, Senhor, imagina, não, o Senhor está enganado, eu vou até a morte com o Senhor. E Jesus fala para ele, Pedro, eu vou te afirmar que hoje, três vezes você vai me negar antes que o galo cante. Mas você não vai entender. O galo cumpriu sua missão, mas Pedro, de repente, na sua autoconfiança, no seu orgulho, até o fim, né? Até o fim. E acabou se, por que não dizer, né? Se deitando no mais profundo do abismo, da lama e da vergonha. Agora, aconteceu, Pedro realmente negou o Senhor. A Bíblia chega a dizer que ele falou imprecações, que ele falou besteira, falou palavrões, xingou. Quando a serva disse, não, eu vi você, mas sua doida, né? Jesus já tinha falado, Pedro, você pode até ir comigo até a morte, mas não sei, nesse exato momento você ainda não está preparado, não. Antes que o galo cante, você vai me negar. Olha, ouvinte, é preciso tomar muito cuidado, porque entre a tentação e o tombo, entre a tentação e o pecado, existe apenas um passo muito pequeno. É preciso saber a distância entre o sagrado e o inútil, o santo e o profano. É importante você saber que nós estamos a um passo de, infelizmente, nos permitirmos ser ridicularizados por nós mesmos. Auto-ridicularização por não observarmos o que o Senhor fala conosco e por navegarmos num oceano que nós achamos que somos o Senhor dele, quando na verdade nós não somos. Claro que Pedro obteve a vitória, né? É claro que Jesus viu o seu discípulo ali e olhou para ele, a Bíblia fala que Pedro saiu dali e chorou amargamente e Pedro foi restaurado e se tornou um grande homem de Deus. Mas enquanto estava, entre aspas, confiante em si mesmo, podemos dizer até na carne, né, Débora? Podemos dizer isso, por que não, né?
2: Está bem no espírito, não está.
1: Não é verdade? Muito cheio de si. Enquanto ele estava cheio de si, era tombo um atrás do outro, era vergonha um atrás do outro. É claro que Jesus poupou o Pedro, né, de ir pelo mesmo caminho de Judas. Por quê? Porque Pedro foi restaurado. Né? Jesus restaurou o Pedro. Aquela cena ali na praia foi linda demais. Pedro, assim como negou Jesus 3 vezes, Jesus o fez confessar também 3 vezes. Tu me amas, Pedro, tu me amas. Tu sabes que te amo, Senhor, mas o Senhor sabe que eu amo. E a gente vê aí, ouvintes, que é preciso aprender. A gente vê que não existe outro local para nós que traga segurança a não ser a cruz de Cristo, ou seja, o processo de salvação de Cristo que culminou na cruz do Calvário. Não é? Você pode estar caminhando com Jesus há tanto tempo, você pode ser um grande expositor bíblico, um grande pregador, fazer programa de rádio como eu faço, a Débora faz, podemos até operar milagres, curas e tudo, mas nós temos que prestar atenção, porque a armadilha está sempre a um passo da gente, e se a gente der um passo na direção da armadilha, olha que Satanás alimenta, e nós aí de repente é aquela sensação de que somos invulneráveis, que nós somos alguma coisa, quando na verdade não somos nada. Na cruz de Cristo é onde nós podemos vencer, em Cristo é o nosso caminho de vitória. Deixa o eu para lá e vamos aí confiar em Jesus, porque Jesus é o médico dos médicos, Senhor dos senhores, e se nós acharmos que somos Cristo, cairemos e estaremos dando um passo da glória para o ridículo.
2: É verdade. Palavra maravilhosa, sábia do Senhor para nós hoje, nos exortando para que tenhamos cautela com o problema aí da traição, da tentação, né, de não sermos e de não acharmos que podemos ser um castelo forte diante da provação, diante da tentação, se não for o Senhor na nossa vida.
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1: Dica de saúde. Olha, os médicos ajudam o corpo a sarar, se manter sadio, mas eles são apenas seres humanos, não é verdade? Limitados. E assim, seu médico pode não ter tido acesso a todas as informações sobre descobertas mais recentes das pesquisas na área da saúde nos últimos anos. Em consequência, algumas recomendações dele podem estar ultrapassadas, porque o médico tem que estar sempre se reciclando, né? E muitas vezes essas informações dele são ineficientes do seu médico, ou até prejudiciais. Por exemplo, se falava antigamente que o muco que a gente tira, né, num escarro, se o muco estiver esverdeado...
2: Catarro, né?
1: É, o muco, né, o catarro, se o muco estiver esverdeado, tem uma infecção bacteriana e precisa de antibióticos. Você já ouviu falar sobre isso, Luiz?
2: Sim.
1: Eu também. E olha, o que diz hoje? A nova regra diz que você não tem que exigir que os médicos lhe receitem antibióticos, porque nem sempre, a ciência demonstrou isso, que nem sempre isso é verdade. Se o muco estiver verde ou amarelo, ou de qualquer cor, não significa necessariamente que esteja com infecção. Você, ou seu médico tem que realmente pedir para você um exame desse catarro, para ver se realmente está com infecção ou não, para lhe receitar um antibiótico. O muco amarelo esverdeado é um subproduto normal do processo de cura. E no combate às infecções, os glóbulos brancos, eles liberam enzimas para matar os invasores. E algumas contêm ferro e têm um tom esverdeado. E o muco opaco não significa automaticamente uma infecção bacteriana. Então, por que o médico ainda puxa o receituário? Alguns médicos supõem que os pacientes querem antibióticos porque costumam pedi-los, mas o excesso de antibiótico tem consequências. Muito antibiótico pode provocar resistência. Se o médico sugerir antibióticos, pergunte se são mesmo necessários para que realmente você se certifique que aquilo não seja em vão. Não é?
2: Exato. Explicando, por exemplo, uma pessoa que tem um tipo de infecção aí, vai, que toma uma penicilina, que seja um exemplo, né? Se a pessoa toma isso, aquela bactéria é combatida, tal, tal, tal. Daí a pessoa tem o mesmo problema, toma aquilo lá, vai tomando, toda vez aquele remédio vai tomando. Chega uma hora que aquele remédio já não faz mais efeito naquele tipo de bactéria, né? Então criou-se a resistência.
1: Fica resistente.
2: Exatamente. Então há de se prestar atenção para que isso não aconteça, porque aí tem que trocar de antibiótico, e não tem tanta facilidade assim, às vezes, de trocar de antibióticos, o corpo resiste. Enfim, é preciso tomar bastante cuidado.
1: É verdade.
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0: Minas Gerais. Eu gosto muito de ouvir o MC, principalmente o Momento da Família. A minha filha de 1 ano e 5 meses também adora ouvir a Sessão da Criancinha. Deus abençoe vocês. Esse programa é uma benção na minha casa. Amém. Deus abençoe, irmã Débora. Um abraço.
1: A paz do Senhor, irmão Lourival. A paz do Senhor, irmã Débora. Aqui quem fala é o irmão Josué, da cidade de Simões Filho, interior da Bahia. Também estamos ligadinhos no programa Mensagens Cantadas. E esse programa é uma benção no nosso lar, na nossa vida. Que Deus abençoe cada vez mais este programa e a vocês.
2: Muito bem, prezados ouvintes, e daqui a pouquinho nós já teremos também, né, os nossos prefixos. Aguarde aí daqui a pouquinho, pouquinho mesmo, né? E eu tenho certeza absoluta que você gosta desse programa, e esse programa tem sido uma bênção, tem sido um culto no lar de tanta gente, e a gente fica feliz em saber que vocês estão tendo aí, nesse exato momento, palavras de edificação. Pessoas, Débora, que às vezes não têm condições de ir ao culto todos os dias, que estão ligadinhas ali no programa, né?
3: E tem milhares dessas pessoas fazendo desse programa realmente o culto delas, porque não tem condições de ir à igreja.
2: Exatamente. Então eu vou pedir a vocês, ouvintes, que vocês adquiram os nossos CDs, né, em nossas livrarias. Vai na livraria perto da sua casa e adquira os nossos CDs, porque certamente, ouvintes, vocês vão estar ajudando um bom programa a manter-se no ar, que é o nosso programa. Sem nenhum tipo de vaidade, sem nenhum tipo de alguma coisa que seja de nós mesmos, eu diria. A gente sempre coloca esse programa na direção de Deus. Senhor, o que podemos falar, o que podemos fazer para orientar as pessoas, trazer palavra de edificação, não é? E quantas pessoas, eu fico tão feliz quando vou a tantos locais e as pessoas, olha, me converti ouvindo o MC, voltei para Jesus ouvindo o MC, né?
3: Muito bom ouvir isso, né?
2: E as pessoas que ajudam o programa manter-se no ar também são parte disso, né, Débora?
3: Ajudam, né?
2: É claro.
3: Alcançar vidas para que esse programa permaneça aí, trazendo a palavra de edificação aos crentes e também aquela palavra de vida, a palavra do Evangelho para aqueles que ainda não conhecem a Jesus.
2: Então, ouvintes, olha, é simples assim. Vá até a nossa livraria aí no interior da sua igreja, da sua congregação, não é? E adquira os nossos CDs. Se não tem, manda para a gente uma mensagem, a gente vai indicar a livraria mais próxima, né? Vocês, obreiros, que estão trabalhando em nossas igrejas, procurem expor a nossa livraria para que as pessoas verifiquem, não é? E assim a gente continue esse grande trabalho também, e Deus nos abençoando a todos, tá certo? Nós vamos abrir agora espaço, então, para os prefixos, as emissoras que vão ser identificadas através agora desse momento. Prefixos, já voltamos.
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0: Amigo ideal, sim, é Jesus. Amigo ideal é a canção que vocês ouvem nas vozes de Lei Davi, CD, Oração no Santuário.

0: Santos, que está falando aqui de Sabará, Minas Gerais, Belo Horizonte. Este programa é uma bênção aqui no meu lar. Muito bom, irmão. Deus abençoe vocês. Eu te amo vocês muito, tá? Deus abençoe.
1: Aqui é a Eliane, de Ponto Redondo, Santa Catarina. Eu gosto muito do programa MC, é muito edificante. Gosto muito também do momento da família e da minha vida no passado. Deus abençoe vocês. Vocês dois são uma bênção do Senhor em nossas vidas.
2: Muitas mensagens estamos recebendo a cada dia, e uma mais bonita que a outra, né? Você não mandou ainda sua mensagem de voz? Estamos aguardando. Fale-nos o que esse programa tem proporcionado à sua vida. Nosso WhatsApp é 11 982 923392. Estamos aguardando a sua mensagem de voz.
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2: Hoje eu queria falar com as ouvintes, irmãs que servem a Deus, cujos esposos ainda não se decidiram para Cristo. Como lidar com um marido não crente? Este é o tema que vamos falar hoje aqui no Momento da Família. O versículo que vou ler agora, ele é muito conhecido, está em 1 Coríntios 7:13. Diz assim: e se alguma mulher tem marido incrédulo e ele consente em habitar com ela, não se separe dele. Versículo bastante claro, né? Está bastante explicativo em si mesmo. Mas eu queria falar sobre a divergência de credos, porque às vezes essa diferença na fé pode ser uma grande fonte de conflitos na família. E às vezes a gente recebe e-mails de muitas mulheres pedindo conselho de como agir, proceder com seus maridos incrédulos. Então vamos lá à Bíblia Sagrada, pois lá está realmente a palavra verdadeira, a verdade para nós, do que Deus pensa e como nós devemos agir. A Bíblia nos aconselha, como eu diz aqui, a não separarmos do marido incrédulo. Mas é claro que também ela diz que nós não devemos nos casar com alguém que não professa a mesma religião que a gente, né? Mas ao mesmo tempo se descobre o evangelho depois de casada. Ela já se casou com ele e ele ainda não se decidiu. Os votos conjugais continuam valendo, mesmo que ele não tenha aceitado Jesus e você sim. Em todo o tempo, a Bíblia enfatiza a importância do vínculo conjugal e ensina as mulheres a serem prudentes, castas, boas donas de casa, sujeitas a seus maridos, justamente para que a palavra de Deus não seja blasfemada. Está em Tito 2, versículo 4. Agora, por mais difícil que possa parecer, a postura da mulher que tem um marido incrédulo deve ser segundo os frutos do Espírito. Vocês já sabem quais são? Eu creio que uma das primeiras atitudes que a mulher tem que tomar é a caridade, que é o amor, a longanimidade, que é a paciência, a paz e também a submissão. Temos tantos outros frutos, né, como bondade, fé, mansidão, temperança. Agora, outro ponto é tentar se colocar no lugar da outra pessoa. Talvez a implicância dele pode vir do fato de que se sentir sozinho, ele se sente ameaçado por uma nova, vamos dizer, religião, entre aspas. Ele se sente trocado. Talvez o marido está se sentindo deixado de lado. E talvez o orgulho o impeça de admitir isso. Por isso vem os gestos negativos da parte dele. E eu quero falar com você, mulher, que tem um marido não crente. Jamais o deixe pensar que o seu amor por Jesus faça com que você o ame menos. Por isso mesmo, seja mais dócil do que você já era antes de aceitar a Cristo. Seja mais compreensiva antes de você aceitar a Cristo. Seja mais agora amorosa do que antes de quando não conhecia a Cristo. Procure-o mais. Assim você será mais cuidadosa. É claro que você deve ser mais cuidadosa ainda com as coisas do lar. com os afazeres, com a comida, com a roupa e também com o seu marido. Afinal, se não houver verdadeiramente uma mudança para melhor, eu pergunto, que proveito terá a sua conversão? Não é verdade? Você está, a partir do momento em que você aceitou Jesus, você está sendo testemunha de Cristo dentro da sua casa, e isso vai servir para a conversão do seu marido. Contudo, eu sei que ainda há ainda alguns maridos que impedem que suas esposas frequentem a igreja. E isso é vencido com muita oração, muita paciência. E é claro, preste atenção, Deus sabe que você quer ir à igreja e você é impedida. Será que Deus cobrará isso de você? Claro que não. Se Deus não compreender a gente, quem vai compreender? Não é mesmo? Então, preste atenção, se Ele a impede de ir à igreja, ore bastante, jejue bastante, persista naquilo que Ele falou, obedeça, tenha muita sabedoria, que a seu tempo Deus mudará o coração dele. E não somente Ele permitirá você ir à igreja, como também irá com você. Isso é lindo, é maravilhoso, o poder da oração é tremendo, ouvintes, é tremendo. A palavra de Deus diz também que as mulheres devem ser sujeitas aos seus maridos, assim como é decente ao Senhor. Então, nós vemos que o que se opõe veementemente contra a independência e gesto de rebelião, assim deve ser sujeito ao marido por sujeição a Deus. Quando você se sujeita ao seu marido, você está se sujeitando a Deus, que nós vemos realmente transparente e bastante claro na passagem bíblica quando diz que nós devemos ser submissas ao nosso marido, que é, claro, no Senhor. Você pode pensar, mas ir à igreja é servir a Deus, ele não pode me impedir. Não, não é bem assim. Se você o obedece, você está dando testemunho de submissão e também está obedecendo a Deus. Então, tenha um pouquinho de paciência, cultue ao Senhor na sua casa, procure fazer estudos bíblicos, adquira livros, manuais da igreja na sua casa, estude aí na sua casa e muita oração, muito jejum, muita paciência, que a seu tempo Deus fará a grande obra na vida do seu esposo. Que Deus os abençoe. Esta aí foi a palavra de Deus às famílias nesta programação.
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2: Coração Adorador, André e Alexandre cantam. O CD tem o mesmo título.

0: 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Nós vamos aqui a um versículo, eu sempre terei esperança. Está no Salmo 71, 14. Ouvintes, não é qualquer um que tem experiência suficiente para declarar como o salmista disse, eu sempre terei esperança. Porque não é fácil ter esperança se não há motivo para ter esperança. Senão, a promessa às vezes longínqua e às vezes não muito precisa da parte de Deus, parece que perdemos a esperança. Não é fácil ter esperança se o problema é enorme, é crescente, é complexo e já vem de longa data, não é? Não é fácil ter esperança se o elemento complicador são pessoas sem afeto, sem sabedoria, sem interesse. Não é fácil ter esperança se o passado é como o presente é como o passado e continua sempre a mesma coisa. Não é fácil ter esperança se o túnel é sem saída, não é? Se não há nenhuma luz acesa, se não há nenhum farol junto aos rochedos, se não há nenhuma estrela no céu. Mas a despeito de tudo isso, o autor do Salmo 71 quer ter esperança. Ele não abre mão da esperança de jeito nenhum. E ele garante que vai conseguir quando diz, eu sempre terei esperança. Naturalmente, ele aprendeu com o velho Abraão a fabulosa arte de esperar. Aquela arte de ter esperança contra toda a esperança. De colocar a fé acima do raciocínio, da lógica. O invisível acima do visível. O possível acima do impossível. De colocar a certeza acima da expectativa. O fato, realmente, das emoções. E o mundo vindouro acima do mundo presente. Colocar tudo, a fé acima de tudo isso. Porque pela fé, teremos esperança.
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0: Daniela Balabem chega para cantar Cheiro das Águas.

0: Eu sou irmã Hilda, Suza de Florianópolis. Gosto muito do programa de vocês, gosto muito da minha vida no passado, sessão da criança, uma experiência com Deus. Deus que abençoe vocês.
1: A benção realmente esse programa, estou ouvindo aqui. Que Deus continue usando o irmão, a irmã. Eu sou aqui o irmão Tom de Florianópolis. E todos os dias eu escuto o programa de vocês. É uma benção no lar. Que Deus continue usando vocês.
2: Meu nome é Denise Guimarães, congrego na Deus e Amor aqui da Vila Margarida, São Vicente. Queria dizer que eu gosto muito do programa de vocês. Ouço desde quando eu era do outro ministério, há 20 anos atrás. Já tenho 20 anos de Deus e Amor, eu. E vocês são uma bênção na minha vida.
3: E nós vamos seguindo com o nosso programa, dizendo que nós estamos aguardando o seu testemunho para o quadro Minha Vida no Passado, e nós estamos em falta com esses testemunhos. Nós temos aqui muitos testemunhos, assim, tipo de cura, Lorival, sabe? Escreve em 4, 5 linhas, eu sofria de câncer, fui curada por Jesus, cumpro meu voto. Nós temos centenas de cartas dessa natureza, e nós precisamos de um testemunho mais explicado. Detalhado, é claro que vai ser resumido, né? Não com todos os detalhes, mas sim os mais importantes. Você escreva como você conheceu a Cristo, como você veio ao conhecimento da verdade. Avenida do Estado, 4568, ou então Caixa Postal 204, Correio Central, São Paulo, capital. Ou então pela internet, programa mc@ipda.com.br. Escreva hoje mesmo como você conheceu a Cristo, como você era no tempo antes de conhecer o Evangelho, como Jesus te transformou, de que Ele te libertou, quem te trouxe ao conhecimento de Cristo. Foi para o rádio? Foi folheto? Foi numa concentração? Foi num culto? Foi através de um convite? Escreva Caixa Postal 204, ou então aqui em São Paulo, ou então pela internet, programa mc@ipda.com.br.
4: Tá aí, ouvinte, para você, né, o nosso MC trazendo aí a oportunidade de você poder testificar. São tantas bênçãos, tanta gente curada, tanta gente abençoada.
3: Muita,
4: né,
3: gente se encontra comigo e diz, ah, Mandela, eu tenho que escrever meu testemunho. Então, reserve um momentinho aí da sua semana, escreve, né? Não precisa nem ir no correio, passe pela internet mesmo.
4: Verdade.
3: Chegará em nossas mãos o seu testemunho.
4: Perfeito. Débora, eu acho que nós temos só mais um hino para tocar.
3: Sim, nós temos aqui o hino do CD do irmão Ricardo, a gente vai deixar também para o operador escolher, do CD O Verdadeiro Dom, que também vem com playback, que está aí na sua cidade, na Igreja Deus de Amor Central. Você tem...

aqui é o hino do CD do Morricada, a gente vai deixar também para o operador escolher, do CD O Verdadeiro Dom, que também vem com playback, que está aí na sua cidade, na Igreja Deus e Amor Central. Você tem...

Minha vida no passado está no ar. Vamos ler a carta de Márcio Alves, da cidade de Tapipoca, no estado do Ceará.

0: Minha saudação na paz de Cristo a todos os ouvintes. É um momento de alegria em poder participar desse maravilhoso programa e compartilhar com todos os ouvintes a minha história de vida. Embora eu não tivesse nascido em um lar cristão, eu sempre estava com a minha tia, com minhas primas, indo à igreja. E eu cresci assim, convivendo com elas e sempre servindo a Deus. Ah, que dias maravilhosos eu pude viver, anos maravilhosos eu pude ter em minha vida servindo a Deus. Cheguei na minha adolescência e, devido às más companhias, comecei a fazer amizade com pessoas de má índole. E as más conversações começavam a corromper os meus bons costumes que eu havia aprendido na igreja quando eu assim a frequentava. Chegava aos meus 15 anos, o mundo me atraía e eu comecei a participar dos prazeres e libertinagens que o mundo oferece. Logo fui apresentado à prostituição pelo meu próprio primo. E nesse período os meus pais tiveram de mudar de residência. E eu acabei indo com eles. E ali na outra cidade, nesta nova cidade, conheci novas pessoas e consegui também um emprego. Passado algum tempo, eu fui convidado pela proprietária da empresa onde eu era um funcionário e um dos meus primos para frequentar casas noturnas. Naqueles lugares tenebrosos, conheci pessoas que me levaram a participar de certos vícios e cada vez mais eu me afundando no lamaçal do pecado. E nascia em mim o desejo de ser transexual. Da noite para o dia, assim, comecei a sentir prazer em usar roupas femininas. Naturalmente que meu pai não concordou com essa minha decisão. Mas eu não dava importância aos conselhos dele, não. Eu preferia ouvir aqueles que estavam inseridos nesse meu contexto social. E eu comecei a buscar novas oportunidades, buscar novos lugares, novos amigos. Considerava que a minha vida já estava no fundo do poço mesmo e a mudança de identidade não iria alterar o quadro em que eu já vivia. A palavra de Deus diz no livro de Eclesiastes, capítulo 11, versículo 9. Ó jovem, pode te alegrar na tua mocidade, recriar o seu coração e ande também pelos caminhos do teu coração e pela vista dos teus olhos, mas sabe, porém, que por todas estas coisas que praticas, te trará Deus a juízo. Eu conheci essa passagem bíblica de cor, mas entrava num ouvido e saía no outro. Mas hoje vejo que a palavra do Senhor, ela jamais deixará de ser cumprida. E agora chegava o ano de 2014. Ah, aquele sonho dourado que eu estava vivenciando chegava ao seu clímax. Mas parecia. Não é que chegava, parecia que aquele sonho dourado estava chegando no seu ponto culminante. Mas, pelo contrário, agora se iniciava um grande pesadelo, angustiante, que chegando ao fim do túnel, eu não encontrava uma saída. Sabiamente, João escreveu na sua primeira carta, no capítulo 2, versículo 16, porque tudo o que há no mundo, a concupiscência dos olhos e a soberba da vida, não é do Pai, mas sim do mundo. E o mundo passa, e a sua concupiscência, mas aquele que faz a vontade de Deus, permanece para sempre. Ah, ouvintes, até gostaria de escrever aqui, mas aconteceram fatos terríveis na minha vida nesta época. E para culminar com a minha desolação, eu perdi o emprego. Eu já estava quase que para ser promovido e da noite para o dia você está despedido. Mas eu não quero escrever aqui estas fases da minha vida. Eu não quero escrever porque eu quero contar mais coisas lindas que o Senhor fez por mim. Chegava o final de 2014. Eu concluía o ensino médio, mas em virtude de um turbilhão de acontecimentos indesejáveis que surgiram na minha vida, passei a ter crise de pânico. Ou seja, eu estava tendo a síndrome do pânico. Parecia que eu ia morrer a qualquer momento. As minhas mãos ficavam trêmulas, meu coração batia. Isaías capítulo 55, versículo 7 diz: deixe o ímpio o seu caminho e o homem maligno seus pensamentos, e se converta ao Senhor, que começou a se apoderar do meu ser. Talvez, provavelmente, em consequência da vida desregrada que eu levava, começaram a surgir tantas enfermidades. Eu ia ao hospital, voltava do hospital. Aquilo era já uma rotina, e não achavam um diagnóstico preciso para aquilo que eu sentia. Todos diziam: você está com síndrome, você está com crise de estresse, você está apavorado, você está com medo, mas não é uma enfermidade física propriamente dita. Ah, ouvintes, eu estava vivendo uma vida muito horrível. Isaías capítulo 55, versículo 7 diz: deixe o ímpio o seu caminho e o homem maligno seus pensamentos, e se converta ao Senhor, que se compadecerá dele. Torne-se para Deus, porque grandioso é em perdoar. A vontade do Senhor era que eu vivesse uma vida feliz, juntamente com a minha família. Mas eu não conhecia muito a palavra do Senhor. Os versículos que aprendi quando era pequeno parece que agora estavam no esquecimento. Mas eu sabia que Deus poderia mudar a minha vida. E assim, irmã Débora, as enfermidades começaram a tomar conta do meu corpo. Exames e mais exames, e os médicos não descobriam. Qual a enfermidade que te consome? Nós não conseguimos entender, e aquela enfermidade me consumia. Tirava as minhas forças. O médico me dava um remédio e me enviava para casa. Contudo, à medida que o tempo passava, o meu quadro físico se tornava cada vez mais grave. Parece que aquela medicação já não surtiu o efeito desejado. Agora começo a perder peso. E o meu estado de saúde se agrava, sendo agora obrigada a ouvir uma frase que ninguém gostaria de ouvir em toda a sua vida. Você está desenganado pela medicina. Não sabemos exatamente o que você tem. Que desespero! Eu vou morrer. Agora, ninguém sabe o que eu tenho. E se é uma doença grave? Será que esses médicos são competentes, eficientes, esses medicamentos? Senhor, meu Deus, tenha misericórdia de mim. Meus irmãos e ouvintes, quando alguém sabe que resta pouco tempo de vida, a pessoa se desespera. Não encontrava uma cura para a minha enfermidade. E eu já percebendo que já era o fim da linha, que os meus sonhos haviam sucumbido, que não havia mais recurso no âmbito humano, e tendo a impressão de que estava morrendo aos poucos, naquele momento eu comecei a me lembrar de Deus. Me lembrei do programa Voz da Libertação. Era o ano de 2005. E eu sintonizando o rádio, buscando no dial do meu rádio, de repente eu encontrei esta programação na voz do saudoso missionário Davi Miranda, orando pelos ouvintes.
1: Senhor, Senhor Jesus, cobre os nossos ouvintes com teu sangue carmesim, nesta humilde oração do Calvário, que haja

final desta oração, ele fez o convite para as pessoas aceitarem a Jesus como seu Salvador. Naquele momento, meu coração já estava quebrantado. Eu estava com medo de morrer. Eu já estava com medo de ir para o inferno sem Jesus, porque eu era conhecedor. Na minha infância eu havia ouvido falar de Deus, da morte de Jesus Cristo na cruz do Calvário para perdão dos pecados. Ah, como era viva em minha mente quando a professora da escola bíblica dizia: quando nos arrependemos dos nossos pecados, confessamos eles a Jesus, ele é fiel e justo para nos perdoar. Aleluias! E naquele momento, eu comecei a fazer oração de confissão com o saudoso missionário Davi Miranda. E a partir daquele dia, renasceu a esperança em meu coração. Comecei a sentir forças de buscar a presença de Deus, pois aprendi que o Senhor liberta, ele cura, ele salva e batiza com o Espírito Santo. E como o Senhor é o Deus do impossível, ele poderia me conceder mais um tempo de vida, assim como aconteceu com o rei Ezequias. Mas ao mesmo tempo, eu me lembrei desta passagem, Isaías 38, versículo 1. Põe em ordem a tua casa, porque morrerás e não viverás. Então virou Ezequias o seu rosto para a parede e orou ao Senhor e disse: Ah, Senhor, lembra-te, peço-te de que andei diante de ti em verdade, com coração perfeito, e fiz o que era reto aos teus olhos. E chorou Ezequias muitíssimo. Assim diz o Senhor, o Deus de Davi, teu pai: ouvi a tua oração e vi as tuas lágrimas, eis que acrescentarei aos teus dias mais 15 anos. O rei Ezequias afirmou para Deus que sempre havia andado diante do Senhor com coração perfeito, que tinha feito o que era reto. Deus ouviu a oração dele. Contudo, eu não era o rei Ezequias. Eu não tinha intimidade com Deus. Bem como eu não tinha o que apresentar para Deus como fez o rei Ezequias. Na realidade, a minha vida era o oposto da vida de Ezequias, porque desde os meus 15 anos que eu havia me enveredado pelos caminhos tortuosos, de pecado, de trevas, cometendo pecados e tudo que não agradasse a Deus. Ouvintes queridos, diante do relatório da minha vida, eu não tinha condições para falar com o Senhor, eu tinha vergonha. Porém, eu já tinha ouvido falar da misericórdia de Deus. Na minha infância, eu tinha frequentado a igreja, e confiante nesta misericórdia que eu havia ouvido quando eu era criança, eu resolvi tomar uma decisão de servir a Deus. Aí me lembrei de uma serva do Senhor, membro da Igreja Deus de Amor, que residia perto da minha casa. E é lá que eu vou. Vou visitar esta serva de Deus. E assim me apressei e fui visitar aquela irmã, para que ela orasse por mim, para que intercedesse em meu favor, bem assim como os meus pais também resolveram participar comigo todas as semanas das reuniões de oração que eram realizadas na casa desta serva de Deus. Quando eu tomei a decisão de aceitar Jesus para que ele morasse na minha vida, bem como passei a clamar a Deus e receber orações, a minha vida começou a buscar outros rumos, a traçar outros rumos. Começou a mudar, as coisas começaram a mudar na minha vida. Comecei a ter nojo da prostituição, não conseguia mais me viciar no cigarro, na bebida alcoólica. E tudo que não agradava a Deus, comecei a sentir asco, nojo.
fui alcançado pela maravilhosa graça de nosso Senhor Jesus. Assim que se alguém está em Cristo, ouvinte, nova criatura é. As coisas velhas já passaram. Então eu não tinha maldição hereditária. Eu não tinha nada que eu pudesse herdar. Porque agora tudo se fez novo. As coisas velhas, tudo já se passou. Eis que tudo se fez novo. Aleluias! Os dias passavam e eu estava ansioso para ser batizado nas águas. Eu queria mostrar publicamente a minha fé na palavra e no evangelho de Cristo, que havia realmente mudado a minha vida. Chegava o dia 20 de setembro de 2015. Era o dia do meu batismo. Foi o dia mais especial da minha vida, pois naquele dia eu havia morrido para as coisas do mundo e ressuscitado com Cristo para uma nova vida. Ah, como eu sofri nas mãos de Satanás, porque a Bíblia diz que Satanás não vem senão a roubar, a matar e a destruir, mas Jesus veio para que tivéssemos vida e a tivéssemos com abundância. Ouvintes amados, frequento a casa do Senhor, atuo na sua obra, vivo para Deus, porque eu havia recebido a sentença de morte, mas Jesus Cristo me deu vida. E eu sei que muitos jovens estão ouvindo a minha carta agora. Não sigam seu próprio coração, como diz o mundo. Sigam seu coração. Não, não faça isso. A Bíblia diz que o nosso coração é enganoso para satisfazer os intentos carnais. E o resultado disso pode ser devastador. Quase foi fatal. Jovens, obedeçam a Deus. Obedeçam aos seus pais, que desejam o melhor para vocês. Lembrem-se de que, longe dos caminhos do Senhor, vocês podem ser o alvo certeiro para os intentos do adversário. Vocês podem ser o alvo certeiro para os intentos do adversário. Eu quero ressaltar aqui, já finalizando a minha carta, a importância do programa Voz da Libertação, que foi um meio que o Espírito Santo de Deus usou para me alcançar, quando já meu coração não tinha mais nenhuma esperança. Antes eu não tinha entendimento, mas hoje eu posso afirmar que Deus é amor e a sua misericórdia se estende de geração em geração. Sou feliz. Hoje vivo uma novidade de vida. Congrego e atuo na obra do Senhor, na Igreja Pentecostal Deus de Amor, de Itapipoca, aqui no estado do Ceará. Sou grata a Deus pela sua infinita misericórdia, que me resgatou em um momento tão difícil, quando não havia mais saída. Me deu nova vida e mudou a minha história. O caminho de Deus é perfeito. A palavra do Senhor é provada. É um escudo para todos os que nele confiam. Muito obrigada, irmã Débora, pastor Lorival e a todos os ouvintes. Esta foi a minha história de conversão para o quadro Minha Vida no Passado. Márcio Alves, de Itapipoca, Ceará. Deus.

0: Senhor, meu Deus, muito obrigado por mais um dia. Aqui estamos na Tua presença, Senhor. Eu e mais alguns milhares e milhares de ouvintes. Muitos já com os joelhos dobrados, aguardando este momento de oração. Senhor, meu Deus, nós queremos Te agradecer por nos permitir chegarmos na Tua presença. E chegamos, ó Pai, na Tua presença através do Seu Filho Jesus Cristo, que é o mediador entre os homens e o Senhor. Aqui estamos, meu Deus, para Te dizer muito obrigado pela morte do Seu Filho Jesus Cristo, por nós não merecedores. Por este favor imerecido, esta graça maravilhosa que nos alcançou. Senhor, eu quero apresentar agora a todos os nossos ouvintes que estão agora orando comigo. Outros intercedendo por alguém da sua família para salvação, libertação. Senhor, quantas pessoas estão agora passando momentos, talvez até de desespero, de luto, de talvez de má notícia, de tragédia. Senhor, vá com o socorro presente neste momento de angústia, alcançando, Senhor, os Teus servos. Aqueles talvez que estejam passando, Senhor, por momentos de perigos, porque estão, Senhor, levando a Tua palavra, ou voltando do emprego, ou indo trabalhar. Senhor, alcance agora. Meu Deus, veja o Seu povo aqui na face da terra. Estamos lutando, caminhando rumo a Canaã. Os dias são trabalhosos, meu Deus. Quanta violência tem assolado a terra. E eu sei que esta violência tem chegado a Ti, ó Pai. E eu sei que o Senhor tem se entristecido com tudo isso. Mas aqui estamos, Senhor, Te servindo. Buscando, meu Deus, também o Seu livramento. Pois os dias são realmente de muito perigo. Guarda a Sua igreja, Senhor. Não somente guarda do homem salteador, do homem mau, mas também desperta a Sua igreja do sono, meu Deus, talvez do comodismo. Santifica a Sua igreja na Tua verdade. Desperta o Seu povo para buscar a Tua presença. Desperta o Seu povo para oração, para santificação. Senhor, guarda a nossa casa, guarda a nossa família. Guarda, Senhor, também a nossa vida. Para que não venhamos, meu Deus, ter desconfortos. Talvez desconfortos com os nossos familiares, com enfermidades, com situações problemáticas no nosso emprego. Senhor, eu sei que com a Tua presença, muita coisa ruim é evitada. Senhor, aqui estamos clamando, porque nós temos certeza que o Senhor está nos ouvindo. Senhor, se me faltou palavras para realmente Te agradar, eu peço que envie o Teu Espírito Santo para gemer diante do Senhor por nós. É o que nós Te pedimos, no nome bendito de Jesus Cristo, o nosso Senhor. Muito obrigada, Jesus. Amém, Senhor. Obrigado, ouvinte, por nos acompanhar em mais um dia do nosso programa Mensagens Cantadas. E estamos aguardando a sua carta. Ei, mande a sua história de vida. Como você se converteu? Quantos ouvintes com histórias lindas, tocantes. Quem sabe a sua história venha converter um coração. Mande-nos hoje ainda a sua história de vida para o quadro Minha Vida no Passado. Programa mc@ipda.com.br. Se despede agora Débora Miranda e também esteve conosco o pastor Lorival de Almeida. E prometendo voltar amanhã, às 12h30, nesta mesma emissora, ou então pelo aplicativo Rádio Deus de Amor, ou então pelo site ipda.com.br. Até amanhã, ouvintes! Aguardamos a sua audiência. Até lá, na paz do Senhor.
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4: 13 horas e 2 minutos.
5: Uma tarde abençoada e repleta de amor a Deus. Você que está ouvindo o programa Voz da Libertação. Boa tarde. Boa tarde.

tarde maravilhosa. Mais uma vez nós nos encontramos aqui, Senhor. Quero te apresentar os irmãos, as irmãs, que oram juntamente conosco, meu Pai. A nossa irmã Mauro, lá do Orgulho do Madeira, visita a tua serva. Dá saúde para ela, papai. Visita a nossa irmã Mauro, lá da Zona Sul, Senhor. Nossa irmã Carla e família, papai. Visita a nossa irmã Dalva Guimarães e sua família também. Nossa irmã Maria Nazide, lá de Rio Branco. Senhor, meu Deus, meu Pai, abençoa poderosamente a todos que oram juntamente conosco nesta tarde maravilhosa, Senhor. Quero aqui apresentar este culto que está acontecendo aqui na sede estadual, onde a tua serva está pregando a palavra de Deus. Usa ela para orar em favor das pessoas que aqui se encontram. Entrega a bênção, entrega a vitória. Pois cada um veio, meu Pai, em busca da sua bênção e da sua vitória. Até mesmo da libertação de algo, Senhor. Que só o Senhor sabe. O Senhor sabe de todas as coisas. Por isso, papai querido, papai amado, te peço que o Senhor venha fazer tua obra, fazer tuas maravilhas. Senhor, meu Deus, meu Pai, apresento também o Antônio, o Júnior, toda a sua família lá do Acre, papai, que sempre

0: nossas vidas. Visita nossa irmã Lúcia Camacho, nossa irmã Márcia e toda a sua família. O Márcio da Fonseca, papai. Filha Sueli da Fonseca. Todos os familiares da nossa irmã Márcia, papai, apresento nesta hora. A família da nossa irmã, papai, querido, papai amado. Da nossa irmã, Senhor, Nazaré Parente. A sua filha, Laiana. Senhor, meu Deus, meu Pai, nossa irmã França. Em nome de Jesus Cristo, apresenta Dora Botelho, lá do Ramal Maravilhas. Marcelo Silva Cunha, que está internado para fazer cirurgia. A sua mãe Cleonice família. Nossa irmã, a mãe da nossa irmã Jucicleia, que se encontra enferma também. Meu Deus, são tantas enfermidades, meu Pai, mas o Senhor tem poder para curar. E em nome de Jesus Cristo, Papai, alcança essas vidas que está no leito da enfermidade. Alcança cada uma delas, Papai. Confirma a benção. Faça a tua obra. Faça o milagre. Graças a Deus.
1: Ó maravilhoso Deus eterno, Deus soberano, mais um momento de gratidão a Ti, Senhor, por tantas maravilhas que o Senhor tem operado em toda a face da terra. Ó grande e maravilhoso Deus, te louvamos, meu Senhor, pela vida de nossos irmãos e nossos queridos ouvintes que acompanham esta programação nesta tarde. E apresentamos a Ti, meu Senhor, também todos que estão nos presídios, que estão ali, Pai querido, apreensivos, que estão passando momentos difíceis, e o Senhor tenha misericórdia de cada um deles, para que haja uma paz maravilhosa da parte do Senhor, alcançando aquelas vidas, meu Deus, para que mesmo ali nos presídios, mas possam estar em liberdade espiritualmente falando, e glorificando e exaltando aquele que vive e reina eternamente. Ó Senhor amado, também abençoai os familiares, papai, de cada um daqueles irmãos e irmãs que estão ali privados da liberdade. Mas, Senhor, as suas famílias que estão aqui, Pai, aqui fora, que o Senhor possa estar abençoando as suas vidas, protegendo de maneira maravilhosa e provendo para aquelas vidas, Pai, o que necessita, Senhor. Haja, meu Deus, uma resposta maravilhosa para todos que clamam nesta tarde, meu Deus. Socorre agora, papai. Porque está clamando em favor da sua família. Está clamando, meu Deus, porque está enfermo e precisa da cura, da saúde. Porque está clamando, Pai, em favor de uma vida que está acorrentada, oprimida, sendo dilacerada, destruída pelo poder do mal, pela força do mal. Ó Senhor amado, mas esse poder maravilhoso que está nas mãos do Senhor Jesus, e alcança agora, Pai, milhares de pessoas, e haja, meu Senhor amado, neste exato momento, um socorro, Pai, para essas vidas. Seja assim, Senhor amado, nesta tarde, direcionando esta programação pelo Teu Espírito Santo, e abençoando todos, Pai querido, que já estão aí, na intenção, e deixar aqui as mensagens, pedindo oração, também o louvor, interagindo conosco aqui, através desta emissora. Louvamos, Pai, pela vida de toda a igreja, de todo o Teu povo e de todos os ouvintes, no nome de Jesus Cristo. Amém? Graças a Deus. Aleluia. Vamos prosseguir nessa tarde abençoada, com força e poder, louvando, exaltando o nosso Deus Todo-Poderoso. E é um momento muito especial, amado ouvinte, para também compartilhar com todos vocês o Salmo 67. Salmo 67 diz assim: o reino de Deus abrange toda a terra. É mais um cântico abençoado aqui, registrado na Bíblia Sagrada. Então diz assim: Deus tenha misericórdia de nós e nos abençoe. Faça resplandecer o seu rosto sobre nós, para que se conheça na terra o teu caminho e em todas as nações a tua salvação. Louvem-te a ti, ó Deus, os povos. Louvem-te os povos todos. Alegrem-se, regozijem-se as nações.

0: nações, pois julgarás os povos com equidade e governarás as nações sobre a terra. Louvem-te a ti, ó Deus, os povos, louvem os povos todos. Então a terra dará o seu fruto e Deus, o nosso Deus, nos abençoará. Deus nos abençoará e todas as extremidades da terra o temerão. Graças a Deus. Com essas palavras maravilhosas, já quero dizer, e a saudação em Cristo para todos os ouvintes, da parte do seu irmão Ismael Santos e também a nossa irmã
1: cooperadora Maria Sidneuza.
0: Na mesa de som, pastor Samuel Ferreira. E queremos também lembrar os ouvintes que a sede mundial da Igreja Deus Amor, localizada em São Paulo, na Avenida do Estado 4568, na responsabilidade de nossa irmã Erine Miranda. E aqui em Porto Velho, a sede estadual, localizada na Avenida Brasília 2145, na responsabilidade do pastor Renato Lemos, nossa irmã Daniela Lemos, sua família e toda a igreja unida pela fé, uma fé maravilhosa em Cristo Jesus, glorificando e exaltando o nosso Deus. Portanto, amado ouvinte, já lembrando também que as portas estão abertas aqui na sede estadual e você é o nosso convidado. Sempre o convidado, da parte do nosso Deus, o convite é especial para todos vocês e da parte da igreja, não é? Uma alegria e satisfação receber você em qualquer uma das congregações da igreja Deus e Amor. Prosseguindo nessa tarde abençoada, lembrando que estamos no mês da beneficência. Hoje é dia 20 de agosto de 2026 e não vamos esquecer, amado vinho, não é? Não vamos esquecer de estar atendendo aí a palavra, o conselho do Senhor, em que está escrito na palavra sobre a beneficência e Deus vai estar recompensando poderosamente. Daqui a pouquinho já estaremos atendendo os nossos irmãos, mas antes disso, vamos ouvir um louvor. Nós vamos atender o irmão Adailton. Irmão Adailton, ontem já deixou aqui anotado, né, na agenda, o louvor abençoado a pedido do servo de Deus. É de Deus. Canta conosco a nossa irmã Léa Miranda, atendendo aí o pedido, né, nosso irmão Adailton, da Zona Sul de Porto Velho, para a edificação da nossa vida espiritual e para a honra e glória do nome do Senhor Jesus.

0: Graças a Deus, louvores abençoados. E lembrando que hoje aqui na sede estadual, na Avenida Brasília, 2145, né?
1: Exatamente.
0: Cooperadora Maura, vindo lá do Orgulho do Madeira, dando procedimento às campanhas abençoadas aqui na sede estadual, hoje, às 15 horas da tarde. E lembrando também que hoje na Central de Tranquedo Neves é o culto das instituições Reviver. Pastor Samuel Lopes é o responsável pela IPDA Central de Tranquedo Neves. E ela fica na rua Amador dos Reis, 3930. Hoje é o dia, ouvinte, de levar a cesta básica. 1 quilo de alimento não perecível. Leva aquela roupa, aquele sapato. Tudo que tiver na sua casa que você não esteja usando, que está encostado lá, leva. Não só para a Central do Tranquedo Neves, mas para qualquer uma IPDA. Hoje é o dia de levar. Nós vamos levar, né, pastor irmão?
1: É verdade. Inclusive, irmã Maria, é só para concluir aqui o raciocínio, dizer para os irmãos aí do Orgulho Madeira, não é? Nas comunidades aqui da região, se porventura tem aí algumas cestas básicas, os irmãos têm dificuldade de trazer, né, e conduzir até a congregação, então pode estar ligando, não é? Ligando para a rádio, para a emissora, e com certeza os pastores, nossos queridos irmãos, cada um vai estar disponível aí também para ajudar no transporte dessas cestas básicas, não é? O do mantimento que aí está disponível para ajudar o próximo.
0: É verdade. Aí vai tudo ser, vai para as congregações, depois vem aqui para a sede, né?
1: Muito bem,
0: exatamente. Aí o pastor responsável, presbítero Renato Lemos, vai estar montando as cestas e abençoando aqueles que estão.
1: Ei, glória a Deus, maravilha, né? Glória a Deus por isso.
0: E será bênção, ouvinte. E lembrando que Deus vai te recompensar, Deus vai te dar em dobro. Glória a Deus.
1: Não vai fazer falta, irmão Maria.
0: Não
1: faz falta,
0: não,
1: porque
0: não.
1: Deus é fiel, né?
0: Verdade.
1: E a palavra do Senhor é bem clara em dizer sobre a recompensa daquele que estende as mãos nessa estrada, com certeza Deus vai estar proporcionando muitas bênçãos cada dia mais. Até porque a gente observa, mais ouvinte, os livramentos de Deus, né? Acontecendo em todo momento na nossa vida.
0: Verdade.
1: É no trânsito, é até mesmo lá, no trabalho, não é? Sempre o livramento de Deus está presente, porque o inimigo em nossas almas, o desejo dele é matar, destruir a pessoa, né? Mas o Senhor nosso Deus, ele vem sempre com o livramento, e por isso nós temos dias felizes, dia de paz, dia maravilhoso, e também a oportunidade de estar falando do amor de Deus. Glória a Deus por isso.
0: E lembrando, pastor Ismael, que amanhã, na Central de Tranquedo Neve, às 15 horas, tem a tarde da benção.
1: Glória a Deus,
0: irmã Cooperadora Maria. Dalva Guimarães, juntamente com a nossa irmã Maria Tavares, estão lá, e os demais obreiros para orar em teu favor. Você que não pode, tem dificuldade para ir à noite, né?
1: É verdade.
0: De dia está aí a oportunidade, lá na Central de Tranquedo Neves, amanhã, às 15 horas. Graças a Deus.
1: E vamos prosseguindo aqui, registrando a participação dos nossos queridos irmãos. Já temos aqui a participação do nosso irmão Rosivaldo, do Orgulho Madeira, pedindo oração também pela sua família, não é? Seu papai, sua mamãe, suas irmãs, seus sobrinhos. Também nosso querido irmão Dataniel, nossa irmã Maria Rodrigues, já enviou aqui a mensagem, irmã Maria, né?
0: É verdade.
1: Glória a Deus por isso. Louvado seja o nome do Senhor. Também nós vamos estar aqui atendendo daqui a pouquinho, né? Também o louvor abençoado que foi pedido aqui pelo nosso irmão Dataniel e sua família. E vamos orar pela irmã Denise, não é? Irmã Denise está necessitando do clamor, da intercessão da igreja, do povo de Deus em favor da vida dela, da sua família. Deus abençoe a irmã Isaura também, já deixou aqui a sua mensagem, e Deus abençoe o nosso querido irmão Rosivaldo, ali da Nova Esperança, bairro Nova Esperança, conjunto Alphaville. Deus abençoe poderosamente a sua querida família, todos ouvindo o programa Voz da Libertação, e agora vai concluir aqui sobre este anúncio importante das instituições de viver, vamos aqui estar ouvindo a chamada especial para esse grande culto que estará acontecendo nesse próximo dia 22 e 23, especialmente aqui este final de semana na sede estadual.
2: Olá, queridos ouvintes, a paz do Senhor Jesus, que Deus abençoe você e Deus abençoe a tua família. Olha, passando aqui para convidar você e a tua família para a concentração dos 32 anos da Fundação Reviver. A Fundação Reviver está fazendo aniversário no dia 22 e 23 de agosto, aqui na sede estadual de Porto Velho, Rondônia. E você, com tua família, é muito mais do que um convidado, né? Para estar junto conosco, você é especial para estar festejando conosco neste dia. Você que ama a obra de Deus, você que ama a obra beneficente, é isso mesmo, venha para cá adorar o nosso Deus Todo-Poderoso. Trazendo a palavra do Senhor Jesus, no dia 22, nosso querido diácono Mateus de Souza, junto ali com a região da Zona Sul, hein? Toda a Zona Sul vai estar conosco no dia 22. Dia 23, eu mesmo, presbítero Renato Lemes, né? Vai estar pregando a palavra de Deus e orando em favor de todos, junto com a região ali do Socialista. É isso mesmo, a região do Socialista vai estar junto conosco neste dia. No dia 22, região da Zona Sul e a região do Tranqueiro Neves vai estar adorando a Deus aqui neste dia maravilhoso. Então não fique de fora, venha para cá adorar o nome do Senhor. No horário das 18 horas do dia 22 e às 18 horas do dia 23. É o dia de semear, é o dia de semear, é o Agosto Verde, é a Fundação Reviver, é realizando aí 32 anos de existência. Deus abençoe você e conto com a tua presença. A Fundação
1: Reviver. Muito bem, louvado e exaltado seja o nome de nosso Senhor Jesus Cristo. E agora são 13 horas e 24 minutos, aqui em Porto Velho, capital do estado de Rondônia, de onde estamos transmitindo ao vivo aqui a programação, neste horário, e queremos enviar a saudação em Cristo Jesus para nossos queridos irmãos, para os ouvintes aí do bairro ou do conjunto 4 de janeiro, nossa irmã Adriana, né? Toda a sua família também, é o nosso irmão Vitor, não é? E os demais ouvintes que nos acompanham aí nesta região do bairro ou do conjunto 4 de janeiro, e por que não dizer também nossos queridos irmãos ali do Morar Melhor, não é? Em toda a região sul de Porto Velho. Agora há pouco ouvimos aqui o anúncio, a região sul de Porto Velho estará conosco aqui na sede, não é? Estará aqui com o pastor Renato Lemos, onde vai estar aqui a mensagem sendo ministrada, e toda a região sul de Porto Velho convidado, né, pastor Samuel?
0: É verdade.
1: Inclusive aí vai ter uma caravana forte, hein? Caravana forte da Zona Sul de Porto Velho, assim Deus vai preparar, e aqui centenas de pessoas estarão vindo também para agradecer, porque é um momento de gratidão, não é, mamãe?
0: Verdade,
1: momento de gratidão a Deus. Se nós bem pensar, ouvinte, olha, todo momento nós vamos estar sempre agradecendo, né? Porque primeiro, que nós temos a saúde que o Senhor proporciona para nós. Nós temos a possibilidade de andar, de caminhar sobre nossos pés, não é? De ir, vir, de pilotar o veículo, a moto, a bicicleta, ou até mesmo caminhar, não é? Livremente. E assim, só nessa parte que falamos, né? Já é motivo suficiente para todos nós estarmos agradecendo a Deus e também clamando por aqueles que estão no hospital, internados, que não podem caminhar, mas que Deus também pode alcançar eles ali, uma bênção, um milagre que precisa, não é? Para que assim possam também prosseguir adorando a Deus e contando a bênção que recebeu das mãos do Senhor. Falar em bênção, nós vamos ouvir agora testemunho.
0: É, né? Verdade.
1: Testemunhos maravilhosos daquilo que Deus tem realizado através da oração da igreja. Porque não é somente o culto, ouvinte. Muitas coisas acontecem, hein? Enquanto a igreja está adorando, enquanto nós estamos cantando, louvando a Deus, Deus está operando maravilha. É o oprimido sendo liberto, pessoas oprimidas, totalmente endemoniadas, que são livres do mal. Pense no sofrimento de alguém que está oprimido pelo inimigo.
0: É
1: um sofrimento muito grande. A pessoa não consegue ter paz, não tem alegria, não tem sossego em momento algum. Mas quando o espírito maligno é repreendido, né, através da oração, Jesus vem operando maravilha, e a pessoa então vai contar a bênção que Deus entregou. Vamos ouvir maravilhosos testemunhos.
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2: Amados ouvintes, estão aqui com nossa irmã Kátia, né? Nossa irmã Kátia, que recebeu as bênçãos do Senhor. A campanha Explosão de Milagre, isso mesmo, Explosão de Milagre, na sexta-feira. Irmã Kátia, a senhora está muito alegre, contente com o Senhor. Conte aí para os ouvintes essa bênção que você recebeu das mãos de Deus.
4: Eu estou muito grata a Deus, porque Jesus tem sido maravilhoso na minha vida. Eu estava desviada e passei a ouvir a rádio Deus e Amor. E o Espírito Santo de Deus começou a trabalhar no meu coração com essa campanha que está da Deus e Amor, né? Falando dos 59 anos, né? Da Deus e Amor. Minha mãe, com fé ali, falando comigo, com problema no pulmão, por causa do Covid, pela terceira vez. E muito oprimida, demônios manifestando, coisas terríveis passando, né? Tentativa de morte, querendo morrer. E muitas coisas mais, o inimigo oprimindo, né? Eu vim na sexta-feira passada e recebi o livramento da minha garganta. Eu estava com a minha garganta, aleluia, Jesus, sentindo algo dentro da minha garganta que estava me sufocando. E nisso o Senhor me deu o livramento, o Espírito Santo de Deus usou aqui o pastor da sede de Porto Velho, né? E nisso o Espírito Santo de Deus me curou, aleluia, do câncer. E hoje eu vim na sexta-feira novamente e estava sentindo um problema no coração, só que eu não contei para o meu esposo, não contei para ninguém. Fiquei ali em espírito de oração, clamando o sangue de Jesus. E também, quando eu vim hoje para a igreja, assim, do nada, comecei a sentir uma dor muito forte no entre o meu pescoço, assim, meu braço, e aquela dor muito forte começou a aumentar. E após a oração, também recebi o grande livramento, aleluia, Jesus, do meu coração, qual ninguém sabia, só Deus sabia, e a dor sumiu.
2: Que bênção, irmã Kátia. Irmã, amém. Recebeu a cura no coração. A irmã recebeu a cura de pulmão, recebeu a cura nas costas, né? Sentindo aquela dor nas costas. Também foi curada da garganta, louvado seja Deus. E o espírito da morte caiu por terra, né? E Deus entregou a vitória aí para nossa irmã Kátia. Está feliz com Jesus, minha irmã?
4: Sim, para a glória de Deus. E creio que ainda tem mais vitórias na minha vida, porque Deus sabe como é que está a minha situação. E eu estou clamando o sangue de Jesus que tem poder e eu vou receber.
2: Tenho certeza que Jesus já garantiu a sua vitória, né? Amém. Deixa aí o teu endereço para os amados ouvintes.
4: Eu moro no bairro Socialista, Rua Bianca, número 9025.
2: Deus abençoe pelo teu testemunho de bênção, irmã Kátia. Amados ouvintes, olha aí, a nossa irmã Kátia recebeu grandes bênçãos, grandes livramentos, né? No coração, recebeu as bênçãos do Senhor Jesus. E Jesus continua operando neste lugar.
1: Graças a Deus, amado ouvinte, aí está. Com certeza, irmã Kátia, Deus vai estar trabalhando em todas as áreas da sua vida, e não só da sua vida, mas de todos os nossos queridos ouvintes, que também estarão contando os testemunhos maravilhosos para a honra e glória do nome do Senhor Jesus, e dizendo que também, hoje, a partir das 19 horas, também tem festa espiritual ali no Três Maria, irmã Maria, não é?
0: Verdade, hoje é o culto das instituições Reviver, lá na IPDA dos Três Marias, que fica na rua Benedito Inocêncio, 7004, né, pastor Ismael?
1: Exatamente.
0: O bairro Três Maria. E quem vai estar pregando hoje lá é a nossa irmã cooperadora Conceição. E o tema da campanha é Conhecerei a Verdade e a Verdade vos libertará, hein? É forte, hein, pastor?
1: Glória a Deus por isso.
0: E é aqui está falando que para levar 1 quilo de alimento.
1: Também, lembrando, né, mamãe?
0: Lembrando para os irmãos levar 1 quilo de alimento hoje lá na IPDA dos Três Maria, nas instituições Reviver. E amanhã é o culto de libertação no mesmo endereço, na rua Benedito Inocêncio, 7004. Amanhã é o culto de libertação e curas divina. Quem vai estar pregando é o diácono Vanderlei Praia, né?
1: Muito
0: juntamente
1: bem, exatamente.
0: Com a sua esposa, cooperadora
1: irmã
0: Érica, né?
1: Glória
0: vão estar amanhã. Esse aqui é para amanhã.
1: Amanhã,
0: sexta-feira.
1: Muito abençoado, hein?
0: Deus tem poder para transformar vidas. É verdade.
1: Glória,
0: né,
1: a Deus,
0: pastor,
1: por isso.
0: É verdade.
1: Deus está fazendo isso.
0: E é o pastor Mário Dávila, que é o responsável pelaquela IPDA dos Três Maria. Deus abençoe o pastor Mário Dávila e todos os obreiros que ajuda ele, né?
1: Exatamente.
0: Nesta IPDA de Estrela Maria.
1: Muito bem, amado ouvinte. E eu quero dizer ainda, acrescentar aqui, irmã Maria, porque muitas vezes as pessoas ouvem a gente falar sobre um quilo de alimento, não é? Mas está doando aí na casa de oração, no templo. E as pessoas às vezes podem dizer assim, mas é tão pouco, né? E eu lembro, o pastor Samuel Ferreira e amado ouvinte, que o nosso irmão Salomão, sabe Salomão? Houve um momento que ele disse assim, olha, que aquele que está, para aquele que está faminto, até o amargo é doce.
0: Eita glória!
1: Mas para quem está farto, pisa em favo de mel.
0: Aleluia,
1: é? Então, muitas vezes a pessoa está com tanta riqueza, tem tanta coisa assim, a dispensa está cheia, não é?
0: Verdade.
1: Bença materialmente falando, mantimento, que a pessoa até esquece.
0: Verdade.
1: É? Esquece muitas vezes até do momento difícil que passou.
0: Sim.
1: Anteriormente.
0: Sim.
1: Por isso, eu quero citar mais uma vez aqui, mensagem bíblica, o Salmo 103 diz que não devemos esquecer dos benefícios que Deus tem proporcionado para nós, né?
0: Verdade,
1: glória a Deus por isso. Então, amado ouvinte, se você acha que é tão pouco, né? Um quilo de alimento, mas faça isso, porque alguém necessitado vai glorificar a Deus, vai louvar
0: verdade.
1: A Deus e vai também orar em seu favor,
0: para
1: que Deus possa continuar abençoando mais ainda o seu lar e a sua querida família.
0: Mas, pastor Ismael, cada membro, olha que tem muitos membros, a igreja.
1: Glória a Deus. Só falando da igreja, né? Só falando dos membros, né?
0: Deus é amor, igreja, né?
1: Exatamente.
0: Cada
1: muitos,
0: um,
1: muitos.
0: Cada um leva, ó, lá no tranqueiro deve mesmo é 80 membros.
1: 80 membros.
0: Cada um levar um quilo de alimento, né?
1: Já forma aí uma cesta abençoada, né?
0: Então, cada um da cidade, cada IPDA é espalhado aí pelo... lá pelo Candê, por tudo quanto é lugar, levar um, trazer um quilo de alimento, vai ter muita cesta básica.
1: É, e esse povo está abençoado,
0: tá,
1: esse povo está abençoado.
0: Tá,
1: o ouvinte, independente do credo religioso, independente de você ser um livre pensador, com certeza você está desfrutando
0: verdade.
1: Das mais ricas bênçãos de Deus, inclusive hoje, quinta-feira,
0: é
1: não
0: é?
1: Dia da beneficência, o mês da beneficência,
0: sim.
1: Que é o mês de agosto. Vem conosco, vem com alegria, vem com fé, porque agora vamos atender também nosso irmão Nathaniel, com este louvor abençoado, ovelha obediente. Olha que palavra maravilhosa, hein? Ovelha obediente. É um momento muito oportuno em relação também ao que estamos falando aqui da parte do nosso Deus. Ouvindo então esta linda faixa musical, oferecimento para todos os ouvintes do programa Voz da Libertação, da parte da família do nosso irmão Nathaniel.

0: Louvado seja o nome de nosso Senhor e Salvador Jesus Cristo. Satisfação para todos nós. Vemos aqui a participação da nossa irmã Isaura. Irmã Isaura diz, olha, envia um alô aí, não é? Para os irmãos aqui, para todo o povo aqui do bairro Igarapé. Vamos enviando aí a saudação em Cristo Jesus para todos os nossos irmãos, todos os ouvintes aí deste bairro, e não somente deste bairro, mas também nós queremos estender para todos aqui no estado de Rondônia, no município, na chácara, nas fazendas, não é? E louvamos a Deus pela vida do nosso irmão Rosivaldo, que ele continua ouvindo a programação juntamente com a sua querida família, né, irmã Maria?
1: Verdade.
0: E o nome aí das irmãs que estão acompanhando também?
1: É a Bruna, Beatriz e Luandra.
0: Glória a Deus, toda a família ligada aí, recebendo a bênção do Senhor através da rádio Deus e Amor.
1: Zeane também.
0: Muito,
1: né?
0: Bem, irmã Zeane também acompanhando a programação ali do conjunto Alphaville. Mas vamos aqui, amado ouvinte, neste momento, após ouvirmos o louvor abençoado, nós vamos também meditar na palavra do Senhor.
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0: E vamos ler aqui a palavra do Senhor em Atos dos Apóstolos, capítulo 27, e o versículo 29, e logo após a leitura deste versículo, nós estaremos passando aqui referências bíblicas sobre este assunto muito importante para todos nós.
1: E receosos de que fôssemos atirados contra lugares rochosos, lançaram da popa 4 âncoras e oravam para que rompesse o dia. Graças a Deus.
0: Louvado seja o nome do Senhor. Amado ouvinte, se nós falarmos aqui sobre este assunto, nós íamos passar aqui a semana inteira falando, não é? E não ia terminar essa mensagem. Porque essa mensagem, na verdade, nós podemos dizer aqui, no capítulo 13 do livro de Atos dos Apóstolos, onde começa a primeira viagem missionária do apóstolo Paulo. Depois segue, já no finalzinho do capítulo 15, registrando mais uma das viagens do apóstolo Paulo, viagem missionária, não é? A segunda viagem missionária é aqui registrado no capítulo 15, especialmente já no versículo de número 40. E quando chegamos aqui no capítulo 19, nós observamos a terceira viagem missionária do apóstolo Paulo, homem de Deus que deixou para nós exemplos tão maravilhosos, mano, que é uma riqueza muito grande daquilo que Deus operou na vida do apóstolo Paulo, desde a sua chamada, não é, para o Evangelho, já que ele era um perseguidor da igreja do Senhor. Mas ele perseguia a igreja e ele pensava, pelo que a gente observa na palavra de Deus, que o pensamento dele era que a igreja era frágil, não é? E que era simplesmente homens e mulheres que estavam seguindo um caminho, porque naquela época era conhecido assim. Era o povo do caminho. Hoje nós sabemos que esse caminho é o Senhor Jesus, não é? Então, ele perseguia. Ele pedia, inclusive, documentos que pudesse caminhar livremente, maltratando o povo de Deus, maltratando a igreja de Jesus. Mas chegou o momento em que o Senhor se manifestou para ele, ali no caminho de Damasco, não é? Onde ele ouviu a voz. O próprio Jesus, o dono da igreja, o dono das ovelhas, não é? Aquele que tem um amor muito grande por todos nós, por toda a face da terra. Então, falando com Saulo, e Saulo teve o entendimento a partir daquele momento de que ele não estava simplesmente perseguindo um irmão, uma irmã, uma pessoa, mas ele estava se levantando contra a igreja que pertence ao Senhor Jesus. Era contra o próprio Jesus em que ele estava declarando guerra, mesmo sem saber. Mas a partir do momento em que o resplendor de luz aconteceu ali na vida dele, ele pôde reconhecer, teve uma libertação, uma transformação, e o Senhor Deus falou: eu mostrarei como ele deve sofrer, padecer por amor ao meu nome. Aleluia. Isso aconteceu, amigo. Vemos aqui, após a terceira viagem missionária deste homem, viajando em tantas cidades, pregando o Evangelho, ele se encontrava agora, após ser preso em Jerusalém, ele se encontrava agora numa viagem, juntamente com demais prisioneiros. E é o versículo citado aqui, fala sobre o naufrágio que o apóstolo Paulo sofreu, juntamente com demais prisioneiros, e que Deus assim deu livramento para ele. E fala aqui em âncoras, não é? Aonde foram lançadas âncoras para que pudesse auxiliar aquele grande barco, para que não viesse seguir a deriva, bater nas rochas e viesse assim naufragar, não é? Então foi a promessa de Deus naquele momento para o apóstolo Paulo, para os demais que com ele estavam no barco, para que não se desesperassem, e para que se alimentassem e crescem na palavra que Deus havia falado através do anjo do Senhor, que apareceu no sonho para o apóstolo Paulo, dizendo que nenhum deles iriam perecer no decorrer daquela viagem. Portanto, refletindo aqui também uma simbologia muito importante, ouvindo, falando sobre as quatro âncoras que o cristão deve estar seguindo. E a primeira âncora que fala aqui é a oração. A âncora funciona de forma oculta nas águas, não é? Todos nós sabemos disso. E nós sabemos que no momento difícil, a semelhança daquele momento em que Paulo se encontrava, o cristão hoje em nossos dias, todos nós, devemos lançar também esta âncora. A oração diante de Deus, para que através da oração também tenhamos a segurança, tenhamos o auxílio que nós precisamos. Quantos momentos você entra no seu quarto, ouvinte, né, querido ouvinte, querido irmão, querida irmã, jovem, até as crianças, e começa a falar com Deus. Começa a dizer para Deus o que você precisa. Começa também a agradecer a Deus, pedir perdão também. E Deus, assim como uma âncora que fica oculta no fundo do mar, mas que sustenta o barco, que sustenta o navio, assim também, e mesmo em oculto, você clamando a Deus, só você e Deus, Deus vai estar respondendo, vai estar lhe auxiliando, fazendo com que você tenha a firmeza necessária para que não venha naufragar na sua jornada, para que não venha estar embaraçado com as coisas desta vida, mas que muito pelo contrário, você possa estar em paz, também com a promessa que Deus garante a você, a todos nós, através da oração. Nós observamos aqui Deus garantindo o socorro, o auxílio para Jonas. Quando Jonas estava nas profundezas do mar, em que ele clamou a Deus, e Deus ouviu ele ali, a oração que ele fazia, não é? E socorreu, prestou o auxílio que ele precisava e garantiu vitória para ele, até para que ele pudesse continuar fazendo a obra de Deus, assim como Deus havia lhe ordenado. Mas também outra âncora importante que podemos dizer é a âncora da palavra de Deus. Sempre precisa de algo, não é? Nós sempre precisamos de algo da parte do Senhor. Então, assim como a âncora sempre precisa de algo para se apoiar e segurar o navio, neste aspecto, o símbolo mais apropriado é a palavra de Deus. O próprio Jesus, quando enfrentou o inimigo, enfrentou Satanás, ele se apoiou na palavra, não é? A palavra de Deus, para vencer o tentador. Então, observe que no capítulo 4 do livro de Mateus, do Evangelho de Mateus, está registrado ali o momento em que Jesus Cristo enfrentou o inimigo e ele se defendeu com mensagem, inclusive baseada no livro de Deuteronômio, quando Jesus citou palavra maravilhosa e o inimigo não pôde resistir, mesmo querendo usar o Evangelho também. O inimigo também, ele quis usar a palavra do Senhor, né, para enfrentar Jesus, mas Jesus sabia que ali estava o tentador e que aquelas palavras não eram palavras verdadeiras. Mas quando Jesus lançou a palavra verdadeiramente que precisava ser falado, então o inimigo, ele caiu por terra. Então, a palavra de Deus é como uma âncora que sustenta a vida do ser humano também, hoje em nossos dias, falando espiritualmente, e não somente espiritualmente, mas também nos faz caminhar em segurança, em paz, na vida secular. E outra âncora, mas ouvinte, que podemos falar aqui, nessa simbologia, É, o navio precisa da âncora para segurá-lo na tempestade. Neste aspecto, o símbolo mais apropriado é a esperança. Glória a Deus!
1: Aleluia!
0: E o apóstolo Paulo, ele falou também sobre este assunto, né? Na esperança maravilhosa que devemos ter e não esperarmos em Deus só nesta vida, não só para a cura das enfermidades, não só para a solução dos problemas, mas esperamos em Deus muito mais para a salvação das nossas almas. E a quarta âncora que podemos analisar aqui, nesta simbologia, falando sobre, de acordo com alguns especialistas no assunto, precisa apenas, vamos dizer assim, 500 gramas de ferro de uma âncora para sustentar 5 mil quilos, não é, na embarcação. Olha, irmã Maria, como é importante, não é? Por isso a Bíblia fala sobre a fé maravilhosa, não é? Como um grão de mostarda, que é capaz de fazer com que cada dia mais, ela sendo regada, aleluia, ela é capaz de fazer com que nós podemos vencer todas as tempestades e a adversidade desta vida. Então, falando aqui sobre a fé, ouvinte, que é o fundamento das coisas que se espera e a prova daquilo que não se vê.
1: Aleluia.
0: Então, falamos aqui sobre a oração, sobre a leitura da palavra do Senhor, sobre a esperança que temos de vida eterna com Deus e também sobre a fé, que nós tomamos posse da graça de Deus, favor imerecido, através da fé, através de ouvir a palavra, a fé aumenta e a bênção de Deus é completa para cada um de nós.
1: Aleluia.
0: Receba essa palavra e aqui está, não é? Comparações importantes e muito fácil de nós compreendermos aqui o que Deus está falando conosco hoje em nossos dias. Assim como o apóstolo Paulo venceu naquela jornada, naquela viagem, até mesmo sendo perseguido, não é? Até mesmo aprisionado ali naquela viagem, mas ele recebeu a vitória porque Deus assim o garantiu. Assim também para todos nós hoje em nossos dias. Receba de Deus essa palavra, guarde em seus corações e seja feliz com a presença do Senhor.
1: É verdade.
0: Deus abençoe a todos os ouvintes. Vamos aqui prosseguindo nesta tarde, ainda anunciando também a campanha ali do Jardim Santana 1, não é? Jardim Santana 1.
1: Ah, Rio de Janeiro.
0: Muito bem, também ali no Socialista, hein, Maria?
1: Não, ele vai estar lá no Rio de Janeiro.
0: Muito bem, na Rio de Janeiro, que é socialista, não é?
1: Sim.
0: Lembrando muito bem, Maria.
1: Osias,
0: é uma campanha muito especial. Lembrando aqui o nosso irmão pastor Itamar Moraes, a nossa irmã Diana, sua esposa, e também a Giovana, sua filha, não é?
1: Sim.
0: Estão lembrando aqui da campanha ali do Socialista, irmã Maria.
1: Hoje.
0: E vai ser uma bênção, com certeza, e temos a imensa satisfação de estar convidando, dizendo que hoje vai estar ali presente pastor Uzias, ele que é pastor também da congregação do bairro Jardim Santana. Agora sim, muito bem entendido, não é? E o convite é para todos os ouvintes do programa Voz da Libertação, que tiver a possibilidade, esteja hoje, então, participando desta grande campanha. Ali, a responsabilidade é do pastor Leoni Marcos, né?
1: Sim.
0: E também pastor Itamar Moraes. E o homem de Deus, pastor Uzias, pregando a palavra do Senhor. E o endereço é Avenida Rio de Janeiro, 8885, bem no centro do bairro Socialista. Vem conosco, vem com alegria, vem com fé. E vamos orar agora, juntamente com a nossa querida irmã Maria Sidneuza, e apresentando também todos os ouvintes nessa tarde maravilhosa.
1: Grande Deus, eterno Pai, quero apresentar cada ouvinte, papai, que ligaram nesta tarde, Senhor. Nosso irmão Rosivaldo, lá no bairro Nova Esperança, e família, apresentar a Bruna, Beatriz, Luandra e a Jeane, Senhor. Apresentar também a nossa irmã Isaura, lá do Igarapé. Nossa irmã Denise, Senhor, vai dando saúde para tua serva. Abençoa nossa irmã Maria Rodrigues, nosso irmão Daniel, nossa irmã Viviane, papai. Abençoa, Deus de poder, Deus de glória, cada ouvinte, pai. A jovem Giovana também, Senhor, que ligou nesta tarde para essa emissora. Abençoa sua mãe, nossa irmã Diana. Abençoa seu papai, nosso irmão Diácono Itamar. Abençoa poderosamente, meu Deus, nossa irmã Rosana, Senhor. nossa irmã Sirlene. Dá saúde para tua serva, papai. Abençoe poderosamente todos os irmãos que congregam nesta IPDA do Socialista. Nossa irmã Ana Lúcia, Senhor, e toda a sua família. Abençoe poderosamente.

0: juntamente com a nossa irmã, a sua vovó, Senhor, nossa irmã Maria Tavares, a nossa irmã Dalva Guimarães, visita, papai, visita nesta hora a tua serva, nossa irmã Dalva, que sempre pede oração por ela e pelos seus netos, pelos seus filhos. Vá de encontro, meu pai, essas pessoas que oram juntamente conosco. Nossa irmã Matildes, nossa irmã Lindeci, seus familiares, nossa irmã Neuciane e esposo. Abençoa grandemente nossa irmã Arleide e seu esposo Manuel. Eu te peço e te agradeço, meu pai. Vá de encontro a cada um neste momento. Graças a Deus.
1: Ó, maravilhoso Deus, eterno e soberano, mais um momento de gratidão, Senhor, por esse momento aqui na presença do Senhor, né, também desta programação, juntamente com nossos queridos ouvintes, pessoas que estão aqui acompanhando, nosso querido irmão João Pedro, acompanhando a programação nesta tarde, nosso irmão Adriano, pai da Zona Sul de Porto Velho, também nosso irmão Adriano ali da Aliança, com a sua família, nosso irmão Dalva Guimarães, nosso irmão Ismael Moraes, ó, maravilhoso Deus! Nossa irmã Edna, papai, abençoa a tua serva também, abençoa poderosamente, meu Deus querido e santo, nosso irmão Ezequiel Cardoso, nossa irmã Márcia, papai, nossa irmã Feitosa, e todos que têm, pai querido, acompanhado os testemunhos, a mensagem da palavra do Senhor, e assim te louvamos pela vida de todos os ouvintes. Aqueles que estão, pai, em outros estados, até em outros países, e acompanham cada um de nós, papai, na programação, pois essa programação é muito rica, muitos irmãos apresentam aqui, através desta emissora, mensagem maravilhosa, testemunho maravilhoso, louvores abençoados, e todos, pai, na face da terra, possam receber da provisão do Senhor, das bênçãos de Deus, através da rádio Deus e Amor. Assim seja, papai querido, com nossos irmãos pastores, obreiros e obreiras da tua seara e todos nossos queridos irmãos de outras congregações e outros ministérios, todos pais dessa mesma família, a família de Jesus, unida pela fé, glorificando e exaltando aquele que vive e reina eternamente. Assim, nós agradecemos ao Senhor. Em nome do Pai, do Filho e do Espírito Santo de Deus. Amém. E graças a Deus. Aleluia. Amados ouvintes, estamos chegando aqui ao final de mais a programação e vamos lembrando de todos os irmãos que são componentes aqui do grupo, do programa Voz da Libertação, através do WhatsApp, não é? Que permaneçam na fé, meus irmãos, né? Enviando as mensagens, porque toda madrugada, muitas vezes à meia-noite, às vezes à madrugada também, nós estaremos orando em favor de todos vocês. Então permaneçam na fé, recebendo aí da provisão do Senhor, porque juntos nós estaremos, sim, glorificando e exaltando o nome do Senhor. E aí eu lembro da frase que o pastor Tufik sempre fala, né? Que um cordão de três dobras não se quebra facilmente.
0: Eita, glória, é verdade,
1: né? Isso significa a união do povo de Deus em oração, adorando a Deus e intercedendo uns pelos outros. E vamos aqui no encerramento, despedindo com a paz do Senhor, teu irmão em Cristo, Ismael Santos, e também
0: cooperadora Maria Sidneuza.
1: E na mesa de som, pastor Samuel Ferreira. E vamos ouvir aqui o louvor Jardim de Oração. 2 minutinhos, este louvor no encerramento da programação. E amanhã tem novidade, ouvinte, pela manhã cedo, a partir das 8:30 da manhã, nós estaremos aqui com a presença do consagrado homem de Deus, também falando do amor de Deus e contando testemunho maravilhoso para a honra e glória do nome de Jesus. Até amanhã. E o louvor Jardim de Oração com a nossa irmã Débora Miranda.

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2: 14 horas e 1 minuto.

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0: Boa tarde, a paz do Senhor Jesus. Estamos aqui para dar o início ao programa Espaço Reviver. Você que está sintonizado aí na Rádio Deus é Amor, estava aí na sua programação. Estamos falando agora diretamente do estúdio CC Central Internacional de Produção da Rádio Deus e Amor. E estou aqui com o pastor Paulo Martins. Saudação aí, pastor Paulo.
1: A paz do Senhor Jesus, queridos ouvintes, Deus abençoe. É um prazer muito grande estar com vocês nessa tarde mais uma vez.
0: E também o nosso irmão aqui, Diácono Armando Medina na técnica, e também aqui, presbítero Nelson Santos.
1: A direção e supervisão geral dessa programação está na responsabilidade da nossa irmã Ereni Miranda.
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0: E estamos iniciando, pastor Paulo, falando aí, estamos no Agosto Verde, pastor Paulo, hoje, quinta-feira, dia 20 e 22 de agosto, nossa grande concentração aqui na sede mundial, celebração, né, do culto Semear, o Agosto Verde, e também 32 anos da Fundação Reviver. E como eu disse ontem aí na live, conversando com a irmã Evangelista Helena Miranda, nosso coração, pastor Paulo, estamos aí

0: Então tem muita coisa boa, novidade e o culto maravilhoso. 9 horas da manhã com o evangelista Maria Lorena e às 14 horas o culto oficial dos 32 anos da nossa querida Fundação Reviver. Então é assim, é festa hoje, alegria, felicidade e sábado todo mundo aqui na sede mundial, hein, Nelson?
1: Isso, pastor Paulo. E tá todos os departamentos da Igreja Pentecostal Deus e Amor se movimentando, pastor Paulo, nesse mês da beneficência. Esse grande culto no dia 22 de agosto e também o aniversário da Fundação Reviver, tendo todo o apoio aí do IPDA Play, todos os departamentos da igreja, a diretoria da igreja envolvida. Tivemos ali aquela reunião com a irmã Débora nos apoiando, agora a transmissão do IPDA Play. Estávamos inclusive uma live estava tendo agora, pastor Paulo, ali a irmã Regiane falando também de tudo mais, a obra assistencial, tudo está sendo envolvido. Então já estamos nessa movimentação. Eu sei que também, pastor Paulo, tem caravana já confirmando para vir. Ah, o pessoal vão trazer as doações, tampinhas. É uma grande movimentação para nós celebrarmos esses 32 anos. Também o mês de agosto, onde, na verdade, nós fazemos arrecadação o ano todo, mas especificamente em agosto, nós colocamos um grande foco para que todas as nossas arrecadações ali se acumulem para nós atendermos as pessoas em questão de vulnerabilidade. E pastor Paulo, muita gente pergunta, mas eu faço a arrecadação e ela fica onde? Na verdade, ela fica aí na sua localidade para você socorrer as pessoas de necessidade, aí onde está sendo feita a arrecadação.
0: Exatamente. Então, você é arrecadou na sua congregação, na sua sede regional, central, setorial ou estadual, você vai utilizar aí na região. Somente o excedente, se caso alguma região recebe muitas doações e não tem ali um projeto definido, pode dividir com locais mais necessitados. Mas a sede estadual vai fazer esse controle e é uma bênção de Deus o trabalho social. Vamos então à chamada do dia 22, dia especial no nosso projeto. E daqui a pouquinho nós iremos ouvir pastores aqui da Grande São Paulo que estarão junto com as suas caravanas fazendo a obra do nosso Deus aqui na sede mundial. Vamos lá!
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0: 15 horas e 9 minutos em São Paulo, 15 horas e 9 minutos, a Grande São Paulo está todo mobilizado, o Brasil inteiro mobilizado para a grande festa, 22 de agosto, depois de amanhã, sábado, a grande festividade, 32º aniversário da Fundação Reviver. E nós vamos até Santo André, nós vamos agora até a nossa cidade de Santo André, onde está lá o pastor Alan Rodrigues, que vai falar para nós como estão os trabalhos da nossa sede estadual de Santo André. Sede estadual de Santo André, que estará vindo caravanas e também estará nos apoiando com o caldo de mandioca. Pastor Alan Rodrigues, linha aberta, Deus abençoe.
3: A paz do Senhor Jesus, amados irmãos. Quem vos saúda é o vosso irmão em Cristo, presbítero Alan Rodrigues, responsável pela Igreja Pentecostal Deus e Amor, a sede estadual em Santo André, São Paulo. E é com muita alegria que confirmamos

0: a presença da caravana de Santo André do dia 22 de agosto, em comemoração ao 32º aniversário da Fundação Reviver. Nós queremos convidar todos os nossos irmãos que estão nos ouvindo agora para estarmos juntos neste momento tão especial, demonstrando nosso apoio, amor e carinho às instituições Reviver. Contamos com a presença de todos. Santo André estará presente. Deus abençoe todos os nossos irmãos, em nome de Jesus. A paz do Senhor.
1: Deus abençoe presbítero Alan, que bênção maravilhosa. Santo André presente aqui também nessa festa maravilhosa para a glória do nosso Deus. Irmão Nelson, nós temos tantos projetos em andamento e projetos que virão. E nós estamos nesse mês da beneficência, estamos aí preocupados, né, em poder executar esses projetos, tem todo um planejamento, mas nós precisamos do apoio de todo o povo de Deus nos ajudar nessa hora que queremos alcançar vidas, regiões que estão gritando por socorro, solicitando o nosso apoio.
2: Sim, pastor Paulo, porque aqueles que normalmente nos acompanham e já conhecem as instituições Reviver, você que faz ali a sua doação, a sua contribuição, você que sempre está orando pelos projetos das instituições Reviver, isso é muito importante também. E muitos apoiadores também do nosso ministério, de outros ministérios, simpatizantes que nós sempre agradecemos, mas nós precisamos de forma contínua, pastor Paulo, dessa ajuda. Para nós, tantos projetos que nós temos e tanta necessidade que nós temos nos deparado por todo este Brasil, e precisamos daí de que todos se engajem, né? Até porque essa questão, quando a gente fala da contribuição, na verdade, é uma prática efetiva do Evangelho, do amor de Deus, de você ter ali o amor de Deus no coração e estender a mão e ajudar aquele que é necessitado. E graças a Deus, é mais uma coisa que nós vamos aqui apresentar no dia 22, é uma prestação de contas, pastor Paulo, de onde estão indo os recursos, está tudo regular, porque nós prestamos conta ao Ministério Público, mas também nós vamos apresentar os projetos. E nós queremos, de forma contínua, apresentar os projetos, pastor Paulo. Nós temos tantos projetos. O pastor falou já no programa de terça-feira, nós já estamos entrando aí, fazendo as cotações para o kit escolar, porque o próprio kit escolar é uma missão nossa, nós que estamos aí como coordenadores dos projetos, a atender a solicitação da nossa presidente, nossa irmã Irene Miranda, que agora viu aquela questão ali nas situações ribeirinhas, e nós vamos ajudar também toda aquela população dali que vai ser contemplada. Então nós precisamos desta ajuda, pastor Paulo.
1: Exatamente. E a irmã Irene, ela nos deu uma missão. Ela autorizou a entrega de mais de 1000 kits escolares nas regiões ribeirinhas ali de Belém, na Ilha do Cacau, Piramanha Alta e as demais ilhas ali de Belém, próximo ali a Belém, alguma hora de barco mais ou menos. E ela então nos deu essa grande bênção do quê? Da equipe do Galileu estar com a gente lá também. O Galileu todo ano está conosco lá no sertão, para a glória de Deus. Ela está conosco, a irmã Yasmin, a equipe do Galileu, todo ano está conosco lá no sertão, no final de fevereiro, né, na entrega dos kits na região do sertão. Mas agora a irmã Irene também autorizou a equipe do Galileu conosco lá no Pará, nas regiões ribeirinhas, ali entregando o kit escolar para as crianças e nós fazendo ali um evento especial com muitas bênçãos para as crianças daquela região. Tanta criança, tanta situação que nós vemos ali, ouvindo cada pessoa, né, cada situação, e nós vamos fazer esse projeto. Então, nós temos lá nas ribeirinhas, nós vamos ajudar também uma região do Maranhão, ali próximo à Imperatriz do Maranhão. Né, os irmãos estão nos ouvindo agora pela rádio aí, Imperatriz. Deus abençoe, um abraço a vocês. A rádio transmite aí na região. É muito potente e os irmãos estão nos ouvindo sempre aí. Deus abençoe os irmãos da Imperatriz. E nós estaremos já os 4 mil kits, talvez um pouco mais, de 4 mil kits escolares para a região do Sertão, ali em Paulistana, lá na Serra do Inácio, Acauã, também Betânia do Piauí, Patos, Jacobina, nós temos também lá no Cajueiro, no Batimaré, no Baixão, que é o Quilombo, e muitas outras regiões. São regiões realmente carentes que estão precisando da nossa ajuda. Então, esse ano, irmãos, olha, para 2027, nós vamos ter que preparar, e eu estou contando com vocês, hein? Mais de 6 mil kits escolares. Irmãos, nos ajude. Já estamos preocupados, porque quando se fizer terminar o orçamento, de nós tivermos aí os valores, irmãos, nós vamos precisar de vocês. Vai ter uma alteração no custo desse kit escolar devido à alta do papel, né? Tivemos aí esse ano essa alta devido aos fornecedores globais, e nós teremos aí uma alta no kit escolar, mas nós estaremos passando para os irmãos e vamos apoiar. Precisamos de vocês. 32 anos da fundação é muito trabalho.
2: Ah, mas eu, em nome do Senhor Jesus, eu tenho certeza, pastor Paulo, que nós vamos atingir esse objetivo de atender essas novas regiões. E você que sempre nos ajuda, já faça aí o seu propósito de ajudar com kit, se você tiver condição. Porque efetivamente, como o pastor Paulo estava narrando essas regiões que nós vamos ali alcançar, e veja quão importante é a participação do Galileu. Pequeno Galileu. Por quê? Aí é a forma de levar a palavra de Deus de forma lúdica na linguagem das crianças. Então não é só correr, é o kit escolar, é uma vestimenta, é o calçado, mas principalmente que eles conheçam também a palavra, o reino de Deus. Então você que sempre está aí nos ajudando, já coloque aí o seu compromisso para nos ajudar e atingir mais este objetivo. E vai ser importante, porque cada vez mais e mais crianças estão sendo alcançadas.
1: Maravilha! Falando em festividades, falando em festividades, dia 22, pastor Gerson Neves, lá do Santa Rita Diadema, está confirmando também caravana e presença deles aqui no dia 22. Vamos ouvir o pastor Gerson.
3: A paz do Senhor, amados ouvintes do programa Voz da Libertação. Pastor Gerson Neves, responsável da setorial do Santa Maria em Diadema. Quero confirmar a caravana nesse próximo sábado, dia 22, em nossa sede mundial, onde juntos estaremos comemorando 32 anos da Fundação Reviver. Deus abençoe a todos que têm apoiado esse trabalho maravilhoso que tem alcançado tantas vidas. Continue ajudando, que com certeza Deus, o nosso Pai, irá recompensar a todos. Deus abençoe.
2: E aí, pastor Paulo, pastor Gerson, que sempre aí também apoiando os trabalhos das instituições Reviver, fazendo esse trabalho maravilhoso de estender a mão ao necessitado, confirmando mais uma caravana, pastor Paulo. Olha, sábado vai ser bonito aqui. Pastor Paulo, e nós, nós temos feito as organizações, onde tivemos essa reunião de alinhamento com a nossa presidente, com a diretoria. Todos já estão envolvidos, estamos preparando uma recepção diferenciada. Queremos receber todos com muito carinho. Você que vem com o seu veículo, nós temos um amplo estacionamento, seguro, coberto. Você vai ter toda a tranquilidade. Se você quiser vir e passar o dia todo conosco, olha, nós vamos ter ali, na verdade, a cantina vai estar aberta desde as 6 horas da manhã, pastor Paulo. Com as caravanas que chegam, vocês já vão poder ali tomar o seu café. Nós vamos ter toda uma recepção. Depois nós vamos ter ali, já às 9 horas, aquele primeiro culto maravilhoso, pastor Paulo, que nós temos certeza que o Senhor derramará mais uma vez do poder dele, porque a nossa irmã evangelista Maria Lorena estará fazendo aquele culto. Depois, se a pessoa quiser continuar, nós temos o santuário da oração, mas depois, pastor Paulo, já vamos ter aquelas coisas boas lá, né?
1: Exatamente. Olha, 11 horas da manhã já estarão sendo servidos caldos. Caldos de mandioca, de abóbora, nós teremos também o caldo de feijão, canjica, arroz doce. Olha, tem muita coisa boa. E eu quero agradecer aqui o pastor Valadares, lá de de São Bernardo do Campo, que já entregou os ingredientes para o Arroz Doce. O pastor Wilson Siqueira, membro da nossa diretoria, ele lá de Campinas, ele enviou o ingrediente aí para mais de 300 potes de canjica. E nós temos também o pastor Eliezer, lá de São Bernardo, de Campo Limpo, melhor. Pastor Eliezer. E ele vai falar um pouquinho da caravana e também o que o campo lá de Campo Limpo está ajudando também. Vamos lá, pastor Eliezer.
4: A paz do Senhor Jesus, aqui quem vos cumprimenta é o presbítero Eliezer, atual responsável da Estadual de Campo Limpo, Zona Sul de São Paulo. Passando aqui para informá-los que estaremos presentes neste sábado, neste grande aniversário dos 32 anos da Fundação Reviver. Esse braço assistencial do Ministério da Igreja Deus e Amor, que tem ajudado e acolhido muitas vidas, muitas pessoas alcançando a palavra, alcançando a salvação através desse projeto beneficente. Que Deus abençoe a todos vocês e também com muita alegria, né, informar que todo o campo está empenhado, todos aí orientados para estar presente aí, para juntos adorarmos e bendizer o nome do Senhor Jesus. E agradecer também a todos aqueles que ajudaram com a contribuição dos cachorro-quentes, essas doações, para ajudar aí nesta grande festa da Fundação Reviver. Deus abençoe a todos vocês, em nome de Jesus.
1: 15 horas e 22 minutos. Muito obrigado, presbítero Eliezer. Olha aí, toda a região de Campo Limpo, colaborando aí com o Cachorro Quente. E todos esses produtos que eu falei para vocês, eles serão vendidos, né? E o valor revertido para os nossos projetos. Então, nos apoie. Eu quero agradecer Itaquaquecetuba, pastor Gildásio, junto com o campo de Itaquaquecetuba. Eles doaram, entregaram ontem, 150 quilos de coxa e sobrecoxa de frango para assar e nós vendermos com batata.
2: Pastor Paulo, e hoje pela manhã eu estava acompanhando ali o Sertão Evangélico. Nosso irmão pastor Medina, juntamente com o presbítero Zaqueu. E quem que apareceu ali como visitante hoje?
1: A irmã Eliana Miranda.
2: Nossa,
1: a
2: irmã evangelista Eliana Miranda.
1: E chamando o senhor de Nércio.
2: E não viu que ela está falando dos cardos que vai ter? Vai ter os cardos. Os cardos vão estar. Ela falou, até falou, bem a preço popular, R$8. Aí, mas ela fez uma propaganda desse frango com batata aí.
1: É bom, hein?
2: Pastor Paulo. Que aí todo mundo já estava ali mencionando, né?
1: Já está dando fome.
2: Olha só. Mas está tudo muito bom. Então, é essa grande festividade. E aí nós estamos vendo, né, a participação de todas as igrejas aqui da região, da grande São Paulo, que a gente fala, nos apoiando. Mas o interior de São Paulo também, pastor Paulo, principalmente Campinas, além de estar ali nos apoiando com produto, olha, eles também vão participar com a orquestra, mas eles colaboraram para um grande projeto também.
1: Exatamente, o caminhão da Associação Help passou em Campinas ontem à noite, e acredita, irmãos, para a glória de Deus, ali a região de Campinas, eles recolheram nesses últimos meses 3 toneladas de tampinhas. Olha só, hein? Aproximadamente 3 toneladas de tampinhas.
2: Mas para que são essas tampinhas, pastor Paulo?
1: É um projeto maravilhoso da associação, também das instituições Reviver. Essas tampinhas são coletadas e nós trazemos aqui para São Paulo. Ela é vendida e o valor revertido em nossos projetos. É realmente um projeto maravilhoso e tem ajudado muito o projeto Casa Aberta.
2: Sim, e é, pastor Paulo, como nós dizemos, é um ato simples, porque tem pessoas que estão talvez passando um momento, nós falamos um momento, porque nós queremos, em nome do Senhor Jesus, que Deus prepara uma porta, e às vezes ela não tem a condição do recurso financeiro, mas ela pode fazer esse pequeno ato, que é de coletar essas tampinhas. Elas são ali coletadas, entregues na igreja, depois elas vêm para cá, ou nós recolhemos, e ele então custeia o projeto Casa Aberta. Você que ainda não ouviu falar do projeto Casa Aberta, nosso irmão ali, o Diácono Armando, vai colocar a vinheta e você vai se inteirar do que é esse projeto. Você vai falar assim, mas que raio, estou ouvindo uma programação da igreja, ouvindo falar das instituições, eles estão falando de tampinha? Sim, é porque é algo importante para mais um dos projetos assistenciais que nós fazemos, que você vai ouvir agora, o projeto Casa Aberta.
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2: E está aí, então, você pode se inteirar, não é, o que é este projeto, projeto Casa Aberta, onde nós visamos atender pessoas que estão em situação de rua. E nós estamos falando dessa grande festividade em São Paulo, mas através deste projeto, a Associação Reviver Help Deus e Amor, nós já temos 7 unidades espalhada por este Brasil e queremos expandir. Então, você que nos ouviu, nos ajude, colete as tampinhas, entregue aí em uma das igrejas pentecostal Deus e Amor e nós vamos poder expandir cada vez mais e mais este projeto. Pastor Paulo, hoje é quinta-feira, é o dia que aqui na Sede Mundial nós nos dedicamos a fazer o culto em prol à obra assistencial e já nós vamos direto para o Santo Altar de Deus. E então, já como é 15 horas 28 minutos, nosso irmão Armando, aí, já movimentando aquele óculos dele, olha lá, óculos de professor, já sinalizando para nós, bateu assim no pulso, mostrando o relógio, Pastor Paulo. Então, aqueles que estão nos acompanhando, já antes de encerrar, vamos orar, né, Pastor Paulo? E depois já vamos direto para o Santo Altar. E você pode, além do rádio, você pode acompanhar pelo YouTube, eu tenho certeza. O Senhor falará grandemente ao vosso coração.
1: Em tempo também eu queria só comentar algumas das regiões que estarão realizando o evento Agosto Verde nesse final de semana. Domingo, dia 23, lá em Ponta Grossa, na nossa sede estadual, a evangelista Maria Lorena estará pregando e orando pelos dons do Espírito Santo e o irmão Edmar Santos de Curitiba louvando a Deus. Olha, lá em Abaetetuba, no Pará, nós temos ali na rua Doutor João Miranda, 53, nós teremos também o evento, mas só que será no dia 12 de setembro, Abaetetuba, comemorando também os 32 anos da Fundação Reviver. Nós temos também cultos da Fundação Reviver espalhados por todo o Brasil no dia de hoje. E sábado, 18 horas e 30 minutos, nós teremos também o culto lá em Capelinha, Minas Gerais, dia 22 de agosto, Capelinha realizando esse culto maravilhoso em nome do Senhor Jesus. E também os irmãos de todo o Brasil, ligados na Fundação Reviver, trabalhando em prol da obra de Deus e o nome do Senhor sendo glorificado. Irmão Nelson, finalizando aqui a participação, o irmão está vendo aqui, ó, eu recebi um vídeo do irmão Djalma, lá de Juazeiro do Norte. Está no Instagram da Fundação. Irmãos, olha, tanto de cestas, 70 cestas arrecadadas. e um culto maravilhoso em prol da Fundação Reviver. Você quer assistir esse vídeo? Vai lá no Instagram da Fundação e você vai acompanhar tudo isso que eu falei para você, está tudo lá no Instagram. Eu estou aqui lendo o que está no Instagram. Tanta coisa boa e você está perdendo tempo, não foi ver ainda? Não compartilhou com seus amigos e irmãos? Vamos ajudar, vamos divulgar a Fundação Reviver. Então, nesse momento, vamos falar com o nosso Deus. Grandioso Deus, maravilhoso, eterno e santo Pai, na Tua presença estamos nessa tarde maravilhosa, pedindo perdão dos meus pecados, falhas, transgressões, para que a nossa oração chegue diante de Ti, Senhor. Nosso clamor, nossa súplica, possamos estar diante de Ti com muita fé e muita confiança. Meu Deus, nessa hora maravilhosa de oração, eu venho apresentar todos os irmãos e irmãs que estão sintonizados conosco, precisando do milagre da vitória, estende as tuas mãos poderosamente. Abençoe todos os voluntários que estarão apoiando os nossos projetos, Senhor, os que estarão nos cultos, irmãos e irmãs fazendo doações, preparando a igreja, ornamentando os pregadores, pastores, todos nós comemorando esses 32 anos de vitória. Senhor, abençoe poderosamente a tua serva, a irmã Irene Miranda, abençoe a diretoria da fundação, da associação, da igreja, abençoe o ministério em geral, dai a vitória, Senhor, nós cremos no teu poder.
2: Sim, Pai, numa mesma comunhão, buscando ainda a tua santa e divina face, Senhor. Ah, Pai, alcança todos aqueles que estão sintonizados agora, abençoe aqueles que têm contribuído, feito a sua doação, meu Deus, guardando o lar, a família, de todo mal, todo acidente, toda enfermidade, que não venha faltar o pão sobre a mesa, mas aquele, Senhor, que está aí agora, talvez clamando por uma porta aberta, que o Senhor venha, Senhor, Pai querido, prover esta porta. E esta família seja alcançada também, aqueles que estão enfermos, Tu és o nosso Criador, Tu conhece tudo, ó Pai, e Tu podes ali, Senhor, alcançá-los e prover esta cura. Senhor, muito obrigado por este momento, temos certeza, ó Pai, que agora, ali, aqueles que continuarão sintonizados serão alcançados pela Tua santa e divina palavra, e mais uma vez o Teu poder, meu Deus, será derramado e o Teu nome sendo glorificado. Graças damos a Ti, em nome do Teu Filho Jesus, para a Tua glória. Amém.
1: Queridos irmãos, Deus abençoe a sua vida grandemente. Chegamos aqui ao final de mais um Espaço Reviver. Que Deus te abençoe grandemente, em nome do Senhor e Salvador Jesus. Deus derrame a vitória maravilhosa e vamos transmitir direto do altar. Hoje a nossa irmã Andréa Magno pregando a palavra de Deus na quinta da multiplicação. Despede-se aqui na locução, seus irmãos em Cristo.
2: Presbítero Nelson Santos.
1: Também o pastor Paulo Martins. Na técnica de som, diácono Armando Medina, direção e supervisão da nossa querida irmã Ereni Miranda. Um forte abraço, fiquem com Deus.
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6: 15 horas e 34 minutos.
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9: Quem crê que essa tarde é uma tarde de vitória, diz aleluia. Quem crê que o Senhor vai abençoar o seu lar pela sua presença aqui, diz glória a Deus. Aleluia, estou muito feliz por essa oportunidade. Louvo primeiramente ao Senhor e depois à diretoria, nosso irmão Gustavo, toda a liderança da sede mundial que me fez esse convite. E aqui nós estamos para poder ouvir e aprender um pouquinho mais de Deus. Mas antes eu quero fazer um minuto de oração com você. E eu gostaria de saber quem está nos visitando pela sua primeira vez, quem está nos honrando com a sua presença, seja bem-vinda, em nome de Jesus. Mais alguém nos visitando, nos dando essa honra pela primeira vez aqui conosco, que Deus abençoe, sejam bem-vindos em nome de Jesus. Aqui é a casa do Pai, fique à vontade, porque eu tenho certeza que o Pai, ele tem uma palavra para você também, em nome de Jesus, amém? Coloque a mão sobre o seu coração, aleluia. Estamos em semana da beneficência, semana às vésperas aí do culto da Fundação Reviver, 32 anos de fundação, e eu tenho certeza que o Senhor, ele tem abençoado esta obra e vai abençoar a sua vida também. Vamos falar com o Pai. Oh, glória. Cante assim comigo.

glórias ao nome do Senhor. Peguem as vossas Bíblias, vamos ler a palavra do Senhor. Eu quero saudar nossos queridos irmãos que estão nos acompanhando pela rádio e pela internet também. Sejam bem-vindos, fiquem conosco. Eu tenho certeza que o Senhor, Ele tem uma palavra para vocês também. Fiquem conectados, porque o Espírito Santo de Deus, Ele vai nos alimentar neste momento. Quem tem fome da palavra do Senhor diz amém. Vamos abrir nossas Bíblias no livro de Marcos, capítulo 10, verso 46. Como é bom, aleluia, ler a palavra do Senhor. Como é bom, aleluia, estarmos juntos para aprendermos mais de Deus e falar sobre um homem chamado Bartimeu. Oh, glória! Que coisa linda, né? Quem já achou, diz aleluia. Quem não achou, diga ETDA. Oh, glória! Acredito que todos acharam, né? Marcos, capítulo 10, versículo 46, diz assim a palavra do Senhor. O cego Bartimeu curado. Depois foram para Jericó, e saindo ele de Jericó com seus discípulos e uma grande multidão, Bartimeu, o cego, filho de Timeu, estava assentado junto do caminho, mendigando. E ouvindo que era Jesus de Nazaré, começou a clamar e a dizer: Jesus, filho de Davi, tem misericórdia de mim. E muitos o repreendiam para que se calasse, mas ele clamava cada vez mais: Filho de Davi, tem misericórdia de mim. E Jesus, parando, repete comigo, parando, disse que o chamasse. E chamaram o cego, dizendo-lhe: tem bom ânimo, levanta-te que ele te chama. E ele, lançando de si a sua capa, levantou-se e foi ter com Jesus. E Jesus, falando, disse-lhe: que queres que te faça? E o cego lhe disse: mestre, que eu tenha vista. E Jesus lhe disse: vai, a tua fé te salvou. E logo viu e seguiu a Jesus pelo caminho. Levanta sua Bíblia aos céus e fala assim: Senhor, fala comigo, porque eu preciso ouvir a tua voz. A tua palavra é lâmpada para os meus pés e luz para os meus caminhos. Amém. Pode se assentar, colocar sua Bíblia aí no banco ou no seu colo e adorar ao Senhor Jesus, que é o Todo-Poderoso. Aleluia, digno de glória, de honra, de toda adoração. E Ele está em nosso meio nesta tarde. Aleluia. Oh, glórias ao nome do Senhor. Que maravilha é podermos estar em um culto beneficente em prol das instituições Reviver. E eu louvo a Deus ainda mais porque esta semana é muito especial, porque nós estamos em uma semana de evento, uma semana em que a Fundação Reviver completa 32 anos. Que bênção e poder falar também da beneficência através da palavra do Senhor. E a Bíblia nos fala nesta tarde sobre a vida de um homem, que talvez você possa se identificar. Bartimeu era o nome deste homem. A Bíblia fala que este homem, ele não era um homem muito bem sucedido, não era um homem que era conhecido pelo seu sucesso, não era um homem que era conhecido por ser um grande empresário na sua cidade, não. Mas ele era famoso. Sabe por quê? Porque ele pedia muito bem esmola. Ele era famoso porque todo mundo sabia aonde Bartimeu ficava. Ele era famoso porque ele tinha um lugar certo de sentar à beira do caminho na saída de Jericó. E todo mundo sabia aonde Bartimeu ficava para poder pedir esmola. E Bartimeu todo dia ia para aquele local com a sua capa. Imagino eu, sentava ali, naquele lugar. Pensa você, eu acredito que todos aqui, nós andamos nas ruas de São Paulo e talvez no seu trajeto que você faz todo dia, tem uma pessoa que sempre está ali pedindo esmola, ou talvez vendendo algo naquele semáforo, ou naquela calçada daquele jeito, sempre.
E aí eu vejo Bartimeu todo dia naquele lugar. Acordava, ia, pegava sua capa, talvez o lugar que ele ia sentar, não sei, um papelão, a sua caixinha ou a sua latinha de pedir esmola, ou o compartimento onde ele guardava o que ele recebia, e se assentava naquele lugar e ficava ali pedindo esmola para as pessoas que entravam e saíam da cidade, porque ele se assentava à beira do caminho, à beira da estrada. E era um lugar estratégico, porque a entrada e a saída eram o mesmo, o portão era um só da cidade. Então ele já estava ali próximo e sabia que quem entrava e saía, quem estava viajando, geralmente tem dinheiro, né? Quem viaja é porque realmente tá, às vezes está com um pouquinho de dinheiro, um recurso. E aí ele ficava ali como uma estratégia e falou, bom, eu vou ficar aqui porque uma hora vai passar alguém, um comerciante, alguém, um viajante, que possa me dar algum trocado. E ficava ali naquela rotina diária dele, esperando a ajuda de alguém. Esperando a ajuda das pessoas. E Bartimeu, ele não só era pobre, porque ele precisava do dinheiro, não tinha uma profissão, mas ele também tinha uma deficiência visual, ele era cego. As pessoas ajudavam Bartimeu, ele sentia ajuda, ele podia ouvir, podia sentir, mas ele não podia ver quem estava ajudando. E a sua cegueira fez com que o seu ouvido, ele ficasse mais aguçado. E a gente sabe, né, as pessoas que são deficientes visuais, elas têm os outros sentidos mais aguçados. E Bartimeu ali, na entrada e saída da cidade, ele ouvia de tudo. E ouvindo para cá, ouvindo história para cá, ouvindo história para lá, acredito que muitos paravam ali para dar uma esmola para ele, contavam histórias. Eu acredito também que tinha aquelas pessoas generosas que falavam, não, hoje eu vou passar por aquela entrada ali de Jericó, então já vou levar a minha ajuda. Não tem aquelas pessoas, não tem aquelas irmãzinhas abençoadas? Outro dia eu fui sair de casa e eu sei que eu sempre passo por um local que tem uma pessoa ali, um morador em situação de rua. E eu fui fazer o meu lanche da tarde, Deus falou assim, faz dois. Eu falei, mas por quê? Aquele lanche no pãozinho, né? Um misto frio. E aí eu fiz dois. E quando eu saí de casa, Deus falou, porque você vai entregar para ele. Eu falei, amém, Senhor. Eu fui, levei. Quando eu cheguei lá perto, entreguei para ele. A pessoa fica até assustada. Porque quando a pessoa recebe uma ajuda, até sem ela pedir, ela assusta. Porque quando ela pede, ela está acostumada a pedir, muitas vezes nem recebe. E às vezes ela recebe e fala, meu Deus, eu nem pedi, mas já estão me ajudando. Mas é Deus quem mandou. Então quando você faz o que Deus está pedindo, as pessoas elas ficam maravilhadas. E não é assim conosco também? Muitas vezes a gente está pedindo só uma coisinha tão pequena e Deus dá algo tão grande para a gente que nós ficamos até maravilhados. E assim, Deus ele nos abençoa. E como eu me preparei naquele dia, outras pessoas também se preparam para poder ajudar as pessoas que estão necessitadas em vulnerabilidade. Eu acredito que naquela região também tinham pessoas que ajudavam Bartimeu. E todo momento que passavam ali, que iam passar pela entrada ou saída de Jericó, já preparava sua oferta. Então, eu acredito que o comerciante, ele falava, não, já vou deixar essas duas moedinhas aqui para o Bartimeu. Ia lá, ó, Bartimeu, sua moedinha. Olha, Bartimeu, seu lanche. Ô, Bartimeu, seu misto frio. Olha aqui, Bartimeu, seu lanchinho. E Bartimeu ali agradecia. Eu acredito e penso dessa forma, meus irmãos. Porque fazia tempo, ele era cego de nascença. Estava ali, ó. Não era um dia, dois, não. Fazia muito tempo que ele estava ali. E ouvindo as conversas que se passavam. Até que um dia, ele ouviu também falar sobre um tal de Jesus de Nazaré. E aquilo ficou guardado no coração dele. Falou, olha, tem um Jesus que ele cura, salva e liberta. E ele falou, será? E ficou guardado com ele. E os dias se passaram, Bartimeu naquela situação, sentado ali, todo dia se arrumava. E diz a palavra do Senhor que um certo dia chegou uma multidão. E eu acredito naquele barulho de glória a Deus e aleluia, porque quem está sentindo a presença de Deus e andando com Ele não consegue ficar calado, não é? Muitas vezes a gente se expressa falando, mas nosso coração está fervendo, glorificando ao Senhor, e não era diferente com aquela multidão. Jesus estava presente. Então imagina, se Jesus estava no meio e a multidão tinha acabado de ver maravilhas e prodígios, todos adorando e glorificando ao Senhor, e vem a multidão saindo de Jericó,
E quem estava no caminho, na beira do caminho? Bartimeu. Bartimeu estava lá esperando de alguém uma esmola, talvez um dinheiro, uma oportunidade de comprar uma capa nova, uma oportunidade de comprar um alimento melhor. Bartimeu estava ali esperando algo material. Mas Jesus já estava vendo Bartimeu lá de longe e falou: meu filho, espera que eu já estou chegando. Aleluia. E ali Bartimeu, meus queridos irmãos, perguntou quem estava passando. Como ele não podia ver, ele sentia e ouvia o barulho da multidão e perguntou: quem que está passando? Falou: você não sabe? É Jesus, o filho de Davi. Jesus de Nazaré está passando aqui. Neste momento, Bartimeu, ele fez uma escolha. Ele poderia, tinha duas opções: ou ele ficava calado, esperando as esmolas das pessoas que iriam dar para ele, ou ele poderia clamar. Bartimeu, eu acredito que neste momento, pode ter passado muitas coisas na cabeça dele, muitas vozes falando: não, fica quieto, não se mexa, continue pedindo esmola. Mas neste momento ele colocou a fé dele em ação, falou: não, eu vou clamar por ele, porque ele vai me dar a solução, eu vou conseguir mudar de vida. Bartimeu, diz a palavra do Senhor, que começou a gritar. Ele não conseguia sair andando, a multidão era muita. Ele aumentou a sua voz e começou a clamar, a gritar: Jesus, filho de Davi, tem misericórdia de mim. E ali gritando, Jesus, a gente sabe que era um nome muito comum antigamente. É como se fosse João, José, hoje. Então, se você falasse José, todo mundo olhava. Falava Jesus, todo mundo olhava. Mas quando ele falou Jesus, o filho de Davi, eita, peraí. É com ele, com o Nazareno que ele está falando. Não é com qualquer um, não. Quando ele falou: Jesus, filho de Davi, tem misericórdia. Ou seja, se coloque em meu lugar, Senhor. Tenha compaixão de mim. Aleluia. Ele gritou uma vez, nada. Ele falou outra vez, nada. Ele falou: e agora? Será que eu paro ou continuo? Olha as escolhas. Todo dia nós fazemos escolhas na nossa vida. Você escolhe se você vai acordar no horário que tocou o despertador ou se você vai dormir mais um pouco, sair atrasado e sair correndo. Você escolhe se você vai comer algo saudável ou se você vai comer algo que talvez não faça tão bem para o seu organismo. Você escolhe se você vai orar ou se você vai dormir. Você escolhe se você vai para a sua casa ou se você vem para o culto adorar ao Senhor, porque você sabe que a sua alma precisa, a sua família precisa e você precisa estar perto de Deus. É uma escolha e toda escolha ela tem uma consequência. Então muitas vezes nós escolhemos com base na consequência. E ele estava pensando, ele falou: não, eu não quero mais ficar da forma que eu estou. Eu não quero mais essa consequência para a minha vida, eu quero algo novo. Então eu vou clamar independente do que aconteça. E ele começou a gritar cada vez mais alto. E aquele clamor começou a incomodar as pessoas. Começou a incomodar quem enxergava. As pessoas que ali não tinham a deficiência visual, que conseguiam andar, que conseguiam tocar em Jesus e ver onde Jesus estava, começou a falar para Bartimeu: Bartimeu, se cala, não incomoda o mestre não, ele está muito ocupado para te dar atenção. Quem é você, Bartimeu? Quem é você, um mendigo cego à beira do caminho? Talvez você seja isso para a sociedade. Mas para Jesus você é uma pessoa muito especial, uma pedra preciosa, tão preciosa que ele morreu na cruz do Calvário para poder salvar a sua vida. Talvez a família já tenha desprezado Bartimeu. A família olhou para você e falou: você não tem mais jeito. Olhou para você e falou: Bartimeu, você não volta a enxergar nunca mais. Das drogas você não vai mais sair. A porta, meu irmão, não vai mais se abrir para você. Olha quanto tempo que você está desempregado. Mas o Senhor, ele fala que não enxerga como o homem vê. O Senhor, ele vê muito além da aparência. O Senhor, aleluia, quando ele olhava para Davi, muitos viam um pastorzinho cuidando de ovelhas. Mas Deus já via um rei, aleluia, cuidando de Israel.
Muitos olhavam, aleluia, para Maria como se fosse uma jovem, aleluia, qualquer, mas Deus já olhava ela como uma mãe, uma pessoa que podia ser a mãe do Salvador, aleluia, da humanidade. Deus, Ele não está vendo o seu hoje, Ele está vendo você lá na frente, aleluia, Ele olha você aqui, mas já sabe o que Ele vai te entregar e aonde Ele vai te colocar. E Bartimeu, aleluia, colocou a fé em ação, e por mais que vieram as pedradas, as falas, as vozes, tentando calar ele, tentando parar a fé dele, paralisar a sua fé, Bartimeu, ele clamava cada vez mais, diz a palavra do Senhor: Filho de Davi, tem misericórdia de mim. E a Bíblia fala que aqui no versículo 49, e Jesus parou. Oh, irmãos, você sabe o que é parar Jesus de Nazaré? Oh, labadara mandore me declamas. Quantas pessoas naquela multidão? Era multidão, não era 100 pessoas, era 1.000, 2.000, 3, não sei quantas mil pessoas juntas. E apenas Bartimeu, o clamor dele fez Jesus parar. A sua fé hoje, nesta tarde, o seu clamor está fazendo Jesus parar aqui, ó. A oportunidade, ela está passando. A oportunidade que é Jesus de Nazaré está passando na sua frente. Aleluia. Pode muitas vezes pessoas querer parar você, mas você, aleluia, falou: não, eu vou naquele culto porque eu vou receber a minha bênção, o meu milagre, a minha vitória. Oh, aleluia, e o Senhor, Ele honra. Ainda que você não esteja vendo, enxergando nada, você veio buscar aquele que pode te abençoar. Oh, aleluias, glórias ao nome do Senhor. Aleluia. Bartimeu, ele estava em busca do milagre dele, e nada podia parar. Ele falou: eu vou mudar a minha vida, eu vou sair desta situação. E quando Jesus parou, ele chamou, ele chamou Bartimeu. Falou: manda chamar Bartimeu. E aí os discípulos chegaram e falaram: tem bom ânimo, levanta-te, porque ele te chama. Oh, meus irmãos, Jesus nesta tarde, ele só não para na sua frente, mas ele também está te chamando para um particular. Ele está te chamando e fala: vem, venha, saia da onde você está, saia dessa beira do caminho, porque eu quero te colocar no caminho certo. Aleluia. Chega de ficar na beira, desprezado, esquecido, abandonado, aleluia, sendo humilhado como Bartimeu. Não, ele vai colocar você no caminho certo. Aleluia. E Jesus mandou chamar. E como ele estava chamando, e falou: olha, Bartimeu, levanta. Agora os discípulos não foram falar para ele ficar calado, né? As pessoas que estavam ali falando para ele ficar calado até se afastaram e falaram: não, não é que deu certo? Não é que deu certo esse clamor dele mesmo? O mestre mandou chamar. Bartimeu, tem de bom ânimo, porque talvez o ânimo dele já estivesse se acabando, né? Bartimeu, tem de bom ânimo, meu querido, levanta, porque ele te chama. Diz a palavra de Deus que ele se levantou, deixou a capa dele no lugar, levantando de si, lançando de si a sua capa, levantou-se e foi ter com Jesus. E Jesus falando disse: que queres que eu te faça? Quando ele chegou na frente do mestre, eu imagino essa cena agora. Ele chegou na frente do mestre, sendo guiado pelas pessoas, porque ele não enxergava. E ele ali, sem enxergar ainda, eu acredito que Jesus falou, talvez ele sentindo ali aquela sensação, o calor de Jesus, né? Até quando Jesus falando, pode ter vindo um vento na cara dele, por conta da voz de Jesus. E quando Jesus falou: que queres que eu te faça? Não é porque Jesus não sabia o que Bartimeu queria. Porque se a pessoa está sem ver, uma coisa óbvia é que a pessoa, ela quer enxergar. Eu, pelo menos, eu penso assim, não é? Já estava muito clara a necessidade ali de Bartimeu, pelo menos uma delas. Mas Jesus, ele perguntou, porque ele queria ver se Bartimeu tinha fé que Jesus poderia resolver a situação dele.
Jesus, ele perguntou para saber se Bartimeu acreditava que Jesus ele podia fazer. Porque eu acredito que Bartimeu já tivesse ouvido falar, como ele ouviu falar de Jesus, talvez tenha ouvido falar de outras coisas também. Ah, porque você pode usar isso daqui e vai te curar, você pode ir ali que também vão fazer isso e aquilo. Mas ele queria saber se Bartimeu acreditava que ele, o dono da vida, o Todo-Poderoso, poderia resolver o problema dele. É por isso que muitas vezes nós precisamos clamar ao Senhor. Ele já sabe o que você quer, ele já sabe o que você precisa, ele sabe da nossa necessidade. Mas sabe o que ele quer? Ele quer ouvir a nossa voz e falar: Deus, eu sou dependente de ti, Senhor. Eu sei que o Senhor sabe o que eu preciso, mas Senhor, eu sou tão necessitada disso e disso e daquilo, porque eu sei que o Senhor pode fazer. Eu sei que o Senhor pode fazer isso e muito mais. Lamando, orar, mandar as subclamas. Aleluias. Deus, ele pode. Aleluia. Inclusive, eu não conheço algo que o Senhor não possa fazer. Eu não conheço. Aleluia. Algo que Deus não possa fazer. É tremendo. Nosso Deus é maravilhoso. Eu amo o nosso Deus. E Jesus perguntou para ele. E o cego Bartimeu respondeu: Mestre, que eu tenha vista, eu quero ver. Era o que ele mais queria naquele momento. E Jesus disse para ele: Vai, a tua fé te salvou. E naquele momento ele recebeu dois milagres. Primeiro o milagre da visão. E depois o milagre da salvação. Porque a tua fé te salvou. E diz a Bíblia que ele logo viu e seguiu a Jesus pelo caminho. Aqui estava o lugar dele. Com a capa que ele largou, foi se encontrar com Jesus, recebeu a cura. Jesus falou: Vai, a tua fé te salvou. Ele começou a enxergar. E o que eu acho mais bonito nessa história, porque quando ele abriu os olhos, irmãos, a primeira pessoa que ele viu foi quem? Jesus de Nazaré. Aleluia, que lindo. Que coisa mais bonita olhar para aquele, aleluia, aquela pessoa, olhar para o próprio Deus encarnado, sentindo a graça, o amor dele aqui na terra. Aleluia. E é tão maravilhoso porque ele viu Jesus e a palavra de Deus diz que logo ele viu e seguiu a Jesus pelo caminho. E o que ficou lá para trás? Deixou para trás, ficou. Ele não, nem queria mais saber da história passada dele, ficou. E ele começou a seguir a Jesus pelo caminho. Jesus mudou a história dele, de forma que no outro dia, as pessoas que preparavam a sua esmola, as pessoas que preparavam o seu lanchinho, lembra que eu falei dessa história? Passaram ali pela entrada de Jericó, pela saída, e falaram: Ué, cadê o Bartimeu? O meu lanchinho aqui que eu quero entregar para ele. O Bartimeu? Não, não está mais aqui não. Bartimeu agora, ele está enxergando e seguindo a Jesus. Ele está enxergando, seguindo a Jesus. Mudou de vida, mudou de história. Hoje ele é um homem abençoado.

que está ao seu redor. A luz, aleluia, ela emana. A luz, aleluia, ela contagia. Não dá para você, aleluia, acender uma candeia, uma vela e colocar embaixo da cama e falar, não vai iluminar ninguém, porque ela ilumina. Aleluia. E Bartimeu teve a sua história mudada, porque ele foi perseverante. Vieram as dificuldades, vieram. As pessoas, as próprias pessoas da sua cidade, mandava que ele se calasse. Mas Bartimeu falou, não vou me calar, não vou, eu vou até o fim. O Senhor fala para você nesta tarde, vai até o fim, permanece, persevera, aleluia, porque a sua vitória, ela não está no começo, nem no meio, mas ela está no fim, aleluia, e o Senhor, Ele está honrando, Ele vai te sustentar, Ele vai, aleluia, te dar graça, te dar força, aleluia, abençoar a sua vida. Oh, que coisa linda essa história de Bartimeu. Porque Bartimeu, ele estava esperando algo material. Quantas vezes nós estamos esperando bênçãos materiais, mas o Senhor primeiro, Ele quer nos encher e nos abençoar espiritualmente. Por isso que a Bíblia nos fala, buscai em primeiro lugar, e você pode completar esse versículo? O reino dos céus e todas as demais coisas, todas. Olha a prioridade. O que é prioridade para você hoje? Buscai em primeiro lugar as coisas dos céus. E todas as demais coisas vos serão acrescentadas. Está faltando algo? Talvez a sua prioridade, meu querido internauta, esteja errada. É duro dizer isso, não é? Mas tem momentos que nós temos que parar e avaliar o que nós estamos fazendo, qual o caminho que nós estamos traçando e a nossa prioridade também. Porque você pode muitas vezes vir para a igreja, ter uma vida de rotina, já de vir para a igreja, de oração, de vir para os cultos. Mas o Senhor, Ele não quer só a rotina, o Senhor, Ele quer ter uma intimidade. Ele quer, aleluia, te chamar e te encontrar. Ele quer ver o seu clamor, aleluia. E clamor é diferente de oração, não é? Sabe quando você clama? Quando você, tem vezes que você ora, meia hora parece que o céu nem se abriu, nem se abalou. Mas tem horas que você ora 5 minutos com aquele coração quebrantado, que as lágrimas elas caem, você sente Deus tão pertinho de você. Não é? É isso. É priorizar o Senhor na sua vida. Você vai a partir de hoje colocar o Senhor no centro da sua vida. Tudo, tudo que você for fazer, você vai falar com Deus primeiro. Aleluia. E assim como Deus fez com Bartimeu, Ele vai fazer com você também. A história dele foi mudada. Aleluia. Foram buscar Bartimeu. Eu nem sei o que fizeram com a capa dele, mas eu sei que ele deixou tudo para trás e ficou. Talvez era uma capa de estimação, porque a capa protegia ele do frio, do sol. A capa acolhia ele de alguma forma. A capa cobria ele das vergonhas que ele tinha de mostrar para o povo, das roupas rasgadas que ele tinha, ou de uma roupa bonita que ele não tinha. E deixou lá a capa, porque ele encontrou algo tão excelente em Jesus. E é assim mesmo, quando nós encontramos com o Mestre, nós queremos deixar tudo para trás, porque tudo que nós precisamos está nele, nos satisfaz. A presença dele nos preenche, que a gente fala, meu Deus, eu não preciso de nada mais. Eu não preciso, Senhor, porque tudo que eu preciso para me dar alegria, para me dar felicidade, está em Ti. Aleluia. Oh, que coisa linda. O Senhor, quando Ele transforma a vida do homem e da mulher, não parece a mesma pessoa, e realmente não é. E nós estamos falando de beneficência, e ali Bartimeu, ele dependia das ajudas de alguém, das esmolas de alguém. E as pessoas podiam ajudar a vida dele, talvez naquele dia, podiam dar um alívio para ele naquele momento, mas elas não eram suficientes para transformar a vida dele. Não eram suficientes para poder garantir a entrada dele no céu e a morada eterna com Deus. Mas nessa tarde,

Jesus, ele está passando aqui. Aleluia. E ele pergunta se seu coração, ele está clamando por ele. Aleluia. E perguntando: o que queres que eu te faça? Porque, aleluia, o impossível ele pode fazer. O que você quer que o Senhor faça na sua vida? Ele pergunta hoje. Aleluia. Está difícil para você, minha irmã? O Senhor fala só para você, porque para mim não. Para mim isso é tão pequeno. O seu problema é tão pequeno, meu irmão, e Deus é tão grande, tão tremendo. E você está olhando para o seu problema tão pequenininho. Eu te convido nesta tarde a olhar, aleluia, elevar os seus olhos para o monte, da onde vem o teu socorro, aleluia. O seu socorro vem do Senhor que fez os céus e até ele é tão poderoso. Tire os seus olhos desse problema tão minúsculo e olha para o seu Deus tão poderoso, aleluia. E veja o que ele vai fazer, aleluia, se você acreditar. Oh, glórias ao nome do Senhor. Mas, irmã Andréia, a minha luta ela é tão grande. Essa porta ela não abre, eu estou desempregado há tanto tempo, meu filho está nas drogas. Ei, este problema ele é tão grande para você, mas eu quero te convidar a olhar para o céu tremendo e poderoso, o céu que não tem extensão. Olha o céu, aleluia, a Bíblia fala que o céu é o trono de Deus. Imagina. Oh, lamandora, badara, mandora, e meclamo. Nosso Deus é o Deus que olha para o mar e mede o mar com, aleluia, as conchas da sua mão. O nosso Deus, ele sabe quantos grãos de areia tem na praia. Oh, aleluia. O nosso Deus, ele é tão poderoso, tão tremendo, ele é tão grandioso. Que somos nós para Deus lembrar de nós, se lembrar de nós. Mas ele não só se lembrou, mas ele amou tanto que enviou o seu único filho para morrer e nos dar a vida eterna. Para morrer na cruz do Calvário. Ele morreu e ao terceiro dia ressuscitou para que hoje você pudesse, aleluia, entrar no céu pelas portas e dizer: Senhor, tu és o meu Salvador. E não importa o que você faça para ele te amar mais, porque ele já te ama. Não importa o que você vai fazer. Senhor, eu quero que o Senhor me ame mais ainda. Não, ele já te ama. Independente do que você fez, ele sempre te amou. Ele que te formou, ele te fez, ele escolheu o dia que você ia nascer, a casa, a família, a rua. Ele escolheu tudo. Aleluia. E vocês perguntam muitas vezes: Senhor, será que tu me amas? Oh, meu querido. Aleluia. Só põe a mão no seu peito e vê que tem um órgão aí batendo. Tem um coração aí batendo. Alamandara subdeclamanai. Isso é amor de Deus. Aleluia, é o amor de Deus que independente do que aconteça, esse órgão não precisa de eletricidade, não é? Não precisa de carregar, aleluia, no final da noite na tomada. Esse órgão não precisa de liga e desliga, porque quem dá vida, ó, quem ligou ele foi o Todo-Poderoso. E só vai desligar no momento que ele quiser. E eu quero neste momento, aleluia, pedir para a igreja ficar de pé. Porque Jesus ele está passando aqui e aleluia, nós vamos orar. Para que Deus venha abrir ainda mais os nossos olhos, como ele abriu de Bartimeu. Para que a gente possa enxergar. Às vezes nós estamos cegos espiritualmente, mas o Senhor vai abrir a nossa visão espiritual. Quem quer e precisa dessa visão espiritual, aleluia, levanta aí a sua mão. E eu quero, aleluia, aproveitando nesta oração também, chamar aqui à frente. Você que gostaria de entregar a sua vida ao Senhor. Que assim como Bartimeu estava jogado à beira do caminho, esquecido, talvez você se sinta dessa mesma forma, desta maneira, mas o Senhor ele te trouxe aqui neste culto. Este culto foi feito todinho só para você, porque o Senhor ele fala que ele te ama. E Jesus está passando aqui e você, a sua alma, ela está clamando: Jesus, filho de Davi, tenha misericórdia de mim. Bartimeu ele resolveu clamar, se levantar. Aleluia. E deixou a sua capa para trás e nada importava mais. Ele falou: eu quero uma mudança de vida. Então você que gostaria de entregar sua vida ao Senhor, eu convido você para vir à frente. Você que talvez esteja afastado dos caminhos do Senhor, eu convido você também para vir à frente. Nós vamos orar por você.
Você que está na internet conosco, nos acompanhando, nós temos aí na tela o e-mail queroaceitarjesus@ipda.com.br e também o nosso número de WhatsApp. Você pode mandar uma mensagem e falar quero aceitar Jesus. Nós vamos também entrar em contato com você e nós vamos orar, interceder por você. Tem alguém nesta tarde? Aleluia. Nós vamos orar então para que Deus venha abrir a nossa visão ainda mais e Deus venha nos abençoar. Amém? Aleluia. Oremos ao Senhor. Senhor, meu Deus e Pai, em nome de Jesus, Deus Todo-Poderoso. Que história maravilhosa, Senhor, a história de Bartimeu, Pai. Como o Senhor mudou a história e a vida dele, Pai. Venha, Senhor, nesta tarde mudar também, Senhor, a história, meu Pai, desta pessoa que está te aceitando, desta vida, Senhor, que está voltando para os seus caminhos. Pai querido e poderoso, eu quero pedir a Ti, Senhor, que o Senhor venha, meu Deus, também, Senhor, trazer a visão espiritual para aqueles que já não enxergam mais, aqueles que só veem, Senhor, a parte física, Pai, aqueles que estão enxergando somente barreiras, somente desafios, ó Pai, aqueles que enxergam, meu Deus, somente, ó Pai, cercas e muros na sua frente, Deus querido e poderoso, que o Senhor, meu Deus, faça, meu Deus, algo novo, abre, Senhor, a visão, abre os olhos, Pai, aleluia, desta pessoa, desta minha irmã, do meu irmão, para que ele possa contemplar, Senhor, o que o Senhor está fazendo, para que ele possa enxergar espiritualmente, ó Pai, não o Senhor com os olhos carnais, mas com os olhos espirituais, lamando, oreme, declamas, ó Espírito Santo, abençoa, meu Pai, seus filhos, venha, Senhor, ó Pai, nos ajudar, Senhor, a crer ainda mais e clamar, Senhor, mesmo diante das dificuldades, diante, ó Pai, das barreiras, ó meu Senhor. Em nome de Jesus, ó Pai, que o Senhor, meu Deus, venha ser conosco. Estende as suas mãos, ó Pai, jogando por terra todo mal, Senhor, todo embaraço. Todos aqueles, meu Deus, que se levantam para calar, meu Deus, a nossa voz. Que o Senhor venha dar força, que o Senhor, meu Deus, venha dar ânimo, venha dar fé, Senhor, nesta tarde. Ó Deus querido e poderoso, eu quero, meu Deus, clamar a Ti, Senhor, crendo na grande bênção e na grande vitória para a tua honra e tua glória, meu Deus, em nome do Senhor Jesus, em nome de Jesus, amém. Oh glória, pode aplaudir e exaltar o nome do Senhor, aleluias. Oh glória a Deus, que lindo, glórias ao nome do Senhor. Eu quero neste momento entregar as nossas ofertas, adorar ao Senhor com as nossas ofertas. E eu preparei aqui um voto também. Aleluia, para esta tarde. Que lindo. Aleluia. O voto, aleluia, do dia da colheita. Depois nós vamos passar o outro voto para sábado. Mas quem trouxe o seu voto e o seu propósito com a Fundação Reviver, com a Associação Reviver Help, com as instituições Reviver, olha que bênção, quantos irmãos, quantas irmãs, quem já recebeu bênção fazendo propósito com a Fundação Reviver, levanta sua mão. Eu também já recebi uma bênção muito grande. Deus, Ele é tão maravilhoso, irmãos, e eu gostaria assim de contar brevemente, aleluia, esta bênção que eu fiz o voto com o Senhor. E talvez meu esposo já tenha contado para os irmãos, a quem acompanha a pregação do meu esposo, às vezes pode já ter ouvido esse testemunho, mas eu e meu esposo, nós estávamos morando em um apartamento e nós percebemos que a região onde nós estávamos estava muito perigosa. Olha só como Deus cuida. E nós estávamos morando ali e a gente percebeu que o perigo, ele era iminente. Então, meu esposo ia trabalhar e ficava preocupado comigo, andando ali naquela região, preocupado com a segurança. E eu peguei num dia e fui orar ao Senhor. Porque quando nós estamos com dificuldade, estamos passando por um momento de aflição, nós vamos orar, não é mesmo? Então, eu fui orar a Deus e eu falei, Senhor, eu faço um voto, Senhor, com a Fundação Reviver. E eu, Senhor, eu gostaria de vender esse apartamento. Senhor, mas é tão demorado. Quem já vendeu aqui algum imóvel? Já colocou à venda? Não demora, irmã?
Meu Deus, eu falei, meu Deus, é demorado, porque às vezes demora meses, né, e tudo mais, até achar alguém que queira e negociar e tudo. E eu falei, meu Deus, olha, que o Senhor coloque as suas mãos, Pai. Eu gostaria tanto de vender. E entreguei nas mãos do Senhor. E negociar e tudo. E eu falei, meu Deus, olha, que o Senhor coloque as suas mãos, Pai. Eu gostaria tanto de vender. E entreguei nas mãos do Senhor.

atendendo agora. Aí eu peguei e chamei o corretor no privado ali. Falei, oi, boa tarde, aqui eu tô vendendo um apartamento nesse prédio. O senhor está aí na portaria? Eu tô. Você está vendo? Eu falei, tô vendendo ele. E quanto que é? Eu falei, não sei. E na minha mente, acabei de começar a vender agora, né? E você tem fotos? Você tem vídeo do apartamento, alguma coisa? Eu falei, olha... Eu falei, meu Deus, acabei de... Eu falei, não tenho nada. Eu falei, não tenho, mas se você quiser mais tarde, passa. Aí que eu e meu esposo vamos estar em casa, então você leva a sua cliente, ela já vai ver e pronto. Não precisa nem ver foto, nem nada, mas eu te garanto que é uma bênção o meu apartamento. E já profetizando a bênção. Irmãos, Deus, ele é tão maravilhoso que eu fiz o voto com a Fundação Reviver e eu vendi aquele apartamento para aquela pessoa, para o cliente que aquele corretor trouxe dentro do apartamento, e eu só entreguei a chave. A pessoa comprou com tudo. Comprou com móvel, comprou com eletrodoméstico. Eu não levei nada, só as malas. Eu e o Marco, a gente pegou as malas de rodinha, levamos as roupas, vamos embora. Que a pessoa comprou tudo, igreja. Você tem noção do que Deus faz? Eu falei, meu Deus, eu nunca vi alguém vender um apartamento nem anunciar. Eu falei, meu Deus do céu, isso é coisa de Deus. É coisa para crente, não é? É só Deus que faz isso, igreja. Então, olha, vamos entregar o nosso voto com a Fundação Reviver. E hoje, aleluia, não estou pagando esse voto do apartamento que eu já paguei, mas hoje eu estou pagando mais um voto que eu fiz com o Senhor. E faço voto com Deus. Faço voto em prol das instituições Reviver, porque Deus, ele é com essa obra, ele vai abençoar você também. É coisa linda. Eu conto as pessoas lá no prédio, nesse prédio que eu estava morando, estão até hoje anunciando. E anunciam em um site de imóveis, anuncia na imobiliária, não sei de onde, anuncia numa que é a mais conhecida, e nada. E eu falo, olha, eu nem precisei anunciar, sabe para quem eu anunciei? Para Deus. Aleluia, que foi tremendo. Vamos lá, vamos então ofertar na casa do Senhor, se coloque de pé. Aleluia, nosso Deus, ele é maravilhoso, ele é fiel e verdadeiro. Senhor, meu Deus, neste momento de oração, Senhor, nós queremos, meu Deus, ofertar ao Senhor, ó Pai, em prol das instituições Reviver, Senhor, para que o Senhor venha abençoar ainda mais esta obra, Senhor, das ações sociais, que o Senhor, meu Deus, multiplique, Senhor, a nossa oferta, que o Senhor receba, Pai, que o Senhor, meu Deus, venha, Senhor, ó Pai, repreender todo o mal, Pai, que a nossa oferta possa, Senhor, ó Pai, abençoar a vida dos necessitados, aqueles que estão em vulnerabilidade, os idosos, as crianças, ó Senhor querido, os moradores, ó Pai, em situação de rua, que o Senhor, meu Deus, venha abençoá-los, ó Pai, através desses projetos maravilhosos, as mães também, Senhor, lá na Ilha do Marajó, que, meu Deus amado, esta oferta, Senhor, ela se multiplique e possa alcançar todos os projetos, ó Pai, das instituições Reviver, Papai, porque eu sei, meu Deus, que o Senhor quem levantou esta obra, que o Senhor venha abençoar e multiplicar, ó Pai, na vida dos meus irmãos, abrindo portas e dando grandes vitórias para a Tua honra e Tua glória, em nome do Senhor Jesus, em nome de Jesus, amém. Ô glória, pode depositar na salva, quem ouve

0: E nós vamos passar agora o voto. Quem já tem se programado aí para vir no dia 22, sábado, no culto da Fundação Reviver? Que bênção! 32 anos, o dia de semear. Nós vamos passar o voto do dia de semear também. Não passou a salva, minha amada? Isso. Nós vamos fazer esse voto com Deus e eu vou fazer com a igreja. E eu quero fazer esse voto em favor de uma causa impossível. Eu contei aqui, brevemente, um testemunho que para mim era impossível. E tem pessoas até hoje lá, talvez, tentando vender o seu imóvel. Mas você vai pegar este voto também pela sua fé. Ô, minha amada.
1: Deus abençoe. Amém.
0: Nós vamos pegar esse voto em favor de uma causa impossível. E Deus, eu creio que Ele vai abençoar. Deus, Ele vai contemplar, aleluia, a sua necessidade, a sua causa. E quem vier no dia 32, quem vier no dia 22, no culto de 32 anos, já entrega no sábado. Quem não conseguir vir, entrega no próximo dia que vier ou na próxima quinta-feira. Quem está fazendo a campanha de quinta-feira também, a quinta da multiplicação, as portas abertas, entrega também. Irmãos, eu tenho participado mais ativamente do trabalho, né, da Associação Reviver Help, das instituições Reviver, e tenho visto o que Deus Ele tem feito. Deus tem trabalhado de uma forma tão maravilhosa. E essa semana eu estava falando sobre o testemunho do Michel. Quem conhece o Michel? O Michel, ele é um jovem. É Michel o nome dele? Que bênção. Prazer, viu? Mas não é você, não. Tem um jovem, né, chamado Michel também, que ele foi assistido da Casa Aberta, que é a casa que nós acolhemos as pessoas em situação de rua. E eles vão na Casa Aberta para tomar um banho, trocar uma roupa, ter uma alimentação e passam um período do dia ali. Eles têm atendimento psicológico, atendimento com assistente social, eles têm também direcionamento espiritual ali na Casa Aberta. E o Michel, ele estava 6 anos, presta bem atenção o que Deus faz, ele estava 6 anos na Cracolândia, usando crack, usando drogas, e não conseguia sair desta vida. E ele ouviu falar da Casa Aberta e começou a frequentar a Casa Aberta, começou ali a se interessar, a querer mudar de vida, e ele se batizou, conseguiu se libertar das drogas, olha que bênção. E agora ele está já trabalhando e faz também um curso de confeitaria, que nós temos o curso de confeitaria da Help, gratuito. Nós estamos fazendo o curso de confeitaria e ele está também se aprimorando para poder entrar no mercado de trabalho mais específico. Olha que Deus faz. Então Deus tirou ele da rua, trouxe ele, mudou a história dele e ainda está proporcionando essa oportunidade para ele, para que ele possa arrumar um emprego melhor ainda. E tudo isso, se você perguntar para ele, quanto que foi, Michel? Quanto que foi um dia que você tomou banho na Casa Aberta? De graça. Quanto que foi, Michel? Um dia que você faz o curso aqui, o curso são 4 meses, 2 dias por semana, aqui na nossa cantina, aqui embaixo. Qual o valor do curso que você paga mensal? Gratuito. Não paga nada. Sabe por quê? Nós estamos colaborando com esta obra. Aleluia. Então, você colabora aqui e vidas são abençoadas de outra forma. É esse o nosso propósito. Então, eu quero que as irmãs façam o voto. Você pega o seu voto com Deus. Nós vamos fazer um propósito com o Senhor. O voto do impossível. E você vai escrever aí atrás: este é o voto do impossível, Senhor. Escreve mesmo. Escreve a bênção que você precisa. Escreve o milagre que você precisa. E Deus, Ele vai abençoar a sua vida. Como está abençoando também a vida do Michel e está transformando outras vidas. Esse é só um dos testemunhos que eu tenho. E é muito curto, né, o nosso tempo aqui. Mas se você ouvir, irmão, se você ouvir e nos seguir nas redes sociais, quem já nos segue nas redes sociais? Só a irmã? Não, igreja, pega o seu celular aí, misericórdia. Pega o seu celular e entra aí, ó. Fundação Reviver Oficial e também Associação Reviver Help. Nós temos o projeto Mãe Amparo Amparo a Mãe Reviver. Quem conhece esse projeto? Oh, irmãos, é um projeto maravilhoso, que ampara as jovens mães lá da Ilha de Marajó. As jovens gestantes, né, que não têm muitas vezes um apoio familiar. As jovens que não têm condições, muitas vezes, de comprar nenhum enxoval do seu filho. E antes, o que elas pensavam, muitas vezes, assim que elas engravidavam, era tirar o filho, tirar o bebê. Mas assim que nós implantamos o Amparo, a Mãe Reviver, todas as jovens que são amparadas pelo nosso projeto, aleluia, elas já tiveram o bebê, estão felizes, estão alegres, estão contentes, bebês saudáveis. E nós comemoramos, a gente fala, nós já temos 12 bebês Help. E cada bebê que nasce, nós falamos que é o bebê Help, que é da Associação Reviver Help, né? Então a gente comemora como se fosse a mamãe mesmo tendo o bebê ali. Porque é uma vida que está vindo ao mundo e uma vida a menos que foi tragada pelo inimigo. Amém? E é isso que Deus tem feito. E nós, quando eu tiver mais tempo, eu venho aqui falar mais para vocês. Mas nos segue nas redes sociais que vocês vão ver um pouquinho mais dos nossos projetos. Amém? Eu quero orar por você que pegou o voto. Aleluia. Se coloque de pé. Aleluia. Você que não pegou, mas tem uma causa impossível, nós vamos orar também. E eu creio que Deus, Ele vai abençoar a sua vida. Faça o voto, coloque a sua fé em ação. Bartimeu, ele não ficou parado não, ele teve que ter uma ação. Ele se levantou, ele saiu do seu lugar, aleluia, para poder ser abençoado pelo Senhor. E você também vai fazer isso nesta tarde. E eu vou até abrir o meu voto aqui, ó, porque já pela fé, pedindo para Deus encher com as bênçãos dEle. Em nome de Jesus, Senhor, meu Deus e Pai, estamos aqui, Senhor, fazendo voto com o Senhor, Pai. É o voto dos impossíveis, meu Pai. Senhor, estamos aqui, Senhor, na campanha da multiplicação, as portas abertas. E nós cremos, meu Deus, no impossível, Pai. Tu, Senhor, és o Deus do impossível, Senhor, porque a Bíblia diz, Senhor, em Lucas 1:37, porque para Deus nada é impossível, Pai. Nada é impossível para o Senhor e nós estamos debaixo, ó Pai, da sua palavra. Nós acreditamos, meu Deus, aleluia, no seu poder, na tua graça, na tua misericórdia, que o Senhor, meu Deus, venha resolver esta causa deste irmão, esta causa desta irmã, meu Pai, venha, Senhor, solucionar estes problemas, meu Senhor, venha, Senhor, ó Pai, dar a grande vitória, oh Deus querido e poderoso, joga por terra as barreiras, muralhas, em nome de Jesus, Senhor, venha, Papai, prosperar o teu povo, venha, Senhor, meu Deus, aleluia, abrir portas grandes, portas, meu Deus, maravilhosas, que só o Senhor pode abrir mesmo, Senhor da glória. Repreenda, Pai, o devorador, repreende, meu Deus, o minguador, em nome de Jesus, sai todo mal, sai Satanás, sai, em nome de Jesus Cristo, meu Deus, repreende, Senhor, toda obra das trevas, ó Pai, e venha, Senhor, dar a grande vitória para a tua igreja, para a tua honra e a tua glória, e nós cremos, meu Deus, em nome do Senhor Jesus, em nome de Jesus, amém. O Espírito Santo de Deus, que não erra e não se engana, ele me fala que tem aqui em nosso meio uma mãe, que você está muito aflita e pedindo uma porta de emprego para o seu filho. E Deus, aleluia, Ele está olhando para você nesta tarde e Ele fala que essa porta, ela está aberta. Onde está essa mamãe? A nossa irmã ali de rosa, isso. Toma posse, minha irmã, em nome de Jesus, da bênção e da vitória do Senhor. Você pode adorar ao Senhor com as palmas? Oh, glórias ao nome do Senhor. Aleluias. Tem 27 pessoas que o Senhor, Ele fala para vocês serem fiéis no voto, porque Deus, Ele vai te abençoar. Aleluia. Isso. É o propósito, olha só como Deus é com o propósito. Muitas vezes a gente está, isso, meu irmão, nos olhos da carne, mas o Senhor, Ele te leva para os olhos da fé. Isso, aleluia. É, não tendo, aleluia, a gente ofertando, é aquela ofertinha da viúva, né? Isso, recebe, meu irmão, recebe, em nome de Jesus, aleluia, a sua vitória. Tem duas irmãs aqui que o Senhor está visitando a sua circulação. E o Senhor me mostrava a sua perna como se ficando roxa. Ia dar uma trombose, mas Deus está visitando a sua circulação. As nossas duas irmãs ali atrás. Isso, toma posse, aleluia, da vitória. Pode adorar e exaltar o nome do Senhor. Oh, poderoso Deus, aleluia. Santo é o nome do Senhor, aleluia. Tem um irmão aqui em nosso meio que o Senhor, ele fala que você tem um sonho muito grande de ter o seu próprio negócio. E Deus, ele me mostra como se fosse um pátio grande com muitos caminhões. Eu não sei qual é o seu sonho, mas Deus me mostrava como se fosse algo parecido com uma transportadora, alguma coisa assim. É um irmão, e você nem sabe o que Deus ele vai fazer. Isso, meu irmão, em nome de Jesus, recebe do Senhor. Aleluia! Oh, labadaramandore me declamas. Aleluia! Poderoso o nome do Senhor. Aleluia, meu Deus! Tem 53 pessoas aqui em nosso meio que o Senhor visita o seu sangue. E Deus está repreendendo anemia, colesterol alto. Deus está colocando no lugar a sua diabetes. Isso, minhas irmãs. Em nome de Jesus, Deus está nivelando, aleluia. Pressão também, isso, aleluia. Toma posse, meu irmão, em nome de Jesus. O nosso Deus é o Deus que cura. O nosso Deus abriu os olhos de Bartimeu, aleluia, o que é uma pressão arterial para ele. Isso, aleluia. Nosso Deus, aleluia, é poderoso. Tem uma irmã aqui que o Senhor, ele te opera hoje. E você, aleluia, precisava de uma cirurgia urgente. E o Senhor mostrava o seu útero com vários cistos. E Deus, ele faz uma cirurgia, se você crê. Aleluia, é uma irmã, aleluia, que está desse lado, que é a Vitória. Aleluia, eu oro pela irmã, mas não é. Isso, a nossa irmã lá atrás, isso, toma posse. Oh, Deus poderoso, Deus tremendo. Aleluia. Oh, meu Deus amado, Tu és fiel, Senhor. Tem um irmão aqui que Deus me mostrava o seu pé direito. Um irmão que Deus mostrava o seu pé direito. E você sente esse pé muitas vezes dormente por conta de um acidente que você teve. E o Senhor, ele visita os seus nervos. Ele reconstrói. Isso, meu irmão, lá atrás. Isso, em nome de Jesus, recebe. Aleluia, cura do Senhor. Aleluia. Deus poderoso, Deus tremendo. O Senhor, ele visita aqui o familiar de 10 pessoas. Tem 10 pessoas que estão aqui, que deixaram familiares em casa, que estão enfermo, e tem até familiar hospitalizado, e que vocês têm orado por eles. Deus está visitando nesta tarde. Isso, isso, minha irmã, toma posse. A vitória é sua. A vitória é do povo de Deus. Aleluia, isso, meu irmão. Isso, minha irmã, lá atrás, em nome de Jesus. Vocês vão, aleluia, cantar o hino da vitória. Isso, minha irmã, em nome de Jesus. A nossa irmã obreira ali recebe, aleluia, a vitória. Deus me mostrava aqui uma irmã que as portas se fecharam e você tem um currículo excelente. Você tem se dedicado, você tem capacitação. Deus me fala dessa forma. E Deus, ele fala que é o processo que ele permitiu. Mas ele fala para vocês aguardar só mais um pouquinho. Porque a porta que ele vai abrir, você vai falar realmente foi Deus. É uma irmã, aonde está você? Eu oro pela irmã, mas não é ainda. Aleluia. Não, ainda não. Está lá para trás, quer a bênção do Senhor? Quer a vitória? Quer a bênção de Deus? É o processo do Senhor, mas Deus fala, espera só mais um pouquinho, que a porta, ela vai se abrir. Aleluia. Isso, pode adorar e exaltar o nome do Senhor com as palmas bem alegre. Aleluia, Deus. Maravilhoso é o nome do Senhor. Aleluia. Deus está visitando aqui, são 7 pessoas que Deus visita o seu pulmão. Deus mostrava manchas no seu pulmão. E você sente quando você fica gripado ou com alguma doença na parte respiratória, uma dificuldade, muita tosse, até dói as suas costas. Mas Deus está dando vitória e livramento, limpando isso, limpando os seus pulmões. Isso, em nome de Jesus. Isso, meus irmãos, em nome de Jesus, recebe, meu querido, aleluia, recebe a vitória do Senhor, aleluia. Oh, glórias ao nome do Senhor Jesus. Oh, glória. Deus visita aqui nessa tarde, são 105 pessoas, entre pessoas que estão aqui e nos assistindo também, que Deus está repreendendo a depressão da sua vida. Você olha para a sua vida e não tem motivos. para você talvez ter essa tristeza que está te acompanhando. Mas Deus, Ele te trouxe aqui e fez você assistir esta live para Deus te dar este grande livramento. Deus está repreendendo este mal, que é a vitória de Deus. Isso, em nome de Jesus, Deus está repreendendo essa depressão, aleluia, da sua vida e dando a vitória e a alegria do Espírito Santo. Isso, minha irmã, isso, em nome de Jesus, recebe, recebe do Senhor, em nome do Senhor Jesus, aleluia. Tem uma irmã aqui que você precisa fazer uma viagem urgente e Deus, Ele fala que Ele vai preparar os recursos na próxima semana. Quem é a irmã? Deus, Ele vai preparar os recursos, é algo que você precisa para resolver em outro estado. Mas Deus, isso, em nome de Jesus, recebe do Senhor a providência. Oh, labadaramandore me declamas, aleluias. Poderoso, meu Deus, poderoso é o nome do Senhor. Tem um irmão em nosso meio que o Senhor, Ele me mostra, Ele desfazendo uma obra maligna contra a sua vida espiritual e seu relacionamento, sua vida amorosa também. Foi como se alguém tivesse feito algo para você e está dando tudo errado. Mas nesta tarde o Senhor, Ele desfaz esta obra maligna. Eu oro pelo irmão, mas ainda não é. Não. Isso, nosso irmão de vermelho, viu? Toma posse, em nome de Jesus, da sua vitória. Oh, glórias ao nome do Senhor. Se coloque de pé, em nome de Jesus. Oh, maravilha. Deus poderoso, Deus maravilhoso. Aleluia. Deus, Ele é fiel. Deus, Ele é tremendo. O Senhor está dando livramento aqui para uma casa. E o seu portão, ele é cinza. E o seu portão, ele é automático. Sabe quando você coloca o carro assim, ele abre? Um portão cinza, isso, minha irmã, em nome de Jesus, dando livramento, aleluia, de assalto para sua casa, amém? Recebe, aleluia, do Senhor. Tem um irmão aqui que você passou na frente de uma empresa e você só pensou, Senhor, eu gostaria tanto de trabalhar aqui, mas eu nem vou tentar. É uma empresa, um prédio. Deus mostrou você passando na frente desse prédio falando, Senhor, se eu trabalhar, eu gostaria de trabalhar aqui, mas eu nem tenho condições. Onde está você? Aleluia, não. Nosso irmão lá atrás. Lá atrás, levanta sua mão. Isso, irmão. Do lado da nossa querida irmã, o casal ali. Isso, você mesmo, irmão. Em nome de Jesus, recebe, aleluia, sua vitória, recebe a sua bênção. Coloque a mão sobre a sua cabeça. Vamos orar ao Senhor. Senhor, meu Deus e Pai, em nome de Jesus, nós te louvamos, ó Pai, te agradecemos por tudo que o Senhor tem feito, Pai. Obrigada, Senhor, pelas revelações do teu divino Espírito Santo. Obrigada, Senhor, ó Deus, pelas curas. Obrigada, Senhor, pelos grandes livramentos, ó Pai. Nós te louvamos, meu Deus, porque tu és maravilhoso, tu és poderoso, Senhor, e grande, meu Deus, coisas o Senhor tem feito, ó Pai, através, ó Pai, aleluia, da tua palavra, através do teu divino Espírito Santo, meu Senhor, abençoa, meu Deus, o teu povo, vai confirmando, meu Deus, a cura, a libertação, confirma, Senhor, ó Pai, ó, meu Deus querido, milagre, nós cremos, meu Deus amado e poderoso, nós cremos, Senhor, ó Pai, que o Senhor é infinitamente mais, Senhor, poderoso para fazer aquilo que pedimos ou pensamos, ó Pai, venha, Senhor, ó Deus, ser com teu povo, livra, Senhor, guarda, meu Deus, e confirma a grande bênção e a grande vitória para a tua honra e tua glória, meu Pai, em nome do Senhor Jesus, meu Pai, em nome de Jesus, amém, amém, glória a Deus, aleluia. Só quero fazer um convite antes de nós fazermos a oração da fé, a oração final, para você venha no próximo sábado. A partir das 14 horas, nós estaremos aqui, um culto comemorando os 32 anos da Fundação Reviver, o dia de semear. Então, é o dia de você vir plantar a sua semente de fé, para depois você colher. E nós estaremos aqui, estaremos juntos com a nossa presidente, irmã Irene Miranda, estaremos juntos também com toda a diretoria da Igreja Deus é Amor, diretoria da Fundação Reviver. Nosso pastor Jerry trazendo a palavra de Deus, os cantores da voz da gravadora MC Music, louvando e exaltando o nome do Senhor, e a nossa irmã Maria Lorena, orando por todos nós. Quem conhece a irmã Maria Lorena? Olha que bênção, ela estará aqui intercedendo e orando por nós, é bênção de Deus, e você não pode ficar de fora. Então venha, neste sábado, dia 22, a partir das 14 horas, aqui no Templo da Glória de Deus. E não deixe de trazer o seu donativo, a sua doação, o seu alimento, a roupa, talvez que você já não usa mais, que você gostaria de doar, para que outras pessoas possam ser abençoadas também. Amém? Então vamos fazer a oração da fé, aleluia, e os presbíteros já estão aqui para poder também ungir toda a igreja. Oremos ao Senhor. Senhor meu Deus, muito obrigada, Pai, por este culto. Obrigada, Senhor, ó Deus, por tudo que o Senhor tem feito. Obrigado pela Tua palavra. Obrigada, Senhor meu Deus, por esta oportunidade de estar aqui, Senhor, na Tua casa. Meu Senhor, que o Senhor venha, Papai, confirmar as bênçãos, as vitórias. Que o Senhor abençoe o culto, meu Deus, do dia do semear, Senhor, 22, Senhor, agora de agosto, 32 anos, ó Pai, da Fundação Reviver. Abençoa as instituições Reviver, Senhor. Leva o Teu povo na Tua paz, meu Deus, e abençoa cada um dos meus irmãos, ó Pai, para a Tua honra e a Tua glória, em nome do Senhor Jesus. Amém. Quem tem a paz do Senhor Jesus? A paz do Senhor Jesus, a paz do Senhor Jesus e a paz do Senhor Jesus. Deus abençoe a todos, fiquem na paz do Senhor. Amém.

0: Glórias a Deus, aleluia! A paz do Senhor Jesus Cristo esteja com todos vocês. Estou muito feliz de estar aqui mais uma vez. Nós estamos no mês do Agosto Verde, é o mês da beneficência. Graças a Deus, nossa igreja é uma igreja missionária. Nós cuidamos do corpo e também da alma. Não adianta a gente cuidar só da alma e deixar o corpo perecer, não é? A fé sem obras, ela é morta. E no próximo sábado estaremos aqui num culto especial. 32 anos da Fundação Reviver. Muito tempo, né? Muita bênção, muita vitória, muita luta, mas todas vencidas em nome do Senhor Jesus. Quem será que pode trazer 32 reais num envelope para ajudar a Fundação Reviver? 32 reais é 32 anos. Você pode trazer 32 reais? 32 reais. E avisar a todos que tragam 32 reais. Vai ser uma benção muito grande. E o Senhor vai multiplicar. Ai, vai ser uma festa muito bonita. Deus vai falar conosco. Deus vai derramar as bênçãos dele sobre nós. Quem vier enfermo vai sair curado. Em nome de Jesus. Eu espero todos vocês. Avisa os demais, 32 reais no envelope para ajudar a Fundação Reviver e ajudar também a Associação Reviver Help, porque é a irmãzinha da Fundação Reviver. O que a Fundação não pode fazer, a Associação pode fazer. Água para o Nordeste. Ah, tem sido uma bênção muito grande. Temos 5 poços lá na Vila Reviver. Como gostaria que vocês conhecessem a Vila Reviver. Uma bênção muito grande. Muita água, muita água. Enche aqueles carros, caminhão, pipa e leva lá para os quilombos, onde não tem água para beber. Estamos servindo água para aquela população toda lá, servindo cestas básicas e ganhando almas. Já tem muita gente para batizar. Glória a Deus, aleluia. Estou muito feliz, muito feliz. Sábado que vem, todo mundo com envelopinho, 32 reais. Se puder trazer mais, traga. Traga, porque vai ser uma bênção. Eu quero receber os 32 reais da sua mão. E Jesus vai multiplicar cada vez mais. Que Deus abençoe a cada um de vocês. Palmas para Jesus, aleluia!
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4: 16 horas.

graça e a paz, né, do nosso Senhor Jesus a todos os ouvintes. Quem nos fala aqui é a irmã Paula do Coab. Que a graça do nosso Senhor Jesus Cristo, irmão, com o nosso Espírito de Deus nesse momento, em nome do Senhor Jesus. Então, vamos fazer uma oração para iniciar a nossa programação da Reviver Help. Agosto Verde, a semana do Agosto Verde, o mês inteiro semeando o bem, acolhendo aquele que necessita. Vamos orar nesse momento? Te apresenta a Deus, você não precisa parar o que está fazendo. Ocultamente nós podemos orar e o Senhor sonda o nosso coração. Senhor, meu Deus, nós estamos, meu Deus, nesse momento te apresentando a Ti as causas, meu Deus, de cada mãe, de cada pai de família, de cada pessoa, meu Deus, que parou agora em pensamento para falar contigo. Senhor, eu te peço para que o Senhor, meu Pai, ouça, meu Deus, ouça, Jesus, com simpatia, com perdão, com amor, com a tua misericórdia, do qual, Senhor, tu és rico em misericórdia, tão grande é a tua misericórdia, Senhor, que nós possamos, Senhor, ouvir, meu Deus, ouvir que a nossa oração tem resposta, que tu és o Deus de resposta. Em nome de Jesus, abençoa aquele que te pediu, que ele tenha a resposta do seu pedido ainda hoje, resposta imediata, que tu és o Deus, né, que tudo ouve, que tudo vê, que tudo escuta, que não tem nada impossível para ti. Em nome de Jesus, do Senhor Jesus. E amém. Meus irmãos, não, vamos falar aqui da Reviver, né, Reviver Help. Glória a Jesus. Vamos falar desse final de semana.

trigo, o milho e sabão. Não esquece de trazer pelo menos um item desse. Mas se você pode doar mais, traz uma cesta básica, faz um voto, faz uma prova com Deus, Senhor. Eu vou fazer esse voto de levar essa cesta básica a quem está com fome. É levar vida, levar alegria. Porque comida é vida, comida é alegria. Quando você está com fome, né, você tem dois sintomas. Ou fica com raiva, ou fica triste. Porque a comida nos alegra. A comida nos sustenta. Como a palavra de Deus também. A palavra de Deus também, nós precisamos dela. Porque o nosso alimento, para o nosso espírito, é a palavra de Deus. Mas para o nosso estômago, é a comida natural. E nós devemos levar essas duas coisas. Eu sou da parte do alimento, de levar a cesta básica, né, donativo, que é a cesta básica, água potável e a palavra do Senhor. Aonde nós chegamos, nós não levamos só comida. Levamos primeiro a palavra santa, aonde abre as portas. E porta que Deus abre, ninguém fecha. Nesse sábado agora, a Zona Sul se prepara, em nome de Jesus. Já prepara aí o alimento que você vai trazer. Você pode escolher um desses: feijão, óleo, farinha, trigo, milho e sabão. Já deixar separadinho o teu quilo de alimento. Faz essa oferta e o Senhor vai te recompensar. Porque Jesus, ele diz aqui lá em Provérbios, capítulo 19, né, versículo 17. Quem trata bem os necessitados, empresta ao Senhor, né, e ele recompensará. Não tem nada que nós vamos fazer para Deus que ele não nos recompense. Ao acordar todo dia de manhã, nós já temos esse presente, essa dádiva de Deus, da vida. Glória a Jesus. Agora nós vamos de louvor, né, louvado seja Deus. Iniciar o louvor com Ângela Gonçalves, Pode Chorar. Chora nesse momento para Deus, pede a Ele o que você quer, né? Porque o nosso Deus, ele tem tudo sobrando para nos entregar. Tudo é nosso, nós somos filhos, nós somos herdeiros. Louvado seja o Senhor.

0: Louvado seja Deus! Meus irmãos, hoje tem em todas as igrejas da IPDA Deus e Amor, hoje tem culto, né? Reviver Help. Vai nessa mais próxima aí que você mora, em nome de Jesus, do teu trabalho. Leva 1 quilo de alimento para que possamos fazer uma cesta básica e levar naquele lá que necessita, em nome do Senhor Jesus. E hoje aqui na sede setorial, na Rua Brasília, 2145, hoje também tem a campanha com o cooperador Charles, o dia de semear, plantando hoje, colhendo vida para o reino de Deus. Vem hoje nessa campanha, você que está aqui mais próximo, aí começa às 19 horas, glória a Jesus. Depois, meus irmãos, tem um óleo ungido, né? Da onde você vai ser ungido com o óleo do Senhor, é do Espírito Santo de Deus, né? O óleo ungido, ele tem um efeito maravilhoso, aonde é expulso doença, aonde é expulso, né, qualquer visitação do mal, qualquer aparência do mal, e isso tudo é diante da sua fé. Se você crê, nada é impossível para o Senhor. Nada é impossível para Deus. Louvado seja o Senhor Jesus. E meus irmãos, nós vamos falar mais aqui de sábado. Sábado agora, às 18 horas, 6 horas da tarde, a Zona Sul, Central, Cidade do Lobo, estará aqui. Em peso, em nome de Jesus, glória a Deus. E aonde o grupo, né, unificado, Labareda do Espírito, vai cantar da Harpa Cristã 124. Grava aí, da Harpa Cristã 124. Né, dia 23 de agosto, às 18 horas, louvado seja o Senhor Jesus, domingo, na região socialista, com a sede estadual. Vai ser uma bênção do Senhor Jesus. Estará também louvando o grupo unificado da região, de toda a região do Expansão, Pequeno Galileu e Galileu Teens. Vem com as crianças, com os adolescentes, com os jovens, e vamos junto nessa fé. Porque quando a lenha está junto, o fogo pega mais rápido. E vai ser uma bênção do Senhor Jesus. Né? Dia 22, pastor Mateus de Souza vai estar pregando aqui na sede setorial, na festa de semear a vida, de colher alimento, de agosto verde. Louvado seja Deus. Né? E dia 23 vai estar o presbítero, né, Renato Lemos, glória a Jesus, da sede setorial, vai estar pregando em nome do Senhor. 32 anos da Fundação Reviver. O dia de semear, agosto verde. Vem semear conosco, bota em prática a tua fé, faz essa oferta, faz esse voto com o Senhor. Você pode dizer assim: Senhor, eu vou fazer esse voto com esse quilo de alimento, porque tu és o Deus que multiplica, tu és o Deus que tudo pode, tu és o Deus que faz nascer, tu és o Deus que faz, que dá vida aonde não tem vida, porque tu és o dono da vida, né? Dia 22 e dia 23 de agosto, às 18 horas, Reviver Help, na sede estadual, Rua Brasília, 2145. Glória a Jesus, louvado seja Deus. E agora, meus irmãos, nós vamos falar de doação. Doação, glória a Deus, porque esse ano, agosto verde, é o agosto, né, de arrecadar alimento. E nós precisamos da sua ajuda. Nos ajude com 1 quilo de alimento. Aqui também nós temos um bazar de frente da sede setorial, onde as peças de roupa são vendidas. E esse dinheiro é para comprar também alimento, para ajudar aquela vida que necessita. É você que se encontra aí com bolsas que não usa mais, com boas condições, né? Um sapato que você tem lá encostado, que por motivo não gostou muito, está lá isolado. E antes que não acabe, porque nós sabemos que tudo tem vencimento. E antes que não vença, que não vira cavão. Porque o sapato, quando ele não é usado, ele vira cavão, ele se desmancha. A bolsa também. Então, traz aqui para a sede setorial, aqui nós possamos, né, vender no bazar e aproveitar o dinheiro para comprar alimento, para levar comida aonde não tem. E eu digo para você que a necessidade é grande. Quantas famílias hoje estão passando pela escassez? Tem culpa? Não, não tem culpa. Realmente é um deserto que às vezes a pessoa passa. E nós não devemos julgar, não devemos apontar, porque nós não sabemos o dia de amanhã. Nós não sabemos nada. Tudo vem de Deus, né? E nós só temos o que o Senhor nos entrega. Então vamos estender a mão em nome de Jesus e dar ajuda para aquela vida que necessita. Porque em Mateus, né, 25, no versículo 40, né, respondendo, né, o rei, né, lhe dirá: em verdade vos digo que quando o fizeste a um destes meus pequeninos irmãos, a mim o fizeste. Não te preocupa. Não importa para quem vai o quilo de alimento que você vai trazer. O importante é que você confie em Deus, é que você vai fazer o seu voto e o Senhor vai te honrar, porque nós servimos um Deus que tudo pode. Você que tem muita garrafa PET também na sua casa, traz também, que aqui a junta vende, vende, e esse dinheiro, meu irmão, ele não é nada além para a necessidade daquele que necessita. Nesse final de semana agora, né, na Rua Brasília, 2145, estará em festa Agosto Verde, semeando alegria, semeando esperança, semeando fé, semeando palavra, vida, vida com Jesus, dando coragem àquele que perdeu a autoestima, aquele que anda na depressão, cabisbaixo. Eu digo para você que a igreja tá em jejum, que a igreja tá em campanha pela sua briga, pela sua causa. Então não deixe de vir. Traz um quilo de alimento, faz isso, faz esse voto, porque o Senhor vai te recompensar. Ele diz na sua palavra, em Hebreus, capítulo 6, versículo 10, ele diz: porque Deus não é injusto para se esquecer da vossa obra, do vosso trabalho de amor para com Cristo Jesus. Porque quando você ajuda uma vida que você acha que aquela vida não é nada, mas para Jesus é. Para Jesus ele tem valor. Porque Jesus, ele ama os oprimidos, ele ama as pessoas que estão passando necessidade. Porque eu digo para você que a palavra de Deus nos confirma. Em João 3,16, Deus ama, Deus te ama, Deus nos ama tanto, que deu seu único filho, para que todo aquele que nele crê não pereça, mas alcance a vida eterna. Que ele viva nessa terra com dias bons, com dias felizes. Porque quem tem Jesus tem tudo. Quem não tem Jesus não tem nada. E vamos levar Jesus nas casas das famílias, as famílias carentes, a família que necessita do alimento do estômago e do alimento espiritual. Deus não te abandona. Lá em Hebreus capítulo 13, né, versículo 5, Deus ele nunca te abandonou. Por isso que você está vivo, por isso que você superou, por isso que nós dormimos e acordamos, porque o Senhor tem nos sustentado. Então vamos ajudar, enquanto nós podemos ajudar. O Senhor nos deu sobrando. O Senhor não te fez você pedir. O Senhor te sustentou. O Senhor te faz forte para que você estenda a mão e ajude. Não pedir, mas sim ajudar. E é melhor ajudar do que pedir. Porque em Hebreus capítulo 7, versículo 7, aquele que abençoa, ele é mais abençoado do que aquele que vai receber a bênção. Nós somos abençoados. Não, então vamos ser grato ao nosso Jesus. Então você que tem roupa também aí, que não usa mais, está lá encostada no lugar da nova. Nós sabemos muito bem que quando uma coisa velha tá, a nova não chega. Então nós devemos tirar o que nós não usamos para que o novo chegue. Então você que tem doação para doar, roupa, sapato, bolsas, traz para cá, para a Rua Brasília 2145, que a gente vai vender esses produtos em nome de Jesus, e esse dinheiro vai ser para uma boa causa, causa nobre, pelo poder que há no sangue de Jesus. Amém, meus irmãos? Meus irmãos, não esquece sábado agora, Zona Sul em peso, aqui na Rua Brasília, 2145. Glória a Jesus. E domingo, glória a Deus, vai estar a sede estadual com o socialista e Tancredo Neves, tudo junto. Vai ser uma festa linda. Uma festa de você dizer, Senhor, eu vou para essa festa, eu não vou perder, eu vou fazer meu voto, eu vou tomar posse da minha vitória, eu vou tomar posse do meu milagre, da minha bênção, para ti nada é impossível. Faz esse voto em nome do Senhor Jesus. Vamos junto nessa fé, porque as irmãs aqui estão orando, estão no jejum, estão na oração, estão na campanha, e nós servimos um Deus que ouve, que nada passa despercebido dos seus ouvidos, em nome de Jesus. Agora nós vamos de louvor, glória a Deus. Débora, te adoramos. Vamos adorar esse Deus. Ele diz, ó, meus amados, dormindo eu acrescento pão. Salmo 127, versículo 2.
1: Nós estamos aqui, Senhor, para te adorar. Jesus está aqui em nosso meio. Adore o nome dele.

se você pode sentir o toque de Deus, adore o nome do Senhor. Se você pode sentir a presença bendita, adore o nome do Senhor. Adore, adore. Nós estamos aqui para te adorar, Senhor. Nós estamos aqui para te adorar, meu Deus. Sinta a presença de Deus enchendo este lugar. Sinta o toque de Deus enchendo a sua vida. Aleluia. Levante as mãos comigo.

0: Programação da Reviver Help. Agosto Verde. Glória a Jesus. Meus irmãos, dia 23, domingo. Não esquece, domingo, na sede setorial, na Rua Brasília, 2145. Glória a Deus, a sede estadual, os alimentos vai ser arroz, café, açúcar, detergente. A Central Socialista tá encarregada de trazer, em nome de Jesus, arroz, macarrão, molho de tomate, achocolatado, sabonete. Glória a Jesus. A Central Cidade do Lobo é feijão, óleo, farinha, trigo, milho e sabão. Central Tancredo Neves, glória, é feijão, sardinha, leite, biscoito, doce, salgado e papel higiênico. Você pode escolher um desses itens. Assim, ah, eu tô com pouco dinheiro, meu dinheiro tá pouco. Nós servimos um Deus que multiplica, irmão. Nós servimos um Deus que ele redobra. Quando você está dormindo, o Senhor está trabalhando nas tuas finanças, na tua saúde, na tua família, no livramento. Só confia em Deus. Você pode dizer, eu vou levar uma sardinha. Eu vou levar um quilo de feijão. Porque eu sirvo um Deus que vai brotar na minha vida. Ele vai fazer nascer. Ele vai multiplicar. O pouco, Jesus multiplica no muito. Em nome de Jesus. É nesse final de semana agora. Dia 22 de agosto, às 18 horas. E dia 23 de agosto, na sede estadual. Rua Brasília, 2145. Começa a fazer teu voto. Confia no Senhor. Confia no Senhor. O nosso Deus, que tudo vê, que tudo sabe. Ele diz aqui em Apocalipse capítulo 3, versículo 8. Eu sei as tuas obras. Eis que diante de ti pus uma porta aberta e ninguém pode fechar. Tendo pouca força, guardaste a minha palavra e não negaste o meu nome. O Senhor Jesus, né, você vai sair daqui feliz, alegre. Porque o Senhor vai te dar alegria, o Senhor vai te dar leveza, o Senhor vai te dar confiança, coragem. Porque lá em 2 Crônica, capítulo 7, versículo 8, Salomão, todo o povo de Israel comemoraram durante 7 dias a festa da dedicação do altar. O rei, depois de 7 dias, o último dia da festa, né, o rei mandou o povo para casa. E todos foram embora felizes, alegres, por causa de todas as coisas boas que o Senhor Deus tinha dado para Davi, para Salomão e ao povo de Israel. E eu digo a você que é assim que o povo de Deus deveria se sentir quando voltar da igreja. E eu digo a você, se você vier nessa fé e o Senhor vai te ungir, com óleo das bênçãos, com óleo da alegria, com óleo da paz, com óleo da esperança, assim será. Assim será. Porque nós servimos um Deus que nos ouve, cheio de misericórdia e compaixão. Louvado seja Deus. Você vai voltar com alegria. Porque o Senhor é o dono da alegria, é o dono da prosperidade, é o dono da bênção. Porque o louvor e adorar a Deus na igreja, produz um espírito feliz e alegre e confiante. Vamos junto, minhas irmãs, no labareda do espírito, né? Dia 22, cantar para Jesus, Darpa Cristã 124, né? Dia 23 vai estar a sede, Glória a Jesus, a sede estadual, com a Central Socialista, com a Central Tancredo Neves. Já pensou? Aqui vai ter legiões de anjos. Anjos com a bandeja, com teus pedidos, com a tua vitória, com teu milagre. Só crê nisso, em nome de Jesus. Mas agora nós vamos falar de doação, meu irmão. Doação em nome de Jesus. Precisamos, né, arrecadar alimento. Esses alimentos têm que ser, né, arrecadados para fazer a cesta básica para as pessoas carentes. Agosto Verde, 32 anos, Fundação Reviver, o dia de semear. Agosto Verde, dia 22 e dia 23, às 18 horas, 6 horas da tarde aqui, em nome de Jesus. É arroz, café, açúcar, detergente, né, arroz, macarrão, molho de tomate, chocolate, sabonete. Você pode escolher um desses para você trazer. Deixa Deus te usar. Deixa o Senhor Jesus te usar. Não esqueça, você que tem sapato, bolsa, roupas, outras coisas também, meu irmão, colcha, né, que está ainda semi-novo, traz aqui para que nós possamos vender lá no bazar. E com esse dinheiro nós compramos alimento. Você que tem também na sua casa tampinha, latinha, papel, né, glória a Jesus. É você que tem aí, né, reciclagem de PET, aquelas garrafas PET, traz também, que nós estamos aqui, né, recebendo, para que nós possamos multiplicar, né, para que nós possamos levar a benção para aquele que necessita de benção. Nós estamos nas campanhas de orações, de jejum, justamente para que o Senhor te abençoe, para que o Senhor te guarde, para que o Senhor te livre. Em nome do Senhor Jesus Cristo. Sede Setorial, hoje na Rua Brasília, 2145, tem a campanha. Glória a Jesus, da Reviver Help. Glória a Deus, plantando o dia de semear. Plantando hoje, colhendo vida para o reino de Deus. E eu quero dizer também para os meus irmãos que todas as igrejas da IPDA, a Deus e Amor, nas quinta-feira tem um culto Reviver. Leve na igreja que você vai, leve 1 quilo de alimento. Ajude. Nós estamos pedindo hoje, porque nós estamos no Agosto Verde. Louvado seja Deus, o dia de semear. Plantando hoje, colhendo vida para o reino. Louvado seja Deus. Olha, tem mãe de família que às vezes não tem 1 quilo de arroz. 1 quilo de arroz que você traz, né, você tira aquela família da fome, sabia? Nessas condições aí, lembre disso. Aquele quilo de arroz que você acha que é pouco, mas quando chega numa casa que não tem nada, ele é muito. Glória a Jesus. E nesse sábado agora, já aguardamos você, a sua família, todos vocês convidados mais do que especiais, né, a vir nesse evento, nessa festa de 32 anos do Agosto Verde. Louvado seja Deus. Aqui eu vou, né, repetir de novo na sede estadual, onde vai trazer arroz, café, açúcar, detergente. Central Socialista, né, vai trazer arroz, macarrão, molho de tomate, né, esse sabonete chocolatado. Glória a Deus, aleluia. E aqui, Central Cidade do Lobo, como eu já falei, né, vamos repetir para que você grave na tábua do seu coração. Que é feijão, óleo, farinha, trigo e sabão. Central Tancredo Neves é feijão, sardinha, leite, biscoito, doce, salgado e papel higiênico. Eu digo para você que uma sardinha com arroz, ninguém passa fome. Você já está alimentando uma família. E é uma delícia essa sardinha com arroz, com macarrão. Lembre disso, já é um alimento. Um alimento que vai levar comida para a mesa. Vai levar alegria para aquele que está triste, com fome, que acha que não vai ter nada para cozinhar. Mas nós servimos um Deus de surpresa. Um Deus de providência. Um Deus que provê. E Deus vai te usar. Deixa Deus te usar. A que você abençoe o que necessita ser abençoado. Em nome do Senhor Jesus. Agora nós vamos de louvor, glória. De louvor. Débora, Deus está aqui. É verdade. Quando nós olhamos para o bem, pensamos coisa boa, olhamos com olhar de luz, Deus está bem pertinho de nós. Mas quando nós olhamos com raiva, com rancor, com ódio, quem está perto é o diabo. Mas nós somos sábios, nós temos inteligência com sabedoria do Senhor. E vamos pensar com pensar de Deus, de ajudar as vidas necessitadas, com amor, amor de Jesus. Amém.
1: Glorificamos o teu nome.

0: Associação, né? Reviver, help. Glória a Jesus. Semeando. Glória a Deus. Semeando vida. Semeando esperança. Louvado seja o Senhor. Né, meus irmãos? Lá em Mateus, capítulo 5, versículo 42, nos ensina: dê a quem pede. Não volte as costas àquele necessitado que deseja pedir algo emprestado. Emprestado mesmo. Porque o caído de hoje é o que Deus vai levantar amanhã. Aquela pessoa que está lá desmoralizada, sem honra nenhuma, amanhã o Senhor dá o banho de brilho e levanta com vida com abundância. Aquele que te pede hoje, amanhã ele pode te abençoar. Porque Deus é Deus que muda até barranco de lugar. Sabe o que ele diz lá em Jó? Em Jó capítulo 12, né, versículo 7. Os animais o ensinarão. Peça aos bichos da terra, aos peixes do mar, e eles lhe darão lições. Porque todas essas criaturas sabem que foi a mão do Senhor que a fez. Eu vou trazer sardinha, irmã Paula, vou trazer sardinha, vou trazer macarrão, vou trazer arroz. Porque uma sardinha numa casa com um quilo de arroz, ninguém passa fome mais. Vou trazer isso aí, não vou trazer pouquinho não. Vou trazer um fardo de macarrão fechado e uma caixa de sardinha, em nome do Senhor Jesus. Porque eu tenho um voto com Deus, eu confio no meu Deus. Ele diz que dá mais do que pedimos ou pensamos. E eu já pedi pro Senhor, confiando nele. Esse é o meu voto. E eu digo a você, faz esse desafio também. Faz esse voto com o Senhor. Só confia nele. Ele diz que tudo que nós pedimos, crendo na oração, nós vamos receber. E todo voto, ele é ligado no céu. O que se liga na terra, se liga no céu. E nós vamos ligar a nossa fé em Cristo Jesus, nosso Senhor. E eu vou dar mais um anúncio em nome de Jesus Cristo. Glória a Deus. Nesse sábado agora, dia 22 de agosto. Glória a Jesus. 32 anos da Fundação Reviver. O dia de semear. Agosto Verde. Dia 22 e dia 23 de agosto, às 18 horas, né? Reviver Help, na sede estadual, Rua Brasília, 2145, no centro. É dia 22, vai estar aqui, louvado seja Deus, a Central Cidade do Lobo, com o diácono pastor Matheus de Souza. Creio que os pastores vão estar todos aqui, que é o pastor da Zona Sul, né? Louvado seja Deus, da onde ele vai pregar, em nome de Jesus, a palavra santa do Senhor. É, meus irmãos, nós vamos falar mais ainda da doação. Nós estamos, né, recolhendo alimento nesse final de semana do Agosto Verde. Louvado seja Deus, Central Socialista. Glória a Jesus, vai trazer os seus alimentos. Aleluia, Central Cidade do Lobo, Central Tancredo Neves, né? A sede estadual. E junto nós vamos fazer nós vamos trazer muito alimento. Porque uma mão lava a outra. Junto nós somos mais fortes. Jesus disse que se nós tiver amor uns pelos outros, todos saberão que nós somos seus discípulos. Louvado seja Deus, não te preocupa. O caído de hoje, Deus levanta amanhã. Porque em Filipenses, capítulo 1, versículo 6, ele diz: aquele em quem vós começou a boa obra, aperfeiçoará até o dia de Jesus Cristo voltar. E o Senhor nos ensina lá em João, capítulo 14, verso 11: se vocês não creem por causa das minhas palavras, creia pelo menos por causa das obras que eu faço. Deus é Deus de obra, Deus é Deus de milagre, Deus é Deus de vitória. O Senhor, ele pegou 2 peixinhos, 5 pães, multiplicou. 5.000 homens se alimentou, fora crianças e mulheres, e ainda sobrou 12 cestos. Esse é o Deus que nós servimos. O que você vai doar nesse final de semana, o Senhor vai multiplicar. E ele vai afastar o devorador, o migrador, o destruidor, o gafanhoto, os espíritos de prejuízo. O Senhor vai dar ordem a que não te toque. Porque o Senhor garante. Ele garante no Salmo 91, glória a Jesus. O Salmo 91, glória a Deus. No verso 10, ele diz que nenhum mal te sucederá. Nem praga alguma chegará na tua casa, na tua família, na tua finança, na tua saúde, na tua paz, na tua alegria. Porque se Deus é por nós, quem será contra nós? Ninguém. Ninguém. Basta uma ordem de Deus. E quando nós semeamos, o Senhor nos abençoa. Ele diz aqui no verso 6, nem peste que ande na escuridão, nem mortandade que assola meu dia. Não tem esse negócio de horário de demônio andar, não. O Senhor controla todas as coisas. Não cai uma folha sem a sua permissão. O Senhor te conhece. Glória a Jesus. Meus irmãos, nós vamos agora para a palavra de Deus. Aonde se encontra em Atos, capítulo 10, versículo 3. Senhor, meu Deus, te apresento essa palavra. Que venha, meu Deus, ao nosso coração, à nossa alma, ao nosso espírito. Vai abrindo portas, Senhor, e faz morada, Senhor. Que a Tua palavra venha ser pregada na tábua do nosso coração, a que nós possamos ser, meu Deus, praticante, não só ouvinte. Que nós possamos ser, meu Deus, conectado com a Tua palavra. A Tua palavra, meu Deus, que nós possamos ir a ela, a que ela venha, meu Deus, a nós, a nossa alma, ao nosso espírito, em nome de Jesus. Olhe em Atos, capítulo 10, versículo 3. Um dia, ali pelas 3 horas da tarde, Cornélio teve uma visão. E ele viu claramente um anjo de Deus que chegou perto dele e disse, Cornélio! Ele ficou olhando para o anjo, e com muito medo respondeu, o que é, Senhor? O anjo respondeu, Deus aceitou as suas orações e a ajuda que você tem dado aos necessitados, aos pobres, e ele não esqueceu de você. Olha que coisa linda. O Senhor não esquece de te proteger e te livrar. O Senhor não esquece a promessa que Ele te fez e te abençoar. O que Deus diz, Ele cumpre. Ele não é filho do homem para que minta, nem filho do homem para que se arrependa. Porventura diria Ele e não faria, ou Ele falaria e não o confirmaria. Esse é o nosso Deus. Só confie nele. Se Ele diz que te abençoa, Ele te abençoa. Se Ele diz que te perdoa, Ele te perdoa. Se Ele diz que restitui tudo que você perdeu, Ele restitui. Porque em 1 João, capítulo 1, versículo 9, Deus te perdoa. Deus é Deus de nova chance. Deus é Deus, né, de recomeço. Grava aí, anota. 1 João, capítulo 1, versículo 9. Deus te perdoa. Agora nota, é 1 Pedro, capítulo 5, versículo 7. Deus cuida de você. E a palavra de Deus não volta vazia. Ela é fiel. Ela é verdadeira. Porque a fé vem pelo ouvir. Ouvir a palavra do Senhor. Ele ainda diz ainda aqui, em Filipenses, capítulo 4, versículo 13, Deus te fortalece. Deus te levanta pela manhã, você cheio de vigor, cheio de fé, cheio de força, cheio de coragem. Você acha que nós conseguimos isso por conta própria? Por mérito nosso? Não, nós não temos mérito nenhum. Tudo vem do Senhor. Tudo vem dele. Ele nos ensina lá em João 15, 5. Sem mim, nada tu podes fazer. Mas ele também nos ensina que tudo posso naquele que me fortalece, que é Jesus. E ele vem dizer aqui, lá em 1 João, capítulo 5, versículo 14. Deus te escuta, porque Deus te vê. Porque Deus não tira os olhos de você em nenhum momento. Porque no dia que Deus tirar os olhos, o inimigo vem e devora. Nós estamos vivos, nós acordamos, nós dormimos e acordamos, porque os olhos do Senhor estão sobre nós. Lembra disso. Nós somos dependentes desse Deus Altíssimo, desse Deus Poderoso. E o Senhor Deus, ele nos declara que aquele que abençoa é abençoado. Não esquece, meus irmãos. Louvado seja Deus, nesse final de semana, na sede estadual, Rua Brasília, 2145. Nesse sábado agora, glória a Jesus, a festa do Agosto Verde, 32 anos, semeando vida, levando esperança. E você é a esperança daquele que já perdeu toda a esperança. Você é a luz daquele que está nas trevas. Você é o sal temperado daquele que precisa de você. Estenda as suas mãos. Não diga, não julgue, não condene, não diga nada. Só diga, obrigada, Senhor, por eu ter condições de ajudar. Em nome de Jesus. Vamos fazer uma oração, porque já está terminando. Glória a Deus. Bota sua mão no seu coração. Onde você estiver, o que estiver fazendo, só leva teu pensamento ao trono do Senhor, porque o Senhor Jesus se faz presente aqui. Senhor meu Deus, graça te dou por esse momento de palavra, por esse momento de falar, meu Deus, do teu poder, da tua graça, da tua unção, que nós necessitamos, que nós precisamos. Senhor, torna o nosso coração bondoso, Pai. Torna o nosso coração, meu Deus, amoroso. Torna o nosso coração semelhante ao teu, porque nós somos semelhante teu. Senhor, abençoa, meu Deus, a nossa finança, a nossa saúde, a nossa família, a nossa casa. Não deixa, meu Deus, um povo abençoado, um povo, Jesus, abençoador, a que nós venha, meu Deus, estender a mão, a que nós venha ter pão sobrando, a que nós possamos dar àquele que necessita, e confiando que o Senhor, meu Pai, o Senhor nos restitui aquilo que foi perdido, que o Senhor dê ordem, meu Deus, para que o inimigo devolva 7 vezes mais, porque ele veio para roubar, matar e destruir. Mas o Senhor veio para dar vida e vida com abundância. E o Senhor disse que nós vamos ter vida completa, vida feliz. Senhor, muito obrigado pelo amanhecer. Muito obrigado por tudo. Em nome de Jesus, que nós possamos cantar louvores a te agradecer e jamais murmurar. Esse espírito de murmuração seja amarrado, seja queimado com o sangue de Jesus, porque o sangue de Jesus tem poder. Meu Deus, eu profetizo que essa geladeira venha estar cheia de alimento, esses armários cheios de alimento, nessa casa, meu Pai, que se encontra na escassez, que não se encontre mais, que nós servimos um Deus que age, um Deus que é onipotente, onisciente, onipresente, e está em todos os lugares, tem poder infinito e sabe de todas as coisas. Que Deus abençoe você e a sua família. Nós nos encontramos sábado agora, dia 22 e dia 23, na sede estadual. Quem não despede agora é a irmã Paula do Coab. Que a graça do Senhor esteja com todos. Em nome de Jesus.
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3: Pai, em nome de Jesus Cristo, nosso Senhor, mais uma vez nesse dia, o nosso coração se volta a Ti, Senhor, para lhe pedir misericórdia, para implorar, para suplicar, para rogar a Tua ajuda, o Teu socorro, o Teu livramento, o Teu perdão. Venha perdoar todos os nossos pecados. Está escrito que se andarmos na luz, como na luz Deus está, temos comunhão uns com os outros, e o sangue de Jesus Cristo, Seu Filho, nos purifica de todo pecado. Vem purificar todos os nossos pecados. Vem lavar a nossa alma, o nosso corpo, o nosso espírito. Se Tu observares a iniquidade, quem subsistirá? Mas contigo está o perdão, para que sejas temido. Eis que a mão do Senhor não está encolhida para que não possa salvar, nem os seus ouvidos estão agravados para não poder ouvir. Mas as vossas iniquidades é que fazem divisão entre vós e o vosso Deus, e encobre o seu rosto de vós para que vos não ouça. Por isso, ó Deus, apaga as nossas iniquidades, apaga as nossas transgressões e nos purifica no poderoso sangue de Cristo, nosso Salvador, para que as nossas orações não sejam impedidas, para que as mãos de Deus estejam estendidas para nos ajudar, para nos auxiliar. Nós oramos, nós jejuamos, nós pedimos isso ao nosso Deus, e Ele se moveu pelas nossas orações. Venha se mover por nós esta tarde. Levante-se no seu trono, ó Pai. Tire a sua espada da bainha, como está escrito: por esta causa eu me levantarei, diz o Senhor, para ouvir o clamor dos pobres e os gemidos dos necessitados. Nós somos necessitados, nós somos carentes da Tua ajuda. Nós precisamos da Tua presença, nós precisamos da Tua misericórdia, do Teu perdão, do Teu auxílio, da Tua bênção. Por isso estamos orando, estamos clamando, estamos pedindo, estamos implorando. Meu Pai, antes de mais nada, nós queremos te agradecer por mais um dia, pelo ar que respiramos, pela água que bebemos, pelo pão que comemos, pela cama que dormimos, pela casa que moramos. Te agradecemos pelas lutas, pelas adversidades, pelas dificuldades, pelas vitórias, pelos livramentos, pelo perdão, pela salvação. Te agradecemos principalmente porque o nosso nome está escrito no livro da vida. Meu Pai, nós te imploramos, meu Deus, venha abençoar todos que agora estão orando juntamente comigo. Venha levantar os caídos, venha fortalecer os fracos, venha dar alegria aos tristes, venha dar paz ao atribulado, venha dar orientação ao desorientado, ânimo ao desanimado, força ao cansado, alento ao desalentado, esperança ao desesperançado, ânimo ao desanimado. Venha abrir a porta do emprego ao desempregado, venha resolver os problemas e todos os problemáticos. Meu Pai, o Senhor é o Deus que tudo pode fazer, e para o Senhor não há impossível. Todas as coisas são possíveis para Deus. O Senhor é o Deus que tudo pode, tudo faz, tudo acontece. O Senhor é o Deus onisciente, onipotente, onipresente, aquele que tem todo o poder, aquele que está presente em todo lugar ao mesmo tempo, aquele que sabe tudo e conhece tudo. O Senhor é sabedor das nossas necessidades. Antes de nós lhe pedir, O Senhor sabe o que é que nós estamos precisando. Por isso, meu Pai, venha atender a oração do seu povo. Aqueles irmãos, aquelas irmãs que estão orando, ajoelhados, em pé, assentados, deitados, andando, estão clamando ao Senhor. Não importa a posição física que eles se encontram. O que importa é que os seus corações estão voltados a Ti, ó Deus. As suas almas estão anelante, clamando pela presença do Deus vivo. Nós precisamos da Tua presença. Nós queremos a Tua presença. Fica conosco. Como os discípulos Te pediram no caminho de Emaús, fica conosco, porque a Tua presença faz o nosso coração arder, faz o nosso coração se alegrar. A Sua presença nos dá ânimo.

cada por terra. Está escrito, meu Deus, que as portas do inferno não prevalecerão contra a sua igreja. Sua igreja sempre prevalecerá. Por isso, meu Deus, mais uma vez esse momento, esse irmão e essa irmã que está passando pelo vale da sombra da morte possa ter vitória. Que o Senhor possa abrir uma porta de escape. Esse irmão que muitas vezes olha para a direita, para a esquerda, para a frente, para a retaguarda. Essa irmã que olha para todos os lados e não consegue ver uma porta de saída, porque a porta de saída não vem da direita, da esquerda, da frente, da retaguarda. A porta de saída, o livramento vem do céu, vem do alto. É de lá que vem o nosso socorro. O Senhor é socorro bem presente na hora da angústia. Como disse o salmista, elevo os meus olhos para os montes, de onde me virá socorro? O meu socorro vem do Senhor, que fez os céus e a terra. Ele não deixará vacilar o teu pé. Aquele que te guarda não tosquenejará. Eis que não tosquenejará nem dormirá o guarda de Israel. O Senhor é quem te guarda. O Senhor é a tua sombra, a tua direita. O sol não te molestará dia, nem a lua de noite. O Senhor te guardará de todo mal. O Senhor guardará a tua entrada e a tua saída desde agora e para sempre. O Senhor prometeu em sua palavra: eis que estou contigo todos os dias da sua vida. Não te deixarei, não te desampararei. Aonde colocar as plantas dos seus pés, ali estarei contigo para te livrar, para te abençoar. O anjo do Senhor acampa ao seu redor dos que o teme, e os livra, e os guarda. Sim, meu Deus, o Senhor é bom, a fortaleza no dia da angústia, e conhece os que confiam em ti. Ah, meu Deus, em nome do meu Deus eu saltarei uma muralha. Em nome do meu Deus eu vencerei um esquadrão. Em nome do meu Deus eu vencerei um exército. Pelo poder do meu Deus eu terei vitória. Pelo poder do meu Deus eu arvorarei a bandeira da vitória. Vindo o inimigo como a corrente de águas, o Espírito Santo arvorará contra ele a sua bandeira. Levanta agora, meu Deus, a bandeira gloriosa do Espírito Santo, a bandeira ensanguentada de Jesus, para colocar Satanás por terra, e que teu Espírito Santo venha se apoderar das nossas vidas, dos nossos corpos. Nós queremos, meu Deus, nadar, mergulhar nas águas profundas do Espírito. Nós queremos que as águas do Espírito venham cobrir a nossa cabeça, como está escrito: aquele que crê em mim, rios de água viva fluirão do seu ventre. Sim, meu Deus, aquele que crê em mim, ainda que esteja morto, viverá. O Senhor prometeu: eu vou, mas não vos deixarei órfão. Enviarei o Consolador, o Espírito Santo da verdade, que o mundo não pode receber, porque não o vê nem o conhece. O povo estava ali em Jerusalém. Ah, meu Deus, após o Senhor subir ao céu, eles ficaram reunidos ali, meu Pai, e de repente veio um vento veemente, como que de fogo, e línguas de fogo foi repartida entre eles, e todos falavam línguas estranhas e profetizavam, e o Espírito Santo se apoderou daqueles 120 irmãos que estavam reunidos. Ó, meu Deus e meu Pai, que o teu Espírito Santo venha agora se apoderar das nossas vidas, se apoderar de cada irmão, de cada irmã, que eles possam falar línguas estranhas, movidos pelo teu Espírito, que eles possam ter visões e revelações dada pelo Senhor. O Senhor é o Deus das revelações. O Senhor diz em sua palavra: filho do homem, põe-te em pé e falarei contigo. Por isso, meu Deus, fala com cada irmão. Fala com cada irmã agora. Nós queremos ouvir a sua voz. A sua voz é doce, é maravilhosa, é poderosa, é forte. A sua voz nos anima e nos encoraja. Ah, meu Deus, como disse Moisés: se o Senhor não for conosco, nós não sairemos daqui. Se o Senhor não for na nossa frente, nós não iremos. Nós queremos que o Senhor vá conosco. Nós queremos a tua presença diante de nós. E o Senhor diz em sua palavra: eis que estou convosco todos os dias, até a consumação dos séculos. Não vos deixarei,
não te desampararei. Ah, meu Deus e meu Pai, venha cumprir a sua palavra e estar conosco e estar

0: em nossa frente, venha tocar em nossos corpos, venha tocar em nossos ombros. Como o Senhor tocou só no ombro de Pedro e na cadeia, quando ele estava preso em Jerusalém. Ah, meu Deus, e na hora que o Senhor chegou lá, uma luz brilhou naquela cadeia e as portas das prisões se abriram, as algemas se abriram e Pedro foi livre da morte, teve vitória e foi salvo porque o Senhor o salvou. As portas da cidade se abriram, a presença de Deus faz as portas se abrirem. Nenhuma porta pode permanecer fechada diante da presença do Senhor. Por isso, meu Deus, entra na vida desse irmão, entra na casa desse irmão, na família, no lar. Ah, meu Deus, e as portas se abram, e a vitória chegue e o milagre aconteça, e as portas do inferno sejam derrotadas e banidas, toda nuvem negra, todas as muralhas de Satanás, todas as barreiras do diabo, agora irão ruir, irão cair por terra, porque o Senhor está diante do seu povo, o Senhor está com as suas mãos fortes, o seu braço estendido, operando milagres, operando sinais, operando prodígios e maravilhas. O Senhor prometeu estar conosco, e o Senhor é cumpridor da sua palavra. Verdadeiramente, o Senhor tem dado livramento a todos nós, a tua igreja. O Senhor tem estado diante de nós nesses dias maus que estamos vivendo, dias de angústia, dia de sofrimento, dia de luta, dia de problema, dia que o diabo quer destruir o teu povo, mas o Senhor está conosco, e aquele que está com Deus sempre será vitorioso, aquele que anda na presença de Deus sempre terá vitória. Nós queremos andar com Deus como Enoque andou com Deus, e andou Enoque com Deus 365 anos, e Deus o tomou para si e o levou vivo para o céu, porque ele andou com Deus, ele andava com Deus. Elias também andava com Deus e ele foi levado vivo para o céu. Ele subiu ao céu num redemoinho. Sim, meu Deus, nós queremos andar com o Senhor e queremos que o Senhor ande conosco, porque se o Senhor estiver conosco, estaremos tranquilos, como está escrito na tua palavra. Mais são os que estão conosco do que os que estão com eles. O muro que nos foga, o muro que nos cerca é o muro de fogo. Ah, meu Deus, em volta do teu povo tem um muro de fogo. A chama continua acesa e o fogo arderá continuamente, e a chama permanecerá acesa diante do altar. Sim, meu Deus, essa chama não pode apagar dentro de nós. Essa chama continua acesa. O poder e a presença gloriosa do Espírito Santo continua viva em nós, dentro de nós, diante de nós. Ó Pai de misericórdia, continua com o teu povo, continua com os teus filhos, continua com a tua igreja, dando vitória, dando livramento e operando milagre esperado, aguardado, pretendido, buscado, necessitado. Sim, meu Deus, vem nos ajudar e dar a tua bênção. É no nome do teu Filho Jesus que estamos orando, que estamos clamando e que temos certeza da vitória e do livramento. Nós queremos orar nesse momento também, ó Deus, em favor da diretoria da Igreja Deus de Amor, diretoria deliberativa, diretoria executiva, diretoria da Fundação Reviver, diretoria da Associação Reviver Help. Queremos orar, meu Deus, em favor dos pastores, presbíteros, diáconos, cooperadores, membros, frequentadores, novos convertidos, simpatizantes, frequentantes, visitantes, aqueles, meu Deus, que te aceitaram como Salvador, que estão naquele processo de libertação, que o Senhor possa libertá-los e transformá-los, aqueles que têm uma vida promíscua e pecaminosa, que o Senhor possa fazer uma obra extraordinária, que eles possam passar a viver a vida de Deus, ter uma vida dentro da palavra de Deus, dentro da vontade de Deus, separado do mundo, separado do pecado, separado de tudo que não agrada ao Senhor, e que dessa forma eles possam, meu Deus, no próximo batismo, cumprir a justiça de Deus e ser batizados em águas correntes por imersão, em nome do Pai, em nome do Filho, em nome do Espírito Santo, aqueles que ainda não receberam o batismo no Espírito Santo, o Senhor é poderoso para batizá-los. Está escrito na Tua Palavra que todos os crentes da igreja primitiva eram batizados com o Espírito Santo e todos tinham dons do Espírito Santo. Dai os dons do Teu Espírito para a Tua igreja, que o Teu Espírito possa se apoderar do Seu povo e esse irmão que vai descer as águas batismais possa receber o selo da promessa, para que eles possam, quando for cumprir a justiça de Deus, já ter recebido o batismo no Espírito Santo, porque está escrito que a promessa diz respeito a vós, aos vossos filhos, aos que estão perto, aos que estão longe, e a tantos quantos Deus nosso Senhor chamar. Sem o Teu Espírito Santo, nós nada podemos fazer. Sem o Teu Espírito Santo, nós não iremos a lugar algum. Nós somos totalmente dependentes do Espírito Santo. Por isso, o Espírito de Deus se apodera de nós. Meu Pai, meu Pai, meu Pai, abençoa todos os departamentos da Tua igreja, abençoa o ministério da oração, o ministério do louvor, abençoa os cantores, os compositores, as orquestras, as bandas. Ah, meu Deus, todos que Te louvam, todos que Te adoram, todos que Te servem, abençoa o ministério da comissão de visitas, abençoa o ministério do pequeno Galileu, abençoa, meu Deus, a obra da Fundação Reviver, da Reviver Help, todos os projetos e atividades da Fundação, meu Deus, sejam prosperados e abençoados, a Casa Aberta, ah, meu Deus, a orquestra, meu Pai, ah, meu Deus, tenha misericórdia, esses irmãos e irmãs que estão se preparando para ser músico da orquestra, meu Pai, Azaf, Senhor, no Rio, em São Paulo, aqueles que estão estudando música para pertencer à orquestra, o projeto, meu Deus, também da Casa Aberta, ah, do projeto do Saúde, ah, meu Deus, o asilo, meu Pai, aquela local ali de Sarutaiá, que tem aquele asilo, que protege aquelas pessoas idosas, que cuida daquelas pessoas idosas, a escola de música, a escola do corte de costura, escolas profissionalizantes, enfim, meu Deus, o projeto Água para o Sertão, são tantos os projetos da Fundação Reviver e da Reviver Help, que o Senhor possa abençoar todos os projetos, abençoar e usar as diretorias da Fundação Reviver, da Reviver Help, todos que trabalham nessas obras assistenciais, que é o braço assistencial da Igreja Deus de Amor, a Fundação Reviver e a Associação Help. Abençoa o grande evento que teremos sábado próximo aqui no Templo da Glória de Deus, na sede mundial, esse evento glorioso da Fundação Reviver, que vai ficar marcado nos anais do evangelismo pátrio, que todos que fizerem uso da palavra possam ser usados pelo Teu Espírito Santo. Traga o Teu povo para participar desse evento. Abençoa todas as caravanas que virão, vinda, volta, permanência, aqueles que virão nos seus veículos particulares, também de trem, de metrô, de ônibus, que o Senhor possa abençoar a todos que estarão presentes conosco no próximo sábado, dia 22 de agosto, no horário das 14 horas, aqui no Templo da Glória de Deus. Temos certeza que a glória de Deus vai se manifestar nesse sábado próximo, nesse evento maravilhoso da Fundação Reviver. Ó Deus de toda a glória, envia as massas humanas, envia as multidões e opera milagres e opera maravilhas. Venha estar conosco, que o Senhor possa ser a pessoa bendita que vai usar todos que fizerem uso da palavra. Espírito Santo, se apodera de cada irmão, de cada irmã, de cada louvor, de cada parte, de cada atividade que será feita nesse sábado próximo aqui no Templo da Glória de Deus. Temos certeza, meu Pai, que o Senhor estará conosco, operando maravilhosamente, poderosamente, gloriosamente na vida de todos. Ó Deus de toda a glória, nós queremos orar também em favor das pessoas que estão enfermas, com doenças patológicas, congênitas, hereditárias, doenças espirituais, emocionais, sentimentais, síndrome do pânico, esquizofrenia, surto psicótico, angústia, desespero, aflição, medo, insônia, pesadelo, depressão, opressão, demônio da morte, demônio do suicídio, do homicídio, do matricídio, do fratricídio. Meu Pai, repreende todos os demônios que quer tirar a vida dessa pessoa ou tirar a vida de outras pessoas. O diabo veio para roubar, matar e destruir, mas o Senhor veio para dar vida e vida com abundância. Essa pessoa que está com depressão, que não consegue dormir à noite, que vive fechado em um quarto, em uma sala, repreende esse mal, seja espiritual ou patológico. O Senhor é poderoso para dar o livramento a esta pessoa. Todas as pessoas que têm enfermidades patológicas, Senhor, cura agora milagrosamente pelo seu poder, enfermidade nos ouvidos, na boca, na garganta, no nariz, no cérebro, ah, meu Deus, no pescoço, ah, meu Deus, na gengiva, na vesícula, na tiroide, enfermidade no coração, enfermidade nas artérias, nas coronárias, na aorta, na safena, nas carótidas, doença nos pulmões, no esôfago, no intestino, no fígado, no bílis, no baço, na bexiga, no pâncreas, enfermidade nos rins, no ovário, no útero, na próstata, na uretra, meu Deus e meu Pai, enfermidade no duodeno, enfermidade no sangue, na pele, nos ossos, meu Pai, repreende toda dor, toda doença, pode ser a diabetes, a colesterol, o ácido úrico, triglicérides alto, Covid-19, coronavírus, pode ser a tifo, pode ser anemia, leucemia, seja a doença que for, meu Pai, hipoglicemia, febre, infecção, dor, essa pessoa que está sentindo dores atrozes em seu corpo, receba o alívio divino, que o Senhor seja um analgésico divino para curar essa pessoa que está com febre acima de 40 graus, que o Senhor seja um antitérmico divino para fazer essa febre baixar, essa pessoa que está, meu Deus, com infecção no sangue, infecção generalizada, ou até mesmo em metástase, em estado terminal. O Senhor é poderoso para curar essa pessoa, aquelas pessoas que estão internadas, o Samuel que está internado, cura ele milagrosamente pelo seu poder. Todas as pessoas que estão internadas na UTI, na CTI, entubadas, desacordadas, sedadas, meu Pai, anestesiadas, o Senhor é poderoso para curar e para dar o livramento. Essa pessoa, meu Pai, vai passar por um procedimento cirúrgico, usa a mão desse profissional para que esse procedimento corra mil maravilhas e que muito breve essa pessoa esteja de alta para voltar para o seu lar. Essa pessoa, meu Pai, que está num pronto-socorro, que sofreu um acidente automobilístico, um acidente de trabalho, um acidente doméstico, um atropelamento, uma queda, essa pessoa que está ferida por arma branca, por arma de fogo, essa pessoa que tem fratura exposta, queimadura de terceiro grau, coloca suas mãos sobre esse corpo agora, dai a vitória, estanca essa hemorragia, cura essa pessoa milagrosamente, poderosamente. Nós oramos em favor de todos que oram comigo em todo o Brasil, em toda a pátria brasileira, no norte, no sul, no leste, no oeste, no centro-oeste, no sudeste, em outros países, na América do Sul, na América Central, na América do Norte, na Europa, na Ásia, na África, na Oceania, nos países bálticos, escandinavos, aqueles que oram comigo nos grandes centros das matas, das florestas, nas regiões ribeirinhas, nas regiões amazônicas, aqueles que estão numa embarcação navegável, num ônibus, num caminhão, num automóvel, na cidade, nos grandes centros, não importa onde essa pessoa esteja agora, no trabalho, na indústria, na escola, receba agora o milagre, a vitória, o livramento, que a boa mão de Deus alcance a todos, que o milagre aconteça, que os dons do Espírito Santo sejam manifestos agora e todos recebam a vitória e o milagre em nome de Jesus Cristo e para a glória do Pai, do Filho e do Espírito Santo. Amém, Jesus. Nós queríamos agora fazer um convite às pessoas que ainda não aceitaram Cristo como Salvador, que possa fazê-lo agora. E aqueles que estão afastados da presença de Deus, possa reconciliar com o Senhor agora, orando juntamente comigo. Ore assim: Senhor Jesus, eu creio que o Senhor morreu na cruz para me salvar, e eu te aceito como meu Salvador. Escreve o meu nome lá no céu, no livro da vida, sela com teu sangue, e eu prometo ser fiel todos os dias da minha vida. Você que está afastado da presença de Deus e quer reconciliar, ore comigo assim: Senhor, estou voltando para a tua casa, para a tua presença, para os teus braços. Torne a escrever o meu nome lá no céu, no livro da vida, sela com teu sangue, e eu prometo ser fiel até a morte. Você que aceitou Jesus ou reconciliou, compareça na igreja Deus e Amor mais próxima da sua casa e diga ao pastor que você aceitou a Cristo através do programa e ele vai ajudar você. Ou então, entre em contato conosco através do e-mail queroaceitarjesus@ipda.com.br ou do WhatsApp 950-944-645. Eu disse 950-944-645. 24 horas por dia, uma pessoa pronta para atender você. E assim estamos chegando ao final de mais essa oração do entardecer. Hoje é quinta-feira, é dia 20 de agosto, estamos no inverno brasileiro, 28 graus na capital paulista. Esse programa, A Voz da Libertação, canal direto com Deus, tem a direção geral da nossa irmã Eleni Miranda. Quem teve o prazer de orar com todos vocês foi seu irmão em Cristo, pastor Luiz Rubio, 28 graus da capital paulista. Que o Senhor te abençoe e te guarde. Que o Senhor resplandeça o seu rosto sobre ti. Que o Senhor tenha misericórdia de ti. Que o Senhor sobre ti levante seu rosto e te dê a paz.
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3: Deus é amor. 18 horas e 29 minutos.
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0: sorria, porque se tem uma coisa que eu não nego pra ninguém, nem pra mim mesmo, é um sorriso, viu, Cido?
1: Ah, muita verdade isso.
0: Muita verdade. A paz do Senhor Jesus a todos que estão nos acompanhando no dia de hoje. Que o nome do Senhor seja louvado. Vou dizer pra vocês, viu? Hoje eu tô que tô, viu?
1: Ah, é?
0: Hoje eu
1: Mas
0: tô que tô.
1: Mas olha, tá uma empolgação, hein?
0: Vou
1: Contagem
0: falar.
1: Regressiva, hein?
0: Não, porque já tá assim. E outra, eu já acordei hoje. É. 7 horas da manhã eu já tava falando do evento, eu já tava... Então, assim, eu tô que tô hoje. 7 horas da manhã eu já tava ali no sertão. Eu cheguei mais cedo, é claro,
1: né? É, claro, claro.
0: Mas eu já tava ali no sertão ao vivo, depois teve a participação lá no Voz da Libertação. E agora eu tô aqui com vocês e olha, hoje...
1: E a voz continua linda, hein, ó.
0: Continua?
1: É, continua.
0: Ai, deve ser um são, viu, porque...
1: Porque desde, olha, porque já você levantou o quê? Umas 5 horas pra organizar.
0: 5 horas.
1: Então, já vai das 5. Já não dormiu tanto. Aí já faz o primeiro, o sertão evangélico.
0: Mas eu vou contar um segredo pra você.
1: Opa, opa.
0: Depois do meio-dia... Porque até meio-dia estava aqui, depois do meio-dia eu fui lá em casa.
1: É.
0: Cheguei lá a 1 da tarde, tirei um cochilinho. Lari tentava falar comigo, mas não conseguia.
1: Ah, tá aí o segredo.
0: Não conseguia. Eu estava cochilando, porque eu falei, a jornada é longa.
1: Ah, é verdade,
0: a jornada,
1: né?
0: É longa e sabe o que mais?
1: É.
0: O servo de Deus precisa descansar antes.
1: Precisa, né? Porque ainda... E aí você fala assim, ó, eu vou dormir um pouquinho, porque tem... É, o informativo Reviver tem a live e, tá, e vai acabar a tarde da noite.
0: Ah, e tem mais, ainda vou ver a decoração da igreja hoje ainda.
1: Meu Deus do céu,
0: então, assim, ó,
1: Lari, a gente já tá ficando cansado lá.
0: Mas eu gosto dessas
1: Glória
0: coisas.
1: Glória a Deus por
0: isso. Louvado seja Deus. Eu não me importaria de ter todos os dias assim, nessa expectativa, nessa emoção, porque eu sou festeira, já falei pra vocês, né?
1: É verdade. E
0: tá hoje
1: chegando.
0: Eu tô falando tudo meio caipira desde o sertão.
1: Tá? Ah, já tá com a É a mesma coisa que quando a gente vai pro interior, né?
0: Uhum.
1: Volta com aquele R inglês, da carne. Carne.
0: Porta.
1: Porta.
0: Porteira.
1: É sotaque em inglês, né? Você vai correr, né? Você que é do sul, acho que puxava mais até, né? Mas olha...
0: Quando eu cheguei aqui, eu falava vergonha. Ai, tô com uma vergonha.
1: Dá até vergonha de falar, né? Eu também sou do...
0: Aí o Daniel falava assim, não é vergonha, é vergonha.
1: É vergonha.
0: Mas é o sotaque lá da terrinha.
1: É, e a gente é interessante
0: e
1: também.
0: E lá todo mundo é assim, ó, todo mundo é Cláudio, Creuza.
1: É verdade.
0: É tudo assim.
1: Olha a gente fazendo aqui uma doce retrospectiva. Eu estava entrando hoje já no estacionamento e vendo montagem das coisinhas, assim, os balcões de atendimento, muita roupa. Está ficando tudo tão bonito,
0: sabe,
1: né?
0: Sabe o que é aquele que tem lá, assim, nas alturas? vai ter um pedágio ali.
1: Ah, é?
0: É, e nesse pedágio, como que vai funcionar? Então, as pessoas que estão chegando vão ser recebidas com muita alegria, com muita festa. Os primeiros que chegar, não lembro a quantia agora, mas tem os primeiros que chegar lá, vai ganhar uma lembrancinha e tal. E vai ter ali também algumas pessoas que já vão chegar contribuindo, viu? Já vão passar por ali. E aquele que já quiser deixar a sua contribuição, já pode deixar, porque já vai ter maquininhas ali e tudo mais. Então, assim, é algo lindo, maravilhoso, que está acontecendo, além dos comes e bebes que vai ter, além do bazar, da lojinha, já tenho as minhas coisas separadas, amanhã eu vou trazer, e já vou passar para a Vanessa, já falei com ela, que ela é responsável do depósito, ela é responsável, né, dessa logística toda aí do bazar, de tudo, para cuidar disso, então já falei para ela, falei, já vai vir limpinha, cheirosinha, só chegar, botar no cabide e pendurar.
1: Verdade.
0: Então, vai ter, tô sabendo que não é só roupa minha que vai ter lá, vai ter
1: não.
0: Roupa e sapato meu.
1: Ah, é?
0: Tô já... sabendo que vai ter da presidente também, ó.
1: Ah, vai ter fila, então,
0: vai
1: hein?
0: Ter fila.
1: Vai ter fila, hein?
0: Só roupa ungida.
1: É, glória a Deus, glória a Deus. E sabe que a gente brinca, mas às vezes a pessoa quer uma peça assim, por exemplo, sua, pelo carinho que tem. Fala, a irmã pregou com essa roupa, a irmã pregou com esse sapato. Isso tem um pouco da pessoa e a unção que foi colocado, porque o que habita na nossa vida é ungido.
0: Você disse muito bem, porque eu tive uma que eu falo assim, que eu tenho uma pessoa que eu amo demais, que foi babá dos meus filhos, foi minha babá quando eu fiquei na cama. Ah. Então, ela é minha irmã, já falei pra ela é minha irmã, e ela sabe disso, que eu amo ela demais. E ela se chama Helenice. Então, no tempo que ela morava ali comigo, que ela cuidava dos meus filhos e tal, né? Aí tinha algumas roupas que eu usava bastante para pregar, eu usava para as vigílias. Aí ela já falava para mim: Li, quando você for desfazer dessa roupa, você separa para mim, porque essa tem unção. Ela falava isso.
1: Mas é verdade, né?
0: Ela falava.
1: Que coisa linda, né? E aí, quem tá ouvindo agora já vem e falou: ó, já tá de... A gente fica contando, depois faz fila lá, vai ter problema.
0: Meu Deus do céu, vou
1: por falar isso que
0: vocês.
1: Por isso que a gente mudou o horário, né? É 10 da manhã.
0: É 10 da manhã.
1: Mas a mudança é nossa, é bem
0: dele. Aqui, né? Eu que vou chegar às 10 da manhã.
1: Então.
0: É assim, vai ser assim.
1: Vai
0: sabe
1: ser assim.
0: De uma coisa, Cida? Você sabe que a Bíblia fala, inclusive, né, que até a sombra de Pedro, quando ele passava, curava as pessoas, né? Então, existe sim um mistério de Deus, né, conosco, com o nosso corpo, com as nossas vestes, com tudo que nós possuímos. A Bíblia não fala que onde nós colocarmos o pé, aquele lugar ali passa a ser abençoado. E eu já observei isso, viu?
1: É.
0: Já observei quantas vezes eu chegar no supermercado, chegar na loja, tá vazio, não tem ninguém, sabe? Você escolhe a vaga do estacionamento, né? Não tem ninguém. Dali a pouco vai enchendo. Inclusive, tinha uma loja que eu frequentava, que a senhorinha hoje já não vive mais, então a loja já não existe mais. Mas eu me lembro que toda vez que eu entrava na loja dela, ela falava pra mim, ela falava assim: não sei o que acontece, toda vez que você vem aqui, olha, tá? Você chega e tá o maior silêncio, quando você entra, a loja enche. Aí ela dizia: você não quer vir aqui todos os dias?
1: Contratar pra vender mais, mas por que eu vou comprar? Não, só vim, é só vir que... Mas é um
0: onde
1: som,
0: a gente,
1: né?
0: Chega, a bênção de Deus chega junto,
1: verdade,
0: né?
1: Verdade, glória a Deus.
0: Então,
1: Deus por
0: é
1: isso, né? A gente tem muito gosto de falar isso.
0: E
1: né?
0: É por isso que eu estou dizendo. Sabe por que eu estou dizendo todas essas coisas, Cida?
1: Sim.
0: Porque você sabe que a bênção de Deus já está decretada neste lugar.
1: Amém.
0: De onde nós falamos com vocês, da nossa sede mundial. E tem mais. Olha, vai ter muita gente abençoada ali, ó. Muita gente cheia da unção. O que vai ter tanto lá, Cida?
1: Olha,
0: conta pra nós.
1: Ó, só de cantores, tem uma lista da MC Music.
0: Por favor.
1: Vai ter grupo de louvores... Ainda mais as crianças vão tocar também. Da,
0: sim, do Projeto
1: Azap. Tem Presidente Helene Miranda.
0: Uhum.
1: A Débora Miranda.
0: Uhum.
1: Eliana Miranda. Será que a Eliana Miranda vai participar?
0: Ah, eu não sei. Não,
1: eu acho que ela vai chegar às 10 horas.
0: Alguém perguntou pra ela?
1: Não, perguntou. Alguém já tentou segurar dela no vídeo?
0: Ah, eu vou passar a vigília aqui já, então, viu? A ansiedade é tanta que já, ó.
1: Uma chuva de bênção sem medida com a irmã... Maria Lorene. Olha, ela vai fazer uma oração.
0: Explosão de milagre.
1: Glória.
0: Essa tem unção, hein?
1: Ela tem.
0: A mulher ora 7 horas por dia,
1: meu
0: gente.
1: Meu Deus do céu, tem história.
0: Não tem como unção. Não ter unção? Tem unção, gente.
1: Então, já imagina,
0: é...
1: né? Diretoria da IPDA, diretoria da Fundação Reviver.
0: Uhum.
1: Mas é muita gente. É uma festa completa.
0: Cantores, quem vai estar lá? Sim.
1: Olha, que eu ouvi falar que tem a Ângela.
0: Ângela Gonçalves.
1: Ivan Luiz. A Cristina vai estar também.
0: Também, confirmada.
1: Então, eu esqueci, mas tinha mais. É que eu
0: Daniela tô... Balabem.
1: Ah, Daniela Balabem.
0: Também.
1: Meu Deus do céu,
0: e tem
1: olha.
0: Aquela dupla que eu sempre esqueço, porque eu lembro só do nome do primeiro, do segundo, eu não lembro. É esse mesmo. Aí, ó, ela já falou, Clédson e Evanilson. Eu só lembro do Clédson, porque é o nome mais difícil de falar, de gravar, né?
1: Ah, é o Clédson.
0: Não é um nome tão comum.
1: O Evanilson?
0: Então, Clédson e Evanilson.
1: Evanilson.
0: Também estarão lá louvando a Deus. Então, assim, gente, sem contar a palavra, né? Pastor Jerry Borchardt, que estará ali trazendo... A palavra de Deus, além de quem está acompanhando as nossas lives, está vendo que aí os entrevistados, e vai estar falando lá também, pastor Paulo Martins, assim como o pastor também Nelson estarão falando ali sobre o trabalho que está sendo feito pelo Brasil afora, gente. Ó, e vai ter muita coisa ali que vocês vão se surpreender para a glória de Deus, é claro.
1: Tem, por quê? Porque é um trabalho intenso, um trabalho grandioso. A gente fala assim, porque muita gente, até uma vez falando com um rapaz, ele falou assim, mas é alimento e roupa? Não, não é só isso. A água no Nordeste, aquelas caixas que mudam a vida, a história das pessoas. Ali elas não tinham alimento, mas tendo água passa a ter alimento.
0: Pois eu vou te contar agora um projeto que já nasceu também, que é o Projeto Sacar. Então, de acordo com a necessidade, vão surgindo novas oportunidades, novos projetos. O Projeto Sacar, ele prepara jovens, prepara pessoas que estão aqui em São Paulo, nessa área da mídia, para poder... Tem uma aula, tem um curso, viu?
1: É um curso técnico. Ensina como operar câmera, como editar vídeos,
0: isso mesmo.
1: Posicionamento no veículo comunicação, porque às vezes a pessoa fala, mas eu não sei, meu objetivo é mais me comunicar, como se portar na frente das câmeras. Para quem nunca operou uma câmera, nunca foi um cameraman, mas tem vontade disso, mas não teve oportunidade. O Projeto Sacar muda a história dessas pessoas.
0: Exatamente, é um projeto profissionalizante.
1: Exatamente.
0: Né? E esse projeto é um projeto da Fundação Reviver junto com o IPDA Play.
1: Exatamente.
0: É um projeto lindo, maravilhoso, que está sendo realizado. Eu ainda não havia falado desse projeto aqui, né? Mas hoje, por primeira vez que eu estou falando, mas sim, esse projeto já está em andamento e já estão surgindo, inclusive, inscrições para a próxima etapa do projeto.
1: Exatamente. Quem tem interesse, e a gente vai estar falando no rádio muito, isso. Até sabendo desse projeto, são mais
0: tem
1: ou menos
0: tem que morar
1: quatro...
0: em São Paulo, tá, gente? Tem
1: porque
0: que morar
1: são,
0: em São Paulo.
1: São...
0: Porque a prática, né? A aula prática, a aula didática, não é EAD, é presencial aqui na nossa sede mundial.
1: As aulas são passadas no horário noturno. São quatro aulas por semana, são quatro dias por semana. O horário noturno, se eu não me engano, é entre 7 ou 8 às 10 da noite. Tem essa carga horária. Mas ali, ou é 7 ou é das 8 às 10 da noite. Você chegou a pegar horário, ou Lari?
0: A Lari, eu vou falar,
1: não.
0: Gente.
1: É que ela veio pra cá. Então, ou é 7 ou é 8 da noite. Mas são 4 dias por semana e são 4 meses.
0: Sim.
1: Então, é muito conteúdo.
0: Agora colocado. Eles estão naquela fase, na primeira fase, que é a fase da ética, de estudar sobre a ética.
1: Exatamente.
0: Aí, exatamente o que você estava falando sobre o comportamento, como se portar, né? E é todo um trabalho voltado mesmo para ajudar nas igrejas a produzir aí conteúdo de qualidade.
1: É verdade. Olha, é um projeto que só de eu ouvir falar, eu amei. Eu amei esse projeto. Sabe, o que eu fiquei sabendo. E ainda que a gente sabe pouco. Você
0: e você é suspeito de falar, né?
1: Sou suspeito, né?
0: É da área de comunicação,
1: Eu amo essa área, então quanto mais envolvido. E assim, e quando a gente pensa que sabe tudo, a gente não sabe.
0: Não,
1: né?
0: Sabe,
1: então,
0: exatamente.
1: Tem muito a aprender.
0: Por isso que eu sempre falo, gente, eu sou leiga em todos os assuntos, tá? Todos os assuntos. Eu estou aprendendo diariamente. E tem coisa que a gente aprende de ouvir dizer, tem coisa que a gente aprende na prática, né? E tem coisas muito interessantes que eu falo, que a gente aprende, inclusive, do testemunho de outro, da vida de outro,
1: do
0: né?
1: Do testemunho de outro,
0: então, assim, é muito importante a gente ficar atento para diariamente a gente estar aprendendo. E sabe de uma coisa, Cido?
1: Sim.
0: Quem não estiver presente juntamente conosco aqui poderá nos acompanhar através do rádio, através das redes sociais, da Fundação Reviver, da Igreja Pentecostal Deus e Amor também. E você poderá também estar acompanhando, não só acompanhando, mas também fazendo a sua doação.
1: Sim.
0: Pode estar doando, pode estar indo em qualquer Igreja Pentecostal Deus e Amor para fazer a sua doação. Pode fazer a doação no dia se você quiser, mas pode já antecipar e já fazer a sua doação hoje, ou fazer a sua doação hoje, fazer amanhã, fazer depois, fazer todos os dias, não tem problema não.
1: Verdade. E vou te falar uma coisa, hein? tirou a palavra da minha boca. Pode ser agora.
0: Pode ser
1: pode
0: já.
1: Pode ser agora. Eu vou até mostrar como é, porque não tem segredo. É simples, ó.
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0: Que maravilha! É nesse clima gostoso de festa, de celebração. Oh, como é bom, não é?
1: Verdade, hein?
0: Eu fico tão feliz porque 32 anos é uma grande festa mesmo. É uma festa poderosa porque Deus vai derramar o seu poder. E tem mais, ele é o próprio anfitrião. Eu vou estar ali, sabe como? Servindo ele. Eu vou estar ali para poder ajudar no que ele precisar, mas o dono da festa é ele. E se ele é o dono da festa, ele garante a comida em abundância, ele garante o banquete. Tem fartura na casa dele, tem ou não tem, Cido?
1: Ah, sem dúvida nenhuma. E você fez uma colocação tão maravilhosa. O anfitrião é o mais poderoso do universo.
0: Do universo.
1: Olha, olha que... Que singular que é isso. Você fala, estou indo me encontrar e quem está me esperando é a pessoa mais maravilhosa, mais poderosa, mais bondosa, que cuida, que não dorme, que cuida de mim todo momento. Ah, meu Deus, que coisa boa, né?
0: Coisa maravilhosa. E sabe de uma coisa? É. Ele está mandando um recado.
1: Está mandando
0: um
1: recado.
0: Está mandando um recado para mim, para você, para todos os nossos ouvintes que estão nos acompanhando agora. Porque, ó, eu estou aqui com o que ele disse para escrever, ó. Quer ouvir agora?
1: Agora.
0: Momento da nossa meditação. É a boca de Deus falando. Manual de vida nesta terra. A palavra de Deus é luz para o nosso caminho. É ou não é? Se não é. Então, vamos lá. A leitura de hoje é 1 Coríntios, capítulo 1, versículo 28, que diz o seguinte. E Deus escolheu as coisas vis deste mundo, as desprezíveis e as que não são, para aniquilar as que são, para que nenhuma carne se glorie perante ele. Mas vós sois dele em Jesus Cristo, o qual para nós foi feito por Deus sabedoria, justiça, santificação e redenção, para que, como está escrito, aquele que se gloria, gloria-se no Senhor. Amém. Oh, maravilha! É isso aí. Esta festa é uma festa de glorificação a Deus. É uma festa de júbilo. É uma festa para dizer muito obrigado, Senhor, porque eu sei que Deus tem operado maravilhas. Quantos testemunhos nós temos ouvido de pessoas que foram curadas, de pessoas que foram transformadas, de quantas pessoas que muitas vezes, né, falava que nem recebia crente em casa, que nem queria saber dos crentes. Quando sabia que era crente que estava chegando, ia lá, corria, fechava a porta e se escondia para ninguém incomodar, para não ser incomodado. E estas pessoas, essas mesmas pessoas hoje, sabe o que está acontecendo com elas? Elas estão recebendo Jesus na vida delas. Elas estão recebendo o Senhor na casa delas. Elas estão sentando na mesa e se fartando porque Jesus visita elas na casa delas. Então, imagine só, se tudo isso não é para a honra e glória do nome do Senhor, porque eu não conheci essas pessoas que hoje são ajudadas através das instituições Reviver. Eu não conhecia, eu não sabia da dor delas, eu não sabia do sofrimento delas, eu sequer sabia da rejeição delas. Mas Deus permite situações na vida que as pessoas, às vezes, até criam uma certa revolta. Mas quando elas veem que o Senhor também é o provedor, Ele permite as lutas, Ele permite as aflições, mas Ele também é o provedor, aí nessa hora as portas se abrem, a presença do Senhor enche a casa. E vou dizer uma coisa para vocês, Deus faz assim, Ele faz coisas para confundir os sábios, Ele faz coisas que para quem não está vivendo aquilo, não está passando por aquilo tudo, pode até imaginar, pode até pensar, achar que é o quê? Loucura. É isso mesmo, vão achar, não, esse povo é louco, esse povo é doido, porque eu sei que muita gente, antes de se converter, realmente tinha esse pensamento, esses crentes é tudo doido, tudo louco. Mas hoje eu vou dizer uma coisa para vocês, se tem uma coisa que nós somos, é saudáveis, somos saudáveis em corpo, alma e espírito, porque somos santificados, purificados, transformados por Jesus Cristo. Já não há mais manchas de pecados, nem do passado, nem do presente, nem haverá no futuro, porque nós fomos lavados no sangue do Cordeiro. Este sangue que perdoa pecados, que foi derramado na cruz do Calvário, para quê? Para que hoje eu estivesse aqui dizendo que vamos comemorar 32 anos da Fundação Reviver e vamos glorificar a Deus de pé, porque Ele é Deus que faz o improvável se tornar provável. Ele faz o impossível se tornar possível. Isso, muita gente talvez tenha pensado, não vai dar certo, não vai chegar lá, né? Isso daí daqui a pouco é fogo de palha, daqui a pouco acaba. Não, são 32 anos. 32 anos de bênçãos, de vitórias. E olha onde nós chegamos. Hoje, ao ver esse trabalho espalhado pelo Brasil, meu povo, pelo Brasil, a minha alma jubila no Senhor. Nós começamos ali contando moedinhas uma por uma, mas veja onde nós chegamos. Hoje, onde tem uma igreja pentecostal Deus e Amor, também tem trabalho das instituições Reviver. Então, não tem como não glorificar e exaltar o nome santo do Senhor. E é por isso que eu digo agora, glória a Deus, aleluia, louvado seja o nome do Senhor. Acabou o nosso tempo, eu queria glorificar mais aqui, mas eu vou seguir glorificando, viu? Porque eu não paro de glorificar, tô mesmo assim, ó gente, me sentindo, e tô me sentindo, sabe como? Abençoada por Deus. Você tá ou não tá?
1: Sem dúvida nenhuma, e sentindo essas palavras, foi me arrepiando aqui.
0: Olha,
1: glória a Deus,
0: só.
1: Glória a Deus, porque Deus é bom e é bom o tempo todo.
0: O tempo todo.
1: Ah, que maravilhoso, viu? Não dá nem vontade de parar de falar.
0: Não dá vontade, não.
1: Mas a gente tem que
0: mas
1: encerrar.
0: Mas a Lari já tá dizendo que tem que encerrar.
1: É, filho. A Lari falou, tem que acabar, essa vontade tem que continuar.
0: Ela disse que ela não, ela disse que é a hora, tá?
1: É a hora.
0: Deus abençoe vocês, muitíssimo obrigado. Lembrando que nós voltaremos, permitindo Deus, é claro.
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3: 18 horas.
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0: Brasília, 19 horas. Está no ar a Voz do Brasil. As notícias do governo federal que movimentaram o país no dia de hoje.
1: Olá, boa noite.
0: Boa noite para você que nos acompanha em todo o país.
1: Quinta-feira, 20 de agosto de 2026.
0: Vamos aos destaques do dia.
1: Estratégia brasileira para inteligência artificial.
0: Ações incluem a compra de um supercomputador para processamento de IA, formação de profissionais e transferência de tecnologia.
1: Transferência eletrônica de veículos.
0: Nova resolução estabelece regras para a operação digital de compra e venda de carros.
1: E vamos saber mais sobre a atualização da lei seca com o secretário nacional de trânsito, Adroaldo Catão.
2: Prevê a possibilidade de certificar os chamados drogômetros, equipamentos para aferir a presença de outras substâncias que estão no momento da abordagem atrapalhando a capacidade psicomotora e impedindo direção mais segura.
0: Setor elétrico se prepara para efeitos do El Niño.
1: A atuação quer dar mais segurança ao sistema. Luciana Colares de Holanda.
3: Para aumentar a segurança do sistema, o Comitê de Monitoramento do Setor Elétrico aprovou a antecipação de 1,8 gigawatts de capacidade.
0: E você vai saber como escolher eletrodomésticos e eletrônicos mais econômicos para a sua casa.
1: Na apresentação da Voz do Brasil, Luciana Vasconcelos e Luciano Seixas.
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1: Um supercomputador para desenvolver inteligência artificial em grande escala.
0: Além de parcerias com outros países para capacitação e desenvolvimento dessa tecnologia.
1: Ações anunciadas hoje que fazem parte do Plano Brasileiro de Inteligência Artificial.
4: Entre as ações anunciadas nesta quinta-feira, está a aquisição por meio de edital competitivo de um supercomputador para treinar modelos e desenvolver inteligência artificial em larga escala. O equipamento vai alcançar cerca de 7.200 petaflops, ou seja, será capaz de fazer cerca de 7,2 quintilhões de operações matemáticas em apenas um segundo e deve figurar entre as 10 maiores máquinas do mundo em capacidade de processamento de IA. A ministra da Ciência, Tecnologia e Inovação, Luciana Santos, detalha o impacto da inteligência artificial na vida das pessoas.
5: Para que essa supercomputação? É para desenvolver vacinas e medicamentos, é para poder garantir antecipação das chuvas e secas, é para poder melhorar a produtividade da indústria brasileira. E em tudo isso, o IA vai nos ajudar. O supercomputador não serve apenas para fazer conta mais rápido. Ele serve para transformar problemas que levariam décadas para resolver coisas do dia a dia do povo brasileiro.
4: O supercomputador será instalado no Parque Tecnológico Augusto Severo, na Universidade Federal do Rio Grande do Norte. O estado foi escolhido devido ao grande potencial energético. A presidente do Conselho de Administração do Parque, Ângela Maria Paiva Cruz, explica o que a chegada do equipamento vai representar para a região.
6: A instalação do supercomputador no Rio Grande do Norte demonstra que a ciência brasileira se fortalece quando alcança diferentes territórios, mobiliza talentos e transforma conhecimento em oportunidades para a sociedade.
4: As ações integram o Plano Brasileiro de Inteligência Artificial. Também foi anunciado o início da estruturação de uma nuvem brasileira por meio de uma parceria entre os setores público e privado. O objetivo é criar uma alternativa nacional para armazenar e processar dados e sistemas, como explica Esther Dueck, ministra da Gestão e da Inovação em Serviços Públicos.
6: O serviço na nuvem é prestado por uma empresa estrangeira. Tem uma chinesa e 5 americanas, mais ou menos. São 6 empresas no mundo que são capazes de operar um serviço de nuvem com todos os serviços que estão embutidos ali. O que a gente está fazendo aqui é que a gente quer criar uma capacidade nacional de fazer o serviço de nuvem.
4: Também foi anunciada cooperação tecnológica com empresas da China para desenvolver modelos de IA em língua portuguesa e capacitar 3 mil brasileiros em 5 anos. O Brasil fará ainda parceria com a Espanha para aumentar a capacidade brasileira de desenvolver chips. Reportagem Gabriela Noronha.
7: Atenção motoristas de táxi e aplicativos interessados em comprar um carro.
1: O valor do financiamento para quem está cadastrado no Move Brasil aumentou de 150 para 200 mil reais.
7: É o que determina a portaria publicada pelos Ministérios do Desenvolvimento, Indústria, Comércio e Serviços e do Ministério da Fazenda.
1: A nova portaria também inclui entre os veículos elegíveis os híbridos com diferentes combinações de fontes de energia, integrando motor elétrico e motor a combustão que utilize álcool, gasolina ou ambos.
7: A elevação do teto e a inclusão de outros veículos híbridos amplia a oferta, mantendo os critérios de sustentabilidade e eficiência energética, como explica Wallace Moreira, secretário de Desenvolvimento, Indústria, Inovação, Comércio e Serviços.
8: Atualizar esse valor para que os trabalhadores possam ter acesso a esses modelos de carros é fundamental. O taxista, ele consegue comprar o carro com preço acima de 150 mil e com descontos que ele tem fica abaixo de 150. Como o programa, ele contabiliza o preço que está na nota fiscal, o trabalhador de aplicativo fica numa desvantagem. Isso corrige ali e contribui para que esses trabalhadores possam comprar esses carros. Os critérios para acessar o programa continuam os mesmos, assim como os critérios de habilitação ao programa também não alteram.
1: Para solicitar adesão ao programa, acesse movebrasil.sistema.gov.br.
7: E Luciano, quem pretende comprar ou vender um carro usado vai poder agora fazer todo o processo por meio digital.
1: Uma nova resolução do Conselho Nacional de Trânsito autoriza a transferência de veículos de forma 100% eletrônica.
7: O procedimento vai reunir em uma única plataforma a assinatura do documento, a quitação de débitos e pagamentos de taxas.
1: Outra novidade é a modalidade de transferência custodiada, quando a liberação de recursos fica condicionada aos requisitos da transação.
9: A norma cria três modalidades de transferência de propriedade: convencional.

0: Unidade de transferência eletrônica custodiada, será possível manter em custódia o valor da negociação do bem durante a operação. Atualmente, a transferência de propriedade já conta com instrumentos digitais. Com a nova resolução, foram estabelecidas as condições para integrar essas etapas em um fluxo eletrônico vinculado ao Renavam. As operações também ficarão mais seguras com requisitos de segurança definidos pela norma, como autenticação individual e multifator, rastreabilidade, trilhas de auditoria e mecanismos de prevenção e detecção de fraudes. Daniele Popov para a Voz do Brasil.
1: A fiscalização de trânsito poderá usar agora novos equipamentos para detectar, além do consumo de álcool, também o uso de drogas pelos motoristas.
2: A mesma resolução do Conselho Nacional de Trânsito, que atualizou a Lei Seca, estabeleceu ainda algumas mudanças nos procedimentos para testar os condutores.
1: Esse teste será feito em uma triagem inicial, com equipamentos mais sensíveis e, em caso positivo, em uma segunda etapa com o bafômetro.
2: O secretário nacional de trânsito, Adroaldo Catão, conversou comigo e Mariana Jungmann mais cedo e explicou o que muda e o que permanece igual na fiscalização sobre o consumo de álcool e drogas. Acompanhe.
3: Secretário Adroaldo Catão, seja muito bem-vindo à Voz do Brasil. Vamos falar dessa atualização sobre as regras da Lei Seca, que foram aprovadas recentemente. O que o senhor destaca como mudanças mais importantes?
4: Olha, eu destaco dois pontos importantes. Primeiro, isso que você falou bem, é uma atualização, né? A Lei Seca está completando aí 18 anos de muito sucesso e era o momento de fazer algumas modificações no âmbito da resolução do contrato. Ou seja, tudo que está na lei, no Código de Trânsito, permanece, tá? O que a gente fez foi atualizar alguns procedimentos. Aí eu destaco dois pontos. O primeiro é o seguinte, o cidadão que for abordado inicialmente, ele agora vai poder fazer uma espécie de pré-teste, uma triagem, né? Isso facilita também o trabalho dos policiais, dos agentes. Por quê? Porque o cidadão que vai fazer aquele teste inicial, ele somente se for detectado algum indício de álcool, né, nesse primeiro teste, é que ele vai ser encaminhado ao uso do etilômetro oficial, que é esse que vai gerar, de fato, uma eventual penalidade. Isso facilita o trabalho também das polícias, evita filas, né, congestionamentos. Esse é um tipo de procedimento que, inclusive, algumas polícias já utilizam, tá? Mas isso não estava previsto na norma, isso gerava alguma insegurança jurídica. Então, a gente fez essa atualização, que é justamente para dar segurança jurídica, tanto para o cidadão quanto para o agente. Isso também permite que haja um tempo, né, entre o primeiro teste e um eventual segundo teste, para aqueles casos que muitas vezes geravam, inclusive, algumas manchetes sensacionalistas na imprensa, dizer assim, olha, o cidadão usou enxaguante bucal, vai aparecer álcool na boca, e a gente sabe que não é bem assim, porque esse álcool ele não permanece na boca muito tempo. Então, o tempo entre fazer um primeiro teste e um segundo será suficiente para tirar qualquer dúvida, né? Porque o objetivo, obviamente, da Lei Seca não é pegar quem usa enxaguante bucal, mas sim quem bebeu e está dirigindo e, portanto, pode ter a sua capacidade de dirigir alterada. E o segundo ponto que eu destaco é a previsão dos equipamentos que têm sido chamados popularmente de drogômetros, né? Que são equipamentos que visam a detectar o uso de outras substâncias, que é a expressão que o Código de Trânsito utiliza. Tem o álcool e tem outras substâncias que também podem causar dependência e alteração da capacidade psicomotora. Então, a previsão desses equipamentos dá também segurança jurídica para que, a partir de agora, o Inmetro possa certificar esse tipo de equipamento, que, a partir daí, vai poder ser utilizado também nas operações Lei Seca para detectar não só o álcool, mas também essas outras substâncias que também levam a um risco, né? Dirigir tendo usado drogas ou usado esse tipo de substância, obviamente, leva a um risco à sociedade.
2: Secretário, as novas normas também prevêem que o agente de fiscalização deverá registrar pelo menos dois sinais observados que confirmem a alteração da capacidade psicomotora do condutor. Antes, só o teste de alcoolemia era usado. Qual a importância desse registro adicional se já tem o bafômetro?
4: Não, na verdade, não é um registro adicional. É um ou outro. O que é que acontece? Você pode usar já era assim, tá? Isso é importante dizer. Hoje já está previsto na lei que o agente ele pode detectar comportamentos que mostrem que o cidadão está com seu comportamento alterado, né? Pelo uso de drogas ou álcool, mesmo que ele se recuse ao uso do bafômetro, do etilômetro ou, no caso agora, do chamado drogômetro. O que a resolução fez foi dar mais procedimento, mais clareza, para evitar contestações.

0: ações posteriores na justiça. Então, isso dá mais transparência também e aumenta a capacidade do Sistema Nacional de Trânsito de aferir esses dados, né? Isso também é muito importante. Então, é obrigatório agora que se coloque pelo menos dois comportamentos alterados para que isso seja mais explicitado, mais transparente. Mas continua como é hoje. Basta o uso do etilômetro ou, no caso agora, quando houver o equipamento, o uso do chamado drogômetro. Essa situação acontece quando o agente, mesmo diante da recusa, detecta que há um comportamento claramente indicando o uso de álcool ou de outras substâncias.
1: E houve mudanças aí, secretário, em relação aos procedimentos quando o condutor se recusa a fazer o bafômetro ou continua como era antes, mesmo se recusando, ele vai sofrer as penalidades?
0: Continua exatamente como era antes, não mudou nada nisso aí, a lei continua valendo, tá? Não houve nenhuma modificação, ou seja, se o cidadão se recusar, seja a usar o etilômetro ou outro equipamento, ele vai responder pela recusa, que é uma infração específica, que é aquela que lhe dá multa de quase R$3.000 e lhe submete a uma suspensão da sua CNH. Então, realmente, é um procedimento que continua do jeito que está hoje e o cidadão tem que saber que ele pode, obviamente, se recusar, mas se ele se recusar, ele está sujeito a esse tipo de infração. Lembrando que mesmo que ele se recuse, e além de levar multa, se ele tiver com comportamentos que demonstrem que ele está embriagado ou sob uso de outras substâncias, também continua a responsabilidade do agente de detectando que isso aconteceu, enquadrá-lo eventualmente, se for o caso, também como crime.
2: Então, secretário, não muda nada em relação às obrigações e direitos dos condutores, né? A resolução não estabelece nenhum novo tipo de infração, certo?
0: Certo, exatamente. Não muda a infração continua a mesma, a infração ela está prevista no Código de Trânsito. O que a resolução faz é isso, atualizar procedimentos, dar mais segurança jurídica e prever a possibilidade de certificar os chamados equipamentos drogômetros, os chamados drogômetros, equipamentos para aferir a presença de outras substâncias que estão no momento da abordagem atrapalhando a capacidade psicomotora do agente e impedindo a sua direção mais segura.
1: Muito bem, nós conversamos com Adroaldo Catão, secretário nacional de trânsito. Muito obrigada, secretário, por sua entrevista aqui à Voz do Brasil.
0: Eu que agradeço.
3: O fenômeno climático El Niño pode afetar diferentes áreas do país, com reflexo nas chuvas, na agricultura e até no abastecimento de energia.
2: Por isso, o setor elétrico também reforça o planejamento para se antecipar aos possíveis impactos do fenômeno e reforçar a segurança no fornecimento de energia.
3: As estratégias foram discutidas
2: durante o setor elétrico também
3: Agência Nacional de Energia Elétrica, ANEEL.
4: O risco de eventos climáticos extremos coloca o planejamento como uma das prioridades para o setor elétrico. A preocupação é reduzir os impactos de um possível El Niño intenso sobre o sistema, especialmente nas regiões mais vulneráveis, como explica Sandoval Feitosa, diretor-geral da Agência Nacional de Energia Elétrica, a ANEEL.
5: Projeções internacionais da Administração Nacional Oceânica e Atmosférica dos Estados Unidos estimam elevada probabilidade, mais de 90%, de um El Niño muito forte para ocorrer entre outubro e dezembro de 2026, reforçando a necessidade de preparação antecipada.
4: Para aumentar a segurança do sistema, o Comitê de Monitoramento do Setor Elétrico aprovou a antecipação de 1,8 gigawatts de capacidade. Essa quantidade pode abastecer mais de 1,5 milhão de residências ou alimentar grandes complexos industriais e cidades de grande porte. As distribuidoras de energia planejam investir cerca de R$20 bilhões na modernização das redes, enquanto o Operador Nacional do Sistema Elétrico, ONS, lançou um portal para acompanhar diariamente a evolução do fenômeno. No Norte, a ANEEL também antecipou recursos para a compra e a estocagem de combustível antes da redução do nível dos rios. Para o secretário nacional de Energia Elétrica do Ministério de Minas e Energia, João Daniel Cascalho, a atuação conjunta é fundamental para enfrentar o cenário.
6: É isso que fortalece conhece o setor. Atuação coordenada, preventiva, antecipada e com ações efetivas. Por isso que, quando eu vejo aqui um painel com geração, transmissão, distribuição, agência de águas, defesa civil, Agência Nacional de Energia Elétrica, eu vejo que é assim que a gente atua de uma forma coordenada, com ações efetivas.
4: A articulação do Ministério de Minas e Energia com a ANEEL, a Agência Nacional de Águas e a Defesa Civil inclui ainda leilões de potência, monitoramento por satélite para prevenção e combate a queimadas e medidas relacionadas à vazão de Belo Monte. Reportagem Luciana Colares de Holanda.
2: Vamos continuar falando aí, Luciana, sobre energia, dessa vez dentro de casa, a economia dentro de casa.
3: Pois é, Luciana, na hora de comprar eletrodomésticos, por exemplo, existe uma etiqueta em formato de lâmpada nas cores preta e amarela.
2: É o selo Procel, uma referência para quem busca economia na conta de luz e mais eficiência energética.
3: Os detalhes você vai ouvir agora na reportagem de Márcia Fernandes.
7: O selo Procel de economia de energia ajuda a identificar produtos com maior eficiência energética. Ele é concedido aos equipamentos classificados pelo Inmetro na categoria A, que é a nota máxima concedida pelo Instituto, e indica aparelhos mais econômicos, como explica o diretor do Departamento de Informações, Estudos e Eficiência Energética do Ministério de Minas e Energia, Sérgio Aire Moraes.
8: É uma espécie de medalha. Eu sei que, ao adquirir um determinado equipamento com o selo Procel, dentre todos os equipamentos classificados como A, ele é mais eficiente. Então, eu estou no topo da categoria. Então, cumpre esse papel de informar o cidadão que aquele determinado equipamento tem um reconhecimento, um mérito maior de eficiência.
7: O selo funciona como um indicativo para os consumidores que buscam economia na conta de luz. O biólogo Sinomar Fonseca foi com a família a uma loja em Brasília procurar uma geladeira e uma máquina de lavar e levou em conta o consumo de energia na hora da compra.
9: Eu sempre olho e tomo cuidado de entender, né, o que está sendo a mensagem que está sendo passada, e os selos, eles têm um indicativo, né, para mostrar esse consumo. Tento sempre escolher o melhor consumo.
7: Podem levar o selo outros produtos, como lâmpadas, ar-condicionado, ventilador, televisões e eletrodomésticos em geral. O selo Procel estende-se também às edificações, para indicar aquelas que oferecem melhor desempenho energético e economizam mais, como explica Sérgio Aire Moraes, do Ministério de Minas e Energia.
8: Ela tem que ser eficiente nos seus sistemas de iluminação, de ar-condicionado, e a própria estrutura envoltora da edificação, piso, parede, teto, elas têm que apresentar um melhor desempenho. Aí sim passa a ter uma autorização de exibir essa placa do selo Procel na entrada da edificação.
7: Antes de receberem o selo, os produtos passam por testes e avaliações técnicas em laboratórios. Vale lembrar que, além da diferença na conta de luz, produtos e edificações que trazem o selo Procel têm menores custos de operação e manutenção e contribuem para um uso mais racional dos recursos naturais, já que consomem menos energia para realizar a mesma função. Reportagem Márcia Fernandes.
2: Produtores rurais, pesquisadores e consumidores contam agora com uma plataforma para acompanhar preços de alimentos e previsão de safras.
3: A Companhia Nacional de Abastecimento, a Conab, lançou uma nova versão do Portal das Informações, que reúne em um único endereço mais de 80 painéis e serviços agropecuários.
2: O gerente de dados e inteligência da Conab, Herbert Filgueiras, explica o impacto dessa modernização do serviço.
10: A reformulação do portal nasceu assim, com o objetivo de democratizar o acesso aos dados e informações que a Conab produz, né? E às vezes esses dados ficavam pulverizados, né? E difícil de encontrar. A gente consolidou diferentes ambientes distintos, modernizamos as interfaces de acesso com o objetivo de fortalecer o processo de governança da informação de dados, né?
3: Acesse a plataforma em Portal de Informações, tudo junto, sem cedilha e tio, .conab.gov.br.
2: Olá, redes sociais e inteligência artificial já fazem parte da rotina de crianças e adolescentes.
3: E com tantos desafios no ambiente digital, professores também precisam estar preparados para orientar os estudantes sobre segurança, privacidade e uso responsável da tecnologia.
2: Uma formação gratuita e online oferece ferramentas para ajudar os educadores a levar esse debate para a sala de aula.
11: O uso excessivo de celulares, redes sociais e inteligência artificial por crianças e adolescentes desafia pais e professores. Para ajudar a orientar os jovens no mundo conectado, o Ministério da Educação e a SaferNet Brasil, com apoio do Governo do Reino Unido e da Meta, oferecem a segunda edição do curso gratuito Segurança e Cidadania Digital em Sala de Aula. A formação online é voltada para educadores das redes pública e privada. Com 40 horas, o curso aborda temas como tempo de tela, cyberbullying, proteção de dados e fake news, como explica a coordenadora-geral de Educação Digital do MEC, Ana Dalfabro.
12: Ele trata de temas sobre segurança e privacidade na internet. A gente sabe, né, a crescente violência que as crianças têm sofrido dentro do ambiente digital. Então, um curso super importante para esse público. Fala também sobre a necessidade de empatia, respeito nas redes, né, nessa convivência hoje dentro do mundo digital. Então, de fato, um curso muito útil para os professores hoje, dado o dia a dia deles em sala de aula. Curso é todo online, os professores conseguem fazer no seu ritmo, na hora que funciona melhor para parar e conseguir se dedicar a uma formação. Então, bem mão na massa.
11: Para fazer o curso, acesse o site avamec.mec.gov.br, faça o login com sua conta gov.br e busque por Segurança e Cidadania Digital em Sala de Aula, segunda edição. Depois, basta clicar em inscrever-se e começar as aulas. Reportagem Gilberto Evangelista.
3: Profissionais que ainda não têm curso superior ou que possuem graduação em área diferente daquela que atuam podem concorrer a bolsas integrais de licenciatura pelo PRILEI, um programa de formação inicial e continuada de professores.
2: Podem concorrer também a bolsas integrais de licenciatura aqueles que tiveram bom desempenho no Enem.
3: As bolsas são oferecidas por universidades federais, estaduais e instituições privadas sem fins lucrativos que participam do programa.
2: Para aderir ao PRILEI, as instituições privadas de educação superior devem acessar o Sistema Integrado de Monitoramento, Execução e Controle em cimec.mec.gov.br.
3: E essas foram as notícias do Governo Federal.
2: Uma realização da Secretaria de Comunicação Social da Presidência da República.
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2: Fique agora com as notícias do Poder Judiciário e do Congresso Nacional. Boa noite.
3: Boa noite, até amanhã.
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15: STF encerra amanhã julgamento da denúncia contra ex-deputados estaduais Rodrigo Bacelar e TH Joias do Rio de Janeiro.
16: STJ reafirma que envio de pornografia pela internet pode configurar importunação sexual.
17: Caixa Econômica Federal vai ter de pagar horas extras à bancária que não era obrigada a registrar ponto.
18: Boa noite, eu sou o Arthur Filho.
19: E eu sou Walter Lima.
18: A primeira turma do Supremo Tribunal Federal aceitou denúncia contra o ex-presidente da Assembleia Legislativa do Rio, Rodrigo Bacelar, e o ex-deputado estadual Tiago Raimundo dos Santos Silva, conhecido como TH Joias.
17: O julgamento acontece em sessão virtual da primeira turma, que termina amanhã, mas todos os votos já foram apresentados.
18: Eles são acusados de obstrução de investigação em um caso que envolve o vazamento de informações sigilosas da Operação Zargum, que investigava a atuação do Comando Vermelho e conexões com agentes públicos no Rio de Janeiro.
17: Bacelar e TH Joias são acusados de repassar informações sigilosas sobre a operação contra criminosos.
18: Crime de importunação sexual também pode ser praticado pela internet sem que haja contato direto.
17: Esse entendimento foi reafirmado pelo STJ.
19: Fátima Uchoa.
20: Um homem enviou imagens íntimas a várias vítimas. Ele foi condenado por perseguição e importunação sexual a 4 anos e meio de reclusão em regime inicial semiaberto, mas o Tribunal de Justiça do Rio de Janeiro avaliou que o crime de importunação exigiria contato físico. No entanto, a 5ª turma do STJ restabeleceu a condenação do homem por entender que tal delito pode ser cometido por meio de recursos tecnológicos, sem que haja contato físico entre o criminoso e a vítima. Segundo o relator ministro Joel Ilan Paciornik, o crime de importunação sexual pode ser caracterizado pelo simples envio de fotos ou vídeos pornográficos sem o consentimento da vítima, o que foi verificado nessa ação penal.
21: A Caixa Econômica Federal vai ter de pagar horas extras a uma bancária que não era obrigada, por regra interna, a registrar o ponto.
19: A 7ª turma do TST decidiu que essa condição não afasta a obrigação da empresa de controlar a jornada. Samanta Flor.
22: A bancária afirmou que trabalhava das 8 da manhã às 8:30 da noite. A Caixa disse que ela cumpria jornada menor e que, por ser considerada funcionária que exerce um cargo de confiança, o registro de ponto era opcional. Mas o banco não apresentou os controles de jornada. Para a 7ª turma do TST, nessa situação, vale a suposição de que o horário informado pela trabalhadora é verdadeiro. A decisão foi unânime.
21: Justiça estabelece medidas para reforçar controle sobre mineração na APA do Tapajós, no Pará.
19: Decisão atende a pedidos feitos pelo Ministério Público Federal. Sabrine Menezes.
23: Com a sentença, se torna obrigatória a autorização prévia do ICMBio para iniciar o processo de lavra. Apenas o título minerário, concedido pela Agência Nacional de Mineração, não é mais suficiente. A Justiça também aprovou um acordo entre o MPF e o ICMBio, que amplia a fiscalização e a proteção da unidade de conservação. A ação foi ajuizada pelo MPF em 2024, após identificar problemas na comunicação e na articulação entre os órgãos responsáveis pela regulação da mineração e pela proteção ambiental da APA.
21: Tribunal Superior Eleitoral proíbe Pablo Marçal de usar recursos oficiais para a campanha.
19: Decisão foi tomada na sessão desta quinta-feira e vale até o julgamento do mérito do registro de candidatura de Marçal. Guilherme Firmino tem mais informações.
24: O plenário do TSE deferiu tutela de urgência e proibiu Pablo Marçal de usar recursos públicos na campanha eleitoral. Marçal também foi vetado de participar da propaganda eleitoral gratuita no rádio e na televisão e de debates. No processo, o Ministério Público Eleitoral alega que Pablo está inelegível até 2032 e que não cumpriu o prazo mínimo de 6 meses de filiação ao PRTB para disputar as eleições. A decisão dessa quinta não antecipa o julgamento de registro de candidatura de Pablo Marçal, que ainda vai ser julgado pela Justiça.
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21: A você, uma boa noite.
19: E até amanhã.
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26: Eu sou Humberto Pinheiro e estes são os destaques de hoje do Jornal do Senado, que começa agora. Aumento de acidentes com motociclistas de aplicativos gera resposta do Senado. 7 organizações internacionais vão acompanhar as eleições de outubro no Brasil. Projeto torna obrigatória a orientação vocacional para jovens em medidas socioeducativas. Boa noite. O número de acidentes envolvendo motociclistas em atividade profissional cresceu 34,92% entre 2023 e 2025, segundo dados do Ministério Público do Trabalho. Diante desse cenário, projetos em análise no Senado propõem mudanças nas regras da atividade, incluindo a adoção de seguros obrigatórios e alterações nas exigências para a obtenção da Carteira Nacional de Habilitação. O repórter Douglas Castilho traz os detalhes.
0: Elvis Macedo, garçom morador do Rio de Janeiro, se dirigia da Zona Sul Carioca à cidade vizinha Niterói quando a moto que o levava se chocou com um carro, causando traumatismo craniano e a ruptura do fêmur. Elvis relatou sua experiência e chamou atenção para a observação no hospital de casos semelhantes ao seu.
1: Eu fiquei numa ala onde havia mais ou menos umas 20 pessoas que tinham o mesmo problema que o meu, se acidentaram de moto. E eu acho que esse assunto das motos por aplicativo devem ser discutidos mais nos meios políticos, que deve haver algum tipo de lei.
0: A percepção de Elvis é amparada por dados do Ministério Público do Trabalho, que demonstram que o crescimento nas notificações de acidentes de trabalho com motos aumentou 34,92% entre os anos de 2023 e 2025. Diante desse cenário, os senadores apresentaram nos últimos anos projetos de lei regulamentando a profissão e garantindo mais segurança aos motoristas. Um deles obriga as empresas de tecnologia a fornecerem seguro de acidentes pessoais para os seus entregadores. Outro texto prevê a necessidade de um motociclista ter sua carteira de habilitação com a observação de que exerce atividade remunerada, o que gera novas obrigações ao piloto. Ambos os projetos aguardam votação nas comissões.
26: Democratizar o acesso aos investimentos e incentivar o pequeno investidor são objetivos de projeto de lei pronto para ser votado na Comissão de Educação. De autoria da senadora Jussara Lima, do PSD do Piauí, a proposta cria a Semana Nacional do Pequeno Investidor, na segunda semana de outubro, com ações de educação financeira, como seminários, palestras e debates. Segundo o texto, a iniciativa busca ampliar o conhecimento sobre finanças pessoais e estimular decisões baseadas em informações confiáveis. Para o senador Flávio Arnes, do PSB do Paraná, a medida também pode contribuir para reduzir golpes contra pequenos investidores. E a Comissão de Constituição e Justiça analisa o projeto de lei que torna obrigatória a orientação vocacional para adolescentes que cumprem medidas socioeducativas. A proposta já recebeu parecer favorável na Comissão de Educação. A reportagem é de Bruno Lourenço.
4: O projeto de lei inclui testes de aptidões, interesses e habilidades nos programas de atendimento socioeducativo. A regra valerá tanto para jovens que cumprem medidas em regime de semi-liberdade, quanto para aqueles que se encontram internados. A proposta já passou pela Comissão de Educação e Cultura, quando a senadora Tereza Leitão, do PT de Pernambuco, destacou que a capacitação profissional é essencial para afastar os jovens do crime.
5: A escolarização e a profissionalização do adolescente em conflito com a lei são, portanto, pilares desse sistema, pois funcionam como instrumento de ressocialização e de construção de projetos de vida que afastem o jovem da reincidência infracional.
4: Depois da CCJ, o texto vai ao plenário do Senado.
26: Nas redes sociais, a liberdade de expressão convive diariamente com a circulação de informações falsas e discursos de ódio. Encontrar um equilíbrio entre garantir o direito de se manifestar e combater conteúdos que podem causar danos foi o desafio discutido pelos senadores na Comissão de Educação. Durante a audiência, foi apresentado o programa Senado Verifica, um canal de interação do Senado com o cidadão para a checagem de informações publicadas em qualquer meio de comunicação. Repórter Rodrigo Rezende.
6: O senador Paulo Paim, do PT do Rio Grande do Sul, afirmou que discutir limites para o conteúdo publicado nas redes sociais envolve também o debate sobre liberdade de expressão e censura.
8: Defendemos a liberdade de expressão, que é um direito fundamental. O que precisamos é de um ambiente em que as pessoas possam debater, divergir, defender suas posições, sem transformar o outro no inimigo.
6: Frederico Franco Alvim, representante da Assessoria Especial de Enfrentamento à Desinformação do Tribunal Superior Eleitoral, ressaltou que as redes sociais podem prejudicar a democracia ao destacar determinados temas em relação a outros.
9: O fato é que a gente também tem dentro das redes sociais uma realidade deturpada, porque a realidade, a complexidade da realidade não cabe num feed de rede social.
6: Maria Laura Soares e Silva, jovem senadora do estado do Rio de Janeiro, afirmou que a velocidade de mudança das tecnologias exige iniciativas rápidas.
27: A inteligência artificial, em questão de
2: dois, três anos, avançou de forma inexplicável. E hoje é um realismo surreal, onde você nem consegue mais identificar o que é verdade e o que não é.
6: Durante a audiência foi apresentado o programa Senado Verifica, um canal de interação do Senado com o cidadão, destinado à checagem de informações publicadas em qualquer meio de comunicação.
3: Eleições 2026.
26: O Tribunal Superior Eleitoral confirmou que pelo menos 7 organizações internacionais vão acompanhar as eleições de 2026 no Brasil. OEA, União Europeia e Parlasul estão entre as entidades convidadas para acompanhar a preparação, a votação e a apuração. Repórter Pedro Pincer.
7: Foram convidadas oficialmente a Organização dos Estados Americanos, a União Europeia, a Liga dos Estados Árabes, a Rede dos Órgãos Jurisdicionais e de Administração Eleitoral dos Países de Língua Portuguesa, a União Interamericana de Organismos Eleitorais e a Rede Mundial de Justiça Eleitoral, além do Parlasul. O presidente do TSE, ministro Nunes Marques, reafirmou a segurança e a credibilidade dos sistemas e dos processos eleitorais brasileiros.
10: O Brasil tornou-se, ao longo das últimas décadas, uma referência mundial na realização de eleições. A vanguarda entre as democracias representativas contemporâneas é resultado da contínua e paulatina construção de um processo eleitoral eficiente, ancorado em normativos modernos e em sistemas tecnológicos capazes de garantir a transparência, a segurança e a credibilidade das eleições.
7: Na prática, as missões de observação eleitoral são tidas como pilares de confiança pública. Os relatórios independentes produzidos pelas comitivas avaliam a integridade dos sistemas e o cumprimento da legislação, sugerindo melhorias contínuas.
26: E você conhece o termo afroconveniência? É quando uma pessoa branca se declara negra para obter algum tipo de vantagem, como reserva de vagas nas universidades, por exemplo. Mudanças na declaração de cor de candidatos desde a aprovação de cotas para campanhas reacenderam o debate sobre a afroconveniência no contexto eleitoral. Quem explica é a repórter Marcela Diniz.
11: Dados preliminares do Tribunal Superior Eleitoral mostram que as candidaturas negras são maioria nas eleições de 2026, representando 49,9% do total. O aumento do número de pessoas que se declaram pretas ou pardas pode estar relacionado à maior identificação racial. Mas essa autodeclaração nem sempre corresponde à experiência de sofrer racismo ou à percepção das desigualdades sociais relacionadas à raça. Nesse contexto, aparece o conceito de afroconveniência, usado para descrever casos em que uma pessoa se declara negra para obter benefícios de políticas afirmativas como as cotas raciais. O senador Paulo Paim, do PT do Rio Grande do Sul, lembra que desde a emenda constitucional 133 de 2024, os partidos políticos devem destinar no mínimo 30% de recursos dos fundos eleitoral e partidário para candidaturas de pessoas pretas e pardas. É aí que a afroconveniência aparece como estratégia de campanha.
12: Muitos que nunca se identificaram como negro passam a partir desse momento a assumir uma negritude, entre aspas, para que eles tenham direito a um financiamento maior para a sua campanha e também mais espaço na televisão. Você está tirando um percentual daqueles que realmente sofreram o preconceito nesse país.
11: De 2022 a 2026, 786 candidatos mudaram sua declaração de cor junto ao TSE. A maioria transitou de branco para pardo.
26: Com edição de Paulo Groba e trabalhos técnicos de João Lira, o Jornal do Senado fica por aqui. Acompanhe agora as notícias da Câmara dos Deputados. Boa noite e até amanhã.
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13: Projetos de lei ampliam o alcance do benefício de prestação continuada.
27: Comissões debatem limites para reajustes anuais nas alíquotas do IOF.
13: Parlamentares defendem políticas para combater a violência de gênero.
27: Boa noite. Carol D'Artora, do PT do Paraná, defende o avanço de proposta em debate na Câmara que criminaliza a misoginia. A deputada também apresentou projetos para ampliar o enfrentamento no ambiente digital, com punição a grupos organizados que financiam conteúdos de ódio contra as mulheres.
15: Carol D'Artora destaca que suas propostas também tratam da combinação entre misoginia e racismo nas redes sociais. A parlamentar afirma que esse recorte é necessário para proteger especialmente mulheres negras, mais expostas a crimes de ódio no ambiente digital.
27: A Lei Maria da Penha completou 20 anos em 7 de agosto. Jaque Rocha, do PT do Espírito Santo, considera que a legislação mudou o enfrentamento à violência contra as mulheres, ao criar mecanismos de proteção e ao responsabilizar os agressores.
15: De acordo com Jaque Rocha, a violência contra mulheres e meninas também ganhou novas formas, inclusive no ambiente digital. Por isso, a deputada defende a aprovação do projeto que criminaliza a misoginia como forma de ampliar a proteção contra discursos de ódio e violência.
27: Daniela do Vaguinho, do Republicanos do Rio de Janeiro, enaltece os 20 anos da Lei Maria da Penha. A deputada ressalta, porém, que os números de feminicídios e de casos de violência doméstica mostram que ainda há desafios a enfrentar.
15: Daniela do Vaguinho defende o fortalecimento da rede de proteção com mais delegacias especializadas, centros de atendimento e casas de acolhimento. Ela também destaca a importância da prevenção e da educação para evitar que a violência contra a mulher aconteça.
27: Maria do Rosário, do PT do Rio Grande do Sul, alerta para os riscos de violência e abuso contra crianças e adolescentes nas plataformas digitais. Ela defende o cumprimento do ECA digital e a responsabilização das empresas diante de conteúdos que estimulem violência e automutilação.
15: Maria do Rosário também apoia a suspensão das transmissões ao vivo da plataforma Discord no Brasil e afirma que é preciso fortalecer a proteção de crianças e adolescentes nas redes. Ela defende ainda o apoio às famílias e às escolas para prevenir esses riscos.
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17: Saúde.
27: A Câmara aprovou diretrizes para o atendimento no SUS de mulheres na menopausa. A repórter Paula Bittar acompanhou a votação.
18: A Comissão de Constituição e Justiça da Câmara aprovou uma proposta que cria diretrizes no Sistema Único de Saúde para a atenção integral à saúde de mulheres no climatério e na menopausa. O climatério é a transição entre a fase reprodutiva e a não reprodutiva da vida da mulher. Já a menopausa ocorre após 12 meses sem menstruação. Estudos do Ministério da Saúde mostram que o climatério está associado a sintomas físicos e psíquicos, como ondas de calor, distúrbios do sono, alterações do humor, osteoporose e maior risco cardiovascular. A relatora da medida na comissão, deputada Tabata Amaral, do PSB de São Paulo, ressaltou que aproximadamente 29 milhões de brasileiras estão no climatério, período de transição hormonal da mulher que pode começar por volta dos 40 anos, com casos também de menopausa precoce ainda antes disso. Ela destacou que, embora não seja uma doença, a menopausa pode afetar significativamente a saúde física, mental, sexual, metabólica e cardiovascular das mulheres, além de comprometer sua qualidade de vida, permanência no mercado de trabalho e geração de renda. A proposta aprovada estabelece que o SUS deve oferecer ações educativas e de conscientização, exames e medicamentos e atendimento integral e multiprofissional. O texto também prevê incentivo a pesquisas, produção de dados e monitoramento monitoramento em parceria com estados e municípios. A proposta cria ainda o Dia Nacional de Conscientização sobre a Menopausa, a ser celebrado em 18 de outubro. O projeto, que cria diretrizes no SUS para a atenção integral à saúde de mulheres no climatério e na menopausa, pode seguir diretamente para o Senado, a menos que haja recurso para votação antes pelo plenário da Câmara. Da Rádio Câmara, de Brasília, Paula Bittar.
3: Direitos Humanos.
14: Benedita da Silva, do PT do Rio de Janeiro, defende medidas para combater o etarismo e pede que o envelhecimento não seja associado à perda de autonomia. Ela acredita que o preconceito se agrava quando combinado a fatores como gênero, raça, deficiência e condição social.
17: Benedita da Silva também propõe ações para promover um envelhecimento saudável, com mais acesso à saúde, cultura, esporte, educação e lazer. Ela sustenta que é preciso garantir não apenas mais anos de vida, mas qualidade de vida, participação social e respeito aos idosos.
3: Previdência.
14: Projeto de bacelar do PV da Bahia cria um auxílio transitório para o cuidador principal de pessoa que recebeu o benefício de prestação continuada. Pela proposta, o auxílio será pago por um ano no valor de meio salário mínimo após a interrupção do benefício com a morte do dependente.
17: Segundo bacelar, a medida busca amparar mães e cuidadores que deixaram o mercado de trabalho para se dedicar aos cuidados de familiares. O projeto também prevê o reconhecimento do período dedicado ao cuidado para fins de aposentadoria.
14: Heloísa Helena, da Rede do Rio de Janeiro, propõe a criação da Renda Universal de Cidadania para pessoas com deficiência, sem exigência de comprovação de renda. A ideia, segundo ela, é superar as limitações do benefício de prestação continuada e criar um modelo que fortaleça a proteção social.
19: Hoje no Brasil, infelizmente, para que se tenha acesso ao BPC, é preciso que a família não seja pobre, ela esteja à beira da miséria humana, por causa da vinculação a um quarto de salário. Então, nós entendemos que as pessoas que têm alguma deficiência, seja caracterizada como deficiência física, transtorno psíquico, mental, transtorno do espectro autista ou qualquer um outro, ele tenha direito a esse benefício.
17: Heloísa Helena conclui que a mudança pode ampliar a dignidade, a autonomia e a segurança econômica. Ela explica que, se aprovada, a renda básica de cidadania deve ser implementada de forma gradual e sustentável, como instrumento de apoio à sobrevivência e à inclusão social.
3: Justiça.
14: Lucas Redecker, do PSD do Rio Grande do Sul, afirma que novas investigações sobre fraudes no INSS reforçam suspeitas discutidas durante a comissão parlamentar de inquérito que apurou descontos indevidos de aposentados. O legislador critica a rejeição do relatório da CPI.
17: Lucas Redecker cobra a responsabilização dos envolvidos no esquema investigado, além da recuperação dos recursos desviados. O parlamentar avalia que, apesar de os aposentados terem sido ressarcidos, é necessário avançar nas punições para evitar a impunidade.
3: Trabalho.
14: A Câmara aprovou uma regulamentação para as profissões de agentes indígenas de saúde e de saneamento. A repórter Paula Bittar acompanhou a votação.
18: A Comissão de Constituição e Justiça da Câmara aprovou uma proposta que regulamenta as profissões de agente indígena de saúde e de agente indígena de saneamento. Segundo o texto aprovado, para exercer as funções, o profissional deverá ser indígena, residir na área da comunidade de atuação, ter idade mínima de 18 anos, dominar a língua da comunidade e conhecer os costumes e sistemas tradicionais de saúde do povo indígena. Será exigida ainda a conclusão do ensino fundamental e de curso de qualificação específico definido pelo Ministério da Saúde. O agente indígena de saúde atuará na prevenção de doenças e na promoção da saúde das populações indígenas. As ações serão domiciliares ou comunitárias, individuais ou coletivas, seguindo as diretrizes do SUS. Os agentes devem atuar para prevenir doenças, monitorar a saúde dos indígenas, prestar primeiros socorros e mobilizar as comunidades. Já o agente indígena de saneamento trabalhará com a mesma finalidade, atuando especificamente em saneamento básico e ambiental. Entre as atribuições dele estão o monitoramento e a manutenção de sistemas de saneamento e ações de saneamento para prevenir doenças. A relatora na comissão, deputada Lídice da Mata, do PSB da Bahia, ressaltou a relevância dessa proposta.
0: É um projeto que já estava aqui na comissão há algum tempo, que trata do reconhecimento dos agentes de saúde indígena. Esse é um projeto que diz respeito ao acesso à saúde da população, daqueles que mais precisam, especialmente da nossa população indígena. Tem interesse do Ministério da Saúde para que fosse aprovado, mas principalmente o interesse dessa casa em aprovar projetos que são projetos de origem nos nossos deputados.
18: A proposta que regulamenta as profissões de agente indígena de saúde e de agente indígena de saneamento já pode seguir ao Senado, a menos que haja recurso para votação antes pelo plenário da Câmara. Da Rádio Câmara, de Brasília, Paula Bittar.
3: Agricultura.
17: Zé Neto, do PT da Bahia, apresentou o projeto que amplia o acesso de cooperativas de agricultura familiar a financiamentos para a instalação de sistemas de geração de energia renovável. A proposta busca reduzir custos e estimular o uso de fontes como solar e eólica no campo.
1: O que nós queremos é, e existe o projeto 1228, que prevê 10% dos recursos do BNDES com juros bem plausíveis, para que esses juros mais baixos atendam os pequenos e microempreendedores do campo da agricultura familiar. E nós estamos estendendo isso com o nosso projeto, que é o projeto 3066, que ele visa exatamente trazer também para esse foco as cooperativas de agricultura familiar. Nós precisamos fortalecer as cooperativas.
15: De acordo com Zé Neto, o financiamento com juros mais baixos pode ampliar a geração de energia limpa no campo. Ele acredita que a medida pode beneficiar especialmente produtores das regiões norte e nordeste do país, onde há grande potencial para a geração de energia solar.
3: Economia.
17: Comissão da Câmara aprova projeto que limita aumentos do IOF. Entenda na reportagem de Silvia Munhato.
20: A Comissão de Desenvolvimento Econômico da Câmara aprovou projeto que fixa novos tetos para as alíquotas do Imposto sobre Operações Financeiras, o IOF, além de criar limites para eventuais aumentos de alíquotas. O deputado Maurício Marcon, do PL do Rio Grande do Sul, relator do texto, foi favorável à medida.
21: Então o IOF, ele é o imposto regulatório, ele foi criado, né, para a gente ver o rastreio do dinheiro, mas não ser arrecadatório. E o governo hoje tem usado esse imposto para arrecadar. Então a gente coloca um limite nesses aumentos que o governo pode fazer, justamente para tentar trazer segurança jurídica para quem quer investir no Brasil.
20: Pela proposta, o aumento máximo anual do IOF sobre operações de crédito seria de 70%, para operações cambiais de 100%. Na discussão do texto na comissão, o deputado Helder Salomão, do PT do Espírito Santo, foi contrário às mudanças, por entender que elas alterariam o cenário atual, resultando em perda de arrecadação sem uma necessária compensação. A proposta que fixa novos tetos para o IOF e cria limites para futuros aumentos será analisada agora pela Comissão de Finanças e Tributação. Da Rádio Câmara de Brasília, Silvia Munhato.
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3: Relações Exteriores.
15: Welter, do PT do Paraná, apoia o combate à disseminação de fake news, lembrando que a desinformação representa uma ameaça à democracia. O deputado também critica o que considera interferência externa no debate político e eleitoral brasileiro.
17: Ao fazer um balanço positivo da economia, Welter cita a geração de empregos, o controle da inflação, o aumento da renda e a redução das desigualdades. O parlamentar também menciona os investimentos do governo federal em saúde, educação e infraestrutura.
15: Jandira Fegali, do PCdoB do Rio de Janeiro, critica a postura do governo dos Estados Unidos em relação ao Brasil. Ela afirma que a retomada de uma política que busca subordinar a América do Sul aos interesses norte-americanos representa uma ameaça à soberania dos países. países da região.
27: Jandira Fegali alerta para possíveis interferências indevidas no processo eleitoral por meio das redes digitais, com questionamentos sobre as urnas eletrônicas. A parlamentar defende uma reação institucional que preserve a independência do Brasil e o funcionamento da democracia.
3: Meio ambiente.
15: Alguns métodos de alimentação de animais utilizados para produzir iguarias causam sofrimento aos bichos. Por isso, uma lei já sancionada pela Presidência da República, depois de aprovada nas comissões da Câmara, proíbe a produção e a sua comercialização no Brasil. Saiba mais na reportagem de Maria Neves.
2: Aprovado na Comissão de Constituição e Justiça da Câmara dos Deputados, o projeto que proíbe a produção e a venda de alimentos produzidos por meio de alimentação forçada de animais. Um exemplo de produto resultante da alimentação forçada de animais é o foie gras, nome dado ao fígado gordo de pato ou ganso, que é uma iguaria francesa. Como explica o deputado Áureo Ribeiro, do Solidariedade do Rio de Janeiro, que foi relator do texto em uma das comissões da Câmara, o processo pode causar doenças e levar à morte precoce do animal.
4: A alimentação forçada é uma prática extremamente cruel. Funciona com a introdução de tubos na garganta das aves para aumentar artificialmente o fígado do animal. Nós estudamos o tema e vimos que isso provoca sofrimento intenso e aumenta muito a mortalidade dessas aves.
2: Quem descumprir a nova lei pode receber como punição detenção de 3 meses a 1 ano e multa. Essa pena está prevista na Lei dos Crimes Ambientais, que também estabelece outras sanções administrativas para quem maltrata animais. Pelo texto aprovado, a proibição abrangerá tanto os produtos vendidos na forma natural quanto os enlatados. Da Rádio Câmara de Brasília, Maria Neves.
3: Comissões.
27: Chico Alencar, do PSOL do Rio de Janeiro, defende projeto que condiciona a liberação das chamadas emendas PIX à aprovação prévia de um plano de trabalho. Autor da matéria, ele explica que o objetivo é ampliar o controle sobre esses repasses diretos a estados e municípios.
15: Chico Alencar também ressalta que a proposta cria mecanismos de rastreamento dos recursos, prestação de contas e uso de conta bancária específica. O deputado argumenta que as medidas podem evitar desvios após auditorias apontadas em irregularidades na aplicação do dinheiro.
3: Esporte.
27: Luiz Lima, do Novo do Rio de Janeiro, comemora a aprovação de projeto que torna permanente a lei de incentivo ao esporte, eliminando a necessidade de renovação periódica do benefício fiscal. Com o autor da proposta, o deputado avalia que a medida dá mais estabilidade aos projetos esportivos.
5: A lei de incentivo do esporte é a oportunidade que a gente tem de empresas, pessoas jurídicas ou pessoas físicas, destinarem um percentual todo ano que pagaria em relação a tributo federal para o governo federal, puder destinar para entidades que pleiteiam a lei de incentivo junto ao Ministério do Esporte. Agora é perene, é para sempre. Há 20 anos a gente já tem a lei de incentivo do esporte em atividade no nosso país, e você garantir a perenidade igualando a cultura foi muito satisfatório para a política esportiva e para o brasileiro que gosta e ama esporte.
15: Luiz Lima ressalta que a lei de incentivo ao esporte beneficia projetos nas áreas competitiva, educacional, de inclusão e de reabilitação. Ele defende equiparar o percentual destinado por empresas, atualmente em 3%, ao previsto para o setor cultural, com o objetivo de acelerar a execução das iniciativas.
27: Termina agora o Jornal Câmara dos Deputados, produzido pela Rádio Câmara, com trabalhos técnicos de Everson Urani e apresentação de Val Monteiro e Márcio Aquilissardi. Boa noite.
15: A Voz do Brasil volta amanhã. Boa noite.
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5: 19 horas e 4 minutos.

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1: Quando o crente ora, ele utiliza a arma que o Senhor deixou para a sua igreja. Estamos numa batalha muito grande espiritual. Não é contra a carne e o sangue, mas é contra as hostes de Satanás. Quando você ora, você coloca o inferno por terra. Ninguém entende quando o crente está de joelhos, mas está recebendo o Senhor a sua oração. O poder de um cristão está na

Olha a sua voz. 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

Olá, queridos ouvintes do programa Voz da Libertação, da Rádio Deus de Amor. A paz do Senhor Jesus Cristo para todos vocês. Deste lado, comunica com todos vocês, Diácono Samuel Lopes. E estou aqui para fazer um convite muito especial para você e toda a sua família. 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

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Hoje, com muita gratidão a Deus, quero parabenizar a Fundação Reviver pelos seus 32 anos de beneficência cristã. 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
1: Noite de gratidão. Que oportunidade, Senhor. Obrigada. Quem pode dizer obrigado, Senhor? Quem pode dizer, você que está nos assistindo, você que está nos ouvindo? Diga obrigada, Senhor. Quem pode agradecer?

Celebrai com júbilo ao Senhor todos os moradores da terra. Servir ao Senhor com alegria e apresentai-vos a Ele com canto. Sabei que o Senhor é Deus. Foi Ele e não nós que fez. Povo seu e ovelhas do seu pasto. 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

audiência. Eu sou a Cristine Luiz e vamos ao momento de informação aqui na Rádio Deus é Amor. Viver em comunidade. Grupos de convivência afastam a solidão e trazem alegria. O isolamento social é um dos maiores inimigos da saúde na terceira idade. Ficar muito tempo sozinho pode levar à tristeza e à falta de estímulo. Participar de grupos na igreja ou no bairro é um remédio poderoso. Encontrar pessoas da mesma geração para conversar e rir faz bem para a alma. As atividades em grupo, como corais ou jogos, mantêm a mente ativa. Compartilhar experiências e histórias cria laços de amizade verdadeiros. Sentir-se parte de uma comunidade traz segurança e sentido para a vida. O apoio mútuo entre os amigos ajuda a superar momentos difíceis. Muitas vezes, os grupos organizam passeios e festas que animam a rotina. Arrumar-se para sair e encontrar os amigos melhora a autoestima. A troca de afeto e atenção é vital para o bem-estar emocional. Ninguém foi feito para viver só. A comunhão é uma necessidade humana. Incentivar o idoso a participar desses encontros é um ato de amor da família. Vencer a preguiça de sair de casa traz recompensas imensas para o humor. A amizade na melhor idade é um tesouro poderoso que deve ser cultivado. Juntos, a vida fica mais leve e colorida. Renda extra. Pequenos negócios trazem dinheiro e senso de utilidade. A aposentadoria nem sempre cobre todas as despesas ou desejos. Muitos idosos encontram em suas habilidades uma forma de complementar a renda. Fazer bolos, costurar, consertar objetos ou dar aulas são exemplos. Além do dinheiro, o trabalho traz aquele sentimento de ser útil e produtivo. A experiência acumulada ao longo da vida é um grande diferencial. Vender produtos para a vizinhança cria uma rede de clientes fiéis. A atividade comercial mantém a mente ocupada com contas e planejamentos. Isso exercita o raciocínio e evita o declínio cognitivo precoce. Não é preciso grandes investimentos. Comece com o que sabe e o que tem. A internet pode ajudar a divulgar o trabalho para mais pessoas. O ritmo de trabalho deve ser adaptado para não causar cansaço excessivo. O objetivo é ter prazer e lucro sem estresse desnecessário. A satisfação de ganhar o próprio dinheiro extra é revigorante. Mostra que a capacidade de produzir não acaba com a idade. Empreender na maturidade é transformar saber em valor. O trabalho dignifica e alegra em qualquer fase da vida. 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
1: 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Já ouviu esta música da Débora Miranda?
4: Foi um

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paz do Senhor, amados irmãos e amigos. Aqui quem vos fala é o pastor Anderson Bicalho, de Itapuã, aqui juntamente com a Fundação Reviver, esse braço assistencial da Igreja Deus e Amor, que tem realizado um trabalho excelente, assistência social, ajudando família e pessoas em situações de necessidade através da distribuição de cestas básicas e alimentos. Uma obra, amada igreja, que não leva somente alimentos, mas também tem levado a palavra de Deus, plantando essa semente no mundo espiritual e alimentando o mundo físico através da tua colaboração com um quilo de alimento não perecível. Venha participar conosco desta grande festividade, 32 anos, que será celebrada na sede estadual de Porto Velho, dia 22 e 23. Você e sua família é o nosso convidado especial. Traga o seu quilo de alimento não perecível e faça parte dessa grande obra de Deus. Glória a Deus.

Pois assim como o céu estava elevado acima da terra, assim é grande a sua misericórdia para com os que o temem. 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Como um pai se compadece de seus filhos, assim o Senhor se compadece daqueles que o temem. 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

A paz do Senhor Jesus, meus irmãos, esse que vos fala, cooperador Charles Henrique, atual responsável da Igreja Pentecostal Deus e Amor, do bairro Pedrinhas, está confirmando a sua presença dia 22, na festividade das instituições Reviver de 32 anos. Você é o nosso convidado especial para estar conosco nesta grande festividade espiritual. E o endereço da bênção é Avenida Brasília, número 2145, Centro de Porto Velho. Traga a sua família e também, se possível for, traga 1 quilo de alimento não perecível para estar ajudando a obra de Deus. Que Deus abençoe e a paz do Senhor Jesus.

Aquele que crê no Filho tem a vida eterna, mas aquele que não crê no Filho não verá a vida, mas a ira de Deus sobre ele permanece. João 3:36.

A paz do Senhor Jesus, amados ouvintes, quem vos cumprimenta é o seu irmão em Cristo, Pastor Renato. É, passando aqui com meu coração alegre, contente, por estar falando com você agora, por estar falando com esta pessoa tão especial, que está aí ouvindo o programa Voz da Libertação. Estou passando aqui para testificar junto com você os testemunhos que as pessoas realmente têm recebido aqui na Igreja Pentecostal Deus e Amor, aqui no centro de Porto Velho. São grandes testemunhos, ouça com atenção. Ao ouvir esse testemunho, não fique em casa, venha para cá também receber o teu milagre. Nós temos aí campanhas todos os dias, de segunda a sexta-feira, de domingo a domingo, né? Nós temos campanhas aí poderosas, campanhas de libertação, palavra de Deus. É, você vai estar ouvindo a palavra e também vai ser curado, e você também vai estar contando aí o teu testemunho. É, nós estamos aqui na Rua Brasília, número 2145, no centro aqui de Porto Velho, né? E com certeza, amados ouvintes, você vai testificar do teu milagre, como nossos irmãos que vão contar agora e vão testificar daquilo que Deus tem feito na sua vida. E você também não fique de fora. Ao ouvir esse testemunho, corra para cá, corra e venha receber o milagre das mãos de Deus. Levanta a mão para cá, igreja, quem crê na vitória. Bate o pé aí, minha irmã. O pé que estava doendo. Isso, aleluia, está doendo esse pé, minha irmã. Passou a dor. Aleluia, se é para ser curado, vai ser curado agora. Se a dor sumiu, vamos à fé agora, em nome de Jesus. Quem dá glória a Deus? Se a senhora está curada, nós vamos fazer prova de Deus agora. Vai fazer prova agora, vai ou não vai, igreja? Aleluia, vamos lá, vamos. Caminha para lá, vai, caminha para lá e volta. Vai lá, correndo, vai lá. Em nome de Jesus.

Isso, glória a Jesus. Vai lá e volta. Ô, glória, olha aí. Aleluia, glória a Deus. Olha que maravilha. Aí, ó, sumiu. Sumiu a dor. Ô, glória a Jesus. Porque o Senhor mandou fazer a prova. Na hora que eu estava orando por ela, amados irmãos e ouvintes, o Senhor falou conosco, pode falar para ela. Aleluia, bateu o pé, ela está curada. Por isso que eu falei para ela, usa a tua fé. Aleluia, glória a Jesus. A senhora vai deixar isso aqui para o testemunho, quem está entendendo? Vai deixar para o testemunho. E ela vai caminhar, glória a Jesus. Ela não podia caminhar dentro de casa, né? Para vir na igreja hoje, foi forçado. Ela vai caminhar daqui lá na porta, vai lá com ela. Olha lá, olha como é que ela está caminhando, irmãos. Olha, olha que lindo, olha aí. Aleluia, louvado seja Deus. Quem dá glória a Deus? Isso, minha irmã, vai lá, vai correndo lá e volta. Não estava podendo caminhar direito nem dentro de casa, pastor Miranda. Louvado seja Deus.

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3: Olá, queridos ouvintes, a paz do Senhor Jesus, esse que vos cumprimenta, o seu irmão em Cristo, presbítero Renato Lemos, aqui da sede estadual. Olha, queridos, estamos aqui com o nosso querido irmão, cooperador José Alves, que está em duas campanhas, terça e sexta. Ele está na terça-feira na campanha dos vencedores e também na sexta-feira a campanha Guerra contra o Mal. Olha, como Deus tem usado o teu servo nas mãos de Deus. Querido irmão José Alves, a paz do Senhor Jesus vem aberta. Fala um pouquinho aí com os nossos ouvintes o que Deus tem feito e está fazendo através dessa campanha.
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